0: governador, quanto a candidata a vice-governadora, possivelmente vencedora, que é a Gabriela Aguiar, do PSD, o senador Camilo Santana e o prefeito de Fortaleza, Evandro Leitão, também do PT, além dos candidatos eleitos para o Senado. Confirmação agora, Luiziane Lins, da Rede, e Cid Gomes, do PSB. Então, acredito que eles estejam aguardando apenas a confirmação do resultado para vir para cá, mas ainda não é certo, né? Então, vamos... A música vai dar PT. Tá todo mundo aqui realmente muito empolgado. Até porque o resultado nacionalmente não foi de todo satisfatório, né? Havia a expectativa de Lula vencer aí no primeiro turno, dada as últimas pesquisas, né, de intenção de voto, que mostrava ele tecnicamente empatado com o Flávio Bolsonaro, mas à frente. Então havia essa expectativa. Enfim, e não se cumpriu essa expectativa agora. A disputa no Planalto vai para o segundo turno, mas aqui aparentemente vai dar PT no primeiro turno. Né? Matematicamente eleito, o governador é o Mano de Freitas, né?
1: Obrigado, Ingrid, pelas suas informações. Tivemos, então, Jéssica, Inácio, confirmação do Senado.
2: Temos uma sequência de resultados já aqui para compartilhar. No Senado, a eleição já está definida. Cid Gomes, reeleito senador, primeiro senador na história do Ceará desde a reeleição a conseguir esse feito,
3: desde
2: ser reeleito.
3: Redemocratização, né?
2: Desde quando reeleição? Desde 98.
3: Isso.
2: Exatamente. Então, outros dois nomes tentaram, mas Cid Gomes foi o primeiro a conseguir esse feito. E Luiziane Lins também aqui, seguindo, eleita senadora do Ceará. As urnas estão em 96%. E também já temos o resultado do governo do estado. Amano de Freitas, reeleito governador, com 52,83% na CGA.
3: Exatamente. Um percentual, Jéssica, que confirma o que a gente estava falando mais cedo, de uma eleição apertada, mas desgarrou um pouquinho no final, né? O governador Amano de Freitas conseguiu chegar a quase 53%. Um total de votos, Jéssica, aí me ajude, que eu não estou vendo direito.
2: Cerca de 330 mil votos de diferença.
3: Cerca de 330 mil votos de diferença. O Elmano, é bom lembrar, ele começou lá atrás, né, na eleição, nas pesquisas de opinião, né, sabe? Começou atrás e chega a uma vitória, tá? Que é incontestável, né, no primeiro turno, mas que, Jéssica, deixa muitos recados a serem absorvidos sobre o que é que de fato aconteceu nessa campanha. O governador Mano de Freitas teve um percentual agora menor do que ele teve na primeira eleição, quando ele era praticamente desconhecido. Ele foi eleito com praticamente aquele voto de confiança no senador Camilo Santana, que à época, né, tinha sido governador, tinha renunciado para disputar o Senado. Então, uma vitória importante do governador Elmano de Freitas, muito provavelmente essa, uma das maiores vitórias do PT no Brasil, juntamente talvez com a Bahia, né?
1: Sim.
3: Duas vitórias muito imponentes do PT no Nordeste, mostra um campo ainda dominado, né, pela esquerda e pelo PT, mas com essa ressalva. Tem muitas questões aí a serem absorvidas. O governador Elmano de Freitas vai ter que tratar, Jéssica, primeiro ponto, vai ter que tratar de uma reestruturação da sua base de apoio, primeiro ponto. Segundo ponto, vai ter que lidar com uma forte oposição na Assembleia Legislativa. A gente está vendo aqui agora há pouco, eu estava olhando, Jéssica, o candidato Tancredo dos Santos, do PL, um dos nomes apoiados por André Fernandes, está sendo o deputado estadual mais votado do Ceará. Além dele, outro nome apoiado por André Fernandes, que foi o outro candidato que se chama Fiscal do Povo.
2: Abreu Júnior.
3: Também muito bem votado, né? Entre os três mais bem votados. Então, a articulação de André Fernandes funcionando nesse aspecto, né? E a gente vai ter, com certeza, que o governador enfrentando uma oposição mais bem estruturada no próximo mandato. Então, uma vitória histórica do governador Elmano de Freitas, mas que tem, Jéssica, os seus recados, né? Eu acho que isso é importante dizer. Do outro lado, Jéssica, não menos histórica, é a derrota do candidato Ciro Gomes, ex-governador do estado, ex-ministro de Estado por duas vezes. Veio para uma campanha, Jéssica, como a gente já bem falou aqui, conseguindo reunir tudo que havia de oposição ao PT no estado do Ceará, conseguiu fazer uma campanha robusta. A gente está com quanto, Jéssica, por cento aí do percentual? Mais de 95% sustentou até o final com possibilidade de vencer, né? Então disso vem o Jéssica, todo esse potencial que eu estou dizendo aqui. Agora, tem também uma necessidade de reestruturação dessa oposição. O grupo do Ciro, Jéssica, vai continuar para esse novo mandato atrelado ao bolsonarismo do André Fernandes, tendo em vista que o André passa a ter a prioridade na oposição de candidatura a prefeito de Fortaleza, não só diante do resultado expressivo que teve nas urnas, mas pela estrutura que conseguiu criar ao redor dele, né? Mas também porque a oposição certamente vai chegar com certa força também em 2028. Então, a gente vai precisar saber como vai se comportar esse grupo do Ciro. O Ciro vai mover a oposição aqui no Ceará a partir de agora? Não sabemos também, né? Ele vai ter energia para fazer esse trabalho de ficar batendo de frente com o governo e fazendo o contraponto, que é o papel que a oposição geralmente faz? Não sabemos. O que sabemos é que o estado do Ceará reconheceu o trabalho do governador Elmano de Freitas, mas não sem deixar os seus recados. E o principal recado deles, da população, é na segurança pública. O cenário de violência e de insegurança no estado do Ceará veio a público no voto das pessoas, muitos dos quais... Quantos votos teve o Ciro, Jéssica, até agora? 2.431.000
2: votos.
3: Não é pouca coisa. É voto de pessoas que estão insatisfeitas com as políticas públicas que vêm sendo tocadas e que o governador vai ter que reconciliar esse estado. O estado termina quase dividido meio a meio, né? O governador vai ter esse desafio de se apresentar, dar a cara para bater, estruturar sua base de apoio, abrir um canal mínimo de diálogo com a oposição para que a gente possa ter o estado caminhando no sentido de se desenvolver nos próximos anos, Jéssica.
2: E olha, Inácio Sávio, a gente tem mais alguns dados aqui de resultados também para trazer, antes de a gente seguir falando sobre a repercussão do resultado para o governo do estado aqui no Ceará, que é: teremos segundo turno na disputa pela presidência da República, já matematicamente definido. Flávio Bolsonaro largando na frente de Lula com 47,24% dos votos. Lula com 44,91%. Então, temos aí mais um mês de campanha, o resultado que dele também depende o desenrolar do que a gente vai poder esperar dessa vitória de Elmano de Freitas aqui no Ceará. Para o Senado, eleitos Cid Gomes e Luiziane Lins. Uma derrota da chapa da oposição desse modo e uma chapa com nomes que são muito estratégicos para a direita aqui no Ceará, especialmente nesse contexto da composição, porque a gente está falando também de Roberto Cláudio, candidato a vice de Ciro Gomes, Capitão Wagner derrotado no Senado, Alcides Fernandes, pai do André Fernandes, tem uma derrota para o Senado, mas é semelhantemente à derrota do filho para a Prefeitura de Fortaleza. É uma derrota que ela tem alguns contornos não tão amargos, como a derrota de Capitão Wagner, por exemplo. Porque Alcides Fernandes, que parecia que ficaria mais distante do pelotão à frente na disputa pelo Senado, ele ainda termina com 1.735.000 votos. Ainda são muitos votos. Cerca de 200 e poucos votos, 200 mil a menos do que o Capitão Wagner. Então é um desempenho muito relevante dentro dessa estratégia da direita. E um outro resultado aqui para essa rodada de definições é porque nós estávamos falando sobre o recorde de votos para deputado federal aqui no Ceará. que pertencia a Ciro Gomes em 2006, agora se torna de fato um recorde de André Fernandes. As urnas ainda não estão 100% apuradas, esse número ainda pode aumentar, mas ele já chega à marca de 674 mil votos. É uma distância imensa do segundo colocado, que é o Yuri do Paredão, que tem 249 mil. Então, como o Inácio estava falando, a vitória de Almano no campo da esquerda aqui no Ceará para o governo do estado, levando consigo seus candidatos ao Senado, tem alguns recados amargos também, inclusive o desempenho da direita no poder legislativo. Sávio.
1: Jéssica, a Clara está ainda conosco, vamos aproveitar também e acompanhar a análise dela a respeito desses resultados. Cléris, como é que você observa, então, a vitória de Almano de Freitas, agora reeleito governador do estado, e esse cenário também de definição no Senado com a reeleição de Cid Gomes para o Senado e a eleição de Luiziane Lins, agora também senadora?
4: A vitória de Almano, Luiziane e Cid, né, elas reforçam aí o poder que a composição da chapa teve aqui no estado, né, com o apoio aí de Lula vindo várias vezes aqui para dar suporte na campanha de Almano de Freitas. Salvo engano, ele veio aqui no Ceará 3 ou 4 vezes, esteve aqui no Ceará na semana passada, já na reta final da campanha. Então, assim, o Lula potencializou muito o apoio para essas candidaturas. Conforme vocês mencionaram muito bem, a chapa da oposição não foi uma chapa qualquer. Foi uma chapa forte, com envergadura, foi uma chapa que construiu uma aliança ampla e forte. E uma das coisas que essa chapa tinha muito de disseminar era a ideia de mudança e de renovação. Enquanto a chapa governista tratava muito a ideia de continuação. Então, agora para os eleitos é ver o que precisa mudar, o que precisa ser melhorado, como a questão da segurança pública, que foi muito debatida aí nos debates e criticada pela chapa da oposição. Então, assim, a questão da segurança pública é um dos problemas estruturais que devem ser vistos nesse novo governo. Cid Gomes conseguiu um feito até então inédito, né? A reeleição aí para o Senado, conseguiu aí puxar a Luiziane Lins também, que até então estava como terceira colocada. Capitão Wagner aparecia inicialmente na frente aí pela segunda vaga, e a Luiziane aos poucos foi reduzindo essa diferença e conseguiu alcançar a vitória. Como vocês também mencionaram, Alcides Fernandes teve uma votação muito relevante. Obviamente, talvez ele não tivesse grandes chances ali de sair vitorioso, mas o contingente de votos alcançado é algo a ser visto como notório para um candidato até então só com o cargo, né, de deputado estadual, um candidato tecnicamente desconhecido, né, que foi aí, teve a sua candidatura potencializada pelo seu filho André Fernandes, que por si só, o contingente aí de votos alcançado para deputado federal, mostra por si só toda a força e o potencial que André Fernandes tem e que vai se consolidar como uma liderança da oposição no estado e que certamente aí nos próximos pleitos vai alçar voos maiores.
1: Tá certo, então conversamos aqui com a Cléris Albuquerque. Muito obrigado, Cléris, pela sua participação, pelas suas análises aqui no nosso programa especial Eleições 2026. Até uma próxima oportunidade. Nove horas e 15 minutos, vamos para mais uma pausa aqui no Ponto Poder Eleições Especial 2026. Daqui a pouquinho a gente volta aqui na programação da Verdinha e na tela da TV Diário, mas a gente segue aqui no YouTube com mais análises para você.

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0: horas e 19 minutos, estamos de volta aqui na programação da Verdinha e também na tela da TV Diário, Ponto Poder Eleições 2026, essa cobertura especial da apuração agora com os resultados definidos. E a gente estava aqui conversando com os nossos internautas e com a Jéssica e o Inácio a respeito do cenário nacional, a definição do primeiro turno, eleição presidencial agora no segundo turno, Jéssica.
1: Pois é.
0: Com esses candidatos, Flávio Bolsonaro e Lula, vão disputar
1: Exato.
0: O segundo turno.
1: E eu estava comentando sobre os desafios para a disputa de segundo turno, no ponto especialmente de você considerar que os demais candidatos à presidência da República estavam num campo de direita. Então, a transferência de voto desses nomes tem um potencial de irem para a candidatura de Flávio Bolsonaro. Então, a estratégia governista vai ter que observar as abstenções, como é que foi a movimentação desse eleitor, e o que foi que atendeu ao anseio de um eleitorado que foi para o Augusto Cury, que foi para o Renan Santos, que foi para um Caiado, para ver se o governo consegue ali puxar alguma coisa para si. Mas o cenário é bastante desafiador para esse segundo turno.
2: Sem dúvida nenhuma, Jéssica. Primeiro que as pesquisas apontavam uma pequena vantagem de Lula. Mas, assim, esse resultado, sabe, nos dá a oportunidade de falar sobre isso. Pesquisas eleitorais. As pesquisas, elas não têm o condão de prever resultado da eleição. Elas medem o sentimento. E o sentimento que as pesquisas captaram na reta final da campanha foi de um acirramento e de um cenário de empate técnico. Quando a gente tem um cenário de empate técnico, é um cenário em que um dos dois pode ficar à frente. E é isso que a gente viu aí. Uma diferença, né, Jéssica, de quase 2 pontos percentuais, né? Pouquinho mais de 2 pontos, né? 2 pontos percentuais.
1: Né? Exatamente. É por isso mesmo.
2: Pouco mais de 2 pontos percentuais. Uhum. Então, veja, dentro das margens de erro que as pesquisas vinham apontando, a Jéssica pontuou algo muito importante. O campo de centro-esquerda não teve nenhum candidato além do Lula nessa eleição. E aí agora, naturalmente, os votos dos demais candidatos migrariam para o Flávio, que já foi o mais votado nesse primeiro turno de eleições aqui no Brasil. O que nós vamos precisar saber, Sávio, é qual vai ser a estratégia do presidente Lula para esse segundo turno. Lembrando que não é desprezível que ele está no poder, né? E isso tem um peso que muitas vezes já fez diferença. A vantagem do Flávio é razoável, ele tende a ter o apoio dos outros candidatos. Agora vamos esperar para ver qual é que vai ser como é que vai ser a expectativa e as estratégias para o segundo turno. Por exemplo, aqui no Ceará, a gente tinha governado, aqui no Nordeste, a gente tinha governadores que estavam ali, cara, fazendo uma campanha, sabe, meio com a faca no pescoço, né? O Elmano só veio ter a campanha vencida aqui no Ceará, agora com mais de 90% dos votos. Lá na Bahia, o Jerônimo, governador, também fez uma campanha muito dura lá com o ACM Neto. Então, tende a esses governadores do PT aqui no Nordeste focarem as suas ações, né, no segundo turno, já que eles todos já venceram no primeiro Sim. turno, focar em tentar convencer o eleitorado, né, de eleger o presidente Lula, e no caso deles. E no caso da direita, o Flávio Bolsonaro vai se valer do grande resultado legislativo que o PL teve. Ele já teve, né, a maior votação do que o presidente Lula, mas vai tentar se valer dessa grande bancada que foi eleita, principalmente no Sudeste e no Sul do Brasil, né, que deve dar uma maioria, ainda não parei para somar, Jéssica, mas que deve dar uma maioria, principalmente no Senado, ao PL, né, em número de senadores, e isso vai ter um peso também na campanha de presidente no segundo turno, porque a maioria dos governos, né, o Jéssica, já está resolvido, a disputa já foi resolvida. Então, vai ser curioso a gente observar como vão ser as estratégias de Flávio Bolsonaro e de Lula para o segundo turno.
0: Tem outro aspecto interessante, estava aqui fazendo uma viagem no tempo, observando especialmente esse cenário dos candidatos que tiveram um resultado um pouco abaixo, né? O Augusto Cury, Renan, Santos, Missão, Caiado. E voltando aqui para 2022, Jéssica, estava me lembrando do cenário que se tinha naquele primeiro turno, com candidaturas, né, que disputaram a eleição, que eram chamadas candidaturas de centro, né, que especialmente ali a Simone Tebet, tínhamos o próprio Ciro Gomes, a Marina Silva, que depois acabaram, tirando o Ciro, né, acabaram participando do governo Lula, indo apoiar o Lula no segundo turno. Dentro desse cenário aqui que a gente observa, há uma tendência desses candidatos, eu acredito, pelo perfil ideológico, de apoiarem o Flávio Bolsonaro, o que torna, e aí eu lhe pergunto, né, seria ainda mais um desafio maior para o presidente Lula dentro desse contexto, onde também é possível que esses candidatos, pelo alinhamento ideológico, apoiarem Flávio Bolsonaro?
1: Certamente, porque a ficha da Frente Ampla, ela já deu o tom da disputa de 2022. E porque em 2022, como você mesmo pontuou, havia a possibilidade, sim, de formar essa Frente Ampla. A gente viu uma disputa de primeiro turno que estava muito focada na rejeição, em você gerar uma rejeição do adversário perante o eleitorado. E o próprio Flávio, pelo envolvimento também no escândalo do Banco Master, outras polêmicas ao longo da sua carreira política que estavam sendo resgatadas, isso estava sendo muito usado. E a gente, certamente, para esse segundo turno, a gente vai ver isso se acirrar ainda mais, essa tentativa de gerar o desgaste. Acredito que a estratégia da base governista, ela vai se voltar muito para isso. Nós vimos nesses últimos dias a polêmica envolvendo, inclusive, questões de religião nessa campanha também. E foi nessa reta final que o presidente Lula adotou algumas estratégias que, bem provavelmente, serão mais exploradas, já que vai ter mais tempo de campanha agora. E nisso a gente está falando sobre a proibição das bets, a gente está falando do reajuste do Bolsa Família na inflação. Então, esses são tópicos que chegaram mais nessa reta final e que têm um tempo agora de serem mais abordados, mais trabalhados. E aí a gente olhando aqui para o Ceará, por exemplo, quando a gente vê o resultado da disputa presidencial aqui no Ceará, você tem uma candidatura do Flávio Bolsonaro meio que no teto do que o pai, inclusive, já tinha feito aqui no Ceará, que a gente comenta ali de em torno de 30%. Então, aqui no Ceará, Flávio Bolsonaro tem ainda, falta um pouquinho de urnas a serem apuradas, mas ele termina com 31,47%, que é cerca de 1.727.000 votos. E o Lula, pelo histórico já conhecido aqui no Ceará, de vitórias para a esquerda, de vitória para as campanhas do PT, Lula tem 63% dos votos, 3.461.000 votos. E como que fica agora essa oposição sem uma campanha de segundo turno? Em 2022, a gente viu o Capitão Wagner, que ficou em segundo lugar, ele passou a disputa de primeiro turno sem se posicionar diretamente sobre a disputa presidencial. Quando chegou no segundo turno, aí ele declarou o voto a Jair Bolsonaro, recepcionou o então candidato à reeleição aqui em Fortaleza, foi para o bairro Conjunto Ceará com ele. Como que vai ficar essa oposição aqui no Ceará neste momento? E isso vai ser muito caro, especialmente para o desenrolar da estratégia de Ciro Gomes. Ciro que já tem um histórico de certa polêmica ali desde a eleição de 2018, quando fecha o resultado de primeiro turno, ele fica de fora do segundo turno, ele viaja para fora do país, isso, de certo modo, persegue até hoje, especialmente numa ala mais da esquerda. Então, a postura do Ciro, neste momento de derrota, ela vai dizer muito sobre o quanto ele percebeu o seu próprio desempenho eleitoral numa disputa que a gente está falando de uma campanha à reeleição do governador do estado e que, mesmo assim, é uma disputa em que quase metade do eleitorado voltou-se para um único candidato. Não tem nenhum terceiro nome aí para tentar minimizar a força que a oposição teve. Então, o Ciro tem muitos recados a dar após esse resultado de hoje, em relação ao pleito nacional, se ele volta a disputar a presidência da República, se ele sustenta a declaração de que não apoia Flávio Bolsonaro, porque isso tem muito a dizer sobre as próximas campanhas eleitorais, porque a preço do resultado que nós temos hoje, a oposição segue tendo como nome mais relevante André Fernandes, que bateu o histórico, inclusive, de votação para deputado federal. A forma como o Ciro vai se posicionar nessa disputa agora, ela vai ser muito definidora do que ele espera para a carreira política dele e de como essa oposição aqui no Ceará pode tentar reverter um pouco do desempenho do Flávio, que ficou, de certo modo, sem palanque. Esteve aqui em Fortaleza, fez um ato lá com o André Fernandes, com o Alcides, mas é diferente de quando você está num palanque de governo.
2: Exatamente. Isso também antecipa, Jéssica, esse posicionamento dos campos políticos do Ceará no segundo turno presidencial vai também dar um norte sobre como vai ser essa campanha em 2028 no Ceará. Essa aliança, como eu já tinha falado antes, né, ela vai ser mantida, essa aliança entre Ciro Gomes, André Fernandes, Roberto Cláudio, o campo bolsonarista junto com os do Ciro vai ser mantida? Não sei como é que vai ser, né? A gente precisa esperar para ver como vai ser. Agora, é um cenário, Jéssica, que o governador Mano de Freitas e o ex-ministro Camilo Santana vão tentar fazer de tudo para tentar ver se consegue ampliar essa votação, porque mais do que nunca, como eu já falei aqui de forma resumida, o presidente Lula vai precisar do apoio dos governadores do Nordeste, principalmente, nessa batalha, né?
1: Porque vai ser uma estamos batalha falando cacau, aqui, né, de uma diferença de cerca de 2 milhões e 500 mil votos. Sim. De um para o outro. Numa disputa presidencial, é muito pouco.
2: É muito pouco, muito pouco.
1: É voto a voto.
2: Já lembrando, Jéssica, que o segundo turno de 2022 já foi mais ou menos isso, né, também. Então o Brasil está conflagrado, né, assim... Há uma divisão clara da sociedade brasileira entre dois campos políticos. E aí, minha amiga, vai ser o salve-se quem puder. E a leitura que eu faço é que, para 2030, Jéssica, esse cenário não deve ser tão diferente, não. Vai continuar essa polarização porque a gente está nesse momento. Agora, como é que os campos políticos vão se reorganizar? Aí, realmente, a gente precisa ver como é que vai ser. Agora, vai ser muito curioso e nós vamos acompanhar, Jéssica, trazendo os bastidores, mostrando para as pessoas como é que está isso, essa construção de apoios no segundo turno aqui no Ceará em relação à nacional. Vai ser muito curioso.
0: Você até me fez pesquisar aqui, Jéssica, o histórico, né, do primeiro turno da eleição de 2022 e a diferença, por exemplo, do candidato Lula, 57.259.000 votos. Ou na época o presidente Bolsonaro, que tentava a reeleição, teve 51 milhões de votos. Ou seja, era uma diferença muito maior. Sim. Naquele cenário a favor do candidato Lula, né, que acabou sendo eleito no segundo turno, em relação a esse cenário que a gente tem hoje. Está mais apertado.
2: Isso mostra também, Jéssica, aquilo que eu falei. Quem está com a máquina na mão tem essa arma extra, né? Porque, veja, Sávio, o Bolsonaro, embora ele tenha ficado no primeiro turno, né, com a diferença maior... O Lula saiu do primeiro turno com a diferença maior, ele colou ao longo do segundo turno. E foi uma eleição que, em determinado momento, ficou a dúvida mesmo ali quem seria eleito, né, para governar o Brasil nesses 4 anos. Então, quem tem a máquina, não, isso não é desprezível, né? Isso tem uma vantagem aí. Vamos ver como é que esses campos vão se comportar.
0: No segundo turno, a diferença entre os dois foi de 2 milhões de votos.
2: Sim.
1: Quase um espelho ainda, né?
2: Quase um espelho.
1: Tem um eleitorado brasileiro que seguiu sem dar
2: o que acontece, atenção. Jéssica, é que nós estamos diante de dois polos políticos que não conversam entre si. Parece que é uma situação, Jéssica, é assim, ó. Quem vota no Lula não vota de jeito nenhum no Flávio ou no Bolsonaro. E quem vota no Flávio ou no Bolsonaro não vota de jeito nenhum no Lula. Sabe assim, é um cenário realmente muito conflagrado e muito curioso. Lembrando que essa é a última eleição de Lula, né? Não se imagina que ele
1: que haja será uma viabilidade candidato em 2030, daqui a 4 anos,
2: né? Então...
1: E tem uma coisa que eu acho interessante também de como que se desenrolou o resultado dessas candidaturas menores, que é, por exemplo, já falamos sobre a ausência de outros candidatos de um campo de centro-esquerda, e nessa eleição a gente viu o escritor Augusto Cury, um nome completamente fora de um radar da política, acabar sendo o terceiro colocado. É um terceiro colocado muito lá atrás, mas é o terceiro colocado. E há muitas dúvidas sobre como esse eleitorado do Augusto Cury e do Renan Santos vai se comportar. E até mesmo o do próprio Ronaldo Caiado. O do Augusto Cury me parece muito esse eleitor da lógica da terceira via, que nunca pegou efetivamente aqui no Ceará, mas que tem o seu percentual, que considerando essa diferença tão apertada entre Flávio e Lula, todo voto importa. Então esse eleitorado que não quis dar o voto nem para um lado, nem para o outro, vai ser muito disputado. Eu acho que ele está especialmente nessa linha dos votos que foram dados para o Augusto Cury. Agora, Renan Santos. Como vai ser o posicionamento do Renan Santos? Se é um nome que nessa eleição aí, acho que foi uma pedra no calcanhar, inclusive do próprio Flávio Bolsonaro.
0: E todo mundo, né? Ele atirava para todos momento, os lados.
1: Pois é. E para onde vai esse eleitorado, sabe? Então, ainda que a gente olhe para essa possibilidade de muito mais um centro-direita, mas é um eleitor cansado também da lógica, da polarização, e que ambos os lados vão ter que achar um jeito de dialogar para tentar virar esse voto. Então, é uma eleição que vai ali para o final do mês, mas a gente está falando de um prazo de 3 semanas de campanha.
2: Sim.
1: É muito pouco tempo para você falar com o eleitorado com o qual você não conseguiu falar em mais de um mês. Vamos ver. Tá valendo já. A partir de agora, já tem certamente estratégia.
0: Terminou o primeiro turno, já pensando no segundo.
2: No começo da nossa conversa aqui, sabe, eu até falei uma coisa que me preocupou bastante nesse primeiro turno nacional, que foi a ausência de debate sobre os grandes temas que interessam ao país. A gente ficou preso a uma campanha pobre do ponto de vista de propostas, muito presa a esse escândalo do Banco Master, um protagonismo indevido e indesejado do Supremo Tribunal Federal, tanto que se você olhar o resultado das votações ao Senado, Jéssica, tem muito reflexo disso. Os candidatos que são abertamente, batem nos ministros do Supremo Tribunal Federal, do ponto de vista de narrativa e tudo mais, fizeram aí uma grande bancada, porque a população entendeu que isso era importante. Então, aí há uma questão. Agora, o segundo turno, quando a gente vai estar a maioria dos cargos já definidos, Jéssica, pode ser, e eu rogo que seja assim, que a gente consiga ter aí um debate, mínimo que seja, de propostas, né? O que é que nós vamos fazer com o Brasil? Nós precisamos de uma reforma institucional, nós precisamos de uma reforma política, nós precisamos de uma reforma fiscal. O país está com contas no vermelho há tempos, né? Como é que a gente vai resolver isso? Como é que a gente vai resolver o problema das facções criminosas e da insegurança? Tudo isso precisa ser resolvido. Qual é o plano que nós temos para o desenvolvimento econômico e industrial do Brasil para o futuro? Nós não estamos falando sobre isso. E é isso que importa. É isso que a gente vai ter oportunidade de fazer no segundo turno. Tentar ver se a gente consegue arrancar, Jéssica, arrancar mesmo, nem que seja a fóceps desses candidatos, que se comprometam com coisas reais, né? com coisas que são importantes para o dia a dia das pessoas, que são importantes para a escola das crianças, para a alimentação na mesa, para a abertura de novas vagas de emprego, para como nós vamos tratar essa inteligência artificial, tanto do ponto de vista do ensino como do trabalho, né? Tudo isso a gente precisa discutir. Nós não discutimos absolutamente nada disso no primeiro turno. Não é real que isso possa acontecer. Então, é um desafio para as campanhas, para nós da imprensa, sem dúvida nenhuma, e para a sociedade de maneira geral, tentar buscar que a gente faça que a gente consiga trazer o bom debate para esse centro da discussão.
1: E falando em proposta, inclusive, já tem a perspectiva de que nessa semana, na terça-feira, já seja pautada a escala 6x1 no Congresso Nacional.
2: Sim.
1: Então, tem também um retorno dos trabalhos institucionais que estavam praticamente paralisados. A gente não estava vendo as casas legislativas em atuação. Então, alguns temas vão ter que voltar e vão gerar essa pressão para os candidatos, como o Inácio falou, tem muito tema relevante que precisa ser discutido e não foi. Nós vivemos uma campanha de primeiro turno muito morna na sua maior parte, inclusive ofuscada pela crise institucional do STF, e numa reta final, uma campanha que se estabeleceu por motivos muito mais, de certo modo, ideológicos, que foi ali para a seara da religião, para outras questões que não exatamente as propostas do que precisa ser urgentemente discutido nessa campanha. Inclusive, um primeiro turno sem debate entre os dois principais nomes, nem se viu esse confronto. E nem se sabe se, de fato, veremos agora nessas próximas três semanas.
0: Vamos falar...
2: Pode dar sequência.
0: Vamos seguir agora para a gente trazer os resultados das eleições para deputado federal aqui pelo estado do Ceará. A gente está aqui, Inácio, Jéssica e você que está nos acompanhando, no telão, a gente consegue observar aqui as vagas, né, por partidos. E aí a gente já consegue, apontando, Inácio, alguns nomes de candidatos, né, que já estão aí se encaminhando para essa eleição. A gente tem aqui duas vagas, então, para o Republicanos, né? E aí a gente consegue também já visualizar aqui os candidatos melhores colocados.
2: Davi Duran, que é atualmente já é deputado pelo Republicanos, e a entrada aí de mais dois, né? Não, aí só são duas vagas, né? Então, isso. De mais um. Gardel Rolim, é vereador Rolim. De Fortaleza, ex-presidente da Câmara Municipal, na gestão do ex-prefeito José Sarto. Gardel fez uma campanha interessante, você está vendo aí, acaba conquistando aí uma vaga na Assembleia Legislativa, um parlamentar atuante na Câmara Municipal, que agora muda de patamar, né? Vai para o nível estadual. Lembrando que lá na Assembleia a gente já teve, lá a gente tem Salmito Filho, que é ex-presidente da Câmara, já teve Tim Gomes, ex-presidente da Câmara de Fortaleza, Antônio Henrique, agora recentemente, também presidente da Câmara de Fortaleza, que virou deputado. A Crisio Senna também foi presidente da Câmara, virou deputado. Então, esse Sávio, parece um caminho, né? Sim. Você vira presidente da Câmara de Fortaleza e você ascende ao Legislativo Estadual. Então, o Gardel tem essa posição. Vamos para a próxima.
0: Vamos lá para o próximo partido, PL, Partido Liberal, 6 vagas. Temos aqui...
2: O recordista de votos, Tancredo dos Santos. Né? Uma surpresa, né? Eu imaginava que o Tancredo pudesse ser eleito, mas com a maior votação, foi uma surpresa. Bela Carmelo, nem tanto, era essa, mais ou menos essa faixa de votos. Abreu Júnior, outro aliado do André Fernandes, eleito, né? Doutora Silvana renova o mandato de deputada estadual. E aí duas novidades, né? Doutora Mayra Pinheiro, com 34.670 votos. E o pastor Frota, que é esposo da deputada federal Priscila Costa. Então, o pastor Frota, que é lá da região norte, família dele lá de Massapê, se elege também aí na bancada do PL.
0: Vamos lá para mais um, temos aí o MDB.
2: MDB.
0: Uma vaga.
2: Uma vaga, pelo menos até agora, né?
0: Sim.
2: David Raimundão eleito. Olha a surpresa, Jéssica. Deputado Daniel Oliveira, vice-presidente da Assembleia Legislativa, está ficando de fora da atual composição da Assembleia. Apenas David Raimundão, que é lá da região do Cariri, filho do ex-prefeito de Juazeiro, Raimundo Macedo, né, uma liderança já consolidada lá no Cariri, cresce a votação e aí acaba renovando o mandato de deputado federal, Daniel Oliveira, fora, né, dessa disputa.
1: É, ele e curioso, apóstolo, né? Luiz Henrique
2: apóstolo
1: também.
2: Apóstolo Luiz Henrique,
1: outro. Foi pro MDB.
2: Sim, outro que foi pro MDB.
1: Né? Atual deputado, que não deve voltar para a Assembleia Legislativa. E agora a gente vai falar das maiores bancadas.
0: É só um detalhe aqui, né, Inácio? Temos o PDT, né?
2: Sem nenhuma vaga.
0: Sem nenhuma vaga. E o Podemos também.
2: É. Não é isso? E agora o PSB, a maior bancada da Assembleia Legislativa, o PSB.
0: 13 vagas.
2: Jéssica, tu vai me ajudando aí.
1: Olha, porque aqui a gente começa falando, inclusive, que esse é um recado de Cid Gomes, PSB.
2: Sim.
1: Cid Gomes sempre muito estratégico em conseguir aí seus resultados eleitorais.
2: Cid queria fazer o PSB ter a maior bancada e conseguiu. Então... Puxa essa lista, o atual presidente da Assembleia, deputado Romeu Aldighieri, com 107 mil votos. O Romeu, Jéssica, não tem ainda esse acordo, mas o Romeu é presidente atualmente, é do partido que fez a maior bancada, então provavelmente, Jéssica, eu imagino que esteja nos planos dele, né, continuar presidindo a Assembleia Legislativa. Isso naturalmente vai depender de diálogo com os demais partidos, com o governador Elmano de Freitas, com o senador Cid Gomes, que também sai fortalecido por ter sido eleito, né, e ter construído essa maior bancada na Assembleia. Aí vem em sequência, Jéssica, o deputado Osmar Baquite.
1: Osmar Baquite, que se encaminha aí para ser um dos mais longevos deputados estaduais da história aqui do Ceará. Ele está no 7º mandato e agora vai se encaminhar para o 8º.
2: Exatamente. 8 mandatos, um nome também que ganhou força da última eleição para cá. virou secretário em Fortaleza, ganhou um campo político aqui na capital, teve o apoio aqui em parte do prefeito Evandro Leitão, então é um nome que a gente deve botar também na conta dos que serão protagonistas na Assembleia na próxima legislatura, que começa, bom lembrar, Sávio, no dia 1º de fevereiro, tá?
0: Sim.
2: Não é como no Executivo, que o mandato começa a partir de janeiro, no Legislativo é diferente. Aí na sequência,
0: vamos aqui podemos subir, né? Temos aqui
2: Sérgio Aguiar. Sérgio Aguiar, outra curiosidade, né, Jéssica? A família do Sérgio Aguiar mantém uma cadeira na Assembleia Legislativa há 70 anos.
0: 70 anos.
2: Para você ver.
1: E aqui a gente tem uma garantia de manutenção de uma disputa regional.
2: Exatamente.
1: Também. Que Sérgio Aguiar e Romeu Aldighieri são ferrenhos opositores.
2: Eles mantêm base eleitoral na mesma região, ali no litoral oeste do estado e região norte,
0: sim,
2: né?
0: Sim.
2: Parte da região norte. São dois deputados que batem de frente ali naquela região. E o Sérgio também é outro nome, pela experiência que você pode esperar que ele possa ter também um protagonismo nessa nova composição da Assembleia. Guilherme Landim, outra família tradicionalíssima, né, da política cearense, lá da região de Brejo Santo, no Cariri. O Guilherme é filho de um ex-presidente da Assembleia Legislativa, que é o Wellington Landim. É filho da prefeita lá de Brejo Santo, uma prefeita, Jéssica, inclusive, que tem uma aprovação superior a 90% lá no município, sim, de Brejo Santo. Então, o Guilherme é uma nova liderança, é médico, é um nome que também a gente vai ver aí tendo certo protagonismo. Vamos passar, porque tem outro também.
0: Jeová Mota,
2: que aparece Mota, por aqui. Região de Tamboril, também vem, renova o mandato, né? Aí, Jéssica, começam as novidades, né?
1: Novidades.
0: Fabiola Carneiro, né?
2: Candidata eleita aí com 72 mil votos. Abaixo dela, Eliseu Monteiro, que é um nome que é de uma família tradicional, porque o irmão já é deputado federal, né?
1: É, ele é ex-prefeito de Itarema. Hoje a família segue na prefeitura também. A mesma família está na gestão ali de municípios, sim, vizinhos, né? De Acaraú, ele que é irmão do Robério Monteiro, deputado federal. A família tem se estruturado também nessa atuação nos municípios e conseguindo reverberar essa atuação. Aí um nome muito próximo de Cid Gomes também.
0: Marcos Sobreira também aparece aqui.
1: É, Marcos Sobreira, a gente segue nessa linha de forças familiares na política. O Marcos Sobreira é reeleito para a Assembleia Legislativa, a mãe foi deputada estadual também por muitos mandatos, a Miriam Sobreira. Foi secretária no governo do estado.
2: E Marcelo Sobreira, pai dele, né? Também é uma figura bastante conhecida. Aí, outra novidade.
1: Paloma Nunes. Uma sequência de novidades aí, né?
2: Paloma Nunes é primeira-dama do município de Tianguá, na Serra da Ibiapaba. Então, Tianguá,
1: esposa,
2: né, a região da Ibiapaba.
1: Prefeito lá.
2: O prefeito Alex Nunes é o esposo dela. Então, é uma novidade. Região da Ibiapaba se fortalecendo, né? Nesse cenário. Embaixo, Manu Pimenta, né? Que é filha do prefeito de
1: Quixeramobim, Cirilo Pimenta, um dos prefeitos com maior número de mandatos, acho que
2: exatamente.
1: Quinto mandato já
2: e
1: como prefeito.
2: E esposa, né, do ex-prefeito de Pedra Branca, salvo engano. Vou já tirar essa dúvida aqui. Então, assim, uma pessoa também, já era esperado que ela tivesse uma, sim, grande votação, então ela confirma aí o mandato de deputada. Marta Gonçalves, né, já é deputada estadual.
1: É, deputada era pelo PL, foi eleita pelo PL, inclusive teve esses últimos anos, ficou com a candidatura meio pendurada na justiça, num caso que até hoje não foi julgado, sobre fraude à cota de gênero no PL, sim, mas está aí, Marta Gonçalves reeleita agora pelo PL.
2: Só para não deixar passar em branco, sabe, que eu não comentei sobre a Fabiola Carneiro, ela é lá da região de Boa Viagem, é primeira dama de Boa Viagem, então é prefeita, é esposa do prefeito Reis Carneiro, então também uma liderança regional que acaba, Jéssica, conseguindo colocar um familiar, né, dentro da Assembleia Legislativa para defender lá os interesses daquela região.
0: Doutor Jerônimo também está eleito, deputado estadual ali pelo PSB. É o último candidato, é isso?
1: Eu já estava perdendo a conta aí para até chegar com o tal 13º.
0: Vamos lá para o PSD, 3 vagas.
1: E olha quem está de volta à Assembleia Legislativa do Ceará, Domingos Filho, foi vice-governador do estado. volta agora para certamente uma disputa de força dentro da estratégia da Assembleia Legislativa, nos bastidores.
2: Exatamente, isso vai
1: houve
2: ter.
1: Quem cotasse que Domingos Filho fosse já com interesse em assumir a presidência da Assembleia.
2: Com certeza, esse vai ser o nome que nessa disputa aí pela presidência pode acontecer. Com a desvantagem, Jéssica, de que já tem a filha eleita vice-governadora, né? E está num partido que elegeu poucos deputados, né? É difícil você romper essa barreira, né? Aí porque o partido de maior bancada geralmente escolhe aí o presidente. Mas, né?
1: E aí quantos segue.
2: Fez dois ou três?
1: Três.
0: Né?
1: Leva
0: Firmo
1: também
0: Camus. Firmo
1: Camus, a liderança Camus. Aqui na região metropolitana, ex-prefeito de Maracanaú, vai para o segundo mandato como deputado estadual. Firmo que a esposa também é prefeita em Pacajus, elegeu a esposa lá. E Simão Pedro, que é outro nome também de liderança regional, ele que lá da região do Oroz, da cidade de Oroz, foi eleito prefeito, inclusive deixou o cargo para assumir o mandato quando a Gabriela Aguiar saiu da Assembleia Legislativa, outro a mãe ponto, assumiu lá a prefeitura.
2: Outro ponto que eu não falei, Jéssica, o doutor Jerônimo, né, eleito lá no PSB, é outro que é esposo de prefeita. Ele é esposo da Ana Fife, que é prefeita de Cascavel. Então é outro gestor municipal que consegue aí abocanhar um mandato de deputado estadual, né?
0: Vamos lá para a Federação
2: Pessoal e Rede.
1: Pessoal Rede, olha, né? Resultado histórico, duas vagas
2: surpreendente.
1: Também.
2: E quem foram os nomes? Gabriel Biologia e Léo Suricati.
0: Né? Então,
2: Léo Suricati já era suplente na atual legislatura, Jéssica.
1: Chegou a assumir.
2: Chegou a assumir o mandato, inclusive foi um momento muito marcante a posse dele como suplente, porque o Léo, para quem não sabe, é um militante de esquerda, que é da periferia de Fortaleza. Então, agora vai ter um mandato para tentar, né, construir suas ideias, mostrar e representar a população da periferia. Então, também uma vitória significante da Federação Pessoal e Rede, né, com esses dois parlamentares.
0: Tivemos aqui a Federação Renovação Solidária com uma vaga.
1: Que é a PRD e Solidariedade.
2: Isso. Kevia Dias também já é suplente, né, Jéssica?
1: Também chegou a assumir,
2: a
1: suplência
2: mandato,
1: por alguns meses.
2: Uma liderança do interior também, que assume agora como efetiva, né?
1: Aí ainda tem algumas urnas a serem apuradas,
2: ainda
1: cálculos.
2: Pode mudar.
1: Quando,
2: né,
1: os números são muito baixos, o parlamentar ele não consegue garantir por si só. Então, ele ainda precisa passar pelo cálculo do quociente para ser efetivado. É diferente dessas lideranças com bem mais votos, que por si só já garantem a própria vaga. E aí, como era de se esperar nessa disputa pelas maiores bancadas, né? Segue agora a Federação Brasil da Esperança, que é a do PT,
0: não é isso?
1: Com 12 vagas, junto com o PCdoB também, mas aí, e o PV, nomes que também mudaram de partido e estão nessa liderança. Claro que a bem maioria dos votos dentro
2: João
1: da
2: Jaime
1: lista do
2: aí,
1: PT.
2: Né?
1: Isso, João Jaime do PV, com 58 mil votos. Vamos ver quem mais, descendo Walter Cavalcante, que também...
2: Não, o Walter tirou muito poucos votos, não deve ter sido ele, né?
1: Tá, não tá na sequência,
2: primeiro,
1: né?
0: Vamos subindo aqui, tem ali a Amanda liderança. Aí são os candidatos
2: todos
0: aí.
2: Todos os do PV podem passar, tá? Eles são da mesma... Aí sim,
1: agora
2: aí começa,
1: sim, agora a gente,
2: né,
1: tá falando de muito voto.
2: Isso.
1: E seguimos na toada das relações familiares e de políticas locais. Lisiane Medeiros, que é a esposa do prefeito de Itapipoca, Felipe Pinheiro,
2: exatamente.
1: Já se esperava que ela teria uma votação bastante robusta.
2: Sim.
1: E quem está de volta à Assembleia Legislativa é Laís Nunes. Ela que já foi deputada estadual, depois foi ser prefeita de Icó.
2: Lá de Icó, né? É esposa do Neto Nunes também, de uma família super tradicional. E aí, Jéssica, outro nome novo, nem tão novo assim, né, para a política. Jade Romero, uma votação expressiva, é vice-governadora do EMAN atualmente, então conseguiu chegar aos 85 mil votos, teve que mudar de partido, foi para o PT, teve aquele imbróglio, né, Jéssica, em que a Jade anunciou que iria migrar para a União Brasil na perspectiva de trazer a federação para a chapa governista, não foi possível. Então ela se filiou
0: ao PT
2: e conquista aí um mandato de deputada federal. Outro nome também conhecido, Valdemir Catânio, uma votação alta.
1: E o nome aí que a gente tem que botar na conta da candidatura ao Senado da Luiziane. A gente tem aí um fiel aliado de Luiziane Lins, desde a prefeitura, Catânio que disputou a prefeitura de Caucaia na última eleição também, mas foi derrotado lá. E quem volta do PT é a Jô Farias,
2: Farias,
1: atual deputada estadual.
2: Também previsível, né? 78 mil votos. A Jô, mais uma dessas relações municipais. É primeira-dama do município de Horizonte, é esposa do Nezinho Farias e é uma parlamentar também que renova aí o mandato, né?
1: E aí a gente tem uns nomes também... Bem tradicionais do Partido dos Trabalhadores, o Jacir Diniz é reeleição como deputado estadual, foi presidente do PT Ceará.
2: Exatamente, outro nome ligado ao José Guimarães, né? Uma pessoa que tem influência dentro do PT, né? E aí renova esse mandato para mais 4 anos aí na Assembleia. Assim também como o Messias Dias, que é candidato ligado ao MST, né? É muito próximo também do governador Elmano. Então...
1: Perdi a conta de quantos a gente trouxe, viu?
2: Mas o Franzé também foi eleito, Jéssica. Franzé é uma liderança de Ibicuitinga.
1: Sim, ex-prefeito.
2: Ex-prefeito. Contou com o apoio de Fernando Santana, né, que foi candidato a deputado federal.
1: Isso, vamos descer. Acho que ainda tem alguns nomes que...
0: Lá embaixo, um pouquinho mais. Vamos descendo um pouquinho mais.
2: Aí Gadiel também eleito.
0: Pronto.
2: Até onde eu soube, Luneto também eleito, mas a gente não sabe porque.
1: É quando vai chegando nesses últimos colocados, a gente precisa ainda aguardar a totalização das urnas. Mas a gente está falando aqui de nomes, ou de força regional, e Luneto, que o pai é deputado estadual, Agenor Neto, figura também já muito tradicional da política, ali no Iguatu.
2: Isso.
1: E outros nomes também.
2: Bruno Pedrosa, né?
1: Bruno Pedrosa.
2: Região de Nova Russas. Moisés Braz, pelo jeito, vai ficar de fora. Outra surpresa para mim, Jéssica, essa votação do Zé Ailton. Achei que fosse tirar mais votos, 49 mil.
1: Ex-prefeito lá do Crato.
2: Líder do governo na Assembleia, Guilherme Sampaio, 46 mil. Niso Costa também não consegue renovar. Eliana Estrela, que era uma aposta, Jéssica, nessa área da educação, também não fez uma boa votação.
0: 36 mil votos.
2: Se esperava mais. Sim. Então, todos esses aí ficaram de fora, né? Agora, lembrando uma coisa... Cada vez que o governador vai renovar seu secretariado, ele convoca ali pelo menos 2 ou 3 deputados do partido. Então, os primeiros suplentes sobem e assumem a titularidade, pelo menos momentaneamente, né? Vamos ser
1: sinceros. E o que a gente tem visto nos últimos anos é uma política muito constante de rodízio dos parlamentares. Então, são os suplentes que vão, tiram licença, passam ali 4 meses para questões pessoais e assumem. Tem tido um rodízio que a gente vê algumas caras aí da suplência.

0: Descer aí pra gente ver como é que foi o desempenho em outros nomes, outras campanhas, aí já
1: é os candidatos PCdoB, do PCdoB, já são menos, né?
2: Não conseguiu eleger nenhum, né?
0: É, tá atualmente na federação.
1: Vamos lá para a Federação União Progressista.
2: Três vagas.
1: Com três então, vagas.
0: Vamos subir lá na lista, que a lista agora
2: começa
0: começou de baixo
2: cima
0: pra
2: do
0: cima.
2: PP, né? Começa lá em cima.
1: Um pouquinho mais, vamos subindo lá com os candidatos do União, né? Fazer aí, ó. Pronto.
0: Alguma surpresa, Inácio Aguiar, mais votado aí, certamente
2: surpresa,
0: garantindo essa
2: Moses
0: eleição?
2: Moses Filho, filho do deputado federal Moses Rodrigues, neto do prefeito de Sobral, Oscar Rodrigues. Também
0: que deixou
2: uma
0: a vaga
2: votação
0: de deputado estadual para disputar a prefeitura.
2: Então ele volta para ocupar uma cadeira que era do avô, né? E aí, Jéssica, eu achei curioso que lá em Sobral, né, eles fizeram uma campanha colada, naturalmente, ele e o pai, né, Moses. Aí era Mozinho e Mozão, sabe? Isso aí tomou conta lá da cidade, então, votação muito alta, já esperada também. E a novidade aí, Jéssica, é James Bell.
0: Sim, ex-prefeito lá da região de Martinópolis.
2: Isso, exatamente, da região de Martinópolis. É outro também, Jéssica, que é um adversário do presidente da Assembleia, Romeu Aldighieri, lá no município, então, isso...
0: Uma Assembleia animada, aí, se desenhando. Animada, né?
1: Aqui, aí tivemos embaixo...
0: Dá pra gente ver pelo Progressistas também, porque a gente tem a candidatura do Zezinho Albuquerque, um nome histórico aí dentro do Progressistas. Vamos ver como é que foi o desempenho também.
1: Aqui são candidatos do União, ainda que não tiveram União. Votação expressiva, né? Vamos descendo aqui um pouquinho mais. Eu acredito que ele
2: não,
1: esteja...
2: Não, União é bom pegar do começo, porque...
0: A gente,
1: não, a gente já passou pelo União.
2: Vamos
1: agora pro Progressistas,
0: agora vamos ver
1: no
0: Progressistas.
1: Né? É. Descendo um pouquinho mais, são muitos candidatos.
2: Pronto. 82 mil votos, né? Então, deve ter sido eleito, não tenho como confirmar, mas deve ter sido eleito também, o Zezinho.
1: Uma votação bem expressiva, né?
0: 32 mil votos.
2: Vê a diferença dele para o Thiago Campello, né? Muito
1: 12 mil
2: a
1: votos,
2: diferença.
1: A diferença é realmente muito grande.
0: É. Vamos ver mais, ainda tem PSDB, que também está na Federação
2: então, volta lá
0: com Cidadania.
2: Não, a Federação PSDB Cidadania.
1: É isso.
2: Aí a gente teve, Jéssica, salvo engano, a eleição do Felipe Vasquez, que é o... Atual presidente da Câmara
0: Municipal
2: de Juazeiro,
0: Juazeiro
2: do Norte.
1: Vamos lá mais um pouquinho. Foi demais? Pronto, agora
2: vamos
1: sim.
2: Lá. Tá aí, ó. Foi o mais votado dessa coligação. Felipe Vasco. Fez quantos lá? Três?
0: Três vagas,
1: três,
0: né?
1: Vagas.
0: Então, por enquanto, estamos aí na perspectiva de que garanta
2: então, vamos
0: a
2: lá.
0: Estreia
2: foi
0: do Felipe
2: Vasquez. Davi Benevides.
0: Filho do Mauro Benevides, ex-prefeito
2: de
0: Redenção.
2: Ex-prefeito
0: de
2: Redenção. E Emília Pessoa, que consegue renovar o mandato. Pode subir um pouquinho, só para a gente ver aqui qual foi o... Agora, Jéssica, aí tem uma... Aí o Queiroz eu preciso ver, porque o Davi entrou agora, viu? O Davi entrou já no final. Antes era Emília, o Felipe, a Emília e o Queiroz. Então, nesse cenário, o Queiroz fica fora, será? Precisa a gente confirmar.
0: É, porque chega assim, uma hora que é voto a voto.
2: É, uma pessoa também, ó, Cláudio Pinho, tendo ficado fora, né, surpreendente, Felipe Mota também.
0: E
2: né?
0: Lembrando que houve uma estratégia desse grupo de oposição...
2: De migrar todo para o PSDB,
0: migrar,
2: né,
0: para o PSDB, já considerando a eventual vitória de Ciro Gomes, para que eles conseguissem ter uma bancada mais robusta.
2: E outro nome também, que nem consta aí, né, Jéssica, que me chama muita atenção, é do ex-prefeito José Sarto, ex-presidente da Assembleia.
0: É, que a gente vai já... A gente olhou os federais,
2: nós estamos falando dos estaduais.
0: É, daqui a pouco a gente vai conferir também entre os federais, mas já adianto que o ex-prefeito de Fortaleza não está na lista... Dos eleitos aqui, deve, inclusive...
1: Cerramos aqui, então, com os deputados estaduais, né? Vamos agora para os deputados federais.
2: MDB, vamos lá, começar
1: aqui pelo MDB. Duas
2: e
1: vagas.
2: E o Paredão, uma votação expressiva, já era esperado, né? E o Neném Coelho, Jéssica, é ex-deputado estadual.
0: Ex-prefeito
2: daquela,
0: também.
2: Ex-prefeito daquela região ali de Novo Oriente, né? No município de Novo Oriente. Não era cotado no começo da campanha, Jéssica, mas nos últimos 15 dias, o que eu ouvi falar na política do Nenê Coelho foi impressionante.
0: E foi o nome que trouxe a campanha aqui para a capital também.
2: Exatamente,
0: a gente
2: está
0: falando do maior colégio eleitoral. Então, alguns nomes que são, têm um histórico muito mais forte no interior vieram também com bastante força aqui para a capital. Vi muitas bandeiras,
2: e
0: algumas
2: aí,
0: coisas,
2: Jéssica,
0: aqui também.
2: E aí, Jéssica, essa é uma vitória do deputado Yuri do Paredão, que foi o responsável pela montagem da chapa do MDB, tá? A chapa de federal foi ele que montou e aí fez duas vagas, né? Garantiu a dele, a renovação do mandato e mais uma vaga, né?
0: É, a gente já está com 99% das urnas apuradas e o Yuri do Paredão está numa disputa pau a pau de votos aqui para ver se ele termina em segundo colocado. Ele e a Tainá Marinho estão

0: com 14 Sim. votos de diferença aqui no, pra quem vai ficar no pódio.
1: Vamos seguindo, né?
2: Vamos lá.
1: Vamos pra, para o Deixa próximo aí. Partido. Temos...
2: Pode passar.
0: É, isso é um partido que já não tem histórico de fazerem
1: temos
0: vagas.
1: Temos aqui o PSD com três vagas.
2: Três vagas, vamos lá.
0: Essa disputa é muito acirrada.
2: Neto, né? Já era previsto também, da região lá de Tauá. Filho de Domingos Filho, irmão da Gabriela Aguiar, que é eleita vice-governadora. Célia Studart também, né, Jéssica? Podemos dizer que era previsto,
0: também,
2: né?
0: Também, previsto também.
2: E a deputada Fernanda Pessoa também, né? Filha do prefeito de Maracanaú, Roberto Pessoa. Renova o mandato, pode subir.
1: Que são os três.
0: E aí,
1: né?
0: Curioso, Jéssica, quem pode ficar
2: curioso,
0: aí
2: curioso, né? Luiz Gastão, presidente da ex-presidente da FEComércio aqui no Ceará, um nome que se elegeu na campanha passada, e aí fica possivelmente de fora, né? E aí, Jéssica, a grande decepção, né, da eleição atual. Tiririca, 5 mil votos, meu povo. Tanto que a turma dizia, né? Cuidado que aqui no Ceará não tem abestado não, né?
0: É, porque inclusive foi um campeão de votos em São Paulo, quando ele se elegeu, tornou na coisa do humor, do histórico do circo, mas...
1: Do voto de protesto.
0: O desempenho ao longo do tempo não serviu mais para São Paulo não. E muito menos aqui para o Ceará, porque olha que imensa diferença.
2: E esse era um nome,
0: diferença.
2: Né, Jéssica, que era um incógnita, né? Você não sabia, ele poderia tirar os 5 mil votos que tirou... Mas poderia também tirar 100 mil, né? Você não sabe, né?
0: Você não
2: tem como você precificar esse voto dele.
0: Até porque,
2: né,
0: o filho dele, o Tirulipa, é, né, um artista também com muita força em rede social. Então não se sabia muito como que seria esse comportamento, se teria ali.
2: Até a última vez que eu vi, sabe, pra você ter uma ideia, o Tiririca tem 7 milhões de seguidores nas redes sociais. É muita coisa.
0: Mas não converte
1: não
0: necessariamente.
1: Não,
2: não converte. Não conversa com o voto, né?
0: E quem fica de fora aí também nessa lista é Luana Regia, que tinha sido eleita pela Cidadania
2: estadual, né,
0: na eleição passada, isso, mas com desempenho bem aquém de uma possibilidade.
2: Pronto, aí,
0: de
2: ok, né?
0: Eleição.
1: Vamos lá para a próxima. Temos PL, né? Partido Liberal.
2: Quatro vagas. Surpreendente, Jéssica.
0: Mantém as quatro
2: cinco,
0: vagas.
2: Né? Então,
0: não,
2: vamos lá.
0: Eram quatro?
2: Não, em algum momento ficou dando como cinco vagas, né?
0: É, acabou aqui que é na distribuição.
2: Aí vamos lá, André Fernandes, o recordista de votos, 680
1: mil votos.
2: Maior do que o recorde de Ciro Gomes, né?
0: 20 anos depois o recorde foi batido.
2: A gente vê esse recorde ser batido. Matheus Noronha, a gente já falou da região ali de Parambu, né?
0: Isso, na região dos Iamuns.
2: Filho do
0: Genesias Noronha, da Adelânia Noronha.
2: Vamos lá, e doutor Jaziel, que renova o mandato.
0: Aí o grande clássico da dobradinha de casais.
2: Exatamente.
0: Do Legislativo aqui no Ceará.
2: Jaziel renova o mandato e Carmelo,
1: Carmelo Neto
2: acaba sendo eleito para deputado federal. Ele para federal e a mulher para deputada estadual, a Bela Carmelo. Então, mais um casal aí na política cearense.
0: Agora,
2: baixa um pouquinho,
0: quem fica
2: só
0: de fora...
2: Só para ver, ó. Priscila Costa fica de fora, né? PP Cel também havia uma promessa de fazer muitos votos, né? Chegou a 23 mil. Pouco.
1: Pedro Matos também.
2: Pedro Matos também.
0: Agora vamos ter que esperar a totalização, porque vale a gente lembrar que em 2022 a última vaga ela foi disputada voto a voto. Para quem acompanhava, uma hora dava Daiane Bittencourt, outra hora dava Priscila Costa, outra hora dava Ronaldo Martins. Então tem aí um cálculo na disputa do, sim, Legislativo, que a gente está trazendo aqui os dados baseado no cálculo que o TSE está dando, ainda faltando um pouquinho de apuração. Mas
2: exatamente,
0: o caminho já está aqui para isso.
2: É, nós estamos aqui comentando, Jéssica, mas realmente a gente quer fazer esse alerta para você que está com a gente, né? Não obrigatoriamente a totalização final vai ser com essa lista, porque um ou outro nome pode mudar, é bom que a gente fique atento a isso. Republicanos elegeu um, né?
1: Passamos aqui pelo Partido Socialista Brasileiro.
2: Vai
1: primeiro,
2: lá, PSB,
1: né? Vamos lá, PSB.
2: Quatro também. Tainá Marinho, esposa do presidente da Assembleia, Romeu Aldighieri.
1: Uma votação muito expressiva.
0: Bem recordista de, né, votos, pau a pau para o segundo
2: eleição
0: lugar.
2: Eleição muito alta, né? Votação muito alta. Robério Monteiro renova o mandato com 163 mil votos. É da região ali, o filho é prefeito de Itarema, a mulher é prefeita de Acaraú, o irmão se elegeu agora deputado estadual. Então é de uma família que ganhou muita notoriedade política lá na região.
1: A política está em casa, né?
2: Exatamente, 100%.
1: E Idilvan?
2: Idilvan Alencar também esperado, né, Jéssica?
0: Sim, também.
2: A renovação do mandato do Idilvan também esperado, né? com 126 mil votos, é um representante da educação, né, dos
0: professores. Isso, é uma atuação muito intensa na discussão da educação, ocupou a Secretaria da Educação, deixou o cargo para disputar a reeleição do deputado federal.
2: E aí, a chegada, né, de Acilon Gonçalves, que também era previsto que fosse eleito, né? Talvez, Jéssica, tirou um pouquinho menos de voto do que se imaginava, mas garantiu aí uma cadeira de deputado.
0: É, agora se a gente só descer um pouquinho para a gente ver quem ficou atrás, aí, dá para entender um pouquinho, né, para onde que esses votos foram.
2: Roger Aguiar, com 104 mil votos.
0: Família muito tradicional
2: muito
0: também
2: tradicional
0: na região
2: da família,
0: norte.
2: Lá da região do Marco, né? Isso. Filho do ex-prefeito do Marco e ex-deputado Roger Aguiar.
0: Isso.
2: Então, assim, uma família muito tradicional. O Roger fica como suplente, mas, pelo que a gente sabe de bastidores, deve haver um acordo para que o governador possa chamar alguns dos eleitos para secretarias, para que o Roger possa assumir o mandato de deputado federal. Vamos ver como é que vai ser essa articulação política.
1: Que
2: e aí,
1: os quatro,
2: Jéssica,
1: né?
2: O Denis Bezerra, né? Também,
0: mais
2: que é ex-deputado,
0: fora.
2: Mais uma vez fora.
0: Denis Bezerra, que não conseguiu se eleger em 2022, porque o partido não conseguiu garantir a vaga.
2: Exatamente.
0: Mas ele tinha tido uma votação bem mais expressiva até do que essa na eleição
2: Exatamente.
0: Passada.
2: Ok,
1: vamos seguindo para mais um? Temos aqui, passamos então pelo PSB, vamos para Republicanos, uma vaga.
2: Érica Amorim, primeira dama de Caucaia, mais uma que tem dessa dupla, né? Dessa política da fase,
0: cônjuges.
2: Da família, né, cara? E aí, assim, ela superou o Ronaldo Martins, que caiu muito em votação.
1: Uma votação bem expressiva da Érica, na diferença de
2: exatamente.
1: Votos.
0: Ela que é ex-deputada estadual e foi candidata ao Senado na eleição.
2: Uma surpresa negativa para mim, Jéssica, é o Michel Lins. Esperava-se que ele fosse tirar mais votos, tirou apenas 11 mil.
0: Sim.
1: 11
0: né?
1: mil votos.
2: Mas aí é isso. Érica Amorim, eleita, né? Eleita deputada federal pelo Republicanos.
1: Vamos
2: okay,
1: mais
2: agora
1: um?
2: Podemos passar.
1: Vamos
0: PDT
1: mais
0: ficou
1: um?
0: Fora.
2: PDT, né? André Figueiredo.
0: É.
2: Ficou de fora. Um deputado já com vários mandatos, né,
0: Sim,
2: Jéssica?
0: Sim, um histórico
2: Acabou
0: nome do PDT.
2: Fora. Mas isso também era previsível, viu, Jéssica?
0: Sim.
2: Era previsível que acontecesse, né? Tava...
0: É, o partido perdeu outros nomes que somassem aí para garantir essa vaga, né? Ele mantém, de certo modo, uma votação expressiva, fez 93 mil votos, mas não suficiente para o partido garantir
2: vamos lá, então,
0: uma cadeira.
2: Vamos passar aí para o Partido dos Trabalhadores, tá?
1: É, vamos descendo aqui um pouquinho mais. A gente está aqui com o PV, mas vamos descendo um pouco mais.
2: Peraí, volta um pouquinho para a gente ver o Eduardo Bismarck, que foi do PV. Tirou 82 mil votos. Precisa ver se ele não foi eleito. Eu não sei como é que ficou a conta, mas pode descer, por favor.
1: Vamos descendo aqui, temos...
2: Aí nós temos, né, o primeiro eleito pelo PT,
1: Fernando Santana.
0: Também já era cotado para ter esse recorde.
2: Uma figura muito próxima do senador Camilo Santana, já era esperado. Aí a eleição do Raimundo Martins, que é um aliado do José Guimarães, então o Guimarães consegue fazer aí um aliado como deputado federal. E aí já com uma certa surpresa, né? Luísa Cela, ex-secretária da Cultura do Estado do Ceará, filha
1: da ex-governadora, né?
2: Isolda Sela e do prefeito, ex-prefeito de Sobral, Veveu Arruda. Luísa também leva aí esse carinho da família, né?
0: Desbancando ao que consta, por enquanto, que Eduardo Bismarck tirou 82 mil votos pelo PV. Ele é deputado federal, família tradicional na política também. O pai, Eduardo Bismarck, ex-prefeito Aracati. É, tem o irmão também, não foi eleito para a Assembleia, era suplente. Agora a gente tem na bancada do PT uma renovação total dos nomes que historicamente
2: Totalmente.
0: Eram eleitos para deputado federal. Havia dúvidas se o partido...
1: Vamos subindo um pouco mais.
0: Se o partido garantiria...
2: Larissa Gaspar. Bem próximo também, Larissa Gaspar. É. E a saída
0: José Ayrton, José Guimarães, que não foi candidato, e Luiziane Lins, que tanto deixou o PT como foi eleita agora para o Senado. Mas a renovação... Total no partido.
2: Total
0: e Larissa Gaspar conseguiu fazer uma votação expressiva também, dentro do que se esperava, mas deixa a Assembleia Legislativa, era deputada estadual no primeiro mandato, certamente a esperar aí as articulações de suplência dentro do PT.
1: Vamos lá para o próximo? Temos agora... Federação?
0: Renovação Solidária, PRD.
1: Renovação Solidária.
0: PRD e Solidariedade.
2: PRD elegeu um, né? Ou foram dois?
1: Vamos voltar aqui.
0: Vamos ver aqui. Acho
1: dois.
0: Que foi no PRD.
2: Elegeu
0: fez dois.
2: Então vamos lá.
0: Provavelmente no PRD. Jordão fez PRD e Defensor da Verdade.
2: A Crise, quantos votos ali? Acho que a Crise foi um deles, viu?
0: Jordana Mano Garantida, 231 mil. Das mais votadas, está lá no top 5. Tá
2: 231 mil, né?
0: É isso.
2: Então, foi ela e o vereador de Fortaleza, Emanuel Acrísio, os dois eleitos, né, Jéssica?
1: Lá pelo Solidariedade. É, Emanuel Acrísio
0: com 57 mil, é o segundo melhor desempenho dentro da federação.
2: Então,
0: uma surpresa também.
2: Outra surpresa, deputado federal pelo estado do Ceará.
0: E aí a gente sempre acaba comentando isso na disputa do legislativo, não é só o percentual total de votos, a gente acaba vendo nomes com um número menor, por exemplo, tem deputado, candidato que fez 82 mil, não entrou, porque o partido não conseguiu fazer vagas o suficiente, então é uma eleição que ela sempre traz essas surpresas.
1: O tal do coeficiente, né?
0: Exatamente.
1: E a gente sempre menciona aqui. É, vamos seguindo então?
0: Falta quem aí? União Progressista.
1: União Progressista.
0: Vamos ver.
1: Aí. Vamos descendo um pouquinho mais. Temos Moses Rodrigues, né?
0: Rodrigues. Era de se esperar aí também uma votação expressiva, 139 mil votos. Agora é uma federação que tinha alguns nomes relevantes. O Mauro Filho está com 89 mil, mas a gente precisa dar uma olhada no Progressistas. Foram quantas vagas?
2: Eu acho que foram duas vagas.
0: Três vagas. Três. Então pode ser. Mas tem Danilo Forte.
1: É. Vamos gravar aqui os 89 mil do Forte, Mauro, né?
2: Moses e União Brasil.
0: Danilo Forte no Progressistas e a Jota Albuquerque também no Progressistas. Danilo Forte conseguindo aí.
2: Mauro Filho também não conseguiu renovar. Né? Aí, ó.
1: Temos aqui. É.
2: Quem foi o mais votado, Jéssica, aí da federação?
0: Da federação foi o Moses e depois o Danilo Forte.
2: 119 o Moses.
0: Moses 139.
2: Moses, Danilo Forte e a Jota Albuquerque, os três eleitos pela federação.
1: Chamar a atenção aqui para um candidato. Vamos pedir que o pessoal subir um pouquinho mais. A gente voltar aqui. Provavelmente, Jéssica, acho que deve estar aí também para você, né? Daiane Bittencourt também não teve aí uma votação das mais altas.
0: Esposa,
1: dentro, né?
0: É, exatamente. Esposa do capitão Wagner, Carlos Matos também era ex-deputado estadual, mas Daiane do capitão, 47 mil votos dessa vez. Como a federação e o partido em que ela está teve outros nomes com muito mais votos, ela não conseguiu o mesmo feito da eleição passada, que foi ter entrado ali na última vaga com um total menor.
2: Foi, exatamente. Ficou fora também, né, Jéssica?
1: Com isso encerramos aqui então, né?
0: E só um registro aí, sabe, é o pessoal, que havia muita expectativa de que o pessoal pudesse pela primeira vez eleger um deputado federal. Renato Roseno, que é atualmente deputado estadual, candidato a deputado federal.
1: Não conseguiu.
0: O pessoal não conseguiu fazer o coeficiente partidário para garantir a vaga, mesmo Renato Roseno tendo tido novamente uma votação bastante expressiva, 116 mil votos. Isso já tinha acontecido em 2010, sim, também, quando ele foi candidato a deputado federal, foi um dos mais votados, mas não conseguiu garantir a cadeira, garantir a vaga do partido nacionalmente.
1: Então, esse é o cenário, né, que a gente tem em relação à composição tanto da Assembleia Legislativa do Ceará, quanto também, no caso aí, dos deputados federais, né? A gente já está finalizando aí, né, Jéssica e Inácio, essa votação na casa aí dos 99,44%, mas como bem já reforçou a Jéssica, muitas vezes é nessas casas decimais que a eleição se define em relação aí ao poder legislativo.
2: O jornalismo do Sistema Verdes e Mares vai continuar, né? Até o final, só acaba quando o juiz terminar, né, doutor?
0: Só acaba na bandeirada.
1: Olha, a gente está aqui, Jéssica, só para dizer para o nosso telespectador e também ouvinte, internauta, que a expectativa para a chegada do governador Mano de Freitas lá no comitê, né? A expectativa aí dos seus apoiadores para a chegada, né, do governador agora reeleito.
2: Já tem um repórter lá, cara.
1: Teremos, né? Temos a Ingrid Campos acompanhando tudo lá e daqui a pouquinho ela volta com essas informações. Vamos repassar então esse cenário aí do governo do estado, né? Agora aí com esses 99,44%. Ah, inclusive, a gente observa aí um aumento,
0: o Mano,
1: né, da
0: diferença.
1: O
0: conseguiu abrir,
1: né,
0: mais vantagem, né, em relação à candidatura, sim, do Ciro. A gente vê a maior parte da apuração ali, cerca de 200 mil votos, mas fechou aí nessa reta final com quase 400 mil votos de diferença, mas ainda assim é um cenário um tanto meio a meio. 400 mil votos em uma totalização aí de mais de 5 milhões... É muita coisa. É muita coisa, uma campanha à reeleição, vale lembrar.
2: Ao longo da semana, Jéssica, nós vamos ter tempo, né, de esmiuçar isso, né, mostrar direitinho como é que foi, né?
0: Entender como foi como essa votação se estabeleceu estadualmente, inclusive, né, nos municípios. Opa,
1: imagina. Estão chegando, é isso?
2: Estão chegando.
0: Quem está nos acompanhando já está vendo aqui no nosso telão as imagens. Pronto. Diretamente lá do comitê do candidato ao Mano de Freitas. A gente está vendo eles passando ali, acho que já...
1: Chegou a informação aqui, Jéssica, de que ele já está lá no comitê, ele ainda não subiu no palco. Imagina-se que deve subir, né? Com todos os seus apoiadores.
2: A gente viu ali o Camilo Santana. Era o Camilo Santana entrando aqui, né? Passando ali na lateral, né?
1: Olha, ele deve estar
0: subindo. Provavelmente está ali no meio ainda. Estão subindo agora. Vamos ver quem sobe ali já primeiro. Estão ajudando. Porque quem está nos acompanhando na Verdinha, a gente vai aqui contando o que é que está acontecendo lá. A gente está diretamente no comitê. As lideranças políticas estão chegando agora. Estão se dirigindo para o palco. Camilo Santana já subiu no palco. Evandro Leitão, prefeito de Fortaleza, Jade, a gente já está vendo Jade Romero, vice-governadora eleita, deputada estadual.
2: Chagas Vieira ali na lateral também.
0: Chagas Vieira eleito primeiro suplente na chapa com Luiziane Lins para o Senado.
2: Léo Couto, presidente da Câmara, está ali também.
0: Ali também, vamos tentar reconhecer mais gente que está aqui nesse entorno. Os nomes estão subindo aí, todo mundo na expectativa do governador Mano de Freitas, e havia a perspectiva de que os nomes do Senado também comparecessem a essa comemoração. Então vamos ver se Luiziane Lins e Cid Gomes aparecem aí também na comemoração do Comitê do Mano de Freitas aqui em Fortaleza. Essa que é a comemoração também muito tradicional, muito histórica. Esse palanque lotado é bem um clássico de eleições, assim, também essa estrutura que eles estabelecem.
2: Mas o governador ainda não chegou. Deve estar vindo aí com os dois vitoriosos da chapa, né? Os três vitoriosos, né? Romano, Cid Gomes e Luiziane Lins.
0: Até porque na última eleição com duas vagas, a base governista não teve...
2: Exatamente. Esse êxito, né?
0: Esse êxito. Garantiu a vaga do Cid Gomes, mas amargou a derrota do Anísio Oliveira com a vitória do Eduardo Girão no Senado. Uma perspectiva que não se esperava até que aconteceu. A gente está lá, nossa repórter Ingrid Campos está no local, mas certamente neste momento é até difícil para quem é repórter no local conseguir falar. Vamos daqui a pouco restabelecer mais informações, mais detalhes de lá dessa chegada do governador Mano de Freitas, recém-eleito para mais 4 anos.
1: A gente fica aí na expectativa então, né? Ele já está lá no comitê, a informação que a gente tem aqui, e está aguardando, né? É um momento mais adequado. Temos aí agora
2: a ex-governadora,
1: né? Isolda Sela.
2: Isolda Sela, a filha eleita, a filha Luísa.
1: Já aparece também agora aí no palco.
2: Luísa Sela está aí no palco, eleita deputada federal. Um resultado, viu, Jéssica, da Luísa, até surpreendente,
0: sim,
2: tá?
0: O nome estreante em disputas
2: políticas.
0: Mais
2: de 90 mil votos, foi bastante efetivo aí.
1: Segue aqui acompanhando essa movimentação no palco. Daqui a pouquinho é esperada a chegada do governador reeleito, né, para o seu segundo mandato, o Mano de Freitas.
0: E é o Mano que vai para um segundo mandato e estabelece um momento que ele pode construir, de certo modo, agora um legado apartado da herança de Camilo Santana. Quando você está no primeiro mandato e sucede um governador que saiu bem avaliado como Camilo, existe um pouco daquela aura de que ainda está sob, de certo modo, uma sombra do anterior. Vamos ver se ele administra esse segundo mandato tão bem como Camilo conseguiu administrar em relação a Cid Gomes.
2: Jéssica, e aí assim, a hegemonia desse grupo político aqui no Ceará, ele acaba ultrapassando aquela marca de 20 anos, né? Porque as pessoas sempre gostam de tratar essas coisas. Em 2006, né, começou esse projeto com o Cid, agora está fazendo 20 anos, o povo vai querer mudança
0: a
2: depois
0: ruptura.
2: De 20 anos. Ruptura. Isso não aconteceu. E a gente vai agora para mais 4 anos de governo do PT aqui no estado do Ceará. Camilo Santana, 8 anos, e agora é o Mano de Freitas, mais 8 anos. Vamos ver como é que vai ser essa costura, né, Jéssica?
0: Um Senado todo aliado.
2: Exatamente.
0: Um Senado de peso, dois ex-governadores, uma exatamente, ex-prefeita da capital. É um cenário também inédito, de não ter nenhum nome da oposição, que a gente vê recentemente, mesmo em 2010, ali quando pouco depois de fazer José Pimentel e Eunício Oliveira, mas em 2014 veio Tasso Gereissati.
2: Exatamente.
0: 2018 veio Cid e Eduardo Tirão. Então, era uma composição recente desse Senado que não tinha toda a bancada aliada. E não é qualquer aliado.
2: Exatamente.
0: São os aliados históricos, do atual governador.
2: Exatamente. Então, Jéssica, o Elmano teve uma vitória muito expressiva, né? Quando a gente vê agora o resultado final, ele abriu aí quase 5 pontos, né, percentuais, não, até um pouco mais, em relação a Ciro Gomes. Ciro é uma figura que já tem um recall enorme aqui no estado do Ceará, a gente falava disso. É uma vitória muito significativa do governador em primeiro turno, mas com recados fortes que foram dados pela população sobre as políticas públicas que vêm sendo desenvolvidas no estado do Ceará. É importante que o governador deixe os ouvidos abertos e os olhos abertos para tentar compreender quais foram esses recados da população cearense, né?
0: É, e tem uma pressão agora, certamente, está liberadíssimo para falar em 2028, né?
2: Sim.
0: Já porque os olhos agora vão se voltar para os próximos 2 anos em relação a Evandro Leitão na Prefeitura de Fortaleza. Como governo e prefeitura vão dialogar, porque a pressão para daqui a 2 anos, ela está muito mais intensa do que a pressão que se estabeleceu para essa campanha do Elmano. Já se prevê o André Fernandes, candidato à prefeitura, com a nova composição dessa oposição, passando por um novo momento. E como o Elmano vai administrar essa relação com a prefeitura, vai também dar o tom do que Evandro vai poder pensar, planejar aí para uma eventual campanha reeleição em 2028.
2: Sem dúvida nenhuma, Jéssica. A gente vai chegar para o cenário de 2028. Não sabemos direito ainda como é que o Brasil vai estar, porque a eleição de presidente vai para o segundo turno. Mas, do ponto de vista local, a gente vê claramente o cenário se desenhando com esses dois grupos políticos batendo chapa de novo na eleição de Fortaleza daqui a 2 anos. Quem viver verá, minha amiga.
0: É, tão logo já estaremos falando bastante sobre isso. E a gente segue esperando a chegada do recém-reeleito governador do estado, Elmano de Freitas, no comitê de campanha. No palanque já estão nomes como Camilo Santana, senador, a ex-governadora Isolda Sela, já estão lá no local, presidente da Câmara Municipal de Fortaleza, Léo Couto, também por lá. Jade Romero, atual vice-governadora, eleita deputada estadual, que vai ocupar uma cadeira agora na Assembleia Legislativa. Pelo PT, é um novo momento para o Partido dos Trabalhadores também em relação ao Legislativo, porque figuras históricas estão de fora de mandatos eletivos. Aí na Câmara dos Deputados é uma bancada completamente nova da que a gente viu, pelo menos, nas 2 últimas eleições, em que você tinha ali José Guimarães, Luiziane Lins, José Ayrton. Agora é um novo momento também do PT se reorganizar aqui no estado. Tem passado por isso nesses últimos anos e essa eleição, ela vai consolidando isso. Mas sigo dizendo, uma eleição muito simbólica para o Elmano especificamente, porque o contexto em que ele foi eleito em 2022 foi realmente um contexto muito atípico, de uma ruptura política dentro da base governista. Conseguiu ser eleito em primeiro turno, mesmo tendo outros 2 candidatos disputando ali o governo do estado, 2 nomes com histórico na política. Mas Elmano eleito ali muito numa aura do bom desempenho de Camilo Santana, que foi eleito senador na época, a chegada de Lula para redisputar a presidência da República em 2022. É um contexto que pode não ser tão favorável para ele nesse segundo mandato, especialmente porque a gente ainda vai para mais 3 semanas de disputa pela presidência da República. E só dá para a gente estabelecer análise sobre o futuro do governador Elmano de Freitas nesses próximos 4 anos, quando tivermos o resultado da presidência da República. Fato é que Elmano fez uma campanha de primeiro turno totalmente colada na imagem do presidente Lula. Então, como vai ser um eventual risco de ele não ter esse mesmo apoio? Então, é um cenário que Camilo Santana enfrentou, foi governador na época da gestão de Jair Bolsonaro, mas volto a dizer, essa oposição bolsonarista que se estabeleceu para 2027 em diante, ela é mais forte do que a que a gente viu vir na esteira da eleição de Jair Bolsonaro em 2018.
2: Com certeza, Jéssica. Eu acho que o Brasil precisa encontrar um caminho que seja um meio termo entre as atenções que nós vamos voltar para o Brasil crescer, se desenvolver e gerar novas oportunidades, e também essa guerra política, né? Eu acho que o país está saturado dessa dicotomia, e isso só se resolve, Jéssica, se você conseguir formar novas lideranças políticas, né? E abrir novas frentes de conversa com a população. Isso é que é importante e que vai ter que ser feito, né? Independente de como vai ser o resultado dessa eleição.
0: Nesse ponto, a reeleição do Elmano aqui, ela é um ponto a mais para o Camilo, porque fez o sucessor, garantiu que o sucessor fizesse ali a sua reeleição. De certo modo, a gente lembra do prejuízo que foi a derrota de José Sarto para esse mesmo grupo de oposição, ali para o Roberto Cláudio, para o próprio Ciro. Então, o Camilo, que é um nome que se vislumbra numa tentativa de ganhar uma repercussão nacional, ele conseguiu eleger ali o Evandro Leitão, aí agora o Elmano é reeleito, mas Lula deu já nessa campanha alguns recados muito claros sobre a avaliação que ele faz dos nomes que podem vir a sucedê-lo numa campanha ali já pensando em 2030. E o recado dele em alguns momentos era muito direto de, olha, precisa sair da sua base.
2: É isso aí.
0: Precisa sair só ali do seu estado, da sua região. Um recado muito direto para um Camilo Santana, para um Rui Costa, para outros nomes em torno do presidente Lula, que, apesar de a gente ver essas vitórias no âmbito mais estadual, não conseguem ter um grande desempenho nacional. E Fernando Haddad derrotado pelo governo de São Paulo pela segunda vez. Então, o PT nacionalmente sai dessa disputa com ainda o desafio da campanha de segundo turno, campanha do Lula, e se olhar para 2030, é um cenário ainda muito, com muitas incógnitas do que vai ser administrado em termos de sucessão.
1: A gente segue aí na expectativa, né, para a chegada do governador Elmano de Freitas, agora reeleito, muitas lideranças ocupando o palco, ali acima temos, né, repetindo aqui alguns nomes, Camilo Santana, Chagas Vieira, Jade Romero também por ali, a ex-governadora Isolda Sela, também Luísa Sela, sua filha, agora eleita deputada federal. E fica o presidente também da Câmara, né, Léo Couto, entre outros nomes, o próprio prefeito de Fortaleza também, Evandro Leitão, estava agora há pouco ali presente. E a gente fica aqui na expectativa, então, para a subida ao palco do governador, agora reeleito, Elmano de Freitas. A informação de que ele já está lá no comitê e fica então a expectativa para em que momento ele vai subir ao palco, imagino, fazer aquele discurso, né, de agradecimento aos apoiadores, à sua base. Também tem a expectativa aí, Jéssica e Inácio, a respeito também da presença dos senadores eleitos, né, Luiziane Lins e também Cid Gomes, se estarão também presentes aí nesse momento.
0: A expectativa para
1: a chegada, né?
0: Cid Gomes, primeiro senador reeleito na história. Aí, Cid, que vai ter que administrar algumas arestas, porque inclusive vem de uma derrota no seu berço político lá em Sobral. Em 2024, perdeu a campanha com a Isolda Sela lá para Oscar Rodrigues. E não vi ainda na lista de deputados estaduais, Inácio, se a Lia Gomes conseguiu.
2: Pois é, não,
0: ser
2: também
0: reeleita,
2: não consegui ver.
0: Né? Vamos já
2: a
0: dar uma olhada aqui.
2: Com a
1: totalização, né?
0: Exatamente.
1: Com a confirmação.
0: Com a confirmação. Então, Cid conquista essa vitória para o Senado, mas vai ter que administrar ainda as crises envolvendo a suplência. Júnior Mano, que é investigado pela Polícia Federal, um alvo de ataques da oposição, certamente vai ainda ter que continuar lidando com isso. E Luiziane, que, olha, a despeito de como ela deixou o PT, como foi derrotada na disputa para ser candidata a prefeita de Fortaleza em 2024, ali foi vencida por Evandro Leitão, um nome que tinha acabado de chegar ao PT, ela que amargou muito essa relação interna no PT sem conseguir o espaço que ela gostaria de ter tido em outras campanhas, deixou o partido e acabou chegando na base governista chamada pela base. Não foi como se ela estivesse ali negociando e só fosse candidata ao Senado. Se a base tivesse abraçado, a Federação Rede e PSOL já tinham dado um ok de que ela seria candidata ao Senado independentemente de o Elmano puxá-la para a base. a base governista que ficou ali até o último segundo na disputa com a campanha de Ciro Gomes pela Federação União Progressista, deixou Moses cotado como nome que poderia ter ido para o Senado, mas na reta final Ciro levou a federação consigo e a Luiziane pegou essa última vaga anunciada no último dia, últimas horas do prazo.
2: Jéssica, você tinha perguntado sobre a Lia Gomes, ela entrou no finzinho como 13ª deputada eleita pelo PSB.
0: Das 13 vagas lá que tínhamos visto.
2: Salmito Filho. Salmito Filho acabou ficando com 53.175, né? Ficou de fora, então a Lia Gomes acabou se elegendo, mas é bem no finalzinho, né?
0: E vai ser interessante a gente ver essa renovação na Assembleia. Certamente nos próximos dias a gente vai colocar essa lupa nessa nova composição, quem é que está chegando, quem é que está saindo, o que é que mexe na Câmara Municipal de Fortaleza também, porque a gente já viu que alguns nomes que ocupam a vaga de vereador aqui na capital conseguiram ser eleitos para outros cargos. Então tem algumas movimentações que a gente vai poder observar aí como que vai ser se desenrolar. Mas na Assembleia já me parece que a gente vai ter um bom percentual de renovação e nomes históricos que estão saindo. Inclusive, lembro de outro nome, Nath, pra gente dar uma olhada, Fernando Hugo, que é atualmente o decano na Assembleia Legislativa.
2: É.
0: Né? Talvez agora essa posição vá ser ocupada pelo Osmar Baquite, que foi eleito e segue indo aí para o 8º mandato na Assembleia Legislativa do Ceará. São muitos anos como deputado estadual. E a gente falou que o pessoal não conseguiu a vaga para deputado federal, mas conseguiu duas vagas para a Assembleia Legislativa e o segundo deputado estadual mais votado, Gabriel Biologia, já tinha sido um dos recordistas de voto na disputa pela Câmara Municipal de Fortaleza e agora está também entre os recordistas para a Assembleia Legislativa em 2026. O próprio Gabriel e a Bela Carmelo, que são atualmente vereadores de Fortaleza, e, né, o segundo e terceiro lugar nas vagas da Assembleia, ocupado por esses nomes que são também muito jovens. A gente está falando de nomes que recém-chegados na política, seus 20 e poucos anos.
1: Um detalhe, outro nome, acho que vale a pena a gente trazer, relembrar aqui, que até mencionamos, Inácio e Jéssica, do ex-prefeito de Fortaleza, José Sarto, né? Também não conseguiu aí a sua vaga para deputado federal, ele que estava aí na disputa, mas...
2: O PSDB conseguiu fazer algum, Jéssica, algum deputado federal, você lembra aí?
0: Não consigo lembrar aqui de cara, vamos já dar uma olhada aqui de novo.
2: Vamos olhar.
0: Não, não, pera, deixa eu ver se eu... não fez para deputado federal, PSDB e Cidadania não conseguiram fazer nenhum dos nomes. Tinha a perspectiva do Adair Carneiro que pudesse entrar.
2: 35 mil votos, José Sarto, 24 mil votos. Uma eleição muito baixa, né?
0: Muito baixa para um ex-prefeito da capital, né?
2: E uma chapa, Jéssica, de um partido que tinha um candidato a governador.
0: Sim.
2: E um candidato a governador competitivo, né? Surpreendente, o resultado ruim do PSDB na eleição nacional.
0: Não conseguiu fazer essa transferência de votos na disputa de governo para a disputa do legislativo. E às vezes esses nomes no entorno, eles têm um peso muito grande também para a campanha. A gente tem falado assim, 400 mil votos ali, na diferença de um candidato para outro, considerando o Estado, não são assim tantos votos. Mas aí você vê como você tem uma parte de recordistas ali, próprio André Fernandes na base do Ciro, mas se a gente conseguir ver esse efeito sendo mais espalhado em relação a toda a lista de candidatos ao Legislativo dentro de cada um dos palanques. E a gente segue vendo aqui a apuração, a expectativa da chegada do governador Elmano de Freitas lá no comitê de campanha aqui em Fortaleza. O palco já está bastante cheio e a expectativa é de que o governador chegue acompanhado dos recém-eleitos senadores também, Cid Gomes volta ao Senado e Luiziane Lins, que vão se somar a Camilo Santana.
2: Jéssica, uma questão que eu acho que é importante a gente falar nesse momento também, que diz respeito a essa conjuntura política, né? Em um determinado momento, em 2022, quando terminou a campanha, a gente achou o seguinte: os Ferreira Gomes estão acabados para a política. O Camilo Santana elegeu o Elmano de Freitas sem precisar do Cid. Que o Cid, né, que a gente já sabe, em 2022, se afastou desse processo eleitoral por conta do rompimento lá com o irmão e com o Roberto Cláudio. E aí, Jéssica, a gente disse, olha, Ciro com uma derrota cachapante nacional, Cid se afastou, não conseguiu dialogar, e depois, Jéssica, disso veio a derrota de Ivo Gomes para a Prefeitura de Sobral, quando a Isolda Sela não conseguiu se eleger. E aí, o que é que acontece agora? Os Ferreira Gomes, dados como mortos, voltam a ter protagonismo, né, na política, tendo o Ciro feito uma campanha expressiva, por que não dizer, para o governo do Estado, mesmo derrotado, e o Cid com a maior votação para a disputa ao Senado, levando a irmã Lia também a uma vaga na Assembleia Legislativa. Então, volta a ter um certo peso a família Ferreira Gomes, com um detalhe, né, Jéssica? Como vai ser o diálogo familiar entre os irmãos Ferreira Gomes? Porque agora você acrescenta um novo ingrediente às queixas do Ciro, né? Eu fui candidato e o meu irmão foi candidato contra mim, né? Talvez se Cid não tivesse na coligação do Elmano, talvez essa derrota do Elmano, a vitória do Elmano, pudesse ter sido mais dura ou nem acontecesse, né?
0: Estamos falando de um Ciro Gomes com 3 milhões de votos.
2: 3 milhões de votos.
0: É,
2: então,
0: é bastante voto.
2: Jéssica, isso mostra também uma resiliência eleitoral do Cid, né? Porque é prefeito duas vezes, governador duas vezes, um cara que já está... falou que nem queria ser candidato, né, mais. E, de qualquer maneira, acaba sendo eleito com uma votação muito expressiva. Como é que vai acontecer esse diálogo entre os irmãos Ferreira Gomes? Porque nesse ano, Jéssica, a gente teve uma novidade também, né? Ivo Gomes, que até 2024 estava no time Cid, acabou saindo e foi para o outro lado, né? Como vai acontecer, como vai se discutir? Inclusive, eu vi uma imagem, Jéssica, bastante significativa na carreata que o Ciro organizou em Sobral no último dia, agora no sábado, véspera da eleição, em que estavam lado a lado Capitão Wagner, Ciro Gomes e Ivo Gomes, né?
0: Sim.
2: Os três em cima do mesmo palanque, do mesmo caminhão. Vai ser curioso, vai ser importante nós observarmos como essas relações familiares e políticas, porque com Ferreira Gomes não tem só relação familiar. Né?
0: Funge totalmente.
2: Familiar e relação política, vamos ver como é que isso vai acontecer. Outro ponto também importante, Jéssica, que eu considero é o seguinte: como ficará a relação entre Cid Gomes e Camilo Santana? Né? Porque a gente viu, durante essa campanha, o Cid dando sinais de que aquela chateação dele ainda estava presente nos diálogos e tudo mais. Como é que vai ser a relação entre esses dois líderes que vão ocupar ali cadeiras vizinhas no Senado? Com a possibilidade, claro, né, que se Lula for eleito, Camilo talvez possa virar ministro, enfim, né, com esse novo mandato, se caso Lula for eleito, que isso ainda...
0: É por isso, alguns desdobramentos, a gente vai ter que esperar esse resultado do segundo turno, mas é isso do Cid que você falou, Inácio, vale lembrar que aqui na Sabatina ele confirmou que em 2024 cogitou romper com o governo Elmano. Nessa ocasião, ele até relatou que houve um encontro com o irmão Ciro Gomes, o irmão falou sobre a expectativa de uma disputa do governo do Estado, mas na época apoiando o nome de Roberto Cláudio, ao que Cid disse que não topava, que não via chances, então não houve ali um acordo entre os irmãos, mas a gente confirma algo que tinha ficado muito em torno dos interlocutores de Cid, de que ele realmente cogitou esse rompimento. E Cid, que nessa eleição está aí claramente muito próximo da, né, deputada federal, ex-prefeita de Fortaleza, Luiziane Lins, recém-eleita para o Senado, a Luiziane, que também vem de um histórico de desgastes com o Camilo. Eles se reaproximaram, tiveram aí até uma conversa que durou 3 horas e disseram que numa lavagem mesmo de roupa suja, não era nenhuma conversa para definir chapa para as eleições, mas não acredito que uma conversa de 3 horas tenha sanado desgastes que se acumulam há anos. Então, você tem um reposicionamento dessas lideranças para a gente entender como elas vão se comportar nesse tabuleiro, porque uma coisa era quando o Cid deixa o governo, que se entendia ainda Cid como essa grande liderança, era o principal nome, Camilo chegando. Em 2022, houve uma leitura de que poderia ser o fim dos Ferreira Gomes e seria aí o momento do camilismo, então é o Camilo Santana agora que manda. Mas o Cid, mesmo ausente naquela campanha de 2022, ele conseguiu mostrar muita força em garantindo bancada, conseguiu fazer uma migração dos seus aliados para o PSB, depois do desgaste que viveu no PDT. PSB fez maior número de prefeituras em 2024, tem agora o maior número de deputados para a Assembleia Legislativa. Então, Cid continua dando muitos recados de liderança, de força de liderança. E Luiziane Lins chegou para a chapa como nome forte em Fortaleza. Inclusive, a gente tem o resultado da votação em Fortaleza para a gente
2: ver
0: quem venceu.
2: Vamos olhar, curioso, hein?
0: Exatamente.
2: Vamos olhar por município, né? Vamos em Sobral, ao que me consta, Ciro teve uma grande maioria.
0: É, e Ciro que já vinha falando muito sobre ter amargado 2022, porque ele não venceu nem em Sobral, na disputa pela presidência da República. Ele que nos outros pleitos, ele conseguia vencer no Ceará, vencia ali em Sobral. Mas pós 2022, Ciro só voltou a Sobral nesse ano, em maio deste ano. Inclusive, nossa equipe de reportagem acompanhou esse momento. Depois de 4 anos, foi que Ciro voltou lá para Sobral. Então, havia muita expectativa de qual seria o desempenho dele. Agora, eu vou olhar primeiro aqui a capital, porque a gente está falando desse papel, inclusive, da Luiziane, para a gente ver como foi o desempenho do Elmano aqui, que em 2022, o Elmano não venceu em Fortaleza e não venceu novamente esse ano, viu? Ciro Gomes foi o mais votado na capital. Um recado aí também para a estratégia da oposição. Elmano teve um desempenho ali, ficou em segundo, do mesmo modo que em 2022, mas segue sendo ainda um reduto difícil para a estratégia da esquerda, apesar de ter um prefeito do PT, mas Elmano não foi o mais votado aqui na capital.
2: E havia uma expectativa, Jéssica, de vitória do Elmano aqui por parte do Evandro Leitão. Mesmo que apertado, mas havia. Na verdade, não chegou nem perto disso, né? Aqui, Cid Gomes e Luiziane, como é que foi? Praticamente iguais as votações, né, Jéssica?
0: A distribuição de votos da capital para o Senado, ela foi muito próxima. Cid acabou ficando aqui com 26,5, mas Luiziane fez 26,1, né? Cid com 695 mil, Luiziane 683, mais Capitão Wagner, que tinha sido mais votado na disputa pelo governo em 2022, fez 616 mil votos para o Senado. E Alcides veio perto também, com 583 mil votos aqui na capital, que é onde está o maior volume do eleitorado. E olha que outra coisa curiosa, na disputa por deputado federal, Fortaleza deu uma maioria de votos esmagadora para André Fernandes. Metade, praticamente, do desempenho eleitoral, só os votos de Fortaleza já teriam garantido o desempenho do André Fernandes, 313 mil votos na capital. Vale a gente...
2: Então, Jéssica, assim, você já nota, olha, nós estamos falando sobre a eleição de 2028, né? Aqui em Fortaleza, a direita, né, a oposição já está com maioria. Então, isso é também um recado para Evandro Leitão e seu time, no sentido de precisa ser visto o que é que a gestão está fazendo, o que é que ainda vai fazer para tentar reverter essa situação para 2028.
0: Pois é, na lista de deputados estaduais, aqui a sequência não está exatamente pelo volume de votos, mas Gabriel Biologia parece ter sido mais votado, com 99 mil votos para deputado estadual.
2: Saiu praticamente eleito também de Fortaleza, né?
0: Praticamente eleito, poderia ter garantido sua vaga só com os votos daqui. Aí Bela Carmelo, também atual vereadora, né, os dois nomes. E o Tancredo dos Santos e o Abreu Júnior, que são nomes aí que vêm na esteira do André Fernandes também, com bom desempenho aqui na capital. A vice-governadora Jade Romero também teve um bom
2: quase
0: desempenho.
2: Quase 50 mil votos, né? Também
0: quase 50 mil votos aqui. E aí, por exemplo, Catanho, que é um nome muito próximo da Luiziane, fez 24 mil votos na capital também. Agora a gente já tem a totalização das urnas, já basicamente aqui 99,89% ainda na última distribuição de votos para o Poder Legislativo. Agora vamos ver outros municípios que são muito estratégicos. Vamos conferir Sobral, né? Simbólico aí nesse cenário político que a gente tem comentado.
1: Olha, a gente está observando aqui, Jéssica, acredito
2: eu acho que
1: seja a chegada
0: né?
1: do...
2: Vamos enquanto acompanhar. A gente não confirma, vamos ver aqui, né, Jéssica, Sobral, ver o que a gente consegue ver aqui do município. Ó, 70% de votos em Sobral para Ciro Gomes, né? Lá, Jéssica, eu estava dizendo no começo da nossa transmissão que o Elmano de Freitas, ele perdeu, ele se desestruturou lá no município. Porque, veja, Cid não conseguia fazer campanha pelo constrangimento de ter o irmão adversário. O Ciro, com uma maioria grande. O Oscar não era ainda um aliado de primeira hora do Elmano. Então, houve um prejuízo
1: Chegou.
2: Muito grande.
1: Governador, o Elmano de Freitas sobe ao palco. Salda nesse momento.
2: Sobe ao palco.
1: Celebra a sua vitória ao lado ali de Camilo Santana. Celebra nesse momento.
0: É, secretária da Saúde também do Estado.
1: Abraça ali a Tânia Mara Coelho, né, secretária Isso. da Saúde. Cumprimenta ali apoiadores. Vocês que estiveram nesse momento, abraça ali a Luísa Sela.
0: Quem tá ali, ó, Chiquinho Feitosa, do Republicanos, no palanque também. Chegou a ser cotado para disputar o Senado, mas abriu mão da disputa já na reta final. Agora ainda na expectativa dos eleitos senadores, né? Que não...
1: É, havia expectativa de que eles chegassem junto, né? Com o governador agora reeleito, o Mano de Freitas. Tá puxando ali alguém? Não.
0: Não, a ideia é cumprimentar
1: os aliados. Só cumprimentando alguém, os aliados, os apoiadores, fazendo uma selfie ao lado do Camilo Santana.
0: Tá, acabou de subir a vice, eleita vice-governadora, Gabriela Aguiar, que é vice-prefeita de Fortaleza, agora recém-eleita, vice-governadora com Elmano.

0: casamento de Jéssica Lipe Vermelho, a seja a Lia Freitas.
1: Primeira dama, Lia de Freitas, também no palanque, chegou junto com a Gabriela Aguiar.
0: Por enquanto, a ausência é realmente sentida dos senadores eleitos, né? Lisiane Lins e Cid Gomes. Ainda momento ali de celebração, tomando cumprimento ainda os apoiadores, tira fotos. Muita celebração nesse momento. E a gente segue aí acompanhando, também na expectativa sobre um possível discurso, né, para a vitória, em relação à vitória. Mas nesse momento, muita festa, muita celebração por parte aí do governador agora reeleito, com seus apoiadores. O governador Eumano de Freitas, que vai então para o seu segundo mandato do Partido dos Trabalhadores.
2: Cadê o gritinho bem forte da galera aí?
0: O palco nesse momento completamente tomado, tanto pelos apoiadores, também profissionais da imprensa. E a gente fica aí na expectativa em relação ao discurso, né? Chamado ali o nome do prefeito de Fortaleza, Evandro Leitão.
1: A gente tá vendo ele ali junto com Ariel Nunes, também no palanque.
0: Segue aí acompanhando.
1: Ó, chegou a Luiziane Lins, eleita senadora.
0: Agora sim. Luiziane Lins aparece. Agora, nesse momento do discurso, é Camilo Santana.

então o discurso da agora senadora eleita Luiziane Lins, do Rede, nesse momento celebrando aí a vitória, ela que está juntamente aí com o governador agora reeleito, Mano de Freitas, e outros apoiadores, e ela fazer esse discurso. Agora, às 10 horas e 58 minutos, nós agradecemos aqui a sua atenção, a sua audiência na programação da Verdinha e na tela da TV Diário, mas a gente continua no YouTube, no canal do Diário do Nordeste, ainda repercutindo o discurso e toda a celebração aí dos apoiadores do governador, Mano de Freitas, agora reeleito para mais um mandato. Eu sigo aqui com a Jéssica Elma e também com o Inácio Aguiar.

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2: Um estudo apresentado recentemente por pesquisadores do País Basco sugere que o cérebro de pessoas que falam mais línguas pode apresentar sinais de um envelhecimento mais lento. Os pesquisadores analisaram centenas de voluntários e, com a ajuda de inteligência artificial, eles estimaram aí a chamada idade cerebral. Esse resultado chamou a atenção. Quanto maior o número de idiomas dominados por essa pessoa, maior era a diferença entre a idade do cérebro estimada e a idade cronológica dos participantes. Mas é importante fazer uma ressalva. Esse estudo ele ainda é preliminar. Ele foi apresentado num fórum científico e ainda não passou por uma revisão por pares. Além disso, fatores como a idade em que a pessoa começou a aprender o idioma e o nível de domínio também podem influenciar esses resultados. Então, para a gente entender um pouquinho mais sobre o que a ciência já sabe desse impacto de aprender e usar outros idiomas para o cérebro, a gente vai conversar agora com o neurologista Raul Feitosa. Raul, bom dia para você, seja bem-vindo.
3: Bom dia, Raul.
4: Bom dia, pessoal, bom dia a todos os ouvintes. Obrigado pela oportunidade de estar aqui, compartilhar esse momento com vocês.
2: Raul, eu fiquei pensando muito nessa história de aprender um novo idioma. Tem gente que aprende na infância, dizem que é mais fácil aprender na infância. Tem gente que vai na vida adulta fazer um curso e aprender na vida adulta. Para o cérebro, o que acontece quando a gente aprende mais de um idioma e essa diferença, né, para o cérebro, para quem aprendeu lá pequenininho e para quem já aprendeu adulto?
4: O que eu queria começar falando sobre isso é um aspecto que chama reserva cognitiva, né? Então, assim, é sabido que pessoas que têm mais estudo, né, que ao longo da sua vida, desde a infância e nas fases, né, jovem, adulto jovem, né, e também entrando para a faixa mais idosa, assim, quanto mais estudo a pessoa tem, mais reserva cognitiva ela tem. Então, dentro do que a gente está falando aí de diminuir fatores de riscos, né, para evitar o declínio cognitivo e todas essas questões, né, quanto mais estudo a pessoa tem, mais o cérebro é capaz de lidar com intempéries, digamos assim. Então, com o avançar da idade, a pessoa ela vai ter insultos no cérebro, né? O cérebro vai envelhecer, né, fisiologicamente. Portanto, ao longo da vida, se ela estudou mais, se ela aprendeu idiomas, se ela fez, né, cursos, né, a mais, o cérebro ele cria mais conexões, ele cria mais mecanismo para poder lidar com esse cérebro depois, né, de mais idade, mais sofrido, digamos assim.
3: Olha, correto.
4: É sabido, aí perguntando, respondendo mais diretamente, assim, que quando a gente é mais novinho, o cérebro ele é mais plástico, ele é mais capaz de aprender coisas novas, né? Ele aprende mais rápido. Então, existe essa diferença também, tanto do ponto de vista de um idioma, né, um conhecimento e habilidades motoras também, né? Assim, no cérebro de uma criança, ele vai aprender mais rápido e mais fácil, ele está pronto para receber mais informações.
3: Interessante. Eu estou com uma pergunta aqui muito interessante. É correto dizer, por exemplo, que falar mais de um idioma rejuvenesce o cérebro, ou o estudo indica apenas uma possível relação com envelhecimento cerebral mais lento?
4: É um pouco do que eu estava falando, né? Assim, quando você aprende um idioma, quando você aprende coisas novas, o cérebro forma novas

0: opções. Então, assim, talvez o mais correto não fosse dizer que ele está mais jovem, né? Talvez o mais correto fosse dizer que ele está mais pronto para lidar, ele está mais... É como exercitar um músculo, digamos, né? Assim, um músculo que você exercitou quando mais jovem, ou mesmo quando mais velho, ele tá mais pronto para lidar com situações de problema, como uma queda, por exemplo. Então, no momento que você forma mais conexões, né, cerebrais, né, aprendendo mais idiomas, aprendendo coisas novas, aprendendo a pintar, aprendendo a tocar piano, aprendendo, né, enfim, coisas novas, ele vai formar mais conexões cerebrais. Não necessariamente que ele vai estar mais jovem, assim. Acho que é mais ou menos isso.
1: Essas coisas novas que você falou, né, de pintar, de tocar um piano, de aprender um instrumento, de aprender alguma coisa. Como é que a gente vai para academia para trabalhar os músculos do corpo, mas para trabalhar o cérebro seria isso? Nossa academia no cérebro seria aprender coisas novas, fazer coisas diferentes?
0: Uhum, sim. Então, assim, puxando porque a gente está falando, né, de saúde cerebral mesmo, assim, existe um artigo, um documento científico que ele sai de tempos em tempos, né, às vezes de dois em dois anos ele sai, que ele mostra quais são as atividades que realmente têm impacto, são, né, para a saúde cerebral do ponto de vista de chance de prevenir declínio cognitivo e demência e Alzheimer, né? Um desses pontos importantes é a baixa escolaridade. Então, assim, se a pessoa tem uma boa escolaridade, né, se ela tem ao longo da vida ela está o tempo todo aprendendo coisas novas, né, e aí o aprender coisas novas ela vai variar muito, sim, porque aqui a gente está falando, a gente puxou como mote da discussão o aprender novos idiomas, mas existem pessoas que não têm tanto interesse em aprender outros idiomas, mas têm interesse em aprender outras, né, outras atividades, né, assim, aprender, não sabia nadar e vai aprender a nadar, não sabia tocar piano e vai aprender a tocar piano. Então, essas novas conexões cerebrais, né, conexões mesmo de neurônios, né, que vão se formar, elas vão deixar o cérebro mais apto a lidar com intempéries por mais tempo, né. Então, assim, alguém que aprendeu mais, que formou mais conexões cerebrais, ela, ao longo da sua vida, né, ela vai ser capaz de ficar bem por mais tempo, né, ficar com a cognição preservada por mais tempo. É mais ou menos isso.
1: A gente também tem muita gente que opta por fazer palavra cruzada, por fazer aqueles trabalhos de pintura, né, daquelas mandalas que você mexe com várias cores. Eu já percebi várias pessoas mais velhas fazendo esse tipo de trabalho manual também, de pegar, sim, um bordado. Isso também, exatamente, ajuda?
0: Com certeza. Então, tudo isso, assim, você pode estar estimulando áreas do cérebro distintas, né? Assim, então, uma habilidade manual, ela vai estimular áreas cerebrais, talvez diferentes do que um aprendizado de uma linguagem vai aprender. O aprendizado de um instrumento musical, por exemplo, ele é muito amplo, o número de áreas cerebrais que você vai estar ativando. E uma coisa que é importante também, se você coloca dentro dessas novos aprendizados, você coloca outros elementos, como, por exemplo, interação social. É sabido que a interação social ela é protetora para o cérebro também, assim, a convivência social. Então, muitas dessas atividades você vai aprender em grupo. Então, você pode fazer um, exatamente, curso de idiomas em grupo, né? E as atividades manuais, e música, e mesmo a atividade física, né? Assim, você tem elementos como esse também.
1: Nós temos um ouvinte, os ouvintes participam sempre da nossa programação, das conversas, mandando mensagem no WhatsApp, né? E tem uma mensagem que chegou que eu não vou identificar, já que a pessoa não assinou, né? Ela disse que está aprendendo a bordar agora e participa de um curso para estimular o cérebro. E aí é o que você fala, uma coisa coletiva com outras pessoas que têm o mesmo objetivo, que é um curso específico para estimular o cérebro. E aí ela também, paralelamente, faz aula de bordado, que também ajuda bastante, né? São duas coisas que ajudam bastante.
0: Sim, com certeza. É, eu acho que tem que ir ocupando, quanto mais atividade a pessoa fizer, melhor, né? E a gente tem que, se a gente for pensar aí, às vezes, por exemplo, no, na população idosa que já se aposentou, às vezes tem menos atividades ao longo do dia, né? Então, ocupar esse tempo com algo que seja prazeroso para ela, né, para a pessoa, e que também traga estímulos, né, mentais, cognitivos, interação social, e isso tudo é muito positivo para o cérebro e sabidamente protetor, né? Assim, existem comprovação científica de que essas atividades, elas são protetoras para o cérebro, vai fazer com que a pessoa viva bem por mais tempo.
1: Pois é.
2: Raul, por exemplo, a idade em que a pessoa começa a aprender um novo idioma e o nível de domínio pode influenciar para quem começa, por exemplo, com 40, 50 anos de idade?
0: É, assim, existe, com certeza, quando a gente aprende uma habilidade nova, no caso, um idioma mais jovem, o cérebro, ele está muito mais apto a aprender coisas novas, né? Ele vai aprender mais rápido. Mas, assim, é importante a mensagem de que nunca é tarde. É, assim, cada vez mais a gente entende que aquela percepção antiga que a gente tinha, que quando a gente vai avançando na idade, antes era aos 40, depois aos 50, assim, como se não tivesse mais tempo para fazer determinadas coisas, não tivesse mais tempo para aprender coisas novas ou praticar atividade física. Não, a gente, mesmo após, né, mais idade, a gente é capaz de fazer muita coisa. Então, quanto mais novo, mais apto o cérebro vai estar para receber aquela informação nova, mas não quer dizer que a gente não vai poder aprender isso com mais idade.
1: O que a gente pode falar também para as pessoas que têm idosos em casa e que esse idoso acaba se começar a se isolar e começa a falar cada vez menos, começa a interagir cada vez menos, e aí as pessoas começam a perceber que esse idoso, ele está como que fosse um atrofiamento daquela existência, porque vai deixando de participar, de interagir. O grande erro é esse, é deixar a pessoa quieta, mas o importante é ficar estimulando e puxando, perguntando histórias, fazendo essa pessoa relembrar até do passado?
0: É, assim, eu acho que tem dois aspectos aí, né? Primeiro, esse se for uma pessoa que mudou o comportamento em relação ao prévio, né, se é uma pessoa muito social, ela passa a se isolar mais, ela passa a falar menos, aquilo tudo pode estar refletindo algo. Pode estar refletindo um declínio cognitivo, pode estar refletindo uma depressão, pode estar refletindo um Alzheimer no começo. Então aquela mudança de comportamento, aquela mudança de um padrão, pode estar refletindo algo que precisa ser investigado.
1: Tem que ver o caso,
0: entendido,
1: né?
0: Entendido, então é o caso. Aí o outro aspecto do que você estava falando é assim, aí por outro lado, o isolamento social, ele é sabidamente um fator de risco a mais para declínio cognitivo, para risco de uma série de questões de saúde.
1: Sim.
0: Tá sabidamente negativo. Então, o estímulo à a socialização, ele é extremamente positivo. Então, só você... Pode falar.
1: Não, pode concluir.
0: É mais ou menos isso, né? E mesmo assim, às vezes... Tem estudos que mostram as populações longevas, né?
1: Sim.
0: E um dos elementos importantes dessas populações são elementos de socialização.
1: Eu vou liberar aqui um áudio e tem uma pergunta escrita para você. Então deixa eu liberar primeiro o Flavão, que está mandando mensagem de áudio. Vamos escutar.
3: Já. Oi, Dani, bom dia. Por
1: Oi,
3: aqui, Flavão. Passar a minha situação. 56 anos, 3 pontos de safena, diabetes descontrolado. E há 3 meses eu voltei a trabalhar, enfim, situações particulares de INSS. E meu trabalho é muito agitado, muito corrido. Impressionante que ontem eu fui para o médico fazer a revisão que eu tenho que fazer trimestral. E todos os meus índices melhoraram. Por exemplo, a minha glicemia, que diminuiu de 11,5, ontem estava 7,8. Isso tem a ver com o que o médico está falando? Gratidão.
1: Vamos saber, então. Tem a ver, Raul?
0: Ó, assim, essa discussão que ele trouxe é fundamental. É, nesse documento que eu falei anteriormente, que é o Lancet Neurology, existem 14, atualmente, né, dentro desse documento, são 14 fatores de risco potencialmente modificáveis, ou seja, questões que a pessoa pode mudar, né, não é só algo genético inerente a ela, ela pode mudar o comportamento e melhorar para prevenir o risco de demência, segundo essa comissão, tá certo? Um deles, eu já falei aqui, baixa escolaridade. Mas outros elementos que estão aqui dentro dessa questão é o colesterol elevado, é o tabagismo,
1: sim,
0: é o diabetes, hipertensão, obesidade, consumo excessivo de álcool. Então, o bom cuidado desses fatores, que são os mesmos fatores aí de risco, que ele falou que, né, infartou, tem a doença coronariana, se ele cuidar bem desses fatores de risco, ele também vai modificar os fatores de risco para demência.
1: Certo.
0: Né?
1: Bom, a gente quer lhe agradecer pela sua disponibilidade de conversar com a gente, que a gente consiga seguir aí treinando esse cérebro e cada vez mais, né, para exercitar ele. Raul Feitosa, neurologista. Raul, muito obrigada.
2: Raul, muito obrigado, conversa. Raul. Bom dia.
0: Obrigado a vocês.
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1: Contratações baseadas em indicações de confiança podem trazer excelentes profissionais, mas também podem trazer alguns riscos. Os acordos, mesmo com pessoas de confiança, precisam ser explícitos e firmados antes de qualquer problema. Além disso, essas pessoas devem ser avaliadas pelos mesmos critérios aplicados a todos. E a relação pessoal precisa ficar de fora da rotina de trabalho. É interessante também que a pessoa contratada não responda diretamente a quem tem vínculo com ela. Então, a nossa colunista especialista em carreira, Delânia Santos, chega agora para a gente falar um pouquinho sobre isso. E se você quiser também compartilhar aí sua experiência ou fazer uma pergunta, fique à vontade. Delânia, bom dia, hein?
2: Bom dia, Delânia.
5: Bom dia, Daniela. Bom dia, Tom. Bom dia a todos os nossos teleouvintes. Uma situação delicada, porque quem indica normalmente quer fazer o bem. Muitas vezes, né? Então, eu tenho uma pessoa aqui muito boa, quero indicar para trabalhar, mas essas relações, quando elas não têm os limites bem definidos, compromete a atuação do líder, ele não consegue atuar com essa pessoa e pode comprometer também o clima dentro da equipe, porque a equipe, ela sente que isso está acontecendo e se sente refém da situação. Então, muito delicado.
1: Agora, Delânia, isso que você disse aqui também, estava vendo o teu texto, pessoas que fazem essa indicação desses cargos, né, de confiança, mas que trabalham diretamente, esse vínculo, é importante que não tenha, mas muitas vezes tem, né?
5: Imprescindível que não tenha. Por quê? Porque conheço pessoas que conseguem estabelecer esse limite, mas conheço pessoas que tinham desempenho excepcional e que, em função dessa situação, acabou que detonando tudo aquilo que ele construiu com relação à autoridade e respeito junto à equipe. Eu trago no texto o caso de uma pessoa que contratou o filho de um grande amigo e que isso fez com que ele perdesse tudo aquilo que ele conquistou com o time, porque ele se sentia constrangido em dar um feedback corretivo, em pontuar situações em que as coisas não estavam caminhando bem, com medo de perder a amizade. E no final das contas, acabou que ele perdeu a amizade e não conseguiu exercer sua liderança. Evitar esse vínculo é muito importante. Não é um sinal de fraqueza, é um sinal de sabedoria.
1: E eu tô vendo o título do teu texto lá no Diário do Nordeste. Não contrate quem você não pode corrigir ou demitir.
5: Exatamente. É algo que eu falo muito para os meus mentorados. Às vezes o gestor chega para mim e diz: Delânia, eu tenho vontade, né? Eu estou com vontade de indicar o meu sobrinho para trabalhar na empresa, porque a empresa não tem na política dela nada que proíba esse tipo de indicação. A pergunta que eu sempre faço é: se essa pessoa que você vai indicar, ela não estiver entregando como deveria entregar, você vai conseguir dar um feedback para essa pessoa corretivo, sem constrangimento, sem pensar que está sendo inconveniente, ou que você está ofendendo, ou deixando muita tua emoção falar naquele momento? Se você consegue, ok. Se você não consegue, se você entende que não vai conseguir fazer isso, não contrate. Porque você vai prejudicar tudo aquilo que você construiu dentro da empresa com relação à sua reputação, os resultados que você construiu em função de uma pessoa.
2: Elane, quando a pessoa recebe, por exemplo, o pedido de um amigo, vamos supor aqui, eu, aí uma pessoa chega para mim e diz, Tombar, rapaz, você pode me fazer um favor? Pode indicar fulano de tal dos anzóis, assim, assim, assim, assado. Qual a posição que você assume em relação à amizade e à responsabilidade que vai ter na hora de uma indicação assim?
5: O que você trouxe é extremamente importante, porque para além de você precisar refletir se você vai conseguir exercer a sua autoridade com aquela pessoa que você tem um vínculo, você também tem que pensar que se aquela pessoa não desenvolver bem o seu trabalho, você indicou para estar dentro da empresa, é o seu nome que está em jogo. É o seu nome que vai para a roda da alta cúpula dizendo o seguinte, poxa, como é que o Tom indica uma pessoa que foi capaz de agir dessa forma?
2: Verdade.
5: Você não tem culpa, mas acaba respingando em você essa questão. Acaba, isso é já aconteceu comigo, tá? Eu já indiquei uma pessoa.
2: E já aconteceu comigo também, por isso que eu perguntei.
5: Exatamente. Fica
2: uma situação muito desconfortável, né? Muito desconfortável.
5: Desconfortável, e quando você procura a pessoa para conversar, do tipo, olha, eu te indiquei para trabalhar aqui, você está com algumas posturas que não são adequadas e tal, a pessoa fica com raiva de você.
2: É
5: como se você estivesse traindo a amizade, né? Estivesse expondo indevidamente, ou seja, nem para ser grata a pessoa é.
1: Agora, Delany, quando acontece aquele caso de você fazer a indicação e você achar que está indicando uma pessoa da sua confiança, uma pessoa que vai lhe ajudar naquela função, naquela empresa, mas a pessoa se transforma na sua inimiga disfarçada. Por quê? Você tá achando que é uma pessoa de confiança, mas a pessoa vai dar o bote.
5: Nossa, Dani.
1: É comum, né?
5: Muito comum. Isso aconteceu tem mais ou menos uns 15 dias. Uma pessoa que ocupa o cargo de gestão indicou para a gestão, logo abaixo dela, uma pessoa que já tinha trabalhado muitos anos com ela e que na cabeça dela era uma pessoa de extrema confiança. Apresentou a toda a empresa como uma pessoa assim, sabe? Uma pessoa dela, tá? Uma pessoa que merecia total confiança. Ela descobriu que essa pessoa estava fazendo um jogo duplo, que era o quê? Chegava para um liderado e dizia assim, ó, você só está aqui porque eu estou defendendo o seu nome.
1: Aí a outra pessoa que tá ouvindo, né?
5: Isso, aí chegava pro gestor que a contratou e dizia assim, poxa, eu acho que fulano não dá certo nessa função, não tem competência. E começava a fazer esse jogo duplo e a equipe começou a perceber e dizer, poxa, coitado desse gestor, contratou essa pessoa como se fosse de confiança máxima e essa pessoa fala horrores dele. A equipe se reuniu e decidiu realmente compartilhar áudios, prints com esse gestor sobre essa pessoa. Imagine. Eita. Como esse gestor ficou arrasado. Eu cheguei na empresa e esse gestor estava transtornado, mal mesmo, assim, com lágrimas nos olhos, dizendo, poxa, uma pessoa...
1: Então aconteceu
5: isso.
1: Poxa, tá? Vida.
5: E esse gestor optou por demitir essa pessoa e essa pessoa, na hora, não demonstrou nenhum arrependimento. Nenhum. E eu conversando com essa pessoa, e essa pessoa disse exatamente isso, Delany, o que doeu demais na minha alma foi essa pessoa olhar nos meus olhos, admitir que fez isso, mas não demonstrar qualquer arrependimento. Sei lá, podia pelo menos ter pedido desculpas, dizer que não sabe o que aconteceu, mas não, só disse o seguinte, realmente eu fiz isso.
1: Poxa vida, isso já mostra, assim, que a pessoa... Imagina o que essa pessoa não fazia antes dela saber de qualquer coisa, né?
5: Desvio de caráter total.
1: Muito amiga.
5: Não, pois é. E isso acontece também com pessoas que a gente inocentemente não precisa ter um cargo de gestão para que isso aconteça. Às vezes a própria empresa lança uma vaga para a equipe interna e diz o seguinte, gente, se vocês conhecerem alguém, por favor, indiquem. Quando você indica alguém que essa pessoa entra, muitas vezes pode acontecer dessa pessoa almejar a sua posição. E daí, damos início dessa forma a uma guerra velada, onde a pessoa pode minar a sua posição com esse tipo de postura que eu acabei de citar. Então, indicação é um ato extremamente delicado, embora muitas pessoas façam isso para ajudar, sabe? Para contribuir com essa outra pessoa que ela está indicando.
1: Pois é, tem aqui ouvinte dizendo assim, Delânia, eu não indico nem gente da minha própria família. É complicado a indicação, né?
5: É muito complicado porque você está assinando nessa indicação o seguinte, eu garanto que essa pessoa terá uma postura íntegra e profissional e que ela nunca desejará me prejudicar. Então, é mais ou menos isso. Ah, Delane, eu nunca vou indicar? É muito duro, né? Dizer aqui no ar o seguinte, seja cruel, né? Abre aspas, e não indique. Mas eu acho que antes da indicação, demanda um olhar atento seu para essa pessoa que você quer indicar e uma conversa franca com essa pessoa que você vai indicar e uma outra conversa franca com o empregador que vai receber essa indicação. Olha, eu posso até indicar uma pessoa, conheço, mas não conheço a ponto de garantir que essa pessoa nunca vai errar aqui dentro da empresa. Então, eu acho que essa indicação deve passar por todo o processo de seleção que a empresa normalmente faz quando uma pessoa não é indicada, para garantir que a decisão da empresa não será somente com base na minha indicação, mas também todo o processo de avaliação que a empresa construiu.
2: Delane, ainda tem, o QI ainda está valendo no mundo de hoje, com a tecnologia que aí está, as pessoas estão efetivamente ainda ligadas em quem indica?
5: Ô Tom, existe sim, tá? Essa situação, ela ainda é muito presente nas organizações. Mesmo? Agora tem também um motivo muito digno, inclusive. Tem isso que você falou, mas às vezes a empresa, por exemplo, a empresa vê em você um profissional excepcional, competente, íntegro. Poxa vida, por que não ouvir uma indicação de um profissional que entrega resultados? É íntegro e tem muita qualidade na sua entrega. É óbvio, deveria ser óbvio que a sua indicação seguisse o mesmo padrão. Mas infelizmente eu estou falando de uma outra pessoa e cada ser humano tem os seus valores, tem os seus princípios e você não consegue dominar tudo isso. Então existe sim, mas muitas vezes por um motivo muito íntegro, inclusive.
1: Pois é, agora para aquela dica que você pode dar, Delânia, para as pessoas que... Como é que a gente pode... Pior que não tem nem como ter uma certeza de indicação, né? Você vai fazer indicação, tipo assim, não tem segurança, garantia de nada.
5: Exatamente. A primeira, se você é líder, evite, se você quer indicar, mesmo com todos esses riscos, indique a pessoa para atuar em uma área diferente da sua. Você gerir a mesma pessoa que você indicou gera muitos conflitos de interesse e pode deixar você numa situação muito complicada. A ponto de você prejudicar, macular tudo aquilo que você vem construindo dentro da empresa. Vai indicar, converse, tenha uma conversa franca com quem você está indicando, para que essa pessoa não pense que ela está acima do bem e do mal com a sua indicação, porque também tem isso, tá? Ah, fui indicada pela Delânia, então posso fazer tudo porque ela vai me proteger. Não existe proteção com indicação. Indicação é um ato de bondade. Você pode estar querendo ajudar aquela pessoa e ajudar a empresa, mas não pode ser visto por quem está sendo indicado como ato de isenção, certo? Então, tenha uma conversa franca com essa pessoa. Converse com seu empregador, é a próxima dica. Se você vai indicar, deixe claro que a sua indicação, ela não representa 100% de certeza de que aquela pessoa atenderá ao mesmo padrão que você entrega. Deixe claro que é importante que a pessoa passe por todo o processo de seleção que a empresa normalmente faz, com o mesmo rigor, e que se essa pessoa não atender aos requisitos, ela realmente precisa ser retirada do processo. E que isso não vai te atingir em nada. É muito importante que você deixe isso claro. A pessoa passou, entrou no processo, é manter uma postura profissional, evitar aquelas... Sabe, as rodinhas, você só almoça com aquela pessoa, você só conversa intimamente com aquela pessoa, na festa você está ao lado só daquela pessoa, você vai dar um elogio, você só dá o elogio para aquela pessoa. Mantenha uma postura profissional e completamente imparcial dentro da empresa. Fora da empresa é uma coisa, dentro da empresa tente se manter neutro para que as pessoas... Inclusive, não prejudiquem o crescimento dessa pessoa que você indicou. Porque pode ser, sim, que essa pessoa que você indicou seja profissional, competente e desenvolva um bom trabalho. Mas se você demonstra uma postura de muita proteção, pode ser que as pessoas não olhem da maneira adequada para essa outra pessoa e acabe prejudicando o crescimento dela. Esses são os principais cuidados que você precisa ter quando o assunto é indicação.
1: Tem até uma pergunta aqui do Reginilton, que adora a sua participação.
5: Obrigada, Reginilton.
1: E ele fala assim: Delane, como é que a gente pode estruturar esses processos de seleção e que acabem evitando também de contratar quem não pode ser corrigido, como você disse, ou desligado, e também equilibrar também essa proteção trabalhista e essa governança?
5: A palavra certa aí é governança, Reginilton. Parabéns. Quando as regras são claras e quando eu tenho um processo de seleção robusto, bem, estou recebendo indicações. As indicações, elas têm que atender os mesmos critérios que eu divulguei na vaga aberta ao público. Os requisitos obrigatórios, eles não devem ser colocados de lado, eles devem realmente excluir quem não os tem. É isso, é realmente seguir o rigor, o mesmo rigor de uma seleção aberta ao público. E se essa pessoa que está indicando não procurou a pessoa responsável pelo processo seletivo para ter essa conversa que eu estou orientando aqui, que a empresa tenha essa conversa e deixe claro isso. Estamos pedindo indicações, mas as indicações, elas passarão por todo o rigor do processo seletivo. As pessoas que não passaram, vamos dar um feedback explicando exatamente por que elas não passaram, até mesmo porque, se vocês forem questionados por essas pessoas que foram indicadas, vocês saberão responder por que elas não entraram no processo seletivo ou não passaram de fase. Isso é importante. Como é que eu cuido isso do clima, dentro do clima, né? Para justamente resguardar a governança. Uma vez essa pessoa sendo contratada, é realmente alinhar com essa pessoa que foi contratada, que sabe que ela tem um vínculo de amizade, um vínculo familiar com essa outra pessoa, e quais são as regras comportamentais que não podem ser infringidas, e conversar também com a pessoa que indicou. A clareza e a transparência é o melhor caminho para esses casos. Deixar claro aquilo que não vai ser permitido dentro dos corredores da empresa.
1: Tema robusto, por isso, infelizmente, acontece no serviço público sempre. Mensagem da Valéria. E aí, outro ouvinte fala: como é difícil também entender e perceber esses sinais da indicação, prefiro não indicar. É o medo de muita gente, né?
5: O medo de muita gente. Muitas vezes você, na verdade, mesmo sendo uma pessoa muito boa e querendo ajudar os outros, é importante ter essa reflexão, tá, gente? É muito importante, porque algumas empresas não são maduras o suficiente para fazer essa desassociação. Tipo, a pessoa indicou, mas eu não posso avaliar o desempenho dela em função de uma pessoa que foi indicada e não está desempenhando bem, ou que errou com a empresa. Eu não posso associar o nome de uma pessoa a outra. E o que acontece é justamente o que o Tom trouxe. A empresa, ela acaba medindo o trabalho de quem indicou por quem foi indicado. E está totalmente errado. Não indicar é o caminho que muitas pessoas estão preferindo para não passar por todo esse processo delicado que envolve quando a outra pessoa não faz jus à sua confiança. Mas eu ainda acredito que a gente deve fazer o bem. Então, mesmo sendo rigorosos com quem nós estamos indicando, é importante que a gente não perca também a bondade, né, que a gente traz no coração, às vezes, de querer ajudar alguém, mas deixando muito claras essas questões que estão envolvidas.
1: Porque às vezes as pessoas têm situações que você precisa realmente de uma força, de uma palavra de alguém que diga: é um bom profissional, né? Às vezes você precisa de uma coisa para abrir uma porta. Porque tem tantas pessoas que não está na hora certa, no lugar certo, com a pessoa certa, com a fala certa, e que não consegue entrar naquela porta. Aquela porta não abre. E às vezes uma fala abre essa porta.
5: Exatamente. É esse contraponto, Dani, que é muito importante. Eu não vou deixar de fazer o bem, porque tem pessoas que merecem isso.
2: É.
5: Tá? E que muitas vezes não estão nem com forças para abrir essas portas.
1: Com certeza.
5: Porque estão sem esperança, estão passando algum problema na família, algum problema financeiro, e estão ali numa posição totalmente sem forças.
1: E tem até profissionais, né, Delane, que são excelentes, tá? Com aquele punhado, como é que chama? Molho de, moi de chave, molho de chave, como é que chama? Um monte de chave junto, eu me esqueci agora.
2: É um monte de chave mesmo.
1: Né? Aí a pessoa tá com aquele monte de chave na mão, tenta enfiar em todas as portas e não abre, porque não consegue nem enxergar. Aí uma pessoa diz uma coisa e consegue entrar e mostra que um bom profissional.
5: Exatamente. Eu já fiz isso. A pessoa que recebeu essa indicação contratou, que eu indiquei, e depois entrou em contato comigo e disse: Delânia, a pessoa que você indicou está tendo uma postura completamente equivocada aqui, fala de uma maneira arrogante, achei muito estranho, porque o que você me falou da pessoa é totalmente diferente. E aí eu pedi permissão ao RH, eu digo: ó, eu indiquei, não garanti nada, mas você permite que eu dê esse feedback para a pessoa, eu vou falar com ela. E aí eu liguei para a pessoa, fulano, ó, eu te indiquei, o feedback que eu recebi foi esse, que é que está acontecendo. Resumindo, ele acabou sendo demitido, certo? E depois essa pessoa me procurou novamente, dizendo: Delânia, eu quero novamente te entregar o meu currículo para que você possa me indicar em qualquer outra oportunidade. Agora me perguntem, você acha que eu vou indicar essa pessoa?
2: Tem condição.
5: Claro que não. Por quê? Porque esse voto de confiança foi traído. Agora, lógico que eu tive cuidado de dar o feedback para a pessoa. Fulano, gostaria muito de receber o seu currículo e te ajudar novamente. Mas, infelizmente, em função do que aconteceu na última oportunidade que você abraçou, eu não consigo fazer essa indicação.
1: Pois é.
5: Porque eu não estou completamente segura de que você vai fazer jus a esse voto de confiança. Eu falei claramente, tá? E essa pessoa, inclusive, me bloqueou.
1: Bom, esse assunto...
5: A culpa ficou sendo minha.
1: Como disse a nossa ouvinte aqui, é um assunto robusto, denso. Tá no Diário do Nordeste, só você lá em Colunistas, Delânia Santos, tem lá. Não contrate quem você não pode demitir ou corrigir. Você compartilha, você lê com calma o assunto, você tem o caso do Frederico, que foi baseado em fatos reais, que a Delânia traz aqui também. Então, tá aqui, disponível. Até a próxima quinta, hein?
5: Até um abraço, a próxima quinta, se Deus quiser, mande as sugestões de temas para Delânia Santos DS. Recebo muitas sugestões, são sempre muito boas e eu quero muito escrever sobre o que você precisa ouvir.
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1: Ó, Tom, o fato é o seguinte, um levantamento feito com mais de 5 mil mulheres traz um retrato das experiências vividas antes, durante e depois do divórcio. Segundo essa pesquisa, 87,7% das entrevistadas dizem que não se arrependem da separação. E 75,9% dizem que tomaram a iniciativa de encerrar o relacionamento. Elas tomaram. Entre os principais motivos, sofrimento, estão aí a traição, a desvalorização e as humilhações. E depois do fim da relação, a paz emocional aparece como a principal mudança relatada por essas participantes. Esse levantamento ele foi realizado pela plataforma Separações, que já reúne cerca de 1 milhão de seguidores nas redes sociais e se propõe a oferecer acolhimento, informação e orientação para mulheres que passam por rupturas e por recomeços. Então, para a gente falar sobre esse assunto, sobre esses dados, os desafios enfrentados pelas mulheres e o que que os relatos revelam, né, nesse tipo de processo, nós vamos conversar com a Vivi Reis, ela que é a criadora da plataforma Separações. Vivi, bom dia.
2: Bom
1: Seja
2: dia.
1: Muito bem-vinda.
2: Bom dia, Vivi Reis.
3: Bom dia, é um prazer estar aqui.
1: Vivi, o que foi que te motivou a criar uma plataforma que fala desse assunto? Foi alguma experiência que você precisou perceber que mais gente precisava realmente desse apoio? Como foi que surgiu a ideia?
3: Eu tive um divórcio, passei por um divórcio em 2017, que foi muito solitário. Eu percebi que é muito difícil falar sobre esse assunto, um assunto complexo, né? Porque a gente vai estar falando sobre o marido, o pai dos nossos filhos, a gente vai falar de um assunto íntimo, e a gente não tem muitas com quem conversar. Então, eu vivi um divórcio muito solitário. Todo mundo ao meu redor, família e amigas, eram casadas. Então, eu buscava na internet alguém que tivesse se divorciado, que pudesse passar alguma informação sobre como é viver tudo isso, porque são muitas coisas que a gente vive. Envolve toda a nossa estrutura emocional, psíquica, logística, com as crianças, familiar. Então, eram muitos problemas que eu não sabia como resolver. E eu procurava na internet e não tinha nada, não tinha ninguém falando sobre divórcio, eram sempre as pessoas falando sobre o quão lindo eram os casamentos delas, e eu pensava, meu Deus, isso só acontece comigo, só eu tive o azar de viver todas essas injustiças que eu vivi durante o meu divórcio. E aí o tempo passou, eu me recuperei, passaram-se anos, 5 anos depois eu conheci o meu atual marido, roteirista de cinema, e ele falava, não, você precisa encontrar alguma coisa que toque seu coração para você trabalhar. E aí o tempo foi passando e um dia eu sonhei que eu ajudava mulheres a passarem pelo divórcio. Foi um sonho assim bem forte, sabe, esses sonhos que parecem reais. E a partir daí veio a ideia, eu falei, eu já sei, eu vou fazer o que eu queria, o que eu procurava na internet naquela época. Histórias de divórcios, de mulheres que também passaram pelo que eu passei. E daí surgiu a ideia de criar um canal no YouTube que conta histórias reais de mulheres que se divorciaram. Agora, e ali é muito rico.
1: A traição realmente é a grande dor das pessoas que passam por isso?
3: Sim, no canal ela representa o principal motivo dos divórcios. O que a gente percebe, né? O casamento já ia muito mal, ela já sofria muitas vezes vários tipos de violências, especialmente psicológica e verbal, que é muito comum, né, nos relacionamentos abusivos. Só que ela não conseguia, ela não tinha uma motivação maior, ela tinha se habituado com aquele relacionamento abusivo, com aquele modelo de relacionamento. Mas quando vem a traição, é o impulsionador para ela realmente conseguir se divorciar.
2: O levantamento que você fez tem, por exemplo, algum índice a respeito da separação consensual?
3: Sim, a maioria dos divórcios, mais de 50% hoje são consensuais.
2: Então, pelo menos aí dá uma ideia de que não há posteriormente problemas com relação aos filhos. Se é consensual, pode ser que continue o respeito, a amizade e o respeito aos filhos principalmente, tem isso?
3: Infelizmente, não. Ele é consensual a nível jurídico, na divisão de bens, na composição da pensão alimentícia, nesse sentido, né, de evitar um maior desgaste indo para um litigioso. Mas na prática, infelizmente, o que nós vemos são homens usando os filhos para se vingarem das esposas. Infelizmente, essa é uma prática muito comum.
1: A gente até viu, né? Não sei se você lembra, Vivi, mas a gente falou há pouco tempo daquele caso que chocou o Brasil inteiro, né? Do homem que, para atingir a mulher, ele matou os filhos, se matou, não foi?
2: Foi.
1: E a mulher, ele deixou ela viva para que ela sentisse na pele toda essa tragédia, porque aí é acabar com a vida dessa pessoa, né?
3: Sim. Não, isso é, infelizmente, é corriqueiro no nosso canal. E eu também troco muitas mensagens, muitas histórias pelo Instagram. E ali também recebo muitos relatos extremamente absurdos e injustos de mulheres que precisam, que tentam proteger seus filhos, mas existe hoje uma lei, a lei da alienação parental, né? Que infelizmente está beneficiando mais esses homens violentos que usam dessa sutileza, né? De que querem ter os filhos, que querem a guarda dos filhos, mas na prática mesmo eles não estão se preocupando com a saúde mental e o bem-estar dos seus próprios filhos, até porque se estivessem, cuidariam da saúde mental e do bem-estar dessa mãe, que é quem realmente está cuidando no dia a dia das crianças, né?
1: Agora, das coisas que você escuta nesse aplicativo, né? Nessas mulheres que acabam compartilhando histórias também, tem a questão dos filhos, tem a questão da dependência financeira para muitas delas, né? Que pega. Agora, o que é que você percebe que muita gente tem dependência emocional também, né, Vivi?
3: O que é esse que é mais... o principal ponto.
1: É o principal?
3: Sim, com certeza. Com certeza. Porque hoje tem muitas mulheres que estão sustentando financeiramente a casa sozinha e por conta da dependência emocional, elas nem percebem que elas já dão conta de tudo. Elas acham que elas dependem, que elas precisam desse parceiro, mas no fim das contas elas já estão sozinhas, só que elas não percebem.
1: É isso, é a pessoa... A dependência emocional deixa a pessoa cega, né? Assim, não consegue ver uma coisa que tá ali na sua frente. Quem tá de fora enxerga, mas você não consegue. E aí você dói separar, mas dói também muito mais ficar nesse relacionamento onde você não é visto, onde você tá sozinho. Então, assim, estar sozinho de fato, às vezes é até melhor mesmo, porque você vai ter como continuar do que você tá aqui preso, né? Como se fosse uma areia movediça, né?
3: Exatamente. E outra coisa, um dado importante na pesquisa é que mais de 80% das mulheres responderam que a saúde financeira, o desenvolvimento, né, o crescimento financeiro delas aumentou depois do divórcio, e quase 90% tiveram uma melhora na sua saúde emocional.
1: Vivi, a gente também pensa muito naquelas pessoas que têm casos assim, com amigos próximos, de estar nesse relacionamento, aí os amigos estão dando força, a pessoa tá compreendendo o que tá acontecendo, consegue separar. Só que aí essa pessoa volta para essa pessoa. E aí cria aquele mal-estar, porque os amigos inevitavelmente tomaram partido, né? Os amigos foram contra esse relacionamento. E quando volta, essa pessoa se distancia. Como é que a gente pode fazer também para falar sobre essa situação? Porque aí essa pessoa que tinha um relacionamento tóxico, abusivo, tem todo o discurso. Aí escuta os amigos, decide se separar, mas aí quando volta, se afasta, fica aquela situação complicada. Como é, tem muito caso desse tipo também aí no grupo de vocês?
3: Tem muitos casos. Inclusive, ele é até compreensível, né? Ele é até muito comum, corriqueiro. Por quê? Porque eu acho que a gente precisa compreender um pouquinho melhor a violência psicológica. Essa manipulação mental coloca a mulher num círculo vicioso que é muito difícil sair. Porque ele abusa, agride, depois disso vem um arrependimento, o choro, eu vou mudar, eu nunca mais vou fazer isso, vamos viajar, eu vou te dar aquilo, aquilo outro que, você, que ela já pedia há muito tempo. Então ele se transforma num príncipe, muitas vezes o príncipe que ele era lá no começo do relacionamento. E ela vai alimentando essa esperança, ela vai alimentando essa esperança. Junto disso, uma ameaça. Se você largar, eu vou fazer isso. Se você terminar, eu não, você vai ficar sem casa, vai ficar sem os filhos, eu vou tirar os filhos de você. Então, tem junto o medo, né? Então, ele trabalha o medo e trabalha a esperança nessa mulher. E isso gera emocionalmente um desgaste que ela vai se sentindo completamente à mercê dessa relação. Ela não consegue sair sozinha. Então, muitas vezes elas tentam sair, elas conseguem uma primeira vez, mas elas não conseguem manter, porque o abuso psicológico causa uma prisão mental nelas. Né? Elas têm a chave, mas elas não conseguem abrir a porta. E muitas vezes elas saem, mas elas acham que elas não vão dar conta e voltam para essa prisão.
2: Com relação à parte de... é a parte econômica, que influência tem nessas decisões? A mulher que não tem ainda uma independência financeira, até que ponto isso tem uma influência para ela ficar sofrendo sem ter coragem de reagir?
3: Absoluta, absoluta, porque muitas vezes os filhos estão pequenos, ela não consegue nesse momento sair para trabalhar. Outros casos, os filhos são especiais, então essa mulher também tem que ficar só cuidando dos filhos, depende dele. E normalmente essa dependência financeira num relacionamento abusivo coloca ela num lugar que está muito de subalternidade ali, né? Então ele usa muito isso para colocar ela, acabar com a autoestima, né? Falar que ela não consegue, que ela não vai viver, que ela vai passar fome. E ela vai cada vez mais se sentindo fracassada, incapaz e se colocando e vivendo nessa prisão, realmente. Parece uma prisão, gente. É uma prisão mental mesmo.
1: E é uma tortura também, né, Vivi? Porque é uma prisão que destrói essa pessoa, inclusive para os próximos relacionamentos, né? Tem pessoas Sim. que ficam emocionalmente destruídas.
3: Sim, por isso que a gente sempre, né, conversa sobre isso, da importância de, depois de um divórcio difícil, traumático, de um casamento longo e que foi abusivo, que ela fique um tempo sozinha, se recuperando, faça terapia, se apoie em amigas, amigas verdadeiras, família, se ela tiver uma boa família, uma boa relação familiar. Fique ali, vai aprendendo a viver sozinha para depois entrar num novo relacionamento. Porque tem grande possibilidade que a carência afetiva faça ela encontrar parceiros que estão ali também, né, com um padrão de relacionamento que ainda é disfuncional.
1: Agora, Vivi, para a gente encerrar, vamos compartilhar com as pessoas, né, para quem quiser conhecer também essa plataforma, como é que as pessoas podem ter acesso, porque tem, com certeza, muita gente ouvindo a gente que está passando por isso ou que quer indicar para alguém.
3: Exatamente, mesmo mulheres, a gente tem muitas seguidoras que vivem em relacionamentos felizes, mas gostam de conhecer, porque eu brinco que é a escola da vida, né? A escola de como a gente, de como é o mundo. Então realmente é uma plataforma muito importante, é um canal no YouTube, chama-se Separações, Histórias de Divórcios. Nós contamos histórias reais de mulheres que se divorciaram. A pessoa pode se cadastrar, a gente tem um formulário, se ela quiser contar a história dela. Nós também estamos no Instagram, TikTok e Facebook. Só procurar @separ.ações.
1: Separ.ações. Vivi Reis, muito obrigada pela conversa tão importante e que muita gente tenha essa coragem aí de colocar realmente de fato um ponto final e mudar essa história. Obrigada, Vivi.
2: Bom dia, Vivi. Muito obrigado.
3: Obrigada, bom dia.
1: Bom dia.
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4: Para você que é 40 mais ou que tá chegando lá, você já começou a perceber algo diferente aí no seu corpo? Né? Tem alguma marca no seu rosto, algo nesse sentido? Tá se sentindo bem hoje com a sua saúde? Pois é. a partir do... E tem gente que é até antes dos 40, né? A gente tá tratando aqui de um público 40 a mais, mas tem pessoas que sentem mais cedo ainda, viu? E a gente sempre traz, né, essas informações para você que está nos acompanhando em relação aos cuidados com a saúde, com a alimentação, né? A questão da exposição ao sol, às telas também. E o que, que será que faz diferença para que você consiga envelhecer com qualidade, né, de vida, com uma estética interessante, porque hoje em dia todo mundo pensa nesse assunto, né, nesse quesito da estética. Pois é, nós vamos conversar a partir de agora com a Thalita Bessa, que é fisioterapeuta dermatofuncional, vai nos trazer, tirar algumas dúvidas e trazer também orientações para você que está querendo se cuidar cada vez mais. Thalita, seja bem-vinda. Eu já começo lhe perguntando, o que começa a mudar no corpo, né, das pessoas quando a idade vai avançando? Porque tem pessoas que são mais jovens e tem alguns sinais, mas a tendência natural é que isso aconteça com o passar dos anos, né? O que que as pessoas que estão nos acompanhando agora devem ficar mais atentas? Seja bem-vinda.
5: Tudo bom, Alânio? Prazer, tá? Muito feliz em estar aqui hoje, contribuindo um pouco, né, com esses assuntos aí, desmistificando também algumas coisas. Então, vamos lá, começando. Um quesito importante é que todo mundo vai envelhecer, né? Isso aí, realmente, a gente não tem como ir contra isso, né? Algumas pessoas, elas se tornam com aquele aspecto mais envelhecido, outras já conseguem envelhecer de uma forma melhor, né? Que as pessoas chegam e dizem, nossa, não acredito que você tem essa idade, né? Tanto do corpo quanto do rosto. Mas hoje em dia o que a gente observa é que o estilo de vida, né? E os cuidados que as pessoas começam a tomar desde antes, né? Desde quando começa o nosso processo de envelhecimento, que é mais ou menos ali em torno dos 23 a 25 anos, é que isso vai repercutir lá no nosso 40 mais, né? Que é quando de fato a gente começa a ter queda hormonal, queda de massa muscular, queda de colágeno mais evidente, né? Quando os sinais de fato começam a aparecer.
4: Estamos conversando com a Thalita Bessa, fisioterapeuta dermatofuncional, trazendo informações para você que pretende envelhecer com qualidade de vida, tá, meus amigos? E também com aquele semblante apresentável, né, que todo mundo gosta. Inclusive, nós jornalistas precisamos estar assim também, né?
5: Com certeza.
4: Thalita, é importante da gente falar desses cuidados, mas também alertar sobre a questão dos excessos, né? O que seria o que as pessoas que estão nos acompanhando agora, que você diria para elas, para evitar durante esse processo de envelhecimento?
5: Na verdade, todo excesso, assim, eu sempre falo isso para as minhas pacientes, né? Todo excesso, muitas vezes, ele esconde uma falta, né? Então, às vezes, a pessoa, quando se vê no espelho, ela desejaria ver uma imagem que, na verdade, ela às vezes não consegue acessar isso e acaba buscando os tratamentos estéticos como uma tentativa de suprir algo, né? Então, muitas vezes, essa parte mais psicológica, ela pode estar ali atrelada. Mas, né, colocando isso um pouco de lado, excesso de fato, realmente, só para a gente ter atenção nessa questão dos excessos, que é muito comum hoje em dia. Mas a questão da pessoa, de fato, entrar nesse processo de envelhecimento, mas tendo o melhor de si, né? Então, se reconhecendo, se olhando no espelho, tendo orgulho do que ela tá vendo, né? Se achando bonita, se achando saudável. Isso é o que, de fato, faz a grande diferença. E algo que eu também falo para profissionais de saúde, né? Eu também que dei aula aí por muito tempo, fui professora. Falo muito, inclusive, para os meus alunos, é que muitas vezes o não, ele parte de nós profissionais, né? Porque às vezes, se depender do paciente ou daquela pessoa que busca ali algum tratamento, hoje até falando da questão da harmonização, né, dos injetáveis, que é algo que resolve ali um problema de uma forma rápida, a pessoa às vezes não tem limite, né? Então vai colocando, vai querendo mais. Sim. E a gente, como profissional, tem que dizer, olha, até aqui é o que a gente pode, de fato, ir, injetar, fazer alguma coisa. E a partir daqui, ou até antes de chegar nesse ponto, a gente lidar com a estética como, como de fato a saúde. Então, começar os estímulos de colágeno quanto antes, a parte nutricional, o skincare, né, que são os produtos, o acesso a alguns tratamentos estéticos, tipo radiofrequência, que é um equipamento que produz colágeno, o hábito de fazer limpeza de pele, o hábito de fazer botox, talvez assim, desde antes, né, desde mais cedo, antes de ter os problemas, de ter as rugas, agir de uma forma preventiva é o que de fato vai fazer muita gente envelhecer bem.
4: Perfeito, tá? Então a fala da Thalita Bessa, fisioterapeuta dermatofuncional, um assunto que sempre rende demais e que a gente gosta de tratar. Então já fica o convite, viu, Thalita, para você retornar aqui à nossa programação.
5: Ah, vai ser um prazer.
4: Tratar de outros assuntos também relacionados a esse campo, tá? Muito obrigado, tchau. E até uma próxima.
5: Tchau, tchau.
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0: A vida tem dessas coisas, né? A gente imagina caminhos, cria expectativas, ensaia até finais felizes, tudo na cabeça. E de repente, vem um atropelo qualquer e muda tudo de lugar. Nem sempre as coisas acontecem no tempo que a gente gostaria. Nem sempre as pessoas correspondem ao que imaginamos delas. E nem sempre aquilo que parecia tão certo encontra espaço para acontecer. E há uma espécie de uma tristeza meio silenciosa em precisar se despedir não só do que foi, mas também daquilo que a gente esperava que fosse. Porque expectativa também é afeto. E é um pouco da nossa esperança depositada nas coisas, nas pessoas, nos encontros. É a vontade de que dê certo, de que permaneça, de que a vida dessa vez siga o roteiro bonito que a gente escreveu por dentro. Mas a vida, ela não faz acordo com os nossos planos. Ela atropela, ela interrompe, ela adia. Às vezes ela tira a gente do caminho. Outras vezes apenas nos obriga a parar quando tudo o que a gente queria era continuar. E talvez amadurecer tenha um pouco a ver com isso. Aprender a acolher a frustração sem transformar tudo em desilusão. Entender que nem todo encontro é uma forma definitiva de perda. Que nem todo atraso é um fracasso. E que nem tudo que não aconteceu era necessariamente o que nos faria bem. Isso não significa deixar de esperar, de sonhar ou de desejar. Significa apenas entender que a vida real nem sempre acompanha a vida que a gente imagina. E que entre uma coisa e outra, existe a gente. Com nossas vontades, os nossos afetos, nossas decepções. E essa capacidade, às vezes cansada, de começar de novo. No fim, talvez seja preciso fazer as pazes com o que não foi. Recolher com delicadeza os planos espalhados pelo chão. Respirar fundo e seguir. Não porque deixou de doer, claro. Nem porque tudo passou a fazer sentido. Mas porque a vida, ela continua acontecendo. Mesmo quando a gente ainda está tentando entender o que foi que aconteceu. E que a gente não perca a ternura por coisas, por conta dos atropelos da vida. E nem a coragem de esperar coisas bonitas, apesar de. Porque viver também é isso, né? Aprender a lidar com o que escapa das nossas mãos, sem deixar escapar de nós mesmos aquilo que ainda faz a gente acreditar. Então, se isso te ajudar, eu costumo pensar assim, quando alguma coisa foge do trilho que eu pensava que era para ser, eu penso, alguma coisa lá na frente vai me fazer entender que foi melhor assim. E geralmente é. Bom dia.
1: Bom dia, Nordeste!
2: Bom dia,
0: Tomaros!
2: Bom dia, bom dia, bom dia! Estamos começando!
0: Bom dia, madrugadores!
2: Bom dia, madrugadores do Brasil! Estamos lá com o programa Bom Dia Nordeste. Nossa equipe de trabalho está aqui. Aline Mariano, bom dia, moça da Messejana.
0: Bom
2: Augusto
0: dia!
2: Augusto Assunção, moço do Aquiraz. Moço do Aquiraz. Sarita de Queiroz, chegando aqui, um abração para essa equipe de baixo. Eu e a Daniela de Lavô na bancada. Lá em cima, Robson Cacau, Thiago Nobre e Diego Castro, o trio elétrico que está aí, não é? E nós vamos até 9 horas da manhã. Cumprimentar esse Nordeste brasileiro, começando lá pela Bahia. Alô, Bahia, Salvador, aí vem Sergipe, Aracaju, Alagoas, Maceió, Pernambuco, Recife, Paraíba, João Pessoa, Natal, Rio Grande do Norte, Ceará, Fortaleza, Piauí, Teresina, Maranhão, São Luís, é o Nordeste brasileiro.
0: Eita, cumprimentar, que é canto.
2: Cumprimentar quem

0: está nas outras regiões brasileiras, igualmente bonitas e com suas manifestações culturais, com as suas características, com as suas diferenças, mas um Brasil belo e forte, de ponta a ponta. Quem está no exterior também está acompanhando a gente. Bom dia. Bom dia para quem está fora do Brasil, mas como diz o Fernando Bastos, muda de lugar, mas não muda de estação. São 5:06, 5:06. Vamos começar o nosso passeio. Nosso passeio, primeiramente, pelo nosso jornal.
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0: Diário do Nordeste. Essa vitória, abre aspas, essa vitória é nossa, da militância da esquerda do Ceará, diz Elmano, e reeleito governador.
2: Cid Gomes é reeleito senador da República como representante do Ceará.
0: Luiziane Lins é eleita para o Senado Federal representando o Ceará.
2: Flávio e Lula vão se enfrentar no segundo turno.
0: Ciro Gomes é derrotado em tentativa de voltar ao governo do Ceará após 3 décadas.
2: Veja a lista dos deputados federais eleitos no Ceará em 2026.
0: Veja a lista de deputados estaduais eleitos no Ceará em 2026.
2: André Fernandes bate recorde de Ciro e é o deputado federal mais votado na história do Ceará.
0: Tiririca é derrotado em tentativa de se eleger deputado federal pelo Ceará.
2: Quem é Tancredo dos Santos, o deputado estadual mais votado do Ceará em 2026?
0: Capitão Wagner perde eleição pela 5ª vez com 3º cargo diferente.
2: Ex-prefeito de Fortaleza, José Sarto, perde a eleição para deputado federal.
0: Raquel Lira, do PSDB, derrota João Campos, do PSB, e é reeleita para o governo de Pernambuco.
2: Flávio Bolsonaro, do PL, diz que o Brasil quer mudança após confirmação de segundo turno nas eleições.
0: Lula, do PT, se surpreende com o resultado e diz que segundo turno das eleições de 2016 é a prova dos 9.
2: Sérgio Moro vence a primeira eleição para governador do Paraná.
0: Douglas Ruas e Eduardo Paes disputam o segundo turno no Rio de Janeiro.
2: PSD anuncia que legenda será neutra no segundo turno entre Lula e Flávio Bolsonaro.
0: Nicolas Ferreira repete feito de 2022 e é o deputado federal mais votado do Brasil.
2: Érica Hilton, do PSOL, é reeleita e se torna a mulher mais votada da história para a Câmara dos Deputados.
0: 7 estados terão segundo turno para governador nas eleições 2026.
2: PL é o partido que mais elegeu governadores no primeiro turno das eleições de 2026.
0: PL terá a maior bancada do Senado pela 2ª eleição consecutiva.
2: Tarcísio de Freitas é reeleito governador de São Paulo.
0: Michele Bolsonaro é eleita senadora pelo Distrito Federal.
2: Futebol. Vojvoda do sucesso no Fortaleza, as passagens curtas por Santos e Racing.
0: Veja 3 ex-presidentes do Brasil que já atuaram no futebol. Verstappen vence GP de Bahrein em corrida marcada pela chuva. Bortoleto termina em 18º.
2: Com gols nos acréscimos, o Ceará vence o Avaí e abre 9 pontos para o Z4.
0: Carlos Bolsonaro eleito senador por Santa Catarina.
2: Eduardo Braide e a divisão política entre a família Sarney e Dino no Maranhão.
0: Rio Grande do Norte terá segundo turno entre Alisson do União e Cadu de Lula do PT.
2: Jerônimo Rodrigues ganha segunda eleição para governador na Bahia.
0: Gleitinho ganha primeira eleição como candidato a governador de Minas Gerais.
2: Juliana Brizola tenta repetir sobrenome do avô, Leonel Brizola, e é derrotada no Rio Grande do Sul.
0: 4 eleitores morrem após passarem mal em locais de votação no país.
2: Polícia Federal apreende quase R$770 mil em operações contra crimes eleitorais no domingo.
0: E imprensa internacional repercute eleições no Brasil e destaca a polarização política.
2: Prisões por compra de votos e urnas substituídas. Veja o balanço do primeiro turno das eleições aqui no Ceará.
0: Pronto, passeamos pelo Diário do Nordeste, o nosso jornal. São 5:10. Vamos agora dar um giro pelos jornais do Nordeste brasileiro. Começando com ela, a Daniela de Lavor.
2: Vamos direto para o Imirante, que traz notícia lá de São Luís, no Maranhão. Saber quais são os destaques ali da região. Eduardo Braide vence no primeiro turno e é eleito governador do Maranhão. Tem ainda Maranhense Marisa, marca gol pelo Tigres no México em rodada com 7 brasileiras em campo. Fufuca e Laércio são eleitos para o Senado. Flávio Dino vota em São Luís e fala em força na democracia. Tarcísio de Freitas é reeleito governador de São Paulo e Sérgio Moro é eleito governador do Paraná no primeiro turno. E esses são os destaques do Imirante, que traz notícia de São Luís, no Maranhão.
0: Agora o Jornal Meu Norte da cidade de Teresina. Rafael Fonteles cobre apoio de Ciro Nogueira a Lula no segundo turno. Lula e Flávio Bolsonaro se enfrentam no segundo turno das eleições. Júlio César atribui trabalho e vitória ao reconhecimento dos piauienses. Chamadas do Meio Norte de Teresina.
2: Portal à Tarde traz notícia de Salvador, lá na Bahia. Tem destaque, Jerônimo Rodrigues é reeleito governador da Bahia no primeiro turno. Mais um destaque, Portugal vence e avança na Liga das Nações. Santos e Galo vencem partidas atrasadas e assustam Bahia. Bolsonarista, ídolo do Vitória, pede fim da censura no Brasil. Esses são os destaques lá do Portal à Tarde de Salvador, na Bahia.
0: Tribuna do Norte da cidade de Natal. Alisson e Cadu vão ao segundo turno no Rio Grande do Norte com diferença de 15,5 mil votos. A Assembleia Legislativa terá renovação de um terço dos deputados estaduais no Rio Grande do Norte. Stevenson agradece votação e promete fazer melhor no segundo mandato. São chamadas do Tribuna do Norte de Natal.
2: Infonet traz notícia de Aracaju, Sergipe. Confira a lista dos deputados estaduais eleitos em Sergipe. Quem são os deputados federais eleitos por Sergipe também? Flávio e Lula vão disputar o segundo turno para presidente da República. Fábio Midgeri, do PSD, é reeleito governador de Sergipe. É agradecer e pagar isso trabalhando, diz Fábio Midgeri após a reeleição. E esses são os destaques. Além do TRE de Sergipe, que diz que o primeiro turno aconteceu de forma tranquila em Sergipe.
0: Agora vamos para o Jornal da Paraíba. Lucas Ribeiro é reeleito governador da Paraíba com mais de 64% dos votos. Deputados federais eleitos pela Paraíba, veja como fica a bancada de 2027. Composição da Assembleia Legislativa da Paraíba a partir de 2027 são chamadas do Jornal da Paraíba.
2: Agora nós vamos para o Diário de Pernambuco, que traz notícia lá do Recife, de Pernambuco. Reeleição lá no Recife. Raquel menciona gratidão a Lula no discurso da vitória. Nos ajudou a chegar até aqui. A governadora diz que vai seguir colocando o Estado em primeiro lugar. Mais um destaque. O povo gosta que eu dispute o segundo turno, diz Lula, sobre eleição presidencial. Reeleição de Raquel Lira relembre as principais promessas de campanha para o próximo mandato. Governadores, Nordeste redesenha mapa político com avanço do PSD e resistência do PT. Tem mais um destaque, TRE de Pernambuco registra 679 ocorrências durante eleições, mais do que o dobro de 2022. E esses são os destaques do Diário de Pernambuco.
0: Gazeta de Alagoas, acusado de matar blogueiro em Junqueiro, vai a júri nesta segunda-feira em Maceió. Outubro Rosa destaca prevenção diante de 880 casos de câncer de mama estimado em 2026 em Alagoas. Prontinho, chamada do Gazeta de Alagoas. Vamos agora dar um giro, vendo aqui a temperatura, como estava pela madrugada e como vem para o dia de hoje.
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0: Vamos ver hoje aqui como estava pela madrugada, primeiramente, não é? Deixa eu ver aqui, não está abrindo hoje, dá só uma esperadazinha para ver se abre por aqui, não é? Pronto, agora sim, agora deu certo, abriu. Bom, pela madrugada, 26 graus, a 1 hora da manhã, 2 horas da madrugada continuava com 26 graus, 3 horas da manhã, 26 graus, 4 horas da manhã caiu para 25 graus, ali por volta de 4 horas. Como já temos 5 e 16, qual foi a variação, ô Assunção?
3: 25 graus.
0: Um grauzinho só. 6 horas 25 graus, 8 horas 27, 10 horas 29 graus. E a previsão, 12 horas 31 graus a maior do dia, indo até ali 14 horas, 3 horas da tarde, tem uma quedazinha para 30, 4 horas continua com 30, 18 horas chegada da noite, vem para 28 graus, 8 horas da noite, 27 graus, e 10 horas da noite, 27 graus. É a previsão para hoje. Umidade relativa do ar, 53% a mínima, 83% a máxima. O sol nasce, já nasceu. Aí não, está nascendo agora. Nascendo agora, exatamente agora. 5 horas, 17 minutos. E o sol se põe 17 horas e 27 minutos. Portanto, é a previsão para hoje no estado do Ceará. Vamos lá, Daniela de Lavor. Vamos fazer intervalo logo? Vamos?
2: Pode ser.
0: Então pronto, vamos para o intervalo primeiro. A gente volta já já.

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0: Bom Dia Nordeste. Daniela Delavô, Tom Barros.
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2: A Polícia Federal contabilizou as prisões durante o primeiro turno das eleições de 2026. Vamos saber os detalhes agora? Sabe, Manfredini, conta pra gente.
3: Quase R$770 mil foram apreendidos em operações da Polícia Federal contra crimes eleitorais nas eleições 2026. Conforme balanço parcial, foram R$769.288 em bens e valores. Desse total, R$363.500 foram em espécie, provenientes de ocorrências, especialmente da compra de votos em diversos estados. Ainda conforme os dados parciais da Polícia Federal, 80 pessoas foram conduzidas, 7 inquéritos foram instaurados, além de 25 termos circunstanciados lavrados. De acordo com a PF, foram contabilizadas ocorrências em 19 estados da federação, incluindo o Ceará. Ocorrências de boca de urna, compra de votos e transporte irregular de eleitores durante as eleições neste domingo aqui no estado resultaram em 3 pessoas conduzidas à sede da Polícia Federal. Os casos aconteceram na capital cearense e em Maracanaú, na região metropolitana. 2 homens estariam supostamente recebendo santinhos de políticos na Alameda das Palmeiras, no bairro Ancuri. A dupla foi encaminhada à delegacia da Polícia Civil, onde foi lavrado um termo circunstanciado de ocorrência, um TCO. Na segunda ocorrência, um homem chegou algemado à Polícia Federal. Ele teria iniciado um tumulto em um local de votação no município de Maracanaú, na Grande Fortaleza, e prestou depoimento na sede da corporação. A suspeita contra ele é de compra de votos e transporte irregular de eleitores. Somente neste ano, a Polícia Federal já alcançou mais de 45 milhões em ocorrências de crimes eleitorais, dos quais 30 milhões foram obtidos em espécie. Sávio Manfredini para Verdinha FM 92.5 e TV Diário.
1: A eleição no Brasil foi assunto na imprensa internacional. As informações estão com Alânio Pereira.
4: Veículos de comunicação de diferentes países destacaram a polarização política presente no Brasil. The New York Times, El País, a revista inglesa The Economist e a agência internacional de notícias Reuters também fizeram menção a uma possível interferência do governo de Donald Trump nas eleições brasileiras. O The New York Times disse que a votação no Brasil pode definir o futuro da América Latina. Já o espanhol El País acredita que o eleitorado brasileiro está apático diante do acirrado cenário político. O The Economist chamou o próximo a assumir a presidência no segundo turno de herdeiro político vingativo ou esquerdista fragilizado pela idade. A agência Reuters destacou que uma vitória de Flávio Bolsonaro ampliaria a onda de triunfos de candidatos de direita na América Latina. Já a reeleição de Lula, conforme o veículo, poderia gerar uma dor de cabeça para Donald Trump, que tem histórico de atritos com o governo do petista. O El País foi mais enfático sobre o eleitorado brasileiro. O jornal disse que a disputa segue acirrada entre os dois candidatos mais votados, mas ainda assim o clima é de apatia. Alânio Pereira para a Verdinha FM 92.5 e TV Diário.
1: 5h23.
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2: Uma ouvinte entrou em contato com a nossa produção falando de um buraco enorme na Avenida Silas Munguba, lá no bairro do Passaré, aqui em Fortaleza. Ela contou que até os ônibus estavam tendo dificuldade para passar por lá. Para os carros menores, a situação estava pior ainda. Também estava acontecendo um grande acúmulo de água nesse mesmo local. Nós encaminhamos a reclamação para a CAGES e cobramos uma solução. Em nota, a Companhia de Água e Esgoto do Ceará disse que equipes técnicas foram ao local e resolveram o problema do vazamento de água. O buraco no asfalto também foi consertado. Entramos em contato novamente com a ouvinte e ela confirmou que todos os reparos foram feitos. Inclusive, se você, ouvinte, quiser também mandar sua mensagem para cá, é só entrar em contato com a gente pelo WhatsApp e dizer o que acontece aí no seu bairro, na sua comunidade, que a gente entre em contato com os órgãos responsáveis e traz aqui a reclamação através da força do microfone da Verdinha.
1: 5 horas e 24 minutos, 5 e 24, os destaques que você tem aí no Diário do Nordeste.
2: Temos aqui um destaque interessante no Diário do Nordeste, Tom, que fala justamente sobre as pessoas idosas que não têm obrigação de votar, mas mesmo assim saíram de casa para exercer o seu direito aí ao voto, né? O seu direito para fazer a sua escolha. E aí, a chamada é justamente essa. Mesmo sem obrigação, idosos votam na Grande Fortaleza. E aí a fala deles é essa. Para reclamar, você precisa votar. Então, as urnas, que foram abertas no domingo, né, desde 8 horas da manhã, pelo menos 21% do eleitorado cearense possui mais de 70 anos. Passos lentos, mas muito seguros, mesmo desobrigados por lei a votar, idosos compareceram aos locais de votação na Grande Fortaleza munidos de confiança e de vontade. A legislação brasileira determina que precisam comparecer às urnas pessoas maiores de 18 anos e menores de 70. E aí tem aqui a fala da Maria das Graças de Freitas. Ela tem 76 anos e diz que não falta nenhuma eleição. Ela gosta do movimento cívico e ela fala: eu vim com a vista ruim, mas eu vou voltar. Eu vou voltar em casa para pegar os óculos e poder votar. Com ela, 1.479.985 eleitores com 60 anos ou mais devem ter ido às urnas ontem no Ceará para escolher representantes, conforme os dados aí do TSE. O Diário do Nordeste traz as fotos também dessas pessoas, como a Maria das Graças, de 76 anos, que tem aqui a foto dela, esqueceu o óculos, mas voltou. O número representa, número dos idosos, 21,1% dos 6.998.494 eleitores cearenses, percentual superior aos cerca de 19% registrado nas eleições de 2022, quando o Estado contabilizava 6.820.673 votantes. Quando a gente vai ficando mais velho, às vezes precisa de alguma coisa. Como eu disse ao meu esposo, é melhor a gente voltar, porque a gente é aposentado e precisamos garantir. Digo assim: Senhor, abençoe essa pessoa, que ela seja boa e faça uma coisa boa pra gente. Completou aí a Maria das Graças, que é votante lá na Escola Francisco Martins de Moraes, no Icaraí, em Calcaia, que é a região metropolitana aqui de Fortaleza. Ali também vota Ângela Mesquita, também com 76 anos. Ela mora em Fortaleza, mas transferiu o título para o Icaraí porque vem todo fim de semana para casa de praia. E eu acho que é necessário um voto a mais por aqui. Enquanto eu estiver andando com as minhas próprias pernas, eu vou votar. A movimentação é sempre intensa, mas eu venho todo ano bem cedinho. A única arma que nós temos é o voto. Na capital, no alto dos 90 anos, José Fábio Ferreira manda recado para quem já não tem mais obrigação de ir às urnas. Para reclamar, você precisa votar. Se você não vota, não reclama, aceita e vai na manada. Se quiser exercer a cidadania, a única arma que nós temos é o voto. Tem aqui também a Euvaldes Minetti, 72 anos, e ela segue na mesma direção. Ela diz que não perde a oportunidade de sair de casa para escolher quem vai ocupar o poder nos próximos anos. É o dever cívico, então a gente tem que fazer isso mesmo, não necessitando dessa obrigação. Até de mãos dadas tem eleitor idoso em direção às urnas. Maria Soares Lima tem 85 anos e o Francisco Leonário de Pinheiro tem 80. E eles foram logo cedo para o Colégio Aritza Cavalcante, lá no Edson Queiroz, para não deixar escapar a tradição que é mantida por décadas. A gente tem que fazer a parte da gente. E é uma coisa importante, nunca perdi uma eleição na minha vida, desde os 18 anos. Eu morei 35 anos em São Paulo e lá também eu votava, da mesma forma. Aí eu vim para cá, transferi meu título e eu continuo votando, conta aí o Francisco. Mário César Sá tem 80 e a Maria Arioneide Magalhães de Sá tem 70. igualmente foram lado a lado para o local de votação. Mário, inclusive, por muito tempo trabalhou como mesário, até os 60 anos. E na fala, palavras de ordem. Continuar o votar representa civilidade, cidadania e soberania. Por fim, aos 65, Iberê de Carvalho Pimentel ainda está na idade que o voto é obrigatório. Isso. Mas ele pretende continuar no fluxo, mesmo quando não for mais.
1: Verdade.
2: Desde que me entendo como cidadão, faço questão realmente de votar. Exercer a minha cidadania e democracia acho importante para o país, inclusive para as pessoas das novas gerações. Eu transmito isso para minha filha, para o meu neto, que exercem a cidadania, o direito do voto. Antes de um dever, é um direito. E para mim, esse momento é uma festa. Conforme o Tribunal Regional Eleitoral do Ceará, que é o TRE do Ceará, o Ceará é o oitavo maior colégio eleitoral do país e o terceiro do Nordeste. Fortaleza lidera a lista de cidades com maior número de eleitores, seguida de Caucaia, Juazeiro do Norte, Maracanaú e Sobral. A maior parcela do eleitorado cearense está concentrada ali na faixa etária entre 30 e 34 anos. São 739.357 eleitores. 10,56% desse total. No panorama de pessoas acima dos 70, aptos a votar, constam os seguintes números. De 70 a 74 anos... 3,83% do eleitorado, significa 267.761 eleitores. Se a gente for para 75 a 79 anos, é 2,82% do eleitorado, 197.569 eleitores. Já para os 80 a 84 anos, é 1,59% do eleitorado, são 111.336 eleitores. Aí, partindo para os mais velhos ainda, de 85 a 89 anos, são 60.964 eleitores, percentual de eleitorado de 0,87%. E os mais idosos, de 90 a 94 anos, 24.816 eleitores, 0,35% do eleitorado. O TRE do Ceará disponibiliza o atendimento online no próprio site, com as principais informações aí sobre os serviços prestados pela Justiça Eleitoral do Ceará, como título de eleitor, certidões eleitorais, justificativas eleitorais, entre outras coisas. Em casos de dúvidas, você pode ligar de forma gratuita para o Disque Eleitor através do número 148. É. E é importante, né? Porque vamos ter Segundo turno para presidente, e essas pessoas mais velhas, que é uma grande parte da população, que não tem obrigação, mas tem o direito aí, como a gente viu aqui,
1: ontem,
2: os exemplos, Daniela, né, no Diário do Nordeste. Então, façam valer o seu direito.
1: Ontem, na programação especial que nós fizemos no programa Conversa com o Tom, demos algumas explicações sobre essa questão da obrigatoriedade do voto. Não é? O voto no Brasil é obrigatório, mas há faixas que não estão obrigadas a votar. Então, por exemplo, voto é obrigatório para os brasileiros alfabetizados, maiores de 18 anos e menores de 70 anos. Então, é obrigatório para quem? Brasileiros alfabetizados, maiores de 18 anos e menores de 70. Agora, para as pessoas analfabetas, jovens de 16 e 17 anos, e maiores de 70, o voto é facultativo. Então, esse pessoal não é obrigado a votar. Nas eleições de 2026, agora vamos ter o segundo turno no dia 25, né? O que acontece é o seguinte. Se essas pessoas da faixa que eu citei, os analfabetos, os jovens de 16 e 17 anos e maiores de 70, se eles não comparecerem para votar, então eles não precisam justificar nem a ausência, eles não precisam dizer nada, nem pagar multa por esse motivo. Apenas para essa faixa. A outra faixa, não. É obrigatório votar. Se não for, tem que justificar. E tem a questão da multa também. Então, fica essa questão. Na questão dos estrangeiros e conscritos durante o período de serviço militar obrigatório, não podem se alistar como eleitores e, portanto, não votam enquanto estiverem nessas condições. Nessas condições. Perfeito?
2: Perfeito.
1: Então, aí, portanto, as faixas que não estão obrigadas. Agora, eu Eu digo assim para os jovens que não estão obrigados, mas é bom que participem, não é? É bom participar esses que estão nessa faixa aí e estão liberados.
2: Tem vários ouvintes aqui se manifestando. Eu tenho 67, nunca faltei eleição. E já trabalhei também como mesário, é o Davi. Enfim, vários ouvintes também participando aqui. Tem o vigilante Edilan também. Tom, temos aqui... Eu vou mandar um alô para uma pessoa que é uma ouvinte, que eu tive o prazer, eu até te contei.
1: Foi.
2: Quando a gente chegou no estúdio, eu comecei a te contar a história. É a Francisca, lá da Lagoa Redonda. No sábado, no programa de sábado, eu conversei com Sidney Malveira, que é um ator cearense, que estava em cartaz. Estava, não. Ele, há 20 anos ele faz um espetáculo, que é o Anônimos, que é uma pesquisa que ele fez lá no Lar Torres de Melo, com os idosos do Lar Torres de Melo. E aí ele fez essa pesquisa, conheceu vários idosos, escolheu 3 personagens e levou para o teatro. E há 20 anos ele conta essa história. São pessoas que vivem com a solidão e que, um detalhe, a companhia desses idosos é o rádio. A grande companhia da maioria deles. Lembra que a gente sempre manda alô aqui para as pessoas no Lar Torres de Melo? Muitos deles, às vezes, mandam mensagem. E eles têm o rádio como companhia. O que é o espetáculo? São idosos que passam muito tempo esperando por uma visita que nunca chega. E aí eu conversei com eles no sábado e alguns ouvintes reagiram à entrevista, né, à conversa. E 2 pessoas foram para o teatro, que falaram comigo lá. Uma ouvinte estava dirigindo, escutou a entrevista e foi lá. E a outra ouvinte foi a Francisca. Ela é da Lagoa Redonda. Ela já esteve aqui conversando com a gente na portaria, fez foto com a gente. Ela manda mensagem para a Edileuza, que é a amiga dela. Diz que a Edileuza anda com o rádio baixo do braço. Para onde vai? Escuta a Verdinha o dia inteiro. Começa com a gente e vai seguindo aí com todo mundo da programação. Aí ela fala, mande um alô para a Edileuza, é minha amiga. Ela tá sintonizada o tempo todo. Não manda mensagem, mas tá sempre ouvindo. E no final do espetáculo, a Francisca me fez uma surpresa que ela pediu a fala lá no final.
1: Ai, foi?
2: Foi.
1: Onde era o teatro, Zé de
2: Alencar? Lá no Zé de Alencar.
1: Ih, rapaz.
2: E ela pediu a fala e ela disse que, pela primeira vez, aos 75 anos, estava indo para o teatro, pela primeira vez, assistir um espetáculo. E ela disse que ficou muito emocionada. E ela falou que ouviu no rádio. Eu perguntei. Eu fiquei assim, eu vou colocar aqui um trechinho só, porque a Regina Marrom estava comigo e ela conseguiu gravar. Depois que começou toda essa emoção, ela conseguiu pegar um trecho disso tudo. Eu coloquei no meu Instagram, mas eu fiquei assim muito impressionada, porque como o rádio é importante. E na peça tem uma cena que um dos idosos fica esperando uma visita que não vai. E a plateia participa desse espetáculo, porque o Sidney Malveira, que é o ator, ele chama uma pessoa desconhecida, como que fossem os desconhecidos que vão visitar os idosos.
1: Sim.
2: E tudo que eles querem é falar, é contar histórias. Ele vai contando essa história, emociona todo mundo. E a Francisca ficou super emocionada. A filha dela, de última hora, disse, eu vou contigo para o espetáculo. E foi. E ela disse, eu nunca recebi um abraço da minha mãe, porque com 10 anos de idade eu precisei trabalhar. Então a minha mãe não tinha esse afeto de abraçar os filhos. E ela disse, chorando para a plateia, eu nunca ganhei um abraço. E aí ela foi acolhida pela plateia, foi abraçada por todo mundo. E a Drica abraçou ela, que a Drica está à frente também do espetáculo, na produção, na supervisão, abraçou ela. E a filha dela, emocionada, olhando aquela cena, começou a chorar, porque também não tinha essa relação de abraço. Se levantou e abraçou a mãe dela. Então, o rádio, ele faz companhia. Muito além de noticiar, ele faz companhia. Mas o teatro, ele também cura. Então, a gente pôde ver a filha e a mãe se abraçando.
1: Beleza.
2: Eu vou colocar só um pedacinho. Porque se você quiser ver tudo, aí você vai lá no meu Instagram. Porque tá lá postado. Só a fala dela, da Francisca.
5: Eu liguei com uma colega pra vir. Ela disse que ia sair com o filho dela. Eu moro na Lagoa Redonda. Eu digo, eu vou sozinha. Eu vou sozinha. Não vou sozinha não, porque Deus anda comigo. Graças a Deus, pra onde eu vou, ele tá aqui do meu lado. A minha filha, de última hora, disse, mãe, eu vou contigo. Meu glória a Deus. E a primeira vez que eu estou assistindo uma palestra, eu com 75 anos, desde de idade de 27 anos, que eu moro dentro de Fortaleza.
2: A filha dela tá de marrom, sentada do lado, e ela recebe esse abraço aí da Drica. E ela fala que só o bisneto autista que abraça ela. E aí a filha dá esse abraço e todo mundo pode presenciar. E aí ela fala que lembra da gente.
1: Que legal, hein? Muito legal.
2: Que veio aqui, pois é. Então quem quiser assistir, ela me cobra o abraço. E ela fala assim, você vai mandar segunda-feira, não vai esse alô? Aí eu disse, vou sim. Não esqueço mais. Aí Bianca, ela faz a cobrança, ó, até segunda-feira.
1: Pois é.
2: Tá sem áudio.
1: É, um abraço pra ela.
5: Se Deus quiser. O café da manhã. Bom dia pra tu e o Tom Barros. Segunda-feira de manhã, tu me dá bom dia, viu? Se tu não me der, tu vai ver.
2: Se tu não me der, tu vai ver. Como é que não dá? E aqui, Tom, é o pedacinho do espetáculo, olha. O Sidney Malveira falando que teve 14 filhos e que era a certeza de que futuramente ele teria 14 lugares pra ser acolhido. Mas o destino reservou apenas um, que era o asilo. Esse é um ator gigante do Ceará, incrível, que leva para a cena esses três personagens do Lar Torres de Melo. Um espetáculo que, quando você souber que está em cartaz, anônimos, não deixe de ver. E aí ele termina ouvindo o radinho, porque para muitos idosos essa é a única companhia realmente que tem. É o rádio.
1: Muito legal.
2: Muito
1: legal.
2: Bom. Muito obrigada, viu, Francisca, pela emoção.
1: Um abraço para você, Francisca. Saúde para toda a sua família.
2: Foi lindo
1: demais.
2: Parabéns
1: aí pela sua participação. E eu achei uma coisa interessante da Francisca.
2: O quê?
1: Ela poderia ter se intimidado por ser a primeira vez.
2: Pois é.
1: Mas não, ela pediu para falar.
2: Pediu.
1: Se levantou, deu o recado dela muito bem dado, liga de passagem, né? Com nada de inibição. E no final ainda cobrou de você. E não mande não, meu amor.
2: E não mande não pra ver. Tá aí a carinha dela, ó. Agora tá melhor.
1: Francisca,
2: pra quem
1: um beijo,
2: tá com a gente,
1: Francisca,
2: pela TV. Essa é a Francisca da Lagoa Redonda. Francisca, um beijo, viu? Sempre a gente vai lembrar de você, que ela toma café da manhã junto com a gente.
1: Quanto
2: bom demais.
1: Quanto ao espetáculo, realmente é uma realidade muito dura. Muito dura. E as pessoas deveriam realmente entender o que é isso aí.
2: A solidão é cortante.
1: Cortante. E o rádio realmente é um negócio muito sério na companhia dessas pessoas.
2: E a gente, Tom, que a dá o bom dia e que entra na casa nessas pessoas, entra lá no Lar Torres de Melo, em todos os abrigos de idosos, bom dia pra vocês, viu? Vamos pro intervalo. São 5h43 agora.

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1: Egídio Serpa, bom dia.
2: Alô, meu caro Tom Barros, minha queridíssima Daniela Delavaux, minha querida produtora Sara Queiroz. Estou aqui para mais uma jornada nesta segunda-feira de céu. Céu bem azul, com um pouco de sol.
1: Beleza. Egídio, os empresários da agropecuária cearense descobriram as virtudes do desenvolvimento sustentável. Que virtudes são essas?
2: Olha, Tom, ao mesmo tempo em que este período de eleição, cujo primeiro turno foi ontem realizado, prende a atenção e enche de angústia os brasileiros de todas as idades, os cearenses somos atraídos por boas notícias produzidas pelos seus agentes econômicos, o que revela a dinâmica da iniciativa privada em todos os momentos, incluindo os de tensão, como agora. Eu transmiti na quinta-feira, na sexta-feira e no sábado passados, importantes informações que abrem muito boas perspectivas para a economia estadual do Ceará. E uma delas, o aproveitamento da casca do coco para a produção de gás metano, está em linha com o desejo do mundo de fazer com que seja 100% sustentável a atividade do agro e da indústria. A primeira informação que eu publiquei após 30 dias de férias que eu tirei aqui, deu conta de que, para a produção de melão e melancia em sua fazenda de São João do Aruaru, em Morada Nova, aqui no Ceará, a Itaueira Agropecuária mantém, espalhadas em toda a sua área cultivada, de quase 3 mil colmeias, garantindo assim a constante polinização de sua plantação, que por enquanto ocupa a área de 1.500 hectares, que será dobrada nos próximos 2 dias. Eis aí um pequeno e relevante detalhe que tem tudo a ver com a defesa e a preservação do meio ambiente. Por lamentável e triste desonestidade intelectual, militantes de esquerda em algumas salas de aula das academias sustentam o velho e surrado discurso de que o agro está provocando a extinção das abelhas, o que está claramente desmentido pela Itaueira Agropecuária, cujas fazendas de melão no Ceará, no Piauí e na Bahia têm cerca de 20 mil colmeias, cujas abelhas asseguram a polinização das plantas e o equilíbrio ambiental. A outra boa notícia que eu divulguei sábado trouxe mais uma novidade ligada à defesa e à preservação do meio ambiente. A casca do coco verde, dor de cabeça de autoridades públicas e empresas privadas responsáveis pela coleta e tratamento dos resíduos sólidos, será utilizada na produção de gás metano e como fertilizantes de áreas ajardinadas. A cearense Marquise Ambiental, terceira maior empresa brasileira nesse setor, aliou-se à Embrapa para viabilizar o projeto de aproveitamento econômico não só do coco verde, mas também de dejetos, o esterco de aves e suínos. Resumindo, as empresas privadas cearenses dão outra vez um passo à frente na implementação de iniciativas que unem inovação e tecnologia com um duplo objetivo: desenvolver projetos autossustentáveis segundo os princípios ESG da ONU, ambiental, social e governança, com bom retorno do investimento. A Itaueira Agropecuária e a Marquise Ambiental são exemplos de empresas comprometidas com a economia sustentável, mas há outras ou muitas outras que assumiram, muitas outras empresas que assumiram o mesmo compromisso, e a Federação das Indústrias da FIEC vem premiando quase mensalmente empresas industriais cujas atividades foram adequadas ao conjunto de exigências da ONU, recebendo por isto mesmo o selo ESG. Quem quiser saber o que isso significa, deve visitar, por exemplo, a indústria de beneficiamento da Samaria Camarões e a fábrica da Samaria Rações, ambas do empresário Cristiano Maia, ou então as granjas da Tijuca Alimentos, da Granja Regina e da Granja Cialne, ou a Fazenda Flor da Serra de Luiz Girão, ou a indústria Esmaltec do Grupo Edson Queiroz e a Fábrica Fortaleza do Grupo M Dias Branco, nas quais os mesmos princípios ambiental, social e de governança podem ser anotados. O empresário cearense de hoje, ao contrário do de ontem, descobriu e agora tem certeza de que sua atividade econômica, para ser 100% sustentável, tem, antes de produzir lucro financeiro, gerar ativos para preservação da natureza. Esta é a mudança substancial e radical que norteia hoje o agro e a indústria no Ceará e no resto do país, meu caro Tom Barros.
1: Egídio Serpa, como segundo assunto de hoje, neste Brasil varonil, nós queremos saber o seguinte, Egídio. Qual a reação do mercado financeiro diante do resultado do primeiro turno das eleições aqui no Brasil ontem, Egídio?
2: Olha, Tom, hoje, segunda-feira, 5 de outubro, o mercado financeiro brasileiro deverá operar em alta diante do inesperado resultado do primeiro turno da eleição presidencial brasileira. Os sites especializados em economia, como Money Times e o Infomoney, estão prevendo que a Bolsa de Valores B3 poderá alcançar, ao longo desta semana, os 200 mil pontos. Hoje, o índice Bovespa, que mede os pregões da Bolsa, está em torno de 187 mil pontos. Entre os investidores, há a expectativa de que o candidato do PL, Flávio Bolsonaro, que ontem venceu o primeiro turno da eleição com 40,5% dos votos contra 43,96% do Lula, poderá consolidar essa vitória no segundo turno do pleito, que se realizará no próximo dia 25 deste mês de outubro. Para isso, ele deverá buscar e obter o apoio dos candidatos de direita e centro-direita, que perderam a eleição, como Romeu Zema e Ronaldo Caiado. No mercado, há a certeza de que, também apoiado pelos governadores de direita e de centro-direita que ganharam a eleição ontem no Sul, no Sudeste, no Centro-Oeste e na região Norte, Flávio Bolsonaro terá a chance de repetir no segundo turno a performance do primeiro turno. E mais, o mercado entende que, apoiado também pelo novo Congresso Nacional de maioria direitista que saiu das urnas, Flávio Bolsonaro poderá implementar as reformas de que o Brasil precisará para ajustar suas contas, que desde 2014 estão deficitárias. A percepção do mercado é de que a combinação de melhora na percepção para uma nova política fiscal abrirá espaço para uma queda mais rápida dos juros, mesmo que já seja aguardada uma redução da taxa Selic, independentemente do vencedor do pleito. Os investidores apostam no crescimento das ações do Banco do Brasil e da Petrobras. Em relação ao câmbio, a aposta dos investidores é no sentido da valorização do real frente ao dólar, embora por fatores externos, como o conflito ainda não resolvido no Oriente Médio, possa perder força mais adiante. Outra percepção do mercado é de que o Supremo Tribunal Federal, que teve influência direta na realização do primeiro turno da eleição, deverá reduzir seu ímpeto de influir no processo eleitoral. Como o novo Congresso Nacional, eleito ontem, terá maioria conservadora e de direita e centro-direita, o mercado também entende que os ministros do STF, que protagonizaram decisões de última hora que tumultuaram no primeiro turno, deverão ser mais comedidos no segundo turno. Mas há um caso importante chama a atenção, que pode envolver a interferência do Supremo, que é a situação do senador eleito pelo Paraná, Dalton Dallagnol. Ele foi eleito senador porque o presidente do TSE, Nunes Marques, manteve sua candidatura em decisão tomada horas antes do início da votação. No sábado, o ministro do TSE, Floriano de Azevedo Marques, havia cassado a candidatura de Dallagnol, levando o presidente do tribunal, Nunes Marques, a anular essa decisão. Ontem, ao ser conhecido o resultado do primeiro turno da eleição, o chamado Ibovespa em dólar registrava uma alta de 8,72%, mostrando que o dólar deverá cair em relação ao real durante o dia de hoje e ao longo desta semana. Os investidores estão também apostando no voto útil da direita no segundo turno, o que reforçaria ainda mais a candidatura de Flávio Bolsonaro. Mas ontem o presidente Lula falou para os seus militantes e disse que gostaria de ver de ter vencido o primeiro turno, mas, como das vezes anteriores, não conseguiu e chamou toda a militância do PT para que, a partir de hoje, comece o trabalho de reconquistar os votos que faltaram no primeiro turno. Hoje, o jornal O Estado de São Paulo está antevendo uma campanha dura e muito difícil no segundo turno, com a troca de acusações, a publicação de vídeos de orgias e muitos dossiês, todos envolvendo o caso do Banco Master e também o escândalo do INSS, que, como foi já revelado pelas investigações da Polícia Federal, tem como protagonistas vídeos de festas, orgias e degustação de uísque e charutos no Brasil e no exterior, com a participação de senadores, deputados e até ministros do Supremo Tribunal Federal, além do Procurador-Geral da República. É o que promete esse segundo turno, vamos ver. Está prevista a realização de debates do presidente Lula com seu adversário Flávio Bolsonaro. E, com certeza, o Banco Master e o INSS serão alvo desses debates. Será, pois, uma lavagem de roupa suja, devendo sobrar quase nenhum tempo para o debate das propostas dos dois candidatos a respeito dos seus planos para o enfrentamento da grave crise econômica e financeira que está marcada para o ano de 2027, o próximo ano, meu caro Tom Barros.
1: Egídio Serpa, muito obrigado pela sua participação. Bom dia.
2: Bom dia para você.
3: Bom dia.
1: 5:57.
0: Que dia é hoje?
3: Hoje é dia 5 de outubro. Hoje é celebrado o Dia do Empreendedor. Essa data ela é dedicada a reconhecer o papel fundamental das pessoas que transformam ideias em negócios e impulsionam a economia. Esse dia ele foi criado para valorizar a coragem, a criatividade e a determinação de quem empreende. A data é também um convite à reflexão sobre os desafios e as oportunidades desse setor.
1: 5 de outubro, hoje, Dia Mundial dos Professores. A data é comemorada desde 1994, e é um dia para celebrar a forma como os professores estão transformando a educação, mas também para refletir sobre o apoio do qual eles precisam. São 5:58. Fazer mais um intervalo, a gente volta daqui a pouquinho.

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1: 6:01 agora, 6:01, vamos partir para mais uma hora por aqui. Estamos por aqui desde as 5. E agora a gente abre espaço para conversar um pouquinho com você, ouvinte. Mensagens lindas que estão chegando aqui no WhatsApp da Verdinha. Então tem aqui a mensagem, bom dia para todos. É, sobre o espetáculo que vocês falaram mais cedo, essa é uma realidade constante. Sobre a solidão dos idosos.

0: criança, diz que tem 78 anos e foi votar ontem. Bom dia, dona Leó. Bom dia, Totó, na Lagoa Redonda. E é verdade sobre o rádio. O rádio é sempre o nosso amigo fiel. Um beijo, Totonho. Eles estão dizendo isso porque a gente começou o programa falando também sobre a relação do rádio com as pessoas, né? Que vai além da notícia, que o rádio é uma grande companhia. E principalmente para os idosos, que é a única companhia que eles têm. Os idosos que vivem nos abrigos também, por conta de um espetáculo. Sueli, fala, Sueli.
1: Bom dia, Daniela de Labor. Bom dia, Tom Barros. Bom dia, Nordeste. Uma semana abençoada para todos nós. Dani, manda um alô para a Gerina Cavalcante e para a Dona Nirã, Sueli Gomes, no Montese.
0: Bom dia para você, Sueli. Bom dia também para o Amâncio.
2: Bom dia, Tom Barros. Bom dia, Daniela de Labor. Eu sou Amâncio. Hoje eu estou em Fortaleza. Desejando uma boa semana para todos os nossos ouvintes.
0: Que maravilha.
2: Para você e a sua equipe.
0: Para você também,
2: viu? Você mandar um alô, por gentileza, aqui para meus familiares, aqui na Aerolândia. E desejar que todos tenham uma semana bem produtiva. Bom dia a todos.
0: Bom dia para você, bom dia. Mandar um bom dia também aqui, especialíssimo, para a galera lá que está sintonizado com a gente, porque como ele falou de família, né, também tem uma família que toma café da manhã e tá ouvindo a gente pelo rádio, lá no Jardim das Oliveiras. A Nilane, que sempre nos dá audiência, junto com a irmã Eliane, com a Diana, com a Cris, todo mundo sintonizado, com a Eliette, um beijo para essa família linda, e para a Xena também, todo, e para o Kim Bonitinho, é uma família grande. Um beijo para vocês, viu? Muito obrigada pela audiência e por esse café gostoso que vocês tomam aí nesta varanda maravilhosa, nessas cadeiras confortáveis, ouvindo rádio, é bom demais. Um beijo para vocês. Temos também aqui mais gente sintonizada falando por áudio, então deixa eu liberar aqui o microfone para Verinha. Fala, Verinha.
3: Bom dia, Aline Mariana, minha gatinha linda. Bom dia para Daniela, bom dia
0: pro Tom, Verinha.
3: E todos vocês que faz a verdinha. Verinha da Sapiranga.
0: Bom dia.
3: Tô passando por aqui para dar meu abraço para vocês. Cheiro.
0: Um beijo para você. Bom dia, vamos que vamos. Rádio tem uma magia tão grande que não precisa nem de imagem. E quando tem imagem, aí é melhor ainda, que é nessa sinergia do Sistema Verdes Mares, que a gente pode ouvir pelo rádio e ver pela TV. Mensagem aqui do Flaviano. Por isso que é bom dia, Nordeste. Bom dia, Flaviano. Adorei sua mensagem. Bom dia, eu tô em Toritama, Pernambuco. Manda um beijo pra minha cidade. Tô assistindo com a minha esposa, Osana. Um beijo pra você, Osana. E um beijo também pra você, que tá em Pernambuco. Toritama. Só não tem seu nome, hein? Bom dia para Ana Clara Feitosa. Dia de São Benedito, dia das aves, dia da promulgação da Constituição de 1988, dia mundial do habitat, primeira segunda-feira de outubro. Bom dia, Ana Clara. Fala, Maria Pimenta. Maria Pimenta mandou um alô, né? O Davi que mandou um áudio.
4: Bom dia, Dani. Bom dia, Tom. Bom dia, Linha. Bom dia a todos que fazem. Bom dia, Nordeste. Davi Duarte. Tu falar em Latos Melo, quero mandar um abraço para a dona Helena, que ela é a mãe do meu genro. Ela escolheu o La Torre de Melo como sua casa, segunda casa, tá bom?
0: Muita
4: ela
0: gente escolhe.
4: Ela é muito querida lá também.
0: Pois
4: tá bom?
0: É.
4: Deus com Deus.
0: Quando eu fui lá visitar, Davi, eu conheci alguns idosos que estavam lá porque queriam estar, porque eles disseram, meus filhos não têm tempo para ficar comigo, então aqui eu tenho meus amigos, converso, tem a hora do café, mas muitos estão lá porque foram deixados lá, não recebem visitas, então tem esses dois lados, né, que é muito triste também. Tem mais ouvinte aqui também falando com a gente através... se você quiser o seu áudio, a sua voz aqui nos nossos microfones, manda pra gente, tá? 988-87306. O ouvinte que mandou um áudio pra Osana, que é a esposa lá em Pernambuco, o nome dele é Bob Lima. Um abraço pra você, Bob. Um abraço, um beijo para o cara e toda a minha família aqui no Brasil, que tá sintonizado no Brasil, um beijo pra você. Bom dia, Betinho, lá do São Gerardo. Quem tá aqui também com a gente? Dona Helena, no distrito de Senador Pompeu, um abraço pra você. Bom dia pro Pipoca, que tá na Serrinha. Bom dia pro Petrônio, que tá no São Gerardo. Bom dia. Quando os filhos crescem, os pais deixam de fazer parte da família e claro que existem exceções. No meu caso, tenho vários netos adultos que nunca me ligam.

0: Deixa eu só terminar aqui a mensagem dela pra não me perder. Tenho muitos netos adultos que nunca me ligam, nem me visitam. Eu moro sozinha e eu tô tentando me acostumar com essa situação. A solidão maltrata. Eu busco forças em Deus. E olhem para os seus pais, seus avós. Às vezes eles só precisam de um abraço. Tá aqui a mensagem dessa ouvinte, que eu não vou identificar o nome, né? Porque não tá assinada, mas receba o nosso abraço. E que bom que existe o rádio para essa companhia. Diga lá, Tom Barros.
1: Pois é, eu tava ouvindo essas duas coisas que você citou, né? A que vai por vontade própria e aquelas pessoas que ficam lá abandonadas, não é verdade? Mas uma nossa ouvinte, a Vivaldeci Quintero, que sempre ligava para cá, eu tive com ela, fui visitar, ela tá bem, e disse a mim taxativamente, não, eu preferi estar aqui, é opção minha estar aqui.
0: Muitos escolhem, né?
1: Porque as filhas têm muito trabalho, né? Tem muito trabalho, e ela lá disse que tem boas companhias.
0: Exatamente.
1: Então, na medida em que ela encontrou boas companhias, ela se sentiu feliz. As filhas dela sempre me ligam, estão indo lá sempre.
0: Ela mora lá, é?
1: Ela está numa casa de idosos e as filhas sempre vão lá, né? Eu estive com ela, vou outra vez lá fazer outra visita a ela. Mas ela me disse, eu estou muito melhor aqui do que eu estava na minha casa. Na minha casa eu me sentia mais solitária. E aqui eu tenho minhas companhias.
0: Pois é, quando eu fui gravar lá, Tom, eu conversei com alguns ouvintes que são nossos ouvintes e que estão lá porque eles disseram para mim. Eu quero estar aqui. Olha aqui, eu tenho meus amigos, a gente toma café, a gente conversa. E tinha uma pessoa que falou assim, eu tô porque meu filho me deixou, mas não veio me ver.
1: É, mas
0: são duas realidades bem distintas.
1: É, com relação a Vivaldeci, as filhas vão lá fazendo as visitas a ela.
0: Ah, é diferente,
1: e ela tá satisfeita, ela me disse.
0: Pois é.
1: Tá satisfeita lá com as novas amizades que fez. Acompanha a gente, o rádiozinho dela tá lá.
0: É.
1: A Vivaldeci não deixa de ouvir a rádio.
0: Como é o nome daquele ouvinte, Aline, que era também de lá, hein? É o... que tá até num abrigo lá em Calcaia, que... Netinho Caula, exatamente, lembra?
1: Lembro
0: Netinho
1: demais. Caula, ele veio aqui diversas
0: vezes. Veio aqui já, ele também escolhe. Ele é um ouvinte que escolhe.
1: Essa casa que a Vivaldeci tá, ela fica ali perto da Eduardo Girão. É casa da avó. Não sei como é o nome assim, outra vez eu vou decorar. Mas tá muito feliz, graças a Deus, tá bem. E as pessoas que lá, quando eu cheguei, fizeram uma festa também. Sabe, que escutam a gente, aquele negócio todo.
0: Olha, legal. Aqui também tem a Mônica abraçando o pai dela, Antônio, em Paramoti. Ela de Nossa Senhora da Glória, lá em Sergipe. Um abraço, um bom dia para o João também. Deixa eu escutar aqui a Toinha.
2: Daniela Tobar.
0: Oi, Toinha, bom dia.
1: Boa sorte, Toinha, um abraço.
2: Hoje, sexta-feira. Boa sorte.
1: Um abraço.
0: Beijo pra você, viu? Fala, Gildo.
3: Bom dia, Daniele Delavaux, Tom Barros. Que Deus venha abençoar uma segunda-feira de muita paz, de muita audiência.
1: Bom
3: dia, Nordeste. Que Deus abençoe a todos os ouvintes aí, que Deus possa fortalecer cada um. Um bom dia aí pra minha esposa, Alzeneide. Bom dia aí pra todo o Nordeste, que coisa. Beleza. Boa, né?
0: Um abraço pra você, Gildo. Um
1: abraço,
3: Daniela,
1: Gildo.
3: Eu vou dizer uma coisa, é uma verdade, viu? Na velhice, se o casal vai até o final seus dias de vida, estão juntos. Mas os filhos crescem, o neto, e eles vão embora.
0: É verdade. Nunca me ligam, nem. Tem razão.
2: Bom dia, Daniela.
0: Bom dia, Zaira.
2: Bom dia para todos. Um abraço. Zaira do Jardim Guanabara.
0: Valeu, Zaira.
4: Bom dia, Daniela Delavaux e Tom Barro.
1: Bom dia.
4: Já estou por aqui, viu? Paulinho, motorista de Morada Nova. Estou por aqui, capital cearense, ao palco. Já, se Deus quiser, descarrega e volta ali para a terrinha que nunca fica velha. Morada Nova.
0: Morada Nova.
4: Um abraço. Programa. Bom começo de semana e tudo de bom!
0: Um abraço!
1: Um abraço, bom dia!
5: Bom dia, Daniela!
0: Bom dia, Luiz!
5: Bom dia,
1: bom dia, Luiz!
5: Bom dia, Iracema, que ainda mora lá atrás daquelas montanhas. Luiz Carioca, Dionísio Torres.
1: Bom dia!
0: Valeu, Luiz! Um abraço pra você!
1: Abraço, Luiz! Aniversário de
6: hoje! Bom dia, Daniela Delavaux.
1: Bom dia!
6: Bom dia, Tom Barros.
1: Bom
6: Já
1: dia.
6: Estou por cá, no melhor. Bom dia, Nordeste.
1: Que bom.
6: Gostaria de mandar um abraço para minha esposa, Jana Dark, minha filha, Jane Ellen. Minha filha, Jade. João, eu.
5: João Bom Eudes, dia, um Nordeste. Bom dia, Daniela de Lavoura, Tom Barros, Alínia e Augusto Assunção. Estou aqui ligadinho, Soares, do Parque Jari.
0: Valeu,
7: Soares. Bom dia, Tom. Vocês dia. São top. Que maravilha esse programa de vocês. Muito maravilhoso. Todo dia estou ligado.
1: Obrigado, irmão.
0: Um abraço. Tom, você ia falar de aniversário,
1: tem
0: né?
1: Aniversário
0: pois mande também hoje. Os parabéns aqui pro. Queria parabenizar meu filho Joaquim, que está completando mais um ano
1: Joaquim,
0: de vida.
1: Joaquim, bom dia.
0: Que ele é fã da Verdinha. Então, parabéns pro Joaquim. Quem manda é a Mônica, lá de Paramoti.
1: Mônica de Paramoti, um abraço.
0: Não, Joaquim. Desculpa. A Mônica tem o pai dela em Paramoti, que é o Antônio. Ela é de Nossa Senhora da Glória em Sergipe. E ela parabeniza o filho que está completando mais um ano hoje, que é o Joaquim.
1: Joaquim, um abraço, parabéns para você.
0: Parabéns, Joaquim.
1: Aniversário de hoje, Flávio Pinheiro, no Monte Castelo. O doutor José Roberto Campos de Barros, aliás, meu amigo, querido, gente, muito bom. Um abraço para ele, de parabéns. O Gustavo Adolfo Maia, também aniversariando hoje. Tem Neiva Araújo, no bairro Jardim América, também aniversariando hoje. Um abraço para toda essa turma. O abraço da Inês Cabral.
0: Também quem está aqui é o Mucambo, do Bom Sucesso. Mandando um abraço para a mãe dele, que é a Estelita.
1: Estelita, bom dia.
0: O Carvalho. Um abraço para o Carvalho e para os veteranos do Farias Brito. Um que abraço para você, Carvalho.
1: Elielba e Arnoldo, um abraço para você. Elielba mandando um alô também para você, Daniela de Lavor. O Everaldo Magalhães, o César Freire, a Sônia Adriane, a Marta Duarte do Meireles, o Leilte Agoldamei, lá do Ipalmirim, o Val Tavares de Quixadá, Nilo Veloso Filho, um abraço para a Federalina também do Ipalmirim, um abraço para toda esta gente boa que acompanha. O Eduardo Paiva Vidal, no Rio Grande do Norte, Natal, um abraço para ele e a Socorro Cunha na Rua da Paz.
0: Tem o Aldinho também lá no Rio Grande do Norte. Tem também aqui, bom dia, Dani, bom dia, Tom. É, minha mãe tem 84 anos, tem Alzheimer. E a minha irmã mais nova, a Valdenice, que tem toda a paciência do mundo com ela. Somos 10 irmãos, 6 homens e 4 mulheres. Mas a mais nova é a que cuida. Esse aqui é o Valdiron, do Aquiraz.
1: Valdiron do Aquiraz,
0: geralmente, um abraço, geralmente fica uma pessoa da família, né? Fica o responsável. E também bom dia para ficar em abrigo particular pode até ser uma boa opção. Porém, ir para um público não é bom. Você gostaria de viver em um abrigo público? Fica a pergunta aqui da ouvinte. Vamos para o nosso horóscopo do dia. São 6h14, mas antes do horóscopo, a gente vai faturar.
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1: 6h15.
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1: Áries, o céu do momento sugere um período de renovação em suas conexões com a chegada da lua nova na área dos relacionamentos, o que pode abrir espaço para a troca de ideias. No entanto, o alinhamento de Sol com Saturno e os aspectos de Marte com Mercúrio e Vênus convidam a uma gestão diplomática de possíveis desafios de autoridade. Mensagem para os arianos.
0: Mensagem agora para quem é de Touro. Temos uma galera aí sintonizada de Touro. O céu do momento sinaliza uma fase de revitalização ligada a práticas saudáveis no dia a dia, com a chegada da lua nova na área do cotidiano e da saúde. Embora desafios possam surgir pela oposição Sol-Saturno, tem espaço para uma postura colaborativa, sem ser invasiva, Taurino. Especialmente ao considerar os alertas de Marte, tensionado a Mercúrio e Vênus. Esse é um período que convida você a observar as suas prioridades. Então, mensagem para você, viu? Você que é de touro, igual a Eliane, preste atenção na mensagem.
1: Agora, Gêmeos, o céu do momento sugere maior expansão e abertura para interações em grupo com a lua nova na área social, mas convida a ter critério na exposição pública e diplomacia para gerenciar possíveis conflitos, como indicam Sol e Saturno em oposição. É essencial moderar impulsos, percebendo as tensões entre Marte, Mercúrio e Vênus, mensagem para os geminianos.
0: Mensagem para você que é do signo de Câncer. É o seguinte, o céu da semana destaca o lar, possibilitando renovar o ambiente doméstico e as relações próximas por conta da lua nova na área familiar. Tem espaço para conciliar a vida pessoal com as ambições profissionais e disciplinar as finanças, considerando a oposição entre Sol e Saturno com Marte e Mercúrio. Então, essa mensagem é para você do signo de Câncer.
1: Agora, Leão, céu da semana sugere um despertar do pensamento que convida a romper com paradigmas e a encarar a vida sob perspectivas mais amplas, com a lua nova na área das ideias. É importante observar para não se envolver em polêmicas ideológicas devido à oposição Sol-Saturno e aos aspectos desafiadores de Marte com Mercúrio e Vênus. Mensagem para os leoninos.
0: Agora, mensagem para os virginianos. Para você é o seguinte, o céu da semana te convida a diversificar a forma de lidar com os aspectos concretos da vida, buscando dinamizar recursos, impulsionado aí pela lua nova na área material. Contudo, é importante ter prudência com os investimentos, especialmente em cenários econômicos incertos, devido à oposição entre Lua e Saturno e o Sol, com as quadraturas de Marte, Mercúrio e Vênus, que lhe pedem cautela. Então, tenha cautela, viu, virginiano?
1: Agora, Libra. Este é o momento que renova suas ambições, impulsionando a busca por novos percursos de crescimento pessoal, pois a Lua Nova passa por seu signo. O desafio pode ser lidar com um ambiente que talvez crie obstáculos para as suas iniciativas. Vale observar como o céu do momento sugere persistência para superar resistências e manter o foco em seus objetivos. Mensagem para quem é de Libra.
0: Para quem é de Escorpião, a Lua Nova está na área da crise, ampliando aí o seu olhar para os desafios, sugerindo diversificar as estratégias de superação. Esse período ele te convida a buscar a estabilidade cotidiana e profissional, evitando radicalismos. Esse período está te convidando para isso. Então, vale você observar a necessidade de ponderação nas suas ações, considerando as tendências que te pedem equilíbrio. Um alerta aí para você de Escorpião.
1: Sagitário, o céu do momento convida a renovar seu olhar sobre o círculo social, valorizando conexões que ofereçam experiências inusitadas, como sugere a lua nova na área das amizades. Há, contudo, espaço para exercitar a prudência ao se expor fora do círculo de confiança, dada a oposição entre Sol e Saturno e as quadraturas que Marte forma com Mercúrio e Vênus. Mensagem para quem é de Sagitário.
0: Agora, quem é de Capricórnio, porque o céu do momento para você de Capricórnio pode te inspirar a acolher oportunidades de realização na área profissional, com a chegada da lua nova no segmento do trabalho. Contudo, há um convite a agir com astúcia, pois pode haver um ambiente competitivo e desafios éticos, como sugerem aí os movimentos de Marte com Mercúrio e Vênus, e a oposição também de Sol e Saturno. Esse é um momento que convida você a observar tudo com atenção, capricorniano e capricorniana.
1: Agora, Aquário. Céu da semana motiva a ampliação das sensibilidades e dos horizontes existenciais, vista lua nova na área espiritual, abrindo espaço para sair da rotina. É um bom momento para o aprendizado e trocas interpessoais, mas vale evitar polêmicas e disputas, dada a oposição Sol-Saturno e as quadraturas de Marte com Mercúrio e Vênus. Mensagem para quem é de Aquário.
0: E quem é de Peixes? É o seguinte, o céu do momento te convida a uma redescoberta de recursos interiores e uma depuração interna, especialmente com a lua nova na área íntima. A versatilidade é um trunfo para a sua capacidade de gestão, auxiliando a lidar com as limitações materiais ou as que vêm no ambiente, como sugerem os movimentos de Sol, Saturno e Marte, Mercúrio e Vênus. Previsão para você de peixes, previsão do personário para hoje, segunda-feira, semana começando. Vamos para o intervalo, são 6h21 e a gente volta dando um giro na cidade para saber como Fortaleza acordou, né, nesta segunda-feira. Claro, conversando com você, ouvinte, já.

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1: Um giro pela cidade de Fortaleza neste começo de manhã, Avenida Washington Soares, tudo beleza, tudo tranquilo nos dois sentidos, Aldeota na direção das Seis Bocas ou então das Seis Bocas na direção da Aldeota. Tráfego de veículos normal. Avenida da Universidade com movimento mais intenso um pouco para o horário. De qualquer forma, sem engarrafamentos, tráfego de veículos normal. Exatamente no cruzamento com a Avenida 13 de Maio, em frente à Reitoria da Universidade Federal do Ceará. Avenida Heráclito Graça, muito tranquila também neste começo de manhã da segunda-feira, tanto da Aldeota na direção do centro da capital cearense, como vindo do centro da capital cearense na direção da Aldeota, pela Heráclito Graça, tudo muito tranquilo, ali no cruzamento com a Idelfonso Albano, pertinho do ginásio Paulo Sarazati. São 6 horas e 25 minutos. 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
2: Bora voltar para os ouvintes?
1: Vamos lá.
2: Nós temos aqui sintonizado com a gente, um ouvinte, deixa-me ver aqui o nome, manda um abraço para minha mãe, Estelita. Ele está lá em Mucamo, no Bom Sucesso. Um abraço, Estelita. Tem também aqui o nosso ouvinte, que é Francisca, lá no Bom Jardim. Tem o Marquinhos, que é carreteiro, que gravou um áudio. Vamos ouvir.
3: Bom dia, Tomás. Bom dia, Daniel.
1: Bom dia.
3: Marquinhos, carreteiro aqui. Uma semaninha abençoada para todos.
2: Bom dia, Marquinhos.
3: Hoje é aniversário do meu filho, Matheusinho, fazendo 18 anos hoje.
2: Olha.
3: Os parabéns para ele aí, Daniel, Tom Barros.
2: Bom dia.
3: Uma semaninha abençoada para todos.
1: Um abraço, bom dia.
2: Bom dia para o teu filho. Fala, Carlos.
4: Bom dia, Tom.
1: Bom dia.
4: Bom dia, Daniel Delarro. Que é o Carlos Dias Macedo. Então, toma meu rádio. Até para ir pro estádio. Assistir jogo do Ceará, eu levo meu rádio. Meu rádio é meu companheiro. Quando eu levo o rádio, eu levo o celular para mim ouvir no rádio lá.
1: Que beleza.
4: Meu companheiro.
2: Bom companheiro, hein, Carlos?
4: 24 horas na Verdinha, graças a Deus. Bom dia para todos.
2: Bom dia.
4: Bom dia, Ceará.
2: Bom dia, Nordeste. Ainda tem um pessoal, né, Tom, que vai assistir o jogo pela TV, mas fica com o radinho aqui, né?
1: Vai, o radinho
2: coladinho. Ou então que tá lá no estádio com o radinho, né?
1: Às vezes baixa o som da televisão e acompanha pelo rádio. Tem muita gente que faz assim também. Augusto Assunção é um.
2: O Augusto Assunção é um, é?
1: É.
2: Olha aí, Assunção, te botou no meio. Um abraço para os meus filhos, Maria Clara, José Davi, Luiz, Miguel e a cunhada Rita em Choró. Um abraço para vocês. Bom dia, aqui é o Edilson, sou de Pernambuco. Queria que você mandasse um abraço para minha esposa Edna. Um beijo, Edna, um beijo para você, Edilson. Um beijo também para Edileuza. Beijo, Edileuza, da Lagoa Redonda. E para Francisca, também, da Lagoa Redonda, um beijo para vocês. Quem mais está aqui sintonizado, mandando mensagem aqui escrita? Geraldo, lá de Mossoró, está por aqui. Tem também um beijo no seu coração e que essa semana seja incrível. Bom dia para o Marcelo. Bom dia, Marcelo. Marcelo, lá de Maringá. Bom dia para o nosso ouvinte Paulo Sérgio de Messejana, Bocorinha, bom dia. Bom dia para Francisca também, de Messejana, lá da feira, bom dia. Professor Jean, que está no bairro de Fátima, bom dia para você, professor. O Ari, que está no Itaperi, o Flaudic, que está em Maranguape. Madalena, maravilhosa, bom dia, Madalena. Bom dia para o subtenente Madeira, do Corpo de Bombeiros, está saindo de casa, lá em Irauçuba, para o plantão de 24 horas em Sobral. Bom trabalho, hein? Bom dia também para o Vicente, da Maraponga, o Nilo, na Aerolândia. Bom dia para a Darcy e para a Ivete. Bom dia para o José Holanda. E também para o Jona Dabi, de Cascavel. Bom dia, Maurizio, de Avezzano, na Itália, acompanhando vocês todos os dias. E adoro esse jeito alegre e verdadeiro de fazer rádio. São 6h29, a gente vai pro Rádio Notícia agora, mas eu volto às 7h pra gente continuar aqui no Bom Dia Nordeste pro Rádio, pra TV. Então até já, até 7h.

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1: 6:31. Bom dia. Hoje, segunda-feira, dia 5 de outubro, ano 2026. Manchetes do Rádio Notícias Verdes Mares.
2: Elmano de Freitas é reeleito governador do Ceará. Estado fecha primeiro turno nas eleições com 23 ocorrências envolvendo crimes eleitorais.
1: Cid Gomes e Luiziane Lins são eleitos senadores pelo Ceará.
2: Lula e Flávio Bolsonaro disputam presidência no segundo turno.
1: André Fernandes bate recorde de votação na Câmara e se torna o deputado mais votado da história cearense.
2: E no futebol, Ceará vence jogando fora de casa e amplia a distância da zona de rebaixamento.
1: Já o Fortaleza empata mais uma partida como mandante e começa a semana tentando novos ares.
2: Essas e outras notícias a partir de agora.
1: Horas e 6:32.
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2: Elmano de Freitas foi reeleito governador do Ceará com 52% dos votos.
1: Ingrid Campos traz as informações na reportagem.
3: O governador Elmano de Freitas, do PT, foi reeleito neste domingo. Ele obteve 53,19% dos votos, que em números absolutos são 2.875.573. Isso no primeiro turno. O político garantiu vantagem sobre o segundo colocado, Ciro Gomes, do PSDB. Ele tentava retornar ao cargo após 3 décadas. O tucano obteve 46,56% dos votos válidos. A eleição de Elmano garante a continuidade para um dos ciclos de governo mais duradouros do Ceará, que se iniciou em 2007 com o governo de Cid Gomes e foi sucedido por aliados do Partido dos Trabalhadores. Elmano de Freitas também se sagra como o terceiro governador a se reeleger desde 1997, quando a legislação brasileira passou a prever essa possibilidade. Antes, Cid conseguiu tal feito nas eleições de 2010 e Camilo Santana, também do PT, fez algo semelhante ao vencer o pleito de 2018. A vice-prefeita de Fortaleza, Gabriela Aguiar, do PSD, foi eleita para vice-governadora na chapa de Elmano. Ela é médica geriatra, com mestrado em ciências médico-cirúrgicas pela UFC, e também construiu carreira política como deputada estadual na Assembleia Legislativa do Ceará entre 2022 e 2024. Ao todo, 6,9 milhões de cearenses estavam aptos a votar nessa eleição, segundo dados da Justiça Eleitoral. Ingrid Campos, para a Verdinha, FM 92.5 e TV Diário.
1: Entre os candidatos ao Senado, Cid Gomes e Luiziane Lins se elegeram para as duas vagas cearenses.
2: Os detalhes com a Tainá Martinez.
4: Cid Gomes foi o candidato mais votado entre os senadores. Ele alcançou mais de 3 milhões de votos e garantiu a reeleição para uma das cadeiras no Congresso. Ao lado dele, a outra representante da chapa, a governista Luiziane Lins, também se elegeu para o Senado. A ex-petista, que agora é filiada à Rede, somou pouco mais de 2 milhões e 800 mil votos. Em percentual, ela obteve 29% do eleitorado cearense. Capitão Wagner terminou a disputa em terceiro lugar com 20% dos votos. Essa é a quinta derrota seguida do presidente do União Brasil no Ceará. Já Alcides Fernandes, do PL, terminou o pleito como o quarto candidato mais votado na disputa ao Senado. Ele contabilizou 18% do total de votos. Tainá Martinez, para a Verdinha FM 92.5 e TV Diário.
2: André Fernandes foi reeleito como deputado federal com recorde de votos.
1: O presidente do PL do Ceará se tornou deputado federal mais votado da história do Ceará, ultrapassando os 673 mil votos.
2: Com esse resultado, ele supera Ciro Gomes, que detinha o título desde 2006.
1: Ciro Gomes havia sido eleito para o cargo com 667 mil 830 votos.
2: André Fernandes quase triplicou o número de votos que tirou na última eleição, quando estreou na disputa por uma vaga no Congresso.
1: Natural de Iguatu, parlamentar acumula vitórias expressivas no Legislativo e episódios marcantes dentro da atuação política.
2: A editora de política Jéssica Welma comenta o cenário da reeleição de Eumano de Freitas e a votação para o Congresso, que confirmou André Fernandes como o deputado mais votado da história do Ceará.
5: A disputa no Ceará resolvida em 2026, Eumano reeleito, Ciro Gomes não conseguiu a vitória, que em alguns momentos pareceu estar à frente, pareceu que estaria perto de voltar ao governo do Estado após 30 anos. Foi uma disputa, de certo modo, apertada. A gente está falando de uma diferença de cerca de 400 mil votos, o eleitorado que ficou um pouco dividido. Mas Ciro Gomes ainda não se manifestou sobre o resultado eleitoral. Já Eumano de Freitas conseguiu a reeleição e ainda levou consigo as duas vagas do Senado. Cid Gomes e Luiziane Lins vão ocupar as duas vagas. Cid Gomes com feito de ser o primeiro senador reeleito aqui no Ceará, mas esse grupo sabe que tem um desafio pela frente, que é o segundo turno da disputa presidencial. É o Mano que já deve ir para Brasília já no primeiro dia, na segunda-feira, e vai se dedicar a essa campanha agora, porque os seus próximos 4 anos de governo dependem diretamente desse resultado da presidência da República. Lembrando que daqui a 2 anos será a vez de Evandro Leitão passar por uma provável reeleição na Prefeitura de Fortaleza, e o resultado dessa disputa de 2026 colocou bastante pressão na estratégia governista, porque a direita teve bons resultados no Legislativo. André Fernandes bateu um recorde histórico, é hoje o deputado federal mais votado da história do Ceará, quebrou uma vitória que era de Ciro Gomes em 2006, há 20 anos, e inclusive André Fernandes, que fez mais de 600 mil votos, teve metade dessa votação praticamente em Fortaleza. Ele que fez uma campanha para o Legislativo com contornos de disputa ao Executivo, fazia um confronto direto com Eumano de Freitas, então é um nome que já se espera que pode disputar a Prefeitura de Fortaleza em 2 anos e que na capital deixa um peso muito grande de desempenho eleitoral, foi de lavada o mais votado e ainda conseguiu eleger com ele importantes cabos eleitorais, aliados diretos aí da sua estratégia política. Então, André Fernandes segue sendo o centro da estratégia da oposição, se consolidou mais ainda depois do resultado de 2024 e é uma liderança que a política do Ceará não pode deixar de estar colocando a lupa para ver como vai administrar agora o resultado de 2026.
2: A definição para o governo federal será no segundo turno.
1: De Brasília, Beatriz Matos traz as informações.
6: O Brasil vai ter mais 3 semanas de campanha eleitoral pela frente. Isso tudo porque a disputa pela presidência da República vai ser decidida no segundo turno entre Flávio Bolsonaro, do PL, e o presidente Lula, do PT. E Flávio acabou saindo na frente neste primeiro turno. O candidato do PL terminou com cerca de 47% dos votos válidos, enquanto Lula ficou com pouco mais de 45%. A diferença ficou na casa dos 2 milhões e meio de votos. Flávio Bolsonaro votou no Rio de Janeiro, mas acompanhou a apuração aqui em Brasília. Depois da confirmação do segundo turno, ele disse que o resultado mostra um desejo de mudança no país. Já o presidente Lula votou em São Bernardo do Campo, em São Paulo. Depois do resultado, o petista admitiu que esperava um resultado diferente neste domingo e disse que a partir desta segunda-feira vai começar uma nova campanha. E se a disputa política terminou o domingo apertada, a Justiça Eleitoral fechou o primeiro turno com um balanço positivo da votação. Foram mais de 125 milhões de eleitores que foram às urnas em todo o país, de acordo com os dados do TSE. Menos de 0,5% das urnas precisou de substituição e não houve nenhuma votação em papel. O e-título também teve uso recorde neste domingo. Foram 22 milhões de consultas a locais de votação e mais de 4 milhões de justificativas. O presidente do TSE, ministro Cássio Nunes Marques, também falou e disse que a votação transcorreu com toda a normalidade. Agora, a corrida recomeça praticamente do zero. Flávio Bolsonaro e Lula voltam a se enfrentar nas urnas no dia 25 de outubro, quando o país vai escolher quem assume a presidência da República pelos próximos 4 anos. De Brasília, Beatriz Matos para a Rádio Verdinha FM 92.5 e TV Diário.
2: O colunista Inácio Aguiar analisa o cenário do primeiro turno das eleições presidenciais, as novas configurações na formação do Congresso e as estratégias que devem ser utilizadas na campanha para o segundo turno.
7: O resultado, ele foi mais ou menos dentro do que as pesquisas de opinião indicavam. Bom, numericamente, Lula estava à frente de Flávio Bolsonaro. Mas como era muito próximo, você podia ter um ou outro à frente no final do primeiro turno. Agora, no segundo turno, é outra campanha. O presidente Lula vai ter que se debruçar sobre o resultado nos estados, saber o que foi que aconteceu, mobilizar o seu contingente de aliados, principalmente no Nordeste, porque a partir de agora, praticamente todos os governadores do Nordeste já estão com sua situação definida e tem que ir para cima, esse campo de progressista tem que ir para cima desses governadores para tentar aumentar o percentual de votos no Nordeste e, claro, tem que fazer isso no Brasil inteiro. Do lado de Flávio Bolsonaro, eu penso que ele tem uma missão um pouco mais fácil. A primeira delas é convencer os eleitores de direita dos outros candidatos a ficarem com ele para manter essa margem de maioria que ele já teve no primeiro turno. E o segundo é reunir e tentar trazer toda a grande bancada que o Partido Liberal, PL, conseguiu eleger nos estados, principalmente no Sul e Sudeste, principalmente no Senado Federal, para se engajar nessa campanha. A nova configuração do Congresso Nacional, sem dúvida nenhuma, é de um perfil mais conservador. E isso tem implicações práticas. Primeiro, se o presidente eleito for Lula, ele vai ter uma dificuldade muito grande, vai ter que se desdobrar com muita habilidade política para tentar reverter essa situação. O outro ponto é o Supremo Tribunal Federal. Essa nova bancada, mais conservadora, com mais gente do PL, vai para cima dos ministros do Supremo, no sentido de ou fazer uma reforma da corte, ou abrir processo de impeachment contra alguns ministros. A gente precisa ficar de olho é como é que vai se dar esse debate. É natural que a gente precisa, no Brasil, renovar e melhorar as instituições, está tudo certo. Agora, como isso vai acontecer, precisa saber até da força do presidente da República para a gente ver como é que vai se dar essa relação entre o Congresso, o Supremo Tribunal Federal e o novo governo. A gente ainda não sabe, mas o Congresso Nacional, de perfil mais conservador, essa é uma certeza que a urna já mostrou que os brasileiros escolheram neste primeiro turno.
1: 6h44.
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1: Rápido giro pela cidade de Fortaleza neste começo de manhã. Avenida Washington Soares, com movimento muito tranquilo nos dois sentidos. Aldeota na direção das Seis Bocas, movimento muito mais intenso das Seis Bocas na direção da Aldeota, mas não há problema de congestionamento, tráfego de veículos é normal. Avenida da Universidade, com movimento mais intenso neste começo de manhã, sentido Parangaba Centro. Cruzamento com a Avenida 13 de Maio, em frente à Reitoria da Universidade Federal do Ceará. Tráfego de veículos normal. Avenida Heráclito Graça, com movimento mais intenso do que o de costume para o horário, no cruzamento com a Edelfonso Albano, ali nas proximidades do ginásio Paulo Sarazati. Mas tudo calmo nos dois sentidos. Aldeota Centro, Centro Aldeota, tráfego de veículos normal. 6h45.
2: E no próximo bloco, eleições brasileiras repercutem na imprensa internacional.
1: No futebol, o Ceará vence jogando fora de casa e amplia a distância da zona de rebaixamento.
2: Já o Fortaleza empata mais uma partida como mandante e começa a semana tentando novos ares.
1: Essas e outras notícias logo após o intervalo aqui na Verdinha 92,5, jornalismo que fala a nossa língua.

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0: 6:48.
1: O Ceará fechou o primeiro turno das eleições com 23 ocorrências envolvendo crimes eleitorais.
0: Os registros ocorreram em 15 municípios do estado.
1: Mais detalhes com Rodrigo Miranda.
2: Mais de 23 mil urnas foram distribuídas pelos 184 municípios cearenses. No domingo, 91 foram substituídas, 15 delas em Fortaleza e 76 em 43 cidades do interior. O procedimento é comum, conforme explicou a secretária de eleições do Tribunal Regional Eleitoral no Ceará, Lorena Moraes.
3: As ocorrências, elas são muito razoáveis no sentido de quantidade, né? Assim, seguem um padrão que a gente já vivenciou em pleitos anteriores e as urnas eletrônicas, de mesmo modo, também têm se comportado conforme o esperado. As substituições, elas não fogem ao padrão. E elas são esperadas, tendo em vista que nós estamos lidando com um equipamento eletrônico que, dadas as circunstâncias de utilização, podem apresentar intercorrência. Nós tivemos, no decorrer do dia, muitos problemas relacionados à rede de energia elétrica, né? Então, essas ocorrências, elas causam um inegável impacto no andamento da sessão eleitoral. Por vezes, é uma bateria interna de uma urna eletrônica que não se comporta como esperado e a autonomia acaba sendo menor do que aquela que nós esperávamos, dado o modelo da urna, o ano de utilização da urna. E aí a gente precisa substituir essa urna eletrônica e isso impõe atraso, inevitavelmente.
2: Duas prisões foram registradas em dois municípios, uma em Tabuleiro do Norte e outra em Itapajé. As duas relacionadas à compra de votos. O secretário de Segurança Pública, Roberto Sá, deu detalhes durante coletiva de imprensa concedida na sede do TRE.
4: Nós tivemos 23 procedimentos instaurados nas delegacias da Polícia Civil, em 15 municípios, com duas prisões em flagrante, em Itapajé, uma, e a outra em Tabuleiro, pelo crime eleitoral, de negociação de voto, de compra de voto. Nossa avaliação é de que a eleição ela transcorreu de forma que a gente considera tranquila, uma sinergia, uma integração muito forte com o Tribunal Regional Eleitoral, com o Ministério Público Estadual e Eleitoral, com as polícias federal, rodoviária federal, com as Forças Armadas, com a BIM e, no nosso caso em especial, trabalhando com 24.885 servidores da segurança pública ao longo deste final de semana, espalhados por todo o estado, trabalhando com 1.652 policiais militares, reforçando o interior, com 135 delegacias da Polícia Civil abertas ao público, de 8 horas de sábado até as 20 horas de hoje. Ou seja, houve todo um empenho e um planejamento para que, durante esse dia, a população, candidatos, funcionários, todas as pessoas pudessem se deslocar, exercer o seu direito de ir e vir e de votar numa eleição tranquila e segura.
2: Durante o primeiro turno das eleições, a Polícia Federal contabilizou 6 procedimentos, também por compra de votos, boca de urna e transporte irregular de passageiros. Nenhum dos casos resultou em flagrante, sendo apenas apreendida quantia em dinheiro. Ainda no balanço da PRF, dessa vez no âmbito nacional apresentado nesse domingo, 194 pessoas foram conduzidas à delegacia por suspeita de crimes eleitorais. Rodrigo Miranda para a Verdinha FM 92.5 e TV Diário.
1: 7 estados brasileiros ainda terão disputa de segundo turno para governador.
0: Luciano Rodrigues traz o balanço do restante do país.
5: Eleitores de todo o Brasil foram às urnas neste domingo para escolher 6 cargos. Desses, 27 governadores tinham que ser escolhidos. No total, 20 estados escolheram os nomes para o governo estadual. Desse total, 11 foram reeleitos. Destaque para o Ceará, com o Mano de Freitas do PT reeleito diante do tucano Ciro Gomes. Em São Paulo, Tarcísio de Freitas do Republicanos alcançou mais de 60% dos votos válidos. Ele vai ficar no governo paulista por mais 4 anos. Ele venceu de novo o ex-ministro da Fazenda Fernando Haddad, do PT, repetindo o cenário de 2022. O destaque absoluto da eleição, dentre os partidos para governador, foi o PL. O partido fez 5 governadores, todos da região sul são do partido, incluindo o Sérgio Moro, eleito novo governador do Paraná. Rondônia e Roraima também têm governadores eleitos da legenda. O PSD fez 4 chefes de executivo: Raquel Lira em Pernambuco, Fábio Mitidieri em Sergipe, Eduardo Braide no Maranhão e Dr. Furlan no Amapá. O PT ficou com 3 governadores, todos os reeleitos são do Nordeste: Eumano de Freitas no Ceará, Rafael Fonteles no Piauí e Jerônimo Rodrigues na Bahia. Republicanos também fez 3 governadores. Além de Tarcísio de Freitas em São Paulo, levaram Cleitinho em Minas Gerais e Otaviano Piveta em Mato Grosso do Sul. Lucas Ribeiro na Paraíba e Eduardo Ridel em Mato Grosso são os governadores do PP. Daniel Vilela do MDB em Goiás e Dr. Daniel do Podemos no Pará são os outros eleitos. 6 estados e o Distrito Federal terão segundo turno para governador. O pleito vai ser disputado no dia 25 de outubro, assim como o segundo turno da eleição para presidente. Flávio Bolsonaro do PL e Lula do PT vão disputar de novo a preferência do eleitorado. Da redação, Luciano Rodrigues para a Verdinha, FM 92.5 e TV Diário.
1: As eleições no Brasil foram assunto na imprensa internacional. O Alânio Pereira conta mais sobre isso.
6: Veículos de comunicação de diferentes países destacaram a polarização política presente no Brasil. The New York Times, El País, a revista inglesa The Economist e a agência internacional de notícias Reuters também fizeram menção a uma possível interferência do governo de Donald Trump nas eleições brasileiras. O The New York Times disse que a votação no Brasil pode definir o futuro da América Latina. Já o espanhol El País acredita que o eleitorado brasileiro está apático diante do acirrado cenário político. O The Economist chamou o próximo a assumir a presidência no segundo turno de herdeiro político vingativo ou esquerdista fragilizado pela idade. A agência Reuters destacou que uma vitória de Flávio Bolsonaro ampliaria a onda de triunfos de candidatos de direita na América Latina. Já a reeleição de Lula, conforme o veículo, poderia gerar uma dor de cabeça para Donald Trump, que tem histórico de atritos com o governo do petista. O El País foi mais enfático sobre o eleitorado brasileiro. O jornal disse que a disputa segue acirrada entre os dois candidatos mais votados, mas ainda assim o clima é de apatia. Alânio Pereira para a Verdinha FM 92.5 e TV Diário.
0: 6 horas e 56 minutos.
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1: O Ceará venceu o Avaí jogando fora de casa e ampliou a distância em relação à zona de rebaixamento.
0: As informações do Alvinegro estão com Daniel Farias.
8: Bom dia para você ligado na programação da Verdinha e da TV Diário. O Ceará conquistou uma importante vitória no último sábado ao superar o Avaí por 1-0 jogando fora de casa no estádio da Ressacada em Santa Catarina. Com esse resultado, o Ceará somou mais 3 pontos, chegou aos 39 na tabela de classificação da Série B e abriu 9 pontos de vantagem para a zona de rebaixamento, dando um passo muito importante na sua luta pela permanência na Série B do Campeonato Brasileiro. A partida contou com o brilho do goleiro Richard, que fez defesas muito importantes, e o Ceará chegou ao gol da vitória aos 50 minutos do segundo tempo, gol marcado pelo zagueiro Luizão, após cobrança de escanteio do Vina e desvio de cabeça de Renzo Lopes. O camisa 4 do Ceará, o Luizão, completou para o fundo das redes. O Ceará retorna à capital cearense, retornou na verdade no domingo, e nesta segunda-feira inicia a sua preparação para um importante jogo que terá na quinta-feira contra outro adversário catarinense. Às 7h30 da noite da quinta-feira, recebe o Criciúma na Arena Castelão, em jogo válido por mais uma rodada da Série B. Expectativa, inclusive, de casa cheia, os torcedores do Ceará animados nessa sequência positiva que o time vive na Série B. As informações do Ceará, Daniel Farias, para a programação da Verdinha e da TV Diário.
0: Fortaleza empatou em mais uma partida como mandante e começa a semana tentando novos ares.
1: A Fernanda Alves está chegando agora com as informações do Tricolor do PC.
9: O Fortaleza mais uma vez empatou dentro de casa, o torcedor vaiou bastante. Luiz Fernando, mesmo marcando o gol da partida, saiu extremamente vaiado, significando que o torcedor já está cansado desse resultado. Paulo Autuori, depois da partida, comentou, entende a reclamação do torcedor e ele também se mostrou frustrado diante da situação, mas agora tem que virar a chave e pensar no jogo contra o América Mineiro. Jogo esse que será fora de casa na próxima quarta-feira. Destaques do jogo, Cantídio. Uma segunda vez, entra na partida no segundo tempo, consegue mostrar volume, tentou até marcar um gol ali de cabeça. Maílton também conseguiu fazer boas jogadas para chegar a bola dentro da área. Natan Fogaça ganhou a oportunidade, não conseguiu grandes chances, mas mostrou que tem a intensidade, a vontade de conseguir fazer mais. E o Wellington, que voltou a ser colocado em campo e relacionado por Paulo Autuori. Quem segue fora é Meritelo, e essa é a maior dúvida. Tem novidades também sobre Chico da Costa. O treinador falou que a expectativa é que ele volte no próximo jogo em casa contra a equipe do CRB, e é extremamente importante, já que o Camisa 9 vem para justamente ser esse fortalecedor e fazer gols como centroavante.
0: 6:59. 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
1: Na técnica de som, Augusto Assunção. Direção de imagens, Tiago Nobre. Diego Castro nos caracteres e no master, Francisco Moraes. A supervisão de jornalismo é de Tainá Martinez e Maiara Mourão. Coordenação de jornalismo de Karine Zaranza. Gerência de jornalismo de Ívila Bessa. Diretoria de jornalismo e esporte de Gustavo Burto.
0: Rádio Notícias Verdes Mares volta amanhã às 6:30. 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

Tamo de volta, hein? Tamo de volta para seguir com você aqui até as 9 horas da manhã. Então, vamos seguir juntos? É mais uma hora do Bom Dia Nordeste por aqui. Você que tá com a gente desde as 5 da manhã, você que tá aqui com a gente desde o amanhecer. Bom dia, você que viu o dia clarear junto com a gente, não foi? Nosso primeiro bom dia é seu. Bom dia para você que chega agora. Para quem tá em casa tomando café, para quem tá em casa ainda, no conforto da sua casa, bom dia para você. Então, bom dia para todo mundo que tá sintonizado com a gente desde cedinho, pros madrugadores lá de carteirinha que chegam por aqui no escuro. Para quem chega agora também, bom dia. Para quem tá tomando um cafezinho para sair de casa ou já está na rua, né? Já tá indo deixar as crianças na escola, já tá indo pro trabalho, já está indo pro seu compromisso. Bom dia para você. Para você que é motorista de aplicativo, você que é taxista, bom dia para você que é caminhoneiro, você que é carreteiro, você que trabalha dirigindo, bom dia para você que trabalha como porteiro, né? Todos os vigilantes também que trabalham na madrugada e que trocam de plantão daqui a pouco. Os porteiros dos prédios, dos condomínios, bom dia. Para vocês que trabalham também nas recepções dos hotéis, das pousadas, das clínicas, dos hospitais, todo mundo sintonizado, bom dia. Para as costureiras que trabalham costurando e ouvindo a Verdinha. O radinho tá sempre lá, né? Levando também a gente junto com os pescadores pro alto mar. Você também que escolhe ficar com a Verdinha enquanto caminha, tá fazendo sua caminhada e tá ouvindo a Verdinha, tá acompanhando a nossa programação. Bom dia para você e para os alunos que estão indo para aula e que por tabela vão ouvindo a Verdinha porque os pais vão escutando. E aí são os nossos futuros ouvintes. Que quando a gente começa a conversar com os ouvintes de hoje, muitos dizem: ah, eu ia para aula e escutava a Verdinha porque meu pai, porque minha mãe, porque a minha avó ouvia. E aí hoje são ouvintes nossos, assim como os pequenos de hoje também. Com certeza lá na frente vão ser os nossos ouvintes que vão ouvir por escolha. Então, bom dia para vocês todos. Os feirantes também que nos dão audiência. Todos os feirantes. Tem muitos radinhos que ficam nas bancas dos feirantes. O pessoal que trabalha também com reciclagem, tá lá o radinho pendurado. Os guardadores de carro também. Eu já recebi um vídeo de uma pessoa chegando na Praia do Futuro. Aí disse que ouviu minha voz em algum lugar. Quando foi ver, era uma pessoa que tava olhando os carros na Praia do Futuro. Tava ouvindo a Verdinha. Então, bom dia para vocês. Bom dia para todo mundo. Para os motociclistas também, que estão sintonizados. Bom dia para vocês. Vamos nos dando carona, nos levando de carona. Eu tô junto com você nesse trânsito, viu? Será que tá tranquilo o trânsito nessa cidade? Hoje é segunda-feira. Vamos saber. Dando bom dia para esta equipe também. Maravilhosa esse programa que só acontece, porque tem esta galera por trás desse microfone que faz isso acontecer. Então, para que esse programa vá ao ar, tem muita gente trabalhando para isso acontecer. Sara de Queiroz, nossa produtora. Sara de Queiroz, bom dia para você, Sara. Sarinha, que é a nossa produtora. Além dela, nós temos a Aline Mariano, que é a nossa assistente de estúdio, que ela também faz essa engrenagem funcionar. Bom dia, Aline. A Aline é que recebe você, ouvinte. Quando você manda mensagem no WhatsApp da Verdinha, você está se comunicando com a Aline Mariano, ela que faz toda a seleção aí das mensagens que vão pro ar. A Aline que recebe os nossos convidados também. Foi o que ela disse? Foi o Thiago que falou, não foi? Ora, é não, Thiago. Ela é a grande chefe, viu, aqui. O Augusto Assunção, que é o nosso querido cancão do Aquiraz. Bom dia para você, Assunção. Ele também que coloca no ar tudo que você ouve pela Verdinha FM. Sai das mãos talentosas e antigas de Augusto Assunção. Bom dia, Assunção. Lá em cima, nós já escutamos a voz aqui por baixo dele, que é o nosso diretor de imagens, Thiago Nobre. O homem que comanda todas as câmeras de monitoramento, tanto as do nosso estúdio quanto as que estão na rua também. Ele que comanda tudo, Thiago Nobre. As imagens que você vê, para quem está acompanhando a gente pela TV Diário, você está vendo o trabalho do talentoso Thiago Nobre. Nos caracteres é o Diego, né? Diego Castro, não? É, Diego Castro na operação dos caracteres, que também tudo que você vê na tela da sua TV aí escrito é o Diego Castro e o Moraes, né? O Francisco Moraes nos colocando no ar para a TV Diário. Então, esta é a equipe que nos coloca no ar para a TV. Na redação integrada do Sistema Verdes Mares, nossa equipe também tem lá, para continuar, a Sofia Leite, que dá todo o suporte aí na,

0: produção para a Sara de Queiroz, o nosso estagiário, que é o João Duarte, e a supervisão de Maiara Mourão. Você viu tanto de gente para fazer um programa de 4 horas todo dia? Se você não chegar aí do outro lado, não tem conversa. Se você não estiver aí ligando seu rádio ou sua TV, qual o sentido da gente estar aqui? Nenhum. Então é por isso que é tão importante você se ligar seu rádio, você escolher ficar no Bom Dia Nordeste e você mandar sua mensagem para que a gente possa conversar com você também, claro. Então você que sintoniza aqui na Verdinha, manda sua mensagem aqui pra gente no 988-87306, que é super importante a gente conversar com você também, saber de onde é que você nos acompanha, de onde é que você nos vê. Você que toma café junto com a gente, você que escolhe tomar café junto com a gente, igual tantos ouvintes, né? Eu recebo a mensagem que eu mais escuto é: eu tomo café junto com você todo dia de manhã. E tomar esse café junto com você, isso é tão valioso, porque tem momento mais importante no dia do que você parar para se alimentar. Aí você para para se alimentar e você escolhe ouvir o Bom Dia Nordeste enquanto tá comendo. Isso não tem preço que pague. Então você, que assim como a ouvinte querida Francisca da Lagoa Redonda, toma café ouvindo o Bom Dia Nordeste, muito obrigada, viu? Francisca, a Edileuza também, tantos outros, a Madalena, tantos outros que escutam a gente todo dia. Daqui a pouquinho a gente vai conversar com você, ouvinte, mas eu quero saber do trânsito. Se você está saindo de casa, se você mora de frente a alguma grande avenida movimentada, se você tem informação de trânsito, se você está de carona com alguém, se você está num carro de aplicativo, ou se você é motorista também, profissional aí, trabalhando como motorista de aplicativo ou táxi, manda mensagem. Só aí você fazer o seguinte: tá passando por onde? Qual é a avenida? Qual é o cruzamento? Um ponto de referência. O trânsito tá bom nessa segunda-feira? Tem algum problema no trânsito? Tem alguma avenida muito movimentada que pode gerar um congestionamento? Um semáforo que não esteja funcionando? Um buraco que tá causando um transtorno aí pros motoristas, deixando em risco os motociclistas também, os pedestres, os ciclistas? Manda mensagem pra gente, faz o alerta, diga de onde é que você fala, por onde você passa. Compartilha com a gente o seu trajeto, porque aí a sua informação a gente vai passar para outras pessoas e um monte de gente vai poder fugir desses congestionamentos aí através da sua informação. Então é só você mandar sua mensagem para cá, tá? 98887-1306. 98887-1306. É por esse número que você se comunica com a gente, viu? Manda sua mensagem para cá, que eu quero saber por onde é que você nos acompanha. E aí você reforça a sua informação aqui, falando de trânsito e dizendo de onde é que você nos vê ou de onde você nos acompanha. 98887-1306. Se você quiser mandar um áudio, mande um áudio. Se não, você pode mandar um texto, que eu leio a sua mensagem. Agradecer aqui a mensagem, sabe de quem? De uma ouvinte que mandou a mensagem, disse que adora as mensagens do início do programa, escuto todos os dias. E manda um alô, se der, para Carla e o Atualpa. Um beijo, Carla, e um beijo, Atualpa. Ela falou comigo lá no Instagram, mas muito obrigada pela audiência por aqui no Bom Dia Nordeste. Obrigada, viu, Carla? Um beijo para você e para o Atualpa. Então, manda sua mensagem para cá. Lembro de você todos os dias no caminho. E a todos vocês aí do estúdio, estamos acompanhando de Oroz, Fábio Roberto, comendo tapioca com ovo e feita com paçoca de amendoim. Lembro de você pelo carinho de todos vocês aí no estúdio. Olha que bacana. É o Fábio Roberto. Tapioca com farinha de paçoca de amendoim é bom. Eu comi, Dona Zilda fez pra mim lá no Juazeiro. 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Tá saindo de casa? Então manda pra cá. Enquanto você se organiza mandando mensagem de trânsito, levando as crianças pra escola indo pro seu compromisso, eu vou dar um giro nas câmeras da cidade. Bora!
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0: Vamos saber como é que tá o trânsito em Fortaleza agora? Vou direto para a Avenida Washington Soares. Nossa câmera de monitoramento mostra aí a Avenida Washington Soares em tempo real. Essas imagens são de agora, às 7 horas e 12 minutos. Estamos no cruzamento com a Oliveira Paiva e o trânsito está bem movimentado por lá, viu? Se você está saindo de Fortaleza ali para a região metropolitana pela Washington Soares, você vai perceber um trânsito intenso na região. No sentido oposto, você vai perceber um trânsito um pouco mais livre. Então, essa é a informação que a gente tem da Avenida Washington Soares, bem no cruzamento com a Avenida Oliveira Paiva. Então, alerta para você e que para quem está indo para a região metropolitana, tá um trânsito bem mais intenso. Vamos agora para a Avenida da Universidade? Como é que tá por lá? Movimentada, né? Sempre movimentada a Avenida da Universidade para quem passa ali no cruzamento com a 13 de maio. Para quem vem como lá da João Pessoa, aí transforma a Avenida da Universidade. Trânsito super movimentado agora às 7h13. Então, para você que vai passar por ali, bom dia para você e vai com paciência. Mais um ponto, Avenida Heráclito Graça. Estamos no cruzamento com a Ildefonso Rodrigues. Ou Ildefonso Albano. Ildefonso Rodrigues é o nosso querido Dudu aqui do Sistema Verdes Mares. Estamos no cruzamento com a Ildefonso Albano. No limite do bairro da Aldeota e do centro. Para quem está indo para o centro, tem um movimento bem mais intenso. Para quem vem do centro e vai no sentido da Aldeota, tá bem mais tranquilo. O semáforo tá aberto aí na Heráclito e os carros seguem tranquilos, sem nenhum problema, na Heráclito Graça. Tem também aqui ouvinte sintonizado, hein? Estamos aqui na sua companhia e na audiência. Um beijo de Leia Rodrigues aqui sintonizada, ouvindo a gente pelo rádio, dirigindo pela cidade. Muito obrigada pela mensagem carinhosa, de Leia. Também mais uma ouvinte que conversa lá no Instagram. E é bom demais quando a gente conversa no Instagram, porque eu posso ver a carinha de vocês. É muito bom. Um beijo, Dileia. Obrigada pela carona, viu? Tô contigo aí no trânsito. Deixa eu falar aqui com o Assis, porque o Assis tá mandando notícia de trânsito, né, Assis? Por onde é que você anda?
1: Olá, bom dia.
0: Bom dia.
1: Estou aqui na alça do viaduto do Macro, na BR-116. O trânsito já se encontra bastante congestionado.
0: Eita. Pois tá aí o alerta para você, viu? Que trafega aí na alça do viaduto. Obrigada, de Assis. Assis, é o Assis. Obrigada, Assis. E obrigada também pela carona. Fala, Roger.
2: Bom dia, Daniela Delavaux e grande Tom Barros, o grande amigo Roger por aqui nas áreas. Estou aqui na BR-116, sentido Ocara. Já passando aqui na altura do horizonte. A estrada aqui tá beleza, beleza, beleza. O trânsito... Quem vai nesse sentido, Fortaleza, Pacajus,
0: sim,
2: tá muito tranquilo.
0: Coisa boa.
2: Já a volta, não, a volta, deu um engarrafamentozinho mais ou menos na altura do quilômetro 18, ali pela fábrica Fortaleza. Pra lá tem um trânsito horrível, mas no sentido que eu vou, tá show.
0: Que bom.
2: Cheiro no coração de todo mundo!
0: Beijo, Roger, que sua energia reverbere aí pelo dia inteiro pra todo mundo, né? Que é bom quando a gente recebe essa energia boa. Bom dia, um bom dia aqui para os amigos do Horizonte, Luiz e Consola, Maria e Iapone, Simone e Célio, essa é uma turma que eu amo demais, e o Luiz é ouvinte cativo, bom dia para essa equipe maravilhosa, bom dia para você, Mazé. Um beijo pra você, viu? Obrigada pela sua audiência, pela carona. Mas é essa ouvinte que nos dá carona sempre pra BR-116 e que está fazendo novos ouvintes, né, Mazé? Bom demais, viu? Então, você que tá aí sintonizado, Luiz e Consola, Maria e Iapone e Simone Célio, além da Mazé. E da Mara Marinho também, que é outra ouvinte que também, além de ser amiga da Mazé, também tá sempre sintonizada junto com a gente. Elas estão sempre trocando caronas. Um abraço pra vocês, meninas. Eu lembro que a Mazé uma vez estava num congestionamento na BR e era a hora que o doutor Adalberto ia falar. Aí ela disse, eu quero prestar atenção no Adalberto, só que o trânsito tá horrível. O que é que eu vou fazer? Vou desviar o caminho, vou parar aqui numa tapioca, vou comer minha tapioca ouvindo Adalberto Barreto em paz. E assim ela fez. Isso aí, minha filha, isso aí é inteligência emocional também, viu? Isso aí é sabedoria. Falar em Adalberto, só pra você saber, ela vai já já, ele vai já já conversar com a gente, viu, Mazé? Presta atenção, que os trânsitos na BR estiver ruim, tu faz a mesma coisa, desvia o caminho para na Mulher da Tapioca, coma uma tapioquinha, toma um café e escuta Adalberto Barreto, porque hoje é dia de abrir as portas do consultório. Hoje Adalberto Barreto abre as portas do consultório para que você abra seu coração. Então, se você tem alguma questão aí para conversar com ele, não precisa se identificar, não precisa dizer, assinar, nada. Só é você escrever o que você quiser e não assinar, ou então deixar claro que não quer identificação, que a gente não fala. Mas ela tá dizendo que vai ouvindo a gente. Zara também tá aí, né? Pois então vamos todas juntas, viu? Vamos escutando Adalberto Barreto, porque ele sempre tem palavras muito sábias, né? Então ele é o nosso guru, que a gente abre o nosso pote de vidro hoje para libertar ele. Ele tá num paraíso. Quem tá com a gente pela TV vai ver, por trás dele tem um rio lindo, cheio de Vitória Régia. E aí ele tá lá nesse paraíso, lá em Beberibe, e conversa com a gente ao vivo daqui a pouco. Então fica o convite para que você mande a sua mensagem no 98887-1306 e abra seu coração. Você tem alguma questão com alguém que você trabalha, alguém que você se relaciona, alguém da sua família, alguma questão que esteja lhe incomodando, seja em qual âmbito for da sua vida, você pode mandar mensagem no WhatsApp que a gente leva para ele. Então, pode mandar mensagem aqui, escrever, para que a gente tenha tempo de trazer a sua mensagem para o doutor Adalberto Barreto. Nosso colunista, médico, psiquiatra do Projeto Quatro Varas, esteve agora essas semanas passadas lá pela Europa, levando a terapia comunitária para as pessoas por lá, fazendo novos terapeutas, já está de volta ao Brasil. Então, hoje, ele está com a gente ao vivo, lá de Beberibe, mas está ao vivo para conversar e falar o que você esteja precisando. Manda sua mensagem pra gente no nosso WhatsApp. Você escolhe se você quer mandar um áudio ou se você quer mandar um texto. Fique à vontade. Eu vou pro intervalo bem rapidinho e volto já do intervalo com Adalberto Barreto pra gente bater esse papo aí sobre as questões que nos afligem. Então, abra seu coração. Lembrando só que você não precisa se identificar, tá? Fique à vontade. São 7h19, o intervalo é bem rapidinho e eu volto no instante. Fica aí.

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1: Agora são 7 horas e 22 minutos.
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1: É com ele que a gente conversa agora, então você que tem aí uma mensagem para ter com o doutor Adalberto, você que sempre escreve falando assim, ah, eu queria tanto um momento com ele, você pode ter esse momento agora. A mensagem é livre. Hoje a gente não tem tema específico, ele abre as portas do consultório para que você chegue, traga sua questão, para que você, se você quer uma palavra, se você quer alguma coisa dita por alguém que estudou para isso e sabe o que está dizendo com toda a responsabilidade, é Adalberto Barreto. Inclusive, acabou de chegar da Europa porque ele estava lá fazendo formação de profissionais, né, doutor Adalberto? Passou pela Itália, passou por Portugal, não é? Como é que foi esse tempo, hein?
2: Pois é, bom dia.
1: Bom dia.
2: Ouvintes do Bom Dia Ceará, Bom Dia Ceará, Bom Dia Nordeste, né?
1: Nós somos bem maiores, viu? Porque olha o Nordeste, pega Ceará, pega Pernambuco, pega Bahia, mas tá tudo pois junto, sim. Né? Não deixa de ser o nosso Ceará também.
2: E a você, Daniele.
1: Bom dia, doutor.
2: Por esse momento, estarmos aqui sempre conversando. Mas é verdade, eu passei uns 15 dias dando curso lá na Itália, muito interessante porque já faz alguns anos que a gente começou. Mas agora, depois de 2-3 anos, já está aumentando toda a região, que equivale ao estado, que a Itália é dividida em regiões. A região Emílio-Romana, que é quase como fosse um estado, foi oficialmente implantada na prefeitura e na toda a região. Então, dessa vez, eu formei mais 60 pessoas e dei supervisão para mais 40. E num congresso que vai ter agora em novembro, em Roma, sobre a questão de como reduzir o estresse dos seus funcionários, dos trabalhadores, o pessoal da região de Emília-Romana mandaram falar da experiência deles lá usando a terapia comunitária para reduzir o estresse dos funcionários, das pessoas que estão estressadas. E ganhou o primeiro lugar. Então vai ser exposto agora nesse congresso, vai ser feita uma roda, e o pessoal estava lá muito animado vendo, porque eles estão vendo que essa é uma maneira de você trabalhar o estresse usando os recursos das pessoas e os recursos locais. Não é uma coisa que gasta muito. É uma coisa tão simples que funciona de uma maneira tão legal e independente da cultura, né? Lá é outro país, outra cultura, mas é como se estivesse aqui no Nordeste. O pessoal participando das rodas de terapias, bem animado.
1: Pois é, muito importante isso, né? Por mais profissionais preparados para esse momento. Inclusive, doutor Adalberto, nós temos aqui já os ouvintes participando, mandando mensagens para o nosso WhatsApp. O número para você mandar é o nosso WhatsApp mesmo, da Verdinha, que é o DDD 85988873006. E você não precisa se identificar, como faz aqui uma ouvinte que não se identifica. E ela pergunta assim: doutor Adalberto, bom dia. Eu queria que você falasse o que a gente faz, o que dizer quando o maior amor da nossa vida tem um procedimento a fazer e a pessoa simplesmente não quer, mas ela está correndo risco de morte. Eu não quero me identificar e esse amor da minha vida é a minha mãe. O que você pode dizer para essa pessoa, doutor Adalberto? Porque quem precisa fazer o procedimento é a mãe dela, que corre risco, né? Se não fizer, mas ela, enquanto filha, está sofrendo muito com isso.
2: Olha, eu acho que tem que escutar e respeitar a decisão da mãe, porque ela pode ter chegado ao momento que você diz, ah, mas ela corre um risco se não fizer, mas corre risco também se fizer. Todo procedimento tem riscos. E será, sabe lá se ela não está com a intuição de que se for fazer lá vai ficar? Então eu acho que é importante você conversar com ela e apoiar. Mãe, eu estou com a senhora, qualquer que seja a sua decisão, e acompanhar, porque o que conta não é a quantidade de tempo, é a qualidade de tempo com você. Aproveite, se ela tem pouco tempo, intensifique, esteja mais presente, converse mais, seja mais presente na vida dela. Quer dizer, o que conta é a qualidade do tempo, não a quantidade do tempo. Isso é muito importante, mas respeite, não adianta levar, porque se você quase como que obrigá-la a fazer e acontecer alguma coisa, você vai ficar culpada também. Ah, eu devia ter escutado a mamãe. Ouça ela, e dê o apoio que ela precisa. Não acrescente mais um sofrimento para ela. Se ela não quer, já deve ter uma certa idade, talvez ela mesma já tenha dito, meu Deus, está na hora de eu partir. Se tiver de partir, eu parto em paz. A gente tem que respeitar esse desejo dela e estar ao lado.
1: Pois é, às vezes é uma decisão difícil e às vezes a pessoa que está de fora, como ela, como filha, né, fica nessa missão de tentar esclarecer, de tentar definir as coisas, mas no fim das contas é a pessoa que vai saber o que o coração está dizendo, né, doutor Adalberto? Embora tenha recomendação médica para se fazer.
2: E se você tem alguma coisa a conversar com ela, pedir perdão por alguma coisa, faça enquanto ela está viva, não adianta empurrar com a barriga, não, depois não, aproveite, viva esse momento como a gente vive um dia como se fosse o último, se tiver no outro dia é uma alegria.
1: É verdade. Eu vou colocar áudio agora de ouvinte, tá? A pessoa também não está se identificando, então vamos escutar o que ela diz.
3: Bom dia, doutor. Tenho 55 anos, tenho fibromialgia, sou uma pessoa muito ansiosa. Fui casado com uma pessoa 11 anos, tive um filho com ele, me divorciei. Depois de muito tempo, eu já com outra pessoa, o meu primeiro marido, no qual eu tive um filho, ele se encontra doente e ele mora comigo já há 10 anos e ele hoje se encontra acamado. E eu não entendo, doutor, porque eu tenho tanto amor por ele. Sofro muito, estou muito deprimida por ele se encontrar aqui. E eu quero entender o porquê que eu fico assim. Sinto que eu tenho mais amor pelo meu ex, que está acamado, do que o meu próprio marido. E eu não entendo. Entendeu?
1: E aí?
2: Certo. Olha, o que você... Dentro da leitura simbólica, né, nessa perspectiva, né, da parte psicológica, a fibromialgia ela aparece nas pessoas que perderam a capacidade de ter prazer, de ter alegria na vida. Então, talvez o que esteja faltando, além do tratamento que você faz, é você ter momentos de prazer e de lazer. Você falou aí que você está rodeada de sofrimento, de um lado é dor, onde se vira, tem luto para fazer, tem coisas, e é nesse contexto que ela surge a fibromialgia. Então, o que fazer? Procure momentos de prazer, coisas simples, procure fazer massagem. Lá no Projeto Quatro Varas está aberto, está funcionando, lá é de graça. Você quer fazer uma massagem anti-estresse, receber um reiki com energia... Você quer participar de rodas de terapia, de alguma atividade, procure ir ao Projeto Quatro Varas, que lá é aberto de 8 da manhã a 16 horas da tarde. Então, mas a fibromialgia nos fala quando a gente... É como se você tivesse... Normalmente, quando um paciente me pergunta, doutor, eu tenho fibromialgia? A primeira pergunta que eu faço é, de quem você está desistindo ou prestes a desistir? É como se fosse uma greve. Eu já fiz tanto e não tem resultado, aí o corpo diz, pô, eu não quero mais fazer nada. Aí tudo que faz dói, como se diz, não adianta se mexer, não adianta se mexer. Mas você, no fundo, sabe que tem razões para estar viva. O que está faltando aí é você não ficar só nesse contexto de dor, de sofrimento e de tristeza, mas procurar alguns momentos no dia, de momentos só para você. Dê um egoísmo saudável. Fazer uma massagem, se mora aqui em Fortaleza, vá para um local verde, ou Parque do Cocó, ou para uma praia, ou para a serra, tira um final de semana, se desligue de tudo, vá olhar as flores, olhar os pássaros, olhar a natureza, tudo isso, os cinco sentidos, quando a gente muda de lugar, ele já vai ver coisas diferentes, ouvir coisas diferentes, cheirar coisas diferentes, e só isso já faz uma mudança, já dá algum momentozinho. Então está faltando alegria, está faltando doçura na sua vida. E se você não for atrás, minha filha, é difícil. que alguém traga para você de bandeja. Se vire um pouco, use um pouco a sua energia pensando em você. Que talvez essas pessoas precisem muito de você, mas você está fraca demais e triste, você não vai poder fazer muita coisa.
1: Bom, aqui tem mais uma ouvinte, que também não está identificada, mas ela pergunta o seguinte: doutor Adalberto, eu estou muito angustiada. E tudo por conta dos últimos resultados, das últimas eleições. O que fazer, doutor Adalberto, para equilibrar essas questões todas, tanto na mente quanto ao medo que eu sinto do futuro? Que acaba interferindo também, né, doutor Adalberto?
2: É. Se você for uma candidata que perdeu, até compreendo. Mas se você não foi candidata e o seu candidato perdeu, essa dor é dele, né? Eu acho que é interessante a gente ver, essa é a vantagem da democracia. O meu irmão Ayrton, lá no Projeto Quatro Varas, esses anos que eu trabalhei com ele, uma das coisas que eu aprendi com ele foi, ele dizia, trabalhos comunitários é melhor errarmos juntos do que acertar sozinho. Se a gente errou na escolha, o meu candidato perdeu, né? E a maioria ganhou, porque essa é a democracia. Daqui a 4 anos, nós temos a chance de corrigir, de mudar. Essa é a diferença, nós não estamos numa ditadura. Se a gente estivesse numa ditadura, onde não tem mais eleição nem nada, então era aguentar essa criatura o resto da vida. Então, faz parte da vida as frustrações. Aqueles que não foram frustrados em casa, hoje são frustrados na rua, na cidade. Então, aqueles que perderam, é a hora de refletir, mas não é essencial para você. Eu tenho sempre me chamado a atenção de pessoas que carregam sofrimentos que não são deles, é de um outro. Por que você vai carregar uma dor que não é sua? Por que você vai carregar uma decepção que não é a sua? A gente na vida se decepciona, ninguém ganha sempre, tem dias que a gente perde.
1: Mas eu acho que ela está falando, como é de eleição, porque uma coisa é um time de futebol que ganha ou que perde, tem gente que se deixa abater por isso e que realmente a nossa vida, enquanto cidadão, não muda nada. Se um time A, o time B ganhar ou perder, não muda nada. Mas eu acho que, como ela está falando de eleição, eu acho que são mais as convicções, as promessas, né, que interferem na vida de quem vive no país.
2: Mas até agora, a eleição final ainda falta, né? Ainda vai ser mais na frente, onde vai o presidente mudar, que aí é a visão de mundo, o projeto de Brasil. É só ficar atento, e eu acho que a vida tem uma sabedoria. Ficaram os dois. Agora é a hora da gente ouvir os dois. Cada um, o que é que você tem de projeto para o Brasil? Que a gente saia das nossas bolhas, né? Quem votou num ou quem votou no outro, agora a gente vai poder ter tempo de, ouvindo só duas pessoas, fazer uma comparação. E se a maioria decidir por um ou por outro, que não é aquele que eu quero, eu também tenho que aceitar. Mas eu não vou renunciar ao meu papel de ser crítico, de acompanhar, de torcer para dar certo, de ver se o outro consegue. Eu acho que é um processo. A gente, nada está definitivo. Deus fecha uma porta, vamos dizer assim, o mundo fecha uma porta e Deus abre uma janela. Tem sempre saída. Não desespero. Se nós estivéssemos já num regime ditatorial, não é? Claro que tem uns que querem, mas o outro só tem o poder que eu dou. Não, o povo brasileiro não vai dar mais poder a ninguém de querer oprimir a gente para uma nova ditadura. Eu acho que nós já temos, pelo menos a metade do Brasil tem consciência disso. Então, confie na inteligência, na consciência e em Deus, que esse é um país também que tem, nós temos Nossa Senhora Aparecida como padroeira, e a gente tem o lado que a gente vai rezar e pedir que ela ilumine, mas ainda é a hora da gente exercitar a consciência, de pensar, porque nesse primeiro turno é tanta confusão, é tanta coisa de um lado ou do outro, que a gente fica doidinho.
1: Verdade.
2: Mas eu decidi a minha vida agora. Claro que eu vou decidir a vida do Brasil, mas se antes de chegar lá no bem bom a gente tiver que passar por um lado meio triste, vale a pena passar para esse lado novo, porque o bem bom continua na nossa mente e nós vamos chegar lá.
1: Tem aqui um ouvinte que diz o seguinte: eu tive a grande sorte de participar de comunidades, né, de pequenas pessoas que estudam a religião, a Bíblia, discutem problemas do dia a dia, fala da fé e vivem em comunidades. E eu admiro profundamente o trabalho do Adalberto. Sou fã dele. E naquela época eu também tive a oportunidade de fazer um curso de reiki que marcou muito a minha trajetória. Que é importantíssimo também, né, doutor? Quando a gente tem esse contato, não só para quem recebe, mas para quem, como essa ouvinte, aprendeu a fazer e pode repassar isso para outras pessoas, né?
2: É verdade. E a tendência no mundo é que o estresse aumente. Não é só pela política, não. É por outras coisas, a questão climática, né? Os dirigentes mundiais estão cegos, eles só pensam em ganhar dinheiro, em ganhar dinheiro, em ganhar dinheiro. E se esquece que se está havendo catástrofes nessa área de chuvas excessivas, de tudo isso, é porque nós estamos destruindo o planeta Terra. A pergunta é, até quando é que nós vamos acordar? Porque tem uma geração passada aí que já está cega, e os novos que vão chegar. Então, a tendência é ter estresse, muito. Então, procure, cada um vá procurar se tratar, se cuidar, cuide um pouco de si, dê uma olhada para dentro, porque a gente vive num mundo que chama para fora, é sons, é barulho, e agora essas eleições chamou a gente saiu muito de dentro de si. Talvez agora, nesse momento, é a hora de olhar para dentro de si, ver e comparar qual desses dois projetos de vida, porque se você olhar a eleição brasileira como se fosse de um time de futebol, uma vez Flamengo, sempre Flamengo. Isso tudo bem no campo de futebol, mas no Brasil é o time Brasil que tem que ganhar. É o time Brasil. Se teve um que ganhou agora, ou vai ganhar, vamos dar a chance a ele de fazer o que o outro não fez. E observar. Aí daqui 4 anos vamos votar. O importante é que a gente permaneça na democracia e não deixe ninguém dar nenhum golpe para voltar a uma espécie de ditadura onde a gente fica apenas assistindo sem tomar nenhuma decisão.
1: Pois é, eu queria que o senhor falasse também mais uma vez sobre o Quatro Varas, porque tem ouvinte aqui falando que não tem condição financeira de fazer tratamento, mas o projeto Quatro Varas tem a terapia comunitária, viu, ouvinte que está escrevendo aqui lá de Caucaia? Tem a terapia comunitária na segunda-feira online, se você não puder ir até lá. Tem também lá as massagens, o reiki que o senhor falou, né, doutor Adalberto?
2: Terapias integrativas. Nós temos convênio com a Prefeitura de Fortaleza e com o Governo do Estado, né, que tem dado apoio a gente, por isso que a gente fica feliz saber que o nosso dirigente vão continuar por mais 4 anos, porque cada vez que muda, a gente começa do zero, a conquistar, a ver, a pedir ajuda. E dessa vez nós estamos recebendo ajuda. Então lá é gratuito, você não paga nada, fica ali perto da Barra do Ceará. Lá tem vários tipos de massagem, psicólogos, atividades de terapia individuais e coletivas. Você chegando lá de segunda a sexta, de 8 da manhã até as 4 da tarde, você é atendido, não precisa marcar consulta. E se você não pode sair de casa por alguma outra razão, você pode participar da terapia comunitária online, que é de segunda-feira. Hoje é um dia, sou eu que vou, eu sempre conduzo. A vez passada eu não conduzi porque eu estava na Itália, mas agora já estou aqui em Fortaleza. Então, nós temos essa roda de terapia pelo Zoom, que você entra da sua casa, você fica assistindo como se, pelo seu celular, ouvindo, se não quiser falar, não fala, mas fica ouvindo outras pessoas falarem de como superaram os problemas deles. E é um momento de grande aprendizado. Você vai ver que não está só na sua dor, e tem muita gente construindo essa rede de apoio que ajuda a gente saber que a gente não está só.
1: Com certeza.
2: Se você quiser ter acesso, você entra no meu Instagram, é @AdalbertoBarretoOficial. Quando você entrar, tem lá, terapia comunitária ao meio-dia. Você clica, aperta no botãozinho e automaticamente você entra pelo Zoom. Então você também pode participar. Então você tem várias chances. Ou vai lá pessoalmente, ou da sua casa, do seu leito, da sua cama, lá da sua cozinha, você pode ligar e ficar participando.
1: Olha, doutor Adalberto, muito obrigada. Eu acho que muitas pessoas aí tiveram um coraçãozinho aliviado, né, depois de ouvir suas palavras. A gente se encontra na quinta, o senhor aqui nos nossos estúdios pessoalmente. Você que é filho de Canindé, eu estou partindo para Canindé na quinta-feira, viu, doutor Adalberto?
2: É.
1: Para sua terra lá.
2: Pois é, ontem saiu o meu artigo.
1: Eu vi.
2: No Diário do Nordeste, né?
1: Eu vi. A releitura, né, da oração de São Francisco. Beleza. Então a gente conversa na quinta-feira de algum outro assunto que você traz aqui para o Diário e a gente antecipa por aqui. Um beijo, beleza, viu? Até quinta-feira.
2: Um abraço.
1: São 7h42. Deixa eu só mandar um alô aqui para quem está acompanhando a conversa com o Adalberto Barreto, tomando cafezinho da manhã. O Gabriel. e também o Laerte. Estão tomando café da manhã no supermercado e na hora do lanche liga no Bom Dia Nordeste. Meninos, quisera eu poder estar aí tomando esse cafezinho gostoso com vocês e conversando, viu? Mais um abraço e muito obrigada pela companhia, Laerte e Gabriel. Eu vou pro intervalo. Um beijo pro Francisco também, maravilhoso. São 7h42. É rapidinho, volto já.

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0: Minuto Papo Carreira.
2: A Polícia Militar de Pernambuco abriu inscrições para mais de 1.300 vagas em um concurso público. Renato Bezerra traz mais informações. Fala, Renato.
0: Renato Bezerra.
3: Olá, pessoal. Começam nesta segunda-feira, dia 5 de outubro, as inscrições para o novo concurso da Polícia Militar de Pernambuco, que oferta 1.320 vagas distribuídas entre os cargos de soldado, que é de nível médio, e segundo-tenente, que exige nível superior. A remuneração inicial para o cargo de soldado é de R$ 5.600 e para segundo-tenente chega a R$ 12.900. Interessados podem se candidatar até o dia 5 de novembro pelo site da banca organizadora, que é o Instituto AOCP. As provas objetivas e discursivas serão aplicadas no dia 21 de fevereiro de 2027. Confira o edital para mais informações no site do Diário do Nordeste, clicando na editoria Papo Carreira. Renato Bezerra para a Rádio Verdinha FM 92.5 e TV Diário.
2: Valeu, Renato.
1: Valeu, Renato. Bom dia.
0: Seu direito, Renato Soares.
2: Renato Soares. Que a gente vai conversar. E temos aqui várias pessoas sintonizadas esperando esse momento para esclarecer as dúvidas. Tem inclusive a Maria Flor, que está indo para a escola, viu, doutor Renato? É uma criança linda que está com cabelo maluco hoje. Maria Flor, achei lindo o seu cabelo.
1: Maria Flor, um abraço, Maria Flor. Tá bonito mesmo.
2: Tá lindo. E também o Urbano, que está tomando um café agora e esperando esse momento para tirar as dúvidas. Urbano, um abraço.
1: Abraço, Urbano.
2: E olha, uma decisão de um juiz do Distrito Federal anulou uma norma do INSS que permitia a oferta de crédito consignado por apenas uma instituição financeira. Segundo o argumento, a restrição tornava o consumidor dependente das condições oferecidas por uma única instituição. Antes dessa edição dessa norma, o INSS proibia toda e qualquer instituição de firmar empréstimos consignados durante os primeiros 90 dias de concessão benefício. Então, para explicar mais sobre o que significa essa norma, nós vamos conversar com o advogado previdenciarista, que é o Renato Soares. Bom dia, doutor Renato.
1: Bom dia, seja bem-vindo.
4: Muito obrigado, bom dia aos nossos ouvintes. Né? Na verdade, é uma decisão muito interessante no sentido de que ele não limita ali apenas a uma instituição para que ali o segurado fique obrigado a fazer, né? Vamos dar um exemplo simples para o nosso ouvinte. Se você fosse comprar um carro financiado, você seria obrigado a comprar esse carro apenas com uma instituição, com juros que ele oferece, com a quantidade de parcelas que ele oferece, né? Então, a grosso modo, obviamente que o benefício previdenciário não é o financiamento de carro, mas você fica ilimitado a pedir esse valor só de uma instituição. Então, essa liminar, que foi confirmada posteriormente com a decisão judicial, com a sentença, né, proibiu essa prática, né? E que, por segurado, é uma coisa muito boa.
2: Agora, como é que o INSS operava antes dessa determinação?
4: Na verdade, o INSS, nos 90 primeiros dias de benefício, ele permitia apenas o banco pagador. Por exemplo, você, o benefício, quando você tem o benefício implantado, o próprio INSS, você escolhe o banco que você vai receber. Aquele banco que você escolheu, você ficaria obrigado a pegar o empréstimo só com o banco que era responsável pelo seu pagamento. E essa norma abriu o leque para todas as instituições, não só o seu banco pagador.
1: Interessante, muito interessante. Há a possibilidade, inclusive, de o benefício ser bem melhor para quem está negociando, né? Porque isso, ele vai ver as taxas, né?
4: Isso. Agora, o que o INSS alega é que visa o quê? O não endividamento, né, das pessoas. E um dos motivos que eu também não concordo que ele alega é que há uma grande, eu não sei se vocês já ouviram falar, todo mundo que se aposenta, há uma enxurrada de ligações de instituições financeiras oferecendo, né? Então, um dos argumentos que eu não concordo é que o INSS fala que todos os bancos ficam atrás dos aposentados para oferecer empréstimo. Mas, ora, se é um direito dele e se há condições no mercado e ele não quer o empréstimo, obviamente ele não aceita.
1: Ô, Renato, me diz uma coisa com relação ao tempo. Você, por exemplo, é aposentado hoje. Sim. Saiu lá a decisão, pronto, a partir de hoje você é aposentado. Claro que o cara vai receber esse bombardeio de telefonemas. Sim. A que você está se referindo. Qual o tempo que ele tem? Ele tem quanto tempo para poder negociar com outros bancos?
4: Na verdade, assim, quando ele tem o benefício dele implantado, né?
1: Agora, já pode ir direto?
4: Pode. Tem um mecanismo de segurança que todos os benefícios já vêm bloqueados.
1: Sim.
4: Principalmente depois daquela farra lá das associações, que houve aqueles descontos, né?
1: Isso.
4: Então, todos os benefícios, eles vêm bloqueados. Você precisa ir no aplicativo, fazer o desbloqueio com a biometria, né? Para poder você acessar esse crédito. Mas, imediatamente, você pode fazer o pedido.
2: Agora, tem possibilidade de ter menos segurança com essa norma? Como é que os beneficiários eles podem se proteger, Renato?
4: Na verdade, a segurança é autorização para empréstimo consignado, que ele é feito com a sua biometria no próprio site do INSS. Né? Você vai lá, faz a sua biometria e aquela biometria é a sua segurança. Né? Um caso que acontece muito interessantíssimo lá no escritório, os clientes chegam lá no escritório e falam assim, doutor, ali tem um empréstimo aqui, eu não reconheço esse empréstimo, né? A gente faz o levantamento, então, e por incrível que pareça. Ah, doutor, agora que eu lembrei, o meu sobrinho pediu para bater uma foto minha para atualizar o meu benefício. Então, quer dizer, acontece isso em casa também. Então, é uma segurança que precisa se ter, pessoal. Bater uma foto, biometria, você pode estar pedindo um empréstimo que você nem sabe. Né?
2: Isso é muito...
4: Existem os golpes, as pessoas vão na sua casa para a prova de vida, que não existe isso. Também batem a sua foto, com aquela foto e seus documentos, eles mesmos fazem os empréstimos e colocam em outra conta. Então, todos os cuidados são necessários.
1: O uso de cartão de crédito, como é que pode ser feito?
4: O cartão de crédito, ele também é uma... eu não vou dizer que é um termo golpe, né? Mas o INSS, ele inclui, os bancos incluem um consignado de cartão de crédito que é descontado mensalmente do benefício. A pessoa não nota, mas está lá aquilo dali. Você pode utilizar esse crédito, mas você não autoriza aquilo. Então, quando você vai ver, aquele consignado está lá. Tanto do... nós estamos falando de empréstimo, estamos falando de cartão de crédito, que a instituição pagadora oferece sem você pedir. E desconta lá todos os meses, lá no seu benefício. Então tem que ter cuidado,
1: Renato,
4: também.
1: Renato, a diferença que a gente pode estabelecer com relação ao cartão de crédito? Porque você está aposentado, aí vem uma empresa que negocia essa questão de consignado, faz a proposta, você aceita, tudo bem, está lá. Isso é uma coisa. Outra coisa é se através do cartão de crédito. Como é que é feito isso, hein?
4: Na verdade, o cartão de crédito é como se você estivesse oferecendo um cartão de crédito para uma pessoa física, né? O INSS vincula o cartão de crédito ao benefício, a uma garantia, né? E ali você tem uma margem que ele inclui ali no seu pagamento, um descontozinho. Aquela margem é o seu crédito rotativo. E você não nota que aquilo está sendo cobrado, né? Então, o cartão de crédito em si, ele é um cartão de crédito como outro qualquer. Só que a garantia daquele cartão de crédito é o pagamento do beneficiário.
1: Sei, pagamento dele, não é? Tem limite para empréstimo? Tem?
4: Aí depende muito do valor do benefício, né? Porque a maioria dos benefícios é um salário mínimo, tá certo? Ele fica com aquele consignado ali, a média de descontos por mês é entre R$40 e R$60, tá certo? Mas você não recebe um cartão de crédito da sua conta, não. Você tem aquele crédito que é descontado do seu benefício como um valor que você pode utilizar. Não é um cartão de crédito como os outros, tá certo? E ele também é diferente do empréstimo consignado.
1: Esse acompanhamento pode ser feito normalmente? Pode?
4: Pode, pelo aplicativo do meu INSS. Lá você vai no extrato de pagamento, tudo relativo ao seu benefício, seja empréstimo, sejam descontos, sejam consignados de cartão de crédito, tudo está lá. Todos os meses está lá.
1: Mas esse acesso não é através do...
4: do aplicativo meu INSS.
1: Do INSS aí exige aquela história da fotografia?
4: Para acessar, não. Para contratar serviços, sim. Só para o acesso simples, basta a senha, basta o CPF e pede aquele fator de dupla proteção, que você vai no Gov e gera o código para você entrar. Tem esse duplo fator.
1: De qualquer maneira, não é tão fácil, não. Essa operação eu tenho visto lá em casa, tentando com esse meu governo aí. É a maior loucura que eu já vi. Renato, você acredita que eu não consigo?
4: Eu acho engraçado é porque a gente tem dificuldades para entrar, mas para quando é para fazer alguma coisa errada,
1: a negada
4: no benefício, eles conseguem fácil. É isso que me deixa...
1: É interessante, muito interessante.
2: Mas não
1: é
2: aquela história, quando você quer entrar numa agência bancária, aí você quer passar com a sua bolsa, você tira a chave, você tira celular, você tira... cartão, você tira tudo.
4: Verdade.
2: Você falta tirar a roupa para passar naquela porta giratória. Aí um bandido consegue entrar com arma, agora como é que consegue?
4: É verdade. A mesma coisa é o aplicativo do meu INSS. Mas eu acho assim, pessoal, é interessante o assunto abordado hoje, no sentido da gente ter os cuidados, né, com os empréstimos. É dizer que eu acho que a livre concorrência é uma importância muito grande para que a gente possa escolher o melhor para a gente, né? Obviamente que os juros do INSS são juros muito altos. As pessoas passam praticamente aí 4 anos pagando paga o dobro da dívida do oferecido. Eu acho aquela questão da limitação do valor que pode ser emprestado interessante, porque você limita ali a 35% do que você ganha, porque se deixar as pessoas também emprestam o salário inteiro, né? E o que eu mais escuto é, doutor, vou pagar 4 anos, por que que eu fiz esse empréstimo? Então, tem muita atenção, pessoal, se vale a pena fazer esse empréstimo consignado, porque os juros é alto, o tempo é longo, e ali é de onde o segurado, o aposentado sobrevive, né?
2: E pode se transformar numa dívida impagável, né?
4: Com certeza. Na verdade, não impagável, porque, Daniel, ele vai ser descontado na folha. E há um limite de meses, geralmente são 48 meses, né? E ali, o que vem acontecendo, esse seu termo impagável, ele se aplica no sentido de quando as pessoas acham que a parcela está alta, aí elas renegociam com outra instituição, tentando diminuir a parcela, mas esquecem que a quantidade de parcelas aumenta.
2: É, porque às vezes você tem uma dívida, aí os juros deixam essa dívida 5 vezes maior. Então você fica sem conseguir realmente. Tem aqui um ouvinte, Walter, lá da Cidade 2000. Na verdade, é um elogio. Consegui minha aposentadoria rapidinho. Doutor Renato se garante. Isso é bom, né? Porque o trabalhador que passa a vida toda esperando esse momento e conseguir se aposentar é um alívio, né?
4: É um alívio. E também a gente deixa uma dica aqui para os nossos ouvintes que há, pessoal, também um planejamento previdenciário. É importante você fazer. Tem pessoas que, por exemplo, chegam lá no escritório que eu faço um cálculo, o valor dele daria um salário, daria R$2.000 e ele ainda tem uma estrada pela frente. Então, qual a ideia do planejamento também? É você planejar quanto você quer ganhar para você também contribuir um pouco mais, né? Então, o planejamento é tão importante quanto a concessão na hora da aposentadoria, né?
2: Porque se você não se planejar lá na frente, você vai ter um valor
4: que... E às vezes você está pagando ali uma alíquota pequena, você poderia estar pagando sobre 2, sobre 3, lá na frente isso faz uma diferença.
2: Pois é.
4: E a pessoa fica num salário, no final vai só ganhar um salário.
2: E aí por isso que muita gente acaba se aposentando, mas precisando continuar trabalhando,
4: e depois,
2: né?
4: Não agora, tem mais jeito, né?
1: Agora
4: não
1: o detalhe tem que tem com relação ao INSS, eu acho uma coisa terrível, é porque você mesmo pagando acima do salário mínimo para ter um benefício maior, depois que você se aposenta, aí começa a diminuir. Todos os anos com relação ao salário mínimo vai tendo uma redução. Se você viver muito, mesmo que você tenha dado uma contribuição maior, vai terminar basicamente perto do salário mínimo.
4: Verdade.
1: É um absurdo isso que acontece.
4: Realmente o salário mínimo tem uma atualização, os benefícios têm outro.
1: Maior.
4: Né? E aquilo vai depreciando, né? E assim, graças a Deus que nenhum benefício pode ser menor do que o mínimo. Porque eu acho que se pudesse,
1: eles iam,
4: as pessoas estariam ganhando até menos.
1: O mínimo pelo mínimo é corrigido. Mas se ganhar alguma coisa acima do salário mínimo, se você viver muito, você vai ter problema.
2: Eu vejo se você entende essa pergunta.
4: Vamos lá.
2: Eu tenho um cartão consignado, pago há mais de 10 anos e a dívida não tem normal uma redução. São 120 parcelas. O David Coelho do Jardim Cearense.
4: David, assim, eu acho que interessante seria você... Eu indico muito esse tipo de serviço à Defensoria Pública da União, né? Por quê? São serviços para pessoas, às vezes, que não têm como pagar honorários de advogado. E a Defensoria Pública da União, ela tem um ótimo serviço, ela presta os cálculos, ela lhe ajuda. Eu acho que você tem que primeiro ir na Defensoria ou num advogado, que seja a sua preferência, fazer o cálculo, saber se isso está correto, né? E se tiver correto, aí você não tem o que fazer. Se tiver errado, você pode pedir uma impugnação aí desse empréstimo, você pode entrar com uma ação pedindo a modificação desse empréstimo, diminuição de parcelas, é como se fosse um revisional de carro. É uma revisional para uma dívida de cartão de crédito. Então, eu indico, procure um especialista, né? Ou um especialista, um advogado, ou a Defensoria Pública da União.
2: Pois é, acho que as perguntas foram respondidas, né? Tem alguma outra questão, doutor, que o senhor acha importante
4: eu
2: a gente trazer?
4: Eu acho que sim, eu acho que é mais a importância do perigo, né? Dos empréstimos consignados, do cuidado que a pessoa tem que ter.
2: E com esse negócio da foto que você falou, né?
4: Da biometria, se você for escolher um empréstimo, escolha uma instituição realmente que seja um juros melhor, apesar de não ter nenhum melhor, né? Mas um que seja um pouco menor para você, né? E as dicas são essas, pessoal. Cuidado tanto com a biometria como contratar empréstimos que não fejam pro resto da vida comprometendo seu benefício.
2: É isso aí, doutor Renato Soares, muito obrigado.
1: Obrigado, doutor Renato Soares. Olha aí, são 7 horas e 59 minutos, 7h59, olha o que está chegando. 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

0: Bem, são 8 horas em ponta agora, virou, vamos pro intervalo.
1: Vamos pra a última volta hora, já. Né?
0: Isso.
1: E quem é que volta?
0: O Wilton Bezerra, né? Tá de volta depois de férias,
1: muita
0: tá voltando.
1: Muita gente esperando, depois das férias ele tá aqui.
0: É.

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7: Boa notícia para quem está procurando uma oportunidade de trabalho no Cariri. O Instituto Dragão do Mar está com processo

0: imediata e formação de cadastros de reserva com 53 oportunidades. Os profissionais selecionados vão atuar no Complexo Ambiental Caminhos do Horto, em Juazeiro do Norte, no Complexo Ambiental Mirante do Caldas, em Barbalha, e na Escola Vila da Música, em Crato. As inscrições são gratuitas, feitas exclusivamente pela internet e seguem abertas até às 11h59 da noite do dia 10 de outubro. O edital completo está disponível no site do Instituto Dragão do Mar na área Trabalhe Conosco. Lorena Tavares para a Verdinha FM.
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1: José Wilton Bezerra, que alegria, rapaz, revê-lo. Tudo bem, Wilton?
2: Bom dia, Wilton.
3: Tudo bem, Daniela? Tudo bem, Tom Barros?
1: Tudo bem, graças
3: a Deus. Um abraçaço.
1: Opa, muito obrigado aí pelo carinho, pela atenção. Wilton Bezerra, há quanto tempo, né? A gente nos encontrava por aqui, né? Você pegou uma folga boa na semana, não foi legal, né? Foi legal, aproveitou bem, irmão?
3: Ah, não faz tanto tempo assim não, Tom Barros. É porque você é reclamão.
1: Ah, é? É porque eu tenho saudade de você, rapaz.
2: Eu também.
3: Ah, é, né?
1: É, eu e a Daniela. Saudade.
3: Né? Saudade é um parafuso que dentro da porca cai. Não é, só entra se for mexendo, porque batendo não vai. E depois que enferruja dentro, nem distorcendo sai.
1: É.
3: Saudade, é, né?
1: Vitor Bezerra, tá aí o Ceará. Rapaz, o Richard tá numa fase boa, né, rapaz? O Richard pegando um bocado de bola, né? O homem, rapaz. Tá danado.
3: Sorte o Ceará. Sorte o Ceará que tem um goleiro desse, rapaz. Ele garante a peteca mesmo, rapaz. Primeiro tempo de jogo, por exemplo, ele fez 3 defesas realmente assombrosas. 3 que eu me lembre, sabe? Afora outras intervenções.
1: É verdade, você tem razão.
3: Olha, Tom Barros, tá difícil da gente entender, sabe? Da gente se enfronhar e procurar compreender essa Série B. Eu acho o seguinte, que a má qualidade é uma verdade. Série B, ninguém sabe bem o que é que vai acontecer. Apesar de alguns times se destacarem, figurando ali na ponta, conseguindo manter-se no G2, outros brigam mais pelas 4 primeiras posições. Mas mesmo assim está difícil. Muito difícil você compreender os resultados dessa competição. Veja o Fortaleza. O time do Fortaleza chega ao G2, permanece por algumas horas, por alguns dias no G2. Nos dá esperança de que teremos um cearense na primeira divisão do futebol brasileiro ano que vem. E, de repente, esse mesmo Fortaleza despenca dessa posição e vai parar na 5ª colocação. Olha, esse último jogo do Fortaleza, até aqui, realmente tem mexido com os meus neurônios e acho que ainda mais com os neurônios do torcedor tricolor. Time do Fortaleza contra o Náutico no segundo tempo, principalmente tem sido assim. Primeiro tempo ele até que, sabe, livra um pouco a cara. Mas quando chega na etapa número 2, esse Fortaleza afunda, mas afunda de uma maneira incrível. Olha, contra o Náutico ele extrapolou. Foi além de todas as medidas. Diante de um adversário que mal conseguia também ficar em pé, o Náutico.

0: Soares. E acabou tendo que engolir mais um empate dentro de casa. Mais um empate dentro de casa. Depois do empate contra o Atlético. Aliás, esse jogo contra o Náutico, o Rodalense, tem muito a ver com o jogo com o Atlético. Primeiro tempo deu até para ganhar. Segundo tempo, meus amigos, uma coisa impressionante. Um Fortaleza ruim sem defeito. Você já viu aquele caso do ruim sem defeito? É tão ruim que você não pode acrescentar mais nada, porque está completo. A ruindade ela é completa. Time totalmente entregue às baratas do segundo tempo. Sem nada. Cada modificação feita, a coisa ia piorando. E acaba, sabe, despencando para a quinta colocação. Perdeu 4 pontos. A grande verdade é essa. Já o Ceará, ele prefere um outro tipo, sabe? Ele sofre durante quase o jogo todo. Nessa partida última, foi no jogo todo. Não foi só no tempo, não. Foi no jogo todo. Ah, mas eu vejo, interessante. O torcedor é impressionante. Ah, mas eu acho que no segundo tempo ele reagiu. Ele evoluiu. Coisa nenhuma, rapaz. Foi até 50 minutos do segundo tempo para marcar um gol que ele nem acreditava poder marcar e ganhou 3 pontos. 3 pontos incríveis. Entendeu? Que o afasta e de maneira tranquila daquele time que já está entregue praticamente, que é o Avaí. Botou 9 pontos de vantagem. Quem diria? E jogando mal. Mas o futebol, ele é assim mesmo, ele é desafiador. Ele é desafiador, continuará sendo. Para quem ganha, uma maravilha. Para quem ganha mesmo jogando mal, é uma coisa admirável. Agora, para quem perde jogando mais, é a desgraça. Então, está sendo assim essa Série B, só levando em consideração os nossos. Eu estou fazendo uma análise só dos nossos. O que tem acontecido a Fortaleza e Ceará? Difícil, você não tem condição de previsão. Não há a menor condição. Tudo pode acontecer. Tudo pode acontecer. Não é verdade, Tomás?
1: Verdade. Ô, Wilton, eu estou vendo aqui o seguinte, essa rodada 32 já começa amanhã, o Fortaleza estará em campo, enfrentando o América e vai ser lá em Minas Gerais. A partir daí, a contagem regressiva para chegar ao fim do campeonato, ela vai aumentando rápido, é ligeiro, coisa ligeira, ela funciona ligeiro. E esse espaço aí, Fortaleza, por exemplo, você falou bem, já esteve na segunda colocação, tá aquele negócio todo, está no quinto lugar, e apertadinho ali, porque o CRB está chegando, o Operário está chegando, não digo nem o Sport que está com 47, mas CRB e Operário estão apertando. Fortaleza não pode perder, porque a margem vai ficar muito reduzida, viu, amigo?
0: Olha, o problema não é o Operário, não, sabe? O problema não é o time que está chegando, o CRB está chegando. O CRB também faz das suas, né? O CRB, de repente, vai chegar, que recuperação extraordinária. Ele tem que engolir resultados também adversos. A minha preocupação é com Fortaleza. Não é com a chegada dos outros, não. É o Fortaleza incapaz de se sustentar, cara. Ninguém pode, sinceramente falando, eu estou totalmente desprovido de condições, de dados, de conceitos, de palavras, para definir o Fortaleza, não sei. Eu vou dizer uma coisa, estou meio pessimista com relação ao Fortaleza. É uma sangria desatada. O time não para de fazer atuações bizarras. Esses 2 últimos segundos tempos do Fortaleza foram inacreditavelmente ruins, rapaz. Mais do que ruins, não sei em que categoria. Então, o que é que o torcedor? O torcedor vai precisar entender o que fazer. Ele não sabe, ele está meio perdido também. É um negócio impressionante.
1: Eu tava vendo.
0: E o Ceará aí entra exatamente numa situação que nos desarma completamente. Quando é que o time do Ceará vai amargar o resultado possível? Quando ele jogar bem, é? Parece que sim. Quer dizer, ele está uma zorra, sabe? Para a cabecinha aqui do, do, do veterano comentarista está ruim. É. Eu não sei o que dizer. Olha, quem disser que é fácil lidar com essa Série B deve estar consumindo bebida de má qualidade. Pode acreditar.
1: Oh, uma ajuda que o Ceará pode dar ao Fortaleza aí nessa disputa que está havendo é porque o Ceará ele vai jogar com o Criciúma, não é? O Ceará joga com o Criciúma. Vai ser amanhã, terça-feira, não é? Então, veja bem, Criciúma tem 53 e o Fortaleza também 53. Criciúma está à frente do Fortaleza por essa questão de ter um número de vitórias maior. Criciúma tem 15 vitórias e o Fortaleza só tem 14. Então, por isso é que o Criciúma está acima do Fortaleza. Pois bem, uma ajudazinha que o Ceará pode dar, né? Porque se ganha do Criciúma, segura o Criciúma, aí deixa a questão para o Fortaleza tentar passar com o jogo lá com a América, né?
0: É. A Ceará tem que procurar ajudar a si próprio. Fortaleza tem que procurar ajudar a si próprio. Cada um por si, Deus por todos, seu Tomás.
1: Tá certo, Bezerro, muito obrigado pela sua participação. Olha, em novembro tem jogo da seleção brasileira, viu? Contra a Singapura, viu? Novembro, você é convidado. Travou, ó.
2: Alô, ele tá fazendo estátua para não ter que responder seu desaforo. Ele
1: tá
2: é esperto.
1: Bom. Valeu, Milton Bezerra. Um abraço.
2: Tu já brincou de estátua?
1: Eu já.
2: Ele brincou bem, viu? Que ele tá fazendo bem direitinho.
1: É. Foi um abração aí, Milton Bezerra. Amanhã estará de volta aqui conversando com a gente, porque amanhã tem jogo de futebol e tem rodada com dois times jogando, né?
2: Pois é. Agora a gente vai lá pro interior.
1: Vamos nós.
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2: A Polícia Militar fechou uma rinha de galo em Juazeiro do Norte. Isso aconteceu nesse fim de semana. Inicialmente, a PM havia recebido uma denúncia de homens armados em uma chácara. E aí, o repórter Tadeu Gomes chega com os detalhes. O que, é que você tem para adiantar para a gente, Tadeu? Bom dia.
4: Bom dia, Daniela. Bom dia, Tom. Bom dia a todos. Olha, quando a polícia chegou ao local, que fica no bairro São José, em Juazeiro do Norte, não encontrou as pessoas armadas, né? Como havia sido relatado na denúncia. Porém, encontrou uma rinha de galo, local muito bem equipado, assim, um espaço grande, né? E aí, 75 animais foram apreendidos. 34 pessoas estavam no local, foram levadas para a delegacia, inclusive, de acordo com a polícia, foi preciso chamar um micro-ônibus para levar tanta gente de uma vez só para a delegacia. Essas pessoas, elas vão ser responsabilizadas. Algumas alegaram que estavam apenas assistindo ali a disputa, mas a polícia disse que não pode também, porque quem está lá, de alguma forma, está contribuindo para os maus tratos e o crime ambiental que está acontecendo ali, né? Então, essas pessoas foram levadas para a delegacia. Elas, inclusive no momento, dois galos estavam em combate, bastante feridos. E aí, também a Polícia Militar disse que foi lavrada multa em torno de R$120 mil, o valor da multa, por causa dessa rinha de galo existente no bairro São José, em Juazeiro do Norte. E, portanto, 34 pessoas conduzidas para a delegacia. E olha, Tom e Daniela, a gente fala também sobre a 20ª edição dos Jogos Estudantis de Juazeiro do Norte, o GESUMOS, que contará com uma plataforma digital que reúne informações sobre competição, como programação e locais das partidas, né, chaves de grupos e ainda as disputas, tabelas de jogos, detalhes da modalidade coletiva e também individual, além de dados dos atletas participantes. Esse sistema, que começou a ser implementado após o período de inscrições para o evento, já está disponível antes professores e árbitros. De acordo com a Secretaria Municipal de Educação, responsável pelo desenvolvimento da plataforma, o sistema foi criado para facilitar o acesso às informações e tornar a gestão da competição mais transparente, prática e eficiente. Ainda segundo a SEDUC, a implantação da plataforma representa um avanço na organização dos GESUMOS e a expectativa é que o sistema continue sendo utilizado nas próximas edições, contribuindo para a modernização dos Jogos Estudantis de Juazeiro do Norte. Considerado uma das principais competições estudantis da região, o Jejunos é realizado pela Prefeitura de Juazeiro, por meio das Secretarias Municipais de Educação e também de Esporte e Juventude. Ao longo de 20 edições, os Jogos têm contribuído para o desenvolvimento de talentos esportivos e para a integração de escolas e estudantes do município. Portanto, são as informações de hoje aqui da região do Cariri. Daniela e Tom, bom dia, bom trabalho para vocês.
1: Muito obrigado, Tadeu.
2: Bom dia, Tadeu. Obrigado, até amanhã. Vamos para o intervalo, né? São 8h18, só deixar registrado aqui o nosso WhatsApp para que você mande mensagem, para que você registre a sua audiência e mande sua informação para a gente. Tem uma informação de trânsito, então antes da gente ir para o intervalo, vamos escutar esse ouvinte que fala de trânsito, é o Jonicélio. Diga lá, Jonicélio.
5: Bom dia, Daniela. Bom Boa dia. Semana.
2: Para você também.
1: Bom dia.
5: Aqui é o Jonicélio, caminhoneiro, aqui na CE040, aqui. Já chegando aqui no Eusébio, trânsito meio congestionado, viu?
2: Certo.
5: Como sempre, né? Nesse horário aqui, sempre está congestionado. Uma boa semana e um bom dia.
2: Obrigada, viu? Então, se você tiver também como quiser compartilhar o seu trajeto junto com a gente, é só mandar mensagem aqui no WhatsApp da Verdinha, 98887-1306. São 8h19, o intervalo é rapidinho, a gente volta já.

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2: Vamos aqui conversar um pouquinho com os nossos madrugadores,
1: vamos,
2: Tom. Temos
1: com
2: aqui
1: eles.
2: Tantas pessoas sintonizadas. Tem aqui Vandic, Vânia, Vera e Marlúcia, no José Walter. Temos também Bob Lima e Osana. Temos também aqui a nossa ouvinte Toinha, que está aqui sintonizada com a gente também. Tem a Raquel, tem, bom dia, Francisco Sampaio, lá de Juazeiro do Norte.
1: Francisco Sampaio, bom dia.
2: Tem a Telian, que está lá na Barra. Tem o Rogério, no Conjunto José Walter, bom dia. Tem também aqui mais um ouvinte, que é o nosso ouvinte Cláudio Cirino.
1: Um Fala, beijo, Cláudio. Um abraço, Cláudio.
2: Mais ouvinte que está por aqui também, mandando mensagem no WhatsApp da Verdinha, Silvana Figueiredo, queridíssima. Um beijo, Silvana. Bom dia para nosso ouvinte lá de Juazeiro também, que é o Jean. Tem também lá em Limoeiro do Norte, o nosso ouvinte sintonizado. Outro ouvinte que está aqui também é lá da Parquelândia, o Ricardo, bom dia para você.
1: Ricardo, bom dia para você, Ricardo.
2: E quem quiser registrar sua audiência por aqui, é só mandar no WhatsApp da Verdinha, né?
1: E tá aqui com a gente a minha querida Elizabeth Rebouças, Elizabeth Rebouças, jornalista brilhante com quem eu trabalhei, nunca esqueci os momentos bons lá da TV Ceará, onde ela fez belíssimas matérias. Elizabeth, um abraço para você, Elizabeth Rebouças, Elizabeth Rebouças.
2: Um abraço para ela. E também temos aqui também, como eu já tinha falado, do cabelo maluco da Maria Flor, ela mandou, foi uma foto pra gente dar uma olhadinha no cabelo maluco dela. Cabelo cheio de lápis.
1: É.
2: E aí, eu imagino a hora que ela não precisou acordar para deixar esse cabelo pronto, viu, Maria Flor?
1: Verdade.
2: Porque cedinho da manhã, ela já manda essa foto com o cabelinho todo arrumadinho, e ela dividiu o cabelo em vários montinhos, em cada montinho um lápis enfiado. É o cabelo maluco
1: ela
2: do lápis.
1: Ela mesma que faz, né?
2: Não, com certeza foi a mãe dela que deve ter feito, né? Mas parabéns, viu, Maria Flor? Você tá linda. Beijo pra você. Vamos falar de saúde agora? Olha, vamos agora falar de saúde, porque até 2028, o Ceará deve registrar mais de 3 mil novos casos de câncer de mama por ano. A estimativa é do Instituto Nacional do Câncer e aponta ainda para 1.200 diagnósticos anuais em Fortaleza. Nesse Outubro Rosa, a campanha chama a atenção para a prevenção, a mamografia e a importância de identificar a doença de forma precoce. Quanto antes souber, mais chances de cura, né? É o que os médicos sempre dizem.
1: É verdade.
2: Então, para a gente falar sobre esse assunto...
1: Vamos lá, para a gente falar sobre esse assunto, nós vamos conversar com quem, Daniela de Lavor? Nós vamos conversar a partir de agora, ao vivo, com a oncologista Lucíloa Borges. Lucíloa, um abraço, bom dia.
3: Olá, bom dia. Obrigada pelo convite para estar aqui hoje, falando sobre esse tema tão importante.
1: É um tema importante mesmo e também preocupante, não é? Serve de alerta esse mês de outubro, porque os números, como a Daniela acabou de ler aqui, cenário também exige muita atenção, esses números do INCA. 78.610 novos casos, hein? Hein, Lucila?
3: É isso mesmo, chamando a atenção para a importância da prevenção, né?
1: O trabalho que está sendo realizado para conscientizar as pessoas?
3: Então, a gente realiza a campanha do Outubro Rosa, né? Ela é anualmente para chamar a atenção no mês de outubro para essa incidência alta de câncer de mama e para chamar a atenção das mulheres para a necessidade da mamografia anual a partir dos 40 anos como forma de rastreamento, que é o que a gente chama prevenção secundária, né, que é a detecção precoce da lesão na mama.
1: Sim.
3: Porém, a gente também não pode esquecer da prevenção primária, que é aquela que previne o aparecimento da doença. Né? A secundária, ela detecta precocemente, mas a primária, ela é que é responsável por evitar a doença. Que o que é isso? São principalmente os hábitos de vida, né? A gente atuar naqueles fatores de risco modificáveis. Então, aqui a gente está falando da questão da obesidade, da paciente manter um peso adequado, uma alimentação saudável, o exercício físico, que a gente sabe que sedentarismo aumenta o risco de câncer, né? Questão de álcool e cigarro. Uma coisa que a gente está chamando muita atenção é para essa questão do álcool. Sei. Porque até então a gente já conhece há muito tempo a informação de que o tabagismo ele é cancerígeno, né? Tem substâncias carcinogênicas ali no cigarro. Porém, o álcool, até pouco tempo atrás, se tinha uma ideia de que existia uma dose segura, que se você beber pouco não tinha problema. Hoje em dia, a ciência já bate muito na tecla de que não existe essa dose segura. Qualquer quantidade de álcool já aumenta o risco de surgimento de tumores, né, de neoplasias. Então, a gente chama atenção para isso também. E em relação ao câncer de mama, também uma outra medida protetora de hábito de vida é a amamentação. Então, a gente foca e incentiva esses hábitos de vida, que eles são a prevenção primária da neoplasia, e a mulher deve fazer isso não só, claro, no Outubro Rosa, mas todos os dias do ano, né? Então, essa é a mensagem.
1: A senhora falou em duas etapas bem distintas, né? Uma prevenção e a outra já, quando o câncer está instalado, para atendimento imediato. Com relação à prevenção, a partir de que idade?
3: Então, em relação a hábitos de vida, qualquer idade, né? Porque essa exposição, ela começa muitas vezes na infância. Mas a prevenção secundária com a mamografia, ela está indicada a partir dos 40 anos de idade. E aí, para pacientes que têm um risco, uma história familiar, uma mãe que teve, ou que tem diagnosticado uma síndrome genética de predisposição a câncer, aí essa idade, ela pode ser reduzida, né? Dependendo de cada caso, mas para a população geral, a idade indicada é 40 anos.
1: Essa questão das alterações hormonais, como feito o acompanhamento e a partir de quando?
3: Das alterações hormonais?
1: Sim.
3: Eu acredito que o senhor esteja falando sobre a questão da reposição hormonal.
1: Tem a fase de menopausa, geralmente as mulheres buscam a reposição hormonal e a partir daí a orientação para um maior cuidado sobre o risco que há. Qual é esse risco?
3: Então, esse risco hoje ele vem sendo muito discutido na literatura para a questão de pacientes que nunca tiveram câncer de mama, apenas história familiar, né? Isso tem passado por revisões, né? Existe um risco aí um pouco aumentado, mas isso tem que ser colocado na balança junto com esses outros fatores de risco e também junto com a questão dos riscos de uma menopausa levar aí, sem reposição hormonal, a mulher ela pode ter aumento de risco cardiovascular, aumento de risco para um comprometimento da saúde óssea. Então, reposição hormonal ela não é proibida para todas as mulheres. Ela tem que ser bem indicada, né? E aí, quando essa mulher precisa, que é na fase da menopausa, que acontece ali em torno dos 50 anos, falando de população geral, não paciente que está tratando câncer, aí precisa cuidar, manter esse rastreamento com mamografia anual, né, com essa atenção. E outro ponto muito importante que a gente sempre chama a atenção é da mulher se autoconhecer. Né, conhecer o seu corpo, perceber alterações, porque infelizmente a gente também tem alguns diagnósticos que eles acontecem nesse intervalo. A mulher faz a mamografia anual, né? Então fez, por exemplo, no mês de outubro, ela só vai fazer em outubro do próximo ano. Nesse intervalo acontece de surgirem lesões, né? E aí como poderia ter esse diagnóstico de forma precoce? Quando a mulher se conhece, né, quando ela percebe alterações no seu corpo e ela busca um auxílio médico de forma precoce, né? Não ignorar essas alterações que a mulher percebe no corpo. O que poderiam ser essas alterações? Alterações na pele da mama, enrugamento, espessamento, vermelhidão, o bico do peito ficar invertido, saída de secreção pelo bico do peito, feridinhas ali na região do mamilo também, ou mesmo a percepção do nódulo, né? Então, tudo isso deve chamar a atenção da mulher. Quando a mulher se conhece, ela vai perceber que aquilo ali não é o normal dela e ela vai buscar ajuda médica, ela deve buscar ajuda médica, mesmo que ela tenha feito uma mamografia ali, vamos dizer, há 4 ou 5 meses atrás, né? Então, isso é muito importante deixar as mulheres conscientes dessa importância de se conhecer.
1: O índice de cura do câncer de mama é elevado, é?
3: É elevado quando a gente tem essa detecção precoce, né? Então, diagnóstico precoce de câncer, a gente vai ter mais de 90%, em alguns casos até 95% de chances de cura, né, dessa mulher. Por isso que é tão importante esse rastreamento.
2: Doutora, em relação a mamas densas, tem alguma dificuldade no diagnóstico quando você faz a mamografia para perceber algum nódulo, alguma coisa?
3: Sim, a mama densa, ela é mais difícil de perceber alterações através da mamografia, né? Por isso que mamografia para mulheres mais jovens, que é quando a mama tem essa característica de maior densidade, é mais limitado essa avaliação diagnóstica e muitas vezes é necessário complementar essa avaliação com a ultrassonografia das mamas. Ou em alguns casos, especialmente quando a mulher usa prótese ou algum outro detalhe, como eu falei também já das pacientes com síndromes genéticas, de predisposição ao câncer, às vezes a gente precisa lançar a mão da ressonância das mamas. Mas aí são casos individualizados, né, que vão ser avaliados pelo profissional que está acompanhando a paciente.
2: Tem uma pergunta para você de uma ouvinte que não está identificada. Ela disse que está sentindo recentemente um ardor na mama, na lateral, e o bico do peito duro. Ela pergunta se tem alguma explicação para isso.
3: Muitas vezes essas alterações, como as que eu citei também na mama, né, secreção, vermelhidão, podem ser causas benignas. Não necessariamente vão ser lesões malignas, que é o que a gente chama de câncer. Mas são quando a mulher percebe qualquer alteração, como eu falei, é muito importante ela ser avaliada por um profissional de saúde, né? Para ser identificado, avaliado e diagnosticado essa alteração da forma mais precoce possível.
2: Bom, tem uma ouvinte também que fala sobre, você citou, um dos sintomas também poderia acontecer com o bico do peito invertido. Ela disse que já nasceu assim e que sempre foi assim. Pergunta se tem alguma preocupação a mais para isso, porque eu nunca tinha parado para pensar.
3: Não, de jeito nenhum. Se ela sempre teve essa constituição, isso aí é o natural dela, né? É o normal dela. Por isso que quando a gente fala de normal, a gente tem que sempre avaliar o que é o normal para cada pessoa, né? Então, quando eu falo de o bico invertido, é quando isso acontece ao longo da vida. O meu menino não é invertido,
2: né? Ele era de um jeito.
3: Isso, por que isso? Porque quando tem um nódulo, o nódulo pode estar nessa região localizada retroareolar, que a gente chama, né, que é atrás do mamilo. Então, quando ele vai crescendo, ele vai fazendo o que? Ele vai retraindo os tecidos em volta. Então, o que é que ele faz? Ele tem essa capacidade de puxar o mamilo, de inverter o mamilo. Então, isso é uma alteração que acontece ao longo da vida. E nem todas, como eu falei, vão ser por causa... Existem causas de inversão de mamilo de forma benigna. Mas pode ser por conta dessa descrição que eu acabei de fazer, do nódulo retraindo o tecido em volta ali da sua região e fazendo a retração do mamilo. Mas se é uma coisa que a mulher sempre teve, ela nasceu assim, isso não é algo para preocupá-la em relação a uma lesão mamária, não. E também não é o fato dela ter um mamilo invertido que aumenta o risco por si só dela ter câncer, dela vir a ter câncer.
2: Então não,
3: certo?
2: Precisa fazer nenhum tipo de intervenção para colocar...
3: Não.
2: É normal, então?
3: Se nasceu, é normal. Assim. Ela sempre teve, é normal.
2: Perfeito. Agora, se a família já tem algum caso, e aí uma adolescente precisa começar a se preocupar em fazer exames a partir de que idade?
3: Então, caso familiar não é sinônimo de diagnóstico de síndrome genética de predisposição ao câncer, tá? 80% a 90% dos cânceres de mama, eles têm origem adquirida, uma mutação genética adquirida ao longo da vida pela exposição ambiental a carcinógenos, que são aqueles fatores de risco que eu citei no começo. Apenas 10 a 15% dos casos vão ser de origem genética hereditária. Então, não é porque uma mulher teve um câncer de mama que necessariamente a sua filha tem predisposição genética a ter, certo? Existem indicações para fazer essa pesquisa genética para saber se aquela paciente, aquele caso de câncer, teve essa origem genética e se essa filha vai ter um diagnóstico também dessa mesma mutação. Então, a pesquisa genética, ela começa pela paciente índice, né? O caso índice, caso da mulher que teve o câncer ou o paciente que teve o câncer, ele é pesquisado para a presença de uma mutação genética. E se essa mutação é identificada, que mais uma vez é de 10 a 15% dos casos, então segue a cascata de investigação nos demais familiares, né? Então, não é por conta que teve um câncer que necessariamente uma filha adolescente precisa de um rastreamento diferenciado, a não ser que tenha esse diagnóstico de síndrome genética hereditária. A mulher, essa filha, assim, ela pode ter um risco maior, mas não necessariamente antecipa a necessidade do rastreamento, certo? A não ser que tenha um diagnóstico realmente da síndrome genética. O que essa menina, essa adolescente pode, deve fazer é atentar para os seus hábitos de vida, né? Ter cuidado com peso, atividade física, a exposição a álcool e cigarro e a amamentação são algumas coisas que podem protegê-la.
2: Doutora, e para a gente falar também sobre o câncer de mama masculino, tem algum tipo a forma de se descobrir? Como é que é? O que o homem precisa fazer para observar se está tudo bem? Porque a gente sempre fala muito do autoexame feminino, né? Seria a mesma coisa?
3: Para o homem é basicamente o autoconhecimento, né? A gente, antes já usava muito esse termo do autoexame, mas é além disso, é se autoconhecer, conhecer o seu corpo, porque a gente não tem um padrão de rastreamento para esse paciente homem, né? A não ser que, mais uma vez, ele tenha um diagnóstico de síndrome genética hereditária, que inclusive é uma questão que às vezes as pacientes perguntam: ah, doutora, mas eu só tenho filhos homens, eu preciso fazer essa investigação genética? Precisa, porque alguns genes de predisposição ao câncer, eles não predispõem só a câncer de mama, pode predispor a outros tipos de câncer, como inclusive o câncer de próstata, e também um homem que tem uma mutação genética de predisposição, ele vai ter um risco maior de desenvolver um câncer de mama, né? Então, isso tem que ficar como alerta, e esse homem, o homem que não tem esse diagnóstico genético, ele precisa fazer o quê? Se autoconhecer para, percebendo alguma alteração, buscar uma avaliação médica de um profissional de saúde de forma precoce.
2: Perfeito. Bom, a gente queria lhe agradecer pela sua disponibilidade de conversar de um assunto tão importante, principalmente em todos os meses do ano, né? Mas no Outubro Rosa a gente acaba falando mais sobre isso e é deixar claro de que a gente precisa desse diagnóstico precoce, né, Lucila? Porque quanto antes souber, mais chances de cura, né?
1: Obrigado, Lucila.
2: Pode falar.
3: Obrigada, sem dúvida, é super importante. E o que eu sempre gosto de convidar as pacientes, as pessoas nesse momento de prevenção é: cada um, ele deve ser protagonista da sua saúde, né? Então a gente tem oportunidades de cuidar da nossa saúde a cada dia nas escolhas que a gente faz de todos esses pontos de hábito de vida, né? Comer melhor, se exercitar, dormir bem. Então, que essa fique a mensagem, que todos os dias do ano a gente precisa fazer isso, cuidando melhor da nossa saúde.
2: Com certeza.
3: Obrigada pela oportunidade de estar
2: Obrigada.
3: Aqui.
2: Obrigada. Lucila Borges, um médica oncologista. Obrigada. Tom, antes da gente ir para o intervalo, vamos escutar esse áudio da Filomena?
1: Vamos lá, Filomena.
4: Bom dia, Daniela.
2: Bom dia, Filomena. Aqui.
4: Fui acometida de uma gripe horrível. Estou doente há dias, mas trabalhando e ouvindo vocês. E vocês, abaixo desse, me dão força.
2: Se cuide.
4: Daniela, diga. É sempre para me perguntar a você por uma pessoa que eu amo muito, gosto muito, que era da área da comunicação também. Quero saber cadê ela. Professora Adízia Sá. Ô, mulher sabida.
2: Pois é, uma boa pergunta. Eu fui, curiosamente, procurar logo aqui para saber a idade da Adízia. Ela está com 96 anos. Vai fazer 97 agora em novembro. Você tem notícia?
1: Não tenho notícia da Disney.
2: Pois
1: faz
2: quem
1: muito
2: souber
1: tempo
2: a notícia de a Disney,
1: aliás,
2: Sá, esse grande nome da comunicação.
1: A última informação que eu tive é que ela estava aposentada
2: em casa,
1: vivendo a vidinha dela lá, sem sair para lugar nenhum.
2: Sem receber ninguém.
1: Sem receber ninguém, foi a informação que eu tive.
2: Eu também. A última informação foi que ela estava em casa, quietinha. Mas vamos atrás de saber de pessoas próximas para trazer notícias, não, Sara?
1: Uma boa lembrança.
2: O grande nome da comunicação cearense, a Dízia Sá.
1: Teve uma participação importantíssima no começo dos cursos de jornalismo aqui do estado do Ceará.
2: Pois é, uma grande figura. Eu encontrei a Dízia, deve ter uns 20 anos. Nunca mais eu vi.
1: Foi.
2: Mas a última notícia que eu soube é que ela estava em casa, quietinha. Vai fazer 97 anos agora, no final do ano. Um abraço para ela. Vamos para o intervalo,
1: um abraço,
2: né? 8h42, a gente volta já.

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2: Bora conversar com o Inácio Aguiar, porque os brasileiros foram às urnas ontem, né? Para votar para deputado estadual, federal, senador, governador e presidente. E no Ceará, o Mano de Freitas do PT foi o escolhido para o governo do estado. No Senado, os cearenses elegeram Cid Gomes e Luiziane Lins. Já a lista dos deputados estaduais e federais eleitos foi bem diversa. No caso da presidência da República, o pleito vai ser decidido agora para o segundo turno. Inácio, chegando para fazer uma análise de todo esse cenário, né, Inácio Aguiar? Bom dia.
1: Bom dia, Inácio. Tudo bem?
0: Inácio Aguiar.
3: Oi, Daniela. Bom dia para você. Tom Barros também.
1: Bom dia.
3: Um abraço para todo mundo que está com a gente. Tivemos ontem, né, um dia de apurações, né, de votação e de apuração. É, sempre fico feliz, Dani, em participar desse processo, porque, sem dúvida nenhuma, é o momento mais simbólico da democracia brasileira, né? O momento que as pessoas vão às urnas, né? Saem das suas casas com as suas esperanças, com as suas frustrações e depositam ali na urna a esperança de que a gente tenha um futuro melhor, né? Não imagino que tenha alguém que vote sem uma esperança de que as coisas possam melhorar. Então, isso é sempre muito importante. A gente já falou, Dani, mas nunca é demais, né? O governador Elmano de Freitas está reeleito para um mandato de mais 4 anos. Ele teve uma votação de 2.875.573 votos. Então teve 53,19% do total de votos válidos no Ceará, se elegendo então em primeiro turno. Lembrando que para ganhar em primeiro turno, um candidato precisa ter 50% dos votos válidos mais um. Ele teve 53%. Né? É. Então, garantiu a eleição. O segundo colocado foi Ciro Gomes, do PSB, com 46% dos votos, ou seja, 2.498.000 votos.
1: Inácio, você fazia sempre o levantamento acompanhando a posição dos candidatos nas pesquisas que eram divulgadas. Você vinha para cá falar sobre isso. Esse crescimento na reta final estava previsto pelos partidos que estavam acompanhando, hein?
3: Tom, a gente pode dizer o seguinte. O começo da campanha foi marcado por um Ciro Gomes bastante resiliente na frente das pesquisas, tá? Quando chegou nos 15 dias finais, as pesquisas, a nossa pesquisa Quest, né, contratada pela TV Verdes Mares, mostrou o Elmano crescendo, tá? Cresceu na primeira pesquisa, cresceu na segunda pesquisa, cresceu na terceira pesquisa, que foi a véspera, e na véspera deu o Elmano com uma perspectiva de se eleger com 50% dos votos, mas em um cenário de empate técnico com Ciro, que apareceu com 49%. A pesquisa, Tom, muitas vezes, mais importante do que o número que ela crava, é a tendência que ela mostra, tá? E nas três pesquisas que nós fizemos pela Quest, mostrava uma tendência de crescimento do governador Mano de Freitas, como mostrou também uma tendência de crescimento dos candidatos ao Senado. Cid Gomes à frente, né, esteve liderando de ponta a ponta,
1: foi,
3: né,
1: de ponta a ponta
3: a disputa ao Senado.
1: Isso.
3: E a Luiziane crescendo. O Wagner começou ali empatado tecnicamente com o Ciro, aliás, com o Cid, mas a Luiziane também mostrando essa tendência de crescimento. Foi. O que nos diz que a eleição dos dois senadores pela chapa governista mostra que a estratégia do governo foi correta de atrelar os dois nomes, a Lula e a Elmano, né? O nome de Cid e de Luiziane acabou sendo uma estratégia vitoriosa. Então, Elmano renova esse mandato por mais 4 anos. Então, agora, eu sou da seguinte tese, sabe, Tom? O resultado das urnas, o resultado negativo, Dani, nas urnas, ele pode ensinar aos políticos mais do que os resultados positivos. A votação que o Ciro teve, mesmo na oposição, Dani, 2.498.000 votos, mostra que esse percentual de 46% da população do eleitorado cearense rejeitou a proposta de reeleição do governador Elmano. Isso não é pouca coisa, tá, Tom? É muita coisa. E isso precisa ser encarado, penso eu, pelo governador, por um processo de readequação de rumos, tá? O que é que o governo fez que não conseguiu convencer essas pessoas? Por que que um quantitativo tão grande de pessoas não optou pela reeleição do governador Elmano de Freitas? Tudo isso deixam recados. E o principal deles, estão na minha avaliação, sem dúvida, é a política de segurança pública. Há uma insatisfação das pessoas com a política de segurança pública que está em curso aqui no Ceará, e o governador Elmano de Freitas, a despeito de ter ganho, a despeito de ter sido eleito no primeiro turno, vai ter que dialogar com essas pessoas, né, e mostrar que está disposto a corrigir rumos. Porque a vida é sempre assim, né, Tom? A gente está sempre tendo que corrigir rumos. Verdade. Então, quem olhar só para o número da vitória vai estar tendo uma avaliação parcial do que foi essa campanha eleitoral, né, Tom? A gente sempre disse aqui, uma campanha dura, né, uma campanha com a possibilidade de um governador perder no primeiro turno, porque isso foi até a véspera, né? Embora o Elmano tenha ganho, a gente destacou, porque se você olhar o resultado das urnas, então, fora Ciro e Elmano, todos os outros candidatos, Dani, não tiveram nem 1% dos votos.
1: É. Né? É, a disputa era ali mesmo.
3: A disputa era entre os dois. É. Então, Tom, é isso. É, governador Elmano de Freitas, uma vitória histórica, importante, contra um personagem muito forte da política cearense, é bom que se diga. Ciro foi um candidato muito duro a ser batido, mesmo estando na oposição, né, sem as benesses da máquina pública, é humano com a maioria dos prefeitos aliados, mas Ciro fez um resultado. Então, ao humano cabe comemorar o resultado que saiu das urnas, mas, sem dúvida nenhuma, vão tentar entender por que esse quantitativo tão grande de cearenses não quiseram votar nele.
1: Inácio, né? Agora a pergunta é com relação ao Ciro Gomes. Ciro é um nome que já foi ministro da Fazenda, governador do estado do Ceará, enfim, tem toda essa trajetória, não preciso nem eu dizer aqui, porque o cearense conhece. Sim. A partir de agora, qual a situação dele na política, que rumo na política? Ele já foi candidato à presidência da República, tem umas 3 vezes.
3: Quatro vezes já.
1: É. Então, qual o rumo?
3: Tom, essa é uma pergunta de R$1 milhão, né? Veja, o Ciro, ele sai das urnas com o potencial de ser o nome a liderar a oposição nesses próximos 4 anos. Mas o Ciro já tem 67 para 68 anos. Ele vai ter energia para isso, né? Para liderar essa oposição aqui? Não sei se haverá. Até porque, Tom, o Ciro ontem terminou a apuração. O que é comum? O candidato derrotado vir a público dizer que parabenizou o vitorioso, né? E desejou sucesso no próximo governo, e dá suas explicações, dá sua palavra aos que confiaram nele. Afinal de contas, foram quase 2,5 milhões de cearenses. Isso não aconteceu, tá? Ciro não se manifestou, a assessoria apenas disse que ele não ia falar naquele momento, não se sabe se hoje haverá um posicionamento dele, mas o que se tem, então, nesse momento, é muitas dúvidas, né? Porque você não sabe quem vai conduzir a oposição. Quem saiu forte das urnas, na oposição, foi o deputado federal André Fernandes, o deputado federal mais bem votado da história do Ceará, com mais de quase 700 mil votos. Tom, isso não é pouca coisa, é muita coisa. Uma liderança política que se construiu praticamente sozinha aqui no Ceará, conseguiu eleger também 2 deputados estaduais dele, André Fernandes, e é um nome que aponta no cenário estadual como uma liderança de oposição forte. Lembrando que ele já foi candidato a prefeito em 2024, perdeu por apenas 10 mil votos para o candidato do PT, Evandro Leitão, e em 2028 tem de novo eleição para prefeito, né? E aí a gente vai agora ver como é que vai ficar essa correlação de forças aqui no Ceará. Na bancada da Assembleia Legislativa, o governador ficou com 36 dos 46 deputados lhe apoiando. Então, é uma maioria muito grande, forte.
1: Muito forte.
3: E dos deputados federais, 15 são aliados do governador Elmano de Freitas e 7 são de oposição. Então também teve uma maioria. Lembrando que o governador também vai ter maioria no Senado. Os 3 senadores do Ceará são aliados dele. Camilo Santana, que não precisou renovar o mandato agora, e os 2 eleitos, Cid Gomes e Luiziane Lins, do PT.
1: E o destino agora do Roberto Cláudio.
3: Aliás, Luiziane Lins da Rede.
1: Da Rede,
3: é. Pois é, Tom, a gente está nessa dúvida. Vamos lá, sabe qual é a primeira dúvida, Tom? A gente vai ter segundo turno na campanha nacional. É. Lula contra Flávio Bolsonaro. Naturalmente, a gente já sabe quem são os aliados do Lula aqui no Ceará. É o Mano, Cid, Camila, esse pessoal todo. Mas do Bolsonaro, quem vai fazer campanha? Ciro e Roberto Cláudio, que formaram a chapa majoritária da oposição e foram derrotados, vão fazer campanha para o Bolsonaro? O Flávio Bolsonaro? Não se sabe ainda. Em 2024, o Roberto Cláudio fez esse papel, né, de se aproximar do André Fernandes. Como é que vai ser agora? Não se sabe. O fato, Tom, é que eu vou tratar também na minha coluna, é que essa parceria da oposição fez com que Ciro, Roberto Cláudio e Capitão Wagner perdessem todas as cadeiras que tinham na Câmara dos Deputados e na Assembleia Legislativa. E deu espaço para que o PL de André Fernandes crescesse. Então, quem saiu vitorioso dessa conjunção de forças aqui no Ceará da oposição foi justamente o PL e o André Fernandes, que desponta como essa nova liderança. Qual vai ser o papel dessas outras lideranças, como Roberto Cláudio, Capitão Wagner e Ciro? Não sabemos. Vamos ter que aguardar. Alcides teve uma boa votação. 1.700.000 votos. É pai do André Fernandes, que é essa liderança que vai tocar esse momento. E, muito provavelmente, então, no futuro próximo, aí deve aparecer novamente nos cargos eletivos ou também nos cargos aí ao executivo, né? Vamos ver como é que vai ser. O fato é que Ciro se enfraqueceu, embora tenha tido uma grande votação, e André Fernandes saiu forte pela oposição. É o Mano de Freitas se elegeu, fez a maior bancada na Assembleia, a maior bancada na Câmara dos Deputados e barba, cabelo e bigode no Senado. Então, esse foi o resultado das eleições no Ceará, meus amigos.
2: Obrigada, Inácio. A gente vai seguindo, então, agora para o segundo turno. Começa
3: grande
2: com você.
3: Abraço
2: para
3: vocês.
1: Um abraço, Inácio. Muito obrigado,
3: de volta.
1: Hein?
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2: Até sábado, o caminhão Limpezinha percorre as 12 regionais de Fortaleza e o serviço recebe móveis usados, eletrodomésticos, restos de madeira e outros materiais volumosos. Os moradores podem fazer pedidos pela Central 156, telefone ou aplicativo. Hoje, as regionais 1 e 3 vão receber o serviço.
1: O curso superior de tecnologia em design de interiores da Unifor realiza até quarta-feira a Semana de Design de Interiores. A programação é voltada para a formação prática, a experimentação e a aproximação dos estudantes com diferentes possibilidades de atuação profissional. As atividades ocorrem das 5h20 da tarde às 8h40 da noite. Eu repito, as atividades ocorrem de 5h20 da tarde até às 8h40 da noite no Bloco P da Unifor.
2: E nesta quinta-feira, o Tribunal de Justiça do Ceará realiza das 4 da tarde até as 6 da noite mais uma edição da Oficina de Valorização 60+, Curatela. Essa oficina tem caráter educativo, preventivo e reflexivo e é voltada para pessoas envolvidas em demandas judiciais relacionadas à curatela. A atividade ela é destinada ao público externo mediante encaminhamento e essa ação vai ser na sala de oficinas no Fórum Clóvis Bevilacqua, aqui em Fortaleza. Vamos embora.
1: Vamos embora.
2: 8h59.
1: Muito obrigado pelo carinho. Começou a semana.
2: Começou.
1: Muita luta. Vamos enfrentar. Chegando o Gleudson Rosa com o seu programa. Tchau, bom dia.
2: A gente se encontra amanhã, hein? 5 horas da manhã para dar o nosso primeiro bom dia para você. Obrigada à nossa equipe e a você principalmente. Até amanhã. Tchau.

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2: A Polícia Militar fechou uma rinha de galo em Juazeiro do Norte durante este fim de semana. A PM recebeu uma denúncia de que 4 homens estavam armados em uma chácara. Ao chegar ao local, não se depararam com esses homens, mas com 34 pessoas que estavam assistindo e participando ativamente dessa rinha de galo. Inclusive, no momento da ocorrência, uma luta estava acontecendo no ringue. Todas as pessoas foram levadas para a delegacia e devem responder por crime ambiental. Além disso, 75 galos foram apreendidos, muitos deles já machucados. A ocorrência foi registrada na delegacia de Juazeiro do Norte. As investigações seguem para identificar e localizar os proprietários, né, desses animais e também dessa chácara que funcionava como uma rinha de galo na cidade. Lorena Tavares para a Verdinha FM.
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1: Olá, 9:02, segunda-feira, 5 de outubro, e nós aqui. O mercado depois das urnas é o tema desse primeiro momento nessa segunda-feira, porque o primeiro turno acabou. Acabou, terminou com Flávio Bolsonaro à frente de Lula, 47,3% contra 45,16% dos votos válidos, segundo o TSE, com 99,99% das urnas apuradas. Para o sistema financeiro, o resultado altera probabilidades sobre política fiscal, regulação, intervenção estatal. Ainda demonstra como o próximo governo administrará essas questões. A primeira reação veio do exterior. Segundo a Folha de São Paulo, às 6:45 desta segunda-feira, os recibos de

0: E o investimento produtivo exige horizonte, contratos executáveis, infraestrutura e previsibilidade tributária. Segundo o Banco Central, o Brasil recebeu 86,6 bilhões de dólares em investimento direto nos últimos 12 meses, encerrados em agosto. Esse fluxo antecede a eleição e não pode ser apresentado como consequência das urnas. Mas a questão fiscal entra nessa conta pelo custo do financiamento. Quanto maior a incerteza sobre dívida, despesas e receitas, maior pode ser a remuneração exigida para emprestar. Para empresas cearenses, isso acontece e parece no capital de giro, no financiamento de equipamentos e também na disposição para contratar. Os indicadores mostram por que entusiasmo financeiro precisa encontrar respaldo na economia cotidiana. A confiança do comércio caiu para 81,3 pontos percentuais em setembro, menor nível desde março de 2021. Já no Ceará, o desemprego foi de 6,6% no segundo trimestre, mas a subtotalização alcançou 17,2%. Trabalho disponível e capacidade de consumo ainda exigem atenção. E o custo Brasil? O custo Brasil também através essa governos, né? A estimativa de 1,7 trilhão divulgada pela MDIC está expressa em valores de 2021. Não é uma medição de 2026. Ela dimensiona entraves que nenhuma valorização diária das ações pode eliminar. Na frente institucional, o caso Master exige apuração e transparência. Estou fazendo um relato pós-eleição de primeiro turno. Em setembro, o STF determinou investigação sobre possíveis crimes e interferências na atuação da CVM. E não há, nas fontes consultadas, uma medida que permita atribuir às crises do Supremo Tribunal Federal uma parcela específica do câmbio ou dos juros, mas há uma exigência concreta. Fiscalização independe e decisões fundamentadas. O mercado pode celebrar uma expectativa em minutos? Pode, mas a confiança duradoura depende da execução. E aí, depois do voto, quem demonstrará a capacidade de transformar a preferência dos investidores em crédito acessível, produtividade e segurança para trabalhar e produzir? Essa é a grande pergunta, porque para mim, essa é a leitura e, pelo menos, é assim que eu penso.
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0: 9:06. Olá, bom dia, segunda-feira. Bom dia pra você que tá trabalhando, pra você que tá em casa acompanhando a gente. Sejam todos bem-vindos a esta semana que começa e agora com expectativa pra muitos renovada, esperança pra muitos renovada. E vamos juntos encarando os desafios diários. É pra isso que estamos vivos, pra enfrentar as dificuldades, pra começar alinhando aí com as vitórias que irão chegar, eu tenho certeza. Vamos juntos. Trabalhando juntos comigo na técnica da Verdinha, meu querido amigo Augusto Assunção, aqui conosco na técnica da Verdinha. Você também pode participar conosco nessa manhã através do nosso 98887-1306, 98887-1306 e também no arroba Gleudson Rosa para sua participação ficar ainda mais efetiva. Quero demais saber seu ponto de vista sobre os diversos assuntos que a gente sempre comenta aqui. Comigo no estúdio tem o Cauã Oliveira na coordenação aqui do estúdio nessa manhã no nosso Movimento e Mercado. Na TV Diário nós temos Tiago Nobre, Diego Castro e Morazinho, Francisco de Moraes conosco nessa manhã. A apresentação e produção de Gleudson Rosa, supervisão de Cleber Dias, direção de programação de Fábio Ambrosio. Nós vamos juntos até às 11, deixa com a gente aqui com o nosso time, tá bom? Já vou trazer para você a pergunta de hoje, tá? A enquete de hoje. A confiança do comércio caiu ao menor nível desde março de 2021. Segundo a Fundação Getúlio Vargas, o índice recuou 2,9 pontos percentuais em setembro, chegando a 81,3. A pesquisa mede a percepção dos empresários nos negócios e não o volume efetivo de vendas, tá bom? Na avaliação da FGV, na Fundação Getúlio Vargas, dívidas, inadimplência e renda comprometida estão limitando a capacidade de compra das famílias. A minha pergunta é, quero saber de você, esse diagnóstico encontra realidade no seu dia a dia? Ou seja, crédito difícil, dinheiro caro, nome no vermelho, dificuldade para comprar a crédito, cartão estourado, é assim que a maioria tem vivido? Como é que tem sido o seu dia a dia em relação ao comércio, em relação às compras? A queda da confiança do comércio.

0: Comércio retrata o que você percebe, o que você vive no seu dia a dia? Conte para nós, diga para nós, 988-87-1306 e também o @ Gleudson Rosa. Eu quero saber a sua opinião e a sua participação. Vou te dar aqui duas sugestões. Sim, Gleudson, o orçamento apertou e as compras diminuíram. Tá difícil comprar, tô sem crédito. A outra opção, não. Na minha realidade, o consumo segue firme, percebo que as pessoas continuam comprando e me parece que está tudo bem. Qual é a sua opinião? 988-87-1306 e também o @ Gleudson Rosa. Espero a sua participação, tá? São 9:09 agora.
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0: O mercado financeiro começa essa segunda-feira, começa esse mês de outubro, começa essa semana com forte valorização dos ativos brasileiros no exterior, na primeira reação ao resultado do primeiro turno da eleição presidencial. O movimento aponta para uma abertura de bolsa em alta e dólar pressionado para baixo no Brasil, mas ainda precisa ser confirmada nos negócios locais. Agora há pouco, quando estava vendo os dados, 7h40 da manhã, fundo de ações brasileiras negociado em Nova York avançava 13,31% em relação ao fechamento de sexta-feira. Às 6h40 da manhã, a alta era de aproximadamente 11,9%, uma negociação anterior ao pregão regular ao americano. Portanto, esse número não é uma variação do Ibovespa não, mas é para ter uma ideia. O câmbio também sinalizava uma mudança expressiva no começo dessa manhã. Já em Chicago, o contrato futuro do real com vencimento em novembro subiu para 4,65% às 6h40 da manhã, cotada a pouco menos de 20 centavos de dólar por real. A conversão equivalia à aproximação R$5,02 por dólar. Atenção, hein? Trata-se de um contrato futuro negociado no exterior, não de uma cotação de dólar no comércio aqui no Brasil, tá? Mas os investidores que conversei e que li reportagens sobre o assunto, a expectativa é o seguinte: uma pesquisa da XP com 116 investidores institucionais apontou na mediana das estimativas alta de 6% do Ibovespa, queda de cerca de 4% do dólar e redução de pelo menos 40 pontos bases nos juros futuros, o equivalente a 0,4 de ponto percentual. São as expectativas para negócios não movimentados e não movimentos até agora às 9h. E daqui a pouco a gente atualiza esse movimento, porque obviamente às 10h há uma mudança desse cenário. A Selic permanece em 13,75% ao ano, conforme a decisão de setembro do Banco Central. Ao final, as referências oficiais do câmbio no fechamento Petax de sexta-feira, dia 2 de outubro, divulgado pelo Banco Central, o dólar ficou em 5,2232 para compra e 5,2238 para venda. O euro, 5,8803 para compra e 5,8815 para venda. São taxas de referência, não preços de balcão para turismo nem cotação para essa manhã. A expectativa para hoje é de forte volatilidade, com sinal inicial favorável à Bolsa e ao real. Daqui a pouco, às 10h, a gente atualiza esses números, tá bom? E aí eu espero que você também possa, enfim, tá acompanhando, né, os boletins que a gente vai estar divulgando com a abertura daqui a pouco, às 10h da manhã. Agora são 9h12. Vamos para o tempo e temperatura nessa manhã de segunda-feira, na capital dos cearenses, bairro Dionísio Torres, onde nós estamos, registrando temperatura em elevação de 29,5 graus, como também nas imagens da TV Diário, na região do bairro do Benfica, que você acompanha agora também 29,5 graus, e assim a temperatura deve permanecer ao longo do dia, com forte temperatura em elevação, podendo chegar até 31,5 graus nesta manhã em Fortaleza. Regiões como Cariri, região sul, podem registrar aproximadamente entre 33 e 34 graus, como também na região norte para essa manhã. Você que está nos acompanhando, saiba que não tem chuva, pelo menos na previsão da FUNSEMI para essa manhã. A região Jaguaribana também apontando temperaturas em elevação, já lá girando em torno entre 30 e 32,5 graus para essa manhã de segunda-feira, o dia 5 de outubro de 2026. Você que está conosco nessa manhã, diz aí como é que está também o seu caminho, porque a gente quer falar sobre trânsito nessa hora da manhã em Fortaleza. Vamos dar uma olhadinha no trânsito com as imagens também na TV Diário para você acompanhar. E você também pode mandar sua mensagem através do nosso 988871306. Diga aí como é que está o seu caminho. Nós temos imagens da TV Diário da Avenida Washington Soares. O trânsito tranquilo, tranquilo nesse momento na região sul da cidade. Você que nos acompanha também aí no seu caminho, conta para nós como é que está. 988871306. Vamos para outro ponto de Fortaleza, contando com o auxílio das imagens da TV Diário, Avenida da Universidade, nesse instante com trânsito bastante intenso, mas fluindo normalmente nessa hora da manhã. Vamos para outro ponto, para você que nos acompanha, pode também 988871306 ficar à sua disposição, tá? Avenida Heráclito Graça com Rua Ildefonso Albano, também mostrando um trânsito intenso nesse instante para quem sai da Aldeota sentido centro, cruzamento ali com a Ildefonso Albano, trânsito tranquilo, Praia Sertão também. Eu tenho informação do Marcos de Souza, que nesse instante passa pela Avenida Antônio Salles. Quero dizer, Marcos, para você, muito obrigado pela audiência, viu? Um abraço, muito bom dia. Está dizendo que na Avenida Antônio Salles o trânsito está bastante tranquilo, a não ser quem vem da Parquelândia, que encontra na Avenida Domingos Olímpio, ali a partir da Rua Barão de Aratanha até chegar no cruzamento com a Guanambi, vai encontrar nesse sentido Parquelândia Aldeota um trânsito bem mais intenso na Domingos Olímpio. Outro ponto que merece atenção é a Avenida Visconde do Rio Branco, para quem sai ali passando até sair da BR até chegar na Avenida 13 de Maio, vai encontrar um trânsito mais intenso também na Avenida Visconde do Rio Branco. Para quem vem acessando a BR-116 nos dois sentidos, o trânsito indica tranquilidade, tanto para quem vem para visitar ali a Raul Barbosa, passar pela Raul Barbosa no sentido praia, o trânsito apresenta tranquilidade nesse instante. E você, não esquece de nos dizer como é que está o seu caminho através do nosso 988871306 e o arroba Gleudson Rosa. São 9h16, vamos para o boletim dos aeroportos brasileiros, começando pelo Pinto Martins. Programação inclui voos domésticos para São Paulo, entre eles operações da Latam e Gol. Não tenho nenhuma intercorrência, tudo dentro da tranquilidade nesse instante, e os voos permanecem inalterados. Um detalhe importante para quem viaja nos próximos dias: a partir de 30 de setembro, as tarifas aeroportuárias de Fortaleza foram reajustadas. A tarifa de embarque doméstico passou a R$ 56,88 para R$ 59,96 e a internacional de R$ 105,76 para R$ 111,74, tá? O aeroporto regional de Jericoacoara está entrando em nova fase de gestão através da Fraport, que assumiu a concessão e anunciou preparação e investimentos. Já o aeroporto de Juazeiro do Norte permanece como o principal eixo aéreo do interior cearense, atendendo especialmente a região do Cariri, e também inalterado nesse instante, pelo menos são as informações de momento que você acompanha conosco. São 9h17, 9h17. Daqui a pouquinho nós vamos começar a falar sobre o mês de outubro, mês rosa. Vamos falar com a doutora Alana Dávila, médica cirurgiã plástica, vai trazer aqui uma série de informações, uma série de contribuições para a gente compartilhar com você nessa manhã de segunda-feira. Nesse mês de outubro, o jornalismo tem a obrigação de ir além da informação superficial para trazer um debate técnico, ciência e também, acima de tudo, com acolhimento à saúde da mulher. A gente vai falar sobre prevenção, rastreamento do câncer de mama e também da preservação da autoestima feminina, um pilar indiscutível de qualidade de vida, daqui a pouco com a doutora Alana Dávila. Mas enquanto isso, a pergunta continua no ar, valendo, e eu quero a sua participação. Para comprar, tá mais fácil ou mais difícil? Como é que tá o seu crédito? Tá difícil de encontrar crédito, dinheiro mais difícil também? A queda da confiança do comércio retrata o que você percebe no dia a dia? A Cíntia diz o seguinte: Gleudson, meu orçamento aqui tá mais apertado, mas eu continuo fazendo aqui as minhas ginásticas e continuo trabalhando e comprando de acordo com as minhas necessidades. Nada de comprar aquilo que não preciso. Já o Paulo Santiago, que mora em Messejana, disse o seguinte: Gleudson, o consumo segue firme, pelo menos foi o que vi aí, muita gente comprando sem preocupação com o dia de amanhã. Essa é uma questão, comprar e pensar depois como pagar. É o Paulo que diz, direto de Messejana, e parece ser a realidade de muita gente. Mas como é que é a sua? Qual é o seu ponto de vista? 988871306 e o arroba Gleudson Rosa. São 9h18, o intervalo rápido, já a gente gente volta aqui na Verdinha e na TV Diário. 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
1: São 9 horas e 21 minutos. Você viu imagens aí da Avenida da Universidade com um trânsito bastante intenso nessa manhã, né? Agora há pouco nós mostramos que estava tranquilo, mas agora já deu aí uma apertada no trânsito. Na verdade, se você puder dar uma olhada antes de sair de casa, nos seus compromissos, é bom se antecipar, né? Gente, a eleição de ontem, domingo, né, garantiu ao Ceará a maior bancada feminina já eleita para o Parlamento Cearense. Ao todo, estou vendo aqui no Ponto Poder, ao todo 5 mulheres foram eleitas para representar o Ceará na Câmara dos Deputados. 14 foram eleitas para a Assembleia Legislativa. A nível federal, a bancada feminina cearense quase dobrou de tamanho. Em 2022, haviam sido eleitas 3 mulheres, enquanto 5 deputadas federais cearenses estarão na Câmara dos Deputados a partir do ano que vem. Estreante em mandatos eletivos, Tainá Marinho, do PSB, garantiu ainda a maior votação de uma mulher para a Câmara dos Deputados na história do Ceará. E no Ponto Poder, você também encontra todas as informações sobre o pleito de ontem, né? E também como é que ficou a foto, né? Tanto no Congresso, deputados federais, são 22 deputados federais, quanto também aqui na Assembleia Legislativa. Como é que ficou cada representação, cada bancada? No G1 também, você pode clicar, é bem interativo e você vai encontrando ali a votação de cada cidade, como é que aconteceu. Outro ponto do Ponto Poder é que com 100% das urnas apuradas no Ceará, a lista dos 46 deputados estaduais, que assumirão já a partir de janeiro, também você já pode encontrar por lá. Então são informações para você ficar muito bem atualizado nessa manhã de segunda-feira. São 9 horas e 23 minutos. Nesse mês de outubro, o jornalismo tem a obrigação de ir além da informação superficial para trazer debate técnico, ciência e, acima de tudo, acolhimento à saúde da mulher. Falamos de prevenção, rastreamento do câncer de mama e também da prevenção e da autoestima, né, feminina, um pilar indiscutível na qualidade de vida. Para enriquecer essa conversa com a precisão que o tema exige, a gente recebe agora uma médica cuja trajetória une rigor acadêmico, excelência cirúrgica e constantemente também com atualizações internacionais através de congressos. Formada pela Universidade Federal de Santa Catarina, com residência em cirurgia geral, em cirurgia plástica e microcirurgia reconstrutiva pelo Hospital Universitário Walter Cantídio, ela traz em sua bagagem a precisão técnica das cirurgias reparadoras e de alta complexidade. Vamos falar sobre saúde e bem-estar agora às 9h24.
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1: Doutora Alana Dávila conosco nessa manhã. Tudo bem, doutora? Bom dia.
2: Bom dia. Tudo bem, Gleudson?
1: Doutora, escolhemos a sua participação para começar esse mês de outubro falando desse assunto que muita gente lembra apenas no mês de outubro, mas deva ser tocado todos os dias, que é a saúde da mulher, a autoestima, o reconhecimento dessa feminilidade que muitas vezes acaba sendo diminuída através de um problema, de problema de saúde como o câncer de mama. Como você tem muita vivência nessa área, esse mês de outubro deva ser um mês que a gente deva chamar todos para essa conversa, né, doutora?
2: Exatamente. É um mês muito importante da conscientização do câncer de mama. Essa, historicamente, né, o Outubro Rosa, ele nasceu nos anos 90 nos Estados Unidos, justamente com esse papel de padronizar e trazer atenção e consciência e informação e também mais acesso às mulheres nesse mês para o cuidado e a prevenção do câncer de mama.
1: Doutora Alana, você tem uma grande experiência na formação em microcirurgia reconstrutiva e acompanha de perto a evolução da cirurgia plástica. Como é que é ter na bagagem aí de reconstrução e reparação? Como é que isso transforma a visão do cirurgião ao lidar com a saúde e a estética das mamas?
2: Esse ponto ele é tão interessante, Hudson, porque o cirurgião plástico, tipicamente, a nossa especialidade ela é ligada a algo mais estético. E sim, tem uma parte linda da parte estética da cirurgia plástica, porém também existe o lado da reconstrução, seja ela nos cânceres de mama ou também em outros aspectos, como no trauma outros tipos de lesão também oncológicas. Então, é algo muito interessante porque a gente consegue, de fato, trazer de volta a autoestima da pessoa que passou por um período difícil da sua vida. Então, no câncer de mama especificamente, os relatos de pacientes que eu acompanho e acompanhei durante toda a minha trajetória é que as mamas é algo muito importante para a mulher. As mamas, elas nos caracterizam de forma feminina, então trazem também a questão da maternidade, do se sentir bem e se sentir mulher. Quando uma mulher, ela é acometida pelo câncer, e principalmente nos estágios mais avançados da doença, muitas vezes é necessário fazer a remoção completa da mama, que é a mastectomia, para que seja curado o câncer, ou seja, para que seja salva aquela vida, precisa que parte do corpo da mulher seja mutilado. E é assim que elas se sentem. Então, a cirurgia plástica, da forma reconstrutiva no câncer de mama, ela vem para devolver qualidade de vida. E a gente sempre fala que o tratamento do câncer de mama, ele não finaliza após a remoção da doença, após o tratamento, uma quimioterapia, radioterapia. Sim, isso é fundamental e extremamente importante. Porém, a reconstrução da mama, ela é o passo que vai além da cura. Porque ela também traz cura física e, além disso, cura emocional e psicológica para a mulher se voltar a se reconhecer e que ela, de fato, consiga virar uma página tão dolorosa no capítulo da sua vida e possa realmente viver novamente com ainda mais qualidade.
1: Doutora, você passou muito tempo de sua vida profissional dedicada ali no Walter Cantídio. Você acompanhou várias histórias, várias mulheres. O que mais faz esse sofrimento aumentar é exatamente essa sensação de abandono, essa sensação de ficar menos mulher, né?
2: Exatamente. E a gente traz aqui também como informação para o nosso público que está nos ouvindo que a reconstrução de mama, ela é garantida por lei no SUS e também nos planos de saúde. Então, todas as mulheres que passam pelo diagnóstico de câncer de mama, elas têm esse direito de terem a sua mama reconstruída, seja ela no momento imediato, ou seja, fez a cirurgia para retirada do câncer e parte da mama ou completa da mama, ela tem esse direito de, no mesmo momento, se dependendo da avaliação técnica da equipe disponível, de ser reconstruído já a mama, ou num segundo momento, depois que é alcançada a cura, ela fazer essa reconstrução de mama também, garantido por diversas leis no SUS e também nos planos de saúde, que tem também essa obrigação de cobrir tanto a reconstrução quanto os materiais necessários. Então é uma dúvida grande. Ah, quem é que vai poder arcar com a prótese ou com a tela, enfim, todos os materiais disponíveis? Sim, o plano de saúde tem essa obrigação com a mulher.
1: Doutora Alana, quem passa ou quem está passando por isso e pretende fazer a colocação de uma prótese, há necessidade de fazer um planejamento também antes de fazer a execução?
2: Com certeza. Esse ponto, ele é fundamental. Eu já tive diversas situações no meu dia a dia como cirurgiã plástica, no meu consultório, de nos exames de pré-operatório, os exames de rastreio, de uma investigação muito profunda que a gente faz, tanto da história familiar, o exame físico da mulher e também os exames pré-operatórios, de eu diagnosticar um câncer de mama na preparação de uma cirurgia estética. E isso causa realmente uma frustração inicial na mulher, porém a gente gosta sempre de trazer o outro lado e também é o lado que a gente gosta muito de abordar no câncer, no Outubro Rosa, né? Que é o diagnóstico precoce. Muitas das vezes, esses exames que a gente faz de forma pré-operatória, a gente consegue fazer o diagnóstico numa fase muito inicial, que a gente chama até como se fosse um carcinoma in situ, que é inicialmente, antes de ele realmente se tornar um carcinoma invasivo da mama. Isso é muito bom, porque as chances de cura, elas beiram em torno de 100%, então acima de 95% de cura. E as consequências também para a mama e para o resultado estético também são melhores. Então, por isso que a gente traz tanta informação nesse Outubro Rosa, para que as mulheres tenham essa consciência de que é necessário, sim, se conhecer, é necessário, sim, você palpar as suas mamas de forma periódica com o autoexame, idealmente uma vez ao mês, depois do período menstrual, ou das mulheres que não menstruam mais, que elas determinem um dia do mês que elas vão realmente no banho ou após o banho, fazer um autoexame da mama e, detectando qualquer tipo de alteração, já imediatamente procurar um serviço de atendimento com ginecologista ou um mastologista e também fazer os exames de rastreio. E para as mulheres que, mesmo no autoexame, que não tem nenhuma alteração, que elas façam uma vez ao ano, a partir dos 40 anos, o exame de mamografia.
1: Doutora, o Luiz Paulo está aqui com a gente ouvindo na audiota, ele pergunta o seguinte: homem também pode ter câncer de mama?
2: Pode, interessante essa pergunta. Ela corresponde a menos de 1% dos casos, porém o homem tem glândula mamária. É algo raro, é algo até um fator de alerta para as mulheres da família daquele homem. Então, se uma família teve um diagnóstico de câncer de mama num paciente masculino ou então em mulheres com faixa etária menor de 40 anos, é um fator de risco que faz com que toda a família precise fazer os exames de rastreio mais precocemente.
1: É um alerta.
2: É um alerta para as irmãs, para as tias, a mãe. Então é algo que a gente tem que entender nessa história familiar também. E aí isso vai mudar justamente o rastreio. Porque o rastreio, de uma maneira geral, é para quem não tem sintoma, não tem nódulo e não tem história familiar. De forma geral, as mulheres precisam fazer o exame de mamografia uma vez por ano a partir dos 40 anos. Porém, as mulheres que têm fatores de risco familiar importante, como, por exemplo, um paciente masculino com câncer, uma irmã, uma tia, algum parente de primeiro grau, pessoa próxima com um diagnóstico antes dos 40 anos, precisa que esse rastreio seja feito antes dos 40 também.
1: Doutora, no caso dele aqui, ele está dizendo que tem as mamas fora do padrão dos homens, né? Uhum. Como é que ele pode... Ele precisa ter uma atenção a mais? Ele precisa tocar também? Como é que é feito esse acompanhamento? O que é que ele precisa fazer?
2: Essa condição que atinge os homens, que faz o desenvolvimento anormal, como ele refere, é a ginecomastia. Essa é uma condição onde a glândula mamária do homem se desenvolve de forma muito proeminente. Existem alguns graus e a gente pode resolver isso de forma cirúrgica.
1: Isso é hereditário, doutora?
2: Pode, tem fatores hereditários, mas também tem fatores próprios de estilo de vida e também de
1: obesidade,
2: hábitos.
1: Essas coisas.
2: Obesidade também é relacionado. E a gente pode sim fazer a cirurgia de ginecomastia, que a gente vai retirar essa glândula mamária, e isso aí já é um passo importante para que ele não precise se preocupar que esse tecido possa vir a desenvolver o câncer, apesar de muito raro, mas que tem uma pequena chance.
1: Que acaba tirando também aí a autoestima de muitos homens que têm essa glândula.
2: Não gostam assim, de ir à praia.
1: Não gostam de ir à praia, não tira a camisa, né? Tem essa dificuldade. Não fica marca, doutora, quando retira? Como é que fica?
2: Depende do grau. Tem graus mais leves, onde a gente faz uma pequena cicatrizinha só em volta da areola, do mamilozinho. Fica bem discreto, num padrão bem masculino. A gente retira a glândula e pode associar uma lipoaspiração de toda essa região do tórax. E aí traz esse tórax mais masculino novamente, sem a presença do volume da mama. E tem alguns tipos mais graves que realmente se assemelham muito com uma mama feminina, onde a gente precisa fazer uma cicatriz um pouquinho maior, mas que bem posicionada e bem cuidada, evolui de forma muito discreta. E os pacientes são pacientes muito gratos no pós-operatório, porque realmente é uma cirurgia que devolve qualidade de vida e saúde.
1: Um trauma para muita gente,
2: exato,
1: né?
2: Exato, e um trauma para muita gente. Então, um homem que se priva de atividades simples, como ir à praia, se sentir bem sem camisa, com os amigos ou com a família, volta a poder se enxergar homem também novamente.
1: Viver, né, doutora?
2: Exatamente.
1: Doutor, o pós-operatório nesse tipo de cirurgia masculina é rápido? Como é que é?
2: Tem esses graus muito leves, né, mas localizados, eles são um pós-operatório muito tranquilo. É algo que pode encaixar na rotina, a gente pede ali de 7 a 10 dias de repouso, né, e um acompanhamento próximo da cirurgiã que vai fazer o seu caso.
1: Doutora, vamos fazer um intervalozinho, Assunção, pode ser? E aí eu queria que você voltar conversando com a doutora Lana em mais uma das viagens internacionais ao qual ela realizou. E aí eu quero saber como é que foi lá no Oriente Médio, né, nessa nova viagem agora na Turquia. O que que ela viu de diferente, o que que ela pode contar para nós, essa nova incursão aí da doutora Lana Dávila na cirurgia plástica e trazendo mais experiência para os seus pacientes aqui no Ceará. Vamos fazer intervalo, é rapidinho, já já a gente volta. 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
1: 9:38, estamos de volta conversando aqui com a médica cirurgiã plástica, doutora Alana Dávila, nesse mês de outubro, falando sobre o Outubro Rosa, prevenção do câncer de mama. Trouxemos aqui uma pergunta de um ouvinte, Luiz Paulo, que disse, falando, né, das suas mamas um pouco mais avantajadas, e aí perguntando aqui para a doutora Alana se o plano de saúde pode cobrir esse tipo de cirurgia. Doutora, pode? Como é que o paciente precisa fazer? Obviamente, fazer primeiro o exame e depois o encaminhamento junto ao plano de saúde?
2: Exato. São cirurgias que o plano de saúde também tem uma participação importante, porque são cirurgias, como eu disse, elas mexem além da estética. É algo reconstrutivo, é uma cirurgia quase reparadora, né? Que traz, além de tudo, qualidade de vida. Então, esse limiar entre a estética e a reparadora, ela é algo muito tênue. E na questão da ginecomastia, o plano de saúde, sim, cobre grande parte do procedimento.
1: Maravilha. Doutora, mulheres que amamentaram ou estão amamentando, elas têm aí um percentual menor de possibilidade de ser acometida com câncer de mama?
2: Sim, isso é muito interessante. A amamentação, ela serve como um fator protetor da mulher com o desenvolvimento do câncer de mama. E além disso, três dicas muito simples de medidas que você pode fazer hoje. E isso estatisticamente também, por trabalhos científicos e por pesquisas, nos mostram uma redução no número de câncer de mama nas mulheres, que um deles é o exercício físico. Pelo menos 30 minutos de atividade física 5 vezes na semana é um fator protetor do câncer de mama na mulher. Também, aliado a isso, uma alimentação saudável e balanceada, com verduras, fibras, isso também estatisticamente diminui o risco de câncer de mama, porque a obesidade está ligada a um risco aumentado de desenvolvimento de câncer de mama. Então, esses dois itens são fundamentais. E, além disso, a diminuição de bebidas alcoólicas e o tabagismo. Esses três fatores já são fundamentais para a diminuição do risco de câncer de mama e algo que já pode ser começado a fazer hoje.
1: Doutora, quem fez uso, colocou uma prótese mamária, por exemplo, na hora de fazer a mamografia, atrapalha?
2: Não, pode usar, pode fazer o rastreio de câncer de mama de forma normal. A gente só indica que seja informado ao profissional que vai fazer a sua mamografia, porque existem manobras específicas onde pode ser mobilizada essa prótese para que o tecido mamário seja visto de uma forma completa. E a mamografia é, sim, o exame de imagem fundamental no diagnóstico precoce do câncer de mama. Então, é padronizado tanto pelo Ministério da Saúde, quanto também pelas sociedades, né, de mastologia e de ginecologia, que seja feito anualmente esse exame de rastreio, para, como eu falei, mesmo para as pacientes que não têm nenhum sintoma, não têm história familiar positiva, você precisa saber quando que você foi ao médico, quando que foi feito seu último exame, para que seja feito de forma adequada esse rastreio.
1: Mas não atrapalha.
2: Não atrapalha. Outro mito muito grande que eu ouço diariamente no nosso consultório é: prótese de mama causa câncer de mama?
1: Sim.
2: A resposta é não. Ela é um pouco mais profunda e eu vou detalhar aqui. Mas esse câncer de mama primário, o câncer mamário do tecido da mama, não existe relação. A prótese de mama, ela não causa o câncer de mama primário do tecido mamário. O que existe, e a gente precisa conversar, é sobre um linfoma que acomete a mama, que ele sim tem relação com os implantes, as próteses mamárias texturizadas. O que é isso? Próteses mamárias que têm a cápsula externa, esse invólucro da prótese, mais áspero, mais texturizado, tem uma chance, uma associação maior com o desenvolvimento do BIA-ALCL, que é esse linfoma das próteses. Já alerto que é algo que é muito raro mesmo, porém precisa ser acompanhado. Normalmente são patologias que vão acontecer 10, 15 anos depois da colocação de uma prótese, e os sintomas principais é a presença de um aumento mamário muito exagerado, de forma assimétrica, que é a formação de um seroma, um líquido, por volta dessa prótese. Por isso que precisa ser feito um acompanhamento.
1: Doutora Alana, como é que as novas tecnologias de recuperação rápida e técnicas de refinamento cirúrgico têm aí impactado o pós-operatório das cirurgias de mama?
2: Muito legal esse tema. Recentemente, na nossa viagem à Turquia, foi um congresso de mamas específico dessas próteses mais modernas atualmente, são as próteses mais modernas ao redor do mundo. Fico muito feliz em ser algo que a gente já oferece aqui para as nossas pacientes, que a principal delas é a técnica Preserver, que é a técnica onde a gente vai fazer o implante mamário, o aumento da mama com o uso de prótese silicone, de uma forma minimamente invasiva e com uma recuperação ultra rápida. É aquela cirurgia que a gente fala que não precisa de internação hospitalar, a gente faz em ambiente hospitalar, porém logo após o procedimento, o paciente se recuperando daquela sedação leve, já pode ir para casa, no dia seguinte pode retornar às suas atividades. Então, é algo muito interessante que foi muito discutido lá nesse congresso.
1: E que interessante as pessoas aqui participando e com muitas perguntas chegando, doutor. Agora tem aqui a pergunta da Andréia, que ela quer saber sobre assimetrias mamárias acentuadas ou alterações estruturais. Quais são os principais desafios técnicos para alcançar um resultado harmônico e natural?
2: Muito interessante essa pergunta, é algo que principalmente quem já foi mãe e amamentou sofre diariamente com isso. Muitas vezes o filho preferiu uma mama do que outra, ou às vezes até de forma genética, existem algumas alterações que causam assimetrias importantes de uma mama e outra. Isso precisa, primeiro, de uma avaliação técnica, uma conversa, um exame muito bem feito e uma estratégia cirúrgica bem desenhada. A gente pode lançar algumas estratégias, como, por exemplo, o uso de próteses adequadas para cada tipo de mama, a remoção do tecido também, que seria a mastopexia, que a gente vai tirar tecido mamário e também pele.
1: O excesso de pele,
2: muitas vezes precisa ser de forma assimétrica. E algo muito interessante que a gente já falou algumas vezes aqui, Gleudson, é o uso da gordura. A lipoenxertia é uma arma e uma estratégia poderosa.
1: Tira de uma área e põe no outro.
2: Exatamente, que a gente pode fazer uma pequena lipoaspiração de interno de coxas, abdômen, braços, algum local onde tenha uma gordura que a paciente não se agrada. A gente trabalha essa gordura, separa a parte mais rica em células-tronco e faz a enxertia na mama. Isso nos traz um grau de simetria muito detalhado e muito específico. Por isso que eu digo, cirurgia mamária é uma das cirurgias mais lindas e mais complexas da cirurgia plástica. É uma cirurgia de detalhamento muito importante que a gente não pode correr.
1: E ela que pergunta sobre sensibilidade. A sensibilidade é mantida, doutora?
2: Depende do tipo de cirurgia e da abordagem. Em geral, no primeiro mês, a paciente pode sentir um pouco de alteração na sensibilidade do mamilo, mas ela tende a ser regressiva. Com até 6 meses, 9 meses de cirurgia, quem teve algum tipo de falta de sensibilidade em geral, dependendo da técnica, quanto que foi ressecado de mama, essa sensibilidade ela volta.
1: Doutora Lana, você tem uma experiência gigante, né? Ali não só no antes, durante e depois com essas mulheres que acabam passando por esse processo, algumas em histórias mais doloridas, outras em histórias um pouco mais fácil de contar. E eu queria que você deixasse aí a sua mensagem para esse momento, para que as mulheres entendessem de forma definitiva que o autoexame, o autocuidado, a busca, o rastreio, isso tudo faz parte não só na qualidade, mas na autoestima das pessoas que estão nos acompanhando, os pontos importantes que a senhora destaca nesse momento, doutora.
2: Esse mês inteiro, na clínica, a gente está com uma campanha específica de Outubro Rosa que ela traz frases muito fortes. E uma delas é: você é preciosa. Então, se priorize. Esse mês de outubro, ele vem para realmente trazer a consciência do quanto a saúde da mulher, ela é importante. Então, realmente, faça o autoexame. Conheça suas mamas, mas de forma nenhuma deixe de fazer também os exames de imagem. Volto a relembrar, você que já tem mais de 40 anos, mesmo sem nenhuma alteração na mama ou sem nenhum tipo de palpação, de nódulo, você precisa sim fazer de forma anual uma mamografia. E isso é muito importante, quero trazer também uma voz aqui de esperança, que muitas pacientes não buscam ajuda e nem buscam fazer o exame com medo do diagnóstico. E é justamente o contrário, porque a gente sabe hoje, por estatística, que o câncer de mama é um câncer altamente curável, acima de 95% de chance de cura quando diagnosticado nas fases iniciais. Então, por isso que a gente traz essa consciência e a importância de que a gente faça os exames de rastreio.
1: Bom, queria só deixar aí na tela, para você que está nos acompanhando, o endereço do Instagram da doutora Lana, que é @plasticacompropósito, para que você possa acessar, conhecer e entender por que todo esse cuidado, né, e toda essa satisfação das pessoas que procuram a doutora Lana, para cada uma das palavras ditas aqui, você encontrar na prática tudo isso. com a doutora Alana e com o seu time, né? Aliás, que time que você tem, viu, doutora? Parabéns, uma equipe fantástica, e a gente sente o acolhimento do momento da chegada, no momento pós-operatório. Eu te falo isso porque esse é o feedback de todas as pessoas que saem de lá, e eu creio que deva ser uma grande satisfação, né?
2: Com certeza.
1: Obrigado, doutor. Uma boa semana. E claro que a gente agradece aí a participação de todo mundo aqui nessas perguntas de hoje. E essa aula com a doutora Alana nos mostra que esse cuidado deve ir muito além do calendário. É a sua vida, é a sua saúde. Doutora, obrigado. Boa semana.
2: Muito obrigado.
1: São 9h48. A gente continua aqui com o nosso Movimento e Mercado. E eu quero só reforçar a pergunta para que você possa participar conosco hoje. A confiança do comércio caiu ao menor nível desde março de 2021, segundo a Fundação Getúlio Vargas. O índice recuou 2,9 pontos percentuais em setembro, chegando a 81,3. A pesquisa mede a percepção dos empresários sobre os negócios, não o volume efetivado em vendas. Na avaliação da Fundação Getúlio Vargas, dívidas, inadimplência e renda comprometida estão limitando a capacidade de compra das famílias. Mas eu quero saber a sua opinião. A queda da confiança do comércio retrata o que você percebe no dia a dia? A Sueli, que mora na Parangaba, disse o seguinte: sim, Gleuts, meu orçamento apertou um pouco, por isso agora tenho que organizar, planejar o que devo ou não comprar. Já o meu amigo Luiz Assunção Souza, que mora no bairro Padre Andrade, diz o seguinte: Gleuts, o meu consumo segue firme, porque sempre fui bem planejado. Isso não é coisa de fazer da noite para o dia, tem que pensar antes de comprar, até porque tem que pagar. É verdade, Luiz, não é só comprar. Tem gente que diz uma coisa é comprar, outra coisa é para pensar depois em pagar. Não é bem assim, isso pode complicar a vida e o planejamento de muita gente. Então, você também pode participar conosco, 98887-1306, 98887-1306, e também o arroba Gleutson Rasa para você trazer aí a sua participação nessa manhã de segunda-feira, às 9h50. Eu vou adiantar um break, tá? Para já a gente voltar. E eu quero deixar o seguinte: segunda parcela do 13º salário será antecipada em 2026. O Diário do Nordeste traz o calendário e eu vou trazer também essa informação já. Eu vou só adiantar aí o intervalo para daqui a pouco a gente voltar, tá? 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
4: Ciro Gomes, do PSDB, foi derrotado nas urnas na disputa para o governo do estado contra Elmano de Freitas, do PT. O tucano teve 46% dos votos no estado do Ceará, contra 53% de Elmano. Apesar de ter perdido no estado, Ciro ganhou em Sobral, reduto eleitoral da família Ferreira Gomes. Em 2022, Ciro sofreu uma derrota histórica, ficando em terceiro lugar no município na disputa à presidência da República. No pleito deste ano, Ciro teve 70% dos votos em Sobral, contra 29 do governador reeleito Elmano de Freitas. Sofia Leite para a Verdinha FM.
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1: 9:53, 9:53. Olha, você não faz ideia de quanto eu fico feliz em saber que você está acompanhando a gente. Aí no trabalho, em casa, eu estou recebendo aqui a mensagem da Valmisa. Gleudson, estou aqui no meu trabalho, eu trabalho de recepcionista. Ela disse que escuta baixinho, porque não pode incomodar as pessoas que estão na recepção junto com ela. Mas ela disse que não deixa de nos acompanhar. Valmisa, obrigado, viu? Bom trabalho. Bom trabalho. Falar bem baixinho para não atrapalhar você também. Um abraço grande. Gente, a segunda parcela do 13º salário de 2026 chegará ao bolso do brasileiro mais cedo do que o tradicional. Esse ano, trabalhadores com carteira assinada devem receber o pagamento no dia 18 de dezembro, tá? Isso porque a data limite do pagamento de 20 de dezembro cairá em um domingo, fazendo com que o valor seja depositado no último dia, que é sexta, dia 18 de dezembro. Acha ruim não, né, Cauã? A primeira parcela mantém seu programa usual e deve ser paga no dia 30 de novembro. Em geral, essa parcela representa cerca de metade do salário sem os descontos. De acordo com a legislação, o trabalhador pode antecipar esse pagamento entre fevereiro e novembro. Quem recebeu adiantamento durante as férias não terá uma nova primeira parcela em novembro. Nesse caso, o valor pago já descontado no acerto final. A primeira parcela até 30 de novembro de 2026 e a segunda parcela até 18 de dezembro de 2026, já que o dia 20 será um domingo. Então tem essa oportunidade aí para você. Falando em trabalho, uma informação, ela não é tão recente, mas quero só frisar. O antigo PIS/PASEP, a Caixa liberou o pagamento do novo lote de dinheiro esquecido, tá? Os trabalhadores que solicitaram o ressarcimento do antigo fundo PIS/PASEP e devem receber o pagamento, passaram a receber desde o dia 25 de setembro. E o dinheiro liberado apenas para quem pediu a compensação até 31 de agosto, tá? Quem pediu o ressarcimento até a segunda-feira, dia 30, deve receber o pagamento no dia 26 de outubro. O trabalhador pode verificar se tem saldo esquecido por meio do site Repis Cidadão ou pelo aplicativo do FGTS. Fica essa dica para você que está acompanhando a gente aí sobre essa questão do PIS, tá bom? Uma outra informação rapidinha para você que está acompanhando a gente aí é que as justificativas de quem não votou no primeiro turno das eleições 2026 podem ser apresentadas também nesse pós-eleições. O eleitor pode justificar sua ausência em até 60 dias após cada turno de votação. Quem não apresentar pode passar por uma série de consequências, a depender da quantidade de ausências. Confira aí tudo isso direitinho, também no Diário do Nordeste, inclusive com datas e tudo mais. De acordo com os dados do sistema de totalização de votos do TSE, o primeiro turno registrou abstenção de 21,08%, percentual equivalente a 33,4 milhões de eleitores. No site oficial do Tribunal Superior Eleitoral, o eleitor deve procurar a aba Serviços Eleitorais e, na sequência, selecionar Autoatendimento Eleitoral. Tem gente fazendo perguntas aqui. Gleudson, eu estava trabalhando, não tive como sair para votar. O que é que eu devo fazer? Justificar. Justifica. Acrescenta lá, se preciso for, a uma declaração da empresa que você trabalha e aí não vai ter nenhum tipo de desconto, nenhum tipo de prejuízo. A eleitora ou eleitor ausente do seu domicílio eleitoral no dia e horário da eleição, das 8 às 17 horas, também poderá apresentar justificativa para o primeiro, o segundo ou ambos os turnos, por meio de uma das opções. Aplicativo e-título, você tem que baixar lá o e-título, né? Ou então no formulário do requerimento de justificativa eleitoral em formato PDF, e aí você vai fazer essa sua justificativa e creio que não vai ter nenhum tipo de prejuízo. Tá bom? Essa é a dica para você que está acompanhando a gente. Na pergunta que estou fazendo hoje, a respeito de como está a sua questão financeira, se isso tem impactado ou não a sua vida. A pergunta sobre confiança, a queda da confiança no comércio, que retrata o que você percebe no dia a dia, custo de crédito difícil, cartão de crédito aí cada vez mais complicado, com juros altíssimos, dinheiro também muito caro, o que é que isso reflete no seu dia a dia? O ouvinte disse, o Charles do Metrópole, Conjunto Nova Metrópole, disse o seguinte: Gleudson Rosa, está difícil, é o poder de compra, juros muito altos e as coisas estão muito caras, a gente pode perceber isso, né? Essa questão. Semana passada nós conversamos aqui com o economista Ricardo Coimbra e eu falei para ele do poder de compra de uma nota de 100 reais, que hoje só compra algo equivalente a 11 reais. Eu falei: professor, isso é a inflação corroendo o dinheiro? Ele falou: Gleudson, tem a ver também com a valorização também do dinheiro, porque em 94, quando a nota de 100 reais foi criada, que naquela época tinha poder de compra de 100 dólares, que era equivalente a 1 real, e hoje só vale 11 reais, isso também deve levar em conta, porque naquela época o salário era em torno de 300 reais, né? Hoje está quanto? 1.628 o salário mínimo, né? Então, olha a diferença com que isso ocorreu. Então, tem muito a ver, pelo menos esse é o olhar do ponto de vista da economia ou dos economistas, né? Você que está nos acompanhando aí, responde para nós qual é a sua visão sobre o orçamento diário. O orçamento apertou e as compras diminuíram em virtude dessa dificuldade do poder de compra? Ou, na realidade, o consumo segue firme e você segue aí, obviamente, sem ser atingido com essa questão? 988-87-1306, 988-87-1306 e também o arroba Gleudson Rosa. Agora, já são 9h59, vamos ajudar quem quer trabalhar.
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1: Tem vaga para atendente de vendas e operações. Atendente de vendas e operações, tem vaga para monitor de loja e vagas também para PCD. A vaga exclusiva para PCD também tem aqui, para trabalhar na Riachuelo Eusébio, no Terraço Shopping. Tá? A preferência é de pessoas que moram na região do Eusébio, ou naquela região ali, né, próxima do shopping, Coaçu, né, aquela região ali, Pôr do Sol, Messejana, né, Pedras, isso aí, Cauã. Muito bem, se você quer trabalhar, manda para Micaele. Micaele é o seguinte: M-I-K-A-L-L-E, micaele.seixas@riachuelo.com.br. micaele.seixas@riachuelo.com.br para você trabalhar como atendente de vendas e operações ou também como monitor de lojas. Também tem vaga de seleção aqui para trabalhar em uma empresa como operador de atendimento. Operador de atendimento, a entrevista pode ser online. Se você tem interesse, entra em contato com esse número: 85 98202-2694, para trabalhar como operador de atendimento. Tem que ter 18 anos ou mais, ensino médio completo. A seleção será 100% online. Você só precisa de um celular, diz aqui. Só precisa de um celular ou um computador com acesso à internet, que aí todo o trabalho vai acontecer. Tem vaga para auxiliar de serviços gerais. Vaga para auxiliar de serviços gerais. Se você quer trabalhar nessa área, presta ajuda aos setores e pessoas que solicitarem, auxiliar na carga e descarga de mercadorias, fazer serviços de manutenção e de limpeza, prestar suporte no controle e na programação da produção, monitorar estoque de materiais, acompanhar ordens de fabricação e servir ou repor lanches nos cômodos. Você tem essas condições? Você vai ter essas responsabilidades. Agora tem que ter experiência anterior na função, tá bom? E morar também na região do Eusébio. Se você tem interesse, envie seu currículo para vagas@unicristos.edu.br. Assunto: auxiliar de serviços gerais. Vagas: @unicristos.edu.br. Assunto: auxiliar de serviços gerais. Outra oportunidade: trabalhar com assistente de loja, para trabalhar aqui em Fortaleza, numa loja de segmento de varejo infantil. Requisitos: ensino médio completo, experiência na função, perfil dinâmico, proativo e comunicativo, gostar de atendimento ao cliente, organização e atenção aos detalhes. Você vai trabalhar com atendimento ao cliente, organização de estoque, exposição de mercadorias e seleção e curadoria de peças infantis. Salário de R$ 1.872. Tem benefícios como vale transporte, vale alimentação, plano de carreira estruturado, tem academia, tem promoções e campanhas e incentivo e tem reconhecimento por desempenho. Você entra em contato com o número 85 9766 4114, tá bom? Vaga para você que quer trabalhar em uma loja como assistente de loja, trabalhar agora, urgente, urgentíssimo, não vá perder essa oportunidade.

0: Adalberto está dizendo o seguinte: Gleudson, aqui na região do centro está bem complicado, viu? Na rua Domingos Olímpio, na Duque de Caxias, está bem difícil. Aí é Heráclito Graça que você está vendo agora, e na sequência é o Elieber, rapaz, que está agora. Elieber, um abraço, né? O Thiago já foi. Elieber, obrigado. Desculpa aí, foi o Cauã que disse que era o Thiago. É o Elieber, né? Na Duque de Caxias, a gente tem aqui informação, na sequência dessa imagem, para quem vai para o centro, o trânsito está bem complicado, bem difícil mesmo. Rua Pedro Pereira, Rua Senador Pompeu, Barão do Rio Branco, Major Facundo e Floriano Peixoto, na região do centro, como também na General Sampaio Castro e Silva, o trânsito é bem difícil. Ali na Princesa Isabel também, trânsito bastante intenso também nessa área. Você pode nos ajudar dizendo como é que está o seu caminho. Rua Juvenal Galeno, ali na esquina com a Avenida Carapinima, ali na altura, próximo também ali, ali já é Parquelândia, Parque Araxá, Benfica, né? Então, ali na Juvenal Galeno, na altura da UFC, segundo o Cauã. Eu não sei, não, o Cauã que tá dizendo, né? Mas é isso mesmo. Também o trânsito bastante complicado nessa região. Não esquece de nos mandar também aí como é que tá o seu caminho. 988871306. 988871306. E também o arroba Gleudson Rosa. Nos conta aí como é que tá a sua situação de trânsito nesse instante, tá bom? São 10 horas e 6 minutos. Daqui a pouquinho eu vou trazer a doutora Ana Flávia Carneiro para falarmos aqui sobre previdência. O assunto é bom, o assunto é interessante. A doutora Ana Flávia hoje vai ter aqui muita coisa para responder para a gente, viu? Se você trabalha na área de saúde, seja como médico, enfermeiro, técnico, auxiliado em fisioterapeuta ou farmacêutico, presta muita atenção na conversa que a gente vai ter hoje. Uma decisão recente da Turma Nacional de Uniformização da Justiça Federal, o chamado tema 383, trouxe uma grande mudança para quem busca aposentadoria especial. Durante anos, bastava o documento do hospital registrar que o trabalhador usava equipamento de proteção individual, o EPI, que estava resolvido, né? Que o EPI era eficaz, estava resolvido para que o INSS recusasse o direito ao tempo especial. Agora a coisa mudou, a justiça pacificou o entendimento de que para os profissionais expostos aos agentes biológicos no ambiente hospitalar, o simples uso de EPIs nem sempre anula o direito à aposentadoria especial. Era uma dúvida, para entender na prática o que é que muda, quem tem direito e como comprovar essa situação, essa exposição, a gente conversa daqui a pouco com a doutora Ana Flávia Carneiro, aqui na Verdinha e também na tela da TV Diário. Tá bom? Agora vamos fazer nosso giro? São 10 horas e 7 minutos.
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0: Muito bem, a votação do primeiro turno das eleições em Fortaleza foi marcada por filas intermináveis. Você demorou, Assunção, na hora que foi pegar lá para votar? Muito tempo? Mais de uma hora? 50 minutos. Eu passei mais de uma hora. Foi. Sua sessão estava tranquila, Newton? Eu trabalhei como presidente, estava legal. Você trabalhou como presidente, né, de uma sessão. Qual foi a sessão?
2: A minha que eu fui.
0: Quer dizer que você, mesmo trabalhando numa sessão, você não pode votar nela, você tem que votar em outra, né?
2: Exatamente.
0: Qual era a sua sessão, Newton?
2: 202,
0: da octagésima zona. Isso aí, tudo tranquilo por lá? Fluiu direitinho? Mas quem votou no Náutico sentiu uma dor de cabeça danada, viu? Sentiu muita fila lá para quem votava no Náutico, não pôde ter essa condição de tranquilidade. Na verdade, muita gente reclamou das filas em diferentes locais, mas segundo a Justiça Eleitoral, não houve registros de ocorrências graves. Durante a manhã de ontem, eleitores enfrentaram espera em alguns colégios e a falta de biometria e problemas em urnas contribuíram para a demora em determinados pontos da capital. De acordo com o Tribunal Regional Eleitoral do Ceará, até o balanço divulgado durante a votação, foram registradas 72 ocorrências relacionadas a defeitos em urnas no estado. 11 equipamentos precisaram ser substituídos. O TRE explicou que a formação de filas também está relacionada ao fato de esta ser uma eleição geral com 6 cargos para votação, o que naturalmente

0: que torna o processo mais demorado. Aqui na capital também houve registros de filas que continuaram após o fechamento dos portões, até as 17 horas. Em alguns locais, eleitores que já estavam dentro dos colégios receberam senhas para garantir que pudessem votar. Embora muita gente tenha chegado atrasada, você percebeu? Portão fechado e tinha gente chegando, né? Que coisa. O Bolsa Família começa a ser pago nesse mês já com um novo salário mínimo, com um novo mínimo de R$ 691 por família. O reajuste é de 15,04% e representa a primeira atualização dos valores pela inflação desde 2023. O benefício médio, dá uma olhadinha nesse benefício aí, por favor, Cauã. O benefício médio estimado também aumentou, passando de R$ 675 para R$ 777. Está correto isso? Os pagamentos de outubro começam a... Não, olha no site, né? Os pagamentos de outubro começam no dia 19 e seguem até o dia 30, de acordo com o último número do NIS. Quem tem NIS terminado em 1 recebe primeiro, no dia 19. Recebem no dia 30. O reajuste é aplicado automaticamente, sem necessidade de cadastro ou solicitação. O valor de R$ 691 é o mínimo garantido e não significa que todas as famílias receberão exatamente essas quantias. Ou essa quantia. O total varia de acordo com a composição familiar e os benefícios adicionais a que cada pessoa tenha direito. Então, esses são os valores, né? De R$ 691. De R$ 675, o benefício médio estimado também aumentou, de R$ 675 para R$ 777. Só que o novo valor agora do Bolsa Família é R$ 691. 10 horas e 11 minutos e os apostadores que ainda têm direito em plataformas de apostas que foram proibidas pelo governo federal têm até hoje, dia 5, às 23h59, para solicitar o saque dos valores. Segundo o governo, os usuários já retiraram R$ 652,6 milhões das contas desde o início das medidas, o que representa uma redução de cerca de 31% do dinheiro mantido nessas plataformas. Mesmo depois dos saques, ainda existem aproximadamente 1,45 bilhão de reais em contas de apostadores vinculadas a cerca de 28,65 milhões de CPFs. A partir desta terça-feira, os sites e aplicativos proibidos deixam de funcionar. Estou falando aqui dos casos das bets, né? Quem não retirar o dinheiro hoje ainda poderá receber os valores posteriormente. Entre os dias 7 e 8 de outubro, as empresas deverão informar os saldos restantes às instituições financeiras e a devolução está prevista para ocorrer entre os dias 9 e 14 desse mês. Atenção, hein? A linha 810, Prédio Futuro Papicu, teve o seu itinerário ampliado e passou a atender também a comunidade do Luxor, na Praia do Futuro. A mudança começou no último sábado e deve beneficiar aproximadamente 1.400 passageiros por dia. Deve beneficiar 1.400 passageiros por dia. Com a alteração, o percurso foi estendido pelas avenidas Dioguinho e Trajano de Medeiros e também pelas ruas Francisco Teixeira de Alcântara e Paulo Mendes. A linha continua fazendo a ligação entre a Praia do Futuro e o Terminal do Papicu. A operação conta com 5 ônibus, que realizam 64 viagens por dia, com intervalo médio de aproximadamente 12 minutos entre os veículos. A demanda atual da linha é de cerca de 1.393 passageiros todo dia esse contingente. 10 horas e 13 minutos, 10 e 13, meu amigo William Fortunato já está aí na técnica da Verdinha. Eu queria agora falar sobre um assunto importante, né, William? 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
0: 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São 10 horas e 17 minutinhos, vamos fazer um intervalo rápido para a gente voltar já já. A doutora Ana Flávia já está conosco e vai trazer aí um caminhão de informação para a gente ajudar você que quer saber mais sobre o INSS nessa manhã de segunda-feira. É rapidinho, tá? Você está comigo na Verdinha e também na tela da TV Diário. 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
1: 10:20, 10:20. Você não tem ideia de como é bom ter você aqui na Verdinha, na TV Diário. Muito obrigado por esse carinho. Gente, Mutirão oferece 130 vagas de emprego, estágio e jovem aprendiz aqui em Fortaleza, viu? O Grupo MRH, especializado em gestão de pessoas e serviços no Nordeste, realiza um mutirão com 130 vagas de emprego, estágio e jovem aprendiz em Fortaleza. E essa ação começa amanhã, às 9:00 da manhã, e vai até meio-dia na sede da MRH Gestão, na rua Professor Jacinto Botelho, 1600. Para participar, os candidatos devem comparecer ao local com currículo e documento oficial. Então, o endereço é rua Jacinto Botelho, número 1600. Onde é que fica a rua Jacinto Botelho? Qual é o bairro, hein, Cauã? Você não trabalhou de carteiro, não, Cauã? Não? Rua Jacinto Botelho, 1600. Entre as vagas de emprego estão oportunidades para auxiliar de serviços gerais, servente, pedreiro, auxiliar operacional de serviços diversos, operador de logística, vendedor, auxiliar administrativo, assistente de logística e ajudante de caminhão. Também serão ofertadas vagas de jovem aprendiz para pessoas de 14 a 24 anos, com oportunidades em Fortaleza, Eusébio, Aquiraz e Maracanaú. Jacarecanga, né? Obrigado, Cauã. O Mutirão também oferta vagas de estágio para estudantes de ensino superior. As oportunidades são para as áreas de administração, ciências contábeis, processos gerenciais, gestão comercial, economia, enfermagem, gestão de recursos humanos, engenharia civil. A oportunidade para engenharia civil é destinada à cidade de Eusébio. Então, amanhã, de 9:00 ao meio-dia, na rua Professor Jacinto Botelho, ali no Grande Pirambu, no bairro Jacarecanga, tem essa oportunidade para você. Não perde não, tá? Amanhã, de 9:00 até o meio-dia. São 10:22, 10:22. Se você trabalha na área de saúde, seja como médico, enfermeiro, técnico, auxiliar de fisioterapeuta ou farmacêutico, presta muito bem atenção na conversa que a gente vai ter agora, porque uma decisão recente da Turma Nacional de Uniformização da Justiça Federal, o chamado Tema 383, trouxe aí uma grande mudança para quem busca aposentadoria especial. Durante anos e mais anos, bastava o documento do hospital registrar que o trabalhador usava um equipamento de proteção individual, o EPI, eficaz, para que o INSS recusasse o direito ao tempo especial. Mas a justiça pacificou o entendimento de que, para os profissionais expostos a agentes biológicos no ambiente hospitalar, o simples uso de EPIs nem sempre anula o direito à aposentadoria especial. Vamos entender isso agora, às 9:23.
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1: Tem um caminhão de informação que a doutora Ana Flávia veio dirigindo para cá agora para nos ajudar. Para entender na prática o que é que muda, quem tem direito e como comprovar essa exposição, a gente conversa agora com a advogada previdenciarista, doutora Ana Flávia Carneiro. Doutora, muito bom dia, tudo bem?
2: Bom dia, Gleudson. Bom dia, ouvintes do Movimento e Mercado. Tudo ótimo, graças a Deus, Gleudson.
1: Doutora, para a gente começar explicando direitinho, de que forma, bem simples, né, para o nosso, para nossa audiência, para mim principalmente, por que que a anotação do EPI eficaz no PPP era um gargalo tão grande na hora de pedir aposentadoria especial?
2: Gleudson, vamos começar falando da aposentadoria especial, não é?
1: Vamos lá.
2: A legislação brasileira reconhece que os trabalhadores sujeitos à insalubridade, penosidade, periculosidade, como tem um desgaste excessivo da saúde, podem se aposentar com menos tempo de contribuição. Então, desde que o trabalhador comprove 25 anos de trabalho exposto, ele vai ter direito à aposentadoria especial. Ao passo que quem não trabalha com exposição, a mulher teria direito à aposentadoria com 30 anos de contribuição e o homem com 35 anos. E se não fosse toda a reforma da Previdência que mudou algumas regras aí no meio do caminho?
1: Lá em 2019.
2: Lá em 2019, não é? E aí, Gleudson, essa decisão da TNU sobre os profissionais da área da saúde se junta com a decisão do STF, que já reconheceu agora, em 2026, que para aposentadoria especial, a exigência da reforma da Previdência da idade mínima é incondicional. Então, STF disse, desde que o profissional complete 25 anos de trabalho exposto a agentes nocivos à saúde, pode se aposentar sem limite de idade. Mais uma vitória, não é? Agora vem a TNU e diz assim, não, quem trabalha em hospital não mais precisa no PPP constar EPI não eficaz. Mas o que é que isso tem a ver? Eu não sei nada da parte jurídica, eu só trabalho. Sim. O que é que isso me afeta? Vamos lá. Quando você vai pedir aposentadoria especial, você, trabalhador, tem que apresentar ao INSS o PPP, Perfil Profissiográfico Previdenciário. Muitas empresas hoje em dia dizem assim, ah, a legislação me obriga a depositar o PPP no INSS, que é o PPP eletrônico. Tu já ouviu falar, não é, Gleuton?
1: Já, doutora.
2: Sendo que essas empresas têm apresentado esse PPP todo em branco, só com o nome da pessoa e qual o cargo que ela exerce, tá?
1: Nem mais uma informação.
2: Nem mais uma informação. O PPP precisa ter a informação. Uma das informações primordiais é a profissiografia. É o que aquele trabalhador exerce dentro do ambiente de trabalho dele. Além disso, no PPP é escrito ao que o trabalhador está exposto. No caso da nossa notícia de hoje, os trabalhadores que trabalham em hospitais estão expostos aos agentes biológicos, tá? Dentro desse agente biológico, dentro do PPP vai ter se o EPI é eficaz ou não. Quando diz que o EPI não é eficaz, Gleuton, não tem problema nenhum a pessoa estar com um PPP bom para pedir aposentadoria especial. O problema é que muitas empresas, quando fornecem, porque tem empresas que nem fornecem, quando fornecem máscaras, luvas...
1: É isso que eu estava vendo aqui, doutor. Na rotina hospitalar, médicos, enfermeiros, técnicos, eles lidam diariamente com vírus, bactérias e materiais contaminados. Na TNU, decidiu, no tema 383, para defender que a luva ou a máscara nem sempre elimina esse risco,
2: não é? Nem isso? Sempre. A gente comprovou isso na Covid, não é, Gleuton?
1: Verdade.
2: Porque a gente via médicos trabalhando quase como astronautas e mesmo assim contraía o vírus, não é? Então, a TNU veio e disse, opa, mesmo que o PPP diga que o EPI é eficaz, alguns profissionais da área da saúde, esse PPP não elimina o risco. Mesmo tendo EPI eficaz no PPP, tá? Então, assim, EPI não é eficaz, PPP garantido. EPI eficaz, antigamente, era não direito à aposentadoria. Com essa decisão, mesmo tendo EPI eficaz, se esse profissional trabalha em UTI, em semi-intensiva, em pronto atendimento emergencial, ele vai ter direito à aposentadoria especial.
1: Só para ficar mais claro, doutora, para entender um pouco melhor, não sei se também essa é a dúvida de quem está acompanhando a gente, qualquer profissional da saúde em ambiente hospitalar consegue aplicar essa decisão ou é preciso comprovar uma exposição contínua e permanente?
2: Pronto. Para ter direito à aposentadoria especial, a exposição tem que ser habitual e permanente, não ocasional e não intermitente. Então, essa tem que ser a função primordial da pessoa, entendeu?
1: Se for aquela a principal função.
2: Exato. Ela tem que estar diariamente em contato com agentes biológicos, tá certo, Gleuton? E aí, ó, a TNU abriu o leque tanto para as pessoas que trabalham em UTI, CTI, pronto-socorro e centro cirúrgico.
1: Inclui fisioterapia também?
2: Como quem trabalha com aplicação de tubos de ventilação, com intubação, ventilação não invasiva, aspiração de vias. Porque, Gleuton, quando a gente faz... Por exemplo, tem fisioterapeutas, eu mesmo já contratei para os meus filhos umas fisioterapeutas. Quando é bebezinho, sim, ela bota um tubozinho e aspira. Isso. Ela puxa.
1: É. A secreção.
2: Em tese, tem um filtro no tubo, não é?
1: Tem.
2: Mas é muito difícil não vir alguma coisa pra dentro dela mesmo, não é?
1: Verdade.
2: Então, esses profissionais que fazem traqueostomia, broncoscopia, também estão incluídos nessa exceção à regra da TNU. Então, esses profissionais, mesmo que no PPP tenha escrito EPI eficaz, vão ter direito à aposentadoria especial. E isso é uma revolução, Gleudson. Porque os tribunais, quando liam lá EPI eficaz, não tem direito. EPI eficaz, não tem direito. Quando tinha EPI não eficaz, ok. Sempre dava o direito. Mas quando tinha EPI eficaz, agora abriu essa possibilidade. Inclusive para quem já teve o benefício negado, Gleudson.
1: Ah, também abre nessa janela, né, doutora?
2: Exato, porque já tem a documentação todinha.
1: Independente do prazo que foi negado?
2: Ou não, é o prazo de 10 anos para pedir,
1: tem a
2: não é?
1: Né?
2: Mas, Gleudson, assim, quem tá no prazo de 10 anos, provavelmente, se, mesmo que tenha sido negado, já adquiriu o direito de novo, não é?
1: Tia Flávia, você tá dando aula aqui pra gente hoje, me sentindo aqui na sala de aula. Doutora Flávia, é o seguinte, para quem tá ouvindo a gente, tá nesse momento passando por isso, nesse momento passando desse caso, o que é que deve constar no PPP, que é o perfil profissiográfico previdenciário? A pessoa precisa pedir uma revisão do documento no hospital onde trabalha?
2: Só precisa pedir revisão para o documento que está em branco, não é? Porque o PPP tem que ter informação.
1: Tem que, né? É para isso que serve, né?
2: Não é? É para isso que ele serve. Se ele tiver em branco, precisa pedir revisão. Agora, esses profissionais, os que trabalham com aerossóis para intubação, ventilação não invasiva, aspiração de vias aéreas, traqueostomia, reanimação cardiopulmonar, broncoscopia. E quem trabalha na UTI, CTI, pronto-socorros, emergências, mesmo que lá conste EPI eficaz, quando na profissiografia, que é a descrição do que esse profissional da saúde faz dentro do hospital, constar que ele trabalha com essas atividades, ele já vai poder usar esse PPP com base nessa decisão da TNU, Gleudson.
1: Então, com base nessa decisão da TNU, você que teve o seu pedido negado lá atrás pelo INSS, justamente por causa desse ponto do EPI eficaz, pode reavaliar o caso agora na Justiça. Como a doutora Ana Flávia falou, com base nessa decisão, abre aí essa oportunidade, abre esse leque, então procura urgentemente aí a pessoa que te dá assistência para fazer essa verificação e abrir essa possibilidade, tá? Então, daqui a pouco, eu vou fazer um intervalozinho rápido agora, daqui a pouco eu vou querer saber da doutora Ana Flávia qual é o primeiro passo que o profissional de saúde deve dar hoje para não perder tempo de contribuição especial e nem dinheiro na aposentadoria, tá bom? É rapidinho, intervalo rapidinho, já a gente volta, são 10h33, Verdinha, estamos falando aqui sobre direito previdenciário, principalmente para você que trabalha na área da saúde, sobre essa decisão agora dessa TNU, que é importante demais, que abre esse leque de oportunidade através do tema 383, tá? Que a Turma Nacional de Uniformização da Justiça, chamado tema 383, trouxe essa mudança para quem busca a aposentadoria especial. 10h33, Verdinha, jornalismo que fala a nossa língua.
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1: 10h36, meu amigo William Fortunato pediu, e aí está, William, a imagem do Horto do Padre Cícero, né? E aí a gente percebe que a câmera dá uma certa balançada, os ventos lá atingindo cerca de 30 km por hora, desculpa, 25 até 30 km por hora, nesse solzão que você vê aí, a temperatura em elevação, registrando 36 graus nesse instante, lá na região do Cariri. De volta aqui conversando com a doutora Ana Flávia, advogada especialista em direito previdenciário, uma vez mais falando sobre essa questão garantida através do tema 383 da Turma Nacional de Uniformização da Justiça. Bom, a pergunta que eu deixei ontem, doutor, ontem, ó, deixei agora há pouco, é em relação ao primeiro passo que o profissional da área da saúde deve dar hoje para não perder tempo nem dinheiro e muito menos perder valor de contribuição nessa questão do tempo especial. Doutora Ana Flávia, o que é que deve fazer? O que é que esse profissional que está nesse limbo, nesse instante, nessa situação, deve fazer urgente?
2: Primeiro passo. Cleudson.
1: Primeiro passo.
2: Todos os segurados que trabalham expostos a agentes biológicos necessitam do PPP, tá certo? Sem o PPP, não existe a aposentadoria especial. Ah, doutora, mas eu trabalho como enfermeira, na minha carteira de trabalho tá lá o cargo enfermeiro, nas anotações gerais lá atrás, tá o adicional de 30% de insalubridade que eu recebo, já tá comprovado, tá aqui meus contra-cheques, tem o adicional. Não basta, tá?
1: Isso aí é comprovação. E o PPP em branco também não serve.
2: Né? Isso, a questão da carteira de trabalho é a informação trabalhista, não é? Ela precisa ser corroborada com o PPP, para dar direito previdenciário, tá bom? Então, a primeira coisa é o PPP. Segundo, lê o PPP, não é? E aí vem o que o programa de hoje traz. Não olhe só que o EPI está sim eficaz. Veja a proficiografia. Constando na proficiografia que o local do exercício da sua atividade dentro do hospital é dentro de centro cirúrgico, é na UTI, é na emergência, você, mesmo constando EPI eficaz, vai estar coberto para pedir a aposentadoria especial. E aí, Gleudson, é uma redução muito grande. Homem de 35 anos pode se aposentar com apenas 25 anos de trabalho. E mulher de 30 com 25 anos também, sem limite etário, não é? Porque uma das grandes desvantagens da reforma da Previdência é que a regra permanente vai ser, mulher só se aposenta com 62 anos e homem com 65, não é? Então, as nossas regras de transição estão evoluindo até atingir esse patamar. Quando eu trago uma aposentadoria já reconhecida, sem limite etário, é uma grande vantagem para o segurado.
1: Doutora Ana Flávia, nosso ouvinte mandou aqui uma pergunta e diz o seguinte: em janeiro fará 25 anos de contribuição, janeiro de 2027. Sempre trabalhou em fiação, exposto a ruído, poeira, também como motorista de caminhão. Ele tem direito à aposentadoria especial?
2: Pode ter, desde que ele tenha um PPP dos 25 anos de trabalho, tá certo? Quando a gente fala em aposentadoria especial com 25 anos de trabalho, tem que ter 25 anos exposto, tá, Gleudson?
1: Naquela função. Por isso que lá atrás nós falamos na função prioritária, né?
2: Exatamente. Tem que ter a exposição. Ah, eu era eletricista, depois eu virei motorista de caminhão, depois eu virei técnico de enfermagem. São três profissões que podem dar direito à aposentadoria especial, mas são três PPPs completamente diferentes um do outro.
1: Falando em PPP diferente, enfermeira que trabalhou em hospital, mas não teve atendimento direto com o paciente, apenas estava no ambiente, também está nesse limbo?
2: Só se... Aí, nesse caso, que não está nessa relação da TNU, só se o EPI for não eficaz, tá? Se eu sou uma enfermeira que eu trabalho só na parte ali de colocar medicamento dentro daqueles copinhos, né? Que, né? Aí, eu mesmo assim, eu trafego dentro do hospital, não é,
1: Cleusa? Para entregar o paciente, tem contato, né?
2: Então, aí, se o EPI for não eficaz, ela vai sim também ter esse direito.
1: Doutora, Sou fisioterapeuta, fazia atendimento respiratório e aspiração de pacientes na UTI. Eu vi que você falou agora há pouco sobre esse assunto, mas essa decisão também vale para mim?
2: Vale sim, Gleison. Trabalhou com essa parte de aspiração respiratória, não é? E ainda mais dentro da UTI, além da queda do coice, né? Ele tá mais do que protegido.
1: Tá. Doutora, meu PPP está errado e não informava que eu trabalhava no pronto-socorro. O que é que eu posso fazer para corrigir ou comprovar isso?
2: Gleudson, as informações do PPP, elas são alimentadas pelo LTCAT, não é?
1: E a empresa que fornece, né?
2: E a empresa que fornece. Então, vai lá no RH da empresa, no setor de recursos humanos, pede uma cópia do LTCAT para ver.
1: E se a empresa fechou?
2: Se a empresa fechou aí...
1: Fechou, quebrou, faliu, foi embora.
2: Não existe prazo para esse tipo de ação trabalhista, tá certo? Essa pessoa pode pedir na Justiça do Trabalho a confecção do PPP e a perícia será feita em uma empresa que exerça a mesma função que a outra exercia.
1: Precisa ter um advogado para fazer isso?
2: Para ação trabalhista, sim.
1: Precisa ter. Doutora Ana Flávia, tenho vários anos de atividade especial antes da reforma da Previdência. Ainda posso usar esse tempo para melhorar ou antecipar minha aposentadoria?
2: Pode. Direito adquirido à conversão de tempo especial em comum, tá? A conversão do homem de especial para comum multiplica por 1.4. Então, o homem trabalhou como enfermeiro durante 10 anos. Antes de 2019, ele não tem 10, ele tem 14. A mulher multiplica por 1.2. No mesmo caso, ela vai ter 12 anos de contribuição.
1: Homem é 1.4, é?
2: 1.4.
1: Doutora Ana Flávia, eu sou técnica de enfermagem e trabalho 15 anos em UTI. Mas meu PPP diz que o EPI era eficaz. Perdi meu direito ao tempo especial?
2: Acabou de readquirir.
1: Olha aí, rapaz, notícia boa. Notícia boa, Fernanda. Parabéns pra você, né? Agora, o que ela precisa fazer agora, doutora?
2: Não, agora se ela já tem o PPP, só confere lá na proficiografia que o local de trabalho dela é dentro do centro cirúrgico, tá certo? E ela vai poder ou pedir de novo a aposentadoria ou vai para a justiça pedindo para poder ver se recebe o atrasado, não é, Glanzo?
1: Muito bem. Estamos conversando com a doutora Ana Flávia Carneiro. Falei para você que ela tinha um caminhão de informação hoje. Doutora Ana Flávia, eu tenho PPP, laudos, carteira de trabalho e documentos que permitem demonstrar setor e atividades que podem fazer diferença muitos anos depois. Isso é um conselho que eu dou para quem está ouvindo a gente. Guardar documentos antigos. É fato?
2: Guardar documentos antigos, Gleudson. Uma pessoa que tem esses documentos aí tem quase ouro nas mãos, viu, Gleudson? Porque as pessoas não têm o costume de solicitar documentação quando se desliga de uma empresa, não é?
1: Verdade.
2: E quando vai pedir no momento da aposentadoria, aí é documento demais para sair pingando de empresa em empresa onde trabalhou.
1: E antes de pedir a aposentadoria, precisa fazer uma análise de período onde trabalhou, juntar toda a documentação e tudo mais, doutor? Antes de pedir a aposentadoria, o ideal é fazer uma análise dos períodos especiais?
2: É, Gleudson, porque assim, não é? Com essa nova regra, existe o direito adquirido diante da reforma da Previdência. Então, é um tipo de aposentadoria. A reforma da Previdência trouxe pedágio 50%, pedágio 100%, idade progressiva, aposentadoria por pontos, regra permanente. Cada benefício desse, Gleudson, tem requisitos diferentes e cálculo de valor da aposentadoria diferente. Então, às vezes, você esperar um mês para se enquadrar em uma regra de transição diferente vai impactar e muito no valor do salário do benefício. Então, é muito importante, quem for pedir o benefício desde a reforma da Previdência daqui para frente, não é? Pedir que o advogado apresente, se eu for nessa regra, qual é o valor do meu benefício? Nessa outra, quanto tempo eu tenho que esperar? Qual vai ser o impacto no meu benefício? Porque, às vezes, questão de dias, muda o valor da aposentadoria, Gleudson.
1: É, o que eu posso dizer aqui para nossa audiência é que toda segunda-feira a gente traz esse tema e às vezes até peço para a doutora voltar ao longo da semana para conversar mais, dada a tanta importância, tanta confusão que a gente acaba fazendo, porque são informações demais, a gente mistura tudo e acaba, enfim, perdendo as oportunidades. Só para fechar aqui, doutora Ana Flávia, eu trabalho no ramo de construção civil. Existe PPP? Eu trabalho com gesso, é a pergunta do nosso ouvinte.
2: Com certeza.
1: Esse aqui tem mesmo.
2: Gesso, cimento, aquelas pistolas de pintura, Gleudson, que sai aquele vapor todinho de volta em cima do pintor, não é?
1: Sim, doutor.
2: Essas pessoas têm, sim, insalubridade pelos agentes químicos, tá certo? Mas difícil são as empresas que têm o PPP correto nesse setor, viu, Gleudson?
1: É.
2: Fica atento. E ainda tem mais. Tem muitas pessoas que trabalham na construção civil avulso, né?
1: Tem.
2: Prestando serviço. Então, às vezes, eles nem pagam o próprio INSS, não é, Gleudson?
1: Uhum.
2: Vai dentro daquela leva dos motoristas por aplicativo, que cabe a ele mesmo pagar o INSS. Então, muita atenção, sim. E talvez seja até um tema interessante, não é, Gleudson? A gente trazer quais os tipos de material de quem trabalha na construção civil pode dar direito à aposentadoria especial.
1: Perfeito.
2: Fica a dica.
1: Fica a dica. Muito bem, doutora, muito bem lembrado. Quero te agradecer e te perguntar quais os contatos, né? Para quem está interessado, te procurar, procurar seu time para receber essas orientações e informações.
2: 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Tem alguma dúvida? Manda lá no WhatsApp, quem responde sou eu, não é outra pessoa que responde.
1: Direto contigo, doutora?
2: Sou eu que respondo, porque às vezes é uma dúvida que só com uma mensagem a gente responde, entendeu? Não precisa a pessoa ir para o atendimento. Então não adianta eu botar nem o Adriano para responder, não. Sou eu que respondo mesmo, viu?
1: E também tem o Instagram, né, doutora?
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1: Então tá bom, quero te agradecer pela oportunidade de hoje, te desejar boa semana e segunda-feira a gente volta ou em qualquer uma outra emergência a gente consulta aqui a doutora Ana Flávia. Obrigado, viu, doutora?
2: Estou à disposição, Gleudson. Eu que agradeço. Fiquem todos com Deus e uma semana abençoada.
1: Obrigado. São 10 horas 48 minutos, 10h48 para você que está acompanhando a gente. Olha, essa semana eu vou trazer aqui no nosso Movimento e Mercado muitas conversas sobre o Summitech, que começa agora dia 7 e vai até o dia 9, né? Então, quarta, quinta e sexta, a gente vai estar voltado a trazer essas informações. São várias as startups que nós temos aqui no Ceará e essa feira recebe palestrantes do Brasil e do mundo conversando sobre temas importantes e a gente vai estar, ao longo dessa semana, trazendo esse tema para conversar aqui. Mas também eu vou trazer uma amiga de muitos anos para falar sobre a saúde ocular. A presbiopia, que afeta bilhões de pessoas no mundo e para muitos significa começar a depender dos óculos de leitura já após os 40 anos. Mas nos últimos meses, a pesquisa oftalmológica vem abrindo um novo caminho, o desenvolvimento de colírios projetados para melhorar temporariamente a visão de perto sem a necessidade de cirurgia ou óculos multifocais, que é o meu caso. Entre as soluções mais comentadas está a aceclidina, uma molécula estudada para contrair suavemente a pupila e aumentar a profundidade do fundo de olho, do foco do olho. Na prática, ela cria um efeito chamado efeito Pignoli, que pode ajudar algumas pessoas a enxergar melhor de perto por várias horas. Dados dos estudos clínicos da Clarity mostram melhorias na visão de perto já cerca de 30 minutos após a aplicação, com efeitos que em alguns casos podem durar de 8 até 10 horas. Nos Estados Unidos, meu amigo Moraizinho, uma formulação à base de aceclidina chamada VITS já foi aprovada, enquanto na Europa seguem em andamento processos regulatórios e avaliações pelas autoridades de saúde. Especialistas relatam, porém, que não se trata de uma cura definitiva para a presbiopia e que a eficácia, a tolerabilidade e possíveis efeitos colaterais podem variar de pessoa para pessoa, mas não deixa de ser uma boa notícia. Pelo menos eu penso isso, né? Que é uma boa notícia, sim. Ao longo dessa semana, a gente vai estar conversando sobre esse assunto. Gente, passado aí esse período de euforia do dia da eleição de primeiro turno, Só para registrar, o ex-governador do Ceará, Lúcio Alcântara, está internado no Hospital São Raimundo, no bairro da Aldeota, aqui em Fortaleza. Ele foi levado pela família para essa unidade após sofrer um engasgo. Lúcio Alcântara recebeu atendimento médico e permanece no local. E até o momento, os médicos não divulgaram informações detalhadas sobre seu estado de saúde. A família e a equipe médica ainda não informaram se há previsão de alta ou outros detalhes sobre o quadro clínico do ex-governador Lúcio Alcântara, que está ainda internado no Hospital São Raimundo. São 10 horas e 51 minutos, 10h51. Outro assunto que a gente sempre vai trazer aqui é a questão de saúde física, porque tem muito a ver também com a saúde mental, o desempenho profissional e, enfim, a qualidade de vida. Eu estava vendo aqui a pergunta de um ouvinte que disse o seguinte: Gleudson, se o cortisol não baixar, a gordura cede? Pelas conversas que nós tivemos aqui, não. Né? Mas nós vamos trazer um endocrinologista para falar sobre esse tema, e a maioria das pessoas nem sabem o que é essa questão do cortisol. Até o Cauã olhou para mim sem entender. Cortisol subir, gordura cair, o que danado é isso, né? A medicina convencional trata gordura abdominal como problema de caloria. A medicina funcional pergunta o que está mantendo o cortisol elevado. E as respostas raramente estão no mesmo prato. Cardio excessivo eleva o cortisol. Sono irregular eleva o cortisol. Refeição pulada eleva o cortisol. Café da tarde eleva o cortisol. Conflito não resolvido eleva o cortisol. Isolamento eleva o cortisol. O problema que você está adiando também eleva o cortisol. Como é que, se o cortisol está subindo, como é que a gordura vai baixar? Você não tem um problema de disciplina, você tem um sistema nervoso que não recebe os sinais certos para sair do modo alerta. Foi o que disse aqui meu querido amigo Vitor Camarão, que é médico especialista em emagrecimento. Dentro de... Ele esteve conosco na segunda da semana passada, né? E a gente vai trazer um outro especialista para conversar conosco ao longo dessa semana, para tratar sobre esse caso da saúde e também do emagrecimento, tá bom? Bom, são 10 horas e 53 minutos, só uma informação muito rápida para você que nos acompanha agora. Outro assunto que a gente fala sobre saúde, que tem a ver com a sua questão, é que o fisioterapeuta Dr. Tiago Teles sempre fala: cada um quilo a mais no corpo vira cerca de 4 quilos de carga nos seus joelhos. Esse assunto também, ele é fundamental, e nós vamos trazer em breve aqui o Dr. Tiago Teles para falar sobre esse assunto, tá? 10 horas e 54 minutos, 10h54, você está comigo na Verdinha e também na TV Diário. Uma informação que está lá no Globo, na coluna do Lauro Jardim, de ontem, diz que Alexandre de Moraes e Daniel Vorcaro restabeleceram contato por canais discretos. Está na coluna do Lauro Jardim. A retomada da comunicação entre o ministro do STF e o ex-controlador do Banco Master ocorre em meio às investigações sobre o banco e às revelações sobre a relação entre os dois. O conteúdo e a data dos novos contatos não foram divulgados. Tá vendo, né, rapaz? Nem nessa ebulição que está aí, os contatos foram suspensos, né? Mas vamos lá, são 10h55, William. Vamos deixar nossa mensagem, né? Para quem está nos acompanhando, vamos lá, 10h55 agora. Deus nunca te dará paz. Choca, né? Mas ele nunca te dará paz onde ele não quer que você fique. O desconforto é o sussurro de Deus te mostrando a saída. Ei, não é aí que eu te quero. Eu tenho um caminho melhor, tenho um propósito para a sua vida. Deus bagunça o que parecia estável, que é para te mover, para te forçar a sair da inércia. Não ignore os sinais. Jesus acende a luz, mas a decisão de sair da mesa que não te serve mais, essa decisão é sua. A sua paz está na obediência. E para ficar mais claro, Às vezes a gente insiste em permanecer onde Deus já está tentando nos mostrar que o nosso tempo ali terminou, mas a gente insiste em ficar ali. E nem sempre o sinal vem como uma porta se fechando. Às vezes vem como um desconforto, como uma inquietação, como aquela sensação de que, mesmo estando tudo aparentemente certo, alguma coisa dentro de você já não consegue mais ficar em paz. Talvez você esteja pedindo a Deus para consertar um lugar do qual Ele está tentando te tirar. Eu sei que nem toda mudança é perda, nem todo fim é fracasso e nem toda porta fechada é rejeição. Existem momentos em que obedecer a Deus significa ter coragem de levantar da mesa, mesmo sem saber exatamente onde será a próxima. Provérbios 3:5, Salomão vai dizer o seguinte: confia no Senhor de todo o teu coração e não te apoies no teu próprio entendimento. Talvez a paz que você tanto está procurando não esteja em fazer tudo voltar a como era antes. Talvez ela esteja do outro lado da sua obediência. Se essa mensagem falou com você, ore e peça a Deus que também fale com você. Fica a dica. Quero te agradecer pela oportunidade, por você que nos deu a audiência, nos deu a amizade, esteve conosco desde as 9 horas da manhã. Durante 2 horas nós conversamos aqui sobre saúde, sobre autocuidado, sobre câncer de mama. Falamos aqui do mês de outubro que começou e a gente vai estar levando esse assunto bem próximo de você, com vários ângulos, com vários olhares da saúde feminina. E que também falamos aqui que o homem também pode contrair o câncer de mama, por isso esse carcinoma precisa ser, ó, ali regulado, rastreado com antecedência, inclusive com diagnóstico precoce. E falamos agora sobre direito previdenciário, que é um assunto também que eu deixei bastante espaço para as duas, para os dois assuntos, para deixar muito claro, tá bom? A gente volta amanhã às 9 horas da manhã com diversos outros assuntos. Teve conosco mais cedo na técnica da Verdinha, Augusto Assunção, agora o William Fortunato, desde as primeiras horas comigo aqui, a Aline Mariana, atendendo as suas ligações, o Cauã Oliveira, o Tiago Nobre, o Idelberto também teve conosco, o Diego Castro e também o Francisco de Moraes. Apresentação, produção de Gleudson Rosa, supervisão de Kleber Dias e direção de programação de Fábio Ambrosio. A todos uma semana de muita paz, Deus presente em cada instante na sua vida. Eu nem estava lembrando, o Brasil jogou sábado, né? Na Índia, foi? Na Índia? Jogou lá na Índia, né? Lá em Calcutá. O Brasil tá tão sem moral depois da derrota na Copa que a gente nem lembra quando, né, quando a seleção joga. Que seleção fraca é essa, viu? Mas enfim, vem aí Denise Santiago falando de tudo sobre o nosso futebol, nosso feijãozinho aqui com arroz, né, nosso manjadinho e também as notícias do mundo do futebol. Fiquem todos em paz com Deus e até amanhã. Tchau.
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6: O IDTCine em Juazeiro do Norte dispõe nesta segunda-feira, dia 5 de outubro, de 522 vagas de emprego em diversas áreas. O IDTCine em Juazeiro do Norte fica na rua Intervenção Francisco Arivano Cruz, no centro, no VaptVupt. Quem está à procura de emprego pode entrar em contato através do telefone 0800-591-0363 ou pelo e-mail vagas.juazeirodonorte@idt.org.br. A lista com todas as vagas está disponível no site do IDTCine e pode variar ao longo do dia conforme o preenchimento. Tadeu Gomes para a Verdinha FM.
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9: Certinha, bora começar.
10: Eu fico toda arrepiada quando eu escuto o som dessa rádio, viu, gente? Eu fico toda arrepiada. Lembrei da música que a torcida do Fortaleza canta, né? Arrepiar, lembrar. Aqui não é o Cassiano não, viu? Mas eu fico toda arrepiada. Verdinha, quando eu escuto esta música. Verdinha, quando eu escuto esse BG. Quando eu escuto a Verdinha chamando a você.
9: Verdinha.
10: É.
9: Rimou.
10: Rimou? Eu tô inspirada.
9: Tô vendo. Então,
10: babei tudo aqui, viu, Alexandre?
5: 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Denise Santiago.
10: 11 horas. 3 minutinhos. Quem é que tá aqui com nós? Chegue junto, meu filho, chegue junto, minha filha, porque nós vamos começar o melhor programa na hora do seu almoço, Verdinha! Aquela resenha na melhor Verdinha, a galera que tá na FM 92.5, a galera que tá na TV Diário, a galera que tá no YouTube, bora começar a semana com a gente? Vem chegando com o seu melhor programa na hora do almoço.
9: Verdinha!
10: Chegou. E como é o nome desse programa, William Fortunato? Ah, meu patrão! Agora eu quero saber se você é desenrolado e agora.
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9: Certinha.
10: Tô dizendo pra tu, Alexandre. Só tem gente boa aqui. Meus amigos, bora falar sobre o nosso futebol. Essa semana vai ser um pouquinho mais curta, né? Quarta-feira já tem um jogo do Fortaleza contra o América Mineiro. Rapaz, torcedor do Fortaleza tá com raiva e eu compreendo, viu? Compreendo. Hoje eu vou deixar vocês falarem o que vocês quiserem. Tá liberado, viu, Alexandre?

0: no momento que não poderia vacilar, deixando escapar posições que não poderia acontecer. E mais, hein, gente, com adversários acessíveis. É essa a preocupação do torcedor e eu quero te escutar, tá, torcida? Já já tem o embarque do Fortaleza, porque já vai enfrentar o América Mineiro na quarta-feira. Eu vou nem dizer mais nada, porque a gente disse que a obrigação vai lá e fica na peleja, a empata. É Fortaleza, empate clube, é, Alexandre? Vai mudar? Tá, já vai mudar a SAF, né? Mas depois poderia colocar logo o nome, Fortaleza Empate Clube. Não é não? Sugere aí pro Pedro Martins.
1: Tá complicado, viu, Denise? A verdade é, se jogar na Arena Castelão, até juntar nós aqui, ele não consegue ganhar, não. Ele não consegue fazer gol, é um negócio inacreditável.
0: O torcedor sábado me mandou uma mensagem assim, gata show, o que é que tu acha de sugerir ao Pedro Martins de vender os mandos de campo até o final?
2: Ah, é demais, gata show.
0: Não
2: é
0: não?
2: Teve gente falando pra ir pro PV, pra Juazeiro.
0: É porque o Castelão tá alguma coisa ali com o Castelão. A galera tá com medo. Tem alguma coisa ali, né? Algum fantasma. Tem algo estranho naquele Castelão agora. O Castelão que é a casa do torcedor, que é a casa do nosso futebol, é a Fortaleza Vai Amarela. Eita, por outro lado, o Ceará, ó. Esse Ceará, vou dizer uma coisa pra ti, viu? Sabe aquela vitória? Ai, que alívio.
1: Hoje
0: eu estou inspirada.
1: Ela tá performática.
0: Hoje eu estou muito performática, viu, gente? É a vitória. Respira, Luizão, vai. Respira, Liwei, vai. É a vitória do alívio.
2: Ufa, ufa, ufa.
0: Mais ou menos ainda, né? Porque ainda tá no risco ainda.
1: Denise, moralmente ele matou o Avaí.
0: Matou, né?
1: Assim, o Ceará sempre precisará ter cuidado, porque a gente sabe que 2025 deixou lições, né?
0: Sim.
1: Naquele momento era um 5 jogos, 15 pontos, precisava de um ponto, ele não conseguiu. Mas assim, o Ceará deu um passo muito importante, significativo, para o seu objetivo, que é a permanência. E moralmente eu digo que mata o adversário, Denise, porque o Avaí não vai conseguir a mesma coisa. Ele mobilizou o seu torcedor, ele lotou o
0: seu
1: estádio.
0: Dois gols impedidos, né, gente?
1: Parou no Richard, botou bola na trave e quem ganhou foi o Ceará.
0: Verdade. Falar em Richard, olha... Gente, destaque dessa partida é esse goleiro Richard, viu, gente? Destaque não só da partida, mas destaque em liderança. A gente percebe muitas manifestações do Richard quando acontece algo que não tá, né, no script. Richard tem sido essa referência aí no setor defensivo do Vozão. E sábado de manhã, ele salvou, meu amigo. Não foi brincadeira, não. Richard, troféu pra tu, viu? Aí o Floresta, sábado à tarde, a gente na maior alegria, abriu o placar. Como é a pronúncia o nome desse jogador? É o
1: Garrate. E gosta de ler também.
0: Gosta de ler, né?
1: É.
0: Segundo o GE, né?
1: Segundo ele também, né?
0: Segundo ele.
1: Ele mesmo admitiu.
0: Aí, pois, o grupo todo a gente devia ler mais, né? Era não, Alexandre? Como segurar um placar. Tem um livro, não, explicando isso? Como segurar um placar em jogos decisivos. Tem não?
1: Denise, o Floresta...
0: Vamos escrever um livro desse jeito?
1: Floresta tá precisando desse livro, viu? Porque...
0: Só o Floresta?
1: Não, é porque ele seguiu o mesmo roteiro duas vezes na Série C.
0: É mesmo.
1: Apesar de tudo, ele ainda chega na última rodada com uma possibilidade, mas precisa ganhar de 2-0 do Maringá pra subir.
0: Ai, ai, ai. Vamos mostrar também os gols aí do final de semana, os gols do Floresta e, claro, gente, a sua participação aqui conosco, falando sobre, repercutindo o que aconteceu no final de semana e projetando essa semana. Como eu falei, quarta-feira o Fortaleza já enfrenta o América Mineiro, vai já viajar, a gente vai ver aqui a lista dos relacionados do Lion e na quinta-feira tem Ceará e Criciúma. Os homens já falaram aqui, William Fortunato, mas vamos chamá-los daquele jeito que só você na mesa sabe chamar, vai. A Rocha.
3: Alexandre Montardinha.
0: Qual o seu destaque, Alexandre, bem, final Denise? De semana? Tudo bem, Alexandre.
1: Denise, o destaque precisa ser o Ceará, né? O Ceará vence o time do Avaí, abre 9 pontos de vantagem para a zona de rebaixamento e ganha realmente um salto extraordinário, porque, Denise, a gente olha para a tabela de classificação, do 14º até o último lugar, só o Ceará venceu, pra você ver como está a situação, né? Quem tá embaixo por um motivo, porque não consegue jogar. E o Ceará conquistou esse resultado, então ele foi o único time que venceu uma partida do 14º até o Lanterna. Por que isso é tão importante? Porque ele abriu 9 pontos para a equipe do Avaí, que hoje é o primeiro da zona. Ele abriu 4 pontos para o time do Botafogo de São Paulo. Então, não há dúvidas de que se teve um time que conquistou um resultado dentro do seu objetivo, que foi excelente, Esse time foi o Ceará. A 31ª rodada

0: foi excelente para as pretensões alvinegras de permanência na Série B do Campeonato Brasileiro no momento.
1: Qual foi o seu destaque, Liuê Góes? Chama o Liuê também, William Fortunato.
2: Liuê Góes!
3: Alô, Gata Show, bom dia para você, para Alexandre Mota.
1: Bom dia, o Homem Gelo, vai.
3: Vamos nessa, para quem tá em casa também, jogado primeiro tempo na Verdinha, na TV Diário e no YouTube de jogado. Meu destaque é pro Floresta, né? Destaque negativo, o time que poderia estar mais tranquilo na Série C do Campeonato Brasileiro, bem próximo dessa vaga Série B, mas mesmo assim, com os resultados, empatando mais uma vez, reta final de jogo, deixando o adversário fazer o gol, o Floresta continua com boas chances de classificação à próxima Série B do Campeonato Brasileiro. Tem que vencer o Maringá, o Dogão, jogando lá no Paraná. No interior do Paraná, um jogo que vai ser muito difícil. Floresta chega com chances e pode ser mais um time cearense a jogar a segunda divisão. Durante algumas temporadas tivemos o Icasa, outro Verdão, e agora a gente pode ter o Floresta. O próximo jogo vai ser no próximo sábado, Gata Show.
1: Torcedores, e aí? O torcedor comentou aqui pra gente, Denise, pede para o PH chutar a bola dentro do gol e se o goleiro defender, tá tudo bem. Mas bater um tiro de metro na pequena área.
0: É, gente, complicado.
1: A gente tem esse lance aí, diretor, por favor, os melhores momentos aí, nem se eu posso falar sobre melhores momentos aí do Fortaleza. Esse Luiz Fernando é um egoísta, no final do jogo ele não tocou a bola para o Cantígio, realmente ele fez um golaço, mas ali no segundo tempo, o Cantígio ali do lado dele, vem Luiz Fernando, vem pra cá, cara, eu tô aqui, ó, pra fazer o segundo gol do Lion, aí ele pega e faz aquela lambança.
0: Eu acho até, Denise, que ele tentou tocar, ele girou, ele o movimento, né? Ele teve medo, a verdade é essa.
1: Não pode ter medo, né? A gente tem um lance aí, torcedor, diretor, por favor, pro torcedor dar uma olhadinha. Eita, o que o Fortaleza deve mudar pra quarta-feira, hein, Alexandre?
0: Quase tudo, Denise, quase tudo. Do jeito que tá, não dá não. Primeiro canto é o estádio, não dá pra jogar mais lá não. Ainda bem que o jogo é fora de casa.
1: Ainda bem, né?
0: É, Minas Gerais é longe. Se não for ninguém, parece que é melhor também, né? É. Eles não gostam de jogar quando tem ninguém vendo. Mas brincadeiras à parte, acho que o Paulo Autório vai precisar mexer no time, né, Denise? No geral.
1: Sim.
0: Tem gente que tá jogando que não tem mais condição de estar em campo.
1: Quem são essas pessoas,
0: Alexandre? O Pedro Henrique não tem condição de jogar, Denise. Por tudo que ele não tem feito, a vaga dele como titular é quase como se ele fosse concursado, né? Que você fica lá mantido. Não há justificativa
1: para
0: a manutenção dele no time titular. Luiz Fernando fez um gol e perdeu outro, que seria inacreditável, né? Ou seja, duas
1: temos
0: vitórias
1: passam... Temos até as imagens
0: passam,
1: aí, viu, Ale?
0: Duas
1: temos
0: vitórias
1: as
0: do Fortaleza passam pelos pés desses caras.
1: Sim.
0: Dos atacantes. E acredito que o Paulo Autório vai precisar mexer ainda mais na equipe. Eu vi, e a gente consegue apontar isso. Nesse último compromisso, ele já deu uma mexida, né? Tentou colocar ali quatro atacantes, fez uma formação, uma composição com o Nathan Fogaça no time titular, né? Luiz Fernando junto dele, dois extremas. Mas ele precisa mudar mais a equipe. Acredito, Denise, que tem muita gente que realmente, nesse momento, tem sido prejudicial. Ah. Principalmente a turma da frente. E aí é encontrar outras soluções. Transformar o Maiuto em ponta, deixar o Maiuto mais livre para jogar. Colocar o Priol no
1: também
0: time,
1: concordo,
0: que é um outro meia, né? Tentar melhorar essa construção ofensiva. Acho que são alguns aspectos. O Cantídio, que é o colombiano, tentar também dar mais minutos para ele, porque ele tem entrado. E em poucos minutos ele já é mais perigoso que o Pedro Henrique. Então, são algumas situações que o Paulo Autori hoje precisa fazer para ver se ele recupera, né? Ele falou que o time tinha estagnado no início.
1: Pô,
0: se estagnou aí, meu amigo, é um problema da comissão técnica, de encontrar outras soluções.
1: Esse termo, Alexandre Liuê, me chamou muita atenção, porque ele traz muitas interpretações. Se o próprio técnico, ele vai na coletiva e diz que não... como é que ele disse? O rendimento estacionou. Não essas palavras. O que, é que ele quer dizer com isso? Que ele não tem mais o que extrair desse elenco?
0: Ele tá dizendo que o elenco bateu um teto. Pois, aí, meu amigo, aí você tá na maratona. Não é só 5 quilômetros, não, tá? Aqui a corridinha é maior. Uns 15 quilômetros, né? Pra já pegar o rojão. Aí você passou os 10 quilômetros correndo sempre ali no pelotão. Aqueles últimos 5 quilômetros, Denise, 2 quilômetros, pra ser mais preciso, que são 7 rodadas... Quando você faz uma corrida de rua, é o momento que você dá o sprint.
1: Sim.
0: Você diz assim,
1: sim,
0: poxa,
1: verdade,
0: eu não tenho mais força, mas eu já tô aqui. Eu lutei muito, treinei a semana toda, passei meses aqui me condicionando. Eu vou correr até o fim. Quando eu terminar, eu descanso. É isso que você faz, né? E parece que o Fortaleza está fazendo o contrário. No momento do sprint, o Fortaleza está arquejando. Está dizendo assim, Rapaz, não quero não.
1: É, não.
0: Aí o cara disse, aí tem que ter alguém do lado dele, né? Que sempre tem aquele cara na corrida de rua que diz assim, vamos, cara. Corre, corre ali, não anda agora não, corre mais um pouquinho. Tá faltando isso. E esse deve ser o Paulo Autuori junto dos jogadores que estão no banco, né? Porque a turma que tá como titular realmente tem tido muitos problemas, principalmente o trio de ataque ali, Pedro Henrique, Luiz Fernando e o centroavante, que agora foi o Fogaça.
1: O que é que mudaria ali pra quarta-feira?
3: Muitas coisas, viu, Gata Show? A começar pelo lado esquerdo, foi outra péssima partida do Caio Henrique. Eu voltaria com o Mucuri, naquele setor. O Caio Henrique já tinha ido muito mal contra o Atlético e nesse jogo aí acabou deixando a desejar nessa partida que o Fortaleza teve em casa. Então mudaria a lateral, mudaria as peças de ataque. Luiz Fernando em baixa. Luiz Fernando, apesar do gol, não jogou bem, Gata Show. Não foi bem. Só fez o gol praticamente, não atuou. E o Pedro Henrique, que não merece esse status de ser titular. É tanto que não volta para o segundo tempo. Fortaleza faz algumas modificações. Segunda etapa já começa sem ele. E o Autuori quis inventar, né? Puxou o Vitinho para o meio, tirou o Rodriguinho do time. Para o segundo tempo já coloca o Rodriguinho. Então eu não mudaria o meio campo. Sacha, Rodriguinho e Pierre é a trinca que o Fortaleza tem hoje. É a trinca que o Fortaleza deve seguir. Mas nas peças do ataque, dá para você colocar o Cantillo na esquerda. Mais uma vez o Nathan Fogaça, se o técnico não quer utilizar o Meritelo. Então essas são as minhas mudanças. Colocar atletas que possam ajudar o Fortaleza. Quem está em baixa vai para o banco de reservas.
0: O Arthur Henrique, inclusive, Denise, está falando aqui com a gente. Um abraço para ele, para toda a turma que está mandando mensagens. O Arthur Henrique, acho que é torcedor do Fortaleza, está falando assim. Bom dia, Gata Show, Ale, Liuê. Será que o Meritelo não foi afastado de vez do elenco? Já foi punido demais, merece uma chance. E eu concordo com o Arthur. Se na ausência do Meritelo, quem tem recebido a oportunidade não consegue superá-lo, perde os gols iguais a ele, que coloque ele, que pelo menos ele já fez 10. A turma não fez nem isso. E assim, né, Denise? Eu, por muito tempo, você era crítica ao Meritelo e eu sempre defendia ele.
1: Sim.
0: Entendendo que ele era alguém que era útil ali na frente, né? No momento em que ele desperdiça muitas oportunidades, se torna insustentável, eu fui favorável a ele ser liberado do time pra ter um respiro, né? Tipo, tira ele do time, ele não tá bem. E depois você retorna. Só que ele não voltou. E pro desempenho que o Fortaleza tem tido no ataque, eu concordo com o Arthur, ele faz falta. Outra pessoa que tá mandando mensagem também é o Ismael Santos, perguntando quando é que vai ter ingresso no Ceará. Se vai ter amanhã. Então amanhã a gente vai fazer também nosso...
1: Amanhã não, quinta-feira só.
0: O jogo é quinta, né? Isso. Então, quarta-feira, a gente faz aqui a nossa ação e aí você concorre ao ingresso do jogo do Ceará, porque, segundo Daniel Farias, o Castelão vai lotar.
1: Eita! Será, Daniel Farias? Cadê tu, Daniel Farias? Chama o homem aí, William Fortunato! Daniel Farias! Foi a vitória do alívio, a vitória da lotação na quinta-feira, Alexandre? Daniel Farias!
4: O Castelão vai lotar, viu, Denise? Disse lá no Instagram e repito aqui pra você e pra todo mundo que tá acompanhando o Jogada Primeiro Tempo. Bom dia a todos! Torcida Alvinegra tá bem animada depois de mais uma vitória muito importante. Não foi um jogo brilhante, é bem verdade, né? O Ceará não fez uma partida de muitas oportunidades. Na verdade, o grande destaque do time foi o goleiro Richard, você disse muito bem, eu assino embaixo. Fez pelo menos 3 ou 4 defesas fundamentais que poderiam ter custado ali um resultado negativo para o Ceará. Além, Denise, do Avaí ter tido 2 gols anulados. O Avaí marcou tanto aos 16 minutos como aos 44 minutos do segundo tempo. Então o Ceará poderia ter saído atrás do marcador, mas os 2 gols, os 2 lances estavam ali, o jogador do Avaí estava em impedimento, por isso os 2 gols foram anulados. E aí, na reta final, brilhou mais uma vez a estrela desse zagueiro que, nos últimos jogos, Denise, tem tido um faro bem artilheiro, né? O Luizão marcou aí o 3º gol desses últimos 8 jogos do Ceará, sempre em jogadas de bola parada, jogadas ali de escanteio, o Vina cobrou o escanteio, o Renzo Lopes desviou de cabeça, a bola sobrou para o Luizão e ele empurrou para o fundo das redes, 50 minutos do segundo tempo, então foi de fato uma vitória muito suada, sofrida do Ceará, mas fundamental nessa sua luta pela permanência. Agora ampliou a distância para a zona, para 9 pontos, Denise. Então se a gente volta um pouco no tempo, volta algumas semanas atrás, o Ceará estava dentro da zona, com dificuldade para sair ali do Z4, agora ele consegue sair e não apenas isso. Abre uma boa vantagem de pelo menos 3 rodadas aí de distância para a zona de rebaixamento. A rodada mais uma vez ajudou. Ceará venceu o seu jogo, mas o Botafogo perdeu, o Londrina também perdeu, então ele tem dado bons passos, passos importantes nessa sua luta pela permanência. E por que que a gente fala, Denise, de um Castelão lotado? Porque o Ceará está bem próximo de confirmar a sua permanência, ele tem 39 pontos, se somar mais 3, chega a 42. Existem alguns estatísticos que já estão apontando que essa pontuação de 42 pode ser, sim, suficiente, mas claro que não é garantia 100%. Aí você volta para um jogo em casa, depois de dois jogos fora, onde você teve um empate com o Operário, uma vitória com o Avaí, a torcida está animada e certamente vai marcar presença lá na Arena Castelão.
1: Do Ceará, Liuei, é aquilo que a gente está vendo mesmo. Eu vou fazer as palavras do Paulo Tuori, vou colocar do Ceará. Dá para extrair mais, ter mais desse elenco, ou o elenco mesmo chegou no rendimento mesmo do teto? Porque o jogo não foi bacana, mas o resultado foi interessante.
3: É, o resultado, né, veio pro Ceará. Um jogo fora de casa, uma partida aguerrida. É um time que não tá desistindo das partidas. E a gente viu o Avaí crescer contra o Ceará. O Avaí que tava jogando em casa, com apoio da torcida, o estádio praticamente lotado. E o Ceará encontrou algumas dificuldades. Eu vejo que é um time limitado. O time do Ceará é um time limitado, porém esforçado. E acaba sendo premiado com seu esforço de acreditar até o último instante. O Ceará acaba sendo esse time da reviravolta. Começa perdendo, faz viradas no segundo tempo, conquista bons resultados. E agora, nesse confronto contra o Avaí, não jogou bem, diferentemente de partidas que fez recentemente, atuando em casa ao lado do seu torcedor. Então o Ceará foi na garra, na vontade, e conseguiu marcar em uma bola parada que vem ajudando o Ceará. O Luizão vem fazendo gols importantes. Ele é um jogador de alta estatura, quando vai para a área costuma marcar. É mais um gol que faz com a camisa do Ceará, inclusive tem mais gols que alguns atacantes. Então mostra que acaba fazendo essa diferença. Quando a gente vai discutir a presença de um defensor no time titular, é um conjunto da coisa. Primeiramente é pelo seu poder de marcação, poder de defesa. E o Luizão, além de ter um poder de defesa um pouco limitado em alguns aspectos, ele acaba ajudando demais quando vai para a área adversária e marca o gol da vitória do Ceará em um jogo muito importante contra o Avaí.
1: Torcedor, vai mandando a sua mensagem, como fez aqui o Hamilton, o melhor porteiro do Brasil. Todos os dias ele está com a gente. Torce Ceará ou Fortaleza, Hamilton? Vai, participa aqui e fala bem direitinho aqui o seu time de coração. Escreve para a gente fazer o registro de forma correta. O torcedor falando Fortaleza, o que vimos foi um time entregue a coisa nenhuma, hein, Gata Show? Esses jogadores não estão com comprometimento. A turma escrevendo aqui um pouco, ó, chateada. A vitória do Vozão foi muito importante, foi sofrida diante do Avaí. Com a menos passaram sufoco e fizeram ali o gol no meio da sorte. Mas fizeram um gol, que fala que é o Elvis, da Cidade Nova. Um abraço.
0: Quando o gol do Ceará acontece, o Ceará já está melhor no jogo. Isso aconteceu, sim, pouco, né? O Ceará jogou ali 10, 15 minutos melhor que o Avaí, só a reta final do segundo tempo, quando o Avaí, Denise, já estava basicamente com um jogador a menos, né?
1: Sim, sim.
0: Porque o Luiz, como é o nome dele? É Luiz Henrique, né? Aquele volante, acabou sentindo uma contusão muscular, ficou basicamente andando em campo, né? Não conseguia jogar. Mesmo assim, deu assistência para o gol que foi no lado do Avaí. Mas já era um momento em que o Ceará melhorou de desempenho, né? Com a entrada do Vina, do Zanocello. Eles exigiram defesas do Bruno Ferreira, né? O Vina com finalização de falta, o Zanocello com a batida também da entrada da área, o Rian Santana trouxe uma outra movimentação. Então, a reta final do Ceará, mais uma vez premia, Denise. O time que vai lutar, né, pelo resultado até os últimos minutos. Isso aí o Ceará fez. Mas é fato, o jogo no geral foi aquém, foi muito abaixo. O Avaí teve muitas oportunidades de balançar as redes, não conseguiu. E em uma circunstância dessas, a gente também precisa levar em consideração o nível do seu goleiro, né? Era um jogo muito difícil e o Richard foi mais uma vez decisivo. Para mim, está no rol dos melhores goleiros da história do Ceará Sporting Clube.
1: Ninguém fala do Ferroviário, Ari Evangelista. Homem, o Ferroviário tá com as atividades paralisadas, né?
3: Exato, ainda com essa situação da SAF, negociação
1: nada, né,
3: com o grupo Makes, algumas dívidas trabalhistas com atletas, com funcionários. E até o presente momento, essa negociação não foi 100% concretizada. Então, vive essa celeuma o Ferroviário, que já começa o planejamento para a temporada de 2027.
1: Torcedor, vai mandando a sua mensagem aqui pra gente. Eita, tem muita gente comentando aqui sobre o Luiz Fernando. Participa a turma aqui que tá aqui conosco, o Rodrigues de Calcaia, que mandou uma mensagem. O Ceará vai sobrar pontos para escapar e vai faltar pouca coisa, hein? Quem fala aqui é o Davi Duarte de Baretama, na expectativa. Gostei da vitória do Vozão, Gata Show. O que faltou? O que você achou do posicionamento do time em campo, Alexandre? Quem comenta aqui é o Renato, da Praia de Iracema. Sobre o Ceará, Ale.
0: O time do Ceará, Denise, acho que ele teve uma postura, na maior parte, muito defensiva, né? O Ceará teve muita dificuldade para se sair ali da marcação do time do Avaí. E acho que ele fez uma partida muito abaixo mesmo, em termos de rotação. A gente fala de um primeiro tempo em que o Avaí produziu demais e de um segundo tempo que o Ceará volta abaixo também do rendimento, né? Mas aí acontece o que sempre tem sido uma marca do Daniel Paulista. A equipe melhora no segundo tempo, termina o jogo sempre melhor que o adversário. E isso aconteceu mais uma vez. Em termos ali também de escalação, Denise, era uma situação difícil demais porque o Ceará precisou contar com gente que não ajuda em nada.
1: Sim.
0: Rafael Ramos, do lado direito. Richardson, de volante. Do lado esquerdo, teve Brian Borges improvisado. Só aí eu já falei de três problemas na escalação. Luca, de centroavante. Então, realmente, era um Ceará muito esfacelado para enfrentar uma final antecipada pela permanência. E isso faz, acho também, e isso acaba minando também o nível de desempenho da equipe, né? O rendimento, no geral, do time do Ceará, acho que também teve muita interferência com relação às escolhas que precisaram jogar, porque o Ceará tinha muitos desfalques.
1: Bora fazer o seguinte, é só o começo aqui do nosso jogado. Olha quem apareceu aqui no estúdio, rapaz, Pequeno Pássaro. E aí, Pequeno Pássaro, tudo tranquilo? Cadê Bia? Ih, não estáis aqui, a nossa Shakira. Vamos fazer o seguinte, o intervalo vai ser ligeirinho. No próximo bloco já temos muitas participações e eu quero escutar você, tá, torcedor? No próximo bloco, não sai daí que a gente volta já. Tem você aqui na jogada e mais futebol. Ligeiro!

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1: Olha a hora, 11 horas, 29 minutinhos. Eu prometi o quê? Que eu ia...
0: Você na
1: escutar
0: jogada.
1: Escutar a galera, não foi?
0: Na jogada.
1: Bora lá, aperta o play, Gata Show.
2: Gata Show, bota. Luiz Góes.
1: Oi.
2: Olha, colocar a bola pra dentro é a grande dificuldade do Fortaleza.
1: Opa, vai ele, hein?
2: Será que esse time treina finalizações e o preparo físico?
1: Eita, Maria.
2: O que será que está acontecendo com o Fortaleza?
1: Boa
2: será
1: pergunta.
2: Que é extra-campo, senhores?
1: Não sei.
2: Amigo. Salários estão atrasados desses jogadores? Agora é lutar
1: não,
2: ou
1: né?
2: lutar? Tá muito difícil.
1: A mim tá sendo ruindade mesmo.
3: Não, Denise, o Fortaleza, inclusive, ele segue o mesmo roteiro todo jogo. O roteiro do jogo do Fortaleza, além de fazer raiva e empatar, é perder uma carrada de gols, né?
1: É a mesma coisa.
3: Produzir muito.
1: Além de fazer raiva e empatar, foi ótimo, de Alexandre.
3: Terminar correndo muito, o elenco termina extenuado.
1: Sim.
3: Finaliza 1.000 vezes contra 3.
1: Perde 1.000 oportunidades.
3: É, e aí ele vai lá e empata, né? Por quê? Porque ele é incompetente. Então, quando a gente olha para esse recorte de jogo, não dá para dizer que o elenco não está correndo, né? Assim, falta qualidade na definição, né? E alguns jogadores que têm sido mantidos no time titular, eles atravessam um momento péssimo. E aí cabe ao Paulo Autori ou tentar recuperar essa turma ou então substituir, né? Os jogadores Sim. contratados chegaram para isso.
1: Mais um torcedor aqui com a gente, Germano de Pindoretama.
4: Fala, Denise.
1: Oi.
4: Oi. Rapaz, eu digo a verdade.
1: Qual foi a verdade?
4: Será não cai, nunca vai sair de terceira.
1: Ah.
4: Certo? E o rival vai terminar em sétimo. Ixi. Não sei o que eu tô falando.
1: Eita,
4: mano. E Floresta não sobe.
1: Vale lembrar, nossa senhora. Vamos já fazer a loteria Aldeota, que eu quero os números, viu? Eu quero os números, a loteria Aldeota, os números da Mega Sena. Vamos já falar.
5: Bom dia, galera.
1: Bom dia.
5: Alexandre Mota.
3: E aí?
5: Esqueço mais não, viu?
1: Oi.
3: Falei, rapaz.
1: Esquece mais
5: Liuei.
1: Não. Liuei.
3: Opa.
1: Fala, homem. Ele para. Fala.
5: Se tiver hoje.
1: Ah.
5: Alexandre Mota. O que você falou sábado, eu assinei embaixo e disse. Tem que ter oportunidade. Né? Quando a pessoa erra, não é pra matar, mas dá oportunidade.
1: Sim.
5: Aí o homem foi lá e fez o golaço, gol do empate. Né?
1: Golaço, Luiz Fernando.
5: Mas
1: aí
5: eu volto a dizer: se o Leão não ficar entre os dois, ele não sobe. E o Ceará não cai mais. Aqui é o Cleiton da Metrópole Sul.
3: Valeu, Cleiton.
1: Valeu, Cleiton. Muito obrigado aí pela sua participação.
3: Esse sentimento eu acho que muitos possuem, né, Denise?
1: Sim.
3: Mas acho que ele tem muita relação.
1: Aos últimos resultados,
3: não,
1: né?
3: Eu acho que no Fortaleza, em algum aspecto ainda, com a Série C mesmo, né? Com a ideia dos playoffs, né? O
1: Sim.
3: time sofreu muito naquele momento, teve muita dificuldade quando tinha ali o confronto de mata-mata, né? Mas acho que a circunstância é outra. Agora é fato. Se ele não consegue o acesso direto, ele já chega até essa etapa final fragilizado. Porque o objetivo era subir diretamente, né? No G2. Ou seja, ele já não atingiria o seu primeiro objetivo da temporada.
1: Mais um, vai!
6: Bom dia a todos da Grande Jogada.
1: Bom
6: primeiro
1: dia.
6: Tempo. O melhor programa desse mundo, de meu Deus.
1: Como...
6: Um programa bom, maravilhoso.
1: É
6: um abraço
1: não,
6: aí, Gata Show.
1: Ei.
6: E aquele... Miau!
1: Ui, adoro o miauzinho.
6: Tomei rouco, viu? Mas tá valendo.
1: Tá valendo.
6: Um abraço aí do meu amigo Alexandre Mota.
3: E aí, cara?
6: Sou seu fã.
3: Obrigado.
6: Aí. Iê Góes.
1: Liuê, macho.
6: Muito bom.
1: Liuê.
6: Tô
3: Valeu.
6: Indo e voltando, viu?
1: Olha.
3: Olha aí.
6: Olha, uma
3: obrigado,
6: coisa
3: viu?
6: Eu digo pra vocês. O Bozão ainda vai chegar nos G6. Aqui é o Esquerdinha Ceará. Se partir o coração, o sangue é preto e branco, viu? Olha, e mande meu áudio aí. Um abraço pra todos do programa aí da Verdinha, viu?
3: Abraço.
6: Todos um beijo aqui assistindo vocês. Valdé. Benedito, viu? Tchau, e tô muito alegre.
1: Tchau,
6: sou avô,
1: ótimo.
6: Nasceu minha netinha
1: oh,
6: hoje, viu?
1: Coisa boa,
6: beleza.
1: Deus abençoe. Por isso que eu me tá feliz.
3: Feliz
1: o Ceará venceu, a netinha nasceu. Olha, eu vou aproveitar e trazer aqui em destaque o que ele fala aqui com a gente. Vou tentar abrir aqui, viu? Só pra gente publicar aqui no OBS. Tem uma notícia, tem uma matéria lá no nosso Diário do Nordeste, gente, sobre esse questionamento do torcedor. Deixa eu aumentar aqui. Prontinho. Ai, gente, que é isso, hein? Vamos lá, que eu quero tirar propaganda e não tô conseguindo, Daniel, falar
3: isso.
1: Não,
3: mas aí tá bom.
1: Tá bom aí?
3: Tá bom.
1: Aí, gente, ó, muito obrigada, Alexandre. Ainda dá pra subir? O que acontece se vovô vencer os jogos restantes? Gente, é aquela história. Nada é impossível, né, matematicamente falando. Mas as condições de chegar além do G6 é que são menos acessíveis, né? Vamos colocar o pezinho no chão. Porque o Ceará precisa vencer tudo lá na frente. Todos os jogos aqui pra frente. E ainda torcer por tropeço. A gente pode até printar aqui a tela, diretor, pra mexer aqui pro torcedor que está acompanhando a gente pela TV. Quem tá no rádio, vai lá no diário. Por favor, só pra printar aqui a tela, dá certo? A gente vai para o Diário do Nordeste. Opa, pronto, agora acho que dá. A gente vai para o Diário do Nordeste. E que tem uma matéria aqui falando sobre ainda dá pra subir, o que acontece se o vovô vencer todos os jogos restantes da Série B. Acessa, o QR Code está na tela que tem a informação. Aí eu vou trazer aqui pra vocês aqui direitinho que ele precisa vencer todos os jogos e ainda torcer por tropeços da galera,
3: sim, né?
1: Que tá toda à frente dele, Alexandre.
3: São muitos times à frente do Ceará e se ele vencer todos os jogos, ele chega a 60 pontos. Né? Essa pontuação, Denise, tende a ser baixa no fim da competição. Mas é evidente, se os times de hoje que estão no G6 tropeçarem, aí o Ceará vencendo todos os jogos, dá pra falar alguma coisa. Eu falo sobre isso? Não.
1: É.
3: Pra mim, o Ceará não, ele tem um objetivo muito claro, que é evitar o rebaixamento.
1: Sim, sim.
3: Né? Mas, matematicamente, essa é a condição do Ceará. Hoje, Denise, olhando aqui o site da UFMG, que foi atualizado hoje, com o fim da 31ª rodada, ele diz o seguinte: quem tem 60 pontos tem 57% de chance de terminar no G6. 57% é uma chance alta ou baixa? É baixa?
1: É.
3: Porque quem tem 61 tem 81% de chance.
1: É.
3: Então, isso é um indicativo de quê? 62 pontos é o que crava você lá. Menos do que isso, você depende muito dos outros resultados. E essa é a caminhada do Ceará, né? O Ceará tem aí 7 jogos pela frente. Precisaria ser um grande feito ele chegar nos playoffs. Eu acho que o objetivo dele é, acima de tudo, a permanência, né? Conseguindo isso, nada impede ele de buscar os outros resultados.
1: Sim.
3: Mas eu acho que é muito improvável ele chegar lá.
1: Tem mais torcedor aqui com a gente, vai, aperta o play.
7: Bom dia, Gata Show, bom dia. Alexandre,
1: volta.
7: Bom dia, Uê.
1: Liuê.
7: Olha, Gata Show.
1: Liuê, tem que repetir,
7: Fortaleza.
1: Liuê.
7: Precisa trocar esse Caio Henrique e voltar o Bucuri.
1: Aí,
7: e
1: Liuê,
7: tirar
1: ó.
7: Essa zaga, que é ruim, não dá nem pra olhar os caras jogando, parece dois medrosos vai jogando, nem sabe nem conduzir uma bola. Contrataram um zagueiro tão bom, esse Bastos, bota o cara pra jogar, bota esse cara que veio do Vitória também, tem o outro que veio, que é da base, que é muito bom, tem três zagueiros bons na reserva e bota duas carniças pra jogar, rapaz. Essa é a derrota do Fortaleza. Obrigado. E fala que é o pessoal que dá da Arena Ideal.
1: Valeu, amigo.
3: Eu respeito a opinião do pessoal, mas chamar o Cardona de carniça... Aí, Denise, não dá. Cardona tem feito grandes jogos.
1: Um dos melhores, assim, né?
3: Inclusive, nesse último jogo, o passe que o Luiz Fernando recebe sozinho com o goleiro é o lançamento do Cardona. Ele não perdeu nenhum jogo na temporada, estando com a camisa tricolor jogando, então eu não concordo com isso. O Gasal, sim, né? Falhou em muitos momentos. Mas o Cardona é um jogador que, na minha opinião, ele é um jogador importante. E no momento que eu tô falando, Denise, o Fortaleza divulgou a lista de relacionados.
1: Exatamente.
3: 24 jogadores e já adianto logo. Um centroavante argentino foi, viu? Meritelho voltou a ser relacionado pelo técnico Paulo Autuori.
1: Deixa eu pedir, Ale, por favor, até um apoio aqui. Teu Daniel Farias, nos apoia aqui, amigo, por favor. Fernandinha tá de férias, viu, gente? Daniel vai dar esse help aqui pra gente sobre os relacionados. Só pra gente informar o torcedor que nos acompanha, Dani, arrocha aí, amigo.
8: Exatamente, Denise. O Fortaleza tá viajando agora com destino a Belo Horizonte, local da partida de quarta-feira, 8:30 da noite contra o América Mineiro, nessa 32ª rodada da Série B do Campeonato Brasileiro. A lista de relacionados é a seguinte: os goleiros João Ricardo, Vinícius Silvestre e Magrão. Os laterais Caio Henrique, Maílton, Maurício Mucuri e também o Paulinho. Os zagueiros Cardona, Lucas Gasal e Neres. Os meio-campistas Lucas Crispim, Lucas Sacha, Rodrigo, Pierre, Rodriguinho, Ronald e Rian. Além dos atacantes Cantígio, Luiz Fernando, Natan Fogaça, Vitinho, Pedro Henrique, Wellington e Militelho de volta à lista de relacionados do técnico Paulo Autuori. E o balanço do departamento médico, o Fuentes segue se recuperando, ele passou por uma cirurgia por conta de lesão ligamentar, e o Chico da Costa segue tratando aquele estiramento na coxa direita.
1: É, o Chico da Costa, o técnico até comentou, né? A tendência é que ele fique à disposição no dia 12 contra o CRB. Liuê, dessas listas dos relacionados, Liuê, tô achando você muito caladinho, viu, Liuê?
9: Não, tô falando, gata.
1: Não fica caladinho, não. O que é que você mudaria aí do Fortaleza? Pode falar, viu?
9: Militelo, titular.
1: Titular?
9: Titular, Militelo. O Fortaleza tá precisando de um cara que possa fazer gol. Eu entendo que ele perde muitos, mas ele é um cara que pode fazer essa diferença ali. É, um dos artilheiros da temporada, então já iria de Militelo nesse jogo contra o América Mineiro. E a mudança na ala pelo lado esquerdo. Caio Henrique eu já venho defendendo aqui há um bom tempo que não merece esse status de ser titular. Mucuri precisa voltar ao lado esquerdo do Fortaleza para o Tricolor ter uma válvula de escape, porque em muitas dessas partidas o adversário vai marcar o Maílton e o Fortaleza não tem um poder de sair da esquerda porque o Caio Henrique tem uma limitação. Então o Mucuri pode ser essa saída. Então eu defendo que o Mucuri possa voltar contra o América Mineiro em um duelo acessível, onde o Fortaleza precisa vencer. O Fortaleza tem a obrigação de vencer, já que no jogo do primeiro turno perdeu contra o América, que vai ser rebaixado à Série C. Então todos os seus adversários diretos aproveitaram esse confronto contra o América. E agora é o momento do Fortaleza aproveitar e vencer fora de casa, gata show.
1: Amigo, vou dizer uma coisa pra você, Liuê, Alexandre, amigos. Se o Fortaleza não vencer o América Mineiro na quarta-feira, Alexandre, pode deixar pra lá esse acesso, viu?
3: É, Denise, porque ele não justifica. Se complicando cada vez mais, né?
1: E o de acesso graça, direto, Alexandre.
3: O acesso direto, sim. Assim, o que o Fortaleza tem feito é realmente... Ele tem deixado o acesso escapar.
1: Pois é.
3: Ele tinha todas as condições do mundo de conseguir ser líder. Ele poderia ter entrado no G6,
1: dá
3: no G2
1: dessa mesma
3: rodada. Dá pra
1: isso ainda, Alexandre?
3: Sim, porque tem ainda algumas rodadas pela frente. E ele vai enfrentar na etapa final, Denise, Novo Horizontino e Vila Nova.
1: Sim.
3: São dois adversários que estão à frente dele, né? A penúltima rodada da competição é contra o Novo Horizontino e a última é contra o Vila Nova. Mas é fato que quanto mais tempo ele perde, e ele tem perdido, ele tem visto o G2 escapar. Hoje o Fortaleza, se venceu o América, ele já não entra no G2. Não dá. Ele não fica nem em segundo. Então é isso que tem acontecido. Esse é o problema, né? O número de vitórias do Vila é maior, o número de pontos é maior também. E ele tá perdendo uma grande oportunidade. Pode complicar todo um trabalho que foi realizado até aqui através de uma reta final de Série B desastrosa no sentido de não aproveitar as oportunidades. E sobre a escalação, Denise... Eu faria mudanças nesse time.
1: Qual mudança, Alexandre? Vai. A Rocha.
3: Eu acho, por exemplo, que tem que botar o Rodrigo no time.
1: Sim. Deixa eu abrir aqui de novo, estudando contigo também.
3: Acho que o Rodrigo pode fazer...
1: Meu campo, você fala ali, né?
3: Você bota o Rodrigo ali e você libera um pouco mais o Pierre. O Pierre é o único que dá um passe pra frente no Fortaleza.
1: Mas você ia com três, Pierre, Sacha e Rodrigo?
3: É, eu jogaria no 4-4-2, Denise. Não, os pontos não existem no Fortaleza. Eles não acrescentam em nada. Então, certo. Abre mão deles. Você bota o Cantígio pra jogar com o Militelo na frente. Dois jogadores,
1: fica com os dois ali na frente.
3: Dois jogadores fortes, de boa estatura, jogam um jogo aéreo. O Cantígio já fez a função de 9 e também joga pelos lados.
1: Aí tu botava o Vitinho no meio? Ali.
3: E aí, Denise, no meio campo você ficaria Sacha, Pierre, Rodrigo e mais um. Esse mais um poderia ser o Rodriguinho, poderia ser o Vitinho, poderia ser o Luca Prior, que seria a minha escolha. Mas hoje
1: ele tá levando o Luca Prior?
3: Ele não viajou. Mais uma vez, né? O autor não relaciona o rapaz e relaciona
1: nem
3: o Crispim.
1: Não dá pra entender.
3: Mas assim, né? Eu faria isso.
1: Não dá pra entender.
3: Tentaria deixar o time dessa forma. Uhum. Colocaria Maílton com o Mucuri, entendendo que o Mucuri é mais ofensivo que o Caio Henrique. Se você tem três volantes, Denise, você pode deixar um dos volantes para fazer essa saída de bola sustentada com três, certo. E libera os dois alas. Aí o Maílton teria mais liberdade para atacar também, né? Ficaria menos preocupado com o sistema defensivo. E aí você teria lá na frente o Cantígio mais o Meritelli. Seria uma alternativa, né? O Vitinho pode entrar na vaga do Rodriguinho, mas eu ainda preferiria colocar o Luca Prior. Trazer um respiro diferente, né? O Vitinho também não tem jogado bem, né? Então, isso é para mostrar que o Autori tem sim condições de buscar outra estruturação de jogo. Apesar dele ter bancado já o time titular, mas quando ele mesmo admite que estagnou, então, meu amigo, você vai ficar estagnado até quando?
1: É estranho.
3: É, isso é o problema.
1: Tá estranho. Torcedor, falamos aqui da lista dos relacionados, estado Fortaleza. Já a gente repete. O que é que você mudaria no time para quarta-feira? A gente tá trazendo aqui o Fortaleza em destaque porque já vai jogar na quarta-feira. Então, viaja hoje, o último treinamento amanhã. Hoje se reapresentou, faz aquela, né, aquele trabalho rapidinho. Já tá viajando. Na manhã já tem o último treinamento para enfrentar o América Mineiro. Aí eu vou dizer uma coisa para vocês. Se voltar com empate, ô torcedor, aí a gente vai conversar mais sério, né? Vamos arrumar o cantinho do castigo ali, viu? No estúdio, viu,
9: com Lili? Toda certeza, Gatão, porque o Fortaleza tem que vencer. O América tá desperdiçando, rebaixado, né, desperdiçando. Gente? Todo mundo se aproveitou do América, do momento que o América vive. E o Fortaleza não conseguiu fazer isso no primeiro turno e tem que fazer agora. E assim, o jogo passado, o Fortaleza poderia estar com conforto gigantesco no G6. Eu não tô nem falando em G2, mas em G6. O Fortaleza, se tivesse vencido, estaria a 7 pontos do CRB, que perdeu na rodada, que é o primeiro fora do G6, é o sétimo colocado. E hoje essa diferença está em 5 pontos. Fortaleza precisaria, para sair do G6, de 3 rodadas.
1: Olha aí.
9: Hoje depende de 2. Se tropeçar com o América, já pode ver o adversário se aproximar ainda mais. Então, o momento do Fortaleza é pensar em vitória, é reta final e não é mais momento de oscilar no campeonato. Tem que manter uma regularidade, vencer seus jogos para conseguir avançar ainda mais e conseguir o principal objetivo, que é voltar à primeira divisão do futebol brasileiro.
1: 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Ei, quem fala aqui é o Edismar. Eu não entendi porque o Ceará manteve o português no time. Gente, o que é o Rafael Ramos, hein?
3: Acontecimento, Denise. De manhã, de tarde ou de noite, em qualquer horário do dia, joga mal do mesmo jeito. Em qualquer campo também.
1: O que é, hein, Alexandre, ali?
3: Não, mas assim, né? Ele não.
1: Eu
3: vem...
1: entendo que ali é uma improvisação, né? Porque não tinha ninguém.
3: Na verdade,
1: mais.
3: É uma improvisação.
1: Não, eu digo assim, um momento de vai tu porque só tem tu e aí.
3: Ele faz parte do elenco, né? Ele foi um jogador que já foi mais útil ao Ceará em anos anteriores.
1: Sim.
10: No povo nordestino.
1: Ai, meu Deus.
3: No ano em que o time do Ceará consegue o acesso, ele joga, né? Como titular, ele termina o ano como titular. Na Série A depois, ele até foi útil em um ou outro jogo pelo lado esquerdo, né? Mas, no geral, ele acaba contribuindo pouco. E um jogador ruim, quando fica mais tempo sem jogar, ele fica pior, né, Denise? Porque você perde mais entrosamento, ritmo, e tudo isso acaba interferindo. Então, ele fez mais uma partida muito ruim. Mas não foi só ele que jogou mal, não. O Richardson fez uma partida muito ruim também, Denise.
1: Nem o Mel, que não tava esse destaque todo, né?
3: O Mel também não conseguiu contribuir tanto, né? Outros jogadores tiveram uma atuação mais discreta, como o caso do Matheus Araújo, que até foi envolvido, né, em uma situação que está sendo apurada, né?
1: Movendo racismo,
3: o lateral esquerdo do Avaí, Alisson, relatou ao árbitro, né, que foi chamado, teria sido chamado de macaco pelo Matheus Araújo, uma acusação muito séria, né?
1: Sim.
3: De injúria racial. O árbitro registrou tudo isso em súmula. Não há outras evidências desse acontecimento. Não há ninguém que ouviu ou algum vídeo. Mas o Avaí se manifestou oficialmente prestando solidariedade ao jogador dele e também alegando que vai entregar materiais às autoridades. E do lado do Ceará, o Ceará disse que ouviu o Matheus Araújo e o Matheus Araújo disse que não fez nada disso. Então a gente ainda está aguardando, né, qualquer definição de investigação. Uma acusação muito séria. Tem punições, né, que podem respingar até no clube, porque a legislação tem mudado e evoluído cada vez mais para a gente coibir esse tipo de comportamento. E sendo confirmada essa situação, rescindir contrato, hein? Não tem o que fazer, não. Mandar o Matheus Araújo embora. Não sendo confirmado isso, ele permanece no grupo, né, e pronto, vida que segue. Torço muito para que isso não se confirme, né?
1: Sim.
3: Porque seria mais um caso de racismo no futebol brasileiro.
1: Nem cabe mais pra gente comportamentos como esses, né, gente? Bora fazer o seguinte, tem muitas mensagens ainda aqui, viu, Lili?
9: Porque daqui a pouco a gente manda pro ar.
1: Manda, Lili, manda.
9: Eu tô achando
1: você um pouco capião.
9: Não,
1: foi
9: que nada.
1: Foi o Alexandre,
3: tu
1: foi?
3: Eu fui no Aracati.
1: Denise, aí, tá cansado, né?
9: Viagem.
1: Tu foi até Aracati voltar, foi
3: voltou. Ficou esperando lá pra saber se os candidatos dele iam ganhar ou não lá.
1: Foi, deu tudo certo, Lili? Deu?
9: Deu certo, em parte sim, gata.
1: Foi?
9: A gente fez lá o nosso dever, né? Da democracia.
1: A democracia.
9: Da democracia. Foi demais lá em Aracati, revi alguns amigos, familiares.
1: Ah, é por isso que ele tá assim, rapaz. Só na Broadway. Né?
9: Tranquilidade.
3: Ele tá na brisa do mar ainda.
1: Tá na brisa do mar, né, Lili? Eita, Lili. Pois o próximo bloco, só quem vai falar aqui vai ser Lil Egoz. A gata show vai ficar calada.
3: Obrigado, vamos retirar.
1: E o Alexandre
3: também.
1: Mais
3: cedo. Aí, pessoal.
1: Eita! O intervalo é ligeirinho e a gente volta já.
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1: Menino, já são 11 horas e 54 minutos. A hora, ó. No instante, né? Gostou aí? Gostou aí da hora?
2: Foi rápido,
3: esse
2: né?
3: Tipo de aeronave aí, Lil. Oh. Entende?
1: Tu que entende? Foguete. Foi um foguete?
2: Eu não entendo nada de aeronave.
1: Escuta aí, o barulho
2: medo.
1: Do foguete, ó.
2: Eu você tenho
1: tá
2: medo.
1: Em, você tá em ótima fase, viu, Liu Wei?
2: Aí que foi, tá, Gata Show.
1: Você um está em
2: Liga dos Campeões da Europa.
1: Você está, ó, Champions League total, viu, Liu Wei? Eu nem ando. Eu nem ando, meu filho. Eu tô aí de falar em Série C. Ô, oh, Floresta, vamos já mostrar o Floresta aí.
2: Aí perde gol, viu, Floresta?
1: Pelo amor de Deus amado. Vamos já mostrar a situação do Floresta. Ainda dá, mas precisa vencer por 2-0 o Maringá. Dá pra vencer? Bora mostrar os gols aí, diretor? Já que a gente citou aqui o nome do Floresta, por favor, quebrar um pouquinho aqui o script. Tá os gols do Garrete.
3: Garrote é outra coisa, rapaz.
1: Garrote
3: vende muito, nem dá o subo.
1: Garrote, é vai lá, Garrote, abriu o placar, me deixou toda animada. Até meu pai tava assistindo esse jogo do Floresta. A Rocha, menino, Floresta 1, Botafogo da Paraíba também 1. E o Rodolfo deixando tudo igual. Pode apertar o play, vai dar bom, viu, Liway? E aí, gente, o Floresta perde chances. Outro detalhe, só apesar de tudo, só depende dele. Como assim, Gata Show? Ele precisa vencer o Maringá por 2 gols de diferença. Mas só se quiser botar os gols, viu? Senão não tem problema não, a gente fica aqui comentando.
3: Mas assim, Denise, o time diz do aí. Maringá, ele perdeu poucos jogos na competição.
1: Pois é, vamos
3: mas
1: calcular aqui.
3: Mas quando ele perdeu, Denise, ele perdeu de rumo, viu? Ele não sabe perder, não.
1: Foi.
3: Ele perde, não é pra brincar, não. Ele perdeu de 3-0 pro Amazonas. Perdeu também aqui de 5-0 pro Guarani na mesma competição.
1: Minha nossa senhora.
3: E perdeu também, Denise, de 4-1 pro Ituano. Esse mesmo time, né, que o Floresta vai enfrentar, mas ele perdeu pouquíssimo, né? Ao longo da competição, ele sempre foi muito competitivo, né? Conseguiu bons resultados, ele tem 10 vitórias, 8 empates e 6 derrotas, né? Defensivamente é um time bem ajustado. Mas cabe ao Floresta fazer a parte dele, né? Jogar fora de casa. Teve uma grande oportunidade porque os dois jogos em casa, eles foram um repeteco, né? Contra o Santa Cruz e contra o Botafogo da Paraíba. Mesmo placar, mesmo roteiro, tudo igual.
1: A gente tem as imagens dos gols, diretor. Cadê, rapaz? Falta mais efetividade. O próprio do Leston, né? O Liuê comentando após a partida que... ficou naquela situação, né, poxa, que dava pra ter um bom encaminhamento. E aí, meu amigo, ficou esse empate. Temos os gols aí, viu, gente? Só reforçando.
2: É, sobre a questão do Floresta, é um time que perde muitos gols, Gata Show. Tava acompanhando essa partida, né, o Floresta começa logo aos 6 minutos fazendo esse gol de pênalti. Primeiro tempo, Garrote, 1-0. Agora vai, Floresta, aí teve chance de fazer o segundo. Não conseguiu
1: Floresta,
2: fazer.
1: Floresta, gente, atenção, Floresta.
2: Não Pará. Conseguiu fazer. E acabou se complicando em meio ao jogo, porque o Botafogo ganhou uma força, empatou o Botafogo. Só para a gente trazer um pouquinho do contexto do adversário do Floresta. Um adversário que não tem mais chance de classificação. E mesmo assim, teve forças para empatar e o Floresta desperdiça mais uma grande oportunidade. Foi assim contra o Santa Cruz, foi assim agora contra o Botafogo. E mesmo com esses tropeços em casa, em partidas que o Floresta merecia pelo que apresentou, pelo que produziu a vitória, Floresta chega com chances contra o Maringá, que é o time mais divertido da competição, pelos dados que o Alexandre trouxe, né? Um time que perde por algumas goleadas, mas também vence, chega essa reta final, começou vencendo o Santa Cruz com gol do Adeilson Maranhão, sofre o empate com a vitória. O time do Maringá estaria classificado, estaria na próxima Série B do Campeonato Brasileiro. E agora a gente tem essa partida decisiva, muito difícil para o Floresta, viu, Gata Show? O time do Maringá bem encaixado, venceu o Floresta na primeira partida dessa reta final e vai jogar em casa. Depende de um empate, pode até perder por um gol de diferença. Então, a situação bem complicada do Floresta, mas chega com chances, já que precisa vencer pelo placar de 2-0.
1: Tá aí, Florestão, a gente fica na expectativa, o próximo compromisso a gente reforça, vai ser contra o Maringá, o jogo que acontece, gente, no sábado, isso, o último jogo, tá? Ou é tudo ou nada?
2: 17 horas.
1: Todos jogam às 5 horas da tarde.
3: É, e assim, Denise, só também pra especificar, né, que resta só uma vaga, No grupo do Floresta, o Santa Cruz já conseguiu. Subiu, né? Inclusive, nessa última rodada empatou, né? Mas fez uma grande festa e tal. E eu acho que é muito justo, assim, o retorno do Santa Cruz à Série B. Time extremamente tradicional do Nordeste, um gigante do Nordeste, que teve basicamente seu time decretado falência, seu time sem calendário nacional, o estádio totalmente deteriorado, né? Um estádio grande, de torcida de massa. Então, a gente viu a presença deles por aqui no PV. Claro que estávamos torcendo para o Floresta fazer a sua parte. Floresta quase vence, né?
1: Sim.
3: Sofre um empate nos 40 minutos do segundo tempo com a cobrança de falta do Renato. Mas o Santa Cruz merece muito subir de divisão, mais um Nordeste por lá. Que a outra vaga fique no Nordeste também com o Floresta, né? Já que o Botafogo da Paraíba não tem mais oportunidade, né? O Botafogo da Paraíba foi a grande decepção. Fez a melhor campanha da primeira fase. O time tem o Nenê, né, como principal jogador. O Rodolfo, aquele que fez gol pelo Fortaleza, né? Um gol importantíssimo na história do Tricolor. Foi quem fez esse gol aí contra o time do Floresta. Então é um centroavante lá do Botafogo da Paraíba. Mas não ficou pelo caminho, então, que o Floresta possa encontrar esse resultado nisso, que seria bater na trave 2 anos consecutivos com o Leston Júnior.
1: E a mesma situação, né, Alexandre?
3: É.
1: O ano passado foi por conta de 1 gol, gente. Hoje por conta de 2. Eita!
2: Tem que vencer por 2 de diferença. Isso. E só pra complementar, Gata Show, é um campeonato de fortes emoções, né? A gente tá falando do grupo B do Floresta, mas o outro grupo, que tem Ferroviária, Inter de Limeira, Brusque e Paysandu, todo mundo tem chance de classificação, não tem ninguém garantido. Então, aqui podemos ter uma reviravolta. E nesse momento, quem está se classificando é a Ferroviária Inter de Limeira, mostrando a força lá do futebol paulista.
1: Desejar boa sorte aí para todo mundo do Florestas. Vai dar tudo certo. Próxima semana, já pensou? A gente aqui com o Leston Júnior, com os destaques da equipe. Ou ia ser bom demais. Com o Garratti. Garratti, para eu não errar teu nome, macho, velho. Ou ia ser bom demais. Desejar sorte e eficiência, hein? Muita eficiência. É preciso ser cirúrgico aí neste compromisso. Bora voltar com a galera que tá cheia de pergunta aqui. Eu quero, ó, liberar aqui. Eu quero liberar a turma participando. O Roberto Baggio pergunta assim, ó. Vocês não acham que o Daniel Paulista, ao inverter o Brian com o Rafael Ramos, em vez de ficar só com improvisação, acabou ficando com duas, deixando as laterais mais vulneráveis? Roberto Baggio, lá da São Queiroz,
2: foi isso que vocês acham? Foi isso que eu falei, que era uma das possibilidades, colocar o Rafael Ramos para jogar, improvisar o Brian, mas quando ele está fazendo isso, são dois desfalques, né? Você muda em duas posições. Você tira o Brian da direita e coloca na esquerda, onde já não tem o Sanches. Então você fica sem dois titulares fazendo as suas funções. Então eu vejo que pode ter sido um erro. O Janderson era uma opção no banco de reservas. Acabou entrando na parte final do jogo, né? Não comprometeu tanto. Estreia no time profissional, é um jovem ainda, tem muito a evoluir com a camisa do Ceará. Precisa de sequência também. Mas eu não concordo muito com isso. Se fosse para improvisar alguém, o Rafael Ramos seria pelo lado esquerdo, mas no final de tudo deu certo, o Ceará conseguiu uma vitória fora de casa.
1: Mais um torcedor aqui no áudio. Fala, torcedor!
4: Bom dia, Denise. Essa
1: voz Alexandre. Eu conheço, hein?
4: Bom Boa. Dia. Daniel Goianésio Mesquita.
1: Enésio Mesquita.
4: Denise, o jogo aí para quarta-feira aí no mínimo 25 a 30 mil pessoas.
1: Quinta-feira.
4: 7:30, né? Aqui é Goianésio Mesquita.
1: Fala, Enéas.
4: Tosse, aí é o mesmo. Seguinte, o Ceará no começo da competição, aquele técnico de com o lateral direito, tinha 35 anos, velho, não, o lateral esquerdo que vinha de uma cirurgia,
1: um
4: chá, né,
1: ó,
4: que o diretor é bom contratar, quer dizer, o Ceará desmanchou o time, né, Denise?
1: Sim.
4: E todo jogo, Denise, tem jogador suspenso, contundido, né, agora foi o Saulo, né?
1: Sim.
4: E o lateral esquerdo também ficou de fora, quer dizer... Então, quer dizer, o Ceará, todo jogo tem esses problemas. O mais importante é ficar na Série B, se Deus quiser. Nós vamos ficar com nossos próprios métodos, se Deus quiser.
1: Tá aí. Homem, tô meu lambedorzinho, viu? Porque essa torce aí não tá legal,
2: não. Ele não mandou uma sugestão aí da escalação do Ceará? A gente manda a sugestão pra ele, pro bem dele, né?
1: Pro bem,
2: pra saúde dele.
1: Esse é especial, viu, Alexandre? Esse aqui, ó.
5: Bom dia, Gata Show, aí, Gomes da Sapiranga.
1: Aí, Alexandre.
5: Tá diferente. Ao contrário de sexta-feira.
2: Aí, ó.
5: Hoje não. Passei o final de semana mofino. Que empate reimoso. Fortaleza tá deixando escapar um acesso que poderia ser bem mais fácil.
1: Verdade.
5: Tô até chamando de empataleza.
1: Verdade.
5: Já pensou.
1: Verdade.
5: E para finalizar, gostaria de parabenizar seu programa pela altíssima audiência.
1: Artista,
5: depois do
1: viu?
5: Meu áudio de sexta-feira, recebi várias mensagens. Inclusive hoje, os torcedores, né? Rival, pedindo para eu mandar aí. Mas é isso, bora Leão, confiança sempre.
1: Vixe, esse bora Leão foi tão fraco aí, o bora Leão, não foi não, Alexandre?
3: É, ele tá... Mas é o reflexo
1: Alexandre,
3: do time, né,
1: é o reflexo que tá acontecendo, né, Ale?
3: Tem que ser sincero nesse sentido, né? Entender realmente um jogo 9h35 da noite.
1: É mesmo, uma sexta-feira.
3: Pra você sair da sua casa e assistir, né?
1: Assistir.
3: Sabendo que o fim de semana é de eleição, muita gente precisando viajar e tal. Mas não, eu vou fazer meu compromisso aqui... Que assistir ao jogo, e aí se depara com o resultado, a forma como foi, vaias. Aí acaba a felicidade até o próximo jogo, que é outra chance de ter raiva, que vai ser quarta-feira contra o América.
1: Eita, Alexandre, será, hein, Alexandre?
3: Não, assim, né, o Uliue já falou sobre isso e acho que todos concordamos. Ele entra na condição de ser obrigado a vencer se ele ainda quiser subir, né? Caso realmente não queira subir, é bom parar logo de ganhar, porque aí já mata qualquer esperança, né? Mas, sem ser radical, o Fortaleza ainda tem uma boa condição, né, Denise? Mesmo ele fazendo muita

0: Oi, torcida.
1: Olá, Denise.
0: Oiê,
1: bom dia. Bom dia a todos. Eu sou torcedor do Ceará. É o Major da Pajussara. Olha,
0: Major.
1: Aquela vitória de sábado. Foi uma vitória espetacular.
0: Foi bom, né, o resultado?
1: 6 pontos.
0: É.
1: Mesmo jogando ruim, mas valeu a pena. Um bom dia pra todos.
0: Um beijo, meu querido.
1: Tamo junto.
0: Tamo aí. Junto, tá aí. O resultado é o que interessa, né? Nesse momento.
2: Gata show, nobre bancada.
0: A Rocha.
2: De jogada do primeiro tempo, aqui é Ricardo.
0: Fala, Ricardo.
2: Eu passei uma mensagem há tempos atrás, onde eu dizia assim, se o Fortaleza empate clube não entrar pelo primeiro e segundo lugar da Série B, na Série A, se ele for pro mata-mata...
0: Complica, né,
2: o
0: amigo?
2: O empate-empata... Vai morrer torcedor infartando.
0: Ora, se não vai.
2: Vai morrer torcedor infartando. Podem comprar comprimido debaixo da língua. Porque com esse time do empate-empata aí, nós vamos ficar de mãos dadas com o Ceará na Série B. Ou reage, ou nós vamos ficar de mão dada com o Ceará na Série B.
0: Tá difícil, né, amigo? Mais um aqui. Vai, a Rocha,
1: boa
0: menino.
1: Tarde,
0: boa tarde,
1: Denise Santiago, a Rocha. A famosa Gata Show.
0: Tamo junto, hein?
1: É, Alexandre Mota e o garoto aí,
0: Liu
1: do Aracati. Opa. Meu vizinho, que eu sou de Jaguaruana.
0: Aí.
1: O Liê, né?
0: Liuê, homem. Liuê.
1: É, Denise, eu tô se fortalecendo desde 63. Já esfriei já o sol para os profissionais no tempo que eu treinava na escolinha. Só que.
0: Opa, recebeu mensagem aí.
1: O Fortaleza atual, eles não jogam com aquela disposição, aquela vontade, porque não se admite um time como o Fortaleza, uma folha alta, empatada de casa. Aí não tem presidente, não tem diretor, não tem técnico que aguente. Eu acho muita ruindade esses jogadores do meu time, do Tricolor de Aço. Porque dentro de casa é para ganhar, nem que seja 1-0, mas tem que ganhar, porque vale 3 pontos. Porque esse ano dá para ele subir tranquilo. Agora, se não subir esse ano, aí fica difícil, porque o ano que vem
0: mais
1: time grande,
0: ainda.
1: Aí fica mais difícil.
0: Essa tá sendo a Série B até mais fácil. Enquanto o torcedor falava aqui, gente, eu ficava lembrei aqui de alguns lances desse jogo do Fortaleza. Diretor, por favor, vamos só colocar aqui esses melhores momentos. Nem sei se eu posso chamar de melhores momentos. Mas o que me chama atenção, Liu e Alexandre, a quantidade de erros de um time que tecnicamente é melhor do que o Náutico. Um time que está empatando com outras equipes que não estão nem brigando no G6. Olha esse lance aí. Quem tá no rádio, a gente tá mostrando alguns lances do jogo. Aí eu fico. É inadmissível, torcedor, quando a gente coloca imagens dessa forma, de melhores momentos, de alguns momentos da partida, e vê atacante perdendo gol desse jeito. E vê volante vacilando. Olha isso, gente. E vê as oportunidades que o Fortaleza tem desperdiçando desse jeito. Eu tô pegando só o áudio aqui do torcedor. Como é o nome dele aqui, amigo? Ele falou aqui com a gente, acabou de falar nesse instante. O Gilson Carvalho. De fato, ele tem razão. E não só o Gilson, mas boa parte dos torcedores. Porque um time que quer subir ou na primeira colocação ou na segunda, um comportamento como esse não tá semelhante ao time que quer subir, não tá equilibrado não, sabe, Alexandre? E chama atenção, marcou um golaço, show, Luiz Fernando marcou um golaço, mas não pode perder a oportunidade que vai perder já que a gente vai ver o lance.
3: E além disso, a defesa também, Gata Show.
0: Sim,
3: foi na primeira chegada do Náutico, Fortaleza, além de perder muitas chances,
0: a defesa aberta, né?
3: Deixa o seu adversário vivo, jogando em casa. Fortaleza deixou o Operário vivo, o Atlético também, o próprio Ceará no Clássico Rei. Então, o time até começa vencendo, mas nesse jogo foi diferente. Ele sofre logo o gol. E o Náutico, em uma jogada nas costas do lateral Caio Henrique, a bola vai no meio e ninguém consegue marcar o Vinícius. E é um Fortaleza que peca na finalização, cria bastante, mas acaba não marcando. E a gente vê essas jogadas, né? Esse lance aí no segundo tempo, a cabeçada do Cantillo, que foi o melhor lance do Fortaleza.
0: Agora, Liu.
3: Na segunda etapa.
0: Olha aí, Liu.
3: Além dessa chance que
0: olha
3: teve
0: isso.
3: O Luiz Fernando, o goleiro já estava adiantado e ele foi inteligente de ver que o Muriel estava jogando adiantado e por isso que ele faz aquele golaço, né? O gol de empate do Fortaleza foi dessa forma, o Muriel estava jogando adiantado e o Luiz Fernando teve essa expertise de ver o goleiro jogando

0: dessa forma e faz o gol, Fortaleza empata, mas a gente viu o Náutico sempre vivo, sempre chegando com perigo e o Tricolor desperdiçando diversas chances nessa partida.
1: Eita, Alexandre, é mudar tudo, não só formação, mas mudar comportamento também, hein? Bora escutar o Paulo Autuori, que ele comenta sobre... Ele não gosta de responsabilizar jogador, né? Mas dessa vez ele faz uma análise aí de alguns atletas, falando de um contexto geral, holístico, como fala Paulo Autuori. Bora lá acompanhar. Paulo Autuori, gente.
2: Essa é uma janela muito complicada, porque normalmente quando quem você vai buscar, os jogadores não estão jogando nos seus clubes ou tiveram algum tipo de problema, e quando vem, vem com muita vontade, como foi em função disso, o Chico pelo jogo, pelos treinos, tentando mostrar que estava realmente nas suas melhores condições, sofreu, são situações que acontecem, entende? Infelizmente, com um jogador que chegou com expectativa, mas acredito que não nesse jogo, não sei, que não vou te assegurar, mas acredito que no próximo jogo, em casa, ele já estará em condições de fazer.
1: Tá aí, falando aí em relação ao Chico da Costa, tá, gente? Que tá fora da partida. A gente já trouxe aqui a lista dos relacionados.
3: Em que
1: mas...
3: ele tá no DM e o Jailson e o Bastos não foram sequer relacionados novamente.
1: O Bastos poderia ter uma oportunidade aí como na defesa, Ale? Não, né? Então não vai, não tem tanta...
3: Porque foi contratado, mas desde o início eu ponderei aqui que achava a movimentação um tanto quanto estranha no sentido de contratar alguém, no caso o Jailson, que passou um ano sem jogar. Né? Então parecia que era um movimento pro próximo ano. Ele ia treinar a reta final e jogava se der, né? E é isso que tá acontecendo, né? O Bastos e o Jailson não jogam, nem são relacionados. O Chico da Costa foi o único que chegou para jogar, mas se machucou. Então ele já tá perdendo o quê? Já vai perder o terceiro jogo, né? Porque o Autuori acha que ele vai jogar contra o CRB.
1: Vê se recuperar ainda até o dia 12.
3: Então já seria mais um desfalque. Esse jogo passado e o próximo. E aí, assim, né, os reforços deles acabaram chegando, acho que muitos com essa perspectiva do próximo ano. Fortaleza não falou sobre isso publicamente, mas pelo menos é isso que eu entendi do movimento de mercado, né?
1: Sim.
3: E ele precisa dar conta com o que ele tem, né? Ele tem gerado mais volume que os adversários. Acho que ele precisa mudar os jogadores que não têm conseguido contribuir mais. E aí tem muita gente que está estagnada em rendimento.
1: Tem mais Paulo Autuori falando sobre esse jogo, falando um pouco mais sobre a atuação dos atletas. Bora lá acompanhar, vai.
2: Eu não comento sobre o jogador que é tirar a responsabilidade, a minha responsabilidade, entendeu? E na minha carreira eu nunca desisti de jogador. Quando as coisas caminham muito bem, você tem que deixar a euforia de lado, manter os pés no chão. E quando não caminham da maneira como se gostaria, tampouco se deve perder aquilo que é o fundamental em momentos como esse, que é a lucidez.
1: Tá aí, meus amigos, sai. Vamos voltar a escutar aqui a galera. O que a galera tá achando aqui? Torcedor aqui conosco. Gata Show, 17 vitórias. Fortaleza. Pelo que eu estou... O Fortaleza, nos 7 empates, um Castelão, tivesse perdido 4 partidas e ganho 3, tava com 55 pontos e 3 vitórias a mais. Empate não tá servindo de nada para o tricolor do PC. Inclusive, ele tá perdendo mesmo a oportunidade de chegar ali na frente nas cabeças, né? Deixando de pontuar, isso aí. Mais um aqui com a gente, vai. Eu vou liberar aqui a galera, hein? Aperta o play, gata, vai.
4: Boa tarde!
1: Boa tarde!
4: Denise Santiago, Alexandre Mota e Rio Egóis.
1: Está animado!
4: A situação do Fortaleza, na minha opinião, é uma situação difícil, sabe?
1: Sim.
4: E esse Fortaleza já perdeu de ponto dentro de casa. Não tá no gibi,
1: não,
4: viu?
1: Tá no gibi.
4: Não tá no
1: A conta vai chegar.
4: Do campeonato,
1: a
4: né?
1: conta vai chegar um dia.
4: Aí um time desse aí. Pelo amor de Deus. Porque o Pedro Henrique perdeu de gol na sexta-feira. Não tá de brincadeira, mano. É brincadeira comigo. Com a cara do torcedor, mano.
1: É isso.
4: Né?
1: O torcedor tá indignado.
4: Se não ganhar quarta-feira do América Mineiro, Fortaleza não sobe pra Série A.
1: Olha. E é uma situação tão desnecessária. Olha o clima que o Fortaleza criou, Alexandre. De uma forma desnecessária, eu acredito. Porque os adversários estão acessíveis para o tricolor. Em casa, de graça. O Fortaleza estava se encaminhando para terminar ali na primeira ou na segunda. Olha o climão que o Fortaleza cria. Ele mesmo, ele acabando com ele mesmo. Ai, Denise, não, é porque a janela de transferência não deu certo. Ai, não, porque o jogador não tem qualidade. Ah, não, porque trocou de técnica. Não, não tem esses argumentos.
0: Ah, não, o gramado do Castelão.
1: É o gramado. Não tem esses apontamentos, não, gente. É o próprio Fortaleza que está se complicando, porque, não sei. Eu ia dizer porque quer, mas eu não posso afirmar, né?
3: Não, porque quer não.
1: Não, mas...
3: Mas sim, Denise, ele está se complicando, né?
1: Por quê, né?
3: Ele sozinho, ele tem entregado pontos, né? Essa que é a verdade. E aí entra naquilo que eu estava pontuando. Se fosse uma corrida, o Fortaleza parece que chegou cansado nos últimos 5 quilômetros. E esse
1: mas
3: é um problema,
1: desistiu,
3: né?
1: De lutar, Alexandre.
3: Sim, em algum aspecto passa essa sensação, né? O grupo termina o jogo muito exausto, muito cansado. Todo mundo morto, né? Fisicamente. Quando a gente olha para as oportunidades, né? O segundo tempo, Fortaleza mais uma vez ruim. Fortaleza não consegue sustentar, né, o volume de jogo do primeiro para o segundo tempo. Terminou o jogo mal, produzindo quase nada, né? Teve ali, para não dizer nada, a cabeceio do Cantillo no travessão, né? E a chance do Luiz Fernando, que ele não finaliza, né? Luiz Fernando toma a pior decisão possível, que é sequer botar a bola no gol, né? Ele não tentou chutar, ele não tentou tocar, ele perdeu a bola, foi desarmado ali na entrada da área. Então, realmente, o Fortaleza que vai se complicando, vai deixando o acesso escapar. E se escapa o acesso, Denise, a gente já falou sobre o time quebrado financeiramente.
1: Ave
3: sobre
1: Maria.
3: Ter um arroxo.
1: Cenário horrível aí.
3: Financeiro ali, até no mercado de transferência. Então, ele se tornaria o cenário ainda pior próximo ano.
1: Vamos lá,
4: bom
1: mais
4: dia,
1: um, vai.
4: Show,
1: bom
4: Alexandre
1: dia.
4: Liway. O Ceará no primeiro tempo contra o Avaí não foi tão bem, mas também não foi mal. Só que os goleiros, né, trabalharam.
1: Sim,
4: tanto de um lado como de outro, né? E no segundo tempo o Ceará voltou com aquele futebolzinho que a gente vê que é futebol para virar o jogo. E graças a Deus conseguiu a vitória.
1: Isso.
4: Foi tudo de bom para nós. Graças a Deus. Aqui é o Rabelo.
1: Eu não vi o Ceará no segundo tempo como eu vi o Ceará no segundo tempo nos outros jogos, não.
3: Não, é evidente que ele não teve a grande superioridade. Mas o que ele tá pontuando, né? E aí o Rabelo tá falando sobre isso, é que ele encerrou o segundo tempo melhor que o adversário.
1: Claro.
3: E ele fez isso, né? Em muitos jogos, né? Contra o Fortaleza também. Ele empata e ele quase vira. E nesse caso específico, ele vai conseguir o gol do Luizão já nos acréscimos, o jogo acaba basicamente depois disso, mas antes ele também exigiu defesas do Bruno Ferreira, né? Então teve gana, Denise. O Ceará teve gana para buscar o resultado. Essa é uma realidade. Jogou muito mal, nada funcionou, mas na etapa final, com a camisa, ele venceu. É basicamente isso.
1: Eita, torcedor, continua mandando aqui a sua mensagem aqui pra gente, tá no 98887-1306, dá pra gente fazer só o próximo intervalo aí, hein? Aí você me diz. 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
1: 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Boa semana. Intervalo daquele jeito, hein? Ligeirinho, a gente volta já.
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1: Olha a hora pra você não perder nada. Nem o seu almoço. Meio-dia. 26 minutinhos. A gente volta aqui pra galera. Bora voltar aqui pra galera, torcedor. Arrocha o nó. Escutando aqui, é você na jogada. Com a gente. Vai lá, aperta o play, Gata Show. Opa, vai lá.
2: Boa tarde, Gata
1: Boa
2: Show.
1: Boa tarde.
2: Jogou, foi bem.
1: Jogou tá bem? Entendendo?
2: Tá bom demais. Não só na indo pra Série C, tá bom demais.
1: Vixe, Maria.
2: Tá ótimo. Parabéns pro Fortaleza, parabéns pra vocês aí na jogada pelo primeiro tempo.
1: Tá achando bom? Tá achando bom? Ei, tá achando bom, torcedor. Tem mais um aqui, vai lá.
3: Bom dia, boa tarde. Gata Show.
1: Oi.
3: Sou o Cleiton aqui do Gereissati 2, Maracanaú.
1: Fala, amigo.
3: Quantos pontos Fortaleza precisa fazer pra subir direto pra Série B?
1: Vixe, Mari, bora lá calcular, Alexandre.
3: Manda aí um alô aí pra minha filha Kaline e pro Matheus. É o Leão na primeira divisão.
1: Valeu, amigo. Vai lá.
4: Hoje, a UFMG indica, né, que 67 pontos dão 83% de chance de acesso. E 68, 94%, né? Então, basicamente, essa é a pontuação que os times que estão hoje no G6 projetam para tentar subir.
1: O Fortaleza está com 53, fazendo essa média, vai...
4: É, né? Se você que... Você
5: cinco
4: tá com
5: vitórias.
1: Cinco vitórias. Dá, Leway.
5: Para chegar a 68? Sim, dá. Mas essa soma já estamos fazendo algumas rodadas. Ah, o Fortaleza precisa de 5 vitórias. O Fortaleza precisa de 5 vitórias. E as rodadas vão passando. Você precisava de 5 triunfos, faltando ali uma espécie de 9 rodadas. Agora já diminui, já faltam 7 jogos. Então o Fortaleza tem um índice menor de erro, já que tropeçou 2 jogos em casa, contra o Atlético e Náutico, 2 adversários viáveis de vitórias, onde o Fortaleza tinha que vencer. Porque se o Fortaleza vencesse Atlético e Náutico, só faltaria 3 vitórias. Daqui pra frente, em 7 jogos, então a situação começa a complicar. Mas eu vejo que ainda dá pro Fortaleza, Gata Show.
1: Vai lá, aperta o play, Gata Show.
2: Bom dia, Denise.
1: Bom dia.
2: Bom dia, aqui do Horizonte. Bom dia, Alexandre.
4: Bom dia.
2: Bom dia.
1: Liway.
2: Liway.
5: E aí?
1: Até o final do ano a gente
2: vai dar.
1: Pessoal,
2: torcedor, fala do Luizão, né? Luizão é o mau zagueiro, mas o...
1: Mal zagueiro.
2: O Ceará já ganhou um bocado de partido com ele fazendo gol, né? Ele já
1: Sim.
2: deu muitas vitórias ao Ceará.
1: Não, eu não acho o Luizão mal zagueiro, não, gente.
4: É, assim, dos zagueiros assim. Que tem à disposição, né? O time do Ceará hoje, eu até já falei sobre isso, eu acho que o Luiz Otávio, o capitão, tem sido o melhor zagueiro. Mas é evidente que o Luizão é um zagueiro muito importante.
1: Sim.
4: E assim, né, Denise, ficou muito claro também que o Éder não dava pra jogar, né? No momento em que o Éder é... retirado do time, ele retorna agora, ele retorna já sem espaço, porque você tem ali a dupla já estabelecida e assim, em um jogo, em uma competição tão equilibrada, de um nível que não é tão alto, ter a força da bola parada é muito importante.
1: Sim.
4: E o Luizão tem isso. Não só ele, o Luiz Otávio também. Contra o Operário, assistência do Luiz Otávio pro gol do Vina, então participa diretamente do resultado. E agora ele participa com um gol, né? Só que é o Luizão. Um jogado que o Renzo também estava na área, né? E isso só reforça também o quanto que o Daniel Paulista jogou o time para cima, né? Porque o Lucas saiu, o Vina entrou na vaga dele. Teoricamente ia ficar alguns minutos como falso 9. Já nos minutos finais, faltando 10 minutos para o jogo acabar, eu lembro que ele botou o Renzo. Aí ele povoou mais o time do Ceará, colocou mais gente lá na frente. Trouxe o Melk ali, né? Mais para o meio campo. Então... acredito que dentro dessa ótica, as mudanças elas também permitiram que o Ceará tivesse volume de jogo e o volume de jogo permitiu a vitória.
1: Vamos lá para mais um torcedor que tá aqui com a gente, Gata Show.
6: Denise Santiago,
1: Eita.
6: Tô olhando aqui você, viu?
1: Eita!
6: Ei, manda esse cara tomar um xarope.
1: Qual?
6: Ele tem um apito.
1: Menina propaganda. Ele tá falando do Enéas, né? Que vou dar o xarope. Mas não faça propaganda não, que não, o pequeno pássaro tá aqui, ó. Vai brigar com a Gata Show. Vai lá.
7: Gata Show, o negócio é o seguinte.
1: Diga.
7: O Leão vai permanecer na D.
1: Aí é problema,
7: o Ceará vai permanecer na D também. Um recado para a torcida da Carniça.
1: Ei, tem que ter esse time.
7: Nós não sabemos o que diabo é Série C.
1: Ei,
7: um abraço.
1: Vai a Reima, vai a Reima, Alexandre. Oh, me esqueça
8: obrigado
1: isso.
8: Obrigado aí pela consideração, viu?
1: Ah.
8: Vocês são muito mais educados.
1: Ixi, só Maria. Oi, Alexandre.
8: Vocês querem.
1: Vale-me, Nossa Senhora, o que foi que tu fez, Alexandre?
4: Mas é pra mim, não. Ele tá falando, ele tá falando sobre o áudio aí, né?
2: Boa tarde. Tá todos da jogada, primeiro tempo. Gata show, Fortaleza aí. É porque diga. É um time que tá fora de série. Dentro de casa,
1: não existe,
2: tem a obrigação
1: não.
2: de ganhar e não ganha de ninguém.
1: Não existe,
2: só empate,
1: não.
2: Só empate.
1: Não existe,
2: né?
1: Isso, não.
2: O dia que tá indo aí, não tem nem lógica de subir pra Série A, viu? Mas, ei. Vou dizer uma coisa.
1: Diga-me.
2: Durante esses jogos, eu fui. Sexta-feira, me deu foi raiva.
1: Aí,
2: e ver um jogo feio desse aí, Fortaleza. Mas eu creio que ainda suba pra Série A, né?
1: O torcedor tá um pouco desanimado, mas ainda acreditando que é possível, porque matematicamente é possível sim seguir aí direto sem passar pelos playoffs. Agora o Leão precisa fazer a parte dele, né? Quer vencer, pelo menos aí vencer dentro de casa. Agora é América Mineiro na quarta-feira, transmissão da Verdinha. Não tem outra alternativa a não ser a vitória, até porque o América Mineiro tá naquela situação lá embaixo da tabela, não é isso? Bora voltar a falar com o Daniel Farias. Fala,
4: ei,
1: Daniel.
4: Opa. Daniel, vou só mandar um alô rapidinho.
1: Desculpa, Ale.
4: Pro José Haroldo. Ele é do Monte Castelo. Ah. E ele é funcionário lá da Arena Castelão.
1: Opa,
4: ele tava,
1: rapaz,
4: por lá e viu a gente passando, né? Equipe de transmissão e tudo mais. E aí ele falou com a gente, disse que sempre acompanha aqui o Jogada Primeiro Tempo. Falou que ia assistir também hoje na segunda-feira. Então, um abraço pra ele, José Haroldo. Que é lá do Monte Castelo, ele não disse o time dele, né? Mas estava presente lá na Arena Castelão.
1: Um beijo, José, um cheiro grande pra você. Fala, Daniel Farias, o que é que o homem, seu xará, tem a dizer?
9: Pois é, Gata Show, vamos agora ouvir o técnico do Ceará, Daniel Paulista, que celebrou esse resultado positivo do Ceará, essa vitória sobre o Avaí. Inclusive, o Ceará já retornou à capital cearense e hoje esse mesmo Daniel Paulista já comanda a primeira atividade de olho em outro compromisso contra uma equipe catarinense, dessa vez o Criciúma. Mas ele fala um pouco da sua análise dessa vitória do Ceará por 1-0 sobre o Avaí. Vamos ouvir o treinador do Ceará, Daniel Paulista.
10: Meu entendimento, primeiro tempo, o Avaí teve as melhores oportunidades, mas o Richard se portou muito bem, com defesas importantes. Segundo tempo, acho que nós melhoramos, conseguimos controlar melhor o ímpeto do mandante. Tivemos boas oportunidades também para fazer. Não conseguimos, mas no final, acho que tivemos a competência de fazer uma oportunidade no momento decisivo da partida e sair daqui com um resultado que ele é muito importante dentro da sequência que a gente está tendo na competição.
9: Tá aí, o técnico Daniel Paulista considerando esse resultado muito importante, não apenas pelo jogo em si, mas principalmente por esse fator que ele citou. A sequência de resultados que o Ceará tem tido nesse segundo turno, né, de 12 jogos disputados, são 6 vitórias. Venceu metade dos seus jogos, também tem começado a melhorar o desempenho fora de casa, a gente vai falar bastante sobre isso ao longo da semana, mas um Ceará que tinha muita dificuldade de vencer jogos fora de casa, conquistou mais uma vitória muito importante. E o Daniel Paulista destaca também, principalmente, Denise, esse aspecto de luta e entrega mais uma vez dos jogadores. Vamos seguir ouvindo o técnico do Ceará.
10: Quis o destino que no final a gente ainda conseguisse abrir o placar e sair daqui com o resultado, que é um resultado bem expressivo, que demonstra toda a força que esse grupo está tendo, de nunca desistir, de lutar, de batalhar diante de todas as dificuldades, adversidades que nós temos, buscando o resultado para conseguir, né? A gente ainda não conseguiu, mas a cada rodada vai se aproximando desse objetivo que é a permanência do Ceará para a próxima temporada na Série B.
9: O Daniel Paulista reafirmando o objetivo de escapar do rebaixamento, de permanecer na Série B, diz que o Ceará está mais próximo e, para isso, tem tido muita luta, muita entrega na avaliação do treinador e acredito que a gente concorde também, né? Não foi um grande jogo do ponto de vista técnico, mas teve entrega até o fim e o Ceará conquistou esses 3 pontos muito importantes na tabela de classificação.
1: Pensando lá no Criciúma, com o jogo contra o Criciúma, meus amigos. Jogo que acontece em casa, Daniel já disse, o Ceará falou alguma coisa, se vai ter promoção, Dani?
9: Sim,
1: vai
9: já divulgou, inclusive, Denise, os ingressos
1: parcial.
9: Já estão à venda. Parcial ainda não foi divulgado, mas acredito que ao longo da semana a gente deva ter esse número, né, sendo divulgado pelo Ceará. Mas há sim promoção de ingressos, né? Inclusive com preços promocionais para mulheres, a partir de R$ 5,00. Criança tem gratuidade, né? Uma medida do Ceará nessa semana, que na outra segunda-feira, né, é Dia das Crianças, então uma tentativa também do Ceará de trazer para perto essa torcida ali jovem, né? E tem preços promocionais divulgados ali, R$10, R$20. Deixa eu passar rapidamente aqui, Denise, para trazer de maneira mais clara para o torcedor exatamente os preços desses ingressos que foram divulgados agora há pouco pelo Ceará. Já estão à venda, o check-in começou desde o sábado, logo depois do jogo, tá certo? Ó, os preços são os seguintes: inferior norte, a inteira é R$20 e a meia R$10. É, mesmo preço para inferior sul, R$20. Superior norte também, R$20. Inferior central é um pouco mais caro, R$40 a inteira e R$20 a meia. E no setor premium, R$280 e R$140 a meia. Mulheres pagam R$5 em todos os setores, menos no prêmio. E as crianças têm gratuidade.
1: Ó, oh, coisa boa. Tá aí, tem que ser casa cheia, hein, na Arena Castelão. E nós vamos divulgar ingressos, hein, na quinta-feira, pra você, torcedor. Alexandre Liway, enquanto o Daniel falava ali, tava dando uma olhada na tabela de classificação. O Ceará ainda corre um risco de chegar... A briga ainda continua sendo pela sobrevivência entre Ceará, Botafogo de São Paulo e Avaí?
4: Sim. É, sim, a pontuação esperada é 45, ele tem 39. O Daniel falou que pode ser 42, mas ele não tem isso, ele tem 39. Então é uma realidade, né? Ele precisa fazer a parte dele. E acho, Denise, que tem essa oportunidade. Depois do Criciúma, ele vai enfrentar o Botafogo de São Paulo, que é justamente o adversário que está abaixo dele. Nós falamos aqui semana passada que se o Ceará vencer o Avaí e o Botafogo de São Paulo, ele permanece. A gente cravou isso aqui semana passada. E ele já fez o primeiro capítulo, venceu o Avaí. Agora tem o Criciúma, que pode ser, Denise, um jogo de consolidação, duelo com o seu torcedor, porque o Daniel está projetando um bom público. A torcida do Ceará
1: comparece,
4: tem comparecido no momento de dificuldade do clube. É histórico isso. No momento de a torcida do Ceará não abandona o clube, em nenhum momento. Então eles vão se fazer presentes no jogo. E assim, o Ceará ganhou do Novo Horizontino em casa. Ceará ganhou do então líder do campeonato. Por que não acreditar em algo diferente? O jogo é difícil? Dificílimo. O Ceará, ele não tem jogado bem e o Criciúma está muito bem. Está no G6, já foi líder, vem de duas vitórias seguidas. Depois que mandou o Eduardo Batista embora, né? Conquistou alguns resultados. Então tem tudo para ser um jogo difícil, mas pode ser um jogo de consolidação não só da pontuação, mas também desse elo com o torcedor.
1: Contra o Criciúma, dentro de casa, Liuê, o que mudar? Não tem o que mudar não, né, Liuê? É o que tem tu, vai tu mesmo. As laterais voltam, né, Dani?
9: Tem dois retornos certos, né? O Júlio César, que é volante, certo. E o Sanches, lateral esquerdo.
1: Pronto, menos mal.
5: Já dava pra ir com essas mudanças, Gata Show. Júlio César no meio campo, no lugar do Richardson, que foi titular nessa partida contra o Avaí. E o Sanches voltando pelo lado esquerdo. Aí o Brian Borges sai da esquerda e vai pra direita. São as mudanças naturais que o Ceará deve adotar. E acredito que uma outra mudança deve acontecer em comparação ao último jogo, né? A presença do Rian Santana no ataque. O Ceará entrou com a formação de quatro homens no meio campo, mas para a questão de se defender com mais qualidade, porque o time do Avaí joga com o Jean Lucas e também o Daniel Penha, dois meias de articulação, e o Ceará tinha que ter muita atenção nisso, por isso que adotou essa postura. Para o jogo contra o Criciúma, eu creio que o Ceará vai colocar o Rian Santana para jogar pelo lado esquerdo, um homem a mais no setor de ataque, precisa da vitória. E sobre esse desempenho em casa, o Ceará, diferentemente do Fortaleza, tem um bom aproveitamento. Nos últimos jogos que fez em casa, venceu. E o último jogo que o Ceará jogou ao lado do seu torcedor foi contra o Novo Horizontino, que era o líder da competição. Então o torcedor do Ceará vai comparecer porque o time está correspondendo. O Ceará está conquistando vitórias em casa e também dando esse salto no desempenho no decorrer da Série B.
1: O torcedor comentou aqui, Alexandre, o Gata Show, se o Alto Ori ouvisse o Alexandre Mota, tem como o Alto Ori te ouvir não, Alexandre? Aí, Alexandre, liga pro Alto Ori, vamos ligar aqui pro Alto Ori.
4: Obrigado. Escuta aí. É apenas aí. Uma sugestão, mas...
1: É a sugestão.
4: É, né, ele tem o auxiliar dele, ou o técnico adjunto.
1: O Bernardo, né?
4: O Bernardo Franco, né, que fica mais... Em pé à beira do campo, que o autor.
1: É o técnico, vamos jogar.
4: O técnico é o autor, ele é que presta coletiva, ele é que fala com a imprensa, e a gente vê que ele tem também uma atuação no campo. Eu tô só fazendo
1: quem
4: brincadeira.
1: Quem treina no elenco é o Bernardo.
4: Eu não assisto treino, Denise.
1: Quem treina no elenco é o Bernardo.
4: Os treinos são fechados, inclusive, né?
1: Então, jogada ensaiada, acesso. Né? Aí jogadas ensaiadas, bola parada, é o Bernardo que tá treinando a equipe.
4: Pois é, eu sei que lá são muitas pessoas para tomar essa decisão. Então eu torço, né? E são remunerados e passo o dia pensando nisso.
1: Até então, mais que nós, né?
4: É, então eu torço muito para que eles possam encontrar uma alternativa, né? Da mesma forma agora, esse compromisso aí do Ceará, né? Contra o Criciúma. Alguns jogadores irão retornar, né? Jogadores que são importantes também. O Sanches retorna, então ocupa a lateral esquerda.
1: Sim.
4: É, se você tem ali o retorno do Júlio César, né? Pode
1: que
4: ser que
1: vai pro meio campo, né?
4: Aí preenche ali o meio campo. Esses dois já são uma ajuda, porque o Brian volta, o Richardson sai, já tem um encaminhamento melhor. Se o Saulo conseguisse se recuperar, seria excelente. Mas aí o Daniel Farias depois pode até atualizar.
1: Não tem previsão assim,
4: né? O jogo é quinta-feira, né? Eu não sei se ele estaria apto ainda.
9: No boletim do departamento médico, Denise, importante até a gente destacar, o Ceará diz que não foi apenas um desconforto muscular, mas o Saulo passou por exames de imagem e teve constatado um edema. O edema demanda tratamento, então ele vai fazer tratamento com a fisioterapia e aí, claro, vai depender da evolução do próprio jogador. A gente vai acompanhar essa situação dia a dia, mas ele é dúvida, pelo menos dúvida, para o jogo de quinta-feira.
1: Isso já é um cenário que era previsto acontecer. Ele estava jogando com um fuso horário totalmente diferente. Não estava com ritmo de jogo, mas entendia a necessidade de ter um centroavante que o Ceará não tinha. Quer dizer, tinha, mas que não estava tendo aquele efeito que era para ter. Por mais que ele não tenha contribuído, ter feito aquela diferença, mas é o Saulo Mineiro, né?
5: O Ceará correu o risco da contratação, porque é um atleta que estava lesionado. Mas é um jogador, Gata Show, que mesmo que não esteja 100%, é melhor que todos os centroavantes do Ceará. O Saulo Mineiro, ele tem esse poder, um atacante a nível de Série A, por isso que foi procurado pelo Vitória, por outros clubes também, até mesmo de Série B. E o Saulo Mineiro, mesmo não estando bem fisicamente, atuando como torcedor quer ver, ele incomoda a defesa adversária. Ele é um centroavante que está por ali, os zagueiros ficam preocupados, porque a qualquer momento ele pode decidir uma partida. E isso acaba ajudando o Ceará porque abre brecha para outros jogadores aparecerem, né? O próprio Melk, os Pontas, o Enzo, o Rian Santana também. Então, o Saulo, com o passar do tempo, ele vai se adaptando. E nessa reta final tem tudo para ajudar o Ceará em busca de mais vitórias para a permanência e sonhando com algo mais, Gata Show.
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1: 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Bora fazer o seguinte, tem muitas perguntas ainda. O torcedor perguntou, Denise, a facial é obrigatória no Castelão? Sim. precisa fazer a facial, tá? O reconhecimento facial rapidinho. No site mesmo do seu time, você vai lá na parte de comprar ingressos, tem lá o link pra você fazer o reconhecimento facial. Só entra se tiver, ó, cara crachá, viu, gente? Cara crachá, cara crachá. Bora pro intervalo. No próximo bloco a gente volta com mais futebol e com a sua participação também. Não sai daí.
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1: Opa, estamos Santiago. De volta, já aqui no nosso palquinho, meio-dia e quase 50 minutos, 48 minutinhos. Tá na hora da gente falar sobre amor, né? Sobre cuidado, prevenção e tudo, né? 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
1: Um grande beijo pra vocês, toda a equipe do Grupo Zelo. Reta final aqui do nosso programa, eu prometi escutar mais, né, gente? A gente vai a semana inteira falar. Falei que a semana vai ser curtinha. Quarta-feira já tem esse jogo do Fortaleza. A gente repete aqui para o torcedor que acompanhou, que chegou agora, que não chegou. Companheiros que estão aqui conosco, que o Fortaleza, olha, embarcou agora há pouco, né? Temos aqui a lista dos relacionados do Lion. Torcedores com João Ricardo, Silvestre e Magrão. Nas laterais, Caio Henrique, Mailton Mucuri e Paulinho. Zagueiros, Cardona, Luiz, Lucas Gasal e Neres. No meio campo, tem Lucas Crispim, Lucas Sacha, Rodrigo Pierre, Rodriguinho, Ronald e Rian. E o ataque com Cantígio, Luiz Fernando, Natan Falgaça, Miricello, Vitinho, Pedro Henrique e o Wellington. Minha, é quase um time de futebol esse ataque, viu? 1, 2, 3, 4, 5, 6, 7. Ô, Alexandre, se juntasse, desse um, dá um Cristiano Ronaldo, não?
3: Dá não, Danilo. Tem um na base já, mas não é nem perto.
1: Juntando, não dá não, Alexandre?
3: Só se for o Cristiano,
1: chuteira.
3: O Cristiano Ronaldo novo dá, Danilo. Que dá? É aquele de 40 anos que não faz gol.
1: O Vozão também joga na quinta-feira, as piadas. Joga na quinta-feira o Ceará, gente, contra o Criciúma e vai contar aí com o reforço de Sanches. Aí, meu amigo... É um reforço valendo, viu? Valendo ali na lateral esquerda. E o João Gabriel também, que está... Júlio César, perdão, está à disposição. Por falar em garotos da base, amanhã teremos uma surpresa, hein? Meninos da base campeões. Vale, tem que ressaltar e parabenizar sempre esses meninos que trabalham na base. Não só os meninos, mas toda a comissão que está fazendo um trabalho muito bacana com a base do Ceará. E amanhã eles vão estar aqui no programa, tá? Dois atletas e o técnico, não é isso, Dani? Vão bater um papo aqui conosco falando sobre esse momento tão importante que o Ceará está vivendo com a sua base. Bora conversar com a reta final aqui? Dá tempo ainda? Dá tempo rapidinho para a gente conversar aqui com a turma que está aqui conosco? Levantou o dedinho, falei? Ai, não. Perdão. A minha imagem periférica viu o Lelê, ó. O Alexandre levantando o dedinho. Pode ser de Lelê?
3: Mas assim, Denise... Se for falar algo, né? Amanhã, a 32ª rodada começa, né? Já temos alguns compromissos.
1: Sim.
3: No caso do Ceará, ele enfrenta um adversário difícil, mas ele já conquistou outros resultados assim também. E os times que estão ali próximo dele, né? Que aí a gente faz essa referência, também irão se enfrentar. Avaí e Londrina se enfrentam, tem um confronto direto.
1: Sim.
3: E isso também pode beneficiar o Ceará em caso de pontuação contra o Criciúma.
1: Mas quarta-feira vai Londrina. É, amanhã é Esporte São Bernardo ali.
3: Isso. Não, eu tô apontando que a rodada começa amanhã. É. E a gente tem nessa rodada esse confronto direto Avaí Londrina.
1: Verdade. De olho aí, hein? Aquela história, gente. É fazer o nosso e secar os outros. Pronto, dá tudo certo.
4: Olá, Gata Show. Aqui é o Zebrão da Vila União, torcedor Zebrão do Ceará. Gata Show do Ceará. Vai ficar aí na Série B mesmo, tudo, mas tem muitos torcedores aí que o Ceará estão dizendo que o Ceará vai brigar para ficar entre os seis. Vamos ser realistas, né?
1: Chão,
4: o Ceará,
1: né,
4: vai brigar para o próximo ano fazer um time melhor e disputar a Série B e tentar subir. Mas eu vou falar uma coisa para você. Quando o Ceará jogar contra o Criciúma aqui, vai ser casa cheia. E aí tá de parabéns à torcida do Ceará, que tá comparecendo. E uma vergonha para a torcida do Fortaleza, que estão lá na frente. E nem isso dá. Parabéns à torcida do Ceará e vamos lotar o Arena Castelão. Abraço, Zebrão da Vila União.
1: Valeu,
4: vamos, Vozão!
1: Valeu, Zebrão! Tá aí, a galera tá se animando.
5: Gata Show!
3: Como é que
5: você tá, Gata Show?
1: Tô bem! Vai! E aí, beleza?
5: Toda vida manda o áudio, você nunca vê.
1: Oi! Aí, o William Fortunato, tá aí,
5: ó. O Liu Wei aí é show de bola na rana.
1: O Liu Wei! O Liu Wei!
6: Um abraço, viu? Obrigado.
5: Ei, o Ceará tá... Tá ruim, não, que é o Jeremias do Bom Jardim.
1: Jeremias do Bom Jardim.
5: Tomara que não caia o Ceará, Gata Show.
1: Vai cair não, homem, tenha fé, tenha nervo. Mais um, vai.
7: Bom dia, Gata Show.
1: Bom
7: Gata
1: dia.
7: Show, eu queria só dizer uma coisa. Que pena que não vai ter mais Ceará e Fortaleza, né? Porque senão o Ceará ia ter mais 3 pontos ao garantido. É assim mesmo, né? Um pau pra frente.
1: É assim mesmo, né? Eita, torcedor, é a reima, vale tudo, hein?
8: Boa tarde. Boa tarde. Rapaz, se duvidar, o Ceará ainda termina na frente do Fortaleza. Porque o Fortaleza só empata.
3: Empolgou, Denis. Empolgou.
8: Tem 7 partidas.
1: Empolgou.
8: Vai perder 2 e empatar 5. Só vai chegar aos 58 pontos.
1: Tá empolgado.
8: O Ceará ganhar todas as 7, vai chegar aos 60.
1: Vixe, Maria. Empolgou, Alexandre.
9: Gata Show. O negócio é o seguinte.
1: Diz.
9: O Leão vai permanecer na D, o Ceará vai permanecer na D também, e um recado para a torcida da Carniça.
1: Eita, tu já mandou 2 vezes mesmo o áudio, homem. Mais um, vai. Opa, mais um aqui, vai, a Rocha.
10: Boa tarde, Gata Show. O Palmeiras jogou, foi bem, tá entendendo?
6: Tá bom demais. Não só nada de vir pra Série C, tá bom demais. Viu? Ixi, tá ótimo. Parabéns pro Fortaleza, parabéns pra vocês aí na rodada pelo primeiro tempo.
1: Ixi, mas o Fortaleza tá longe do rebaixamento, macho. Não pode se conformar, não, torcedor.
10: Já passou dos 50, não tem como mais cair, não.
1: Não cai mais, não. É. Mas agora não pode se conformar, não pode bobear. Vacilar, porque o acesso tá ali, ó, na mão do Fortaleza. E ele tá querendo, ó, vamos, calma, eu gosto de emoção. Não é isso, Alexandre? É. Não pode, não dá não. Minha gente, boa semana aí pra vocês. Eu já agradeço aqui os áudios que a gente recebeu, muitas mensagens. Se a gente pudesse fazer, ó, o programa um bloco todinho aqui com só escutando vocês, mas desde já a gente agradece. Amanhã teremos um convidados especiais da base do Ceará. Essa semana vai ser, como eu disse, um pouco mais curtinha por conta dos jogos, e a gente traz com mais detalhes toda a preparação, tá? Tanto do Leão como do Vozão. Beijo grande, às 5 horas da tarde a gente continua no Jogada Segundo Tempo e às 8 horas da noite no Jogada Terceiro Tempo. Boa semana pra vocês, boa semana, Alexandre Mota. Boa. Liuê, Góis, a mão geladinha. Ave, que homem gelado. Daniel Farias, aquele beijo pra você também. Vem o homem veio com tudo. O Bafulê, tá mais bafulezado do que nunca.
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1: Esse,
12: Bedegueba.
1: O Bedegueba tá com tudo. Ai, uhul! Amanhã a gente se encontra, tá? Beijo, Claudinha. Até amanhã.
11: Tchau.
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0: Brasil, Brasil, Brasil!
1: Brasil, Brasil, Brasil!
0: Alô, alô, mundo, mundo! Nós estamos iniciando mais um programa Bafolê, com muita energia, com muita alegria, com muita força, com muita fé, com muito ânimo, com muito otimismo, na certeza de que nosso futuro, ou seja, o seu futuro e o nosso futuro aqui, vai ser lindo e que nós vamos acelerar para a vitória e estourar o champanhe da alegria, do sorriso, do ânimo, da paz e da felicidade. Vamos ter uma tarde linda. Vamos, nós aqui e você aí, vamos construir uma tarde linda e uma semana linda e uma vida linda com Deus. Vamos fazer, inclusive, nossa oração, mas temos muita coisa para falar para você. Gente, alguns fenômenos da política brasileira que foram eleitos com a... com recordes históricos de votação. E alguns famosos que não foram eleitos e eleitas. Alguns famosos e famosas que não foram eleitos e não foram eleitos. Como, por exemplo, o Tiririca. Tiririca, numa época, foi a maior votação do Brasil para um deputado federal. Agora, se elegeu aqui pelo Ceará. Desculpa, não se elegeu. Ele não se elegeu. Ele se candidatou aqui pelo Ceará, teve um pouco mais de 5 mil votos. Apenas o Tiririca. O cara que teve um milhão e porradas de votos. 1.500.000, 1.200.000. Eu vou já dizer, mas parece que 1.200.000 votos, se transformando naquela eleição no candidato a deputado mais votado do Brasil e num dos mais votados da história do Brasil. Agora não consegue se eleger. 5.000 votos, 5.500 votos o Tiririca. Mas temos muita gente que não... Caneta Azul! Será que o Caneta Azul conseguiu se eleger, Cláudia Leite? Me responde!
2: Será?
0: Será? Não, o Bichinho também quase que não teve voto, o Caneta Azul. E alguns políticos famosos também não conseguiram se eleger. E muita gente famosa não conseguiu se eleger. Gente famosa conseguiu se eleger. A gente vai bater um papo muito interessante aqui sobre esse e muitos outros assuntos. Mas vamos logo para a nossa mensagem, nossa oração, né? Para a gente começar uma tarde linda, uma tarde forte, uma tarde maravilhosa com Deus. Começo de semana. Começo de tarde.

0: não vai dar conta, a gente pensa que não vai ultrapassar aquele problema.
1: Mas a gente pode ultrapassar.
0: A experiência humana na Terra, e principalmente a experiência humana com Deus, mostra que a gente pode superar os mais difíceis e até mesmo os problemas impossíveis. Coloque Deus em primeiro lugar na sua vida. Aprenda mais sobre Jesus Cristo. Não deixe de lutar. Não deixe de batalhar. Purifique sua vida. E acreditando, esperando em Deus, mas fazendo a sua parte, eu tenho certeza que virão a cura, a paz, a alegria, a felicidade, o amor de verdade e a solução para todos os problemas. Em nome de Jesus Cristo, vamos pedir a cura agora a Deus para os nossos problemas. Pai, Deus, Senhor, dono da vida, criador do universo, protege a nós que estamos aqui do programa Bafolei, protege a todas as pessoas que em quaisquer lugares o estão vendo e ouvindo agora. Nos livra de brigas e confusões, acidentes, desastres, furtos, assaltos, sequestros, atentados. Senhor, nos livra de balas perdidas e de balas direcionadas. Nos livra de traição, de desespero, de desemprego. Nos livra das pessoas más, das circunstâncias más. Senhor, faz chover sobre nós uma tempestade de partículas de cura que penetrem nossos átomos, nossas moléculas, nossas células, nossos tecidos, nossos órgãos, enfim, todo o nosso sistema biológico, nosso corpo, nosso cérebro, nossa mente e também nossa alma e nosso espírito, e promove a cura em nome de Jesus Cristo. Nos cura, Senhor, de males, transtornos, doenças. E nos enche de paz e de felicidade. E nos dá a vitória sobre todos os problemas, ô glória. Nos faz acelerar para a vitória e estourar o champanhe da alegria, do sorriso, do ânimo, da paz e da felicidade. Em nome de Jesus Cristo, amém. Obrigado, meu Deus. Obrigado, Jesus. Obrigado, Espírito Santo. Bate palmas aí pro futuro lindo que você terá. Recebe a bênção aí. Recebe a cura. Recebe o ânimo. Recebe a fé. Recebe a paz. Recebe a vitória. Recebe o futuro lindo. Recebe e segura. Recebe e retém, porque o que Deus tem para você, ninguém pode tomar. É futuro lindo. E eu peço a Deus, em nome de Jesus Cristo, para que eu também receba essa bênção. A cura de tudo que é ruim que há em mim. A cura, a paz, a felicidade, a alegria, o futuro lindo. Ô glória! Recebe, segura. Sonoplastia brilhante de William Fortunato. Esse garoto aí é direção de imagens Eli Gomes. Caba, muito bom. Nos caracteres Carlos Ferreira e no master Davi Magalhães. Deixa eu apresentar a Cláudia Leite, super Cláudia Leite aqui com a gente, e o Alisson Marques também. Boa tarde, Claudinha.
2: Boa tarde, João Inácio Júnior. Boa tarde, Alisson Marques. Alisson de verde hoje, que maravilha. E boa tarde a você que nos acompanha nesse lindo e redondo e calorento planeta. Hoje, dia 5 de outubro de 2026, segunda-feira. Recebo, João, sua oração. Recebo e retenho. E vamos pra frente, que o melhor está por vir, tá?
0: Amém. Gente, vamos anunciar 4 assuntos e a gente já começa a detalhar eles para vocês aqui. Vocês devem conhecer, se não conhecem, vão conhecer agora aqui através do Bafolê, o cantor brasileiro famoso que teve um caso com uma mulher e com ela teve uma filha. E ele pagava pensão. Quando foi um dia, ele chegou...

0: para ela e disse: olha,
1: a gente teve um caso.
0: Esse é um cantor famoso brasileiro.
1: A gente teve um caso. E eu tô pagando pensão. Mas eu não sei se de fato essa filha é minha. Eu já paguei mais de R$1 milhão de pensão. Eu quero um teste de DNA. Senão eu não pago mais pensão. Aí ela disse: não, você não vai fazer o teste de DNA. Aí ele parou de pagar a pensão. Ele disse: olha, eu sou um cantor famoso brasileiro. A gente teve um caso, eu e você, mulher, só um caso. E você não quer fazer o teste de DNA e me cobra pensão todos os meses? Pois eu não vou pagar mais a pensão. Ela botou ele na justiça, ele foi preso e disse que acabou com a vida dele, porque acabaram shows, ele ficou mal visto e tal. Ele saiu da cadeia e aí entrou na justiça, porque ele queria saber se a menina é filha dele. Só vou pagar a pensão se for minha filha. Eu tive um caso com uma mulher, disse ele. Eu tive um caso com uma mulher e aí ela me cobra pensão, eu pago pensão, já fui preso. Mas eu não sei se a menina é minha filha e ela não quer fazer o teste de DNA. Aí ele entrou na justiça para obrigar a mãe a levar a menina para fazer o teste de DNA. Ela faltou à primeira audiência. O juiz marcou a segunda audiência para que ela fizesse o teste de DNA. Ela faltou a segunda audiência. Não quis fazer o teste de DNA. Aí, o cantor famoso brasileiro exigiu mais uma vez: eu quero o teste de DNA. Eu quero saber se ela é minha filha. Eu estou pagando pensão. E a mãe não quer fazer o teste de DNA. Que diacho é isso? Será que eu sou pai mesmo? Aí a justiça marcou a terceira vez para a mãe levar a filha para fazer o teste de DNA. O que aconteceu? Ela não compareceu e disse que não ia fazer o teste de DNA. Aí a justiça mandou ele parar de pagar a pensão, porque a menina já estava registrada no nome do cantor como pai. Certidão de nascimento, tendo como pai o cantor. Aí, quando a pessoa falta 3 vezes ao teste de DNA determinado pela justiça, a justiça manda desfiliar. Então, a justiça disse: cantor, você não tem mais nenhuma obrigação com essa menina. A justiça agora considera que você não é pai, porque a mãe se recusou a fazer o teste de DNA 3 vezes determinado pela justiça. Então, você não é mais pai. Mandou tirar o nome da certidão de nascimento da criança. Esse assunto já foi muito tratado no Brasil, mas como é que o caso está agora? Você vai saber. Tem outro bafulê nessa história e é muito interessante, você não pode perder. A gente vai contar para você já aqui no programa. Cláudia.
2: A mãe perdeu a guarda na justiça, a guarda da filha de 4 anos, uma brasileira. E aí, o que ela fez? Matou a filha de 4 anos e depois tirou a própria vida. É impressionante, essa história repercutiu, viralizou nas redes sociais, a gente traz todos os detalhes aqui no Bafulê.
0: E atenção, gente, aqui em Fortaleza, uma mulher tinha relacionamento com homens de namoro e de sexo. Sem ficar grávida, a mulher falsificava exames de gravidez e aplicava o estelionato nos homens. Começava a namorar, bichona bonita. Aí, sem estar grávida, ela falsificava testes de gravidez, exames mostrando que ela estava grávida, e começava a arrancar dinheiro dos homens. Pois é, gente. Está aqui, inclusive, no Jornal Diário do Nordeste. A gente vai trazer esse caso para você. Mas é cada uma nesse mundo, né, Cláudia?
2: É verdade. Ontem, eleição no Brasil, uma eleitora de 71 anos estava esperando para votar. Passou mal. E o fim da história foi trágico.
0: Gente, já que estamos falando em política, nós vamos falar de muitos famosos e políticos, famosos mesmo, artistas, cantores, humoristas, que se candidataram e levaram um pau
1: não ganharam, perderam. E outros que foram eleitos com expressiva votação. Por exemplo, Tiririca foi derrotado. Vamos começar logo com essa aqui. Tiririca foi derrotado em tentativa de se eleger deputado federal pelo Ceará. Impressionante, né? O Tiririca, ele foi eleito a primeira vez com mais de 1.200.000 votos por São Paulo. Naquele ano foi o candidato que mais teve, o deputado federal mais bem votado do Brasil naquele ano. Quer ver? Escuta aqui. Tiririca, Francisco Everardo Oliveira Silva, foi o deputado federal mais votado do Brasil nas eleições de 2010, quando obteve mais de 1.300.000 votos. 1.348.295 votos. Palhaço, que foi eleito na brincadeira, na esculhambação. E em São Paulo, em 2010, ele foi eleito com 1.384.295 votos. Né? Aí depois, isso em 2010. Em 2014, ele foi eleito de novo deputado federal por São Paulo, com menos voto, mas com mais de 1 milhão de votos de novo. Tiririca, bota aí ele. Então, em 2010, ele foi reeleito por São Paulo, deputado, com 1.016.796 votos. Atenção, a primeira vez, 1.348.000 votos, a segunda, 1.016.000. Muito perto de novo, né? Em 2018, o Tiririca foi eleito de novo por São Paulo, pela terceira vez, ou seja, deputado federal, já com uma votação bem menor, mas muito voto ainda. 453.000 votos. Quase 454.000 votos. 453.855 votos. Aí, em 2022, ele já foi eleito com muito pouco voto por São Paulo. 71.754. Olha, primeira vez, mais de 1.300.000 votos. Já em 2022, ele foi eleito com 71.754 votos. O que que aconteceu? Tiririca percebeu que, nessas eleições, ele não ia ser mais eleito por São Paulo deputado. Então, ele veio para o Ceará, mudou o domicílio eleitoral dele para aqui, para o Ceará, para ser candidato pelo Ceará. Em 2026, ele foi candidato pelo PSD aqui no Ceará, saiu do partido que ele era, o PL. Gente, você quer saber quantos votos o bichinho teve? O Tiririca nessas eleições agora? Se lascou. 5.500 votos. 5.500 votos e não foi eleito o Tiririca. Acredita nisso? Sabe quem também perdeu a eleição? O ex-prefeito de Fortaleza, José Sarto. O Sarto. Ele foi deputado estadual muitas vezes. Reeleito. Foi presidente da Assembleia Legislativa. Foi candidato ao governo do estado do Ceará, a prefeitura de Fortaleza ganhou, mas quando ele foi candidato à reeleição no pleito passado, a prefeita de Fortaleza perdeu e agora se candidata a deputado federal e perde, né? Sabe quantos votos o Sarto teve? Apenas 23.900 votos. 23.900 votos. E o Caneta Azul também perdeu. O Caneta Azul não foi eleito, se candidatou a deputado federal para São Paulo, não foi eleito. E a gente vai falar daqui a pouco para não ficar só na política. Mostra aí o Caneta Azul Caneta. O povo não está mais besta não, sabe? As pessoas às vezes votavam na esculhambação, né? Só para protestar, mas o povo hoje está um pouco mais consciente de que o voto não é brincadeira. Se você votar pela brincadeira, aí você vai votar nas pessoas que não deveriam votar? Você vai votar. Se você votar na brincadeira, vai jogar seu voto fora e não vai ajudar na construção de um Brasil novo. Isso que eu queria dizer. Claudinha, agora vamos entrar em outro assunto? Daqui a pouco a gente volta a esse assunto de política para você.
2: Tem intervalo?
1: Ah, tem intervalo.
2: É, e aí a gente ainda faz mais alguma chamadinha?
1: Faz, Cláudia.
2: Então imagine a cena. Tadadadá. Na hora do casamento.
0: Eita.
2: Na hora em que o noivo tem que dizer: fulana, recebo você.
0: Ele deu um peido, seu não, careba.
2: Pior, fosse um pum, tava até marromendo. Aconteceu um negócio na hora da celebração do casamento com o noivo, que você vai dizer, vale-me Deus. E o casamento terminou, não sei, a gente conta, eu sei, mas a gente conta no próximo bloco. E a noiva, que atitude tomou diante do que o noivo fez? Ficou todo mundo assim, ó, hã? A gente conta no próximo bloco, essa é quem?
0: Gente, atenção, nós vamos mostrar pra você uma mulher e sua bunda. Bunda é uma coisa bacana? É, claro, é útil pra gente, né? Pra sentar. Não só para sentar, o bumbum é ótimo. Sem bumbum a gente não poderia sentar. Então a bunda é ótima para a gente sentar. É uma parte do corpo belíssimo, né? Belíssima. Ah, e nós vamos mostrar uma bunda de uma mulher que vai chamar a atenção. Será que é belíssima, a coisa mais linda do mundo ou é estranha? Você vai ver aqui no programa que coisa realmente impressionante. E mais. Deixa eu ver aqui, essa aqui. Um cara fez um bolo. Esse bolo é a Anitta. Você acredita que ele fez um bolo da gente comer? Um bolo da gente comer. Só que ele fez a Anitta de bolo. Ele construiu a Anitta feita de bolo, bolo de festa. E ficou a Anitta inteirinha. Eu estou muito impressionado. Como é que um cara é um artista? Ele é um boleiro, ele faz bolo. Ele vende bolo, mas ele também é um artista. Então ele fez uma estátua da Anitta que você pensa que é a Anitta de verdade, feita de bolo. Você vai ver as imagens e você que está com a gente pela Rádio Verdinha vai acompanhar e vai ficar de boca aberta. Eu nunca tinha visto isso, já tinha visto de cera. Ah, os artistas fazem uma personalidade, os artistas que eu digo, né, os artesãos, os artistas fazem de cera um cantor, um ator, e parece de verdade. Fazem de plástico, de acrílico, mas de bolo, esse é brasileiro, você não vai perder. Aqui no programa Bafolê, estamos aqui, Cláudia Leite, João Inácio Júnior e o Super Alisson Marques.
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2: Eu fui, foi acolá.
1: Imagina.
2: Só deixa eu ir. Porque é o seguinte, a gente tem que beber água, gente. Quem bebe pouca água adoece mais, envelhece mais cedo e morre mais cedo. Então vamos beber muita água, porque a água lava a gente por dentro, né? Leva muitas das impurezas. Cláudia, você vai falar o que pra gente nesse bloco, começando?
1: Vamos contar essa tragédia que aconteceu nos Estados Unidos com uma brasileira de 35 anos e a filha dela de apenas 4 anos. Nesse fim de semana, a polícia foi acionada porque ela atirou na própria filha. Quando a polícia chegou lá, a filha já estava morta e depois atirou na própria cabeça. Ela foi socorrida para o hospital e morreu no dia seguinte. Nós estamos falando do caso que aconteceu em Houston, nos Estados Unidos. A mãe é a Cibele, 35 anos, e a filha era a Vivian, de apenas 4 anos. E o que é que a polícia conseguiu apurar desse caso? A Cibele foi casada com o Aaron. Aaron é um americano e os dois tiveram a Vivian. Em 2022, os dois se separaram e aí começou a batalha judicial, a briga pela posse, pela guarda, melhor dizendo, da pequena Vivian. Nesse meio tempo, a Cibele casou-se novamente. E aí, então, a Vivian tinha um padrasto, o que enfureceu ainda mais o pai da Vivian, o Aaron, que não queria que a filha convivesse com o novo aspiado pai, com o padrasto. Houve a briga judicial pela guarda da pequena Vivian e na tarde da última terça-feira, houve a última audiência. E a Cibele, então, soube que a guarda da Vivian permanentemente ia ficar com o pai, o Aaron, que é americano. Além disso, ela, para ver a filha, precisaria de ter horários específicos para ver a filha, sempre acompanhada de um supervisor, e esse supervisor teria que falar português, porque a Cibele é brasileira e a filha também sabe falar o português. Além disso, a Cibele ainda foi obrigada a pagar uma pensão para o ex-marido, o Aaron, e também metade das despesas médicas da filha, Vivian.
2: Gente, essa mulher não poderia ser uma mãe boa, porque ela perdeu a guarda da filha e o direito de conviver com a filha. Não era uma mãe boa, pela narrativa que a Cláudia Leite contou. Uma mãe ou um pai só perde o direito de conviver com a filha, de ter os seus dias com a filha ou com o filho, se não for um pai ou uma mãe bons, né? Bom ou boa. Então ela perdeu a guarda da filha para sempre. Quando fosse ver a filha, só poderia ver com uma fiscal, para saber se ela ia fazer uma coisa má com a filha. Ainda tinha que pagar uma pensão ao pai da menina, porque o pai da menina é que ia agora criar a filha. Aí, o que ela fez, Cláudia?
1: Aí, então, ela chegou em casa com a Vivian e começou a arrumar as coisinhas, a bagagem da filha, para que o pai fosse buscá-la à noite. A casa tem 3 andares. Ela, então, subiu com a filha, o marido atual ficou no térreo, juntamente com a babá que cuidava da Vivian. Ela pegou uma arma, atirou na Vivian, matou a Vivian na hora, a filha de 4 anos.
2: Matou a filha de 4 anos.
1: Matou. Foi pro próprio quarto e atirou contra a cabeça.
2: Se matou?
1: Sim. O marido dela, o padrasto da Vivian, chamou a polícia quando ouviu os tiros e ficou apavorado. Quando a polícia chegou, a filha, a Vivian, já estava morta. A Cibele, a mãe de 35 anos brasileira, ainda foi socorrida para o hospital, morreu no dia seguinte. E o pai, Aaron, disse que está devastado, porque tudo que ele queria era a filha. Bom, essa tragédia aconteceu em Houston, nos Estados Unidos, na semana passada. Muitos vizinhos depois deram entrevistas. Uns ficaram a favor do Aaron, o pai da menina, dizendo que ele merecia ficar com a guarda da filha, a justiça fez certo. Mas outras pessoas brasileiras, amigas da Vivian, da Cibele, disseram: não, ele conseguiu manipular a justiça americana porque ele é americano. E a filha, a Cybele, melhor dizendo, a mãe, não ia mais ver a filha. Então ela preferiu a tirar a vida da filha. Loucura. E a vida dela também.
2: Não concordo com o que essa mulher fez. Matar a filha! Pô! Matou a filha! Porque ia perder a guarda da filha. Não amava a filha. Eu preferia perder a guarda de uma filha ou de um filho, mas que ela vivesse com o pai ou com a mãe, no caso, se eu fosse casado com uma mulher e de repente tivesse uma, me separasse da mulher e houvesse uma disputa por causa da minha filha e eu perdesse a guarda, eu ia matar minha filha? Não, eu queria que a minha filha vivesse, né? A outra ia viver lá, ia cuidar direitinho, né? Mas matar a filha e depois se matar, isso é uma louca. Matou a própria filha. A filha, com certeza, tinha quantos anos?
1: Quatro anos.
2: Se perguntasse, minha filha, você quer que eu lhe mate? Claro que a menina ia dizer, não, mamãe, né? Pois é, gente, lamentavelmente esse tipo de coisa acontece. Mas a Cláudia contou um caso acontecido nos Estados Unidos. Eu vou aqui no Ceará, acontece muitos iguais. Eu vou contar um caso que já contei aqui no programa, também de um pai que fez o que essa mulher fez com a criança. Vou contar bem rapidinho. O casal viveu durante um tempo e tinha um filho de mais ou menos 4 anos também. Por causa de brigas e de confusões, a esposa não quis mais o marido. Não lhe quero mais. E ele tentou voltar para a esposa, tentou que a esposa voltasse para ele, mas ela disse, não, não quero mais. Não quero mais, não quero, não dá certo, você é confusionista demais. O que que ele fez? O marido rejeitado pela esposa, ou seja, o ex-marido. No dia dele ficar com a criança, porque ele ganhou na justiça ficar o final de semana com a criança, ele foi buscar a criança. Foi no apartamento onde a mãe morava com a criança. A mãe abriu a porta do apartamento e a criança correu para os braços do pai, já que o pai ia ficar com a criança no final de semana, como eu disse. Que o pai fez? Se abaixou, abraçou a criança de cócoras, puxou a pistola, botou na cabeça do próprio filho e disse, você destruiu minha vida.
3: Meu Deus.
2: Falou para a ex-esposa, você destruiu minha vida quando você me abandonou e não quer mais voltar para mim, pois eu vou destruir a sua. Vou matar nosso filho e em seguida me suicido. E aí ele deu um tiro na cabeça do filho, pá, a criança caiu. Em seguida ele deu um tiro, pá, na cabeça dele. Ficaram os dois corpos, pai e filho, ali na porta do apartamento da mãe, porque não se conformava com a separação. Então esse tipo de louco, o Brasil e o mundo estão cheios. É lamentável isso. Gente, vamos mudar aqui o assunto de tragédia para uma coisa curiosa. Vamos ver uma bunda. Olha, a bunda tem muitas utilidades. É ou não é? Uma delas é que a gente só senta porque tem bumbum. Então a gente senta porque tem bunda. A bunda também serve para a gente fazer o quê? Cocô. Porque lá tem o orifício anal onde a gente elimina as coisas ruins que estão dentro da gente, né? Faz cocô. Também é útil para outras coisas, para quem gosta, né? Para quem gosta. E mais, também é parte do corpo e da beleza do corpo do ser humano. Nós vamos acompanhar agora pela TV Diário. E você que está com a gente na Rádio Verdinha, não vê a imagem, claro, mas acompanha a nossa narrativa e vai entender o que é que a gente vai mostrar. O assunto é a bunda dessa mulher. Uma bunda gigante. E ela se orgulha, porque ela tem ela tem redes sociais e ela vive exibindo uma bunda tão grande, porque ela não é gorda. Ela malha, ela tem as pernas fortes. Eu acredito que ela toma anabolizantes, porque ela é uma mulher forte. Mas ela tem uma bunda fora de tudo que você imaginar, de gigante. Agora, essa bunda ela conseguiu com muito preenchimento. Muito. É uma coisa, na minha opinião, ridícula. Mas ela se acha feliz com isso e vive exibindo. Vou mostrar só um vídeo dela aqui pra você. Acompanha, meu Brasil! Olha! Meu Deus! Ela veio de frente. Só baixou esse vídeo aí, não foi, Alisson? Basta isso mesmo, olha o tamanho do rabo da mulher. Ela tem um WhatsApp lotado de vídeos. Aliás, é um Instagram, WhatsApp não. Um Instagram lotado de vídeos exibindo esse bundão incrível que ela encheu de coisas. Eu não sei o que ela botou ali. Ácido hialurônico com certeza não é, porque ela teria que ser bilionária para botar essa quantidade de ácido hialurônico, né? Ela colocou alguma coisa mais barata. Bom, gente, tá na hora do... Não, ainda dá mais tempo. Cláudia, me conta mais uma, Cláudia.
1: Vamos contar sobre a eleitora de 71 anos que passou mal na fila de votação e, infelizmente, morreu. Nós estamos falando... João, infelizmente...
2: Quer que eu dê um aqui enquanto
1: porque
2: isso?
1: Porque saiu aqui.
2: Tá, a gente às vezes perde aqui no computador, né? Vamos lá. Olha, esse artista... Ele é um artista que consegue fazer estátuas de pessoas muito parecidas, como se fosse uma pessoa viva. E ele faz de bolo. Bolo que a gente come, bolo de festa. Eu nunca vi isso. Nos Estados Unidos, há artistas que fazem de cera, né? Artistas plásticos que fazem de cera a imagem de outros artistas que são muito semelhantes. Se você olha assim de longe, você pensa que a pessoa está viva ali. É uma estátua, a imagem da pessoa feita de cera. Se faz também de acrílico e de outros materiais. Mas de bolo! Bolo! Pois o cara fez. Vamos acompanhar.
1: Ele fez um bolo em formato natural da Anitta, do tamanho natural da Anitta?
2: Exato, ele fez um bolo, né? A notícia é que ele fez... Ela toda de material que se faz bolo, né?
1: Comestível.
2: É, comestível, né? A notícia é essa, né? Então, ele faz lá... Tá aqui, ó. Deixa eu ler pra você aqui a notícia. O confeiteiro João Doce viralizou ao revelar sua mais nova criação, uma escultura com o rosto e o corpo de Anitta, feita de bolo. Está no Hugo Gloss. E Hugo Gloss... É um Instagram que dá notícias, né? De informações sobre gente famosa, que é muito conceituado e muito acreditado. Anitta feita de bolo. Para apresentar a Anitta, ele se inspirou no look usado pela cantora quando foi anunciada como rainha de bateria da Grande Rio. Então vamos ver. Aliás, já estamos vendo aqui, né? Ele já fez. A gente pode começar do comecinho, né? Baixou sem som, não foi? Tem áudio, então vamos lá. 1, 2, 3, já.

0: Bom, deixa eu falar uma coisa pra vocês. Eu não entendo de bolo, eu só entendo de comer bolo. Comer bolo eu entendo, eu não sei como se faz bolo. Também não sei que materiais de bolo ele usou pra fazer a Anitta, né? Então a notícia diz que ela é toda feita de material de bolo. Anitta de bolo. Então a gente viu aqui na TV Diário e a gente mostrou pra você na, e a gente narrou pra você na Rádio Verdinha 92.5 FM. Cláudia, 1h40 da tarde a gente tem que fazer o intervalo comercial. O que é que a gente traz no próximo bloco?
1: Os detalhes da notícia da eleitora de 71 anos que passou mal esperando votar e infelizmente morreu. E outra história ligada à eleição também, outra tragédia. Em São Paulo, no Paraná, ventou muito nesse fim de semana. O marido, a esposa e o filho pequeno e um amiguinho do filho foram no carro para todos votarem. A esposa saiu do carro e foi votar, entrou na escola para votar. Ficaram no carro o pai, né, ao volante, motorista, o filho e o amiguinho do filho. E uma árvore gigante caiu em cima do carro. Sabe o fim da história? Morte. A gente conta no próximo bloco.
0: Gente, vamos falar mais uma vez da inteligência artificial que está assombrando o mundo. Ela faz muita coisa boa, mas pode fazer muita coisa ruim. Inteligência artificial. O Bill Gates é um dos homens mais entendidos de internet do mundo. E ele é um dos financiadores de grandes empresas de inteligência artificial. Então ele está envolvido diretamente com a inteligência artificial. E ele fala uma bomba, mais uma bomba sobre inteligência artificial. Essa pode afetar você já. Não é uma coisa boa. E atenção, gente, a mãe da Virgínia Fonseca, ela namorou a dona... Como é o nome dela? Não sei o quê.
1: Serrão.
0: Dona Serrão.
1: Serrão.
0: Dona Margarete Serrão. A minha bisavó era Serrão. A minha bisavó, uma das minhas bisavós, era do sobrenome Serrão. Mas a dona... como é que é?
1: Margarete
0: Serrão, a mãe da Virgínia Fonseca, foi acusada, não sei se isso é bem uma acusação, mas ela foi acusada de que quando ela namorava com aquele sanfoneiro, ela pagava as contas.
1: Yeah.
0: Ela tava pagando pra namorar com o sanfoneiro.
1: Sério?
0: Ele novinho, ele bonitinho, ele novinho, ele bonitinho.
2: Ai.
0: E ela já... né, uma senhora mais...
1: madura.
0: Mais madura. Seu Jereba ia gritando aqui. Mostra aí. Seu Jereba, você tem alguma coisa pra falar sobre ela, seu Jereba? Mostra aí. Ah, segura aí, porque o seu Jereba vai falar.
3: Quem é eu? Seu.
4: Seu Jereba.
3: Atola, meu bem, pode atolar.
4: Seu Jereba.
3: Ô, mal d'água fu.
4: Seu Jereba.
3: Eita, pingorá!
4: Seu Jereba!
3: Uou, Arupemba!
4: Seu Jereba!
3: Uai, eu dizia assim que o namorado dela... que foi namorado dela era um homem até novo, sanfoneiro. Hein?
5: E a véia?
3: Pera aí, deixa eu falar sobre a véia. Aí... e ela já, um pouquinho, ela tá assim, mais assim, usada, mais... Eu ia dizendo que ela tava meio estragada já. Tá velha, tá estragada, porque eu sou velho, é meu lugar de fala.
5: Ui.
3: Eu posso dizer que um velho ou uma velha tá estragado, porque é meu lugar de fala, eu sou velho. Então eu acho que a mãe da Virgínia Fonseca tava um pouco meio estragada.
0: Tá bom, seu Jereba. Então é o seguinte, tá, acusaram, não é bem uma acusação, mas disseram que ela estava pagando as contas do namorado, do sanfoneiro, novo e bonitão, pagando as contas, pagando pra ter um namorado. Saía, pagava tudo, dando presente, bancando o cara. Será que ela confessa, a mãe da Virgínia Fonseca, que tava bancando o namorado? Ela, será que ela falou assim, eu sou uma mulher que tem dinheiro. Eu posso bancar o homem. Eu banquei mesmo e pronto. Ou ela nega que tenha bancado o ex-namorado. E vamos falar, gente, de alguns famosos que não foram eleitos e de alguns que foram eleitos. A gente já falou as tuas, Cláudia?
1: Sim.
0: Então a gente volta já. Estamos aqui eu, João Inácio Júnior, o Alisson Marques, a Cláudia Leite. E o nosso operador agora é o Fabi. Ano Fabiano Soares, Cláudia Leite.
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0: nesse bloco.
1: Brasil, Brasil, Brasil.
0: É nesse bloco que um dos homens mais entendidos de internet no Brasil e que é um dos financiadores das inteligências artificiais, portanto ele entende muito, Bill Gates, fala de uma bomba que pode acontecer já já de muito ruim praticado pelas inteligências artificiais. Você não pode perder isso aqui, porque pode afetar você diretamente, a mim e a todos nós. E também a história da mãe da Virgínia Fonseca, né? Tá aí o ex-namorado dela, disseram que ela pagava as contas dele. Para namorar com ele, pagava as contas dele, as contas. E quando saía com ele, ela que bancava tudo. Volta para mim. Qual é a minha opinião a respeito de uma mulher que banca um homem? Eu não vejo nenhum problema. Se ela pode bancar, se ela quer bancar, o problema é dela. Ah, não, a mulher não pode pagar a conta. Não! Eu respeito a mulher. Eu respeito demais. Eu tenho uma amiga que namora com um cara novo e banca ele. E ela diz pra mim, João, eu quero, eu posso. O pessoal me critica, minhas amigas me criticam. Mas eu quero, eu posso. Eu me dou esse luxo, eu me dou esse prazer. E eu respeito. Assim como respeito também a mulher que diz, eu não banco homem. Mas os casamentos hoje, mais modernos, são assim. Os dois se bancam. Então, o cara vai casar com a mulher, muitas vezes hoje ele quer uma mulher que tenha um emprego e ele também tenha um emprego para que os dois sustentem. Sustentem-se mutuamente. Os dois paguem as contas da casa. Isso é muito comum, muito natural, muito normal, né? Mas a mãe da Virgínia Fonseca fala se bancou o sanfoneiro ou não. Ela não cita diretamente o nome dele, mas disseram, ah, ela pagava as contas para namorar com ele. Ah, a mãe da Virgínia Fonseca, quando saía com ele, pagava tudo. Ela vai falar um pouco sobre vida e depois entra na história. Se ela disse... Será que ela disse, o dinheiro é meu, eu quis bancar e pronto. Eu sou mulher, sou, como é que a gente diz, evoluída e ninguém tem nada a ver com isso. Ou ela diz, de jeito nenhum, eu não banco homem. Acompanha, meu Brasil.
2: Todo mundo sabe que eu sempre falei com a minha filha para ela nunca depender de homem. Eu acho que a mulher, ela não tem que depender do homem. Agora, tem certas situações que não tem como. Mas se tiver como você ganhar seu próprio dinheiro, para você... Primeira amiga, que você se sente mais... dona de si, sabe?
3: Isso.
2: Se sente mais importante, valorizada.
3: Muito melhor.
2: Não é nem pelo dinheiro.
3: Não.
2: É a sensação que é seu. Foi você.
3: Empoderamento mesmo.
2: Exatamente. E eu sempre fui assim, toda a minha vida. E criei meus filhos também assim. E aí ela começou esse negócio, eu dei força para ela e tudo. E eu acho que... Amigas, tem tanto jeito de trabalhar, até mesmo em casa. Sabe? É tão satisfatório você ir no shopping, gastar o seu dinheiro, ter que pedir o seu marido dinheiro.
3: É verdade, é muito bom. E a gente... Criatividade, inteligência, nós que somos mulheres, é uma fortalecendo a outra. Então, eu acho isso muito importante.
4: Hoje a internet, né? Você tendo as plataformas ali, você faz um mundo de coisas ali com as plataformas, né? Você, com certeza, ensinou muita coisa por Virgínia. Hoje ela é uma grande empreendedora. A Deia também é uma grande empreendedora. Com certeza, você ensinou muita coisa para a Deia também, passou para ela. E ela está aí empreendendo com vários projetos hoje.
2: Amém, tô feliz. É isso mesmo. Virgínia sempre me viu trabalhando, né? Sempre viu que eu sou dona do meu próprio negócio, me viu como eu sou independente financeiramente e tudo. Então, eu falava com ela, meu amor.
4: E continua assim até hoje, né, Brasil? Pode namorar o que for, mas continua independente, empoderada, decidindo o que quer usar, o que, não quer usar.
2: Exatamente. Tem uma coisa, eu nunca na minha vida paguei nada para homem.
4: Olha
2: se isso. Ele não quiser pagar pra mim, não precisa, porque eu tenho dinheiro. Agora, pagar pra ele...
4: Aí também é demais, né? Pagar pra homem.
2: Não. Deus. É que eu tive um namorado e falaram que ele era gigolô. O cara, coitado.
3: Meu Deus.
2: Eu nunca paguei uma água mineral quando eu saía com ele, quando eu viajava com ele, entendeu? Então, Brasil, eu pago nada pra homem não, tá?
3: Essa aqui,
2: pode ficar tranquilo.
3: Essa aqui?
2: Dou nada pra homem não, tá?
4: Escutem, gente, isso aqui é experiência, gente. Precisa viver assim. Até porque o modo de vida dela, como ela está, o corpo, a autoestima, a felicidade, ela chega aqui, a gente já fica feliz. Isso prova Como que você está bem? Como que você está feliz? Como que a vida está fluindo para você?
0: Bem, então ela disse, eu não pago nada para homem. Volta para mim agora, pois eu pago. Eu banco um homem. Tá aí. Eu banco um homem.
5: Mas isso é fácil.
0: Ó. Ai, por isso que ele pinta os lábios. Por isso que ele bota blush. Por isso que ele vai pra prança rebolar a bundinha. Eu banco um homem com o maior carinho. E hoje eu dei um monte de beijo nele. E disse, eu te amo, meu filho. Meu filho João Axel, que vai completar 23 anos agora no final do ano, estive conversando hoje sobre a vida com ele hoje pela manhã, conversando sobre comportamento, sobre profissão, sobre sobrevivência nesse mundo de hoje, né? E sobre atitudes na profissão dele, porque ele está se formando, já está na faculdade aí, já passou da metade da faculdade de medicina veterinária, que ele gosta muito de bicho, né? De animais, né? Pois é, gente, banco meu filho. Agora, você já bancou um homem, Cláudia?
5: Não.
0: Pois eu banquei todas as mulheres com quem fui casado. Banquei de boas. Mó prazer, mó alegria. Claudinha, agora...
5: Agora.
0: Sim, fala.
5: Você acreditou na Margarete Serrão?
0: Ela deu uma de machona, né? Eu não banco homem, não. Eu acho que ela dava uns presentinhos pra ele, porque o pessoal dizia que ela era doida por ele, dava um monte de presente pra ele, e ele ainda traía ela. Como se sabe, o ex-namorado da Margarete Serrão, o tal do sanfoneiro, saiu com a ex-namorada, foi pro motel com a ex-namorada, e ela, a ex-namorada, botou tudo na internet. Por isso a Margarete Serrão acabou com ele. Não quis mais ele. Mas ela teve um revival com ele, né? Dia desses, ela saiu com ele para dar uma bem boa, viu? E a imprensa mostrou. Ô, Cláudia,
5: o dia é você. Dela, mas eu acho que ela foi muito enfática.
0: É.
5: Mas é ela. Bora para frente.
0: Bora para frente.
5: Vamos para Campo Grande, Mato Grosso do Sul, onde uma eleitora de 71 anos passou mal quando esperava na fila para votar ontem pela manhã. E, infelizmente, acabou morrendo. Maria de Lourdes Costa estava na fila para votar, aguardando seu lugar, sua vez, melhor dizendo, o lugar, ela já estava lá, com o marido e a filha, quando de repente passou mal. O atendimento médico do SAMU foi acionado, ela foi levada para a unidade de pronto atendimento, mas não resistiu e acabou falecendo. De acordo com o Tribunal Regional Eleitoral de Mato Grosso do Sul, ela passou mal quando esperava na fila, na votação da sessão 117 da 35ª Zona Eleitoral. Ela recebeu os primeiros socorros ainda no local, o SAMU levou para a unidade de pronto atendimento e ela infelizmente morreu 10 minutos depois. Você já pensou a tragédia? Essa tragédia, a filha e o marido, claro, ficaram absolutamente chocados e as pessoas que presenciaram esse fato.
0: O Bill Gates... Isso aqui é muito importante porque eu amo a inteligência artificial, estou usando a inteligência artificial em busca de informações. Ela ajuda bastante com informações de medicina, de ciência, de tecnologia, informações sobre o dia a dia. É muito interessante a inteligência artificial. Eu estou usando assim, mais para informação. Mas os próprios donos... CEOs, presidentes das empresas de inteligência artificial, estão com medo de onde ela vai chegar. Porque o medo é que ela saia do controle humano e faça muito mal à humanidade, inclusive possa destruir a humanidade, né? Isso eles estão dizendo. Isso aqui não é teoria da conspiração, isso aqui não é opinião de doidinho. São eles próprios, os criadores e os donos das empresas de inteligência artificial. O Bill Gates não é só o dono da Microsoft, sabe tudo sobre a internet, mas também ele é um dos donos, ele é um dos financiadores, portanto, é um dos donos, assim, um dos sócios de várias empresas de inteligência artificial. E ele falou uma coisa, bota na tela o que é que ele falou agora sobre uma coisa ruim que a inteligência artificial pode fazer comigo, pode fazer com você, pode fazer com nós. Joga na tela. Bill Gates, ele pergunta, vamos esperar até um cyberataque com inteligência artificial? esvaziar todas as contas bancárias? Leia comigo. Bill Gates, vamos esperar até um cyberataque com inteligência artificial esvaziar todas as contas bancárias? O que ele quis dizer, eu vou explicar para você. Ele acha que agora os estelionatários, os hackers, já podem utilizar a inteligência artificial e a inteligência artificial quebrar todos os códigos, todas as cadeias de segurança dos bancos e das contas bancárias e entrar nas contas bancárias e retirar o dinheiro das pessoas. Porque a inteligência artificial, ela é máquina, ela entende todos os segredos da computação. Então ela pode facilmente burlar, ultrapassar senhas, camadas de proteção e invadir as contas bancárias. Esse é o último recado do Bill Gates. E ele falou também há poucos dias que a inteligência artificial pode provocar mortes no mundo inteiro. Pronto. É isso. A gente vai fazer um rápido intervalo comercial e a gente vai voltar com o quê, Cláudia?
5: A gente volta falando sobre o caso da família que foi votar. Estava no carro e num vendaval, uma árvore caiu em cima do carro, onde estavam o marido, o filho e um coleguinha do filho, enquanto a esposa tinha ido na escola bem próximo para votar. E a tragédia aconteceu. E mais, na hora do casamento, o noivo fez uma que, nossa...
4: Peidou!
5: Fosse isso, era ruim, mas estava tudo bem. Tudo bem, marromeno. O que aconteceu, hein? A gente conta no próximo bloco.
0: Cláudia, nós temos aqui também a história de pessoas famosas que não foram eleitas.
5: Sim.
0: E alguns fenômenos de votação no Brasil. E ainda a história do cantor, gente. Essa do cantor é muito curiosa, é muito interessante, porque ele teve um caso com uma fã. Um cantor famoso brasileiro teve um caso com uma fã. Presta atenção. Aí a fã engravidou e teve o neném. E começou a cobrar dinheiro dele, né? E ele pagando, e a menina foi crescendo. Ao todo, ele disse que pagou mais de R$1 milhão de pensão, né? Alimentícia para aquela criança. Só que um dia, ele chegou para a mãe da menina e disse, ó, eu não sei se essa menina é minha filha. Eu não sei se ela é minha filha. Você diz que ela é minha filha, mas eu não tenho prova. E tô pagando todo mês. Eu quero um teste de DNA. Sabe o que a mãe disse? Você não vai fazer teste de DNA, não. Eu não quero que faça teste de DNA. E ainda assim continuou cobrando as pensões alimentícias. O cantor famoso falou o seguinte para a mãe da menina. Pois bem, a partir de hoje, enquanto você não fizer o teste de DNA, eu não vou mais pagar pensão. Aí não pagou a pensão no primeiro mês, não pagou no segundo. A mãe da menina entrou na justiça contra o não pagamento da pensão e ele foi preso. Diz que estragou a vida dele, perdeu muito show, foi uma loucura. Muito bem. Aí, ele saiu da prisão e a justiça começou a penhorar o que ele tinha para pagar a pensão alimentícia. Acontece que ele, então, disse, pois bem, já que você não quer fazer o teste de DNA, ele falou para a mãe da menina, se você não quer fazer o teste de DNA por bem, vai fazer pela justiça. E ele entrou na justiça para obrigar a mãe da menina a levar a menina para fazer o teste de DNA. Ela disse, não vou levar não, eu não vou levar não. E não levou, faltou a ordem da justiça para levar a menina para fazer o teste de DNA. O cantor então reentrou na justiça exigindo que fosse feito teste de DNA. A justiça ordenou de novo, ou seja, pela segunda vez, que fosse feito o teste de DNA. O que, que aconteceu? A mãe faltou de novo, disse que não ia levar a criança para fazer o teste de DNA. Ele pensou, poxa, então não é minha filha mesmo. Ela não quer fazer o teste de DNA. E aí ele entrou na justiça pela terceira vez, e pela terceira vez a justiça determinou que ele fizesse o teste de DNA. Que ela levasse a menina para fazer o teste de DNA. Ela não levou! Então, quando a pessoa falta 3 vezes, a justiça toma uma decisão. Não é pai, porque a menina já estava registrada no nome do cantor. Então, a justiça mandou tirar o nome do pai, o nome do cantor como pai da criança e desfiliou. E ela perdeu o direito à pensão. Agora está acontecendo uma bomba! Depois de tudo isso, que você não pode perder aqui no programa Bafolê. Né, Cláudia?
5: Sim, é sim. Verdinha.
0: Oi. Eu vou bem ali fora.
5: De novo?
0: Vou fazer uma coisa. Eu vou fazer uma coisa que você não pode fazer por mim. O Alisson Marques não pode fazer por mim.
5: Respirar?
0: Respirar é uma coisa que ninguém pode fazer por mim. Pensar é uma coisa que ninguém pode fazer por mim. Trabalhar é uma coisa que ninguém pode fazer por mim.
5: Andar,
0: mas eu vou fazer uma. Fazer cocô, xixi. Ninguém pode fazer por mim e ninguém pode fazer pela outra pessoa. Isso
5: eu já
0: é...
5: sei. Diz. Você vai comer.
0: Eu vou comer alguma coisa ali.
5: É, eu te conheço.
0: Eu tô morrendo de fome, eu não almocei hoje. Mas é bem rapidinho, eu prometo que eu vou ali fora. Não vou comer aqui porque eu não posso, vou ali fora. Vou tomar um cafezinho, vou pegar um cuscuzinho e um pedacinho de peitinho de frango e vou comer e vou ficar alimentadinho e fortinho. E volto por aqui, tá? Mas é bem ligeirinho, Cláudia.
5: A gente só na vontade.
0: Você toma de conta?
5: Vá lá.
0: Ponto.
5: Vá feliz.
0: E volto já, já, meu povo!
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2: De volta, nosso querido Bafulê aqui pela TV Diário Canal 22, Verdinha 92.5 FM. Plataformas de streamings parabólicas e outros canais você encontra a gente. Vamos até agora. Vamos falar sobre a tragédia que aconteceu nas eleições ontem em São Paulo. Aconteceu ali na cidade de... no interior de São Paulo, em Jaboticabal. Uma tragédia. Todo mundo sabe que no fim de semana houve muito vento, houve muita chuva ali na região sul e também parte do sudeste. Então ontem, um homem de 39 anos, a esposa dele, o filho deles e um coleguinha do filho deles, todos entraram no carro e foram até o distrito de Córrego Rico, em Jaboticabal, São Paulo, para que o pai e a mãe, no caso, marido e mulher, votassem e as crianças fossem dar um passeio. Isso aconteceu demais ontem, né? Então, ele, o marido Cristiano da Silva, levou a família, dirigiu o carro e chegou até em frente à escola. E a escola municipal Tereza Noronha de Carvalho. A esposa desceu do carro e ele ficou esperando que a esposa fosse voltar e voltasse. E aí depois, então, eles iriam para outro lugar onde ele votaria e o processo aconteceria com ele. Ela ficaria no carro com os meninos e ele iria votar. Depois, então, eles iriam almoçar, a vida que segue. Acontece que, nesse momento, aconteceu uma grande ventania na cidade. E aí uma árvore que estava bem próxima onde o carro dele estava estacionado, praticamente embaixo, com o filho dele e um coleguinha, a árvore, por conta da ventania, a árvore caiu sobre o carro. Quem acompanha pela TV Diário vê o estado em que ficou o carro. O carro ficou absolutamente amassado na parte da frente, exatamente onde ele estava sentado. Exatamente o tronco maior da árvore caiu no lugar onde ele estava sentado e um pouquinho ali onde fica o freio de mão. As crianças estavam no banco de trás. O filho deles, do casal no caso, quebrou os pés, fraturou os pés. O coleguinha deles, apesar do susto gigante, do medo, graças a Deus, não ficou ferido. O SAMU foi acionado, corpo de bombeiros foi chamado na hora, uma loucura. E aí, quando conseguiram tirá-lo de dentro do carro, ele estava morto. Agora, vocês imaginem o susto e o momento pelo qual a esposa dele passou. Saiu do carro para voltar, deixou o marido, o filho e um coleguinha do filho dentro do carro. E quando voltou, já encontrou a cena, o desespero. Ela passou mal, ela ficou em estado de choque. Foi preciso o atendimento médico também ajudá-la. Ela ficou desesperada porque não sabia notícias do marido, não sabia notícias do filho, não sabia notícias do coleguinha do filho deles. O corpo de bombeiros então chegou, fez a retirada da árvore que caiu em cima do carro. A ocorrência foi registrada como morte acidental no plantão policial de Jaboticabal, em São Paulo. E infelizmente, o corpo já foi levado para o IML e ele foi sepultado hoje pela manhã. Segundo o boletim de ocorrência, registrou, a árvore caiu por conta da forte ventania às 13h50 de ontem, 1h50 da tarde. Às 2h15 da tarde de ontem, a Defesa Civil emitiu um alerta severo sobre a chuva com raios e ventos na região, incluindo Ribeirão Preto, Jaboticabal e cidades vizinhas. E aí, então, ou seja, foi o vento que precedeu a chuva, com granizo, com raios, e infelizmente aconteceu, terminou, melhor dizendo, com a morte.

0: impacto desse homem de apenas 35 anos. Cristiano, 35 anos apenas. É ou não é uma tragédia? É ou não é uma loucura? E aí a gente sempre fala, né? A morte, quando tem que acontecer, acontece mesmo? Porque qual é a probabilidade, hein, Alisson? A probabilidade de um fato desse acontecer, o carro dele está exatamente no local onde a árvore cai, um vendaval. Quem acompanha pela TV Diário vê que a árvore era uma árvore com estrutura grande. Inclusive, depois, houve a informação na rede social, na internet, de que várias pessoas já haviam alertado que essa árvore poderia cair, porque ela já estava com sinais assim de desgaste, e tá aí. Agora, infelizmente, ninguém traz a vida do Cristiano de volta. Cristiano da Silva, de apenas 35 anos. É uma tragédia, né? É uma coisa assim pra gente ficar pensando. A relatividade da vida, como a nossa vida é um sopro. Aí você diz, mas ele não teve culpa. Não tô falando isso, eu tô falando da situação. Como tudo pode mudar de uma hora pra outra. Né não, irmão? Né não, Alisson? E aí fica a grande lição dessa vida. A gente não sabe quando a gente vai partir. Né? A vida pode mudar a qualquer momento. E que a gente, então, possa aproveitar os menores momentos. Os mais aspiadamente insignificantes. Para que a gente possa desfrutar da presença de quem a gente ama. Batalhar por aqueles que a gente ama. E deixar as coisas pequenas de lado. Aliás, eu não digo nem de lado, deixe para Deus, porque Deus é nossa justiça e Deus tudo faz, Deus tudo resolve, né? Que horas são? 2 horas, olha aí, Alisson, 14h14, 2h14, voltou de novo a história, né? É impressionante. Bora de mais vamos de mais notícias? Vamos falar agora sobre economia e negócios. Aconteceu uma coisa aqui no município do Ceará, em um dos municípios do Ceará.
1: Cheguei!
0: Oi?
1: Cheguei! Cheguei!
0: Chegaste!
1: Comi! Será que eu comi ligeiro?
0: Comeste!
1: Será que eu comi ligeiro? Demorei? Demorei quantos minutos aí?
0: Eu acho que você engoliu.
1: Engoli.
0: Você não comeu.
1: Agora eu tô forte. Será que eu comi cuscuz? Dentro do cuscuz tinha uma tigelinha de cuscuz, como é que a gente chama?
0: O quê?
1: É uma... Não, marmita não, é uma um depósitozinho de vidro com plástico, um depósitozinho pequeno que tinha cuscuz, já...
0: Sim, uma cuscuz, divisóriazinha.
1: É, não, é um depósitozinho. Tinha cuscuz,
0: sim.
1: Tinha sabe o quê?
0: O quê?
1: Dentro tinha uns pedacinhos de...
0: Linguiça?
1: Não, eu não como linguiça.
0: Ah, é? Você não come embutidos?
1: Linguiça? Linguiça, deixa pro Alisson Marques, muita linguiça. Eu não como linguiça, eu não como embutidos, essas coisas eu não como. Então era cuscuz, aí eu coloquei, aí tinha um pouquinho de...
0: Flango?
1: Não, não. Meu Deus, eu acabei de comer, eu tô esquecido.
0: Queijo?
1: Ai, dentro, agora de bacon.
0: Vou comer bacon,
1: não. Peraí, deixa eu me lembrar. Cuscuz, uns pedacinhos de cenoura e uns pedacinhos de abacate.
0: Muito bom.
1: E uma colher de azeite de oliva.
2: Fala baixo.
1: Aí depois o café bem forte e um peito de frango.
0: Ah, eu sabia que tinha que ter o peito de frango.
1: Comi agora, tô forte. Obrigado, Cláudia Leite. Obrigado a você. Aí nem fiz falta, ninguém nem sentiu minha falta. Tem gente que tá aí dizendo assim, devia ficar por lá mesmo.
0: Não.
1: Deixar só com a Cláudia Leite e com o Alisson Marques. Mas, Claudinha, perdão, eu lhe atrapalhei,
0: não,
1: mas eu cheguei.
0: Não, você nunca atrapalha. Tá.
1: Obrigado,
0: certo. Cláudia. Eu só fiquei preocupada com você comeu rápido,
1: comi
0: viu?
1: Comi muito rápido, não é bom.
0: Principalmente cuscuz, hein? Fica ligado, porque cuscuz precisa de um cuidado extra, né? Pra comer cuscuz, pra
1: não
0: Deus,
1: se engasgar.
0: Né? Vida, saúde sempre. Então, um município aqui do Ceará... se tornou o principal fabricante, produtor, melhor dizendo, de um legume que muita gente gosta e muita gente odeia. Odeia é uma palavra forte, né? Mas é pimentão. Você gosta de pimentão?
1: Gosto.
0: Também gosto. Pois então, o município de Guaraciaba do Norte, aqui no Ceará, é o maior produtor de pimentão do Brasil.
1: É Guaraciaba do Norte, Ceará, Brasil!
0: Terra Boa, Guaraciaba do Norte, no pé da serra, já começando a CE 185. 27, ali na Serra da Ibiapaba, Serra Grande. Esses dados foram divulgados pela Produção Agrícola Municipal, exatamente baseada no Instituto Brasileiro de Geografia e Estatística das Referências. Pela primeira vez no Brasil, pela primeira vez no Ceará, um município é o produtor nacional de pimentão. O município de Guaraciaba do Norte chegou a produzir 383 mil toneladas. É muita coisa, hein? 10% da safra desse legume do pimentão no Brasil vem daqui.
1: Claudinha.
0: Oi, parabéns, hein?
1: Parabéns, Guaraciaba do Norte. Vamos fazer o seguinte, dá uma olhadinha em quantos senadores o Brasil tem. Porque eu tenho uma notícia muito importante para falar aqui sobre a eleição de senadores no Brasil.
0: Não são 81, não?
1: Vê aí, por favor, porque parece que aumentou, né? Então, gente, nós temos essa notícia muito forte aqui sobre a eleição. 81, né?
0: Sim.
1: Pois bem, são 81 senadores no Brasil. Eu vou colocar para você uma notícia aqui. Aqui não há viés político. Aqui eu não estou fazendo propaganda de política. Não vamos dar dados para você dessas eleições, né? Um deles é que o Metrópolis publicou há pouco tempo sobre essas eleições de senadores. Tá aqui, coloca no ar. A direita avança no Senado com 50 parlamentares. Então são quantos senadores que o Brasil tem?
0: 81.
1: 80. 50 desses 80 são da direita nestas eleições. Então a direita vai ter maioria esmagadora no Senado. Pelo menos é a conta do Metrópolis. Direita avança no Senado com 50 parlamentares, sendo 28 do PL. A Cláudia Leite falou que são, no total, quantos senadores?
0: 81.
1: Se são 81 senadores e a direita está com 50, isso quer dizer que a direita vai ficar com maioria absoluta no Senado. Aí, você vê aí no, na outra foto, né? A composição do Senado a partir do ano que vem, né? Porque quem foi eleito agora assume no ano que vem. O PT está com poucos senadores. 1, 2, 3, 4, 5, 6, 7, 8, 9, 10, 11, 12, 13, né?
0: São as bolinhas vermelhas?
1: As bolinhas vermelhas. São 13 ou 15? 1, 2... Conta comigo! 15. 1, 2, 3, 4, 5, 6, 7, 8, 9, 10, 11, 12, 13, 14... 15 do PT. Esses amarelos são de quais partidos? MDB, PSB. Ah, os vermelhos são de dois partidos, PT e PSB. Então veja bem, essas bolinhas vermelhas que você está vendo na tela da TV Diário são de dois partidos, PT e PSDB, o PSB. Então o PSB e o PT fizeram juntos apenas 15 senadores. Agora, as bolinhas amarelas que nós estamos mostrando aqui na TV Diário já são do PSD, que o outro era PSB de bola, né? Agora é PSD, D de dado. PSD, PSDB e MDB. Então, as bolinhas amarelas. Vamos contar esses três partidos. Tem 15 também? 15. 15 senadores. Agora, os partidos de direita fizeram 50 senadores, que são PL, PP, PP é P de Paulo e P de Paulo de novo, viu? Republicanos e o Novo. Fizeram 50 senadores. Então, gente, a maioria absoluta do Senado agora é de direita. E eu vi uma articulista política dizendo o seguinte: agora eles podem fazer impeachment. Olha, eu não sou a favor nem de impeachment, nem não de impeachment. Eu estou falando para você. Eles podem, porque vão ter que eleger um outro presidente do Senado, porque esse aí não cria impeachment de jeito nenhum de ninguém, né? Esse tal presidente do Senado agora. Mas como a direita vai mandar no Senado folgadamente, né? Porque os outros senadores são quantos? Pelo que nós estamos vendo, 14 com 14, 28. Os senadores de oposição. E os senadores da direita são 50, não é isso? Acertei ou errei,
0: Alisson? É porque esse aí, assim, o total de senadores é 80, o número é de 81. Mas essa eleição agora foi para renovar 2/3 do Senado e não os 81.
1: Ah.
0: Entendeu? Segundo, foram eleitos 54 novos senadores. Eles vão ocupar as cadeiras, né, a partir de 1º de fevereiro do próximo ano.
1: Mas...
0: E já existem 27 senadores eleitos na eleição de 2022, que continuam com os mandatos até 2031, e todos então somam 81.
1: Pronto, mas exatamente é isso o que o Metrópole está dizendo. Está aqui, composição do Senado a partir de 2027. Isso. Entre os que já são senadores e continuam,
0: exato,
1: que o pleito de senador, o mandato de senador é de 8 anos, entre os que já são senadores e continuam, e isso, os novos, a bancada vai ficar assim. São 14 dos partidos de esquerda, mais 14, 28, não é isso?
0: Sim.
1: Hein, Alisson, conta comigo.
0: São 15, você contou 15.
1: 15?
0: Foi, né?
1: Ah, são 15 de cada 15 partido.
0: 15 vermelhinhos.
1: Por que eu botei 14?
0: 15 bolinhas vermelhas você contou.
1: E 15 amarelas.
0: Foi.
1: Então, dos partidos que apoiam dos 15 partidos de esquerda, dos 15, aliás, 15 bolinhas de partido de esquerda e 15 amarelinhas de partido de esquerda. Então, são 30 no todo, não é isso?
0: Sim.
1: Pronto, então são 30 senadores de esquerda que vão compor o Senado Federal no ano que vem, 2027. E quantos?
0: 51.
1: 51. É, 51 aqui, tá falando 50.
0: É porque 81 menos 30, 51. Não são 15 bolinhas vermelhas e 15 amarelas?
1: É. Só que será que a gente tá contando errado? Então, bom, pelo que tá aqui no Metrópolis, e eu acho que eles fizeram uma conta direita, são 50 senadores de direita no ano que vem no Senado e 30 de esquerda. Aqui deu 80 na conta. Se são 81, a gente vai pesquisar daqui a pouco.
0: Não, então, seguramente são 81 vagas no Senado.
1: Se são 81 vagas, eu acho que a gente fez alguma contagem errada. São 50 de direita, 50 senadores eleitos pelos partidos de direita, que vão estar no Senado em 2027. E, deixa eu ver, é isso mesmo, Alisson? Pronto, então é isso. A maioria é de direita, e eu vi uma articulista falando num jornal muito importante que com este número de senadores de direita, a direita vai eleger o presidente da Câmara Federal e vai atrás dos impeachment, de ministro, não sei de quem, não sei de quem, não sei de quem. Bom, pelo menos é isso que está aqui.
0: Essa nova formação, a direita tem quase 62% do Senado.
1: É agora, meu filho? Ó, aqui eu não tô nem aplaudindo, nem depreciando história da ascensão da direita. Não tô nem aplaudindo, nem apreciando. O que eu tô falando pra vocês... Nós estamos falando pra vocês os fatos que acontecem no Brasil. Ah, porque o João é da direita, o João da esquerda. Eu sou é de Deus, meu povo. Eu tô dando a notícia pra vocês aqui, tá bom? Não tô nem aplaudindo e também não tô depreciando. Não. É o que aconteceu. Vamos pra frente. É agora, meu filho. Bora atolar? Bora atolar, vamos. 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
1: E agora é intervalo, é? Gente, eu tô devendo uma que a gente vai dar pra você agora, que é muito importante, né? Que é do cantor brasileiro e da filha. Aquela confusão, aquela loucura que nós anunciamos, estamos anunciando desde o começo do programa. É uma bomba que você não vai perder logo em seguida. E o que mais, Cláudia?
0: Nós vamos contar sobre um médico famoso, paulista. Entrou no motel com 3 amigos.
1: Ih, peraí. O doutor médico foi pro motel.
0: Respeitadíssimo, sim.
1: Respeitadíssimo, claro.
0: Muito competente.
1: E foi pro motel com
0: 3 amigos.
1: 3 homens maravilhosos. Eu queria estar lá no meio.
0: Acabou morto.
1: Ah, queria mais não. Pronto, tô fora.
0: Acabou morto. É uma história que a polícia investiga.
1: Eu me meto nas brincadeiras, mas não tenho nada a ver com isso. É só brincadeira. Ele, o médico, foi pro motel com o quê?
0: Três homens.
1: Acabou morto.
0: Acabou morto.
1: Ah, meu Deus. Bora lá, Claudinha. O que mais?
0: Também vamos contar do casamento, hein? Tô devendo. Na hora do casamento, o noivo fez uma. E a noiva disse, como é que é? Tem certeza?
1: Quero saber.
0: Pois é, a gente conta no próximo bloco.
1: Vem também com a gente.
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1: A transição dos catadores do aterro controlado de Juazeiro do Norte para o novo centro de triagem de materiais recicláveis deve começar na primeira quinzena de outubro. A mudança será gradual e faz parte do processo de encerramento do aterro. O cronograma foi apresentado numa reunião da Autarquia Municipal de Meio Ambiente, a AMAJU, com representantes de organizações nacionais de catadores, da Rede Estadual de Catadores do Ceará e de associações locais. O grupo também visitou a futura estrutura. Segundo o superintendente da AMAJU, Ivan Figueiroa, o galpão e o aterro vão funcionar ao mesmo tempo durante um período de adaptação, para garantir a continuidade do trabalho dos catadores. O novo espaço terá capacidade para até 50 trabalhadores por turno. Estão previstos esteira de separação, balança, prensa, área coberta, refeitório e banheiros. A prefeitura afirma que a mudança busca melhorar as condições de trabalho e ampliar a reciclagem no município. Patrícia Silva, para a Verdinha FM.
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0: Oi, gente! Que horas são, Cláudia Leite?
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0: Bora.
1: Olha, hoje eu já disse 14h14, viu?
0: Sim. Ai, gente, vamos fazer o seguinte. Vamos aí para alguns famosos que não foram eleitos. Eu vou contar para vocês uma coisa que já contei na internet. Esse ano, mais uma vez, eu fui convidado, me senti muito orgulhoso, fui convidado por 3 partidos importantes para sair candidato nessas eleições, né? Tive conversas por telefone, porque os emissários, os políticos, alguns políticos entraram em contato comigo por telefone, insistiram para conversar comigo e eu conversei, né? Então fui convidado por 3 partidos grandes e muito importantes, não vou dizer nomes, mas fui convidado oficialmente para ser candidato nessas eleições. Mas eu, com muito respeito aos bons políticos, aos políticos trabalhadores, não é? Eu realmente não aceitei ser candidato, como nunca aceitei e acredito que nunca aceitarei. Não porque eu ache que a política não é importante. Não. A política é importante, sim. Precisamos de bons políticos no Brasil, né? Precisamos de bons políticos. Mas não faz parte do meu sonho ser político. Vamos agora para alguns importantes que foram candidatos e não foram eleitos. Claudinha, vou dizer logo uns aqui, Claudinha.
1: Tá.
0: Edmundo, o animal. Você lembra daquele ex-jogador de futebol que foi um craque, jogou aí por vários times importantes, inclusive pela seleção brasileira? Edmundo, que era chamado o animal, não foi eleito. Teve bem pouquinho voto. Outro, vocês se lembram do Luxemburgo, que foi técnico de futebol, inclusive da seleção brasileira? Vanderlei Luxemburgo também foi candidato nessas eleições, né? A deputado também, e não foi eleito. Não foi eleito. Vamos ver aqui quem mais. Então, Vanderlei Luxemburgo foi candidato pelo partido Podemos lá do estado de Tocantins e não foi eleito. Sabe quantos votos ele teve? 67.987. O Edmundo, o ex-jogador de futebol, né, que foi até da seleção brasileira, era chamado de Edmundo Animal, foi candidato pelo PSDB do Rio de Janeiro, não foi eleito, ele teve apenas 35.735 votos. Darley! Vocês sabem quem é Darley? Ex-goleiro, ídolo do Grêmio, foi eleito! O Darley, ex-jogador de futebol, ex-goleiro e ídolo do Grêmio, Darley, tentou renovar o seu mandato de deputado federal pelo Rio Grande do Sul, recebeu 105 mil votos e já era deputado e foi reeleito. O Darley, viu? Tá aí. Luiz Fabiano, ex-atacante da seleção brasileira e um dos maiores ídolos da história de São Paulo, do time do São Paulo, não foi eleito. Vocês se lembram dele? Luiz Fabiano foi candidato pelo MDB de São Paulo, foi um dos maiores ídolos da história do time do São Paulo. O coitado teve um pouquinho mais de 9 mil votos. Ai, meu Deus do céu. Tem um tal de Washington Coração Valente, é? Ex-atacante do Fluminense, do Atlético do Paraná, do São Paulo e da Seleção Brasileira. Washington Coração Valente também não foi eleito deputado federal. Gente. Claudinha, diz uns aí, Claudinha, que não foram eleitos. Ou que foram eleitos.
1: Bom, não foi eleito. A Silvia Abravanel não foi eleita. Filha do Silvio Santos concorreu a deputada federal.
0: Olha, a Silvia Abravanel, filha do Silvio Santos, se candidatou-se.
1: Sim.
0: Como diria seu Jerel, a bichinha não foi eleita, Cláudia.
1: Ela recebeu 20... Vamos falar em números redondos? 22.400 votos.
0: Olha, deixa eu falar mais um aqui. Vocês se lembram do ex-jogador Marcelinho Carioca, que também foi famoso? Foi do Flamengo? Foi Flamengo?
1: Também.
0: Do Flamengo, Corinthians, né?
1: Não, ele foi do Corinthians.
0: Ah, ele foi do Flamengo, não?
1: Não.
0: Olha. Pois é, então ele foi... Tá aqui. Ídolo do Corinthians, ex-jogador da seleção brasileira, Marcelinho Carioca, tomou... tomou lá onde não queria tomar. Gente, o homem quase não teve voto. Marcelinho Carioca não foi eleito. Ele recebeu 2.494 votos. Quase 3 mil votos apenas. Ô, desgraça. Mostra aí o Marcelinho Carioca. Cláudia.
1: Raquel Sherazade.
0: Raquel Sherazade. Raquel Sherazade que ganhou um reality show aí.
1: Jornalista. Apresentadora do SBT durante muitos anos de telejornais.
0: Processou Silvio Santos. meu Deus. É, ela trabalhou no SBT, depois processou o Silvio Santos e tal, e coisa e lá. E ganhou né, Raquel Sherazade, que foi de um reality show, não foi ela? Da Fazenda. Será que ela não ganhou, não? Ela foi eleita ou não foi, Cláudia?
1: Não foi eleita, deputada federal. 22.400 votos também.
0: Ô, Catel.
1: Netinho de Paula.
0: Netinho de Paula cantou, gente, que foi do Negritude Júnior. Netinho de Paula se candidatou mais uma vez. E aí, Cláudia?
1: Não conseguiu se eleger deputado federal. Recebeu 19.300 votos.
0: Ah, ele era já deputado federal. Não se reelegeu ou não se elegeu?
1: Bom, essa informação eu tenho que pesquisar.
0: Falou o quê? Não. Você falou não se elegeu ou não se reelegeu?
1: Essa informação, nós não temos se ele...
0: Eu pensei que você tinha dito não se reelegeu. Não. Aí eu considerei que ele... Pronto, então não se elegeu.
1: Jean Willis,
0: famoso, porque já foi político, político, né? É político, tá aí na luta, foi do Big Brother Brasil, Jean Willis. Será que ele conseguiu se eleger, Cláudia?
1: Não. Ele recebeu 18.073 votos, candidatou-se a deputado federal. Geraldo Luiz.
0: Geraldo Luiz, quem é? Ah, o apresentador.
1: Isso.
0: Geraldo Luiz, que tinha programa nos domingos na Record, depois saiu da Record, foi pra RedeTV e tal. SBT, será que ele conseguiu se eleger, Geraldo Luiz, Cláudia?
1: Ele se candidatou a deputado federal, não foi eleito. Não. Recebeu 10.100 votos.
0: Meu Deus.
1: Manuel Gomes, o Caneta Azul, você já falou?
0: Não, vamos falar de novo. Caneta Azul. Azul Caneta. Se candidatou a quê, Cláudia?
1: A deputado federal por São Paulo recebeu 7.300 votos.
0: E por falar de coisa engraçada, vamos no Tiririca. O Tiririca não conseguiu se eleger aqui pelo Ceará. O Tiririca teve apenas 5.500 votos. Gente, deixa eu falar uma coisinha aqui sobre o Tiririca, porque num dos anos, a primeira vez que ele se elegeu, que ele se candidatou, ele foi o deputado estadual mais votado daquele ano no Brasil, lembra? Ele teve uma votação expressiva, foram, se eu não me engano, 1.200.000. Eu estou aqui com a quantidade de votos dele, do Tiririca, né? Aí foi caindo. Aí, quando ele percebeu que não seria mais eleito pelo estado de São Paulo, então ele veio para o Ceará para tentar se eleger. Se lascou todinho. O pobre do Tiririca só teve 5.500 votos aqui no Ceará.
1: Antônio Fontinelli. Candidatou-se a deputada federal.
0: Antônio Fontinelli. E aí, ganhou?
1: Não, 2.800 votos.
0: Meu Deus. Peraí, o Alisson tá me avisando ali uma coisa?
1: Tem um recado importante.
0: Caiu a metade do mundo, foi isso?
1: Se não fizer que vai cair metade do mundo.
0: O Putin mandou soltar a bomba atômica, foi? Não, nada disso, é uma coisa boa. Bora aqui, a gente vai já achar graça com alguns que acham graça, eu acho engraçado. Antônio Fontinelli, 2.000 e pouco... Antônio Fontinelli, 2.000 e poucos votos. Meu Deus do céu. Bom, a gente tem aqui os que não foram eleitos. São muitos, viu? E a gente vai contar para você aqui. 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
0: Valeu, meu amigo Charles Manolo. Gente, eu estou sendo informado que eu tenho que fazer um intervalo comercial e a gente vai falar aqui algumas coisas a respeito de candidatos famosos que... Aliás, pessoas famosas que não foram eleitas e também algumas que foram eleitas, tá? E nós vamos entrar também na história que eu estou prometendo desde o começo do programa e vou dar, é a primeira do próximo bloco, sobre o cantor brasileiro e uma filha dele e uma bomba. Já expliquei em blocos passados, já fiz a chamada em blocos passados, mas eu não vou chamar mais não porque a gente está atrasado, já entro com a matéria logo em seguida. Ou seja, não vou dar detalhes, eu chamo, mas não dou detalhes e vou dar a notícia completa logo depois do intervalo comercial, tá bom? Vem com a gente, estamos no Bafolê, estamos aqui eu, João Inácio Júnior, a Cláudia Leite e o Alisson Marques.
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0: Oi.
1: Antes de você dar hora, por favor,
0: sim,
1: dá uma olhadinha no Enéas. Você lembra daquele candidato? Meu nome é Enéas. Meu nome é Enéas. O barbudão maguinho. Né? Quantos votos ele teve quando ele foi candidato a deputado federal? Porque ele foi candidato várias vezes a presidente do Brasil, né? Mas uma vez ele foi candidato a deputado federal. Nós estamos vendo aqui os candidatos a deputados federais mais votados da história do Brasil. E o Tiririca foi, naquele ano em que ele se elegeu, se candidatou pela primeira vez, o candidato a deputado federal mais votado do Brasil naquele ano. E, depois de alguns anos, sempre sendo reeleito, mas a votação dele sempre caindo, diminuindo, neste ano ele se candidatou pelo Ceará. E de mais de 1.300.000 votos, ele caiu para 5.500 votos apenas e não foi eleito deputado federal pelo Ceará. Mas antes, me dá a hora, Cláudia.
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1: Quando você acha aí o Enéas Carneiro?
0: Enéas foi eleito.
1: Com 1.500.000 e pouco.
0: Enéas Carneiro, o deputado federal mais votado, foi eleito em São Paulo.
1: Naquela época.
0: Sim. Com
1: mais
0: de 1.500.000 votos.
1: Vê aí, 1.500.000 e quanto. Bom, gente, é o seguinte. Nós vamos falar uma coisa aqui bem importante para você sobre essas pessoas, né? Que às vezes se candidatam, são eleitas com uma quantidade enorme de votos e depois decepcionam as pessoas e algum tempo depois não conseguem mais se eleger. Mas vamos agora pro artista. Alisson, me dá o nome do cantor, Alisson. Tiago Servo. Ele é um cantor brasileiro que numa época ele fez dupla com Thaís? É Taíme. Taíme e Tiago. Taíme e Tiago. Esse aí. O que está acontecendo entre ele e uma mocinha? É uma bomba, gente, e ele vai contar para vocês, mas eu vou antecipar a parte da história que ele não conta. O problema é o seguinte, olha a bomba entre o Tiago Servo, que é um cantor brasileiro famoso, e uma mocinha, uma menina. Há alguns anos atrás, o Tiago Servo teve um caso com uma fã. Só um caso, umas saídas, umas transadas e pronto. Aí nasceu uma criança. O Tiago Servo, então, registrou como filha dele. Ele registrou como filha dele sem ter feito teste de DNA. Era uma fã. Ele transou com a fã algumas vezes. Ela engravidou, ela teve neném e ele registrou a criança como filha dele. Aí, depois de ter pago mais de R$1.000.000 em pensão, todos os meses pagando pensão, o Tiago teve uma ideia, teve um pensamento. Será que eu sou pai mesmo dessa menina? Eu tô pagando, e eu nunca fiz um teste de DNA. Será que essa minha fã não transou com outros homens? E será que essa menina não seria filha de outro cara e eu tô pagando a conta todos os meses? Então, ele chamou a mãe da menina e disse, é o seguinte, eu quero fazer um teste de DNA. Você diz que eu sou pai. Eu não vivo com você. A gente não tem nada a ver um com o outro. E eu vivo pagando a pensão para essa menina. Como se ela fosse minha filha, mas não tem nenhuma prova que ela é minha filha. Portanto, eu exijo o teste de DNA. Sabe o que a mãe disse? Faço não. Eu não vou fazer teste de DNA não. Você confia em mim, seu caba. E quando eu digo que eu sou mãe... Oh, a mãe ela é mesmo. Quando eu digo que você é pai mesmo. Você é pai. Me respeite. Não vai ter teste de DNA não. Ela é sua filha. Aí o Tiago chegou pra mãe da menina e falou o seguinte. Então, sem teste de DNA, sem pensão. E não pagou mais a pensão. Por não pagar a pensão, a mãe da menina colocou o Tiago Servo na justiça e ele foi preso. Ele conta que estava ou na Fazenda ou no Big Brother. Ele estava num reality show, ele vai contar para vocês aqui. Ele estava num reality show ou fazenda? Estava na fazenda. Obrigado, Alisson Marques. Ele disse que quando foi avisado que a polícia já estava atrás dele para prender, ele pediu para sair da fazenda para que a polícia não entrasse na fazenda e ele fosse preso. Mas ele foi preso porque não pagou a pensão. Quando ele foi solto, ele disse, pois bem, fui preso, já paguei mais de R$1 milhão de pensão, e será que eu não sou pai dessa menina? Será que eu estou pagando pensão à filha de outro macho e fui preso pela menina que eu não sou pai? Pois agora é minha vez de entrar na justiça contra a mãe da menina. Eu vou entrar na justiça contra a mãe da menina. E ele colocou a causa na justiça, querendo que a mãe fosse obrigada pela justiça a levar a menina para fazer o teste de DNA. E a justiça determinou. Ele queria saber se era o pai, já tinha sido preso. Será que nem era pai? Pois bem, a justiça determinou o dia para a mãe levar a menina para fazer o teste de DNA. A mulher faltou, não foi fazer o teste de DNA. Aí foi que o cantor Tiago Servo ficou pensando, oxe, por que essa mulher não quer fazer o teste de DNA? Então, eu não sou pai. Porque fala, qualquer pessoa queria fazer o teste de DNA. Tiago Servo entrou na justiça pela segunda vez, exigindo que a mãe da menina levasse a menina para fazer o teste de DNA. A justiça determinou que fosse feito o teste de DNA e a mãe da menina faltou pela segunda vez. Não foi fazer o teste de DNA e disse que nem ia fazer. O Tiago Servo cantou, acusado de ser o pai da menina e achava que não era o pai. Quem não acharia numa situação dessa, né? Quem não acharia? Ele achava que não era o pai e pediu à justiça pela terceira vez que a mãe da menina fosse obrigada a levar a menina para fazer o teste de DNA. E a mãe faltou de novo, não foi. Nesses casos, quando a pessoa está sendo chamada ou determinada pela justiça para fazer o teste de DNA, quando falta pela terceira vez, no caso da menina já está registrada, a justiça manda desfiliar. Acabou. A justiça mandou tirar o Tiago Servo do registro da menina como pai da menina e a justiça desobrigou o Tiago Servo de pagar pensão. Não paga mais pensão e não é mais pai da menina e tira do documento. Quando é o contrário, por exemplo, o homem, quando é a mulher que bota o homem para fazer o teste de DNA porque o pai não quer pagar pensão, se o pai faltar 3 vezes ao teste de DNA, a justiça determina que ele é pai e acabou, e aí não tem mais teste de DNA. Ferrou-se. Agora é o pai, mesmo que não seja. Ele não faltou? No caso da menina é diferente, porque a menina já estava registrada. Então a justiça mandou tirar o nome do Tiago Servo de pai e ele não tem mais obrigação de pagar pensão. Mas aí, o que está acontecendo? A consciência do cantor Tiago Servo começou a funcionar. Como é que ele começou a pensar o quê? Ele disse, gente, e se eu for pai da menina? Agora, lascou. Porque a justiça mandou tirar o nome. Eu quero saber se eu sou pai. Eu queria continuar pagando a pensão se eu fosse pai. Se eu não sou pai, eu não quero pagar a pensão. Mas agora que a justiça diz que eu não sou pai, porque a mãe da menina faltou a 3 testes de DNA, agora eu quero exigir um teste de DNA de qualquer jeito, porque eu quero saber se eu sou pai da menina. Porque se eu for pai, eu quero conviver com minha filha. Eu quero ter o direito, então eu quero saber se eu sou pai. Eu quero saber se eu sou pai. Mas ele disse que agora está difícil, porque a justiça já disse que ele não é pai, não. Então ele vai contar essa história aí, não do jeito que eu contei, porque eu conheço a história toda. Ele já contou essa história toda, mas o podcast fez um corte que não tem tudo o que eu falo, mas tem muito, inclusive o que eu não falo. Acompanha, meu Brasil.
2: A mãe dela me atrapalhou muito. Eu paguei mais de 1 milhão de pensão. Depois não tinha mais condição. Ela pode me prejudicar porque a gente, no término do relacionamento, acabou me prendendo. Mas antes disso, eu saí da fazenda. Desisti, na verdade, por causa que eu tava com medo de ir preso. Eu tinha mais de 800 fã-clube. Tipo assim, foi um negócio. A minha participação na fazenda foi uma explosão.
3: Tanto é, se você continuasse, você ia ser o campeão.
2: Eu falei isso. É. Depois eu gravei um DVD, que ficou um DVD muito bom. Tinha umas músicas boas. Quando eu peguei a bolacha do DVD, saiu minha prisão preventiva. Então eu fiquei fugindo de hotel em hotel, tentando negociar. Eu falava, eu tenho 50 mil aqui, sei lá. Não, eles queriam, tipo assim, uma bola de neve de advogado.
3: Eles barraram até direito autoral?
2: Barraram tudo.
3: Caraca, velho.
2: E conseguiram bloquear, tipo assim, 100% primeiro da minha renda, tipo assim, coisa que não é justo também, tipo, bloquear e tirar a renda, porque eu tenho outro filho.
3: Exatamente.
2: O principal motivo, teve outros também, né? Mas foi a base por eu ter ficado, sei lá, 9 anos afastado da música mesmo, sabe? Passado sem igual agora, que eu voltei mesmo, assim, tô indo pra luta mesmo. Desde base psicológica, que me deixou triste, falei, ah, vou parar um tempo com esse negócio, vou pra outro lugar. Tempo juridicamente mesmo, que parei com o sertanejo na época, falei, ah, vou fazer um show de outro estilo, só pra cantar aqui em São Paulo. Aí comecei a fazer um evento de domingo no Marral. Quando começou a rolar, ela já tá com o advogado lá, querendo bloquear a portaria, tipo assim, já falando mal de mim, oficial de justiça, já, tipo assim...
3: Cara, você não podia fazer nada que
2: primeiro cortava. Show, antes disso, na época do sertanejo, os primeiros shows que fui fazer, como o Thiago Servo, quarto que show, quando o negócio tava começando a engrenar, me prenderam, então me atrapalhou muito. O meu advogado, meu irmão, que foi o cara que me tirou da cadeia, o Otávio Figueiró, fez um cálculo, calculou lá quantos shows eu poderia fazer por mês, colocou uma média de 8, 10 shows, sei lá. Mais, tal, tudo que eu perdi, papapá.
3: Quanto você pagou?
2: Paguei, perdi, tava dando lá um processo de 10, 12 milhões. De uns tempos pra cá, começou, meu advogado ficou totalmente contra. Eu parei pra pensar, falei, cara, mas não é possível, tipo assim, porque na verdade o que eu quero saber é se eu sou pai, poder dar amor e, tipo, não quero dinheiro. E isso, essa exposição, essa briga na justiça vai continuar, vai afetar ela, a criança, né? Ela vai pensar, pô, sei lá o que a mãe dela fala pra ela, né? Sei lá, ela pode pensar, desistiu de mim. E sendo que ela que não fez o DNA, não fui eu. Eu lutei pra conseguir. E não é tão simples, é muito, muito, muito complicado depois que tira a paternidade. Ele até falou, tinha que ter uma lei de Thiago Servo, porque assim, se você é o pai e você pede pra fazer o DNA e a mãe não topa, tira seu nome.
4: Sim, se é justo, né?
2: É, o pai se ferra nessa, né? Tem muito cara que tá preso aí de bobeira, entendeu?
3: Uhum.
2: É, que se ferra por bobeira. Então acho que é uma lei que precisava ser mais elaborada.
3: Porque ela teve 3 chances.
2: Foram marcados 3 vezes pra ela. E, tipo, foi marcado hoje. Eu fui lá, eu morava no Rio, né? Porque ela não foi. Passou 3, 4 meses, marcou de novo. E ela tentando recorrer, dizendo que eu não tinha direito de pedir o DNA naquela época. E me cobrando dinheiro todo mês, tipo assim, sendo que ela é bilionária, não é milionária. Família é bilionária.
3: Ah, então ela não precisa dessa.
2: Não, bilhão.
4: Mas de te prejudicar mesmo, de te colocar em uma situação ruim.
2: Terceira vez, também não foi. Aí o juiz declarou que não é, tipo assim, não é sua filha, tira o nome, e colocou o nome do marido dela, que é um cara também bilionário. Bilionário mesmo, de bilhão, tem bilhão. É.
3: A internet não entendeu por que você não quer recorrer.
2: O que eu tenho mais a ganhar? Lutando pelo amor da minha filha, sem causar trauma com ela, ou pegando um dinheiro que é meu, mas da mãe dela, sendo que eu tenho força. E com certeza essa paz que eu vou ter no meu coração, estando bem com a minha filha, vai me ajudar artisticamente também, tipo assim, espiritualmente, pra eu trabalhar, entendeu? Eu ainda faço um combinado, tipo assim, se ela topar fazer o teste. Não for minha filha, eu faço um contrato lá com ela que eu não falo mais desse assunto, tipo assim, pra não explanar ela, como ela me enganou. Fico quieto. Ela, a mãe dela.
1: Pois é, gente. Agora, o Thiago Servo entrou na justiça processando a mãe da menina por perdas e danos em 12 milhões de reais. Parece que ele desistiu desse processo, porque, claro, ele foi enganado durante esse tempo inteiro. Porque é uma coisa misteriosa essa mulher não querer que a filha faça teste de DNA para provar se o Thiago Servo é pai ou não é pai. Mas ele entrou na justiça, cobrando dela, da mãe da menina, 12 milhões de reais, né? Mas o que ele quer agora é saber se a menina é filha dele. mulher complicada. Aí diz que é bilionária, né? Eita, Cláudia Leite, é a tua vez de dar uma.
0: Vamos pro intervalo, é?
1: Ah, intervalo?
0: É, desculpa, intervalo. Precisamos pro intervalo e na volta. Vamos falar sobre o noivo. O casamento.
1: É a primeira.
0: Pois é.
1: Que esse noivo fez uma coisa na hora do casamento, que foi um negócio louco.
0: Louquíssimo.
1: Será que ele foi dar um beijo na boca da namorada e vomitou? Será? O que foi, hein, gente? Tem outra, Cláudia?
0: Tem. Uma mulher trans foi assassinada e o suspeito ainda ligou pra mãe dela e disse: matei sua filha. Muita violência, né?
1: E nós temos aqui também alguns candidatos famosos que não foram eleitos e alguns que foram eleitos. A gente vai trazer para você, tá? Logo depois do intervalo comercial, estamos aqui. Eu, João Inácio Júnior, a Cláudia Leite e o Super Alisson Marques.
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1: É 2 minutos, tá, meu filho?
5: Eu quero chamar

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1: Quem gosta de gastronomia ou trabalha com produção de alimentos já pode se programar. No próximo dia 7 de outubro, Barbalha recebe o evento Frutos Cariri, uma formação gratuita que vai destacar o potencial do piqui, do babaçu e da castanha na criação de produtos de base vegetal. A programação acontece no Complexo Ambiental Mirante do Caldas, das 8 da manhã às 6h45 da tarde, com palestras, degustações, aula show, feira de produtos veganos e artesanais e atividades culturais. O evento é promovido pela Escola de Gastronomia Social Ivens Dias Branco e reúne estudantes, cozinheiros, nutricionistas e pequenos produtores interessados em inovação, sustentabilidade e cultura alimentar. As inscrições são gratuitas e podem ser feitas pelo site do Instituto. A proposta é valorizar ingredientes da Chapada do Araripe e incentivar novas possibilidades de geração de renda a partir da gastronomia regional. Lorena Tavares para a Verdinha FM.
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2: Opa! 92.5 Rádio FM Verdinha, 3 horas e 10 minutos. Vamos começar esse bloco contando a tragédia que aconteceu em Goiás, quando um homem matou uma mulher trans por ciúmes, ligou para a mãe dela, confessou o crime e disse: matei sua filha está morta. E tudo por conta de ciúmes, segundo as últimas apurações da polícia. O crime aconteceu nesse fim de semana, aconteceu no último sábado, nesse sábado agora, dia 3, na rodoviária da cidade de Iturama, em Goiás. Ela, a mulher trans, era Mirela Martins de Freitas, 21 anos. Ela foi assassinada por um homem que gostava dela, mantinha um relacionamento com ela, mas tinha muitos ciúmes dela. Tanto é que ela não conseguia fazer muitos trabalhos sozinha, ela não conseguia andar sozinha, enfim, aquela relação tóxica. E por ciúmes, nesse sábado, houve uma discussão e ele a matou sem qualquer chance de defesa. Depois, então, ele ligou do celular dela para a mãe dela e avisou: matei sua filha está morta na rodoviária. A mãe, desesperada, chamou a polícia, o SAMU foi até o local também, ainda socorreu a jovem Mirela, foi encaminhada para o hospital da região, mas não resistiu aos ferimentos e morreu no hospital. A polícia fez uma diligência rápida e conseguiu prender o suspeito. Ele disse na polícia que matou porque tinha muitos ciúmes dela e perdeu a cabeça por isso. Perdeu a cabeça na hora e agora perdeu a vida, né?
0: Pronto, que doidice, né, gente? Agora vamos para a história de político. Amigos e amigas, uma das coisas que estão admirando o Brasil, e eu vou repetir mais uma vez, mas eu vou dar outros dados, portanto, o que eu vou falar aqui vai ser interessante, né? É sobre o Tiririca. Bom, vamos lá. O Tiririca se candidatou neste ano pelo Ceará. Ou seja, ele tentou ser reeleito deputado federal pelo estado do Ceará e teve uma piada de votos, 5.500 votos apenas, nenhuma chance de ser eleito, não foi eleito deputado federal pelo estado do Ceará, né? Aí eu vou lembrar o passado dele. Quando ele se candidatou a primeira vez, o Tiririca teve 1.348.000 votos. Ou seja, naquele ano que ele se candidatou,

0: candidatou pela primeira vez no Brasil. Ele foi o deputado federal mais bem votado do Brasil. 1.348.000 votos. Caiu muito, né, Tiririca? Para 5.500 votos aqui no Ceará dessa vez. Decepcionou teus eleitores. Agora vamos para os candidatos a deputado federal mais votados da história do Brasil. O Tiririca, agora, ele fica em quinto lugar. Ele é o quinto deputado federal, ou seja, ele é a quinta pessoa eleita deputado federal. Ele é o quinto ser humano eleito deputado federal no Brasil pela maior quantidade de votos. Ele fica em quinto lugar, ou seja, no ranking dos deputados federais mais votados do Brasil, ele fica em quinto lugar, com 1.348.000 votos. Em quarto lugar, o quarto deputado federal mais votado da história do Brasil foi o Enéas. Meu nome é Enéas. Lembra dele? Enéas Carneiro. Ele foi o quarto deputado federal mais votado da história do Brasil, com um pouco mais de 1.500.000 votos. Em terceiro lugar, o terceiro deputado federal mais votado da história do Brasil foi Eduardo Bolsonaro, o filho do Bolsonaro. Terceiro deputado federal eleito, que no ranking fica em terceiro lugar. Ele teve 1.840.000 votos. Agora, sabe quem é o deputado federal vice-campeão de todos os tempos? A segunda maior eleição da história do Brasil? Nicolas Ferreira. O Nicolas Ferreira, aquele magrinho que é deputado por Minas Gerais. Ele, nessa eleição... Aliás, ele é o primeiro lugar, gente. Segundo lugar é o Lucas Pavanato. Pelo que está divulgado, o segundo deputado federal mais bem eleito da história do Brasil. É um rapaz bem novinho. Ele é de São Paulo, ele se candidatou pelo PL de São Paulo. Lucas Pavanato. Ele teve um pouco mais de 3 milhões de votos e ele foi eleito ontem. Então, é o segundo mais bem votado da história dos deputados federais do Brasil. Lucas Pavanato, um pouco mais de 3 milhões de votos. E em primeiro lugar, o deputado federal mais bem votado de todos os tempos da história do Brasil, Nicolas Ferreira. O Nicolas Ferreira, o maguinho lá de Minas Gerais, candidato do PL também. Mais de 3 milhões e 100 mil votos. Então vamos lá, primeiro lugar, Nicolas Ferreira, o deputado federal mais bem eleito da história do Brasil, com mais de 3 milhões e 100 mil votos. Em segundo lugar, o segundo deputado federal mais bem eleito da história do Brasil, Lucas Pavanato, com mais de 3 milhões de votos. Isso nessas eleições agora. Lucas e Nicolas nessas eleições agora. Na eleição passada, Eduardo Bolsonaro, terceiro lugar, 1.840.000 votos. Há muito tempo atrás, o Enéas, que já morreu, 1.500.000 votos, o quarto deputado federal mais bem votado do Brasil. E Tiririca, há muito tempo atrás, foi o quinto, ou é o quinto deputado federal, ele não é mais deputado, né? Mas foi o quinto deputado federal mais bem votado do Brasil, da história, 1.348.000 votos. Pronto. Ah, sabe quem foi eleita? Tami Miranda, homem trans.
1: Fala baixo.
0: Não, é homem mesmo. Não fala baixo, não, fala é alto. Ele é macho todo. Eu sou mó fã. Inclusive, eu sigo o Tami Miranda. Eu sou apoiador. Calma, brinca agora não. O negócio é sério. O Tami Miranda é homem, é macho, é homem trans, é pai. E é um grande político, viu, gente? Foi eleito. O Tami Miranda era vereador pelo PSD. São Paulo ou Rio, Cláudia? São Paulo. Né? É vereador ainda, mas nessas eleições foi eleito deputado federal com 85.613 votos, então se elegeu Tami Miranda. Cláudia, agora falta contar o negócio do noivo, Cláudia.
2: Agora sai. Um fato inusitado aconteceu durante uma cerimônia de casamento e tudo foi registrado e viralizou nas redes sociais. Imagine que na hora do casamento ali, onde o noivo e a noiva trocam os votos, né? Eu, fulano, te recebo fulana como minha esposa, na alegria, na tristeza, saúde, na doença, lá, lá. Pois você acredita que ele trocou o nome dela, o nome da noiva?
0: Ah.
2: Já é ruim, né?
0: Ah.
2: Muito ruim. A noiva se chama Emma e ele chamou de Emily.
0: Ah.
2: E quem é Emily?
0: Ah.
2: Quem é Emily?
0: Quem é, Cláudia?
2: A cunhada.
0: Ih, será que ele tá pegando
2: pois
0: a cunhada?
2: É. Rapaz.
0: Ah, tá pegando a cunhada!
2: Pois
0: eu
2: é.
0: Conheço gente que pega a cunhada e conheço gente que pega o cunhado, viu, gente? Isso não é muito incomum, não. Não é tão comum, mas também não é muito incomum. Tem cunhadinho que tá de olho na cunhada e não consegue nada, mas tem cunhadinho que tá de olho na cunhada e consegue. Ou conseguiu. E tem cunhada que tá de oi no cunhado e nunca consegue. Mas às vezes consegue. Será que este noivo trocou o nome da noiva pela irmã da noiva porque tá pegando a noiva?
2: Pois é.
0: Pegando a irmã da noiva?
2: Pois é. O fato é que tudo foi registrado, caiu na rede social e tem já mais de 2 milhões de visualizações. Vamos acompanhar?
0: Bora.
2: Pronto, tá aí.
3: Take B. Emily Grace Pumphrey.
4: Emma
3: Grace Pumphrey.
2: Esse casamento aconteceu na Austrália. Escuta.
3: Emily Grace Pumphrey.
4: Emma
3: Grace Pumphrey.
2: A noiva começou a rir, depois colocou nas redes. O casamento continuou, o casamento foi realizado. E depois a noiva colocou assim: acredite, você está no seu altar, você está no altar, melhor dizendo, e o seu marido chama pelo nome errado. E o pior, é o nome da minha irmã. Ah, Maria, eu ainda não superei isso tudo, não. E aí ela começou a rir, mas se postou nas redes sociais. Você já pensou? Isso foi um ato falho? Enganou mesmo, né? Se confundiu, melhor dizendo, ou tem alguma coisa por trás? Bom, esse assunto ficou muito polêmico, muita gente na internet acredita que ele se confundiu, mas muita gente acredita que ele se entregou. E ela foi mais esperta, não deixou a peteca cair, começou a rir de boa, mas e depois, hein? Depois só quem viver verá.
0: É verdade, Cláudia.
2: Né? Já pensou?
0: Bom, pois
2: estranho,
0: não,
2: né?
0: Eu achei. Trocar o nome da noiva
2: pelo nome da irmã.
0: Irmã dela.
2: Já pensou?
0: Ai, Jesus. Deixa eu falar uma coisa aqui pra vocês, gente. Só mais um dado aqui político, já que eu acho que política é um assunto que ainda tá interessando, né? Vocês conhecem a Erika Hilton? Ela é uma mulher trans, né? E eu respeito a mulher trans. Falei há poucos instantes de um homem trans, que é o Tami Miranda, que foi eleito deputado por São Paulo, né? Agora, a Erika Hilton, do PSOL, é uma mulher trans, né? Amigos, ela teve uma eleição fenomenal. Erika Hilton, do PSOL, é reeleita e se torna a mulher mais votada da história para a Câmara dos Deputados. A mulher mais bem votada, a deputada federal mais bem votada da história do Brasil. Sabe quantos votos ela teve? 1.512.468 votos. Então veja só, a deputada federal Erika Hilton do PSOL foi reeleita ao cargo neste domingo como a mulher mais votada da história, a deputada federal mais votada da história do Brasil. Além de, nessas eleições, ela ter a segunda maior votação do estado de São Paulo. Ela só perdeu para aquele Lucas Pavanato, que teve mais de 3 milhões de votos. Ela teve 1.512.468 votos. quem é a segunda mulher, quem é a segunda mulher que foi eleita a deputada federal? Quem é que fica em segundo lugar? A mulher que está em primeiro lugar em votos da história do Brasil para deputado federal, é a Érica Hilton do PSOL. Mas teve uma outra mulher que teve muitos votos. Teve não, essa mulher existe ainda, mas não consegue mais se eleger, nem a síndica do prédio dela, é a Joyce Hasselman, que em 2018 ela teve 1.078.000 votos. Então, a mulher mais votada da história como deputada federal do Brasil é Érica Hilton, e em segundo lugar, a Joyce Hasselman. Só que a Joyce Hasselman se elegeu uma vez e depois não se elegeu mais nada, porque ela brigou com as pessoas do time que a elegeram, né? Aí mudou tudo e tal, aí se lascou e não consegue se eleger mais nem a Joyce Hasselman, nem a síndica do prédio dela, ela consegue mais. É intervalo agora, gente? Então a gente vai pro intervalo, Cláudia, e a gente vai trazendo as notícias. Me conta aí uma que a gente vai trazer depois do intervalo comercial.
2: Simone Mendes, a notícia a partir do próximo bloco.
0: Simone Mendes.
2: E vamos contar também sobre Sérgio Moro.
0: Sérgio Moro.
2: O que aconteceu com Sérgio Moro nesse fim de semana? A gente conta tudo no próximo bloco, né, João?
0: Eu me perdi aqui um pouquinho, mas eu vou trazer uma coisa interessante para vocês depois do intervalo comercial aqui no programa Bafulê. Vamos lá! Estamos aqui, Cláudia Leite, João Inácio Júnior, eu, Alisson Marques, bem ali. E ali, mais para acolá, o nosso Fabiano Soares. Não tem mais ninguém aqui no estúdio não, né? Cadê o Edson? Edson Barros, meu amigo Edson Barros, é ligado ao PEC, é o fiscal aqui, viu? Errou, ele mete o pau. Ele mete o pau. Trabalha junto ao PEC, ao Departamento Comercial, não. Fiscalizando, não. Ele é nosso auxiliar, nos ajudando. É um grande colega, um grande amigo, a gente ama de paixão. Claudinha, e quem tá nas salas de controles?
2: Nosso diretor de imagens, Gutierrez Madeira, né? Nos caracteres, Jefferson Gomes.
5: É, Davi.
2: E no Master, Davi Magalhães. Então pronto, equipe formada e a gente volta na sequência. 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
1: E eu? Ah, botou eu, não botou? Botou? Eu pensei que tinha me esquecido. Ah, fiquei tão triste agora. Não botou, não botou? Ele botou. Amigos, alguns políticos famosos que não conseguiram se eleger. Vamos lá. Marina Silva, do Partido Rede, não conseguiu se eleger. Simone Tebet, do PSB, não conseguiu se reeleger. Elas duas foram candidatas... Não conseguiram se eleger como senadoras por São Paulo. Marina Silva, nem Simone Tebet conseguiram se eleger. A Sorvetão, que foi...
2: Paquita.
1: Sorvetão não conseguiu se eleger deputada pelo Rio de Janeiro. Cláudia, mais pessoas que não conseguiram se eleger.
2: Nós já falamos sobre Antônia Fontinelli, você falou agora André Sorvetão, Marquito.
1: O Marquito, aquele que foi palhaço lá do programa do Ratinho e que se acidentou.
2: Exato.
1: E que está hospitalizado porque teve um problema grave na coluna. Eu acho que ele ainda está hospitalizado. Ele se candidatou, não foi eleito?
2: Não foi eleito. Oh, o Marquito, Jesus. Ele recebeu... Cadê? O Marquito, ele recebeu 1.595 votos.
1: Olha.
2: Lembra do ator Humberto Martins, da Globo?
1: Humberto Martins, ator da Rede Globo de televisão, famoso. Tem uma foto dele, Alisson. Gente, ele fez muitas novelas importantes. Foi candidato e não foi eleito, Cláudia.
2: Deputado federal pelo Rio de Janeiro, não conseguiu se eleger, recebeu 1.124 votos.
1: 1.124?
2: Sim.
1: Olha, meu Deus do céu, só?
2: É.
1: É uma vergonha.
2: Pois é. E mais, João Inácio Júnior? MC Gui.
1: MC Gui, aquele cantorzinho novo, bonitinho. Tem o MC Guimê e o MC Gui. Não foi eleito também.
2: Não, foi candidato a deputado federal. Recebeu 7.300 votos.
1: Meu Deus.
2: Não conseguiu
1: que
2: entrar.
1: Que vergonha.
2: E quem mais, João Inácio Júnior?
1: Vai vendo aí, deixa eu falar aqui pra você. O Datena, será que ele foi eleito? O Luiz Datena foi eleito, Cláudia?
2: Não.
1: O Alisson tá dizendo que não. Meu Deus.
3: Vala.
1: Quem mais? Deixa eu falar aqui pra vocês. Nós já falamos, vamos falar aqui dos deputados federais mais bem votados do Brasil nestas eleições. Nicolas Ferreira, do PL de Minas Gerais, com mais de 3 milhões e 100 mil votos. Não só nessas eleições, mas de todas as eleições do Brasil, o mais bem votado. O segundo mais votado nessas eleições e o segundo mais votado em todas as eleições do Brasil, Lucas Pavonato, PL de São Paulo, deputado. Érica Hilton, a mulher mais bem votada da história do Brasil, deputada federal. Esses aqui são deputados federais e deputadas federais. Érica Hilton é mulher trans, ela é do PSOL de São Paulo. E a terceira mais bem votada deputada dessas eleições. O André Fernandes, aqui do Ceará, foi o quarto deputado federal mais bem votado nessas eleições no Brasil e no Ceará. Quem era o campeão quando foi candidato a deputado federal? No Ceará. Qual deputado federal que quando foi candidato, qual homem, qual político que quando foi candidato a deputado federal era o primeiro lugar histórico das eleições do nosso estado? Nunca ninguém tinha batido ele. Ciro Gomes. Ciro Gomes, quando foi candidato a deputado federal, ele teve a maior votação da história do Ceará. Pois o André Fernandes agora teve mais votos e bateu o Ciro Gomes, quando o Ciro Gomes foi eleito deputado federal. Então, André Fernandes é hoje o deputado federal nestas eleições, é o quarto melhor votado deputado federal nessas eleições. Aí vem Sâmia Bonfim em quinto lugar, do PSOL de São Paulo. Sexto lugar, Júlia Zanata, do PL de Santa Catarina. Sétimo lugar, Ana Elisa, do PT de Minas Gerais. Oitavo lugar, Kim Kataguiri. Olha Kim Kataguiri. É do Missão de São Paulo. Ele é muito famoso na internet, né? Kim Kataguiri, nessas eleições, o oitavo deputado federal mais bem votado. Em nono lugar tem Tabata Amaral. Tabata Amaral, a nona deputada mais bem eleita da história. Aliás, dessas eleições, PSDB de São Paulo. E em décimo lugar nessas eleições, o décimo deputado federal mais bem votado, Jeffrey Chiquin. Chiquini. Ah, esse aqui é o que defendeu o Bolsonaro. Esse cara foi o deputado. Não, será que ele foi o... Sei lá, ele era um advogado que defendeu o pessoal do Bolsonaro, né? Não sei se ele defendeu diretamente o Bolsonaro, acho que não. Ele defendia lá os bolsonaristas no Supremo Tribunal Federal. Jeffrey Chiquini, décimo deputado federal mais bem votado nessas eleições.
2: Vamos lá, o ator Thiago Galhaço, irmão do Bruno Galhaço.
1: Se candidatou.
2: Sim, a deputado federal.
1: Ganhou?
2: Se elegeu com 67.700 votos.
1: Olha aí, gente, o Thiago Galhaço, que é irmão do Bruno Galhaço e é inimigo do Bruno Galhaço, porque eles estão de lados opostos na política. O Bruno Galhaço é doido pelo Lula, o Bruno Galhaço é doido pelo Lula e o Thiago Galhaço é doido pelo Bolsonaro. Então, Thiago Galhaço foi eleito deputado federal por São Paulo?
2: Sim. O ator Mário Frias. Conquistou 91 mil votos e se elegeu deputado federal.
1: Elegeu de novo.
2: Sim, exatamente. Quem mais?
1: Quem?
2: Um recado importante.
1: Ah, pronto. Então, deixa eu ir ali, porque senão o Alisson Marques me mata, me capa. Alisson! Olha! 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
1: Alisson, a gente tem que fazer um intervalo comercial? Pois então, vamos fazer o seguinte, só para completar, a gente vai falar essa aqui a respeito de pessoas que foram eleitas, né? Já falamos para você que a Sorvetão, que foi Paquita, não foi eleita, né? Agora, Cláudia, você tem os nomes das duas pessoas que foram eleitas? Pessoas que não eram políticas, né? Mas aconteceram tragédias com as famílias dessas pessoas e elas conseguiram se eleger, né, Cláudia?
2: Sim, a primeira é a Ana Carolina Oliveira, mãe da Isabela Nardoni, lembra dela? Ela era vereadora por São Paulo desde 2024.
1: Pronto, então.
2: E agora?
1: Me desculpa, eu falei que eles não eram políticas, já era. Então, você lembra da Isabela Nardoni, aquela menina de, acho que tinha 5 anos, quando o pai e a madrasta jogaram lá de cima do prédio para morrer? Pois a mãe da Isabela Nardoni já era vereadora e agora se elegeu deputada
2: federal por São Paulo pelo Podemos. Recebeu 246.700 votos. Um fenômeno.
1: O nome dela?
2: É Ana Carolina Oliveira. E o pai do menino Henry Borel, lembra?
1: O menino Henry Borel é aquele menino que foi assassinado pelo doutor Jairinho, que era vereador por São Paulo, Rio de Janeiro, e médico, doutor Jairinho, né? O doutor Jairinho era casado com a mãe do menino, Henry Borel, e o doutor Jairinho matou de pancada esse menino, pois o pai do menino foi eleito, Cláudia?
2: Foi. O pai do menino foi eleito, ele é o Leniel Borel, de 42 anos, do Progressistas, perdão, foi eleito deputado federal no Rio de Janeiro, 72.600 votos.
1: Gente, o seguinte, a filha do Fábio Júnior, a Cléo Pires conta um monte de coisa curiosa que você jamais você vai esquecer, tá bom?
2: E Simone Mendes com o nariz novo, hein? O que tá acontecendo?
1: Eita.
2: Vem com a gente, Verdinha, jornalismo que fala a nossa língua.
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0: Alisson Marques, Cláudia Leite.
1: Brasil, Brasil, Brasil!
2: Tamo junto, gente.
3: Olha, a gente, é o seguinte. A Cléo Pires é uma mulher muito quente. Ela sempre falou que é quente demais. É o tipo da mulher que... é como a Débora Seco. A Débora Seco sempre disse que é uma mulher quente. Quando é quente mesmo. E eu tô falando... vocês sabem do que eu tô falando. E a Cléo Pires também sempre revelou que é muito quente. Agora, um homem que não é muito quente, pra dar conta de uma mulher muito quente, é difícil.
4: Fala baixo.
3: Mas o contrário também é real. Uma mulher que não é quente dar conta de um homem muito quente é difícil. Por isso que eu acho que no casamento o casal tem que dar certo na cama. Sabe por quê? Porque o amor, ele é muito legal. O amor, o respeito, o carinho, o companheirismo, a amizade são muito legais. Mas se um é quente demais e o outro... não acompanha o ritmo, e a outra ou o outro não acompanha o ritmo, esse casamento vai ter problema no futuro e vai ter traição. Ah, João Inácio, tu não sabe de nada. Será que eu não sei? Eu sou um observador da vida. Mas vamos lá, gente. O que vai ser tratado agora é sobre a Cléo, que faz umas declarações muito curiosas, onde ela já... em quais lugares ela já... Veja aí, acompanhe, Brasil.
5: Com mulher? Não. Sexo com idoso?
6: Não, acho que não configura idoso, acho que não.
5: 75?
6: Não.
5: Bacana. Sexo a três?
6: Já.
5: Sexo atrás?
6: Já.
5: Sexo com bidê?
6: Já.
5: Aliás, bidê ou chuveirinho?
6: Chuveirinho.
5: Quero usar tua casa depois, que o meu tá com pouca pressão. Sexo a quatro.
6: Tudo bom?
5: Como é que você tá? Sexo no carro.
6: Sim.
5: Sexo no avião.
6: Sim.
5: Sexo com aviões do forró.
6: Não.
5: Sexo com funcionários de avião.
6: Não, acho que não.
5: Sexo no barco.
6: Já.
5: Sexo na barraca de camping.
6: Já.
5: Eu tô ficando deprimida, acho que minha vida tá um pouco monótona. Sexo no bloco de carnaval?
6: Não.
5: Na escada de um prédio?
6: Já.
5: No telhado de um prédio?
6: Já.
5: No banheiro de uma festa?
6: Já.
5: E no camarim dos estúdios Globo? Sexo com mulher?
3: Olha, gente. Quem já fez tudo isso? Ai, Jesus. É quente ou não é quente? Volta pra mim, Cléo Pires. Deixa eu falar uma coisa muito importante pra você. 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
8: Cláudia Leite, Alisson Marques, sim. O nosso operador, que é muito engraçado, eu falo porque eu gosto dele.
9: China.
8: Como é o nome dele? É o?
9: Fabiano Soares.
8: Fabiano Soares. Ele tá,
9: ô, China.
8: Tava tá pinotando. Ele ali atrás dos computadores pinotando. Eu dizia, tá o quê? Tá beliscando o fiofó? Tá sentindo uns beliscão no fiofó? Ele disse, não, é pra movimentar as pernas. Não, mas tá certo, ele tá certíssimo. A gente que trabalha sentado, de vez em quando a gente tem que dar uma andadazinha para a circulação das pernas, ou dar uns pinotinhos, né? Ui. Não é porque tá beliscando o fiofó, não.
9: Vala.
8: Bora lá. Vala. Bora, pra encerrar, bora, né, Cláudia?
9: Sérgio Moro foi eleito governador do Paraná.
8: O Sérgio Moro?
9: Sérgio Moro, ex-juiz Sérgio Moro.
8: É mesmo?
9: É, foi eleito governador do Paraná. Ele obteve 3 milhões e 106 mil votos.
8: Primeiro turno logo?
9: Sim, 50,26% dos votos válidos, eleito governador do Paraná. Simone Mendes, de nariz novo, postou as fotos na rede social. Muita gente não gostou, está achando muito esquisita, o esquisito rosto da Simone Mendes. Ela disse, olha, eu gostei. Aliás, eu estou gostando. Palavras da Simone Mendes. Ela deixou claro que não fez uma cirurgia plástica, ela fez um lifting nasal, procedimento que insere fios para levantar a região do nariz, no caso dela, a ponta do nariz que estava caindo, segundo ela. Ah, e palavras dela, acho que era uma questão de costume me ver com aquele nariz. Esse é o novo. E posso falar? Estou gostando sim.
8: Olha, que coisa engraçada. Então, a Simone Mendes fez um procedimento que a ponta do nariz dela subiu. Ela achava que estava um pouquinho caída a ponta. Estava um pouco para baixo. Então, a ponta do nariz subiu. E ela disse que não fez uma cirurgia plástica. Foi um lift?
9: Foi. Com fios que colocou por dentro do nariz para reestruturar o nariz.
8: Bota uns fios por dentro do nariz, aí suspende o nariz.
9: É, exatamente. Um lift nasal. Agora, eu acredito que, além disso, ela mexeu na boca, né? Porque ela tá diferente.
8: Ah, com certeza. Né? Tem dinheiro, enche a boca
9: ela
8: de
9: Ela tá coisa. Igual o João Inácio, um boca de biquara.
8: Pois é, gente, o Capitão Wagner não foi eleito.
9: Não, senador.
8: Não foi eleito senador, o Capitão Wagner, olha, gente.
9: Não foi.
8: O ex-prefeito de Fortaleza, Sarto, não foi eleito deputado. O Diário do Nordeste tem muita informação, né? Tem muita informação. Deixa eu ver se eu consigo abrir aqui o Diário do Nordeste. Muita informação política, né? Deixa eu ver aqui, deixa eu tirar aqui. Ai, não, meu Deus, eu tô doido. Já tá no final do programa, não sei nem o que é que eu vou futricar aqui no Diário do Nordeste, mas o Diário do Nordeste é um dos maiores e melhores jornais do Brasil, né? Deixa eu ver o que é que tem de novo. O Cid Gomes foi reeleito senador. Luizane Lins foi eleita senadora. Segundo turno entre Flávio e Lula, Flávio Bolsonaro e Lula. É isso. Olha, a quantidade, o André Fernandes se transformou no deputado federal mais bem eleito da história do Ceará, com 667.830 votos. Nenhum deputado federal do Ceará teve essa votação na história inteira política do estado do Ceará. O Tiririca só teve 5.500 votos, não se elegeu deputado federal. Quem mais, gente? Tá bom, né? Acabou, né, Cláudia?
9: Sim, acabou.
8: Acabou mesmo?
9: Acabou, mas...
8: Tem certeza, Cláudia?
9: Mas a gente se encontra amanhã, né?
8: Se encontra.
9: Uma da tarde, encontro marcado aqui no Bafolê com você, João, até amanhã.
8: Ô, Claudinha, em pé.
9: Com você, querido Alisson Marques, até amanhã. E com você, em qualquer lugar desse lindo, azul e redondo planeta. E muito quente, né?
8: Só faltou dizer que a mulher do Bolsonaro se elegeu senadora.
9: A Michelle Bolsonaro é senadora distrital pelo Distrito Federal.
8: É senadora Michelle Bolsonaro. E o Tarcísio Freitas foi reeleito governador de São Paulo logo no primeiro turno.
9: Pois é.
8: Eita, mundo rei doido. Cláudia, sim, tu vai ser candidata nas próximas eleições?
9: Andar de moto.
8: Eu vou ser candidato nas próximas eleições.
9: Vai.
8: Vou ser candidato a ser feliz. Ser candidato a continuar trabalhando aqui no Sistema Verdes Mares de Comunicação. Pronto. A político, não.
9: E tchau, você Claudinha. Disse uma coisa muito importante pra gente ir embora. Como tudo na vida, a política é uma vocação. É preciso quem colocar um nome pra ser o servidor público da nação tenha vocação pra tanto. Porque é assim que eu vejo.
8: Agora tem uns que só querem meter a mão e roubar.
9: Pois
8: tem uma ruma que só quer roubar, infelizmente, né? Mas tem os bons também.
9: Mas Cláudia, a gente pode mudar. Vem aí mais um campeão
8: de audiência. Tu acha que esse Brasil muda, Cláudia?
9: Temos de ter esperança, João.
8: Oh, meu Deus. Né? Quem vem aí, Cláudia Leite?
9: Hora da Verdinha. Qual é a turma boa? É a Alane Pereira? Ou Sávio Manfredino com Rodrigo Miranda. Até amanhã. Fique em paz e faça o que te faz feliz.
8: Até!
9: Tchau! Acabou.
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13: O Dia do Médico é comemorado no dia 18 de outubro. Em homenagem a isso, Sobral vai realizar nessa data uma corrida especial. A corrida vai acontecer na Praça São João. A concentração começa às 5h30 da manhã e a largada às 6. Os percursos são de 3, 5 e 10 quilômetros. Os interessados podem se inscrever na categoria geral ou na 60+. As inscrições podem ser realizadas até o dia 13 deste mês ou até atingir o limite de inscritos. Por meio do site runlife.com.br. Se escreve R-U-N de navio L-I-F-E.com.br. Não serão realizadas inscrições no dia da prova. O objetivo do evento é incentivar a prática de atividade física e um estilo de vida ativo. Em caso de dúvidas, é possível entrar em contato pelo WhatsApp no número 88993155188. Repetindo, 88993155188. Sofia Leite para a Verdinha FM.
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1: Agora em Fortaleza, 4 horas e 4 minutos. Muito boa tarde para todos vocês. Sejam bem-vindos e bem-vindas. Estamos começando mais uma semana. Depois, meus amigos, de uma maratona aí para todos nós, com esse domingo de eleições, né, em todo o Brasil. Tivemos definições importantes aqui no nosso estado do Ceará, inclusive, né? Temos já um governador reeleito, é o Mano de Freitas, vai seguir pelos próximos 4 anos à frente da gestão do Executivo Estadual. A gente vai falar bastante sobre como é que foi esse dia de eleições, como é que foram os resultados, né? Afinal, muita coisa envolvida, como é que fica daqui para frente, o que nós podemos esperar. Vamos falar também de eleições presidenciais, porque teremos segundo turno na disputa aí entre Lula e Flávio Bolsonaro. Flávio Bolsonaro e Lula, com aquela polarização, né, que já era esperada. E hoje, na nossa Hora da Verdinha, a gente vai abrir muito espaço aqui para falar de política. Lembrando sempre que você pode participar conosco através do nosso WhatsApp. O Fabiano dá aquela reforçada no número.
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1: É isso, meus amigos. De onde vocês estiverem, em qualquer lugar do Brasil, você participa conosco, manda sua mensagem pra cá. Nesse dia, estamos começando, né? Segunda-feira, hoje é 5 de outubro. E é a primeira segunda-feira, né? Inclusive, do mês de outubro, do nosso décimo mês de 2026. O ano tá passando, tá acabando, hein? Daqui a pouquinho nós chegaremos no Réveillon já, porque esse ano de 2026 está voando. E é isso, meus amigos. Então, vamos juntos a partir de agora, porque nós estamos no ar com mais uma Hora da Verdinha.
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1: Já começamos trazendo balanço para você que nos acompanha em relação às eleições desse primeiro turno. Aqui no estado do Ceará, gente, pelo menos 43 pessoas foram autuadas. O Rodrigo Miranda traz um balanço dessas ocorrências.
2: No total, o Gabinete de Gestão de Eventos Complexos contabilizou 34 procedimentos em 28 cidades, com 43 pessoas conduzidas para as delegacias da Polícia Civil. Balanço das operações referentes ao primeiro turno das eleições de 2026 foi atualizado nesta segunda-feira pela Secretaria da Segurança Pública e Defesa Social. Entre as 0 hora e 8 da noite desse domingo, foram registradas 3 prisões por crimes eleitorais, uma em Tabuleiro do Norte, outra em Juazeiro do Norte e a última em Itapajé. Os registros estão relacionados à boca de urna, distribuição de santinhos, transporte irregular de eleitores, aglomeração, compra de votos, entre outros crimes. O secretário de Segurança Pública, Roberto Sá, deu detalhes durante coletiva de imprensa concedida na sede do Tribunal Regional Eleitoral do Ceará sobre a atuação da Força da Segurança Estadual no combate a irregularidades.
3: Nossa avaliação é de que a eleição ela transcorreu de forma que a gente considera tranquila, uma sinergia, uma integração muito forte com o Tribunal Regional Eleitoral, com o Ministério Público Estadual e Eleitoral, com as polícias federal, rodoviária federal, com as Forças Armadas, com a BIM e, no nosso caso em especial, trabalhando com 24 mil.

0: apreendeu em dois procedimentos materiais de campanha e celulares. Em Itapipoca também houve apreensão de material de campanha, além de R$ 6 mil em espécie. Já no município de Baturité, a ocorrência está relacionada à suspeita de oferta de combustível em troca de votos. Em Maracanaú, a PF cumpriu um mandado de busca e apreensão a pedido do Ministério Público Eleitoral. Em Fortaleza também foi cumprido o mandado de busca pessoal, dessa vez no sábado. Em todo o Ceará foram 14 operações policiais para reprimir crimes eleitorais, com cumprimento de 148 mandados de busca e apreensão, bem como 34 pessoas presas cautelarmente. Para o pleito de 2026, mais de 23 mil urnas foram distribuídas pelos 184 municípios cearenses. No domingo, 91 foram substituídas, 15 delas em Fortaleza e 76 em 46 cidades do interior. O procedimento é comum, conforme explicou a secretária de eleições do TRE Ceará, Lorena Moraes.
1: As ocorrências, elas são muito razoáveis no sentido de quantidade, né? Assim, seguem um padrão que a gente já vivenciou em pleitos anteriores, e as urnas eletrônicas, de mesmo modo, também têm se comportado conforme o esperado. As substituições, elas não fogem ao padrão e elas são esperadas, tendo em vista que nós estamos lidando com um equipamento eletrônico que, dadas as circunstâncias de utilização, podem apresentar intercorrência.
0: Rodrigo Miranda, para Verdim FM 92.5 e TV Diário.
2: 4:10. Olha, a Polícia Rodoviária Federal fez um balanço da atuação nas rodovias, né, durante esse primeiro turno das eleições aqui no nosso estado. Ao todo, gente, 3 acidentes foram atendidos pelas equipes e 2 deles, né, infelizmente tiveram vítimas. O mais grave aconteceu na BR-020 em Caucaia. 4 carros se envolveram na ocorrência, um homem de 60 anos morreu e outras 6 pessoas ficaram feridas. De acordo com a PRF, a principal suspeita é que uma ultrapassagem proibida tenha provocado aí esse acidente. Na BR-222, em Umirim, uma batida frontal entre um carro e uma moto matou, infelizmente, né, o motociclista. Já em Quixadá, na região do Sertão Central, na BR-122, uma batida entre um carro e uma moto deixou aí um motociclista gravemente ferido. Apesar dessas ocorrências, a PRF informou que não houve flagrante de crimes eleitorais nas rodovias, né, federais que cortam o nosso estado, nem também registro de situações que impedissem o acesso dos eleitores aos locais de votação. A corporação também destacou que manteve monitoramento em tempo real e integração com os órgãos da segurança aqui do estado do Ceará, né? E a justiça eleitoral também durante todo o domingo. Então, frisando para você mais uma vez, nós tivemos aí nesse balanço da Polícia Rodoviária Federal 3 acidentes, sendo 2 com vítimas. Agora são 4:11. Olha, o primeiro turno das eleições encerrou, né, em todo o nosso país. Vamos ter disputa de segundo turno para presidente. Mas um número, gente, chama a atenção, tá? As abstenções, os votos nulos e também em branco. Ou seja, pessoas que ou não compareceram para votar ou não escolheram nenhum representante. Esse número representa 25%, né? Se a gente somar aí abstenções, votos nulos e também em branco. E o nosso estado do Ceará, diferentemente do restante do país, que teve uma parcela grande, né, de pessoas que se ausentaram de certa forma ou se omitiram, né, preferiram não se posicionar em relação a voto presidencial, pois bem, aqui no Ceará nós tivemos a menor abstenção em todo o território nacional. A Milena Gadelha é quem detalha os números.
3: Foram 33.466.783 abstenções, o que corresponde a 21,08%. 3.673.830 votos nulos, somando 2,93%, e 2.300.704 votos em branco, ou seja, 1,84%. O Ceará registrou a menor abstenção do Brasil. No estado, 1.085.522 pessoas que estavam aptas a votar não compareceram ao pleito, o que representa o índice de 15,53%.

0: 1% abaixo do nacional, que foi de 21,08%. Já os três estados com maior abstenção e que ficaram acima da média nacional foram Mato Grosso do Sul, Rio de Janeiro e Minas Gerais, todos com cerca de 23% de abstenção. O segundo turno das eleições deste ano será realizado no dia 25 de outubro. Disputam a presidência da República Flávio Bolsonaro, do PL, e Lula, do PT. Os dois avançaram para o segundo turno com 47,3% e 45,16%, respectivamente. Os números correspondem a 56.103.003 pessoas e 53.870.724 eleitores, respectivamente. Milena Gadelha, para Verdinha FM 92.5 e TV Diário.
1: Ainda falando de eleições, o governador Elmano de Freitas foi reeleito, né, para o governo do Ceará. Ele atingiu aí 53% dos votos válidos e o petista comemorou esse desempenho, né, no Comitê Central na noite de domingo ao lado dos aliados. Ao todo, Elmano conquistou, gente, 2.875.573 votos, superando já no primeiro turno, né, o principal adversário dele, o ex-governador Ciro Gomes, ex-senador também, né, Ciro, que atingiu aí a quantidade de 2.498.891 votos, o equivalente a 46,22% da votação de Ciro Gomes aqui no nosso estado do Ceará. O senador e então o candidato à reeleição, Cid Gomes, vai seguir no Congresso Nacional por mais 8 anos. Falando já de Cid Gomes, viu, Gutierrez Madeira? O político recebeu 3 milhões de votos, aproximadamente 31,22% do eleitorado, né, domingo. Então, Cid vai ser um dos representantes, né, do nosso Ceará no Congresso Nacional, junto dele a deputada Luiziane Lins, agora senadora, né, também se elegeu pelo partido da Rede. Ela garantiu a segunda vaga para o Senado após receber aí, após obter 2 milhões e 800 mil votos, com uma porcentagem de 29,5%, 29,05%, aliás, 29%, né? Já o principal representante da oposição, da direita, aqui no estado do Ceará, é André Fernandes, que foi reeleito aí com um recorde de votos, viu, gente? Inclusive, André Fernandes, que é presidente do PL Ceará, se tornou o deputado federal mais votado da história no nosso estado, ultrapassando 673 mil votos. André Fernandes, inclusive, discursou, né, para seus apoiadores, disse que essa eleição dele, com esses números bastante expressivos, é apenas um passo para o próximo pleito, que, segundo ele, o grande objetivo, né, de sua figura política é a Prefeitura de Fortaleza. Ele deve se candidatar no próximo pleito eleitoral, né, em 2028, para disputar a Prefeitura de Fortaleza. Foi muito bem nas últimas eleições, né? Disputou o segundo turno com Evandro Leitão, que é o atual prefeito. E André Fernandes frisou mais uma vez que tem esse objetivo de assumir a Prefeitura de Fortaleza no próximo pleito eleitoral. E nós tivemos ainda Tancredo dos Santos, outro parlamentar do PL, assim como André Fernandes, né? Foi eleito deputado estadual com a quantidade mais expressiva de votos no Ceará. O atual vereador de Caucaia e aliado de André Fernandes garantiu esse mandato na Assembleia Legislativa após receber mais de 151 mil votos. Então nós tivemos para o Senado Federal eleitos os candidatos da base governista, né, Cid Gomes e Luiziane Lins. E dentro do cenário no Congresso, ainda, né, no Congresso Nacional, tivemos André Fernandes como o mais votado deputado federal aqui pelo estado do Ceará e como o deputado estadual mais votado também aqui no nosso Ceará, o Tancredo dos Santos, que é também representante do PL. E olha, gente, entre os famosos, nós tivemos aí um desempenho não tão interessante, né? A gente estava acostumado nos últimos pleitos a ter figuras caricatas, pessoas como influenciadores digitais, né, surgindo aí e se tornando conhecidas na internet, sendo eleitas, mas dessa vez o cenário foi bem diferente. Muitos deles não conseguiram atingir votos suficientes para se eleger. O João Gabriel Tress traz um compilado para a gente a respeito dessas personalidades.
2: Mesmo com projeção nacional, diversos nomes famosos do Brasil não conseguiram se eleger a cargos do Legislativo nas eleições deste domingo. Um caso simbólico é o do deputado federal por São Paulo e humorista cearense Tiririca. Ele mudou de domicílio eleitoral para tentar vaga pelo Ceará nas eleições deste ano. No entanto, conseguiu apenas 5.536 votos e não foi eleito. Tiririca havia sido eleito pela primeira vez em 2010, tendo sido um dos deputados federais com maior número de votos daquele pleito. Foram mais de 1,3 milhão. Além da fama, ele ficou conhecido nas eleições pelo slogan "Pior do que tá, não fica". Além do cearense, outros famosos, incluindo apresentadores, atores, cantores e influenciadores, também não obtiveram sucesso nas urnas. O apresentador da Atena, por exemplo, disputou o cargo por São Paulo, conseguiu 51 mil votos, mas não foi eleito. Foi o mesmo caso da jornalista Raquel Sherazade e da apresentadora do SBT, Silvia Abravanel, que conseguiram pouco mais de 22 mil votos cada, mas não emplacaram. O ator Humberto Martins, que disputou o cargo eletivo pelo Rio de Janeiro, somou apenas pouco mais de 1.100 votos. João Gabriel Tress para a Verdinha FM 92.5 e TV Diário.
1: É isso, meus amigos. No próximo bloco, a gente volta a falar de política, mas vamos falar também de educação, tá? Tem projeto interessante para a gente discutir e trazer as informações para você logo a seguir. E as mensagens. Quem está participando aqui através do nosso WhatsApp, manda mensagem para cá no 988-87-1306. 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
1: Agora em Fortaleza, 4h23. Olha, um abraço especial lá para Juazeiro do Norte, rapaz. O Erivaldo tá ligado com a gente. Muito obrigado, meu amigo, pela audiência. Ele tá desejando uma ótima tarde. Bom trabalho para todos nós aqui. Gratidão, tá? Você e a todos aí na região do Cariri. O Aurílio Maguinho, no Conjunto Esperança, lá na oficina também, estão nos acompanhando. Aquele abraço para vocês. Quem mais está por aqui? Boa tarde, Alânio. Franklin, nos ouvindo pelo Rádio Táxi. Valeu, meu amigo. Aquele abraço para vocês sempre, tá? Muito obrigado pelo carinho, pela audiência. O Emerson, na Grande Portugal, também com toda a família nos acompanhando. Deixa eu ver quem mais está conosco. O Nazareno, lá de Nova Russas, capital do crochê. Valeu. Boa tarde, Alane, para você e para os ouvintes. A Gilda Vieira, lá no Jardim das Oliveiras, nos acompanhando. O Jean está na Grande Portugal também. Aquele abraço para você, Jean. E o Júnior estão nos acompanhando, os dois, né? Jean e Júnior. Abraço. É a dupla JJ lá, né? Jean e Júnior. Quem mais tá por aqui? Dona Vera, Dona Vânia, Dona Marlúcia, lá no Vila União. Aquele abraço. Gratidão sempre pela audiência de vocês. O Dino Boy está em Guaraciaba do Norte, na região da Ibiapaba. Davi Duarte em Baretama. Gibu no Iguape. É isso, aquele abraço. E finalizando esse primeiro giro de mensagens, Petrônio Cavalcante, lá no São Gerardo. Agora em Fortaleza, 4 horas e 25 minutos.
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1: Olha, gente, vai ser lançada nesta terça-feira uma feira chamada Feira do Conhecimento no Museu da Imagem e do Som, onde serão apresentadas as principais novidades. Nesse ano o evento chega à sua 10ª edição e nós vamos conversar a partir de agora com a Sandra Monteiro, que é secretária, né, da Secretaria de Ciência, Tecnologia e Educação Superior do Ceará, a CCITES. Ela vai nos trazer mais informações de como é que deve acontecer essa programação. Boa tarde, secretária. Seja bem-vinda à Hora da Verdinha, tudo bem?
2: Olá, tudo bom? Muito obrigada pelo espaço para que a gente possa divulgar a ciência, né, que ela possa chegar a todos os lugares, especificamente nesse sentido da Feira do Conhecimento aqui no Ceará.
1: Então, o que a programação aguarda, deve lançar, né, secretário? O que as pessoas que comparecerem vão ter a oportunidade de acompanhar?
2: Na verdade, essa é a 10ª edição da Feira do Conhecimento. É o maior evento de popularização do conhecimento, que é público, gratuito, e que chega à sua 10ª edição com o resultado de uma rede de parcerias que envolve instituições de ensino, de pesquisa, instituições públicas, empresas, entidades que trabalham com inovação, empreendedorismo, estudantes, startups e a sociedade civil. Até o ano passado, nós tivemos um aumento gradativo de visitações e chegamos aí a 25 mil visitações nos 3 dias da Feira do Conhecimento. E é um evento que faz parte do calendário oficial do Estado e que o governo do Estado tem apoiado a chegada desse conhecimento de uma forma mais acessível a todos os estudantes, todos os pesquisadores, professores e ainda para aquelas pessoas que não necessariamente estão na universidade, numa instituição de ensino-pesquisa, mas que produz ciência, seja no seu campo de trabalho, no comércio, no meio rural, mas que contribui para que o conhecimento ele seja amplamente divulgado.
1: Então, secretário, vamos passar aqui para a nossa audiência um pouquinho da programação, né, durante esses dias de evento e a localização também para as pessoas que quiserem acompanhar.
2: Ótimo. O evento, amanhã é o lançamento, tá? O lançamento, ele vai acontecer amanhã no MIS, às 8h30, e vai ser mostrado um pouco do que a feira vai ter disponibilizado ali na quinta-feira, sexta, das 2 da tarde até as 8 da noite, e no sábado, o dia inteiro. Vai acontecer entre 5 e 7 de novembro, lá no Centro de Eventos, aqui em Fortaleza, aqui próximo da Washington Soares. A entrada é gratuita, né, nesses horários, então você pode ir mais de uma vez, pode levar seus filhos, os filhos podem levar seus pais, podem levar pessoas, amigas. E o mais interessante, esse ano o tema sempre segue a Semana Nacional de Ciência e Tecnologia, e em 2026 o tema escolhido pelo Ministério da Ciência e Tecnologia é Ciência Delas, trazendo aqui para esse universo o protagonismo e a difusão do conhecimento pelas meninas e mulheres no nosso estado. Então, lá vocês vão encontrar ambientes que estão com mostra de trabalhos científicos, ambientes das universidades que estão trazendo aí desde o que se produz de pesquisa, mas também o que se traz de produção literária. Vamos também ter um espaço do Ciência em Show, que é um espaço que é interativo, né, principalmente para as crianças, de uma forma bem lúdica de lidar com experiências científicas. Esse ano vamos ter também uma mostra de uma ação do governo do estado, e aqui em conjunto com a esfera federal, o MCTI, Itamaraty, que culminou com a restituição dos fósseis. Então vamos ter uma amostra desses fósseis que foram restituídos aí pelo museu, trazendo então uma parte do Museu de Paleontologia. E também vamos ter games, uma área de games com jogos de realidade virtual, jogos online. E ainda, eu acho que uma das novidades é trazer a produção científica, a produção técnica, tanto da qualificação tecnológica e técnica, nos CVTs, que acontece com o curso de corte e costura, como tem da área de design de algumas universidades, sob a forma de um desfile, que é de moda inclusiva. O que é isso? É um desfile com peças de roupa para aquelas pessoas que têm uma limitação de... seja por uma amputação, por uma inabilidade ou capacidade física de se movimentar, seja de membros inferiores ou ainda de um membro superior, e que o mercado tem mostrado para essas pessoas que é um ambiente também favorável para absorver essas criações e de uma maneira, claro, com muita sustentabilidade. E temos também uma parte do Salão do Inventor, que sempre acontece, que traz as melhores experiências, propostas, de respostas para aquele problema, para aquele desafio nos seus territórios. Então, virão também caravanas, e aí agradeço muito aos prefeitos que têm colaborado conosco, E trazer esses estudantes do ensino fundamental dos seus territórios para que eles possam participar. Então, reforçando, amanhã é o lançamento, né? Vamos mostrar o que é que a feira tem de novo nessa décima edição, o que é que amadureceu ao longo desses 10 anos. É uma feira assim, muito importante do ponto de vista de maturidade desse evento, de popularização da ciência, e também mostrar como vai ser a distribuição dos estandes, quais são as apresentações, né, de palestrantes que são peças-chave, como vai ser a abertura cultural. Então, eu convido a todos que possam estar presentes, claro, no momento da feira, que acontecerá de 5 a 7 de novembro, no Centro de Eventos. A entrada é gratuita e aberta ao público. E amanhã, convidar as instituições que já fazem parte, as setoriais também do governo e da prefeitura, que têm integrado esforços para que possamos construir essa feira e deixá-la o mais bonita possível para que as pessoas possam vivenciá-las. Inclusive, também tem tem um espaço para feirinhas, para negócios de impacto, geralmente de mulheres ou de pessoas que trabalham ali com sua arte, né? Mostrando aí aos jovens que conhecimento não é só de papel, né? Nem de um invento, é também da arte, né? Que é transformada aí por cada um e cada uma.
1: Perfeito, estamos conversando com a Sandra Monteiro, secretária da Secretaria de Ciência, Tecnologia e Educação Superior do Ceará, né, a CCTES, trazendo essas informações, gente, sobre essa programação super bacana, né, a Feira do Conhecimento, que vai acontecer só no próximo mês, tá? No mês de novembro, mas que já terá o lançamento amanhã lá no Museu da Imagem e do Som, o MIS. E para que vocês tenham uma noção, nós teremos, gente, cerca de 200 expositores, né, durante essa Feira do Conhecimento. Então, terão muitas estandes lá no Centro de Eventos do Ceará, que é um espaço bem amplo, né, todo mundo já conhece, mas que vai estar cercado aí de muitos pontos de apresentações, de atividades culturais, mas principalmente, né, vai ser aquele momento de culminância ali, onde os estudantes, né, que produzem conhecimento, que compartilham, na verdade, né, conhecimento em diferentes esferas da ciência, vão ter essa oportunidade também de expor ali as suas pesquisas, né, o resultado das suas pesquisas. E a gente sempre faz questão de fomentar, de divulgar a produção de conhecimento aqui na nossa programação. Então, secretária, para a gente finalizar, eu gostaria que mais uma vez a senhora reforçasse para quem está nos acompanhando agora, que pode participar, né, de forma gratuita aí dessa programação no próximo mês, e fizesse aquele convite para aquele ouvinte, telespectador que está nos acompanhando e que deve aí comparecer para acompanhar de perto esses trabalhos.
2: Obrigado, Alane, e sua equipe, por esse espaço. Convidar mais uma vez aos que dirigem as instituições e pesquisadores que são parceiros da Feira do Conhecimento a estar presentes amanhã. Vai ser uma honra recebê-los no MIS, às 8h30, a partir das 8h30, e vamos mostrar o que é que a 10ª edição da Feira do Conhecimento vem trazendo enquanto uma iniciativa do Governo do Estado para essa ação. E, além do mais, tentar, claro, fazer com que esse evento ele possa deixar que as pessoas possam participar de uma forma gratuita, uma forma inclusiva, e vai acontecer entre 5 e 7 de novembro, 5, 6 e 7, no Centro de Eventos, 5, 6 na parte da tarde, e dia 7 de novembro é um dia de sábado, o dia inteiro. Então, vai ter mostras de trabalhos, vai ter Olimpíadas com premiações, vamos ter aí os fósseis para que todos possam ter acesso, e vamos ainda ter palestras com pessoas que são muito conhecidas do público, e é isso que a gente quer, que vocês estejam presentes, façam as inscrições, acessem o site Feira do Conhecimento, lá no nosso site da CSTS, faça sua inscrição, é gratuita, e, professores, estão abertos ainda os editais, tá? Para Salão do Inventor e para o Ceará Faz Ciência. Então, os trabalhos vêm, os melhores vão se apresentar aqui, estimulem para que seus estudantes possam participar e trazer o que eles produzem de melhor para o território deles.
1: Sandra Monteiro, secretária da Ciência, Tecnologia e Educação Superior do Ceará, muito obrigado pela sua participação aqui na nossa Hora da Verdinha. Sucesso aí na feira e até uma próxima.
2: Muito obrigada e um bom trabalho para vocês.
1: Obrigado, boa semana. Agora em Fortaleza, gente, são 4 horas e 38 minutos.
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1: Tarde de sol, né? Hoje aqui em Fortaleza, o dia todo, pelo menos aqui na nossa cidade, nós temos um predomínio aí de céu aberto, né, gente? Pouquíssimas nuvens. Ao longo da semana também essa deve ser a tendência, né? De acordo com a FUNSEMI, A capital tem temperatura em torno dos 29 graus e a mínima noite fica mais agradável, né? Em torno dos 25. Nós vamos conferir outros detalhes sobre a previsão do tempo para essa semana, né, no mês de outubro, com o meteorologista da FUNSEM, o Frank Baima.
3: O início da semana será marcado pela manutenção da condição de estabilidade atmosférica, favorecendo sol, pouca nebulosidade e temperaturas bastante elevadas, principalmente aqui no centro-sul do estado, onde as temperaturas podem variar de 35, 38, em algumas regiões, podendo até alcançar 39 graus. A umidade relativa nesta região deve variar de 20% a 35%, caracterizando um tempo quente e seco. Em relação às velocidades dos ventos, rajadas de até 50 km, amenizando todo esse calor, com os ventos mais intensos na faixa litorânea do estado e nas regiões de serra. Na faixa litorânea do estado, destaca-se que entre a madrugada e início da manhã de terça-feira, espera-se uma baixa possibilidade de chuva isolada e passageira.
1: Tá aí a fala do Frank Baima, meteorologista da FUNSEM, trazendo esse panorama, né, para o nosso estado nesses próximos dias. Olha, deixa eu ver quem mais está por aqui nos acompanhando, mandando mensagem através do WhatsApp da Verdinha. O Severino Marques Teixeira, lá de Tapipoca, rapaz. Um abraço para você, muito obrigado, viu, Severino, pela audiência sempre. Você e a todos de Tapipoca, né? É, boa tarde, Alane. Uma ótima semana para você e para todos. O Everardo está no centro aqui de Fortaleza. Valeu, meu amigo. Gratidão, tá? Quem mais está por aqui? O Gostosinho, rapaz. Olha só como ele se intitula, viu, Rodrigo Miranda? Gostosinho, lá da Maraponga. Valeu, Gostosinho. Um abraço para vocês, viu? Rodrigo gostou desse... dessa alcunha, né? O Fabiano, alcunha, né? Gostosinho, lá da Maraponga, ó. Quem mais tá por aqui? O Mauro Reis, em Iguatu. Valeu, Mauro. Aquele abraço. Gratidão. É, deixa eu ver quem mais tá por aqui, mandando mensagem através do WhatsApp. Deixa eu ver. A Selma, do Parque São Vicente. Valeu, minha querida, um abraço pra você. Você tá tomando café, né, nesse momento? Me faça inveja, viu? Que eu também tô com vontade. O Ribeiro tá lá na Itaitinga, aqui na região metropolitana de Fortaleza. Valeu, Ribeiro, um abraço pra você. Abraço pro Davi Duarte, também lá da Ibaretama. O Davi que sempre gosta de mandar foto do café, né? Quando ele tá tomando, rapaz, ele manda umas bruacas, manda tapioca. E a gente fica daquele jeito, né? Com vontade de comer. Mas é isso, daqui a pouquinho a gente toma um café. E você que tá aí do outro lado, pode fazer como eles, tá? Manda mensagem no 988-87-1306. Darcy Gomes, lá de Coreaú, também tá nos acompanhando. Aquele abraço, tá? Pra todos vocês. Olha, gente, no próximo bloco nós vamos falar sobre um benefício novo aí pras mulheres, principalmente aquelas vítimas de violência. Vamos bater um papo com o Dr. Renan Elias, advogado que já tá com a gente aqui em linha. Eu vou perguntar para ele também no próximo bloco se ele gosta de um cafezinho, de uma tapioca, o que é que ele acha disso, né? No próximo bloco a gente bate esse papo. 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
1: Agora em Fortaleza, 4h45. Eu disse que eu abri no F9 aqui, né, Rodrigo? É a tecla do teclado aqui. Fabiano, rapaz. Me ajude, né, Fabiano? 4h45, meus amigos. Ô, Gutierre Madeira, vamos só ver como tá o trânsito ali na Heráclito Graça, né? Pra situar o nosso ouvinte telespectador. Nesse momento tá uma boa, né? Tá tranquilo aí pra quem tá passando. É, aparentemente tem... É água, né? Isso ali, Rodrigo? Ou é o sol mesmo que tá me deixando um pouco confuso? É o reflexo do sol, né? Pensei que era o asfalto molhado. Já ia dizer, rapaz, tá tendo vazamento da Heráclito Graça, que foi entregue um dia desse, né? Ainda bem que não, é o reflexo do sol mesmo, meus amigos, em meio aos prédios, né, que a gente tem naquela região da cidade, um movimento um pouquinho maior nesse momento para o motorista, para o motociclista que está indo em direção a Duque de Caxias. No outro lado, a via mais tranquila, né, para você que vai pegar, vai seguir pela Heráclito em direção a Padre Antônio Tomás. Então vamos retomar aqui os nossos assuntos.
0: Seu direito.
1: Olha, gente, o INSS vai pagar um benefício a trabalhadoras que forem afastadas por violência doméstica. Essa medida cumpre uma decisão do STF, Supremo Tribunal Federal, e prevê um atendimento prioritário, sigiloso, né, às mulheres com medidas protetivas. E nós vamos tratar desse assunto a partir de agora com o Renan Elias, advogado previdenciário, está mais uma vez conosco aqui na nossa programação. Doutor Renan, eu gostaria que a gente já começasse trazendo aqui para a nossa audiência, e aí o senhor respondesse também aqui para o nosso ouvinte, que eu deixei no antes do intervalo, né? Se gosta de tomar um cafezinho também nesse horário, isso é bom, né? Seja bem-vindo, tudo certo?
2: Obrigado. Além de gostar, preciso, viu? Já tô com o meu aqui, viu?
1: Olha aí. Tá vendo, gente? É isso.
2: E nem foi combinado.
1: Pois é. Pois vamos falar dessa medida que é importante, né, Renan Elias, para as mulheres. Como é que deve funcionar na prática?
2: Bem, o que é que ocorre? Essa é mais uma medida que vem reparar essa chaga que a gente tem no nosso país, né, da violência contra a mulher. O que importa é que a Lei Maria da Penha previa que a mulher poderia se afastar do trabalho, deveria se afastar do trabalho com garantias, porém ela não entrou na minúcia de quem iria pagar esse benefício. Isso foi ajuizado, uma ação chegou no Supremo Tribunal Federal e o Supremo definiu que o INSS iria pagar essa conta de início, porque a solução que foi achada foi o seguinte: o INSS vai pagar o benefício para a mulher que foi vítima de violência, mas depois o INSS vai cobrar do agressor o prejuízo que teve para que não fique com essa conta a pagar sozinho, né? Então, assim, a mulher foi vítima de violência doméstica, tem um processo de Maria da Penha, o juiz que está instruindo o caso vai determinar a proteção àquela mulher, e aí o INSS já vai imediatamente pagar esse benefício, que pode ser um benefício previdenciário, se a mulher tiver qualidade de segurada, e se ela não estiver pagando INSS, ela vai receber um BPC, digamos assim, por um período de até 6 meses. E tem uma série de regras que o INSS ainda vai ter que regulamentar, né? Mas o governo federal já deu o parecer para que seja cumprida essa ordem do Supremo.
1: Estamos conversando com o Renan Elias, advogado previdenciário, trazendo para você explicação sobre essa decisão do Supremo Tribunal Federal e que deve ser colocada em prática, né? Nós podemos ter aí o INSS pagando um benefício para as mulheres, é uma medida, né, de proteção a mulheres em situação de vulnerabilidade, especialmente aquelas que têm registrado, né, junto à justiça, medidas protetivas, né, que a gente, vez ou outra, né, nós trazemos esse tipo de assunto aqui. Infelizmente, a violência contra a mulher, né, no contexto doméstico, contexto domiciliar, está muito em evidência em todo o país. Aqui no nosso estado do Ceará não é diferente. E a gente está tentando trazer para você esclarecimentos em torno desse assunto. Doutor Renan Elias, essa medida, esse benefício ele vai ser variável ou deve ser como, por exemplo, acontece com o Bolsa Família, né? São valores fixos, mas que variam conforme a quantidade de pessoas que há na família, a quantidade de filhos. Já dá para a gente adiantar para o nosso ouvinte, telespectador, se tem algo já definido em torno disso?
2: A gente ainda não tem a regra administrativa do INSS de como é que ele vai operacionalizar isso. No dia 1º de outubro, o governo deu o parecer de que iria cumprir e deu as diretrizes para o INSS cumprir. Mas dessas diretrizes, a gente já tem algumas informações. Por exemplo, a mulher não vai precisar passar por uma perícia médica para ter a concessão desse benefício. Vai bastar a ordem do juiz que está instruindo o processo de Maria da Penha para que o INSS libere esse benefício. Não vai ter questão de critério de família, de número de integrantes, como é o Bolsa Família. Não tem essa regra, não. A regra vai ser o seguinte: ela teve que se ausentar do trabalho por conta de um risco à sua vida, por ter que se afastar do agressor, enfim. E acontecia muito de algumas mulheres, por depender do agressor, elas continuavam na situação de vulnerabilidade, de se vincular, morar com aquele agressor, porque elas dependiam economicamente daquela pessoa. E agora não, elas terão esse amparo, né, que será tanto de forma previdenciária para quem contribui para o INSS, ou seja, aquela mulher que está pagando contribuição, tem carteira assinada, ela vai receber um valor correspondente à sua média contributiva. Se a média contributiva dela é um valor mais alto, ela vai receber um valor mais alto. Agora, para aquelas mulheres que não estão trabalhando, também tem uma solução, que é o BPC por até 6 meses, certo? Essas são as diretrizes gerais do governo federal, né? É uma medida muito interessante, porque, pelo menos nas diretrizes, assim, tudo que foi ordenado é para desburocratizar a concessão desse benefício, né? Vamos ver como é que o INSS vai se comportar. E o interessante também é que o governo não vai pagar essa conta sozinho. Ele tem já, dentro do normativo, a ordem expressa para cobrar aquele prejuízo do agressor, né? Então, que fique mais essa lição, que não, além da penalidade criminal, que pode ser uma prisão, enfim, aquele agressor vai ter que reparar civilmente o INSS ou talvez até também a mulher dos prejuízos que ia causar.
1: Estamos conversando com Renan Elias, advogado previdenciário, trazendo para você explicações, né, em torno desse benefício que deve ser pago pelo INSS, uma medida que busca minimizar os impactos da violência doméstica, né, a violência, nesse caso mais específico, contra as mulheres. E a gente deve ter colocado em prática aí essa medida de assistência. Renan, você falou a respeito da questão da contribuição, né? Que tanto as mulheres que têm carteira assinada como aquelas que não podem ser contempladas pela medida. O que deve diferenciar em caso de aceitação ou não? Ou o que a mulher deve fazer, por exemplo? É algo que é mediante o auxílio da justiça? É mediante um registro, né, junto à Polícia Civil de um caso de agressão, né, que a mulher venha a sofrer no contexto doméstico? O que a gente já pode adiantar que vai servir como via para formalizar e garantir que elas tenham acesso a esse benefício?
2: Pronto. O primeiro passo, que é talvez o mais difícil para a mulher vítima de agressão, é ela denunciar o agressor, que costuma ser na delegacia de polícia, né? E daquele procedimento ali, logo deve se tornar um processo penal que transcorre na justiça, mas a ordem para o INSS liberar o benefício deve vir do juízo estadual, do juiz que está instruindo o caso. Pelo menos até agora, pode ser que o INSS amplie, né, para que delegados de polícia também, mas pelo menos até o momento a ordem é para o juiz estadual, ou seja, aquela mulher denunciou o marido, que pode ser via delegacia, enfim, polícia. Em pouco tempo vai ter uma audiência de instrução para verificar as condições, vai verificar a situação daquela mulher, se ela tem como se sustentar, se ela tem como sair de casa, se ela tem como se desgarrar daquele agressor, porque o que mais ocorria era isso, era a mulher se sujeitar a continuar com o agressor, porque ela dependia economicamente dele. É, e aí o juiz já ordena o INSS vai pagar o benefício, ela vai ter como se manter pelo menos ali por 6 meses para buscar um aluguel, uma nova residência, né? E o INSS vai conceder de acordo com o caso concreto. Se a mulher tem carteira assinada, o benefício que o INSS deve conceder é o de auxílio por incapacidade temporária, né? Enfim, é um benefício com regras de cálculo que leva em conta os valores das contribuições daquela mulher. Se ela não está pagando INSS, vai ser um BPC, digamos assim, entre aspas, né? Que é um salário mínimo, né? Até 6 meses também. Mas a ordem para gatilhar o benefício deve vir do juiz estadual, que vai investigar, vai entender a situação concreta ali e vai determinar para o INSS. E é para ser muito célere essa comunicação. É, logicamente, depende ainda de uma espécie de regulamentação entre tribunais de justiça e INSS, mas eu creio que não deva levar muito tempo, não, porque é do interesse de todos, da justiça, do INSS, que isso seja o mais célere possível.
1: Perfeito, tá? Então, as informações trazidas pelo Renan Elias, advogado previdenciário. Obrigado mais uma vez pela sua participação aqui na nossa programação e bom café aí na sequência.
2: Obrigado, eu que agradeço. Estou às ordens que precisarem. Essas dúvidas de INSS realmente pega todo mundo e está sempre tendo atualização, até para a gente que atua nessa área. Estou às ordens. Só chamar.
1: Valeu, boa semana. Olha, meus amigos, deixa eu mandar um abraço pro Val Clésio e pra esposa dele, a Flor, lá na Paraipaba. Estão nos acompanhando. Valeu, aquele abraço. Também deixa eu ver um abraço pra Gleide, lá de Itabaiana, Sergipe. Valeu, Gleide, boa semana pra você. Muito obrigado pela audiência. O Zeca Nascimento também tá ligado conosco. É isso, meus amigos. Olha, muito obrigado a todo mundo que esteve conosco em mais uma Hora da Verdinha. Vamos finalizar trazendo informações do trânsito, né, Gutierre Madeira? Bora lá ver como é que tá? Nesse momento, olha só, o Washington Soares em trânsito bem movimentado na altura ali do cruzamento com a Oliveira Paiva, né, na região das Seis Bocas. E a gente nota que aos pouquinhos vai se formando aquela tradicional fila de veículos no sentido Cambeba Messejana. Do outro lado, a via livre, né, para você que está indo em direção ao Centro de Eventos do Ceará. Agora, a Avenida da Universidade, a gente nota ali fila grande, hein, de veículos em uma das faixas, né? Para quem está indo acessar agora a 13 de maio, saindo do Benfica, né? Indo em direção ao bairro de Fátima. E do outro, nas outras duas faixas também, aos pouquinhos, os veículos vão se aglomerando ali, né? No sentido centro de Fortaleza. Falar em centro, a Heráclito Graça, com trânsito agora um pouco mais tímido, né? Sentido a Padre Antônio Tomás. Do outro lado, para você que segue ali em direção à Duque de Caxias, como sempre, o movimento é maior. É isso, meus amigos. Nós voltamos mais tarde, tá? Às 7 horas, com o Verdinha Notícias, passando a régua nos principais acontecimentos do dia, repercutindo muito a política com a reeleição de Elmano de Freitas. Os deputados federais, deputados estaduais e senadores eleitos aqui para os próximos anos, né? Representando o nosso estado do Ceará. E as últimas informações sobre a disputa presidencial, segundo turno, pegando fogo aí com a disputa entre Flávio Bolsonaro e Lula. Mais tarde, né? 7 horas, a gente volta trazendo esses detalhes para vocês. Na sequência, vem jogar o segundo tempo, não é isso? O nosso saudosíssimo. Deixa eu agradecer o nosso time, né? Que tá por aqui. O Gutiérrez Madeira diz que é o mestre dos magos. Rapaz, que isso. É, o Rodrigo Miranda tá acomodando os trabalhos aqui no estúdio junto com o Fabiano. Fabiano que é o mestre dos magos, né? Entendi, viu, Gutierre Madeira? O Gutierre Madeira na direção de imagens, o Jefferson Gomes nos caracteres. No Master é o. Nós estávamos com o Davi, né? Ainda é ele por lá? Davi Magalhães. Supervisão da Tainá Martinez, o apoio das estagiárias Luana e Clara. direção de jornalismo, aliás, deixa eu pular a etapa, né? Coordenação da Karine Zaran, da gerência da Ivila Bessa e a direção geral de esportes do Gustavo Boltri. É isso, meus amigos. Até mais tarde, 7 horas, na sequência, a turma do Jogada Segundo Tempo. Um abraço, tchau!

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1: O Ministério Público do Ceará investiga supostos crimes eleitorais e peculato envolvendo o presidente da Câmara Municipal de Juazeiro do Norte e deputado estadual eleito Felipe Vasquez. A apuração resultou no cumprimento, nesta segunda-feira, de mandados de busca e apreensão expedidos pela Justiça Eleitoral e executados pela Polícia Federal. A investigação apura denúncia de utilização da estrutura da Assessoria de Comunicação da Câmara Municipal para, em tese, favorecer a imagem de Felipe Vasquez. As diligências tiveram como objetivo reunir elementos que possam esclarecer o possível uso indevido de recursos e serviços públicos em benefício do agente político, o que pode caracterizar peculato. Durante a ação, foram apreendidos aparelhos celulares, notebook e documentos. Também é objeto da investigação a denúncia de que diversos serviços da Câmara Municipal teriam sido paralisados após a Operação Aleteia, deflagrada pelo MP do Ceará e que teve Felipe Vasquez entre os alvos. Segundo as informações encaminhadas à Promotoria Eleitoral, servidores comissionados da Casa Legislativa teriam participado de evento em apoio ao presidente durante o horário de trabalho, o que teria contribuído para a interrupção dos serviços públicos. Felipe Vasquez ainda não se pronunciou sobre o assunto. Claudiana Mourato para Verdinha FM.
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1: Chegou a hora.
2: Opa.
3: Acorda, humanidade.
2: Saravá. Viva a rainha do mar.
4: E a princesa também.
2: Viva Deus.
4: E morra o cão.
1: E viva a vida. A reflexão do dia. Por ele, Wilton Bezerra.
5: Eu sou um labirinto à procura da porta de saída. Vinícius de Moraes.
1: Muito bom, muito bom, muito bom, muito bom mesmo. Breno Rebouças, a vida.
4: O mundo não é ruim, só está mal frequentado. Luiz Fernando Veres.
5: Exatamente. Muito bom.
1: E como anda mal frequentado?
5: Sacático.
1: Muito bem, muito bem, muito
5: foi
1: bem.
5: Foi bom, foi bom,
1: foi bom, foi bom, foi bom demais. Boa tarde, gente. Tá no ar o nosso jogar no segundo tempo, hein?
5: De boa.
1: Tamo junto, de boa. E aí, de boa? A rodada foi de boa pra uns, mas pra outros não foi nada de boa. Tamo junto, vamos nessa até 7 horas da noite pra gente falar sobre isso aqui, ó. Rodada perfeita pro vovô e terrível pro Leão na Série B do Campeonato Brasileiro. Também tem Floresta no programa de hoje. E além disso, Ceará e Fortaleza já voltam as atenções para os próximos desafios, porque tem jogo nesse meio de semana. Depois de, acho que foram 3 semanas seguidas, só com jogos no final de semana. Ou foi até mais. Mas foram semanas livres, cheias de treinamento. E agora vai ter bola rolando, vai ter jogo. Tem Fortaleza na quarta-feira, tem Ceará na quinta-feira. Não tem tempo de remoer os resultados ou de celebrar demais o que rolou no final de semana. Já é foco nos próximos desafios. E é sobre isso que a gente vai falar também no programa de hoje, contando com você, com a sua audiência, com a sua companhia e também a sua participação. 98887-1306. Qual é o número da Verdinha, hein, Fabiano?
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1: Mande áudio, mande texto, mande vídeo. O importante é que você participe com a gente, tá bom? E também tem o arroba jogada SVM. É o nosso canal no YouTube, o chat já está liberado, aguardando a sua participação, a sua presença. Pergunta, dúvida, opinião, palpite. Fique à vontade para interagir da maneira que você bem entender. Se inscreve no nosso canal também, porque nós vamos bater os 80 mil inscritos no programa de hoje. Se você ainda não é inscrito, se inscreve, arroba Jogada SVM. É o nosso canal no YouTube e é também o nosso perfil no Instagram. Rumo aos 80 mil seguidores aqui no YouTube e a gente vai chegar no programa de hoje. Vamos para o Giro de Manchetes, trazer as primeiras informações, começando com o lado vencedor do final de semana. O Ceará conseguiu um resultado importantíssimo, Daniel Farias.
6: Superou o Avaí em confronto direto e abriu 9 pontos de vantagem para a zona de rebaixamento. Agora se prepara para um compromisso em casa contra o Criciúma na Arena Castelão.
1: Boa, Farias! Você é o repórter clássico.
2: Alô,
1: rei.
2: Farias!
1: Vamos falar também do time do Fortaleza, também com ele, com o Daniel Farias, porque ele traz as informações do Tricolor, que já seguiu viagem e embarcou para encarar o América Mineiro fora de casa, Farias.
6: Depois do empate, na última rodada, o Fortaleza agora muda o foco para o jogo contra o América Mineiro e viajou com desfalques e novidade na lista de relacionados.
1: Boa, Daniel Farias! Com a mesa de efeitos do Fabiano, que é o nosso mestre dos magos. Como é?
7: Magnífico, sensacional.
1: Ele cortou ele mesmo.
2: Fabiano.
1: Boa, Fabiano.
2: Fabiano e suas elocubrações.
1: Com a direção de imagens do número 1, que é o Gutierre Madeira. Quem tá nos caracteres é o Jefferson. Uhum. E quem tá no Master?
8: É Davi.
1: É Davi que tá com a gente. Além da Bia nas operações comerciais, que deve estar chegando logo mais. E do Bruno Quintino nas redes sociais.
9: E aí? De boa?
1: E aí? De boa.
2: Que vovó, que vovó.
1: Com a coordenação de esportes do Rafael Luiz Azevedo, gerência de esportes do Gustavo de Negreiros, direção de jornalismo e esportes do Gustavo Bortoli, o Jogada Segundo Tempo está no ar.
0: Jogada!
1: Deixa eu dar uma boa tarde aqui dele, que é o dono de Maranguape City. A galera tava até confundindo com outras coisas. Muito boa tarde, Breno Rebouças! Estivemos juntos na vitória importantíssima do Ceará. E que resultado, Breno?
4: Boa tarde para você, André, para o Wilton, para todo mundo.

0: têm o direito de ir até a urna e escolher os nossos representantes, porque tem lugar que isso não acontece. Aqui no Brasil, a democracia, ela ainda nos dá essa oportunidade e a gente tem que lutar para que isso seja preservado, para que a gente possa, de dois em dois anos, ou se mudarem depois para ficar tudo de quatro em quatro anos, mas que a gente possa ter o direito, exercer essa cidadania e esse direito de escolher quem comanda país, estado, município, enfim. Eu acho que esse show da democracia, ele é muito importante. E de todos os sistemas que existem, a democracia ainda é o melhor deles. Mas falando de futebol, de fato, estivemos juntos na partida do Ceará. Um resultado gigantesco. Acho que o Ceará não chegou a fazer uma boa partida. O Avaí teve muito perto ali, muitas vezes, de marcar. E o Richard, mais uma vez, brilhando muito no jogo. E o gol no finalzinho que o Ceará encontra, já quase que no último minuto, traz um resultado que o encaminha muito para o seu objetivo de momento, que é a permanência. Dá para dizer que o Ceará está com um pé já fixado na Série B do próximo ano. Porque 9 pontos a essa altura do campeonato, de margem para o Z4, e o Avaí, no momento em que está, e tenha certeza de uma coisa, o Avaí sente um gol daquele, André, O cara pensa assim, olha, é coisa de quem vai cair.
1: É de time rebaixado. Um azar de time rebaixado.
0: Exatamente, o Avaí pensa dessa forma. Então eu acho que hoje o Ceará está com tudo para permanecer de maneira tranquila e com rodadas de antecedência. Ele precisa de 2 vitórias. Ele tem 7 jogos pela frente. Então assim, a permanência está muito na mão do Ceará. E eu acho que o torcedor alvinegro está um pouco mais tranquilo depois desse resultado, que foi extremamente importante. Uma vitória para o torcedor alvinegro comemorar muito e o vovô bem perto de evitar a catástrofe que seria um rebaixamento para a Série C. Quanto ao Fortaleza, acho que você resumiu bem. Fortaleza não se ajudou, mas acho que o que foi terrível na rodada para o Fortaleza foi, mais uma vez, ele não vencer em casa.
2: Foi.
0: O Fortaleza tem uma dificuldade imensa de vencer em casa desde que o Autuori chegou. É um time que empata partidas em sequência. Ele disputou 6 pontos em casa, ganhou 2. E acaba que, como a proximidade está muito grande dentro do G6, a diferença é de 1, 2 pontos de um time para o outro, você despenca na classificação e a rodada acabou fazendo uma maneira que o Fortaleza na próxima, por exemplo, nem pode chegar no G2. Então olha como custa caro você deixar 4 pontos escapar em casa. O Fortaleza agora não tem possibilidade já de na próxima rodada voltar para o G2. E passando a próxima rodada vão faltar só 6 jogos. Então assim, cada tropeço, cada escorrego que o Fortaleza fizer nesse momento da Série B pode custar muito caro. O mata-mata, eu acho que para ele vai ser muito difícil ficar de fora de um mata-mata, mas a gente sabe que o objetivo não é esse. O objetivo é a classificação direta para evitar que 2 jogos possam pesar mais que uma campanha toda.
1: É isso aí. E o Fortaleza está complicando o que estava encaminhado, eu diria, viu? Porque quando a gente olhava para essa tabela, que o Fortaleza teria principalmente nos jogos em casa, todo mundo imaginava que, pô, não, tá nas mãos do Fortaleza. Mas ele tem complicado mais do que deveria. Ô, Fabiano, vamos falar com ele? Deixa eu dar uma boa tarde dele, que é o nosso herói.

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5: Boa tarde,
6: Boa tarde. Boa tarde.
5: Não, o aniversário foi semana passada.
7: Foi semana passada.
5: Fabiano, meu filho, controle-se. Parece que dá um choque nas mãos dele, né?
7: Foi bem, tá bom.
5: Ah,
7: tá
5: meu
7: bom.
5: Deus, não bote, olha, não vá botar o lobo, não bote o lobo, viu? Grande Fabiano. Fabiano é demais. Eu acho o Fabiano...
7: Eu lembro de sábado.
5: Olha, o Fabiano é uma espécie assim...
8: Pelo amor de Deus.
5: De Hélio Oiticica, né? Hélio Oiticica foi um artista marginal, surrealista, psicodélico.
7: Foi mesmo.
5: Oh, ele criou coisas assim, hiperbólicas.
7: Quem
5: não
7: foi?
5: É violeiro, não. Hélio Oiticica, não é do que de vocês, não. Ele dizia, seja marginal, seja herói.
7: Eita.
5: Mas ele era um marginal da arte, sabe? E as suas pinturas que ganharam o mundo. Eu acho o nosso Fabiano um Hélio Oiticica. Olha aí,
9: olha
5: o tio. Tá vendo aí? Como é que ele botou?
8: Olha
5: aí,
8: as piadas.
7: Olha as piadas. Não, é um elogio, ele tá fazendo um elogio.
5: Eu tô fazendo elogio, ele olha a piada. Quer dizer que eu, ao falar bem de você, eu tô dizendo uma piada, Fabiano. Tá dizendo que o Fabiano é de uma criatividade fora do comum? Ele desafia a nossa compreensão. Os burros aqui somos nós. Tá me entendendo?
7: É.
5: Você tem que entender a mensagem do nosso querido Fabiano.

0: meus amigos, eu vou começar dizendo o seguinte: por mais precária que seja
1: pecuária,
0: uma democracia, ainda é o melhor regime.
1: É verdade.
0: Não é verdade?
1: Sim. É verdade.
0: Por pior que seja, a democracia dá de goleada esses regimes ditatoriais, absurdos, sabe? Lamentáveis. Essa mania do homem de querer mandar em tudo, de querer ser um grande homem. Ele acha que só será grande se mandar nos outros, se todos ficarem aos seus pés. E Nelson, sempre Nelson, já dizia: não existe o grande homem. Só o fato de ser grande já o desumaniza.
1: Eita!
0: Mas não é verdade? Olha aí. Ele não perdoa.
1: Ele não perdoa. Fabiano
0: não perdoa. Ele é chumbo trocado na hora, meu filho. Mas dito isso, quero aqui registrar a presença do pequeno pássaro, a chegada do pequeno pássaro. Cadê o assovio?
1: Grande, pequeno aí pássaro.
0: Aí você não.
1: Zoadento, né? Sempre fazendo muito barulho.
2: Ele vai botar um lobo.
0: Tu bota em lobo, não. Ai, tá
2: é, ele botou com um pinto.
0: É um revolucionário. É um L85 do áudio. Eu não tô dizendo.
3: Ai. Boa noite.
0: Tá bom. Fabiano.
2: Eu acho que ele só olha assim, qual o botão que eu vou apertar? O que ele apertar, o que sair no ar tá valendo.
0: É, rapaz, é um operador louco, ó.
1: É, o Fabiano, sério. Ele opera no modo roleta russa.
2: É, meu amigo, olha, eu vou dizer um negócio, você teria ficado tão satisfeito se você tivesse comigo sábado na transmissão.
0: Foi boa.
2: Você teria ficado tão satisfeito.
0: Ô, rapaz. Como é que eu não participo de um negócio desse? Entendeu? Mas, meus amigos, é o seguinte.
1: Você acordou cedo pra ver a vitória do Ceará?
0: Rapaz, vi, acompanhei.
1: Na hora do almoço.
0: Acompanhei, a partir de 11 horas. Eu vou ficar calado aqui porque há certas coisas que não devem ser ditas. Alguns termos chulos. A gente deve poupar. Quem nos escuta.
1: Isso.
0: Mas, meus amigos, eu quero dizer o seguinte. Quando um sujeito diz assim, futebol é uma coisa sem futuro, rapaz. Futebol não conta. Você não pode refletir sobre futebol. Como refletir sobre futebol? Isso é apenas um jogo entre 11 marmanjos de cada lado.
1: É muito
0: e uma
1: mais
0: bola
1: que
0: no
1: isso.
0: Meio. Entendeu? Interessante. Esse jogo é fascinante. Eu já, inclusive, no comentário a respeito desse jogo do Ceará, eu dizia: por que é que o futebol fascina?
1: Porque ele não tem lógica.
0: Não é só por isso.
1: Também por isso.
0: Não é só por isso. É um fator. Mas por uma série de fatores, né? Inclusive os fundamentos, né? O futebol, para ser praticado, ele não exige de grandes transformações. Você bota dois tijolos de cada lado, faz uma travinha
2: e
0: está feito o negócio.
2: Hein? Duas chinelas.
0: Pode ser duas chinelas.
1: Dois chinelos.
0: Aí, quem for chegando, vai entrando, vai participando. Ele é a inclusão. Ele começa aqui, é a inclusão. Depois, ele é um lugar social do brasileiro. Depois ele é um jogo e todo jogo mexe com a alma humana. Tudo que está em jogo mexe com a alma humana. Rapaz, que declaração essa minha.
2: Perfeito.
0: Não é porque sou eu não, viu?
1: Não.
0: Não é adulando não.
1: Não, rapaz.
0: Tá compreendendo? E aí você penetra no futebol e ele sai se esquivando. E ele é inimigo de quem chega com história de previsão, de leitura, de estatística. Como é que pode? Você passa 90 minutos de caqueradas, levando o sufoco que o Ceará levou, sem ter a bola. O time da casa o tempo todo gastando energia. E tome ataque, tome defesa de Richard. E tome o Ceará sem ter direito à bola.
1: Richard foi o melhor em campo.
0: Melhor em campo, pronto. Isso aí já diz sobre o jogo. Precisa mais nem eu me deter sobre o jogo. Richard foi o melhor em campo. Pronto, o comentário está encerrado. Mas eu vou continuar.
1: Continue.
0: Vou continuar porque a gente está aqui para falar. Aí, com 50 minutos, olha o épico do negócio. Olha que coisa impressionante, né? Claro que não é a primeira vez que isso aconteceu. Vai acontecer outras vezes. Mas cada vez que acontece, A gente acha que foi uma coisa inédita. Você acha que foi conseguido o ineditismo. Quando o futebol é gostoso também por causa disso. Se é de sabor para um, é alegria para o outro. Olha que coisa, né? A dualidade da arte. Puta, eu tô matando a pau.
1: Aqui pra lá, hein?
0: Peraí. Vocês vão me concordar.
1: No embalo eleitoral,
0: você tá pariu. Olha, negócio muito sério, viu?
1: No embalo eleitoral, hoje você tá naquele pique. No discurso, ó.
0: Pois é, aí 50 minutos de partida.
3: Só besteira.
0: Aí de repente.
1: Peraí.
2: Aí o que você queria, viu?
1: Que é isso, Fabiano? Que é isso, cara? O cara tá inspirado aqui. Inspirado e inspirando.
0: Agora a inspiração dele é essa. Quando ele chega no auge da inspiração, é isso aí.
1: Vamos em frente, vamos
0: atrapalhar
1: em frente.
0: Atrapalhar a conversa dos outros com as coisas mais absurdas.
2: A inspiração dele é o padre, por isso que ele fala.
0: É o mensageiro do absurdo.
1: Mensageiro.
0: Esse aí. Nossos operadores são os mensageiros do absurdo. Cadê os presídios? Cadê os presídios? Onde estão os presídios desse país?
1: Bem, continue.
0: Aí, 95 minutos de jogo, 1-0. Como é que eu vou quantificar isso? Que estatística vai me amparar? Me digam, vocês dois, como é que eu quantifico isso? Como é que a estatística explica isso? Me digam.
2: É por isso que você e André Almeida estão no ar para explicar o que acontece no jogo.
0: Pois é, o inexplicável.
2: Se a estatística não explica, vocês explicam.
0: Mas a estatística é uma deslavada mentira. Pode ter certeza. Mais do que a mentira, é uma deslavada mentira, segundo Israel, pensador e tal. Acho que era americano.
2: É aquele da MC, não, né?
0: Não, é não. Aquele é gente boa. É
2: o Benjamin de Israel.
0: Aliás, assim. Nunca mais deu entrevista de Israel, né? Tempo, ele nem gostava muito.
2: Não, pouco.
0: Não gostava pouco. Pouco.
1: Achei bom.
0: Ele era melhor, meus amigos.
1: Um dia desse o Catrinho. O
2: que foi?
0: Catrinho o quê?
1: Eu falei assim.
0: Pois é, meus amigos. E aí, o time do Ceará, que já havia conseguido um empate dramático contra o Operário, consegue o seu 4 pontos. E como ele precisava e precisa desse 4 pontos. Então, meus amigos, esse é um dos lados do futebol. Uma das razões pelas quais o futebol é adorado, é uma paixão mundial. Por uma série de fatores, eu já disse aqui para os senhores. Os placares, né? Os placares do futebol. Eles não são estonteantes, negócio de 20-2, 15-10. Não, eles são pequenos. Com relação a outras modalidades, os fundamentos, um passe bem feito, um drible. Hã? Afora outros fatores, inclusive esse. Eu até fiz hoje, de novo, levado por esse sentimento que o futebol produz em mim. Eu disse, o futebol é interessante. Para os que jogam mal e ganham, o futebol é formidável. É uma coisa maravilhosa. Para aqueles que jogam bem e perdem, é uma droga, é insuportável. E é por isso que ele é interessante. Enquanto a tristeza se abateu sobre um dos passageiros da agonia, o Avaí, encheu de satisfação. O Ceará comemorou. Jogadores pareciam crianças. Crianças ao receber o primeiro presente, uma bola, um gol. Foi um negócio impressionante. Agora, sobre o Fortaleza, naturalmente que daqui a pouco nós vamos falar, porque eu vou dizer, isso não é um comentário, isso é uma pregação. Isto é uma pregação em plena segunda-feira.
1: Eita, WB, rapaz, gostei. Essa aula inaugural foi daquele jeito, hein?
0: Foi aula mesmo.
1: Foi
0: aula
1: daquele inaugural. Jeito, foi naquele
0: pique. Foi aula, não sei.
1: Foi sim. Pois vamos fazer o seguinte, vamos fazer uma paradinha ligeiro bala, parada para hidratação, a primeira, porque a gente falou aqui sobre o Ceará nessa introdução do programa. Na volta a gente vai falar mais sobre Fortaleza também, tá? Porque esse empate em casa foi amargo, não foi legal não. Com o nosso repórter Clássico Rei. Intervalo rapidinho, a gente volta já, não sai daí.

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1: Obrigado, Golden Boys. Estamos de volta com o nosso Jogada Segundo Tempo na tela da TV Diário e também na Verdinha e também no arroba Jogada SVM. Segunda-feira, para começar a semana para cima, com energia, alto astral, disposição, vitalidade, virilidade. 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Meu amigo Vanderlei, boa tarde, tudo bem?
2: 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Boa tarde para você, boa semana para nós, né?
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2: 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Toda essa preocupação, você no trânsito, tá no trânsito, qualquer coisinha já quer puxar a faca, o outro ali, é uma loucura. Isso afeta a saúde, vai criando um estresse e o corpo libera cortisol, que inflama. Para o homem, vai estreitar, vai fechar mais ainda as veias. O sangue vai circular com mais dificuldade. E aí não vai chegar o sangue lá no amigão. Não chega o sangue, fica igual o bonecão do posto, né? Aquela coisa molenga. 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
1: 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Boa semana. Pra cima. Tamo junto.
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1: Diga lá, WB.
4: Pô, tem uma notícia aqui dando conta do falecimento de Carlos Alberto Dias. Jogou no Vasco, jogou no Botafogo e jogou no time do Ceará. E o meu querido Breno me falou: Wilton, morreu um jogador chamado de The Flash. Eu tenho minhas dúvidas se o The Flash era o Carlos Alberto Dias ou era o Valdeir, que era um meia ponta de lança também baixinho, rápido, e pela sua rapidez, ele era chamado de The Flash. Mas aí você me chamou, atiçou a minha curiosidade, vamos dar uma apurada. Eu tenho a impressão que o Carlos Alberto Dias, que faleceu, não era o The Flash. O The Flash era o Valdeir, que também jogou pelo Ceará. Eu posso estar enganado, Eu posso estar enganado. Mas me ocorreu isso. Vamos verificar e essa investigação fica por conta do maranguapense Breno Rebouças.
1: Perfeito, perfeitamente.
4: Dou-lhe a palavra.
1: Deixa eu mandar um abraço aqui para uma galera boa demais que está acompanhando o nosso programa. Quem está aqui na audiência é meu amigo Antônio. Alô, seu Antônio! Tamo junto, hein? Antônio OX, ele que é o pai do Renan, é o pai do Thiago Paiva. Tamo junto, são torcedores do Ceará, todos torcedores do Ceará. Grande abraço pra ele, galera. Boa demais, gente fina, competentes, dedicados, pessoal de palavra. O Rael também tá. Ó, Rael, o Rael disse que da outra vez eu não falei dele. Falei, Rael. Tamo junto, Rael. O homem é bom demais também, o Rael é fera. Ele é torcedor do Fortaleza, o Rael. E também tem o Renanzinho, Thiago. O Thiago, eu falei. O Heitor e o Theo. Família toda, todo mundo ligado aqui com a gente. E tem também o Weber, que é torcedor do Lion. O Weber é Fortaleza. Valeu, seu Antônio, um abraço pra todo mundo. Renanzão, tamo junto. Valeu, Rael. Alô, Thiago. Um abraço pra toda a turma, toda a galera ligadinha aqui com a gente no Jogada Segundo Tempo, tá bom? Vamos falar sobre o Fortaleza, inclusive. Vou trazer aqui meu amigo Daniel Farias. Ele é, hoje, o repórter clássico Rui. Fernando Alves está de férias. Daniel Farias fala sobre o Fortaleza também, além do Ceará. Mas foi mais um empate frustrante. Daniel Farias, boa tarde pra você!
3: Daniel Farias!
5: Alô, André. Farias!
6: Boa tarde, André. Um abraço pra você, pros companheiros de bancada e pra todo mundo ligado no Jogada Segundo Tempo. Pois é, o Fortaleza teve um empate amargo mais uma vez lá na Arena Castelão, sexta-feira, 1-1 com o Náutico. Náutico, inclusive, abriu o placar logo cedo, aos 4 minutos de jogo, gol do Vinícius. Fortaleza conseguiu um empate ainda na etapa inicial com gol do Luiz Fernando, mas o jogo foi marcado principalmente pelas chances, pelas oportunidades desperdiçadas pelo Fortaleza. Finalizações erradas, outras que foram defendidas pelo goleiro Muriel, do Náutico, e inclusive teve uma bola no travessão, um cabeceio ali do Cantígio, a bola acertou o travessão, a torcida saiu com esse gosto de que o Fortaleza tivesse caprichado um pouquinho mais nas finalizações, poderia ter saído da Arena Castelão com a vitória. Mas fica aquele gosto amargo não só pelo jogo de hoje, André, mas por esse recorte mais recente de partidas que o Fortaleza fez diante do seu torcedor, onde havia uma grande expectativa de que o time poderia assumir a liderança, colar então na primeira posição da Série B e acabou desperdiçando. Foi assim com o Atlético, foi assim agora com o Náutico, além de outras partidas nessa mesma Arena Castelão. E o resultado em termos de classificação de fato não foi bom. Fortaleza agora está na quinta colocação, se descolou um pouco mais, é claro que em termos de pontuação a distância ainda não é grande. Por exemplo, a distância do Fortaleza para o líder Vila Nova é de apenas 4 pontos, mas ele viu aí outras equipes ultrapassarem ele na tabela de classificação, caso do Novo Horizontino e do próprio Criciúma, e agora a equipe vai ter que se recuperar fora de casa nessa partida contra o América Mineiro.
1: Boa, Daniel Farias! Vamos falar mais sobre o Fortaleza, mas antes eu quero ainda... Eu sei que o jogo foi na sexta-feira, mas eu quero ver um pouquinho da visão do WB e também do Breno Rebouças. WB, você estava no jogo, inclusive, nessa partida com o Lio Egóis e a Fernanda Alves. Mais uma vez, um Fortaleza que decepciona o torcedor, acho que a palavra é essa, frustração. Sai atrás no placar, logo no comecinho do jogo, busca o empate, bola na trave, perde chance, perde oportunidade. Só o Pedro Henrique no primeiro tempo, atabalhoado daquele jeito, ansioso, assustado, perdeu chance também, cara a cara. E o Fortaleza fica mais uma vez no empate, desperdiça pontos importantes em casa.
4: É a presença do paradoxo sobre o time do Fortaleza. Eu sempre estou aqui a afirmar que a gente precisa controlar uma coisa, sabe? Muitas vezes a boa vontade em elogiar, de falar em evolução, muitas vezes a gente pode perder a medida. Eu confesso que até eu posso cometer esse erro. Mas vejo o excesso de entusiasmo quando alguns resultados são conseguidos. Os resultados acabam falando mais alto. Eu não por teimosia, não é uma questão de visão. Eu vejo a maiores detalhes. Eu procuro fazer um comentário em cima do que eu vi, o que foi feito, o que deixou de ser feito. Não é grau de exigência contra Ceará ou Fortaleza, não. Eu sou assim. Quem não me entende dessa forma é porque tem má vontade. Não quer admitir, sabe? É debochar, é criar uma discussão sem razão. O problema do Fortaleza não é só os empates em casa, esses resultados e essas partidas ruins que ele faz, não. O Fortaleza joga mal também fora. por mais paradoxal que pareça, conseguindo alguns resultados que todo mundo sabe. Foram conseguidos, meu Deus do céu. Não se sabe como. Ele ganha do time do Goiás jogando contra a DR do Goiás. Ainda é ameaçado, joga mal, faz um golzinho e fica por isso. E aí os resultados, eles vão colocando, sabe, uma nuvem de fumaça em cima. Vão enganando. E aí quando você começa a analisar em profundidade, não. Até o Silvio Carlos me dizia, eu tenho ouvido seus comentários, tem gente que acha que você é anti-Fortaleza. Eu não me preocupo com isso, não. Estou dizendo que o Silvio nos escuta. Não sou anti-nada, homem. Nem anti-bomba, nem anti-fogo, nem anti-isso. Nem anti-bomba, essas coisas.
5: Anti-chama, nada.
4: Não existe. Tem um antídoto para coisa nenhuma. Nada. Agora, eu não vou deixar de falar sobre o que eu vejo. Eu faço comentário de futebol. Eu não faço ficção. Eu não faço ficção. Minha avó Delfina. Ela, quando contava a história que a gente era menino, eu achava fantástico. Que ela começava a contar e se esquecia. Esquecia da história. E ela inventava. Ela mentia. Ela fazia a história por conta dela.
1: Fantasiava.
4: Ela fazia ficção.
1: Ela fantasiava.
4: Minha avó fazia ficção. E eu já percebia. Tá vendo aí? Como são as coisas? Então, eu vou em cima do assunto. Fortaleza, ele é de uma explicação um pouco mais difícil. Eu não sei o que é que há. Que mistério é esse? Entre uma etapa e outra. Numa etapa, nos dois últimos jogos, ele fez até por vencer o jogo. Até mereceu. Esse Mailton jogando uma bola danada no jogo contra o Atlético. E agora a oportunidade de sair vencedor nas primeiras etapas. Mas contra o Náutico, no segundo tempo, foi uma coisa horrorosa. Olha o time do Fortaleza. Eu estou tentando entender as coisas. Eu gostaria de ter uma palavra, como eu sempre digo nos meus comentários. Eu quero uma palavra, um conceito, uma coisa que me salve. E eu não consigo encontrar. Olha o Fortaleza contra o Náutico. O que é aquilo? O Náutico, um time fraco, fazendo uma força miserável para ficar pelo menos em pé. Fortaleza ficou cego. Cegueira total. Foi modificando e não melhorava nada. A entrada de Rodriguinho no segundo tempo, eu não entendi bolhufas. Nem o autor entendeu mais nada. Ninguém entendeu mais nada. Nem o Náutico entendeu nada. Nem bandeirinha, nem juiz. Quem estava fora do Castelão, ninguém entendeu. Que diabo é aquilo, Fortaleza? Fortaleza se autodilacerou. Ninguém acertava um passo, uma jogada, o mínimo, acertou uma bola da trave, que esse...
5: Cabeçada do
4: Vitinho. Cantillo. Única jogada toda. Única.
1: Teve uma também, uma chance, que o Luiz Fernando não finalizou e nem tocou. Mas ele foi lançado em profundidade.
4: Foi mal.
1: Tinha tudo pra ele, ele trouxe pro lado errado.
4: Carregou pro lado errado.
1: Se ele vai pro outro lado, era uma boa chance também. Que não se materializou, porque ele não concluiu a jogada.
4: Foi. Foi um erro. Ele melou o cipó, eu disse na hora. Melou o cipó. Vejam como o futebol é. Tá vendo? Herói num gol maravilhoso.
1: O gol
4: dele foi de brincadeira.
1: Golaço.
4: Vilão, porque perdeu aquele gol e saiu vaiado.
1: E já tinha sido vilão no jogo anterior.
4: É. Né?
1: Aí foi de vilão a herói. Olha, de herói.
4: Isso aí fica navegando. Vilão de novo. Navegando.
1: Flutuando.
4: Né? Entre a glória e a desgraça. Como é que o senhor acha que o futebol não vale nada, que não serve como ponto de reflexão? Ah! Esses intelectualoides, vocês me pagam, viu? Com suas confusões, com suas manias de depreciar o futebol, vocês me pagarão um dia, nem que seja nas barras da justiça. Mas bem, dita essa besteira, e realmente foi uma besteira, o time do Fortaleza não dá para compreender. Os dois segundos tempos que ele fez aqui foram horríveis, e ele... Olha, teve que levar para casa dois empates que estão deixando a torcida do Fortaleza nervosa e polvorosa. O que é isso? O que é isso? De repente o time... Rapaz, olha, você fica procurando. Foi uma coisa desesperadora. O segundo tempo do jogo contra o Náutico foi algo assim que chama a sua atenção de uma forma especial, que você fica imaginando o que é isso, do que se trata isso, o que é que há com a alma de cada jogador. Algum negócio. O Fortaleza acabou. Simplesmente ele foi desprovido até de uma boa ação. Até de servir um copo com água para quem tivesse sede, Fortaleza foi incapaz. E o que diabo é isso? Aí ele pula para a quinta posição.
1: Foi.
4: Ele fareja. Fareja.
1: Despencou.
4: As duas primeiras posições, passa nelas algumas horas e depois, meu amigo, desmorona. Desmorona. Aliás, tem um pensamento, meu Deus, quem é, rapaz? Quem foi que escreveu isso?
1: É da nuvem.
4: Você sabia que Adão significa etimologicamente?
1: O quê?
4: Você sabia, meu não querido baraguapense, o que significa Adão etimologicamente?
1: Não.
4: Você sabe? Não sabe? Vocês não sabem?
1: Não sei.
4: Adão quer dizer feito de barro. Por isso o homem desmorona.
1: Eita.
4: Entendeu?
1: Ele
4: então,
1: tá
4: Fortaleza,
1: demais.
4: Fortaleza etimologicamente me deu essa impressão. O esconvecimento.
2: É.
4: O homem é feito de barro.
1: Eita, eita, o homem é feito de barro.
4: Eu vou parar por aqui antes que eles cuidem.
1: Tá bom demais, tá bom demais. Mas, Breno Rebouças, chama a atenção como o roteiro ele é repetido também.
4: Exato.
1: Em alguns desses empates que teve em casa, em alguns não, na maioria deles, o Fortaleza sai atrás, o Fortaleza perde chances, o Fortaleza tem a oportunidade de vencer o jogo, mas não tem a efetividade, apresenta os mesmos erros, os mesmos problemas, coletivos e individuais, toma gol, porque em todos esses jogos ele toma gol, ele só não tomou gol contra o Avaí nessa sequência de jogos em casa. Então um time que mesmo jogando em casa acaba sendo vulnerável, e que decepciona o torcedor. Dentre essas repetições no roteiro de jogo a jogo, o que mais me chama a atenção é quando o torcedor do Fortaleza ele começa a querer empolgar, começa a querer se animar, vem uma decepção, vem uma frustração, cara, mais uma vez.
7: E eu acho que além de tudo isso que você elencou, André, tem outro detalhe, que o Fortaleza ele tem uma dificuldade muito grande nessa Série B de virar jogo. Eu acho que ele só virou contra o Goiás. Ele toma o gol primeiro, depois ele faz uma goleada. Fora isso, o Fortaleza tem uma dificuldade de reverter placar. Se o Fortaleza sai atrás, já fica difícil. E é o que tem acontecido nos jogos em casa muitas vezes. Você tem toda a razão, o roteiro está se repetindo, o Fortaleza vai deixando pontos importantes escaparem e vai continuando a desperdiçar muitas chances. Isso já acontecia com o Carpini, continua acontecendo com o Altuori, com a diferença de que, em casa, o Carpini conseguia ali que o time se resolvesse e vencer as partidas. Com o Altuori, ele só conseguiu vencer uma. E esses pontos estão fazendo falta nessa reta final, porque mesmo que ele esteja vencendo fora, aquela situação de compensar já não é exatamente a mesma. Porque nesse momento final de competição, de afunilamento, é um momento que todo mundo quer dar sprint. O Juventude já voltou pro G2 com um tempão fora, o Vila Nova continua firme na ponta, o Novo Horizontino tinha chegado mais uma vez, então é um momento que todo mundo vai acelerar. E dentro de casa não dá para perder essa quantidade de pontos. Eu repito, Fortaleza fez 2 jogos em casa, disputou 6 pontos e ficou com 2. Tudo bem que agora ele vai pegar uma equipe fora de casa, que é uma equipe de zona de rebaixamento. Mas é um América Mineiro que, mesmo não estando conseguindo vencer suas partidas, faz jogos difíceis. Eu vi América Mineiro.
4: Foi ele!
7: Vou chegar lá. Eu vi América Mineiro e Juventude recentemente. Juventude ganhou de 1-0, suou a camisa pra ganhar no América Mineiro. Uhum. Não foi fácil, não. Quem assistiu América Mineiro e Juventude ficou se perguntando: rapaz, como é que esse time do América tá na situação que tá? Mas é porque lá também tem problemas, problemas financeiros, salário atrasado, aquela coisa toda. Tudo isso reflete em campo. Mas os caras deram um carô. E foi esse América Mineiro que veio aqui no Castelão e fez 3-0 no Fortaleza. Então, mesmo que o América esteja numa condição bem ruim, o Fortaleza não pode chegar lá achando que vai conquistar o resultado de qualquer maneira e quanto quiser. Esses jogos em casa, agora que ele perde pontos, dão esse alerta, porque agora o time é o 5º colocado. Já viu o Vila Nova se distanciar 4 pontos. O Juventude tem só 3 pontos, mas 2 vitórias a mais. E aí os critérios de desempate eles são muito importantes nesse momento.
1: Total.
7: Se o objetivo do Fortaleza é G2, ele precisa ter atenção a isso. O Juventude tem 2 vitórias a mais que o Fortaleza, que é o 2º colocado. Então tudo isso deixa a situação de G2 um pouco mais complicada. O G6 ele é importante, porque você está brigando até o final. Mas não passar pelo mata-mata seria o ideal. O roteiro é sempre o mesmo, como você disse. E o Altuori, quando a gente vai ver as coletivas, ele parece não saber explicar. Ele parece não saber explicar, justificar. Ele não tá entendendo.
4: Nem ele, nem eu, nem você,
1: ele
4: nem ninguém.
1: Ele divaga muito.
7: Não, ele não explica.
1: Viaja, não explica.
7: Então, assim, é difícil, porque se ele dá sinais de que ele não tá entendendo por que isso tá acontecendo, como é que a gente vai acreditar que ele vai achar a solução? Entendeu? Nessa reta final de Série B, isso preocupa bastante.
4: Muito. Vamos pro intervalo?
1: Vamos. Mas...
7: Pronto, Fabiano aqui agora.
4: Vamos. Nós falamos, né?
1: Falamos muito.
4: Não, sabe que nós falamos bastante, sabe?
1: Falamos. Pois vamos fazer uma paradinha.
4: Demais.
1: Ligeiro bala, meu amigo Fabiano. A gente volta já falando aqui sobre Fortaleza e sobre Ceará, sobre Floresta. Tem muito mais no programa de hoje. Tá só começando, ainda não bateu nem a primeira hora do programa. Vamos até 7 horas, voltamos já.
4: Acha aí.

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1: Obrigado, Golden Boys, estamos de volta, 5h50 na tela da TV Diário, na Verdinha FM 92.5 e também no nosso canal Jogada no YouTube. 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
2: Vou dar um abraço aqui pra dona Lucineide. Senhora Luana me falou, esteve no aniversário, sabe? E ela falou que é maluca pelo programa. Um abraço, dona Lucineide. Muito obrigado aí pela audiência. Seu Oscar Vitor de Holanda.
1: Esse é só
2: gente fina, primeiro telefonema do dia, pra saber das novidades. Um abraço pro amigo. E para Raimundo dos Queijos, que
1: grande
2: é outra
1: Raimundo.
2: Figuraça.
1: Olha lá,
2: diretão desse programa.
1: Patrimônios imateriais de Fortaleza.
2: Mas pode ter certeza.
1: Esses aí são.
2: Exatamente.
1: Culturais representam. Também, representam demais. Daniel Farias, a gente estava falando agora há pouco aqui sobre o Fortaleza, repercutindo ainda um pouco do jogo de sexta-feira, mas já de olho agora no próximo desafio. Fortaleza embarcou hoje para encarar o América Mineiro, inclusive com mudanças aí na lista de relacionados, né, isso, Farias?
3: Exatamente, André. O Fortaleza já está seguindo ali viagem para Belo Horizonte, local da partida de quarta-feira, às 8h30, contra o América Mineiro, e viajou com essa lista que você está vendo aí na tela da TV Diário do YouTube. Eu vou citar os jogadores para você que está acompanhando na rádio. Os goleiros João Ricardo, Vinícius Silvestre e Magrão. Os laterais Caio Henrique, Maílton, Mucuri e Paulinho. Os zagueiros Cardona, Lucas Gasal e Neres. Os volantes, Lucas Sacha, Rodrigo, Pierre, Ronald e Rian. Os meias, Lucas Crispim e Rodriguinho. Além dos atacantes Cantígio, Luiz Fernando, Natan Fogaça, Miritelho de volta, depois de algumas partidas aí sem ser relacionado. Além do Vitinho, do Pedro Henrique e do Wellington. Então ficaram de fora. Por lesão, o Fuentes, ainda se recuperando de cirurgia. E também o Chico da Costa, ainda em tratamento por conta de um estiramento muscular. E por opção, ficaram de fora o Luca Prió, o Luan Freitas, o Paulo Baia e também o Bastos.
1: Boa, Daniel Farias. Chama a atenção isso, né? De que quem não tá, esses aí não estão no DM, né? Não.
3: Exatamente. Não saíram no... O Fortaleza divulga, junto com a lista de relacionados, uma atualização do DM.
2: Outros é na bola, né?
3: Só tem o Fuentes e o Chico da Costa. E além desses que a gente citou que ficaram de fora por opção, tem o Jailson também. Volante também não foi relacionado.
1: Boa, Daniel Farias. A novidade aí, Breno, é a volta do Miritelho, né?
4: É, sem dúvida nenhuma. O Miritelho passa a ser de novo uma opção, eu acho importante, porque é um dos caras que mais tem gols no Fortaleza na temporada, por mais que ele acabe perdendo muito, mas ele é o artilheiro do time, pô. Ele é o cara, eu acho que ele é o artilheiro ou o vice-artilheiro do time?
1: Ele
4: é
1: o Vitinho, mais,
4: ele é o Vitinho, exatamente. E na Série B do Brasileiro, ele é o segundo cara que mais marcou, tem 5 gols só na Série B, então não dá pra abrir mão desse cara. Eu até acho que ele não obrigatoriamente poderia ser o titular se o Chico da Costa tivesse à disposição, porque aí você poderia estar testando o Chico da Costa. Mas sem o Chico da Costa, o Natan Fogaça, por exemplo, jogou o jogo passado. finalizou algumas vezes, mas nada que chame a atenção, sabe? Nada. Uma coisa assim, muito...
2: Que contratação, né?
4: Não, assim, é apagado, né? Ele participou da BB,
2: mas contratação
4: assim,
2: é essa?
4: Que justificaria ele ser titular? Zero. Então, assim, cara, não dá.
2: O que justificaria de ser contratado?
4: Pois é, não dá. Porque
2: quem eu, é? O que é descobriram
4: dele? Eu acho que foi um dos últimos pedidos do Carpini, o Fogás.
2: Ah.
4: Aí ele saiu, aí o Carpini foi embora.
2: Ah.
4: Então, assim, sabe, não dá pra você imaginar que nessas condições dá pra você simplesmente abrir mão do Militelho. Acho que a volta dele é importante por isso. Agora, se a gente parar pra pensar, cara, quem mais fez gols no Fortaleza na Série B foi o Maílton, que é um lateral. Então, assim, o Fortaleza tem uma dificuldade muito grande no ataque. Muito grande. Cria. O Fortaleza cria. Mas a dificuldade de conversão, ela é muito alta. Inclusive, com o próprio Altuori, que a gente sempre destaca que o time passou a ser mais ofensivo com ele, mas é uma equipe que marca poucos gols. Se você for observar todos os jogos na Série B com o Altuori, o Fortaleza tem dificuldade de marcar mais de um gol. Geralmente ele vence por 1-0, no máximo 2-1. São placares apertados. É uma equipe que não consegue traduzir o volume que constrói, e que esse volume eu acho que ele tem até diminuído quando você compara com os primeiros jogos do Altuori, não consegue converter esse volume em gols, que é o mais importante. Porque a sensação... Olha o WB, a sensação. Isso. A sensação de que o time está mais ofensivo, ela trouxe de imediato para o torcedor a perspectiva de que a equipe vai fazer uma competição totalmente diferente. Mas quando você vai hoje para o papel e quando você olha a pontuação, compara primeiro com o segundo turno, não tá tão discrepante assim. Uhum. Não tá tão diferente assim do que se via. Tá diferente a postura do time. Mas o resultado, o que o time conquista, não é tão diferente assim. E é por isso que o Fortaleza continua no G6, mas não tá, por exemplo, brigando por primeira e segunda posição como o torcedor imaginava que ele ia estar nessa reta final. Repito, com a pontuação hoje e com as duas vitórias a mais que o Juventude tem, o Fortaleza precisa de duas rodadas para tentar chegar ao G2. E faltam só 7. Daqui a pouco faltam 6, 5, 4. Então vai ficando um pouco mais complicado.
2: Fortaleza acabou se tornando um time que não merece confiança. Aliás, dito assim, uma coisa até chata, não é?
1: Pesado, viu?
2: Pesado. Não merece confiança.
1: Vixe.
2: Isso a gente usa em outras situações, né? Do contato humano, quando o cara que por um comportamento baixo astral, entendeu? Mas quando eu digo não merece confiança, é no sentido da expectativa que todos nós acabamos formando em torno dele.
1: E não corresponder a esses
2: pontos. É, embarcamos. E é aquilo que eu estava falando há poucos instantes. Nós, qual é o problema? Somos humanos. A gente está ali, emocionalmente, a gente embarca movido pelo desejo. Movidos pelo desejo. De que o Fortaleza chegue lá. De que o Fortaleza, eu num determinado momento disse, tem condições sim de brigar no G2. É no G2. Não desça para uma agônica decisão de playoff. Me ocorreu que isso seria possível. Mas aí, sinceramente falando, eu já desconfio que o time do Fortaleza pode não ser aquilo que eu estou idealizando. Honestamente falando. Olha, a maneira como o time se desorganiza, sabe? Como o time do Fortaleza perde forças, imaginação, como ele fica dentro de campo, é uma coisa que está desafiando não apenas aqui a massa cinzenta desse comentarista. Eu acho que até o Altuori está perdido. O Altuori, a cara dele já é aborrecida, né? Mas ele está mais aborrecido ainda. Ele está assim como quem comeu e não gostou, sabe? Aquele gosto amargo de alguma coisa que ele comeu, mastigou, ou um chiclete, ou fumo. Eu não sei, eu acho que ele não masca fumo.
1: Acho que
2: não, não. Não é hábito desse pessoal. Mas aí, ele mexe. Ele colocou o Rodrigo no segundo tempo. Como é que é?
1: Aqui não pode não, só se fosse lá no Peru, né?
2: Mascar fumo?
1: É.
2: Pode não, né?
1: Pode não.
2: Então, tá certo. Então, não faremos isso.
1: Faremos não.
2: Não faremos. Então, a questão dele... Eu tô achando que nem, olha, nem o Altuori modificou, pelo menos na opinião, devidamente o Fortaleza, nem o Fortaleza modificou o Altuori. O Altuori tá assim, se encontrando com uma coisa meio estranha para ele, né? Eu não sei se a partir de uma determinada idade o cara já começa também, sabe? A paciência é muito pouca. Tem hora que ele diz assim, rapaz, saca. Droga, que não tem jeito, não.
5: Diga, diga, tá com medo de dizer.
2: É um monstro. Nós estamos diante, olha, eu digo aqui todo dia a respeito do Fabiano. Nós estamos diante de um cara especial. Nós é que não alcançamos.
1: Ele tá à frente. Ele tá à frente.
2: Tá muito à frente.
1: Tá muito à frente.
2: Muito à frente. As suas intervenções, elas não são decifradas assim imediatamente.
1: Não, é.
2: Aí onde é que está a arte?
1: Agora,
2: e eu tenho dito que a arte é percepção.
1: Você sabe o que é identificado imediatamente?
2: Sim.
1: Quando o relógio marca.
2: Aí tá certo.
1: Quando o relógio marca 18 horas, imediatamente a gente sabe que é o momento da nossa conexão com o interior, com o padre Cícero Romão Batista, o padroeiro e o patrono do Jogada Segundo Tempo.
2: Oh, e tá bem iluminado, o cenário tá bonito. Eu sei que tá fazendo um calor danado na região do Cariri, mas somos do calor, não é, pai? Mais do que do frio. O calor nos mantém mais em pé, mais firmes. E ainda mais numa região bonita como essa, abençoada pelo padre Cícero Romão Batista, o santo do povo. Ave, padre Cícero!
1: Ele é o santo do povo, como o Breno Rebouças costuma dizer, o cearense do século.
4: É, o santo popular.
1: Ele é o patrono e o padroeiro do Jogada Segundo Tempo, e é por isso que todos os dias nós fazemos essa conexão com o interior do estado do Ceará, com o Cariri, Juazeiro, Crato, Barbalha, Cedro, Aurora, Missão Velha, Milagres, Lavras da Mangabeira, todo mundo que está ligado acompanhando o nosso programa. E às 18 horas, nós lembramos que o Verbo se fez carne
4: e habitou entre nós.
1: Ô, imagem do Padim, Padre Cícero Romão Batista.
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1: Ao som do Bendito também, nós voltamos aqui ao nosso Jogada para falar mais ainda sobre futebol. E vamos fazer o seguinte?
2: Botar o povo para falar.
1: Vamos, daqui a pouco botar o povo para falar. Recapitular os resultados dessa 31ª rodada da Série B do Campeonato Brasileiro, que começou na quinta-feira. O Sport venceu o Atlético por 2-1 e o Novo Horizontino venceu o Goiás por 3-0. Sexta-feira, São Bernardo 3-1 no CRB. Criciúma 2-0 no Londrina fora de casa. Juventude fez 3 no Operário jogando no Alfredo Jaconi. O Fortaleza empatou com o Náutico 1-1. No sábado, outros 4 jogos. O Ceará venceu o Avaí por 1-0 fora de casa. Atlético Goianiense fez 2-0 no América Mineiro. Mesmo placar do Cuiabá contra a Ponte Preta. E o Vila Nova venceu o Botafogo de Ribeirão Preto por 1-0 fora de casa. Detalhe, todos os times do G6, todos venceram, com exceção do Fortaleza. Todos conseguiram 3 pontos nessa rodada. E a classificação ficou assim: Vila Nova com 57, seguido pelo Juventude, voltando ao G2, Novo Horizontino 54, Criciúma 53, Fortaleza 53, Atlético Goianiense 52. Temos aqui a tabela de classificação da Série B do Campeonato Brasileiro para mostrar para você que está nos acompanhando no arroba Jogada SPM no YouTube e também na tela da TV Diário. O CRB, que não venceu, ficou estagnado com 48 pontos, empatado com o Operário. Seguido de Sport, 47, Cuiabá, 46, São Bernardo tem 45, Goiás tem 42, é o 12º, mesma pontuação de Náutico e Atlético. O Ceará é o 15º, tem 39 pontos. Abriu 9 do Avaí, que é o 17º. Botafogo de Ribeirão Preto também perdeu. Então o Ceará abriu 4 pontos de vantagem sobre o Botafogo de Ribeirão Preto. Londrina 28, América Mineiro 17, Ponte Preta 13. Aí já estão virtualmente rebaixados. A gente consegue, Breno, olhando para a tabela, constatar esses dois opostos. Primeiro, a rodada para o Ceará, ela foi perfeita. Se você pegar ali do São Bernardo, aliás, o São Bernardo ganhou, é isso mesmo. Se você pegar do Atlético e do Náutico, ou melhor dizendo, do Goiás, Goiás é o 12º colocado. Do Goiás para baixo, só o Ceará ganhou. O Ceará foi o único time que venceu. Do 12º ao 20º, o Ceará foi o único que venceu. Por outro lado, no G6, do 1º ao 6º, é isso, o Fortaleza foi o único que não venceu na rodada, todos os outros venceram.
4: Pois é, e é por isso que a gente falava que pro Ceará a rodada acabou sendo perfeita, mas porque ele fez a parte dele, porque ele venceu o jogo. Se o Ceará não tivesse vencido, tudo isso que a gente tá falando aqui, desses resultados, não teria mudado muita coisa da história dele. No máximo, ele teria ficado onde estava sem ampliar essa margem que agora é de 9 pontos para o Z4. Porque eu nem olho muito para essa situação do Botafogo, porque eu acho que nessa altura do campeonato o Ceará precisa se afastar do Z4. Na hora que você vê o Avaí ficando a 9 pontos e com pouquíssimas partidas pela frente, isso dá uma sensação de segurança, principalmente quando você vai para o cálculo de 2 vitórias. É óbvio que o torcedor do Ceará ele é muito ressabiado, que ano passado o discurso era igualzinho. Ah, tem que conquistar 2 pontos em 15. E não aconteceu. Mas o contexto é diferente, porque a parte de baixo, especialmente o Z4, não costuma vencer. O Londrina tem dificuldade, o Avaí tem extrema dificuldade. Então eu não consigo acreditar, sinceramente falando, que o Avaí e o próprio Botafogo, que agora o Ceará abriu 4 pontos, terão força. O Botafogo talvez até ultrapasse o Ceará daqui pro final, mas o Avaí eu não consigo acreditar. 9 pontos atrás, faltando 7 partidas, eu não acredito que o Avaí vai conseguir fazer isso. Ainda assim, o Ceará tem que continuar fazendo a parte dele, como ele fez nesse fim de semana vencendo a equipe do Avaí. Com mais 2 vitórias ele tá tranquilo, chega nos 45 pontos, já passa a jogar sem nenhum tipo de pressão, mas ter vencido um duelo direto como esse do Avaí foi gigantesco. Era o resultado que ele precisava. Aliás, os dois resultados que modificaram isso, vencer o líder, que não tava na conta, foi fora da curva, e ganhar confronto direto como ele ganhou contra o Avaí. E ele ainda tem confronto direto contra o Botafogo, ele ainda vai enfrentar, acho que é o América também, não é isso?
5: Isso.
4: Ainda pega 2 equipes da parte de baixo. Então, assim, está a feição para o Ceará essa permanência na Série B. Tudo está na mão dele. Se não fizer nada fora do trilho ali, vai escapar sem nenhuma dificuldade, provavelmente com rodadas de antecipação. No caso do Fortaleza, a rodada foi muito ruim para ele, porque ele não fez a parte dele. Se ele tivesse vencido em casa e ele teve a oportunidade para isso, essa rodada que teve esse reflexo tão negativo, ela não teria. Ele teria ficado ali, talvez, na terceira colocação. Mas o mais importante, ele não teria se distanciado desse G2. E teria a possibilidade de voltar para o G2 na próxima rodada. Ficou muito mais na conta dele, que fez 2 partidas em casa e empatou 2.
5: É verdade.
2: O Ceará, interessante, a gente tem que se apoiar primeiro, para dar uma tranquilidade maior, em cima exatamente de quem está abaixo dele. A ruindade do Londrina, a ruindade do Avaí e a pouca qualidade do Botafogo. Esse é o primeiro ponto de apoio com relação ao Ceará. O primeiro e talvez único. Porque se você for se basear pelo futebol jogado pelo time, aí você fica cabreiro. Fica de orelha em pé. Ter esse resultado fora da curva, concordo plenamente. Mas contra o time do Operário e contra o Avaí, são essas tais coisas, né, que dificultam, embaralham a nossa compreensão. Mas que a gente admite é de futebol. Eu não faço muita fé no futebol jogado pelo time. E nem poderia. Nem o torcedor, no duro, ele está achando que está uma maravilha. E tem mais uma coisa. Ótimo. Poxa, foi uma respiração. Mas não dá para você fazer carnaval com 15º lugar. Em 15ª posição, você não contagia ninguém. Não contagia ninguém. Quer dizer, a gente é levado a dizer, né? Próximo jogo, será vai levar um grande público? Não há, infelizmente, um clima que favoreça, sabe, esse tipo de entusiasmo. Infelizmente. 15ª posição não orgulha ninguém. Pelo contrário, faz com que o Ceará não desista, 9 pontos de diferença para o time do Avaí, mas procurem melhorar, fazer uma campanha digna. É o que está ao alcance do time do Ceará. Uma posição digna. Nós estamos falando de Série B, de segunda divisão do futebol brasileiro. Não era isso que se esperava. 15º lugar. É o caso de ser grande coisa. Na frente de quem? Botafogo, Avaí, Londrina,

0: semana passada. Impacta falta de pagamento essa coisa? Não, o jogador, na pior situação, ele sabe que se perder, vai piorar. Ele não vai fazer corpo mole, eu acredito que é assim. Ele pode estar para baixo, sentimento meio esmagado, triste, o dinheiro não está entrando para pagar as contas.
1: E na condição do Ceará?
0: Mas dentro de campo, por isso, ele não vai deixar de se empenhar, não.
1: E na condição do Ceará, o João Paulo até deu uma entrevista semana passada para a gente, que ele disse que o seguinte, que reuniu os jogadores e falou, olha, eu tenho duas situações aqui para arrumar o dinheiro para colocar tudo em dias, mas as duas eu dependo, só vou receber esse recurso se confirmar o acesso, então, se confirmar a permanência. Ah, então, para o jogador, ele entende o seguinte, quanto mais rápido eu confirmar a permanência, isso, mais rápido o dinheiro cai na conta.
0: Melhor, perfeitamente.
2: Total.
0: Mas eu não acredito, eu acho que há necessidade, a reclamação, mas a bola rolou, o cara não está ali para brincadeira. É a profissão dele, né? Ele vive daquilo, em qualquer situação, ele tem que desempenhar o seu papel com responsabilidade e com dignidade. Então, eu acho que nessa linha a gente pode esperar que o time do Ceará avance um pouco mais. Chegue um pouco mais. Ele joga contra o...
2: Criciúma.
0: Criciúma. O jogo é no...
2: Castelão.
0: Castelão. Vai ser em casa. Criciúma é outro, coitado. Tá comendo aí, comeu um pão que ele passou por cima.
2: Nós vamos...
0: Mas se recuperou, né? O negócio é muito sério.
2: Nós vamos falar sobre esse assunto aí. Mas agora, deixa eu falar sobre oportunidade pra você. Falar de coisa boa. Falar de dinheiro.
0: Ah.
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2: 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Homem. 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
0: Pornográfico.
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0: Mas é bom, o lugar
1: pra onde ele vai, era montar um.
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2: Vamos botar o povo para falar? É você na jogada.
3: Você na jogada.
5: Você na jogada.
2: Fala comigo, torcedor.
5: Boa tarde, meu amigo André. Estou ligado aqui nesse momento na Verdinha. Me manda aquele alô.

0: Eu sou fã do goleiro Richard.
1: Tá marado.
0: Me mande aquele alô que eu vou ficar muito feliz. Um grande abraço para todos aí, para o WB e para o nosso Brenaço, homem de Maranguape.
1: Olha aí. Abraçaço,
2: valeu. Papai de André, Breno e WB. Rapaz, que diabo é isso do Fortaleza que tá com um jogador com pé torto, zóio virado? Que diacho é isso? Ninguém acerta a finalização aí pro gol? E tá alguma coisa extra-campo. Será que estão com salário atrasado? Bola na rede, meus amigos. Assim não dá. Estamos fora do G2.
1: Peraí.
3: Boa tarde, moçada. Jogada, segundo tempo. Valério de Morada Nova. Um alô pro André, um alô pro outro garotão aí que tá na bancada. E um alô pro Hilton Bezerra, viu? Todo dia eu assisto esse programa, viu?
1: Coisa boa.
3: Valério de Morada Nova.
1: Valeu,
3: gosto
1: Valério.
3: Muito do seu trabalho, viu? Também, Hilton Bezerra.
1: Ô, rapaz. Muito obrigado.
4: Parabéns aí, olha pelo aí. Trio, André.
1: Diga lá. Tem um nome mais assim extraordinário que Valério.
5: Valério.
1: É? Nos remete ao quê? A um vale. A um vale, meu amigo.
5: Vale,
1: Valério. Muito bom. Um abraço aí pro Valério.
5: Muito bom. Valeu, Valério.
4: É. Breno Rebouça. E o Wilton Bezerra, aqui é o Eduardo, torcedor do Ceará. E aí, Ceará ainda pode... Tem condição ainda de chegar no G6? Me diga aí.
5: Aí, peraí, né?
6: É, a situação do Ceará
5: calma, né,
6: de quase 0%. Ele teria que ganhar todos os jogos daqui pro final, os 7 jogos, e ainda teria que torcer por uma combinação de vários resultados. Matematicamente é possível? É. Na realidade é possível?
1: Não.
6: Não. Essa que é a verdade.
5: É isso aí mesmo.
7: Boa tarde, Claudino Gereissati, corretor de imóveis aqui,
5: aí,
7: falando. Olha, o Fortaleza vai morrer abraçado com o Ceará na Série B esse ano de novo, ano que vem de novo, se Deus quiser.
5: Peraí,
8: boa tarde, André Almeida.
5: Boa tarde.
8: É o Wilton Bezerra aí. E dizer qual foi a partida que o Fortaleza fez boa para ganhar suficiente jogando futebol? Nenhuma, com ajuda, com gol contra, pênalti, dentro daquele gol do Palmeiras, gol mais de ninguém, poxa, pode olhar isso aí, só ele que não vê isso.
1: Ele quem?
9: Boa noite, meus amigos, um abraço a todos. Rapaz, não sei se vocês notaram, o Fortaleza naquela época jogava em casa e vencia, e era invencível dentro de casa, venceu um bocado de partida com o Carpinho, era quando a torcida não ia. Foi só a torcida começar a comparecer, Fortaleza não fez mais nada em casa.
5: Peraí, macho, a culpa não é da torcida não, homem. Não diga um negócio desse não.
10: Boa noite, meu caro Wilton Bezerra. Boa noite, turma da bancada. Eu gostaria de saber que hora é o jogo do Ceará. É, quinta-feira.
5: 7:30 da noite. Não é isso, Daniel Farias?
1: Isso. 7:30. Bem cedinho.
5: 7:30.
1: Isso é hora boa.
11: André, boa tarde, Wilton Bezerra, boa tarde. Aqui é a Fábio do Conjunto Nova Metrópole. Eu digo para os meus companheiros aqui, e o meu pensamento é esse: Fortaleza não sobe. E o Ceará não desce. Por quê? Porque o Fortaleza é um time totalmente sem vontade de jogar. O time parece que está morto. Os jogadores, assim... o time perdeu a identidade. Na realidade, o time perdeu a identidade.
5: Eu concordo que o Fortaleza está jogando mal. O Fortaleza está abaixo do que deveria. Tem que melhorar. Tem muitas questões aí. Esse futebol não tá legal, ainda mais para uma reta final de competição. Mas eu não acho que o Fortaleza, ele tenha assim, ele seja um time sem identidade. Eu acho que ele não tá conseguindo executar a ideia dele.
1: Sim.
5: O problema é maior de execução.
1: Também acho.
5: Eu acho que ele, por exemplo, o Ceará eu acho que é um time mais... Assim, a gente não sabe o que esperar do Ceará. Principalmente no primeiro tempo, que o Ceará vai mal demais, antes do segundo tempo, geralmente consegue ter uma melhorazinha ali, mas às vezes nem isso. O Fortaleza, ele tem, aos trancos e barrancos, mesmo sem maneira brilhante, ele teve em alguns momentos uma formatação. A gente via como é que o time estava jogando, via ali, conseguia perceber alguma organização. A grande questão para mim é de execução. O Fortaleza não tem executado bem, não tem jogado bem.
1: É verdade. Olha, Fortaleza tem só a sensação
5: É um sabor.
1: É só uma sensação de que tá legal, que joga assim, que joga assim.
5: Não, não tá legal, tem... não. Eu não tô dizendo
1: eu
5: isso, sei, não.
1: Eu tô dizendo que tem um plano de jogo, que tem uma organização. O Fortaleza é tomado por uma cegueira geral. O torcedor tem razão. Que diabo é isso? O que é isso? É como se alguma coisa tomasse conta do juiz do jogador. Fortaleza, no segundo tempo, ele não conseguia, daqui para essa parede, acertar um passo. Ele não conseguia ficar com a bola queimava nas chuteiras. Vocês não viram, não? Fogo.
5: Sim, sim.
1: Não, foi horrível. Bola batia, a chuteira pegava fogo. Vocês não viram, não? Olha, eu vou dizer uma coisa para os senhores. Foi uma coisa insuportável. As modificações, elas são feitas assim, elas são arremessadas, digamos assim. É como se o Altuori não tivesse pedido ao jogador nenhuma função, sabe? Para desenvolver por um lado ou por outro. O time tem o quê? As escapadas permanentes do jogador Maílton. Apesar do Sacha fazer aquilo, aqui ali um bom jogo, isso não dura. Não há uma condição duradoura no que o Fortaleza faz. O Fortaleza se deteriora. Esse é que é o problema. É um mistério. Está aí, meu amigo. O que é isso? O time sai de um primeiro para o segundo tempo. Não é falta de fôlego, não. Falta jeito. Simplesmente o time se esfarela. O Fortaleza contra o Náutico, ele se esfarelou. Parecia aquela farinha do Pará, né? Já viu aquela farinha do Pará? Grossinha, sim, sim. Gostosa. Entendeu? Mas do Fortaleza, não. Fortaleza, sinceramente, fica só a sensação. Né? É como se dissesse, olha, fique com a sensação que você deu essa bola. Você fica com a sensação que você chutou e essa bola entrou. Olha, fique com a sensação de que esse passe profundado. Fique com a sensação de que há um jogo minimamente posicional. Fortaleza pode criar essa sensação. Mas na prática, é uma coisa que eu não estou entendendo, bicho. Eu olho o comentário final, eu fiquei ali perdidão. Que diabo é que eu tenho para dizer aqui? Me dê uma pista, eu queria que o Fortaleza me desse um caminho, sabe? Para eu fazer um comentário que prestasse. Nem o comentário meu prestou. Nem o comentário prestou.
5: Que é isso?
1: Onde eu fui ouvir depois, eu digo, eu tô é pior do que o Fortaleza. Como é que você faz um comentário ruim desse?
6: É a vida. É, eu tô dizendo. Eu tô com vontade de agora chegar no YouTube e ver o seu comentário. Ver, ouvir seu comentário.
1: Isso não. Ruim, mas ruim. Ruim, muito ruim.
6: Rapaz, olha, rapaz, você tá vendo aí, olha aí, parceiro nosso aí, o cara fica...
5: Nosso.
6: Abraço, Fabiano.
5: Vamos fazer uma parada pra hidratação? Parada pra hidratação, nós voltamos já, né? Sai daí.

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1: O Vetmóvel amplia atendimento veterinário no Crato, percorrendo diferentes comunidades do município com assistência gratuita para cães e gatos. Somente em setembro foram realizados 49 atendimentos, fortalecendo o acesso aos cuidados com a saúde e o bem-estar animal em diferentes pontos do município. O serviço é desenvolvido pela Secretaria Municipal de Meio Ambiente e Mudança do Clima por meio da UPA Lessa, unidade de pronto atendimento animal, e tem como um dos principais diferenciais a facilidade de acesso, já que não é necessário realizar agendamento. O tutor precisa apenas comparecer ao local indicado na programação, dentro do horário de atendimento, e aguardar a vez. A programação de outubro contempla 19 datas e diferentes localidades. Cães e gatos passam por avaliação clínica veterinária, com orientações aos tutores sobre cuidados, prevenção de doenças, alimentação, higiene e bem-estar animal. Quando identificada a necessidade de atendimento complementar, o animal pode ser encaminhado para a unidade de referência, conforme a avaliação da equipe. Com o Vetmóvel, o cuidado chega mais perto de quem precisa, fortalecendo as políticas públicas de proteção e bem-estar animal, garantindo que cães e gatos tenham acesso ao atendimento veterinário gratuito em diferentes comunidades do Crato. Tadeu Gomes para a Verdinha FM.
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1: Mas sem Samuel Macedo, esse programa não iria pra frente, não.
2: Obrigado, Golden Boys. Estamos de volta com o Samuel Macedo na mesa de efeitos. Ele que assume aqui o nosso programa. É o diferenciado, que carrega audiência, né? E que é a solução também pra gente.
3: O Lobo é seu não, hein? O Lobo é do Fabiano, exclusividade do Fabiano. Aliás, nós sofremos com o Fabiano uma ameaça de demolição.
2: Foi.
3: E ele vem pra evitar essa demolição.
2: Vem pra evitar.
3: Aqui é distópico, esse programa é distópico.
2: Totalmente.
3: Ele é uma coisa incompreensível até pra nós que fazemos.
2: É verdade.
3: Tá vendo aí?
2: 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Grande abraço, meu amigo Erlito Tavares. Hoje deve estar mais tranquilo, mais aliviado com a vitória do Ceará. Ednilson Tavares também. Alô, Miqueias. Alô, Daniel. 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
2: 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Vamos fazer o seguinte?
3: É o povo falando?
2: Não. Deixa eu fazer um recado especial.
3: Faça.
2: Porque hoje é dia 5 de outubro. Você sabe quem faz aniversário hoje?
3: Diga.
2: Dona Helena.
3: Dona Helena, rapaz.
2: Minha madre.
3: Dona Helena de Castro.
2: Helena Castro.
3: Helena Castro, não é de...
2: Exatamente.
3: Helena Castro.
2: Não, é de Castro mesmo.
3: É de Castro mesmo?
2: É de Castro.
3: Pois é, mãe do nosso André. Helena de Castro. Senhora muito simpática, não conheço pessoalmente, mas vejo no Instagram. Mas,
4: tu tá vendo como o bicho é falso? Muito simpático, não conheço pessoalmente.
3: Como é que ele sabe que ela é simpática?
2: Eu digo pelas fotos.
3: Pelas fotos. Olhando o Insta. Uma pessoa cordial e simpática, eu conheço de longe.
2: De longe.
3: Quanto mais pelas fotos.
2: Gostei.
4: Você tá igual, aquele rapaz do meu pai que assiste, ele não assiste não o programa.
2: Pera aí, Alefante. Quero mandar um beijo especial pra ela, que é aniversariante do dia. Dona Helena, um cheiro! Ela acompanha sempre o nosso programa.
3: No pescoço, hein?
2: No pescoço. Pessoa mais do que especial, obviamente, até porque se não fosse ela, eu não estaria aqui, né?
3: Claro.
2: Por questões óbvias.
3: Por questões óbvias.
2: Questões óbvias.
3: Que negócio melhor
2: do que mãe? Me colocou no mundo, me criou e estamos aqui até hoje. Muito obrigado, mãe. Um beijo, parabéns. Aproveite seu dia. Muitos e muitos outros anos aí pra gente comemorar, tá bom?
3: Isso.
2: Um cheiro e feliz novo ciclo. Vamos fazer o seguinte? Falar sobre o Ceará? Alô, Farias! Daniel Faria! Olha.
3: Rapaz, ele tá numa atividade, né?
2: Olha,
3: ele era com as duas bandeiras, ó.
2: O Erli... o repórter
3: é o clássico rei.
2: O Erlito Tavares, ele tá aqui com a gente participando. Tamo junto, Erlito, ele falou. 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
3: Olha aí.
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3: O homem é bom de
2: pau. Ele capacita os outros. Capacita isso. 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Valeu, Ednilson. Valeu, Erlito. Tamo junto. Um grande abraço, meus amigos. Daniel Farias, vamos falar sobre o time do Ceará? Inclusive, ouvindo o técnico Daniel Paulista, que ele falou sobre esse resultado, sobre essa sequência e outros detalhes aí do Alvinegro, não foi?
5: Exatamente, André. O Daniel Paulista fez uma entrevista coletiva pós-jogo dessa vitória do Ceará por 1-0 sobre o Avaí. Ele ficou bem satisfeito. Deu pra gente perceber, assim que o jogo termina, o Daniel Paulista entra no gramado, sai abraçando os jogadores do Ceará. Ele ficou realmente bastante aliviado e satisfeito com esse resultado. Afinal de contas, nós já falamos sobre o impacto positivo dessa vitória em termos de classificação, e ele faz a sua avaliação sobre esse jogo e esse resultado do Ceará. Vamos ouvir.
6: Meu entendimento, primeiro tempo, o Avaí teve as melhores oportunidades, mas o Richard se portou muito bem, com defesas importantes. Segundo tempo, acho que nós melhoramos, conseguimos controlar melhor o ímpeto do mandante. Tivemos boas oportunidades também para fazer. Não conseguimos, mas no final acho que tivemos a competência de fazer uma oportunidade no momento decisivo da partida e sair daqui com um resultado que ele é muito importante dentro da sequência que a gente está tendo na competição.
5: Tá aí o Daniel Paulista falando da importância desse resultado no segundo turno bom que o Ceará tem feito, né? Dos 12 jogos que disputou até aqui, são 6 vitórias, então claramente a gente percebe, pelo menos em termos de resultado, evolução do Ceará nessa segunda metade do campeonato, e isso tem feito a equipe conquistar pontos importantes. E ele também destaca o fator que a gente tem também repetido semana após semana: o Ceará não fez uma grande partida do ponto de vista técnico, mas do ponto de vista de luta e entrega, o Ceará conquistou mais um resultado na base do esforço dentro de campo. Vamos ouvir o técnico falando sobre isso.
6: Quis o destino que no final a gente ainda conseguisse abrir o placar e sair daqui com um resultado, que é um resultado bem expressivo, que demonstra toda a força que esse grupo está tendo, de nunca desistir, de lutar, de batalhar diante de todas as dificuldades, adversidades que nós temos, buscando o resultado para conseguir, né? A gente ainda não conseguiu, mas a cada rodada vai se aproximando desse objetivo, que é a permanência do Ceará para a próxima temporada na Série B.
5: Tá aí o Daniel Paulista reafirmando esse objetivo do Ceará, que é garantir a permanência, e destacou que essa luta e essa entrega dos jogadores dentro de campo tem sido importante. A gente tem algumas projeções para fazer, André, antes da gente falar exatamente sobre essa questão dos 45 pontos, da pontuação para a permanência. Queria fazer esse recorte do segundo turno, porque o Ceará de fato faz uma campanha positiva, já são 20 pontos conquistados nesse segundo turno. Para você ter ideia, o líder do retorno é o Novo Horizontino, que tem 24 pontos. O Ceará só tem 4 pontos a menos que o líder do retorno. Uhum. Então é realmente uma campanha de retomada do Ceará nessa segunda metade do campeonato.
3: É isso que enrola a cabeça desse comentarista, essa Série B.
2: É
3: difícil você compreendê-la, lidar com ela.
2: Isso é tão engraçado, rapaz. É tão engraçado que no primeiro turno o Ceará fez, em 19 jogos, ele fez 19 pontos, certo? Ele foi a terceira pior campanha no primeiro turno. No segundo turno, como disse o Daniel Farias, em 12 jogos, sim, o Ceará já fez mais pontos do que no primeiro turno inteiro, cara. Em 12 jogos.
3: Pois é.
2: Com 7 jogos a menos, ele já fez mais do que no primeiro turno inteiro. Matematicamente, ainda não garantiu. Mas é essa campanha de recuperação no segundo turno que dá a condição de o torcedor acreditar que, ó, tá mais tranquilo agora.
4: Sim, sem dúvida nenhuma. E assim, mesmo que o Daniel Paulista tenha tido alguns problemas nessa equipe, está longe de ser um grande trabalho, mas eu acho que dá para dizer que o trabalho dele é melhor que o do Moza. Ele consegue mais pontos, ele consegue trazer mais resultados. Não é que o time se apresente melhor, não era bom de se ver com o Moza, não é bom de se ver com o Daniel Paulista, mas ele conseguiu, e algumas partidas assim que não se esperava, como por exemplo aquela do São Bernardo fora, o jogo que ele vence o líder, o Novo Horizontino líder, partidas assim um pouco fora da curva e que fizeram a diferença. A equipe do Ceará, na Série B toda, ela é uma bagunça. E o Daniel Paulista ainda pegou um time que foi remontado. Saíram 11 jogadores, se a memória não me falha, chegaram outros 11. E ele teve que tentar encaixar. Então foi muito mais... Acho que a missão dele foi até mais difícil que a missão do Moza. E ele consegue mais pontos. Não é um trabalho que chame tanta atenção assim, mas deve ser suficiente para permanência. Hoje, a possibilidade de rebaixamento, será que você vê, né? Um resultado da WB, como faz diferença? Eu fui olhar aqui, WB, a porcentagem de rebaixamento será a chance. É de 0,9%. Um negócio que um dia desse era de 30 e poucos por cento, caiu para 0,9.
3: Isso.
4: Então, é isso, né? Esse retorno do Ceará foi um retorno, ou está sendo um retorno suficiente para pelo menos garantir o time na Série B para o ano que vem.
3: É porque você veja um jogo como esse, o treinador vai falar, eu acho que não cabia nem a Daniel falar coisa nenhuma, não tem o que falar, Daniel. O que aconteceu ali, sabe? Foi um sopro de felicidade, ganhar aquele jogo. não teve nada, não teve manobra, não teve melhora substancial. É bem verdade que a seca de oportunidades não foi a mesma do primeiro tempo. Nós tivemos ainda o quê? Umas três finalizações, né, do Ceará. Uhum. Uma, inclusive, com o efeito do Melk, assim, de fora de área, de pé esquerdo. Me ajuda, teve um Enzo.
5: Enzo assim logo que começou o segundo tempo. Isso.
3: Assim que começou, Enzo não podia perder aquela oportunidade. E se vocês me ajudarem, eu já descobri qual foi a outra. Foram três. Aqui. Apenas três.
4: Uma do Matheus Araújo, que o cara...
3: Uma do Matheus.
4: Fechando isso, na pequena área.
3: Uma do Matheus Araújo, perfeitamente. Aliás, ficou uma coisa sem... Se a gente compreender bem, o Matheus estava pelo lado esquerdo, como fosse o extrema.
5: Teve uma duvina também perigosa.
3: É. Não houve aquela seca. Mas o domínio, a bola... O time do Ceará, meu Deus do céu, despediu-se da bola. Eu sei que era no campo adversário, mas o time do Avaí, né? A gente tem que analisar também que adversário tinha o Fortaleza. Um time daquela metrontal, o Ceará. É. Encurralar o Ceará.
7: Time é ruim, time
3: deixar
7: ruim.
3: O Ceará com asfixia o tempo todo. Não dá para você ignorar isso, rapaz. Não dá para ignorar isso. A gente fica satisfeito. É um peso que sai da conta. Você que fica acompanhando um jogo como esse do Avaí, é um negócio sério, viu, velho? É teste para cardíaco, para saber que nível de raiva você suporta, sabe? Porque é uma coisa em cima da outra, não há uma sequência de nada que se aproveite, é um sofrimento. Aliás, rapaz, ainda tentaram ali botar, como dizem no popular, o gosto ruim, né? Naquele gol do Ceará.
5: Foi.
3: O que foi que...
5: Teve reclamação de que a bola teria tocado no braço do Renzo Lopes. Isso. Antes do
3: ou que
5: gol.
3: Ele teria feito falta. É. Houve até a possibilidade de quem estava fazendo a cobertura, muito boa, por sinal, entre aspas, entendeu? Eu digo, peraí, o que é que eles encontraram aí? Quando fica com aquela dúvida, eu digo, mas peraí, porque eu vi o lance de novo, eu digo, normal, rapaz? Que brincadeira de mau gosto é essa? Tá pensando o quê, rapaz? Né? Que aguardente é água?
7: Não.
3: Aí, meu amigo, quando esse juiz decidiu botar essa bola no centro, parecia uma coisa impossível. Nem o Ceará estava acreditando naquilo. Quando o Luizão chega e bota o juiz, inclusive, marcou do Renzo, né? Teria marcado do Renzo.
5: Aí depois, mas na súmula ficou pro Luizão mesmo.
3: Luizão, e foi Luizão.
5: Foi Luizão. Foi Luizão.
3: Eu vou claramente. Dizer uma coisa para o senhor, sem ainda ter dúvida
7: claramente.
3: De quem fez aquele gol, eu vou
5: mais
3: dizer.
5: Mais um gol do Luizão, né?
3: Mais
5: nesse
3: um gol do Luizão.
5: O terceiro gol dele.
7: E gols terceiro, importantes,
5: exatamente.
7: Hein? Gols pois e vitórias é. Importantes, o Luizão.
3: Jogadores incrédulos. Aquele final foi um negócio impressionante,
7: foi,
3: sabe?
7: Foi mesmo.
3: Impressionante. Mas é o time do Ceará, infelizmente, está sendo assim. Gostaríamos que fosse diferente, para se acompanhar com menos aflição. Mas, infelizmente, meu amigo, é no empurrão mesmo, sabe?
7: É, o negócio é sério. 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
3: Vamos.
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7: Rapaz, a Valência não fosse. Vamos fazer o seguinte, paradinha rápida para hidratação, nós voltamos já, não sai daí.

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1: André Almeida.
2: Obrigado, Golden Boys. Estamos de volta com o recado do Gleriston Oliveira.
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2: Valeu, Gleriston. Vamos voltar a falar aqui sobre o time do Ceará, porque, Daniel Farias, o torcedor agora ele já está fazendo as contas. O que é que falta para o Ceará garantir a permanência na Série B de maneira matemática, oficialmente?
4: Pois é, André, a gente geralmente trabalha com essa média, que é uma média histórica, de 45 pontos. É a pontuação da permanência. O Ceará está com 39, faltam 7 jogos pela frente. Em resumo, faltam 6 pontos para ele alcançar essa pontuação de 45, né? E aí a gente pode traçar os paralelos. 6 empates dariam o Ceará alcançar esses 45 pontos, né? Ele perderia outra, teoricamente. Uma vitória com mais 3 empates, ele também alcançaria os 45 pontos. Ou o mais simples, 2 vitórias. Faltam 7 jogos para o Ceará. 2 vitórias de 7 não é um número tão absurdo assim. O Ceará ainda faz alguns jogos, a gente já pontuou, né? Contra adversários da parte de baixo da tabela. Ele enfrenta o Botafogo de Ribeirão Preto fora de casa, daqui a 2 rodadas. Depois enfrenta mais na frente o América Mineiro, provavelmente já rebaixado. E o jogo também é aqui na Arena Castelão. Então a gente está enxergando um caminho viável, mas claro, depois do que aconteceu, principalmente no ano passado, o Ceará aprendeu a lição, é o que se espera, né, de não tirar o pé do acelerador enquanto não confirmar matematicamente. Existem alguns estatísticos que apontam que, de acordo com as pontuações atuais, essa meta para escapar do rebaixamento pode ser até menor que 45 pontos, sim, mas o melhor é não se basear, buscar chegar a esses 45 pontos, que é uma garantia maior de permanência na Série B.
2: É porque com os 45 pontos nunca teve um time que caiu, né?
4: É.
2: Nunca nenhum caiu com 45 pontos, então é um número realmente que garante. E tem esse detalhe que o Daniel Farias chamou a atenção, Breno, ele é importante, não é só a questão da pontuação, mas contra quem o Ceará vai jogar. Pô, você vai pegar o América Mineiro já rebaixado em casa.
4: Sim.
2: Você pega o Botafogo de Ribeirão Preto fora.
4: Ele tem depois, só pra complementar, tem uma sequência de 2 jogos seguidos em casa, que é Juventude e Goiás. Né? Tudo bem, o Juventude está lutando, o Goiás já tá mais assim, meio de tabela. Ele faz alguns jogos, né, que a gente pode ponderar. Por exemplo, ele ganhou do Novo Horizontino, que naquele momento era o líder, em casa. Né? Aí alguns torcedores comentam isso. Pô, se ele ganhou do Novo Horizontino, ele tem condições de buscar uma vitória sobre o Criciúma, sobre o Juventude, enfim.
2: Dos 7 jogos a disputar, são 4 em casa, se eu não me engano?
4: Exato.
2: Ou são 3?
4: Ele pega o Criciúma,
2: América, Mineiro, Criciúma, Juventude e Goiás.
4: Calma aí.
2: E o América Mineiro.
4: São 4.
2: São exato. Esses 4,
4: exatamente,
2: né? Pronto.
4: Exatamente.
2: Pronto, basta ganhar metade dos jogos em casa.
4: Isso.
2: Metade dos jogos... Se não ganhar, pelo amor de Deus.
5: Não, assim, a situação do Ceará, a gente já falou aqui. Ela hoje está bem próxima de confirmar, e eu acho que se a tabela, se ele ainda vai enfrentar muito time de cima, ele ainda pega os 2 jogos que ele precisa vencer, ele pega 2 times que estão abaixo.
4: É.
5: Então, assim, tá na mão do Ceará, né? Até se ele fez... Olha, se ele precisa... Se a gente tá falando que ele precisa de 6 pontos... E ele vai fazer 7 jogos. Se ele empatar os 7, ele fica na Série B.
4: Exatamente.
5: Sem maiores
4: ele
5: dificuldades.
4: Ele passa desse número.
5: Sem maiores dificuldades. Então, assim, não, hoje a possibilidade de permanência ela é muito, muito alta. Só não pode causar um relaxamento, né? Só não pode causar uma sensação de que não, vai resolver a qualquer momento. Até porque, recentemente, o torcedor passou por uma situação dessas e o Ceará viu que não dá para você brincar, mesmo com a sorte, mesmo que você tenha uma margem muito boa como ele tem atualmente. E quando a gente olha na Série B, os jogos dos times que estão embaixo, que eu acho que a tendência agora é ganhar cada vez menos, o próprio Avaí, acho que o Londrina talvez até passe o Avaí, até termine numa posição acima do Avaí, porque eu acho que o Avaí se abateu demais com aquele gol no final. E olha que ele tinha se beneficiado, entre aspas, ele tinha marcado gols no final em jogos recentes.
2: Nas duas últimas...
5: chega numa partida de confronto direto.
2: O Avaí chegou, desculpa, Breno, agora a sétima partida sem vencer. São 6 derrotas e 1 empate. Mas antes dessa sequência, ele tinha 3 vitórias seguidas. Dessas 3 vitórias, ele marcou gol nos acréscimos em todos os jogos.
4: E contra o Ceará, ele fez um gol aos 44 que foi anulado. Ele quase fazia um gol
5: no final. É verdade. O gol do Gaspar, que ele tá passando no Rafael Ramos, que eu vou te falar um negócio, André Almeida.
4: Não, aquela marcação daquele lance foi inacreditável.
5: Olha, não tem condição, minha gente. Olha, eu não acredito que o Rafael Ramos, o Ceará ficando na Série B, eu não acredito que o Rafael Ramos vai pra 4 anos no futebol cearense, não. Eu não vou acreditar.
2: Não tem condição.
5: Porque não tem, a gente sabia, os lances eram quase todos em cima dele, e a marcação dele, ele deixa o Gaspar ter toda a liberdade de entrar na área, limpar, observar.
2: Ele vai só olhando pra trás.
5: É, exatamente. É. Deixa eu ver aqui onde é que eu vou chutar.
4: Ele não dá um bote, não faz nada.
5: Nada, cara. É um negócio inacreditável.
2: É inacreditável.
4: E aí, André, só pra complementar sobre essa questão aí da sequência, o torcedor do Ceará tá bem empolgado pra essa próxima partida de quinta-feira. Porque é uma partida que, caso o Ceará vença, ele chega a 42, ele dá um passo, assim, de praticamente encaminhar essa permanência, até do ponto de vista matemático, né? Alguns estatísticos apontam que 42 pode ser a pontuação da permanência, será que tá com 39. Foram 2 jogos seguidos fora de casa, né? Contra o Operário e contra o Avaí. O Ceará volta sem nenhuma derrota desses 2 jogos, né? Empatou com o Operário fora de casa e venceu o Avaí. Então a torcida está animada. O último jogo em casa foi muito positivo, que foi a vitória sobre o Novo Horizontino. Então o Ceará vive uma sequência de crescimento e os ingressos, inclusive, já estão à venda. Preços promocionais. As mulheres pagam a partir de R$5 em todos os setores, menos o setor prêmio. E em alusão também ao Dia da Criança, que é no dia 12, né? Dia das Crianças. Até 12 anos não paga ingresso para essa partida de quinta-feira, 7h30, contra o Criciúma.
2: Perfeito. Vamos para a última parada aqui do Jogada Segundo Tempo. A gente volta já, ainda tem mais Fortaleza. E os gols do jogo do Floresta, que eu vou te contar. Também foi um negócio difícil de encarar esse empate do Floresta. Voltamos já. Música.

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1: Ô, fuleiragem, André
2: Almeida. Obrigado, Goody Boys. Estamos de volta. Grande Louro, Borracheiro tá sempre aqui com a gente, sempre ligado. É, pra gente finalizar o programa de hoje, vamos mostrar aqui os gols do jogo do Floresta, que, meus amigos, foi um empate com sabor de derrota. E o Floresta precisa vencer tirando saldo na última rodada. Mas vamos dar uma olhada nos gols aí do jogo desse fim de semana? De pênalti, o Floresta abriu o placar com...
3: Garratti
2: fez 1-0 no primeiro tempo. E aí, meu amigo, no último lance, Breno Rebouças, último lance do jogo.
3: É de lascar.
2: O Botafogo da Paraíba empatou com o gol do Rodolfo de cabeça. Rodolfo é aquele mesmo, esse
3: Fortaleza. E quando você fala último lance, é literalmente porque depois disso acabou o jogo.
2: Acabou o jogo.
3: Literalmente foi o último lance. É um negócio de lascar o cara tomar um gol desse no final. Porque a situação do Floresta pro próximo jogo, que é o último contra o Maringá, ela seria menos complicada. Ele ainda teria que vencer o jogo, mas seria menos complicado. Agora ele tem que vencer, mas ele tem que vencer por mais de um gol de
2: por
3: diferença.
2: Por dois gols.
3: Por dois gols de diferença. Então, isso. E o Floresta, se você pegar, as vitórias dele são todas por 1-0, são todas vitórias magras, né? Então é difícil você imaginar isso com o jogo sendo lá dentro. Mas foi o que restou, né? Porque os dois empataram e aí não mudou muita coisa.
2: Exatamente. Vai ser fora de casa. O Floresta vai encarar o Maringá, que hoje está no G2. Está conseguindo a sua classificação. O Santa Cruz já garantiu o acesso, vai jogar a Série B no ano que vem, inclusive festa absoluta,
3: sim,
2: absurda da torcida do Santa Cruz. E o Maringá tá em segundo, Floresta tem chance, o Botafogo da Paraíba já tá eliminado. Esse aí não tem mais nenhuma possibilidade de garantir a classificação. Então, na última rodada, confronto direto entre Floresta e Maringá, fora de casa, para definição de quem fica com a última vaga na Série C do Campeonato Brasileiro. Esse jogo vai ser no sábado, dia 10, às 5 horas da tarde, lá no estádio Willie Davis, em Maringá. Então, fora de casa, o time do Floresta jogando. Pô, e no ano passado, cara, o Floresta já não subiu por um gol.
3: Por um gol.
2: Aí agora também ficar nessa peinha de subir mais uma vez e não conseguir, é de lascar, viu? Vai ser de lascar. Mas vamos ficar na torcida e vamos acreditar que o Floresta ainda tem chances e possibilidades de conquistar este acesso. Pra gente finalizar, falando um pouquinho mais sobre Fortaleza, Breno, Nathan Fogaça foi bem na tua visão?
3: Eu acho que ele foi...
2: Dá pra dizer que ele se mantém ali como titular?
3: Eu acho que ele foi apenas regular e um regular assim que não me convence, André. Porque o que ele fez foi o básico do básico. É simples demais, você espera muito mais de um cara que foi contratado na época que o Carpini tava aqui, até a pedido do Carpini, para ser a alternativa ao Militelho, para ser o cara que, bom, se o Militelho tá falhando em alguns momentos, vamos trazer um cara para concorrer com ele. E não concorre. Não concorre. Entre ele e o Militelho, eu prefiro o Militelho. Não são características exatamente iguais, mas eu acho o Militelho mais perigoso do que o Nathan Fogaça. Você pegou as finalizações do Fogaça no jogo? Finalizações de fácil defesa do goleiro, nada que chame a atenção. Eu acho que realmente é um jogador ali que fica ali na nota 5 o jogo todo e não varia muito disso. Fortaleza precisa demais. A expectativa era o Chico da Costa, que não pode jogar, tá lesionado. Então, entre eles dois, eu acho que o Militelho deve retomar a titularidade. Não acho que justifica o Nathan se manter como titular na equipe do Fortaleza. Não é um jogador que chama atenção, um jogador que destoa por alguma coisa, que desponta por alguma característica. Não, eu acho absolutamente normal e acho que é um jogador facilmente substituível.
2: Mas você manteria ele no time titular?
3: Não, eu colocaria o Militelho.
2: Colocaria o Militelho, voltaria com o Militelho.
3: Sim.
2: É assunto pra gente conversar amanhã, assunto pra gente debater amanhã no nosso programa. Daniel Farias,
4: valeu, André.
2: Arremate final com as informações tanto do Fortaleza como também do Ceará.
4: Exatamente, Fortaleza amanhã treina já em Belo Horizonte, encerrando a preparação para a partida de quarta-feira às 8h30 contra o América Mineiro. E o Ceará se reapresentou hoje, iniciou essa preparação. Daniel Paulista vai ter pelo menos dois retornos importantes ao longo da semana, a gente vai trazer, mas para adiantar para você que está acompanhando jogar o segundo tempo. Sanches na lateral esquerda e Júlio César volante, os dois cumpriram suspensão. Voltam a ficar à disposição.
2: Boa, Daniel Farias. Valeu, um abraço.
4: Valeu, até amanhã.
2: Valeu, Brenão.
3: Valeu, valeu, André.
4: Sempre esqueço.
3: A paz.
4: A paz dos sentidos.
2: A tranquilidade da carne.
3: O sono dos espíritos.
2: Encerramos mais um Jogada Segundo Tempo, começando mais uma semana. Valeu, gente. Muito obrigado pela companhia, obrigado pela audiência. Amanhã, 5 horas da tarde, nós estaremos de volta. Você fica agora com o Verdinha Notícias sob comando de Alane Pereira. Quem vai continuar? Samuel Macedo, na mesa de efeitos. Gutierre Madeira na direção de imagens. Jefferson nos caracteres e também o Davi. É o PH? PH que tá lá agora. Esse é o nosso time que vai continuar aqui com você na tela da TV Diário, na Verdinha FM 92.5. Amanhã, às 5 horas da tarde, a gente se encontra. Valeu, gente. Boa semana, tudo de bom. Até amanhã. Tchau.
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1: Agora em Fortaleza, 7:02. Muito boa noite para todos vocês, sejam bem-vindos. Estamos começando mais uma semana e começando também mais um Verdinha Notícias. Hoje com um cenário diferente, afinal, estamos no primeiro dia após as eleições do primeiro turno deste ano de 2026. E vamos juntos a partir de agora com o que de mais importante aconteceu nesse dia, quais as projeções para o segundo turno, se tratando aí de governo federal, o que que a eleição representa para o estado do Ceará, a reeleição de Amano de Freitas, a derrota de Ciro Gomes, como é que fica a formação da bancada, tanto da Alesse como da Câmara Federal, no Senado também. A gente vai repercutir pela próxima hora isso e muito mais. Então, às 7:03, deixa eu trazer um resumo com os principais destaques da edição desta segunda-feira. Vamos falar sobre a reeleição de Elmano de Freitas. Pela primeira vez ele falou, após conseguir esse resultado de reeleição, ele que obteve 53% dos votos, e promete reforçar as ações na área da segurança pública e também da saúde. Do outro lado, vamos trazer também a versão da oposição, como é que fica Ciro Gomes diante de mais uma derrota nas urnas. O ex-senador perde a quinta disputa e deixa incertezas em relação ao futuro. André Fernandes se torna o deputado federal mais votado da história do Ceará e alcança número expressivo no cenário nacional entre os parlamentares mais votados para a Câmara em Brasília. No Senado, Luiziane Lins se reelege e fará companhia a Cid Gomes como os dois senadores dentro do Congresso Nacional. Além dela, outras 14 mulheres se elegem para a Assembleia Legislativa e outras 5 para a Câmara dos Deputados. Vamos discutir essa representação feminina e, claro, projetar o segundo turno da disputa presidencial. 7:05. É isso. Então estamos começando o nosso Verdinha Notícias, falando já de política.
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1: Wagner Mendes, boa noite, meu amigo. Tudo certo?
2: Boa noite, Alânio. Boa noite a todo mundo aqui que está nos acompanhando no Verdinha Notícias. Depois de um dia aí de apuração, um dia longo, né? Puxado, pesado, com muitas coisas que a gente vai poder falar aqui hoje. Depois da apuração dessas urnas, né, de uma transformação aí no Congresso Nacional e também de novo cenário aqui, falando sobre o Executivo aqui no estado do Ceará.
1: Então vamos começar para a gente entender esse contexto todo, Wagner. Vamos falar da reeleição de Elmano de Freitas, porque o candidato, né, que tentava aí essa disputa mais uma vez pelo PT, obteve no final da apuração 53% dos votos frente a Ciro Gomes. Nesta segunda-feira, ele falou sobre como é que foi todo esse processo das eleições, o que espera daqui para frente, principalmente em relação às áreas da segurança pública e também da saúde, prometendo novos investimentos. A gente tem um trecho da entrevista que ele concedeu à nossa reportagem do Sistema Verdes Mares.
3: Nossas prioridades é enfrentamento ao crime organizado no estado do Ceará com muita força e intensidade para derrotar as organizações criminosas. Nós garantirmos que o estado do Ceará tenha 100% das escolas de tempo integral e profissionalizantes, garantirmos o crescimento de emprego e oportunidades para essa juventude das nossas escolas e nós avançarmos na interiorização da saúde pública.
4: Nós vamos concluir agora o Hospital de Crateús esse mês, o Hospital de Iguatu e Baturité vão continuar trabalhando e agora fazer o projeto do Hospital do Idoso, que deve ser em Fortaleza, o Hospital da Metropolitana, que eu quero um local que facilite o acesso da população de Maranguape, da população de Caucaia, da população de Maracanaú e, evidentemente, que isso ajuda a Fortaleza porque desafoga a nossa rede de hospitais aqui na capital.
1: Aí, Wagner, a fala de Almano de Freitas, né, nesse primeiro dia após as eleições, trazendo algumas projeções para o trabalho no segundo mandato. Mas, para a gente analisar esse contexto das eleições, para você, o que seria determinante, né, o que teria sido aí para essa arrancada final? Porque, como você bem disse, né, a gente trazia aqui as pesquisas e Almano cresceu bastante, né, depois, principalmente, da propaganda no rádio e na TV. Então, o que você acha que foi determinante para essa vitória dele?
2: Alan, certamente foram as alianças, né? O governador, ele fez muitas alianças ao longo dessa disputa eleitoral, ao longo dessa campanha. A gente viu um arco de partidos ao lado do governador, muitos prefeitos, mais de 170 prefeitos. Teve também uma participação fundamental do senador Camilo Santana. A gente lembra e deu a notícia aqui de que ele se licenciou do Ministério da Educação para se dedicar exclusivamente à campanha eleitoral aqui no estado do Ceará, e foi isso que o senador fez. Inclusive, recebeu mais de 100 prefeitos no escritório dele aqui em Fortaleza, viajou o interior, se reuniu inclusive com vereadores nos municípios do estado do Ceará, fez articulações no Cariri, na região ali do norte, né, do estado do Ceará, e também na região metropolitana, principalmente, onde tem o maior conglomerado de eleitores aqui no estado do Ceará. Então, Alan, eu seguramente posso lhe dizer que foram as alianças, né? O senador Cid Gomes também trabalhou muito isso com os prefeitos, ao lado do deputado federal Júnior Mano, que é o primeiro suplente ali do Cid Gomes. Uma chapa forte, né? Ao lado da senadora eleita Luiziane Lins também. Então, isso acabou impulsionando a candidatura do governador, que tem, né, o apoio do presidente Lula aqui no estado do Ceará.
1: Se junta a nós a partir de agora a cientista política Cléris Albuquerque. Cléris, obrigado por aceitar o nosso convite mais uma vez. Eu já começo lhe perguntando o que você destacaria dessa vitória de Almano de Freitas nas urnas. Boa noite, seja bem-vinda ao Verdinha Notícias.
5: Boa noite, Alânio, Wagner. É um prazer estar com vocês aqui discutindo aí os desdobramentos

0: também, ele consegue montar um arco forte, organizado de lideranças na oposição. Ciro começa na frente e Eumano de Freitas vai, ao longo da campanha, diminuindo essa margem, com grande apoio das prefeituras do estado do Ceará, e consegue alcançar a vitória em primeiro turno. Considerando aí o seu oponente, Ciro Gomes, que teve uma trajetória consolidada aqui no nosso estado, mostra o fortalecimento da base governista de Eumano de Freitas aqui no Ceará.
1: Wagner, em relação a Ciro Gomes, né? Ele, inclusive, no primeiro momento, quando houve a apuração e a confirmação da reeleição de Eumano, não deu declarações formais à imprensa, né? Não deu um posicionamento depois de tudo o que aconteceu. Mas nos bastidores, claro que a gente sabe que as equipes estão em apuração a todo momento, com os interlocutores, pessoas próximas a Ciro Gomes. O que a gente pode esperar, né, a partir desse contexto de derrota de Ciro mais uma vez?
2: Alânio, de fato, o ex-governador não deu entrevista, né, não se pronunciou, inclusive, nas redes sociais. O governador Eumano de Freitas disse que, inclusive, ele não ligou para ele. Tem aquela ligação, sim, tradicional de reconhecimento da derrota, isso não aconteceu. A gente viu um Ciro Gomes voltar ao estado do Ceará 20 anos depois para tentar ir uma eleição local. A última que ele tinha disputado foi em 2006 para deputado federal. Agora tentou voltar ao governo do estado em uma aliança que podemos dizer que foi fortalecida ao longo dessa campanha, viu, Alânio? A gente tem visto uma oposição nos últimos anos muito enfraquecida, dividida, e nesse ano o Ciro teve a capacidade de unir vários partidos, mesmo com as suas diferenças, né? Uniu ali a Federação União Progressistas, o PL, uniu partidos ali, o próprio PSDB, que tem uma história aqui no estado do Ceará, com a figura do ex-senador Tarso Gereissati. Ele conseguiu fazer essa união, veio para essa disputa de uma forma muito competitiva, com tempo de televisão e propaganda no rádio também equivalente ao do governador, conseguiu se manter competitivo até o fim da campanha eleitoral. Então, o que se espera do Ciro Gomes a partir de agora? Será que o Ciro vai, de fato, encerrar a sua vida pública? Vai voltar a pensar a nível nacional, cenário nacional? Não se sabe, porque ele não falou, né? Mas não é segredo para ninguém que o Ciro continua sonhando com o cenário nacional. O que ele diz nos bastidores, ficou muito balançado com o convite do PSDB para ele disputar a presidência da República nessas eleições deste ano, acabou ali declinando da proposta por conta já dos compromissos firmados aqui no estado do Ceará, mas, Alane, os olhos dele ainda brilham para o cenário nacional, e esse sonho aí de ser presidente certamente ainda não acabou.
1: É isso, vamos ter que aguardar, né? Cléris, queria ouvir a sua opinião também a respeito dessa nova derrota de Ciro Gomes, ele que dessa vez se aliou, né, a candidatos mais à direita, inclusive com uma veia do bolsonarismo. Então eu gostaria de ouvir também a sua análise sobre essa participação de Ciro Gomes nesse pleito.
0: Isso, Alânio. Ciro Gomes conseguiu formar uma base ampla na oposição do Ceará, nunca vista anteriormente, né? Conseguiu juntar nomes tradicionais aqui no cenário político do estado, como Tarso Gereissati, assim como nomes mais atuais que puxam muito esse eleitorado jovem, como André Fernandes, né? Inclusive a votação do André é um resultado dessa expressividade que ele tem aqui no estado como liderança. Acredito também, como o Wagner disse, que lá no fundo a perspectiva e o sonho mesmo de Ciro seja em um futuro disputar a presidência. Ele já disputou algumas vezes, em 2018 ficou em terceiro lugar, 2022 ficou em quarto lugar, esse ano teve um nome ventilado inicialmente para sair como candidato e preferiu disputar a eleição aqui no estado. Então, quem sabe aí em 2030 tenhamos aí Ciro como candidato.
1: É isso, vamos aguardar. Olha, meus amigos, ainda em torno desse cenário de eleições no primeiro turno, né, envolvendo essa disputa direta entre Eumano de Freitas e Ciro Gomes, a editora de política do Sistema Verdes Mares, a Jéssica Wellman, comenta também, né, ela analisou todo esse contexto e falou também sobre as articulações e as movimentações

0: ações dentro da Câmara Federal, especialmente com a participação de André Fernandes, que foi aí o deputado federal mais votado do estado do Ceará.
1: Para representar o Estado na Câmara dos Deputados. E 14 conquistaram um mandato para a Assembleia Legislativa do Ceará.
2: A disputa no Ceará resolvida em 2026, é o mano reeleito, Ciro Gomes, não conseguiu a vitória, que em alguns momentos pareceu estar à frente, pareceu que estaria perto de voltar ao governo do Estado após 30 anos. Foi uma disputa, de certo modo, apertada. A gente está falando de uma diferença de cerca de 400 mil votos, o eleitorado que ficou um pouco dividido. Mas Ciro Gomes ainda não se manifestou sobre o resultado eleitoral. Já o Mano de Freitas conseguiu a reeleição e ainda levou consigo as duas vagas do Senado. Cid Gomes e Luiziane Lins vão ocupar as duas vagas. Cid Gomes com feito de ser o primeiro senador reeleito aqui no Ceará, mas esse grupo sabe que tem um desafio pela frente, que é o segundo turno da disputa presidencial. É o Mano que já deve ir para Brasília já no primeiro dia, na segunda-feira, e vai se dedicar a essa campanha agora, porque os seus próximos 4 anos de governo dependem diretamente desse resultado da presidência da República. Lembrando que daqui a 2 anos será a vez de Evandro Leitão passar por uma provável reeleição na Prefeitura de Fortaleza, e o resultado dessa disputa de 2026 colocou bastante pressão na estratégia governista, porque a direita teve bons resultados no Legislativo. André Fernandes bateu um recorde histórico, é hoje o deputado federal mais votado da história do Ceará, quebrou uma vitória que era de Ciro Gomes em 2006, há 20 anos, e inclusive André Fernandes, que fez mais de 600 mil votos, teve metade dessa votação praticamente em Fortaleza. Ele que fez uma campanha para o Legislativo com contornos de disputa ao Executivo, fazia um confronto direto com o Mano de Freitas, então é um nome que já se espera que pode disputar a Prefeitura de Fortaleza em 2 anos e que na capital deixa um peso muito grande de desempenho eleitoral, foi de lavada o mais votado e ainda conseguiu eleger com ele importantes cabos eleitorais, aliados diretos aí da sua estratégia política. Então, André Fernandes segue sendo o centro da estratégia da oposição, se consolidou mais ainda depois do resultado de 2024 e é uma liderança que a política do Ceará não pode deixar de estar colocando a lupa para ver como vai administrar agora o resultado de 2026.
0: A gente pega esse gancho de André Fernandes para conferir como é que ficou a configuração da Câmara dos Deputados, os representantes cearenses, né, dentro da Câmara. Vamos lá, Gutierre Madeira, para a gente trazer aqui para o nosso ouvinte telespectador. Olha só, Wagner Mendes, nós tivemos representantes, né, de vários partidos nesse cenário, nesse contexto, e o PL, sem dúvida, é um dos partidos, né, que foi o que mais elegeu representantes em todo o país. Aqui no nosso estado do Ceará, nós tivemos 4 representantes do PL. E André Fernandes encabeçando, né, Wagner, essa disputa.
3: Alane, a gente tem, de fato, um resultado muito expressivo do André Fernandes. Como a Jéssica comentou aí, ele bate recorde de votação e acaba puxando ali pelo menos 2 vagas com ele. Ele acaba fazendo a vaga dele mais 2 vagas, né? Você tem ali os nomes do próprio Carmelo Neto também sendo puxado, Jaziel Pereira, que não faz eles não fazem as próprias vagas, os próprios quocientes eleitorais, então o André acaba puxando também essa 4ª vaga. Mas havia a expectativa, viu, Alânio, do PL fazer 5 deputados federais, o que acabou não acontecendo, apesar do histórico da votação do André Fernandes. A Priscila Costa, atual deputada federal, não entrou, né, ficou fora das vagas, então o PL faz 4 deputados federais, muito embora a gente veja essa expansão de votos do André Fernandes, principalmente em Fortaleza, quando ele consegue mais de 300 mil votos só na capital, você vê que o governismo, ele manteve a sua força, né? Conseguiu manter as 3 cadeiras, o PT conseguiu manter as 3 cadeiras na Câmara dos Deputados, que era um desafio enorme, né? O PSB conseguiu ali a 4 cadeiras, então os partidos, né, da ala governista, a própria Federação União Progressista, que os parlamentares que foram eleitos têm diálogo ali com o governador Elmano de Freitas, então foi um congresso, das 22 vagas, fora os quatro nomes do PL, todos os outros deputados, há um diálogo muito franco e muito flexível com o governador Elmano de Freitas e que pode ajudar o governo em diversas ações que o governador Elmano quiser dialogar ou pedir ajuda, como emendas parlamentares, por exemplo. Então, apesar desse fortalecimento da direita a nível nacional e da força que o André Fernandes demonstrou nessas eleições gerais agora, o governismo mantém a sua força, reelegendo o governador no primeiro turno, conquistando as duas vagas para o Senado e elegendo de uma forma bem sólida e consistente a grande maioria das vagas para a Câmara dos Deputados.
0: Só para a gente trazer, né, os nomes aqui de todos os deputados, os 22 que foram eleitos, se você está na dúvida, está tentando, né, saber. Olha, gente, nós tivemos Tainá Marinho, do PSB, Robério Monteiro, também do PSB, e Dilvan Alencar, do PSB, e Dr. Arcilon, do PSB. Esses quatro representantes do partido, assim como quatro representantes do PL, como nós tivemos André Fernandes, né, já citado, Matheus Noronha, Dr. Jaziel e Carmelo Neto, todos quatro também do PL, se juntando aos quatro do PSB. Do PSD, nós tivemos Domingos Neto, Célio Studart, Fernanda Pessoa. Da federação que envolve o PT, que é PT, PV e PCdoB, nós tivemos Fernando Pessoa, Raimundo Martins e Luísa Sela, que até então era secretária de Cultura do Estado do Ceará e conseguiu aí se eleger como deputada federal. Na Federação União Progressista, Wagner, aqui eu queria o nosso destaque justamente porque foi um cenário de muita polêmica, né, envolvendo essa federação, e nós tivemos Moses Rodrigues, Danilo Forte e AJ Albuquerque sendo eleitos. Antes do Wagner, vou passar a bola para a Cléris, para ela dizer para a gente o que ela acha em torno dessa situação da União Progressista. Tivemos três nomes que já eram esperados, Cléris, na sua visão?
4: Acredito que sim, Alânio, eram nomes esperados já, né? A federação, a articulação da federação aí no início das articulações eleitorais já indicava que poderia conseguir emplacar deputados, e isso ficou notório aí no resultado da eleição. A gente teve o caso aí muito bem colocado do André Fernandes, né, falando um pouquinho aqui do PL, do potencial dele de puxar votos. Então, apesar da base governista ter tido, em linhas gerais, um sucesso eleitoral, a federação também teve aí os seus resultados bastante positivos, e puxando aqui também um pouco do assunto, do crescimento mesmo da direita, da oposição no cenário local.
3: Wagner. Alânio, essa questão, a gente falou muito da Federação Sim. União Progressista, inclusive citando a questão da chapa majoritária do governador Elmano de Freitas, que até os últimos dias estava uma briga judicial aí sem fim. Mas eu queria chamar a atenção da força do governismo, inclusive em situações espinhosas como foi essa, né? A federação elegeu três nomes. Desses três nomes, nós temos ali dois que são aliados do governo, o próprio AJ Albuquerque, que é Sim. o presidente do Progressistas aqui no estado do Ceará, o Moses Rodrigues era cotado ali do União Brasil, era cotado como um eventual candidato ao Senado na chapa.
0: Lembro que a gente falou disso mais de uma vez aqui, né,
3: Wagner? Exatamente. Então, assim, ele acabou não sendo candidato, viu, Alânio? Mas ele ficou ali se comprometendo com o governador Elmano de Freitas, que iria ajudá-lo, mesmo fora da chapa, mesmo candidato à reeleição. Aqui, o único que é mais arredio, vamos dizer assim, há uma articulação com o governo, é o deputado Danilo Forte, do Progressistas, que deixou o União Brasil chateado com o partido, porque ele queria uma indicação para o TCU, acabou não acontecendo. Então, ele mudou ali às vésperas do fim da janela partidária, foi para o Progressistas e foi reeleito, na verdade, deputado federal. Não é um deputado necessariamente de oposição, viu, Alânio, mas ele é muito opinioso. Então, tem que ter cuidado ali para conversar com ele e negociar, mas também não é de todo um deputado de oposição, como são os do PL, que é de difícil negociação. Então, é uma chapa ali, três eleitos nessa federação, é uma federação difícil de dialogar, mas até nisso houve ali um trabalho também do governo para que os eleitos tivessem uma capacidade, uma possibilidade de negociação e de diálogo com o governador Elmano.
0: E para finalizar, nós temos o MDB com Yuri do Paredão, Neném Coelho, a Federação PRD Solidariedade com Jordana Mano e Emanuel Acrísio, e o Republicanos com Érica Amorim. Esses os 22 deputados federais eleitos aqui pelo estado do Ceará, né, que vão representar o nosso estado na Câmara em Brasília. Vamos passar para a próxima página do nosso assunto, porque no cenário estadual, Wagner, assim como nós tivemos André Fernandes sendo o mais votado pelo PL, no cenário estadual não foi diferente. O Thierry Madeira, vamos conferir a lista dos deputados, né, que foram eleitos, os estaduais. Tancredo dos Santos encabeça, na sequência Gabriel Biologia, Bela Carmelo, mais uma do PL, Abreu Júnior também, Romeu Aldigueri, o presidente, né, da Assembleia Legislativa, Lisiane Medeiros, David Raimundão, Laís Nunes, Osmar Baquite, Sérgio Aguiar, Jade Romero, ex-vice-governadora, Zezinho Albuquerque, Moses Filho, Catânio, Guilherme Landim, Jô Farias, de Assis Diniz, Domingos Filho, Giová Monteiro, Fabíola Carneiro, temos também Franzé Carneiro, Messias Dias, Marcos Sobreira, Eliseu Monteiro, Paloma Nunes, Manu Pimenta, Gadiel, Firmo Camurça, Doutora Silvana, outra cabo do PL muito forte, Marta Gonçalves, Ilo Neto, Doutor Jerônimo, João Jaime, Lia Gomes, Jaimes Bell, Moisés Braz, David Duran, Felipe Vasques, Davi Benevides, Georgia do Marcelão, Gardel Rolim, Emília Pessoa, Doutora Mayra Pinheiro, Pastor Frota. Muitos nomes, Wagner, são 46 ao todo, mas a gente percebe aí que há muitos ligados ao PL, né? Inclusive o mais votado.
3: É, Alane, esse mais votado aqui, tanto o Tancredo dos Santos como o Abreu Júnior, eles são nomes ali trabalhados pelo André Fernandes, se não me falha a memória aqui, vamos relembrar aqui o nosso telespectador e ouvinte, nas propagandas de televisão, rádio e televisão, o André, ele vinha ali com três nomes, né? Desses três nomes que ele pedia voto, ele conseguiu eleger dois, né? O mais votado ali, que é o Tancredo dos Santos, e o quarto mais votado, que é o Abreu Júnior, com mais de 127 mil votos. Então, para você ver a força do André Fernandes, que é um deputado federal, mas que consegue fazer duas vagas na Assembleia Legislativa, eu nunca vi isso, nunca vi cenário parecido com isso, de nenhum parlamentar, por mais influente que seja. Então, a gente viu uma inovação, vamos dizer assim, acontecer nessas eleições. E um ponto também que eu queria puxar, viu, Alane, a professora inclusive poderia até comentar, deve ter mais propriedade do que eu para falar sobre isso, é um recorde de mulheres, né, na Sim. Assembleia Legislativa. São 14 nomes, a Assembleia nunca teve um número tão alto de mulheres, e vai, de fato, reforçar e deixar mais sólida a bancada feminina na Assembleia.
0: E a gente tem, inclusive, um material que a gente preparou falando justamente desses números. Aí, na sequência, a Cléris comenta com a gente. O Ceará elegeu, gente, a maior bancada feminina, tá? Para a Câmara dos Deputados e também a Assembleia Legislativa. Vamos conferir as informações com a Luana Barros.
1: O Ceará elegeu a maior bancada feminina na história do Parlamento Cearense. Ao todo, 5 mulheres foram eleitas para representar o Estado na Câmara dos Deputados e 14 conquistaram um mandato para a Assembleia Legislativa do Ceará. A nível federal, isso significa que a bancada feminina cearense quase dobrou de tamanho. Isso porque, em 2022, apenas 3 mulheres haviam sido eleitas deputadas federais. Na eleição de 2026, foi conquistada outra marca inédita. 2 das mulheres eleitas também estiveram entre os 5 deputados federais mais votados do Ceará. Estreante em mandatos eletivos, Tainá Marinho, do PSB, garantiu, inclusive, a maior votação de uma mulher para a Câmara dos Deputados na história do Ceará. Ela ficou atrás apenas de André Fernandes, do PL, que bateu o recorde de maior votação do estado, com mais de 683 mil votos. As mulheres também se destacaram entre os deputados estaduais mais votados do Ceará. Bela Carmelo, do PL, ficou na terceira colocação, enquanto Lisiane Medeiros, do PT, e Laís Nunes, também do PT, ficaram entre os 10 deputados estaduais mais votados. Em comparação a 2022, agora as mulheres conquistaram 5 cadeiras a mais na Assembleia Legislativa. Há 4 anos foram eleitas 9 mulheres, enquanto agora esse número é de 14. Apesar disso, o tamanho das bancadas femininas cearenses nas duas casas legislativas ainda não equivale ao percentual de mulheres da população do estado. Hoje, elas são 51,4% do total de cearenses, mas a presença feminina é de apenas 30,43% das 46 vagas da Assembleia Legislativa e de 22% do total de cadeiras que representam o Ceará na Câmara dos Deputados. Luana Barros para a Verdinha FM 92.5 e TV Diário.
0: Cléris, a gente sempre fala que as mulheres são maioria, né, que precisa de mais representatividade. Dessa vez, elas conseguiram aumentar esse contingente aí dentro das casas legislativas.
4: Isso mesmo, teve esse aumento de mulheres, mas é importante ressaltar que ainda estamos distantes aí de uma paridade de gênero na política, que é um ambiente por si só historicamente masculinizado. É importante a inserção dessas mulheres para que tenhamos maior visibilidade e maior representatividade, que é indiscutível que o campo político é o campo de maior representatividade, onde as demandas políticas públicas da sociedade são criadas, definidas. Dessas parlamentares, né, essas 14 parlamentares aí que vão assumir no ano que vem, né, a Bela Carmelo teve uma expressiva votação. É importante destacar outros nomes aí que foram eleitas, como a doutora Mayra, né, que ficou bastante conhecida na pandemia da Covid-19, e nomes já estabelecidos, como a doutora Silvana, que já tem um nome já bem forte aqui no cenário político local.
0: É isso. Cléris, vamos tomar uma água. No próximo bloco, nós vamos falar sobre a disputa ao Senado. Tivemos eleitos os representantes da base governista, Cid Gomes e Luiziane Lins. E vamos também com informações direto de Brasília, porque as articulações estão a todo vapor para o segundo turno na disputa presidencial. 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
1: Trânsito para você nesse momento, 7h35 na Washington Soares. Bem carregado, hein, meus amigos? Se você vai passar pela Washington, paciência, tá? No sentido Cambeba, Messejana, todas as faixas tomadas pelos veículos, fila grande, hein? Do outro lado, a via mais tranquila para você que vai em direção ao Centro de Eventos do Ceará. Benfica, Avenida da Universidade, com trânsito numa boa, né? Para o motorista, para o motociclista que está passando nesse momento ali pertinho do cruzamento com a 13 de maio, é uma boa opção para você aproveitar em direção ao centro de Fortaleza. Por falar em centro, a Heráclito Graça, e a gente nota que por lá a câmera deu uma travadinha, né? Mas aparentemente não tem aquele fluxo tão carregado para quem está passando pela Heráclito Graça em ambos os sentidos. E olha, gente, a Polícia Rodoviária Federal fez um balanço da atuação nas rodovias, né, durante esse domingo de eleições. E nós tivemos 3 acidentes, com 2 pessoas, infelizmente, morrendo. Um mais grave aconteceu na BR-020 em Calcaia. 4 carros se envolveram na ocorrência e um homem de 60 anos morreu e outras 6 pessoas ficaram feridas. Na BR-222 em Umirim, uma batida entre um carro e uma moto matou o condutor da moto, né, o motociclista. E em Quixadá, na BR-122, uma colisão entre carro e moto deixou o motociclista gravemente ferido. Apesar dessas ocorrências, a PRF informou que não houve flagrantes de crimes eleitorais nas rodovias federais que cortam o Ceará, nem registros de situações que impedissem o acesso dos eleitores aos locais de votação. 7h36, estamos ao vivo com o Verdinha Notícias nesta noite de hoje, segunda-feira, dia após as eleições, o primeiro turno. E agora nós vamos à capital federal porque nós teremos disputa presidencial no segundo turno, meus amigos. Aliás, do presidente Lula, inclusive, governador Elmano de Freitas, Camilo Santana estão em Brasília para iniciar as articulações de olho aí nesse segundo turno. Por outro lado, nós temos Flávio Bolsonaro, né, com um possível apoio de Tarcísio de Freitas. É esperado aí esse encontro entre o candidato do PL e o governador eleito, né, reeleito pelo estado de São Paulo. A nossa correspondente Beatriz Matos chega ao vivo com as últimas movimentações nesse primeiro dia, hein, Bia, após as eleições. Boa noite para você, minha amiga. Seja bem-vinda.
2: Beatriz Matos.
3: Olá, Alane, boa noite para você e aos nossos ouvintes. E sim, movimentação que não é pouca, viu, Alane? Aí nesse primeiro dia, depois da votação, já é de muita articulação, inclusive aqui em Brasília. O Lula e Flávio Bolsonaro, eles estão reunindo aliados e começando a montar uma estratégia para essas próximas 3 semanas de campanha. Do lado do presidente Lula, a reunião começou no fim da tarde em um hotel que fica na Asa Sul e tem participação aí de aliados de vários estados. Também tem cearenses, Alane, hoje está o governador Elmano de Freitas, que ganhou essas eleições aí em primeiro turno. Tem o senador Camilo Santana, que também está aqui em Brasília participando dessas articulações. Inclusive, as informações que tenho é de que o presidente conta mesmo com essa articulação de Camilo, principalmente pelo desempenho que ele teve aí na campanha até a vitória de Elmano. Então, a ideia agora do presidente é fazer um balanço do resultado de ontem e principalmente entender onde que precisa buscar voto para tentar virar essa eleição. Ele terminou aí o primeiro turno com 45,16% dos votos, né, válidos, contra 47,3% de Flávio Bolsonaro. Hoje, inclusive, durante essa reunião, o ministro Guimarães chegou até falar que hoje a eleição estava praticamente empatada, só que a gente percebe uma diferença entre os dois candidatos, né, do presidente Lula para o Flávio, uma diferença de mais de 2 milhões e 200 mil votos. Né? Então, o Ceará também entra nessa articulação aí, nessa estratégia toda do presidente Lula. Elmano, que foi reeleito no primeiro turno, já disse que vai trabalhar para ampliar a votação de Lula no estado. O Nordeste, que é uma região onde o presidente teve a maior vantagem aí sobre Flávio, e 2 estados também que ganham peso nessa conta, é o Ceará e a Bahia. Só na Bahia, Lula abriu aí mais de 3 milhões e 200 mil votos de vantagem. Agora a campanha tenta não apenas manter essa diferença no Nordeste, mas também aumentar essa votação no segundo turno. Já do lado do outro candidato, o Flávio Bolsonaro, ele também passou o dia aqui em Brasília. Na verdade, ele está aqui na capital desde ontem à tarde, Alânio. Ele votou ontem no Rio de Janeiro e depois ele partiu para Brasília para acompanhar o resultado daqui, direto do QG dele, que também fica ali na região, uma região nobre ali no Lago Sul. Né? Hoje ele também já separou o dia para ficar reunido com seus aliados no QG da campanha. E um dos nomes que ganha peso agora, como você bem falou, é o nome de Tarcísio de Freitas, que é governador de São Paulo, ele que foi reeleito no primeiro turno, teve uma vitória sobre o Haddad, que é o candidato do governo, e ele também está aqui em Brasília e vai participar aí de uma forma mais ativa na campanha de Flávio. Então, a campanha de Flávio, ela quer aproveitar justamente esses governadores que venceram ontem para reforçar esses palanques nos estados. Tem a possibilidade aí de Tarcísio, inclusive, viajar e participar de agendas ao lado de Flávio Bolsonaro durante esse segundo turno. E já tivemos também movimentações importantes de algumas figuras poderosas. Por exemplo, hoje o ex-presidente Michel Temer, que é do MDB, ele já postou um vídeo falando sobre o apoio ao candidato Flávio Bolsonaro. Além disso, uma informação que nós tivemos hoje à tarde, que eu recebi agora há pouco, é que o candidato que acabou em quarto lugar, o Caiado, né, candidato pelo PSD, ele vai comunicar o seu apoio ao Flávio Bolsonaro amanhã às 14 horas em Goiânia, né, que é o reduto eleitoral de Caiado. E um outro partido que vai apoiar Flávio nessas eleições é o PP, que é o Partido Progressistas, onde tem aí como presidente do partido, que é o agora ex-senador Ciro Nogueira, que inclusive é um dos investigados no caso Master. Ele acabou perdendo aí nessas eleições, mas já declarou apoio ao Flávio Bolsonaro. E amanhã, Alane, também vai ter uma reunião da Federação União PP para falar sobre esse apoio. Então, ainda estou tentando descobrir o horário, o local exato de como que vai ser essa reunião da Federação União PP. E um outro apoio que o Flávio vai receber é de Zema, que acabou em sexto lugar na disputa, e também acaba de postar um vídeo aí apoiando o Flávio Bolsonaro. Então, sendo assim, já são dois os presidenciáveis, os candidatos à presidência que não ganharam aí, que estão declarando apoio a Flávio Bolsonaro. Augusto Cury, que ficou em terceiro lugar, ele já informou que não vai declarar apoio para nenhum candidato e já anunciou também a sua saída da política. Acabou de começar, mas também já vai sair. Nós também estamos aqui na expectativa de quais partidos ou figuras políticas irão começar a sinalizar apoio ao presidente Lula. Então, por enquanto, Alane, o cenário é esse. De um lado, o Lula tentando aí recuperar essa diferença e mobilizar os seus aliados nessa lista entre os cearenses Eumano e também o Camilo. E do outro, o Flávio tentando aí aproveitar essa vantagem que conseguiu ontem para trazer os governadores eleitos para dentro da campanha. Claro, a gente segue daqui acompanhando todo esse desdobramento, muita coisa ainda vai acontecer até lá, e essa movimentação com certeza deve ser intensa, porque o segundo turno é no dia 25 de outubro. Alânio, eu volto com você.
1: Obrigado, Beatriz, a nossa correspondente com esses bastidores importantes das movimentações desse primeiro dia, direto de Brasília. Bom trabalho para você, minha amiga, boa semana.
3: Obrigada, para você também.
1: Agora eu gostaria de ouvir a Cléris Albuquerque justamente sobre esse assunto. Qual que deve ser a estratégia, hein, Cléris? Tanto de Lula como de Flávio Bolsonaro e as articulações para esse segundo turno.
0: Flávio saiu de um certo modo fortalecido, né? Até então, Lula esperava finalizar essa eleição no primeiro turno, então ele viu que não foi bem assim conforme esperado. Flávio, de um certo modo, ficou empoderado e esses possíveis apoios aí dos candidatos que não saíram vencedores vai, de um certo modo, ter essa transferência de votos para ele. Lula tem mais do que nunca que reunir alianças em todos os estados possíveis, sem que nós esqueçamos aí a questão da região Nordeste, né, que é o reduto eleitoral dele, buscar essas regiões e tentar, ao máximo, juntar votos possíveis para que ele vire. Né? A gente sabe que, historicamente, o candidato que fica em segundo no primeiro turno, né, quando vira para o segundo, ele não vence. Então, assim, ele tem que quebrar esse paradigma. A diferença de votos foi uma diferença substancial. Então, mais do que nunca, ele tem que formar alianças, no caso aí dos governadores que o apoiam, para puxar voto mesmo e tentar fazer essa virada, né? Os resultados no Brasil todo, de uma forma geral, mostram aí um avanço da direita. Então, é reunir o máximo de alianças, refazer a rota, mudar a estratégia e tentar ganhar a dianteira novamente, senão Flávio Bolsonaro vai vir com tudo.
1: É isso, vamos acompanhar como é que vai ser o desenrolar, né, dessas próximas semanas, tanto para Flávio Bolsonaro como para Lula. Flávio Bolsonaro, inclusive, deu entrevistas, né, dizendo que tem certeza que ele ganha essa eleição aí no segundo turno. Está bastante confiante aí o candidato do PL. Bora falar de Congresso Nacional, Wagner Mendes, porque nós tivemos, entre os candidatos ao Senado, os dois da base governista sendo eleitos, Cid Gomes e Luiziane Lins. A Tainá Martinez traz as informações.
4: Cid Gomes foi o candidato mais votado entre os senadores. Ele alcançou mais de 3 milhões de votos e garantiu a reeleição para uma das cadeiras no Congresso. Ao lado dele, a outra representante da chapa, governista Luiziane Lins, também se elegeu para o Senado. A ex-petista, que agora é filiada à Rede, somou pouco mais de 2 milhões e 800 mil votos. Em percentual, ela obteve 29% do eleitorado cearense. Capitão Wagner terminou a disputa em terceiro lugar com 20% dos votos. Essa é a quinta derrota seguida do presidente do União Brasil no Ceará. Já Alcides Fernandes, do PL, terminou o pleito como o quarto candidato mais votado na disputa ao Senado. Ele contabilizou 18% do total de votos. Tainá Martinez para a Verdinha FM 92.5 e TV Diário.
1: Se em relação ao governo do estado nós tivemos a reviravolta com Elmano de Freitas, no cenário para o Senado, Wagner, meio que se desenhou aquilo que vinha aparecendo nas pesquisas, né?
5: Exatamente, era o que a gente vinha comentando, viu, Alane? Um crescimento da então candidata Luiziane Lins. Os institutos de pesquisa traziam um crescimento ali fora da margem de erro da campanha dela. O Cid Gomes sempre liderou essas pesquisas, o Capitão Wagner vinha em segundo e vinha perdendo força aí ao longo do avanço da campanha eleitoral. Então, a força desse grupo, né, do governador, do ministro Camilo, do presidente Lula, acabou elegendo as duas chapas. A gente basta lembrar, né, Alan, que em 2018 o governo então chefiado por Camilo Santana não conseguiu fazer as duas vagas. O Eduardo Girão acabou pegando essa segunda vaga ali junto com o Cid. A última vez que isso tinha acontecido era em 2010, quando também Cid Gomes, quando governador, acabou ajudando a eleger os seus dois senadores, né, o Eunício e o Pimentel, lá naquele momento. Então, a articulação, a estratégia do voto casado, da aliança, né, nas agendas de rua, rádio e televisão, estratégias de redes sociais, entrevistas, sabatinas e debates, tanto da Luiziane quanto do Cid, esse ato em conjunto acabou ajudando essa chapa a ser eleita, né? O Cid teve um pouco mais de 3 milhões de votos, a Luiziane perto disso, 2 milhões e 800 mil. Então, houve ali uma identidade, né, uma confluência entre esses dois nomes, e o governo faz as duas chapas em uma disputa difícil. A gente tem falado aqui do avanço da direita, na força do André Fernandes, numa certa resiliência também do Capitão Wagner, que tirou mais de 2 milhões de votos, com pouco apoio de prefeituras no interior do estado, também com uma certa dificuldade de entrar nessa disputa pelo interior. Então, ele ainda conseguiu ali mais de 2 milhões de votos, mostrou força até o fim, muito apesar da força desse grupo de oposição que acabou elegendo as duas vagas.
1: É isso. Olha, meus amigos, e o que pode ser determinante nesse segundo turno são as pessoas, as abstenções, né? As pessoas que deixaram de votar. E o Ceará foi o estado brasileiro que registrou o menor número de abstenções, mas ao todo nós tivemos aí mais de 33 milhões de pessoas que não foram às urnas. A Milena Gadelha é quem traz os números.
6: Foram 33.466.783 abstenções, o que corresponde a 21,08%. 3.673.830 votos nulos, somando 2,93%, e 2.300.704 votos em branco, ou seja, 1,84%. o Ceará registrou a menor abstenção do Brasil. No estado, 1.085.522 pessoas que estavam aptas a votar não compareceram ao pleito, o que representa o índice de 15,53% abaixo do nacional, que foi de 21,08%. Já os três estados com maior abstenção e que ficaram acima da média nacional foram Mato Grosso do Sul, Rio de Janeiro e Minas Gerais, todos com cerca de 23% de abstenção. O segundo turno das eleições deste ano será realizado no dia 25 de outubro. Disputam a presidência da República Flávio Bolsonaro, do PL, e Lula, do PT. Os dois avançaram para o segundo turno com 47,3% e 45,16%, respectivamente. Os números correspondem a 56.103.003 pessoas e 53.870.724 eleitores, respectivamente. Milena Gadelha, para Verdinha FM 92.5 e TV Diário.
1: Cléris Albuquerque, para a gente finalizar... O seu resumo em torno desses votantes, né, que deixaram de comparecer às urnas, que pode ser determinante, né, tanto para Flávio Bolsonaro como para Lula nesse segundo turno.
0: Com toda certeza, Alânio, esse alto contingente de abstenções nos denotam que o eleitor ele está fadigado, está cansado dessa polarização política que vem ocorrendo no nosso país desde 2018 com a chegada de Jair Bolsonaro à presidência. A gente vê hoje muita discussão sobre quem é de direita, quem é de esquerda, e aquele eleitor que não é nem de direita, nem de esquerda. É esse eleitor que já está aí se evadindo do seu direito principal, que é o direito ao voto, de você exercer sua cidadania. Esse alto contingente, ele é um reflexo disso. Então, assim, tanto para Lula, que ficou em segundo, como para Flávio Bolsonaro, que ficou em primeiro, tentar captar esses eleitores que se absteram no primeiro turno para que eles exerçam sua cidadania no segundo turno vai ser decisivo para garantir a vitória.
1: Cléris Albuquerque, cientista política aqui no nosso Verdinha Notícias, muito obrigado pelas suas contribuições nessa noite de hoje. Até uma próxima.
0: Até, obrigada, Alânio, Wagner, até mais.
1: Wagner Mendes, muito ainda a acontecer, né, meu amigo, nesse segundo turno. Obrigado mais uma vez.
5: Obrigado, Alane. Obrigado a todo mundo que está nos acompanhando. E também chamar para ver as repercussões, né, lá no, sim, Diário do Nordeste.
1: Perfeito. Lá na editoria Ponto Poder, a qual o Wagner é um dos editores, junto com a Jéssica Welma. Olha, meus amigos, no próximo bloco, a repercussão internacional em torno das eleições aqui no Brasil. E tem futebol ainda com Vlad Marques. 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
6: Agora em Fortaleza, 7h54.
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6: O resultado das eleições do nosso país, claro, foi pauta nos principais veículos de comunicação em todo o planeta. O Rodrigo Miranda é quem traz esse destaque pra gente.
7: O pleito foi destaque nos principais jornais. O britânico The Guardian e BBC ressaltaram que Flávio Bolsonaro saiu na dianteira da disputa. Flávio conquistou 47% dos votos e Lula, 45%. O argentino Clarim classificou o resultado do primeiro turno como uma reviravolta surpreendente e dramática. O The New York Times apontou que a corrida eleitoral poderá ter grandes consequências que vão muito além das fronteiras do país, podendo mudar o cenário futuro da América Latina. O temor de interferência do governo Trump também foi citado. Uma vitória de Flávio Bolsonaro foi apontada pela Reuters como mais um trunfo de candidatos de direita na América Latina, aliados ao presidente Trump. O jornal pontuou ainda a reeleição de Lula, que por sua vez poderia gerar uma dor de cabeça para Washington, devido aos atritos em questões de comércio e segurança. A revista inglesa The Economist foi mais incisiva ao dizer que o próximo presidente do Brasil será um herdeiro político em busca de vingança ou um esquerdista fragilizado pela idade. A publicação ainda citou a polarização política e uma possível estagnação econômica. Já o principal jornal europeu El País destacou a forte polarização com o Brasil dividido, apontando a força do bolsonarismo, estando próximo de um retorno ao poder. Rodrigo Miranda para a Verdinha FM 92.5 e TV Diário.
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6: Maestro Vlad, boa noite. Depois desse domingo de eleições, mas a gente fala de futebol também. Pode deixar passar em branco não, tudo certo?
8: Tudo certo, vamos falar de futebol também. Tiveram jogos muito interessantes no final de semana dos nossos times, hein?
6: Bora lá, então. Estamos com tempo curto, meus amigos. Vai ser daquele jeito. Vlad, bora começar falando do Floresta, porque o Verdão ainda tem chance, né, de subir. Mas a missão lá não é muito fácil não, né?
8: É, o Verdão estava vencendo o jogo do Botafogo até o finzinho. 1-0, quando tomou um gol e empatou o jogo. Aí agora o que ele precisa fazer? Tem que vencer por 2 gols de diferença no dia 10 contra o Maringá fora de casa. Ou seja, vai ser difícil pro Verdão, mas como o Leston disse, vamos lá para tentar o acesso.
6: Né? É tudo ou nada, né?
8: É difícil, mas enfim, vai ter que tentar buscar um jogo. Se o Verdão tivesse vencido esse jogo aí,
6: sim,
8: bastava uma vitória simples, por 1 gol de diferença. Como ele empatou, ele vai ter que vencer o Maringá, né, fora de casa, né, o Santa Cruz subiu, né, empatou com o Maringá em Recife, subiu, né, e o Maringá aí vai ser o adversário do Floresta nessa disputa aí da última vaga, viu, Alan?
6: Boa sorte ao nosso Verdão da Vila Manuel Sátiro. Bora falar do Tricolor do PSI, porque o Fortaleza, Vlad, mais um empate jogando em casa. Tá virando meio que rotina, né, pro torcedor do Fortaleza.
8: É, mais um empate 1-1, né? É o quinto empate 1-1 seguido do Fortaleza. Né? A única vitória do Alto Ouro em casa foi contra o Avaí por 1-0. O time realmente em casa está devendo demais. Né? Poderia estar numa situação mais tranquila na disputa pelo G2, mas esses empates seguidos estão deixando o Fortaleza para trás. Leão está em quinto. Né? É claro, disputa por G6 é muito interessante, sim, né? Porque tem um playoff do acesso direto. Mas a disputa do Fortaleza poderia estar melhor, disputando com Juventude, com Vila Nova, pelo G2. Então tem que se reabilitar fora de casa contra o América agora, no meio de semana.
6: Vamos ver, né? O que o Fortaleza... Ultimamente, meu amigo torcedor tricolor, tem jogado melhor fora, né? Porque em casa, pelo menos, tá ganhando jogando fora de casa. E o Vozen, hein, Vlad Marques? Finalmente, tá ali... Já quase escapando mesmo da Série B, da Série C, vai se manter na Série B com essa vitória aí do fim de semana?
8: Uma vitória muito importante, né, diante do Avaí, por 1-0, gol no finalzinho, ali aos 50, gol do Luizão, numa partida em que o Richard fez muitas defesas, né, o goleiro do Ceará, o Ceará também criou alguma chance, quando se encaminhava por empate, que é um resultado aceitável, o Vozão foi lá e ganhou, né, abriu 9 pontos para a zona de rebaixamento, né, tá com 39 pontos agora, tá cada vez mais perto de ficar na Série B, né? Não era o que o torcedor queria, mas foi o objetivo que foi se traçando durante o campeonato. Então, faltam pouquíssimos pontos pro Ceará para chegar naquele número dos 45 e permanecer e ficar tranquilo. O Vozão que recebe o Criciúma, que deve ter grande público no Castelão,
6: tá
8: no meio de semana.
6: Ali da tabela,
8: exatamente.
6: Né? É isso, vamos ver. Vouzer, mas do jeito que o Ceará tá jogando bem nos últimos, nas últimas partidas,
8: melhorou bastante,
6: né?
8: Ceará melhorou muito.
6: Vlad, obrigado, meu amigo, pela sua participação.
8: Valeu.
6: Tá? Até mais.
8: Até amanhã.
6: Amanhã a gente repercute muito mais o nosso esporte. Obrigado a todo mundo que esteve conosco nesse Verdinha Notícias de hoje. Especial, falando bastante política. Amanhã nós voltamos 7 horas, tá? Com muito mais pra você. Na sequência, tem um jogado terceiro tempo, hein? Breno Rebouças já está aqui a postos nos estúdios da Verdinha FM para falar muito mais desse fim de semana esportivo e projetar essa semana. Abraço, fique em paz. Até amanhã.
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0: Verdinha FM 92.5, 8 horas, 4 minutos, tá entrando no ar o Joga no Terceiro Tempo, a sua companhia da noite, o programa que traz as últimas informações de hoje e as primeiras de amanhã. Eu sou Breno Rebouças e te faço companhia até 9 horas, com informação, com análise, com aquele bate-papo esportivo que te leva pra casa, que te recebe depois de um dia de trabalho. Relaxa aí, só escuta o programa, vem curtir futebol com a gente e, claro, tem a sua participação, porque aqui você interage. Este é o Jogada que você mais fala, eu garanto pra você. E olha que nos outros você fala pra caramba, mas aqui é o que você mais fala. E você pode participar pelo 8887-1306.
1: Anote o número.
0: 8887-1306, DDD 85 pra quem tá fora de Fortaleza e da região metropolitana. Breno, como é que eu faço pra participar?
1: Mande áudio
0: que a gente coloca aqui no ar pra você falar neste programa que eu não faço sozinho. Todos os dias eu tenho a companhia dele, que pega o voo diário da Transilvânia para o estúdio da Verdinha. O avião já desembarcou? E aí, Samu, cadê o avião da Transilvânia? Será que ele já desembarcou? Ó, chegou. Se o avião chegou, ele está aqui. Senhoras e senhores, está com a gente, está conosco no Jogar a Terceiro Tempo, o Conde Vlad.
2: Vladimir Marques.
0: Tudo bem, Vlad? Boa noite.
3: E aí, Brenão? Boa noite. Abraço para todo mundo que está aqui acompanhando Jogar a Terceiro Tempo. Boa noite, Brenão.
0: Pois é, e a gente vai começar o programa com entrevista. Opa. E hoje é especial, tá? Hoje o bate-papo é especial, porque nós vamos conversar com alguém que está direto de Snake City. Traduzindo para você que não sabe inglês, Cascavel, estenda o tapete vermelho. Sim, afinal de contas, não é só uma entrevista, não é só mais uma participante, é a aniversariante do dia. Senhoras e senhores, tapete vermelho para ela.
4: É pra lá, babão!
0: Peraí.
5: Cris Neive Silveira.
0: Cris Neive Silveira, só assim pra você participar do Jogar a 3. Tudo bem, Cris?
1: Sério, eu não tenho condições pra vocês.
0: Cris Neve Silveira, mais uma primavera hoje, você faz o quê? Calça o bom e velho chinelaço, não está aqui conosco.
1: Tirei uma folguinha, né? Mereço.
0: É verdade, mas Cris Neve, colocamos você no ar, já que você participa pouquíssimas vezes deste programa, só para lhe desejar... só para lhe desejar felicidades... Tudo de melhor para você, saúde, paz. Gostamos muito de você, inclusive a equipe da noite, porque você é a nossa editora da noite. Então gostamos demais quando você está aqui. Bota o parabéns aí, mais moderno. Essa daí é novidade, lançamento, esse parabéns aí, viu, Samuel? Nunca tocou aqui na Verdinha. Cris Neive Silveira, como diz o Wilton, parabéns para você. Vlad, por favor.
3: Parabéns, Crisinha. Abração para ti. Aproveitou essa folga merecida. Você merece demais. Todos nós gostando muito de você, a gente gostaria que você estivesse aqui, mas nós entendemos que no dia do aniversário é muito bom ter uma folga, Cris. Beijão pra você, querida.
1: Obrigada, gente. Obrigada pela lembrança, pela homenagem, por compartilhar isso com os ouvintes da Verdinha. Que a gente tá sempre tratando com muito cuidado e carinho também, né? Aí no Jogada 3 também. Tô muito feliz. Obrigada mesmo pela lembrança, pela homenagem inesperada. É a cara de vocês fazer isso mesmo.
0: Não, esse programa, ele é anárquico. Parabéns. Inclusive, Samuel Macedo tem uma mensagem. Diga lá, Samuel.
6: Parabéns. E a única pessoa que não gosta de você sou eu.
1: Eu acredito, Samuel, acredito.
0: Ai, é um baitinho mesmo. Valeu, Cris. Grande abraço, valeu, pra você. Gente, amanhã nos encontramos aqui na redação.
3: Beijão,
1: até.
3: Cris.
1: Sério, gente, valeu, obrigada.
0: Valeu, valeu. Bom, depois dessa farra toda, vamos começar os assuntos do programa de hoje. E eu queria começar, Vlad, falando de algo que é bem sério no futebol e que no último jogo agora do Ceará, Ceará e Avaí, houve uma acusação de racismo por parte de um jogador do Avaí com relação ao Matheus Araújo, né? Tô até abrindo aqui a súmula do jogo, porque é o seguinte, o que aconteceu? Tá lá escrito... na súmula, né? Informo que aos 37 minutos do segundo tempo, após o jogo estar paralisado para cobrança de uma falta, o atleta número 2 do Avaí, o Alisson, ele veio em minha direção alegando que o número 8, Matheus Araújo, da equipe do Ceará, falou as seguintes palavras, abre aspas. Aí ele tem um palavrão lá que eu não vou falar, e utilizando a palavra macaco depois, fecha aspas. Cabe informar que este fato não foi presenciado pela equipe de arbitragem ou por nenhum outro atleta. É o que relata a súmula. O Ceará, inclusive, divulgou uma nota negando, o Matheus Araújo negou tudo isso, e o Ceará divulgou uma nota, que eu vou procurar aqui pra gente ler, onde ele diz, inclusive, que confia no que disse o jogador, né? Vamos lá, nota do Ceará. Ao fim da partida desse sábado, o árbitro Alex Gomes Estefano relatou em súmula uma acusação de injúria racial feita por um atleta do Avaí contra o meio-campista Matheus Araújo. Matheus rechaçou completamente a acusação. Ciente da gravidade de casos dessa natureza e repudiando todo e qualquer ato racista, o Ceará Sporting Clube ressalta que confia na versão apresentada por Matheus Araújo. O clube destaca também que, conforme registrado pelo árbitro em súmula, nenhum outro atleta ou membro da equipe de arbitragem declarou ter presenciado o fato. O time do Povo declara ainda que acompanhará o caso e prestará suporte necessário ao atleta ao longo da

0: sábado e decidi que sim. Sim, porque cada vez que nos calamos ou deixamos passar uma situação de racismo, suas raízes ficam cada vez mais fortes e nos machucam ainda mais. É hora de pararmos com essa máxima de que o que acontece no campo fica no campo, ou que os nervos se exaltam durante uma partida, ou até mesmo que ele não teve essa intenção, não fez por mal, escapou. Quem comete o crime de racismo sabe muito bem o que está fazendo, seja porque foi criado dessa forma, seja porque possui essa veia enraizada pelos anos de silêncio, ou seja porque simplesmente se tornou banal. Mas não aqui, não comigo. Ao jogador que me chamou de macaco no jogo contra o Ceará no sábado, deixo esta mensagem em 2 pontos. Você não ficará impune, nem você e nem ninguém que cometer crime de racismo dentro e fora do futebol. A justiça pode ser lenta, às vezes nem chegar, mas calado não ficaremos mais. E você carregará eternamente a vergonha do que fez. Dentro de campo, fora de campo, em estádio, fora dele, em um jogo, na rua, na escola, ou em um momento, num momento de raiva ou não, não importa. Racismo é crime, ficar em silêncio também é. Eu não vou ficar quieto, fecha aspas. Foi a nota que o jogador, o Alisson, escreveu nas redes sociais dele após toda essa situação. Naturalmente, como tá na súmula do jogo, isso deve ir a julgamento do STJD. Sim. Né? O STJD deve procurar, né, apurar os fatos, e isso com certeza vai parar na justiça desportiva, porque tudo que o árbitro relata lá, o STJD tem acesso e geralmente acho que é a procuradoria deles que faz denúncia. E aí deve haver algum julgamento em algum momento em relação a isso. Vamos por partes, né, Valerio? Primeiro que acho que todos nós concordamos que racismo é crime, é uma coisa horrível, isso. É uma coisa absurda, abjeta, isso aí acho que nós concordamos. Agora, vamos para os fatos, né? Eu estava narrando o jogo, você com certeza estava acompanhando também a transmissão, e no momento, inclusive, quando o árbitro faz o gesto, eu achei até que ele estava fazendo aquele gesto de chamar o capitão das equipes, os dois capitães, né? Uhum. E não, era o gesto de racismo, a gente entendeu que era chamando os capitães. O árbitro coloca na súmula que ninguém presenciou, nenhum jogador, isso. E aí quando ele fala ninguém é jogador do Avaí e jogador do Ceará, e que a equipe de arbitragem também não presenciou, ninguém ouviu nada. O que não quer dizer que não tenha acontecido, exatamente. Porque pode ser uma coisa que tenha sido falado baixa. Isso. O Matheus Araújo nega, rechaça, e o Ceará diz que confia na versão do jogador. O Wallace, do Avaí, afirma que foi chamado e diz que se manifestou, diz que não vai ficar calado em relação a isso. O que cabe, né, a situação? A justiça desportiva, por exemplo, deve procurar as câmeras, tentar ver apurar. Se teve alguma comunicação. Apurar. Acho que é isso. A gente não está aqui acusando o Matheus ou protegendo. A apuração ela tem que ser feita porque qualquer denúncia de racismo precisa ser apurada. Mas é triste, né? Que depois de um jogo daquele, exatamente. Que o Ceará venceu por 1-0, um resultado importante, uma vitória gigante, da maneira como foi aos 50 minutos, que praticamente encaminha a permanência do Ceará, o assunto que tem que ser, que tem que vir em pauta seja isso. Uma acusação de racismo que vai ser apurada, obviamente, mas que é uma coisa que a gente se entristece de ver em qualquer lugar. Mas no futebol, que é a nossa matéria-prima do dia a dia, principalmente, né, Vlad?
1: É demais, porque é muito comum, né, Breno, esse tipo de situação, de racismo, né? E um esporte tão plural, de pessoas tão plurais que jogam, né, que torcem, eu acho que não é... Racismo não tem lugar, né? No mundo, mas infelizmente acontece demais. E se o jogador do Avaí tá denunciando, né? A situação ela tem que ser devidamente apurada. O Ceará vai tentar se defender, Matheus Araújo também. O jogador do Avaí e o Avaí vão tentar ter provas realmente para acusação. Independente de quem tá certo ou não, realmente é sempre uma situação muito delicada e muito lamentável. De se comentar, porque não acaba, né? Sempre está acontecendo isso e realmente, para quem sofre, é um fardo muito demais. Pesado, exato. Machuca demais, né? Então, a gente espera que seja tudo apurado da melhor forma possível e que seja elucidado. Exato. É isso que a gente espera que aconteça.
0: Eu acho que é o que realmente a gente tem que falar, que é isso, né? Ninguém pode acusar ou defender, o que tem que ser é apurado. E é triste, tá? Como diz a nota do Wallace, às vezes fica uma coisa banal e não pode ser. É uma coisa muito séria, tá? A acusação de racismo ela é uma coisa séria, o racismo ele é crime e a gente torce sempre para que isso não aconteça em lugar nenhum. A gente fala aqui do futebol, que é o que a gente conversa dia a dia no programa aqui, né? No Jogado a gente sempre fala de futebol, principalmente. Mas é triste quando a gente vê situações como essa. E repito, o assunto deveria ser apenas a vitória do Ceará. Mas isso está sendo colocado em pauta porque está na súmula. uma denúncia foi feita, ela não pode ser ignorada e tudo

0: que ser apurado da melhor forma pra gente ter, como disse o Vlad, uma elucidação do que aconteceu ou não. Mas, obviamente, que se está em súmula, deve ir a julgamento no STJD, ou pelo menos apurado pelo STJD. Mas, Vlad, com relação à vitória, essa vitória do Ceará colocou o time com uma porcentagem de menos de 1% de rebaixamento.
1: Sim.
0: Eu lembro que a gente já debateu aqui nesse jogar terceiro tempo. Ah, rapaz, deixa eu mandar um abraçaço aqui. A Débora Ruda tá ligada com a gente aqui, tá no trânsito, tá ouvindo o programa. Mandou aqui a foto da rádio sintonizada na FM 92.5. Estamos levando a Débora Ruda pra casa também com o jogar segundo tempo. Abraço, jogar terceiro tempo. Abraçaço pra você, Débora.
1: Abraço, Débora.
0: Mas, Vlad, a gente já chegou a falar aqui que o Ceará tinha cerca de 36% em algum
1: Sim,
0: momento. 36%
1: exatamente.
0: De chance. Agora é menos de 1%. Realmente é uma situação que, eu vou dizer o seguinte, precisa ser muito incompetente para cair numa situação dessa. Só que aí alguém vai me dizer assim, Breno, você lembra do ano passado?
1: Era isso que eu ia alertar.
0: Pois é, então assim, não pode gerar comodismo, Vlad. Isso não pode.
1: É, não pode. Eu acho que o Tesouro do Ceará sofreu demais com o rebaixamento do ano passado. A gente sempre bate naquela tecla, né? Quem iria imaginar que aquele time que venceu o Corinthians na Arena do Corinthians e somar só um ponto em cinco rodadas ia ser rebaixado, exato, né?
0: Então, que já era um resultado fora da curva, como foi, por exemplo, vencer o Novo Horizontino.
1: Exatamente. Então, o que é que acontece? O Ceará, ele tá reagindo na competição.
0: Sim.
1: Se os números estão caindo vertiginosamente contra o rebaixamento, é porque o clube reagiu e vem fazendo partidas bem melhores do que o começo da era Daniel Paulista e o fim da era Moza, por exemplo. A equipe venceu o Novo Horizontino, venceu o Avaí agora, tem resultados realmente importantes, empatou com o Operário buscando um 2-0, empatou o Clássico no final. O Ceará vem jogando melhor, o trabalho do Daniel Paulista, ele vem se consolidando, por mais que seja um trabalho difícil de ser feito.
0: É melhor do que o trabalho, né, do Moza?
1: Olha, eu acho que sim. Porque pelo a menos pressão é muito maior.
0: Não, e outra, ele pegou uma remontagem de
1: equipe. A pressão é muito maior.
0: Já. O Mozart foi a equipe que ele ajudou a montar no começo do ano.
1: Sim,
0: o Daniel pegou um time que foi saíram 11, eu acho. Chegaram mais 11, quer dizer, saiu um time e chegou um time.
1: Volta. E que é muito difícil na situação em que o Ceará estava, você ter tranquilidade para trabalhar.
0: Sim.
1: Né? O Mozart começou a temporada, né, com tranquilidade para trabalhar. A equipe tá rendendo mais, né? Eu acho que a vitória é muito importante, são 9 pontos de diferença para a zona de rebaixamento. E eu sempre olho ali, Breno, para a porcentagem de pontos do primeiro que está na zona. O Avaí tem 30 pontos em 31 jogos. Ou seja, ele pontua menos de um ponto por jogo. Se ele continuar nessa onda aí, ele não chega a 39.
0: Sim.
1: Sabe? Então o Ceará, ele tem que jogar com tranquilidade da forma que ele está fazendo. Os jogos são muito difíceis, são. O jogo com o Avaí foi muito difícil, Breno. O Richard, ele precisou fazer defesas espetaculares no jogo. O Avaí teve muitas chances, só que o Ceará cresceu no segundo tempo porque as trocas do Avaí acabaram com o time pela qualidade que Sim. não é tão grande. O Ceará cresceu demais na etapa final e passou a criar oportunidades de gol, até que marcou o gol da vitória. É uma vitória gigante, muito importante, em que dá tranquilidade para você buscar os pontos necessários, né?
0: Sim.
1: Ali faltam 6 pontos para o Ceará chegar aos 45, né? Então, vá em busca desses pontos e tentar garantir a permanência o mais rápido possível para o torcedor ter um fim de ano tranquilo e a diretoria já começar a planejar o ano que vem.
0: Faltam 7 partidas, você tem que ganhar 2. Ou seja, você tem uma margem de erro de 5 jogos. Não que a gente queira que o Ceará use essa margem, mas é uma margem confortável.
1: Sim.
0: E vamos ser aqui lógico, né? Se ele precisa de 2 vitórias, 6 pontos resolve. Eu tenho 7 jogos. Vlad, basta ele empatar os 7. Ainda sobra 1 pontinho.
1: É, exatamente.
0: Então, assim, tá muito afeição pro Ceará. Muita afeição. Mas o Vlad lembrou. Ano passado também tava. Então, é evitar o efeito de relaxamento. Que ano passado, quando o Ceará foi se preocupar, já não dava mais tempo. Exatamente. E aí chegou contra o Palmeiras pressionado, aquela coisa toda, e não deu certo.
1: Deu tudo errado.
0: Então, como disse o Flávio, eu acho que você tem toda a razão. É tentar resolver logo essa parada de permanecer. Resolve logo o mais rápido possível, para não dar chance ao azar, porque as possibilidades, menos de 1% de chance de rebaixamento. E eu fui aqui comparar os trabalhos do Daniel Paulista e do Moza na Série B. O Daniel Paulista, se a gente pegar a classificação só do retorno, ele entrou no começo do retorno, não?
1: Não. Ele...
0: Ele entrou até... contra o Goiás.
1: Goiás, foi contra o Goiás.
0: Já era retorno, Vlad? Mas só já. Assim, só pra gente comparar o retorno com o turno, são 12 jogos no retorno. Em 12 jogos no retorno, o Ceará, Vlad, ele é o oitavo colocado.
1: Oitavo colocado.
0: Ele venceu 6, ele empatou 2, ele perdeu 4. Ele conquistou 20 pontos. Nos 12 primeiros jogos do primeiro turno, o Ceará só conquistou 16. Ou seja, ele tem 4 pontos a mais em 12 jogos do retorno do que em 12 jogos do turno. E ele também venceu mais. Ele tinha vencido 4, agora ele venceu 6. Ele tinha empatado 2, agora ele empatou 4. Ele tinha perdido 4 e aqui agora perdeu 4. Tinha tomado 14 gols e marcado 14. Dessa vez, ele marcou 18 e tomou 17. Então, ele melhorou o saldo, ele aumentou o número de vitórias e ele não perdeu, ele perdeu a mesma quantidade. Então, de fato, o retorno do Ceará ele é um pouco melhor do que o turno dentro da quantidade de jogos que a gente está falando. 12 jogos de retorno, 12 jogos de turno, quando você compara, ele vai melhor no retorno. É o oitavo colocado do retorno. Você conseguiu lembrar?
1: É, o Daniel Paulista ele estreou contra o Goiás, né? Aí, 4 rodadas depois acaba o turno, né? Ou seja, foi bem no finalzinho ali do primeiro turno da Série B, né? O Batatais ele dividiu o Ceará em 4 jogos, né? E o Moza caiu no jogo contra o Operário no Castelão na derrota. Ou seja, o Daniel Paulista pegou o Ceará no finzinho do primeiro turno da Série B e foi gradativamente fazendo o Ceará melhorar. Mas a gente lembra que o Ceará passou por muitos percalços, né, na chegada do Daniel Paulista, que começou a reagir agora nessa reta final. Você tem derrotas para o Cuiabá, derrotas para o Náutico, para o Vila Nova, Atlético Goianiense. Mas depois o Daniel Paulista deu uma reagida e o Ceará realmente está vivendo o melhor momento dele na competição.
0: É isso, minha gente. Falamos um pouquinho aqui desse momento do Ceará. Eu vou para o primeiro intervalo. Estou até atrasado, né, Samuco? Já era para eu ter ido para o intervalo. Eu vou para o intervalo e volto já para a gente falar também do Fortaleza. Leão, ó, já viajou, já pegou voo porque vai jogar no fim de semana. Vai jogar quarta-feira lá em BH contra o Avaí. Esse Avaí acho que não desceu na garganta do torcedor do Fortaleza não, viu, Vlad? Com aquele resultado do primeiro turno. Deve estar entalado aqui na
1: Mequinha,
0: garganta ainda.
1: Ameriquinha.
0: Exatamente.
1: Ameriquinha.
0: Mequinha não é aquele do Rio, não é o do...
1: É o Coelho.
0: Não, o Coelho. Mas o Mequinha
1: é porque tu chamou de Avaí, mano.
0: Eu chamei de Avaí?
1: Foi.
0: Fala, meu Deus. América, rapaz. América, Bruno Rebouças. Presta atenção.
1: Mas toda América é Mequinha.
0: América, toda América é Mequinha. É porque eu acho que o Mequinha ele chama o do Rio Grande do Norte e o do Rio de Janeiro, né? O América Mineiro, o Coelho,
1: é
0: né?
1: É o Coelho que aprontou aqui no Castelão contra o Lion, aquele 3-0.
0: Pois
1: que
0: é.
1: Realmente ali foi um resultado inexplicável pro Fortaleza. Mas, enfim, o Leão tem um desempenho fora de casa que pode animar o torcedor.
0: Faça o seu que eu faço o meu, viu, Samuel? Vou pro intervalo
1: tá
0: e volto já.
1: Tá só implicando aí.
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0: Estamos de volta com Jogada Terceiro Tempo aqui na Verdinha FM 92.5, a sua companhia da noite. Lembrando que você pode mandar mensagem, já vou passar pela galera, tá? 8887-1306. Já mandou seu áudio? 8887-1306. Mande a partir de agora, porque eu já tô de olho, já tem gente participando aqui. Por exemplo, o Rafael Pereira já tá aqui mandando mensagem. O Clodoaldo, motorista, o Clodoaldo que é porteiro, mandou o áudio. Vou já ouvir, Clodoaldo. Tem mais gente mandando mensagem? Manda aí, ó, 88 87 1306. Quero a tua participação, tua opinião, faz pergunta, o que você quiser. É só mandar seu áudio. Mas agora, gente, eu queria falar... O que, que é? É. Agora eu queria falar o seguinte. Antero Nieto, né, que... trabalhávamos juntos aqui na Verdinha, hoje ele tá lá no Sport TV, mas ele sempre dizia uma coisa quando ele apresentava o Jogada, que é verdade, que futebol se faz com parceria. E a partir de hoje nós temos um novo parceiro aqui no Jogada Terceiro Tempo, aqui no nosso no programa que é a sua companhia da noite, que é um parceiro que você já conhece, mas que a gente sempre gosta de falar. E quando essa música toca, você já identifica, ó. 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
0: Muito bem, vamos fazer o seguinte. Ah, rapaz, deixa eu mandar um abraço pro Alisson Lima. Meu amigo Alisson Lima tá no carro também, dando carona pra gente, ligado na Verdinha. Abraço pra você, meu amigo. Bom demais.
1: Grande Alisson Lima.
0: Contar com a sua audiência. É o Alisson Lima, Samuel Macedo. Não se envolva, não, Samuel Macedo. A gente fica mandando alô aqui, ele fica frescando com a galera. Vlad Marques, Fortaleza, viajou, embarcou. E o Militelho tá de volta. São 24 atletas na relação. A gente vai trazer aqui, posição por posição, quais são as opções que o Altuori tem para esse jogo. Vamos lá. Goleiros, ele vai ter o João Ricardo, o Vinícius Silvestre e o Magrão. Aqui não tem nenhuma dúvida, João Ricardo titular isso. Absoluto. Os laterais, Caio Henrique, Maílton, Maurício Mucuri e Paulinho. Cara, eu acho incrível como o Mucuri perdeu espaço assim nesse time. Eu sei que o Caio, ele não tá comprometendo. Eu acho que o Caio tá sendo regular. Mas eu, sinceramente, não acho ele melhor do que o Mucuri, não.
1: É, eu acho que o Mucuri, ele caiu realmente um pouco de rendimento, mas ele era aquele lateral ok. Sim. Né? Lateral ok, eu acho que não tem tanta diferença assim dele pro Caio, mas às vezes é uma predileção do treinador por alguma característica, né? É claro que o Caio não tá fazendo partidas abaixo que o Mucuri fazia, não. Talvez seja mesmo só uma predileção, né, do Paulo Autuori mesmo, Breno.
0: Pois é. Aí vamos lá, zagueiros. Cardona, Gasal e Neres, só três zagueiros. Meio-campistas, Lucas Crispim, Lucas Sacha, Rodrigo, Pierre, Rodriguinho, Ronald e Rian. É o setor que tem mais opções. E no ataque, Cantídio, Luiz Fernando, Nathan Fogaça, Militelho de volta, Vitinho, Pedro Henrique e Wellington. Aqui eu acho que o Militelho deveria, inclusive, ser reconduzido à titularidade. Mas eu queria saber de você, se você gostou, Vlad, da estreia do Cantídio. Botou até bola na trave, numa cabeçada lá, né?
1: Sim, eu gostei, Breno. Eu acho que é um jogador que tem muita força física. É um cara que vem do futebol colombiano, que tem potencial, né? Ele foi melhor do que o Nathan, por exemplo, né? Do que o Nathan Fogaça. Né? Então, é um jogador que pode, né, virar opção, mas eu concordo contigo. Eu acho que você tem que colocar o Militeiro no radar de novo. Tem que colocar o Militeiro como titular. Não dá para deixar um centroavante como ele encostado. Ah, perde muito gol e tudo, mas todo atacante perde. Eu acho que dá para testar o Militeiro nessa partida contra o América.
0: Eu acho também, viu? Então, o Fortaleza não tem nenhum desfalque por suspensão. Todo mundo está à disposição em termos de cartão. Fora tá o Fuentes, que não joga mais essa temporada, e o Chico da Costa, que tá com estiramento no adutor da coxa. Aliás, o Altuori até deu uma dica lá, né? Falou que acha que contra o CRB, talvez o Chico da Costa retorne. Inclusive, o fisiologista dele particular veio pra Fortaleza pra ajudar, pra acelerar. E o Altuori falou, olha, quem sabe contra o CRB ele esteja à disposição. O jogo contra o CRB, que vai ser na outra rodada, segunda-feira. Aliás, será que o Fortaleza vão jogar segunda-feira os dois, né?
1: É, no feriadão, né?
0: É, no feriadão. Sendo que o Fortaleza é 4 horas da tarde. Ah, porque é segunda dia das crianças, dia de Nossa Senhora Aparecida também, para os católicos. E o do Fortaleza... O que é? Você faz aniversário dia 12, ou Simão?
1: Ah, pai, eu vou dizer, é porque ele se acha uma criança. Ah, metendo, crianção, né? Viu?
0: É, eu sei.
1: Crianção.
0: Sei. Pois é, e ele dá maior valor ir pra casa da vovó. Ele é criancinha, ele dá maior valor ir pra casa
1: minha
0: da vovó.
1: Nossa.
0: Aí, 4 da tarde, tem Fortaleza, você levantou a bola, eu cortei.
1: É, amigo. Agora aguenta. Tem aquela música, né? Se pediu, aguenta. Desse jeito.
0: Lá ele. Aí, segunda-feira, às 4 horas da tarde, tem Fortaleza e CRB. Mas na quarta tem o jogo contra o América Mineiro às 8h30 da noite. E o Altuori acha que contra o CRB talvez o Chico da Costa retorne. Mas eu concordo contigo, acho que o Militelho tem que voltar a ser titular. E vou dizer, Vlad, o que o Luiz Fernando deve ter se sentido aliviado com esse jogo. Porque tudo bem, o Fortaleza não venceu a partida, mas pro Luiz Fernando, que não marcava há meses e meses, o cara não marcava desde a 10ª rodada.
1: Foi um golaço.
0: E foi um golaço. Viu?
1: Golaço mesmo.
0: Golaço, aço, aço. O Pedro Maírton, não sei se você conhece, jornalista, conheci, amigo nosso, ele tem um perfil de análise, né, de lance, e ele analisa.
1: Legal demais.
0: Ele mostrou, antes do Luiz Fernando receber o passe, tem um jogador que carrega o marcador com ele e abre o espaço, e ele já nota, e ele bota a mão assim pra baixo, apontando pro pé pra dizer, o passe é aqui. Uhum. E quando o cara dá o passe, ele olha pra ver se tem um marcador mais perto, ele percebe que o marcador mais próximo dele tá longe. Então ele já vira o corpo pra tentar finalizar. Eu não vou dizer que ele fez... que o domínio da bola levantar assim, não sei se foi 100% do controle dele. Mas ele já se ajeitou para proteger do cara que vinha por trás aqui e para tentar finalizar. E acertou uma pancada, um golaço, Luiz Fernando.
1: Foi um golaço, cara. Golaço do Luiz Fernando que realmente se alivia, né? Porque até agora a torcida do Fortaleza tá lamentando, né, o gol perdido contra o Atlético, né? E realmente o Luiz Fernando fez um golaço ali que fez com que o Fortaleza empatasse o jogo e tivesse uma chance maior de vencer o jogo. Pena que o segundo tempo do Fortaleza depois dali foi bem ruim, né, Breno? Então, é aquela coisa. Mas dá, tipo, uma confiança a mais para um jogador que tava realmente ali embaixo. E o Altuori bancou o Luiz Fernando.
0: Sim,
1: bancou, colocou o cara e ele foi lá. E ele correspondeu para realmente a boa fase voltar a marcar gols e acabar com esse jejum, né?
0: Perfeito. Eu vou pro intervalo e volto já, porque a gente tá falando do Chico da Costa, sobre a situação de fisiologista, retorno, e aí você pode me perguntar, Breno, e o Saulo Mineiro, será que ele volta pro jogo de quinta-feira contra a equipe do Criciúma? Eu tenho algumas informações, mas eu só te conto depois do intervalo, fica aí.
1: Olha.
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15: Marca, agora quem tem prioridade sou eu.
16: Por quê?
15: Porque eu sou gordo. Porque eu sou
0: o
15: Pedro, eu tô tendo
0: Estamos de volta com Jogada Terceiro Tempo.
1: É um pilantra, viu, mano?
0: Isso é um pilantra.
1: É um pilantra de marca maior.
0: Isso é um pilantra, esse Samuel Macedo. Mas eu juro a você que eu queria que ele estivesse na transmissão. Então, assim, 8h37 minutos de volta com... Ei, não faça isso, não. O homem tá pegando ar, viu? Eu não brinco mais, não. Porque o último que eu fui brincar, passou um mês sem falar comigo. O último que eu fui brincar, passou um mês sem falar comigo. É. O amigo que fica de mal de outro amigo, diz que...
1: Oh.
0: Ai, meu Deus do céu. Vamos ouvir a galera? Vamos ouvir o torcedor? É você na jogada, ô besteiro.
9: Você na jogada. Você na jogada.
0: Fala, torcedor.
17: Rebouça, boa noite.
0: Boa noite. Jorge
17: do Montes, flamenguista, parabéns. Eu quero ver você, o grande Vladimir Marques. Rapaz, pior do que as atuações do partido e os resultados são a entrevista do Paulo Autuori, viu? Paulo Autuori não, Paulo e Pataori, né?
1: Pataori,
17: porque...
1: É, isso aí mesmo.
17: É só empate, viu? A entrevista dele, ninguém merece, viu? Como parece que tá, é caducando, mano. Valeu, tamo
0: que
17: junto.
0: Que isso? Peraí, calma, rapaz, vou dizer um negócio. Vamos lá. Vamos por partes. Adorei o Paulo em Pataori. Achei muito legal. Mas, com relação à entrevista do Autuori, eu também não curto muito, não. Primeiro, eu acho que ele tem uma vibe meio coach. E eu acho meio irritante isso.
1: Professoral.
0: Querer, uma coisa de querer filosofar o tempo todo. Ou de querer esticar conversa que não tem a ver e trazer... Sabe, fala e não diz nada. Eu não curto muito as coletivas do Autuori também, não vou mentir. Eu não vou mentir, porque eu não gosto. Eu acho que ele é pouco objetivo, divaga demais, divaga muito mesmo. Fica parecendo um político num debate, quando ele quer fugir do assunto. São as coletivas do Autuori. Então eu também não curto muito, não. E acho que ele não tá sabendo explicar o porquê que o Fortaleza não tá conseguindo em casa vencer, porquê que o Fortaleza desperdiça tantas chances. Ele realmente não tá sabendo explicar.
1: Não sabe.
0: Eu acho que ele... E isso é perigoso, porque quando você não sabe explicar, é porque você não identificou. Quando você não identifica, como é que você vai corrigir? Entendeu? Acho nessa reta final de Série B isso perigoso, sinceramente falando. Vamos ouvir mais um.
18: Boa noite, Breno.
0: Boa noite.
18: Boa noite, Vladimir Marques. Eu vou dizer uma coisa, Breno. Na minha opinião, eu queria ouvir a do Vlad também. é que o Paulo Autuori, ele só tá ainda no Fortaleza porque ele, por conta do nome, porque o Carpini entregava resultado. Ah, mas o Fortaleza não ganhava fora de casa, mas em casa não perdia uma, entendeu? E o time tinha resultado, não tinha um futebol bonito, mas tinha resultado. Hoje o Fortaleza perde, cria inúmeras chances e não ganha jogo, não tem resultado. O que vale na Série B é o resultado, não o futebol bonito. Um abraço, gente. Boa noite.
0: Valeu. Olha, vamos lá. Eu tenho algumas divergências e depois eu quero ouvir o Vlad. O Carpini realmente entregava resultados em casa. Fora, inverteu. O time não ganhava. Agora o que aconteceu, inverteu, foi o contrário. O time ganha fora, mas em casa, 5 jogos, 1 vitória só com o Autuori. O resto tudo empate. Qual que eu acho que é o ponto de diferença? Com o Autuori, o time tá sempre pontuando. O Fortaleza não perdeu. O Fortaleza não perde jogo com o Autuori.
1: Então, assim, o Carpini perdia jogo.
0: O Carpini perdia. Então, por que que eu acho... Eu não concordo 100% com o que você falou. Porque com o Autuori, tá sempre pontuando. Poderia ser melhor? Óbvio. Mas uma coisa é você ganhar em casa e lá fora perder. Outra coisa é você ganhar fora e empatar em casa. Você não tá parado, você não tá estagnado na tabela de classificação. É claro que o fato dele não vencer em casa pode acabar tirando o Fortaleza de um acesso direto e levando para um mata-mata, para um playoff, que pode vir a ser injusto em que ponto de vista? Um time que fez uma campanha de terceiro lugar com mais pontos pode não subir para um time que ficou em sexto e fez menos pontos. E aí acaba que 2 jogos vão valer mais que uma campanha. Mas o regulamento é esse.
1: É.
0: Os times sabiam disso.
1: Aceitaram o regulamento.
0: E você, se tiver possibilidade de brigar pelo G2, tem que o fazer. E tem que fazer com competência. Se não conseguir G2, aí é pro mata-mata. E o mata-mata é outra competição, Vlad.
1: É, Breno, porque o Fortaleza, ele vive aí um paradoxo, né? Porque é um time que tá invicto no retorno, né? Mas a torcida tá insatisfeita porque em casa as coisas não estão acontecendo. As vitórias, elas não estão vindo. Né? Realmente o Fortaleza está deixando muito a desejar nesse quesito de mandante, de se impor contra o adversário, e fora de casa, no estilo de jogo mais equilibrado, em que ele ou divide as ações com o adversário, ou que ele dá a bola para o adversário, o Fortaleza consegue os resultados. Eu entendo a frustração e o incômodo do torcedor quando você vem de 5 empates seguidos no Castelão. Né? A única vitória do Autuori foi contra o Avaí e não foi uma vitória fácil também não, viu? Foi 1-0 ali na Bacia das Almas. Eu concordo que com o Carpini, o Fortaleza conseguiu mais resultados em casa. Mas o Fortaleza trocou o Carpini porque queria mais resultados fora.
0: Sim.
1: Né?
0: Só não sabia, né, que não ia conquistar resultado em casa.
1: Exatamente. Então, não é um cenário fácil. Mas o Autuori precisa achar um time e entender o porquê que esse time não vence em casa.
0: É verdade.
1: Ele tem que achar isso. Mas o jogo agora é fora. É contra o América. É tentar jogar na desmotivação do América, né? Pra tentar ganhar um jogo fora de casa, dar um alívio pra depois pontuar jogando no Castelão.
0: Mais um.
10: Boa noite, Verdes Mares.
0: Boa noite.
10: Aqui é o porteiro Clodoaldo do Edson Queiroz.
0: Oi, Clodoaldo.
10: Torcedor do Fortaleza. Só passando para confirmar a audiência. E que Deus abençoe a todos vocês da rádio.
0: Valeu.
14: Alô, Brenão. Aqui é o Jorge, juntamente com o meu filho Samuel. Estamos ligados aqui no trânsito, indo para casa e assistindo, ouvindo o Jogada Terceiro Tempo. Muito boa noite.
0: Valeu, rapaz. E a voz do Jorge, hein? Voz de locutor. E como é, Samuel? Se é Samuel, é bom, você tá dizendo, né? Esse Samuel aqui, com certeza. É você, eu já não pode dizer a mesma coisa, Samuel Macedo. Vamos ouvir mais um.
16: Boa noite a todos do programa Jogada Terceiro Tempo. É João Bolsocrata, Breno Rigoso, Vladimir Marques, Samuel Macedo. Na minha opinião, eu tô achando que o treinador Paulo Autuori, ele tá num baixo astral, é terrível. Ele tava com a cara de velório, é porque ele tava com a faca e o queijo na mão.
0: Quanto a cara de velório, eu não sei se é porque ele tava meio pra baixo, não. Vamos ouvir mais.
16: para assumir a ponta da tabela e deu duas mancadas. E agora ele está vendo os adversários dele, os concorrentes, se desgarrarem, e os que estavam distantes, ele já está começando a ver pelo retrovisor. Quem manda ele ser um vacilão? Ixi. Um professor Pardal.
0: Professor Pardal.
16: E se ele não vencer o América Mineiro, ele pode pegar o boné, porque um leão não ganhado um coelho. Boa noite pra vocês.
0: Valeu, um leão gato, um coelho,
1: o coelho veio aqui, não.
0: O coelho veio aqui e fez três,
1: fez três.
0: Homem, pelo amor de Deus, vamos ouvir mais um.
19: Boa noite, rádio.
0: Aliás, eu vou dizer um negócio, esse América Mineiro 3 Fortaleza 0 é o jogo mais mentiroso.
1: Um jogo muito maluco.
0: Da história.
1: Foi maluco.
0: Porque o Fortaleza pressionou pra caramba.
1: Foi o goleiro do
0: perdi a gol,
1: do
0: perdi
1: América,
0: gol, perdi a gol.
1: O goleiro Gustavo. Fez uma partidaça.
0: Não foi.
1: Cara.
0: O Fortaleza ia lá, perdia gol.
1: América o Fortaleza jogou até com o uniforme da seleção brasileira. Não foi
0: o América fazia um contra-ataque, gol do América. Aí o Fortaleza ia lá, pressionava, perdia. O América vinha, gol do América.
1: O Segovinha acabou com o jogo.
0: Vocês iam assim, pra que diabo é isso?
1: Coisa do futebol.
19: Feitos Mares, que é Adilson Lopes, conselheiro Lafete, Minas Gerais.
0: Oi, Adilson.
19: Um abraço pra todos os deficientes visuais de Fortaleza, Ceará.
0: Ah, rapaz, inclusive tem o Sávio lá do Trapiá. Meu primo Sávio, que é deficiente visual, ele participa de um grupo de WhatsApp de vários deficientes visuais e eles adoram ouvir futebol no rádio, Vlad. Acompanham muito, né? E eles têm um grupo lá, eles acompanham aqui os nossos programas, as transmissões. E é muito legal, tá? Porque é uma galera que tem o contato com o futebol por meio do que a gente tá falando, que a gente tá contando.
1: É legal.
0: Eu acho
1: demais,
0: isso fantástico. Abraço a todos os deficientes visuais que ficam ligados aqui na Verdinha.
19: Será que o Fortaleza vai tampar a tampa do caixão do América Mineiro? Eita. É o descenso do América. E pra voltar pra Série A...
0: É difícil.
19: Vai ser ruim pro América Mineiro, hein? Acho que o Fortaleza demais. Vai enterrar o América aqui.
0: E vou te falar, viu, Vlad? Eu assisti... Eu tava até aqui contigo no estúdio, né? Naquele dia de América Mineiro e Juventude. O América, mesmo estando já praticamente rebaixado... Pra mim já foi, né? O América Mineiro. Mas... É uma equipe que dá um pouco de trabalho, viu?
1: Dá, porque ela, não ela foi montada para disputar o acesso à América, sim, né? Tem bons jogadores, mas que claramente não deu certo. O torcedor falou do América aí. Há alguns anos, se eu não me engano, em 22, o América estava jogando a Libertadores da América. O América jogou a Libertadores, jogou Sul-Americana, foi semifinalista da Copa do Brasil. É um time que, dos anos para cá, estava se consolidando, só que... O trabalho nos últimos dois anos deringolou completamente, atraso de salário, e o América, infelizmente, ele tá nas portas da terceira divisão. E quando ele falou aí do caixão do América, se o América perder o jogo pro Fortaleza, ele vai estar matematicamente rebaixado para a Série C.
0: É isso. Vou pro intervalo, volto já já.
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0: Jogada Terceiro Tempo de volta na Verdinha, FM 92.5, 8 horas e 50 minutos. Rapaz, é ligeiro demais que esse programa passa, Vladimir.
1: Bota mais meia hora aí,
0: Breno. Rapaz, muito rápido. Não quer não, Samuel Macedo, mais meia hora? Parece que Samuel Macedo, eu vou te falar, viu? Olha, vamos falar um pouquinho do Saulo Mineiro, como eu prometi a vocês. O que eu tenho de informação do Saulo? Primeiro, o Saulo tá com edema, né? Na posterior da coxa direita, é isso?
1: Acho que sim.
0: Um edema. Deixa eu só conferir aqui. Eu sei que é um edema, mas eu tô só na dúvida. Não, eu tô na dúvida da perna. Se é direito ou se é esquerda. Deixa eu ver aqui. É porque eu sei que ele vai fazer piada. Por
1: vai,
0: isso que eu
1: vai
0: ri.
1: Sim, vai
0: eu
1: sim.
0: Eu sei que ele vai fazer piada. Mas deixa eu só ver aqui qual é a perna que tá com o edema, Vlad. Pera aí.
1: Ai, meu
0: Deus. Tô voltando
1: Deus.
0: Aqui do boletim médico da equipe do Ceará. Mas esse edema do Saulo Mineiro, deve tirá-lo do jogo de quinta-feira, tá? Tá aqui, ó. Durante a semana, o atleta tinha sentido um desconforto na musculatura da posterior da coxa direita e o exame de imagem confirmou um edema na região. O que eu tenho de informação? O Saulo Mineiro tá fazendo um tratamento intensivo no Ceará em 3 períodos. Ele tá fazendo um tratamento em 3 períodos.
1: Valeu.
0: É considerado muito difícil que ele jogue na quinta-feira. Porém, o tratamento intensivo é para ver se consegue acelerar, como, por exemplo, aconteceu com o Zanocello.
1: Sim.
0: Mas ainda assim é considerado muito difícil. Só que a informação que eu tenho é que o Saulo Mineiro, pela como é que eu vou dizer, Vlad? Pela identificação que ele tem com o clube, querer ajudar, o homem quer ir nem que seja no sacrifício. Então, assim,
1: é um risco, né?
0: É um risco. Mas assim, o que, é que eu tenho de informação? O Saulo Mineiro, ele quer ir pro jogo. Nem que ele tenha que ir no sacrifício. Óbvio que o Ceará não vai colocar o Saulo Mineiro se ele não tiver condição. Mas digamos que ele tem uma condição ali mínima de jogar, por ele quer ir. Mas é considerado difícil, muito difícil até, que o Saulo jogue na quinta-feira contra o Criciúma. E repito, tratamento em 3 períodos intensivo para tentar dar condição de jogo a ele. Mas eu concordo contigo, Vlad.
1: Ó, Breno, te dizer aqui, depois do jogo do Criciúma, o Ceará vai ter o Botafogo de Ribeirão Preto no dia 12. Do dia 8 pro dia 12 são poucos dias. Eu acho que o Saulo tem que voltar 100% contra o Botafogo.
0: Eu também acho.
1: É o que eu acho. Eu acho que não deve forçar contra o Criciúma, até porque, cara, o jogador tem que estar na ponta dos cascos para jogar.
0: É verdade.
1: É um jogo muito importante pro Criciúma. O Criciúma tá lutando pelo acesso. Muito importante pro Ceará, que ainda tem que buscar os pontos dele. O Ceará tá vivendo um momento de alta, muito bem. Eu acho, cara, trata direitinho o Saulo e bota ele no dia 12 com o Botafogo. O Botafogo tem até ótimas lembranças pro Saulo Mineiro. Em 24 ele fez 3 gols lá em Ribeirão Preto, né?
0: Sim.
1: Um jogaço que ele fez lá no ano do acesso do Ceará. Então, bota o homem só contra o Botafogo mesmo que tá bom. 100%.
0: E outra, Vlad. Vamos lá, vamos ser aqui lógico. Por mais que o Ceará venha num bom momento. Empatou, uma partida fora difícil, foi buscar o resultado, venceu o Avaí fora de casa, mas assim, é mais fácil o Ceará vencer o Criciúma ou o Botafogo de Ribeirão?
1: É o Botafogo. O Botafogo, ele tá muito mal, tá caindo pelas tabelas.
0: O Ceará precisa de 2 vitórias. Eu acho também que o jogo do Botafogo, ele é mais acessível. Então, eu também não arriscaria. Eu guardaria o Saulo pro jogo contra o Botafogo, mesmo que sendo fora de casa. Ah, mas é do estádio de Santa Cruz, é lá em Ribeirão Preto. Eu acho o Botafogo mais acessível do que o Criciúma. Não é que o Ceará vai entrar em campo contra o Criciúma pra perder, não é isso. Mas assim, se eu tenho um jogador que eu considero importante, o pessoal do Ceará considera o Saulo importante pro além.
1: Sim, demais.
0: E eu tenho uma partida contra um concorrente direto daqui a uma semana, e no meio de semana agora, daqui a 3 dias, eu tenho contra um time que é de G6, que é muito mais, tá muito mais qualificado, mesmo sendo no Castelão. Eu, sinceramente, guardaria esse cara e deixaria para a próxima segunda. Mas a situação é essa que eu falei para vocês. Saulo Mineiro faz um tratamento intensivo, 3 períodos. A condição que ele joga para quinta é difícil, mas o jogador já disse, ó, se precisar, eu jogo no sacrifício. Eu acho louvável a vontade. Sim, que ele tem.
1: Com certeza.
0: Mas eu também guardaria para o jogo do Botafogo. Essa é a minha opinião, tá?
1: E há um risco, né, Breno, de você entrar, se lesionar de novo, perder mais jogos, né? Óbvio que ninguém quer isso. Então, eu não arriscaria, eu colocaria realmente o Saulo no jogo com o Botafogo. Mas, claro, que todo esforço para voltar, eu acho que todo jogador quer jogar, e o Saulo é muito identificado com o Ceará. Só que, pela forma que o Saulo joga, o Saulo entrega tudo. Então, eu acho que o ideal é ele voltar 100% mesmo e encarar o Botafogo.
0: Vlad Marques, me fala uma coisa. Floresta, hein? O gol... Rapaz, vou dizer um negócio.
1: Ou
0: fuleiragem aquele no final, no último minuto do Botafogo da Paraíba. Porque dificultou. O Floresta agora, ele pode subir? Pode. Mas ele tem que ganhar fora de casa e não tem que ganhar uma vitória simples, não. Tem que ser 2 gols de diferença. E o Floresta não fez isso nessa fase da competição. Quando ele ganhou sempre de 1-0. Então, ficou complicado. E olha que o Maringá veio aqui e ganhou do Floresta aqui por 1-0. E o Floresta tem que ir lá no próximo sábado às 5 da tarde para ganhar o jogo por 2 gols de diferença. Porque se ele tivesse vencido, ele estaria com 7 pontos. 1 ponto apenas atrás do Maringá.
1: Ia precisar de 1 gol só.
0: Uma vitória simples, 1-0 resolvia. Agora a parada é diferente. Ele tem que vencer e tirar o saldo. O Maringá tem 8 pontos, o Floresta tem 5. Se o Floresta vencer, vai a 8. Aí o número de vitórias vai ser o mesmo. O saldo é 2 pro Maringá, menos 1 pro Floresta. Se o Floresta vence por 1-0, ele zera o saldo dele e o Maringá fica com 1 gol de saldo.
1: Exatamente.
0: Se ele ganha por 2-0, o Maringá fica com 0, ele fica com 1 e por isso que ele passa. Isso. Ficou difícil.
1: Ficou porque você tem uma estratégia de jogo para ganhar de um e outro para ganhar de 2. Se você precisa de uma vitória simples, o jogo ele é mais controlado.
0: Você pode jogar por uma bola.
1: O jogo é mais controlado. Quando você precisa de 2, você tem que arriscar tudo, né? É por isso que a gente lamenta esse gol no final, porque realmente o Floresta ele não merecia ter perdido o jogo na Arena Pernambuco pro Santa, perdeu. Ele não merecia ter empatado com o Santa, que empatou, e também deixou a desejar com o Botafogo. Ou seja, o Floresta mostra futebol, mostra desempenho, mas os resultados eles não vieram. Agora você vai ter que arriscar tudo contra o Maringá, que eu vou dizer pra você, o Santa subiu, o mérito do Santa é gigantesco, a torcida do Santa merece, mas pra mim o melhor futebol do quadrangular é do Maringá.
0: É mesmo.
1: O Maringá é pra ter ganho do Santa lá.
0: Pra que tu disse isso? Agora eu fiquei desanimado.
1: É, mas assim, vai, arrisca, homem. Vai ter que arriscar.
0: É o último jogo da temporada.
1: Eu acho que o Willie Davis é um estádio acanhado, a torcida do Maringá vai estar lá. Vai ser parada dura pro Floresta, mas é aquilo. Vai com tudo, amigo, e tenta subir.
0: Arrisca,
1: tenta,
0: amigo.
1: O improvável.
0: Você já vai... O Floresta já começa fora, né? Então, assim, arrisca, pô. Eu acho que tem que arriscar.
1: É porque a rodada foi muito ruim, Breno. Porque foi. É o seguinte, o que se esperava era uma vitória do Santa Cruz contra o Maringá, a vitória do Floresta, e que o Floresta superasse o Maringá no saldo, jogasse pelo empate lá.
0: Pois é,
1: mas deu tudo errado.
0: Deu tudo errado.
1: Mas deu tudo errado.
0: Vamos ouvir o torcedor para finalizar o programa? Você na jogada.
29: Você na jogada. Você na jogada.
2: Brenão, aqui é o Marcos do Quintino Cunha.
0: Oi, Marcos.
2: Brenão, adoro vocês aí. Estão curtindo todo dia.
0: Obrigado.
2: E o Ceará vai terminar na frente do Fortaleza ainda, viu, Brenão? Um abraço.
0: Aí você esticou a baladeira. Aí você esticou um pouquinho a baladeira. Acho difícil. Vamos ouvir mais um.
3: Boa noite, Breno.
0: Boa noite,
3: Vladimir. Boa. Rapaz, eu vou dar minha opinião aqui. Eu acho que o time do Fortaleza tá no caminho certo, tá no rumo certo. O problema do Fortaleza é que não tem centroavante pra botar a bola pra dentro. Quem cria. E não é de agora, não. É desde da época do outro técnico, do Carpini. Então o problema é só um centroavante pra botar a bola pra dentro. Porque esse Luiz Fernando não chuta, né? No dia que chuta, fez o gol aí, né? O Militeiro perde muito gol e o outro tá quebrado, não deu pra apresentar muito futebol.
0: Aí uma verdade que ele falou, o Fortaleza não tem camisa 9 goleador.
1: É porque realmente todo mundo oscila demais, Bruno.
0: Muito.
1: É muito irregular, né? Você não, o atacante, ele, você não vê uma sequência de gols.
0: Sabe quem é o artilheiro do Fortaleza na Série B?
1: Quem?
0: O Maílton, que é um lateral. Tudo bem que o Maílton é ofensivo, mas poxa... Os atacantes do Fortaleza, os centroavantes do Fortaleza não são goleiros. O Chico da Costa, eu vou dar o desconto, porque a gente praticamente não viu ele jogar, ele se lesionou. Mas o Militeiro e o Fogaça não estão resolvendo.
1: Os caras não têm sequência, marca um gol e fica muito tempo sem marcar. Realmente é uma deficiência que o elenco do Fortaleza tem.
4: Breno Rebouça.
0: Sou eu.
4: Breno Rebouça, que é Frank, coração de leão do Jardim Castelão.
0: Fala, Frank.
4: Ei, Fortaleza e Ceará, se o Fortaleza não tiver cuidado, meu bichinho, vai do jeito que ele desceu abraçado com o Ceará, ele vai ficar abraçado com o Ceará na Série B. Porque hoje centroavantes é ruim, viu? Maranguape, olha o Gavião da Serra aí, Breno Rebouça.
0: Valeu, Frank. Tem que ter cuidado, Fortaleza. Breno, na reta final não dá pra vacilar.
1: Se você olhar a tabela hoje, Fortaleza tem 5 pontos de vantagem pro 7º colocado, né? 5 pontos é uma margem boa, é uma margem de segurança, mas você não pode vacilar.
0: Não pode.
1: Até porque o Fortaleza, né, Breno, se você olhar a tabela, ele tem 3 confrontos diretos nas 3 últimas rodadas.
0: Isso.
1: Né? Então, são jogos muito difíceis.
0: Não,
1: né?
0: Deixa pra resolver a vida
1: você
0: lá,
1: tá,
0: não.
1: Você pode tá desperdiçando difícil. Pontos em casa contra adversários acessíveis, né?
0: Sim. Vamos ouvir mais um.
5: Boa noite, Breno, a bancada. Cuidado, Samuel Macedo. Gordofobia também é crime, viu?
1: Olha o cancelamento, Marcelo.
0: Tá aí o que tu queria, deixa eu terminar de ouvir o áudio.
5: Alguém grava isso aí, lasca o processo em você.
0: Rapaz,
5: aí.
0: Rapaz, tá, mas... tá aí o que você queria, viu? Tá aí o que você... Com essa eu vou embora. Valeu, Vlad.
1: Valeu. Te cuida, Macedo.
0: Sou meu Macedo, eu acho é pouco, viu?
1: Te cuida, Macedo, te cuida.
0: Minha gente, vem aí a Voz do Brasil, depois vem Silvino Neves com o seu Clube do Brega. Brigadaço pela audiência. Te encontro amanhã, tá? 8 horas da noite aqui na Verdinha. É muita resenha. Valeu, gente. Tchau.